0: O atacante e capitão da seleção de Cabo Verde, Ryan Mendes, é investigado por uma acusação de estupro contra uma cidadã brasileira na Nova Zelândia. O caso teria ocorrido em março na cidade de Auckland e foi divulgado ontem pelo site Globo Esporte. A vítima trabalhava como intérprete da delegação do país africano que disputava amistosos internacionais. Mendes teria invadido o quarto de hotel da cidadã brasileira, a agredido fisicamente com esganaduras, socos e mordidas e depois a estuprado. Ao Globo Esporte, a polícia da Nova Zelândia confirmou que o inquérito está em andamento, mas não deu outros detalhes. O site procurou o empresário do atacante e não obteve resposta. A Federação Cabo-Verdiana de Futebol disse que não comentaria a denúncia. O vereador de São Paulo, Senival Moura, preso por suspeita de envolvimento com o crime organizado, pede afastamento do PT. A informação foi confirmada ontem por meio de nota assinada por Hélio Rodrigues, presidente do Diretório Municipal do partido na capital paulista. Segundo o texto, o parlamentar tomou a decisão para se defender das acusações e não vincular os últimos acontecimentos à sigla. Senival Moura foi preso na última quinta durante uma operação policial que investiga o uso de empresas de ônibus para lavagem de dinheiro do PCC. Agora são 9:02 no horário de Brasília.
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0: Olá, seja bem-vindo, seja bem-vinda. Tá começando mais uma edição do Humanamente, programa que você acompanha aqui na Band News no fim de semana, seja no rádio, nas redes sociais ou então pela TV. Comigo, Renan Sucavícios, e com ele, Daniel Barros, psiquiatra e escritor. Tudo bem, doutor?
1: Pois é, esses chapéus duplos, né? Triplos até, apresentador aqui do Humanamente. Com a companhia do Renan. Vamos para mais um programa mais do que especial hoje, hein, Renan?
0: É isso, falando de literatura, nessa parceria da Band News FM com o Instituto de Psiquiatria da USP, o doutor Daniel está lançando mais um livro, o terceiro livro infantil, já tem alguns publicados nos últimos anos, e esse livro está belíssimo, ele vai mostrar daqui a pouco, inclusive, as ilustrações para quem nos acompanha por imagens, A Central de Más Notícias. Que história é essa, hein, doutor?
1: Pois é, daqui para quem está assistindo na TV, nos canais agora digitais ou no YouTube, tem aqui A Central de Más Notícias. É um livro que é o terceiro livro infantil, como você falou, publicado pela Panda Books, com ilustrações do Hiro Kawahara. As ilustrações estão lindíssimas, lindíssimas. Depois a gente folheia mais um pouco aqui para quem acompanha com imagens. E é um desenvolvimento aqui da minha carreira como escritor infantil, Renan, porque eu lancei primeiro, já há quase 10 anos, o Viagem por Dentro do Cérebro, que explica para as crianças como que o cérebro funciona. Depois, na sequência, veio um livro sobre a mente humana, um pouquinho até mais sofisticado, mas infanto-juvenil ainda, né? O Caso da Menina Sonhadora, que tem o Sherlock Holmes como um dos protagonistas, que ajuda a protagonista a conhecer mais a mente humana. E agora, A Central de Más Notícias, um livro de novo para uma faixa etária um pouco mais jovem, para os pais lerem com os filhos, que vai falar, como o título já entrega aqui, né, Renan, sobre as emoções negativas. Por isso que a gente fala de central de más notícias. Infelizmente, a gente passa na vida por situações ruins, por situações desagradáveis. Os pais têm muitas vezes muita vontade de blindar os filhos. Os pais têm muitas vezes muita vontade de blindar os filhos, né, das notícias ruins, mas a gente, obviamente, sabe que isso não é possível e a gente tem que ajudar as nossas crianças, nossos filhos, a reconhecer, saber que essas emoções negativas existem e aprender a lidar com elas da melhor maneira possível e como elas podem

0: Pois a protagonista é essa personagem, essa mensageira, né, que trabalha na Central de Más Notícias, e já mostra isso, que ela não tem um cargo fixo, né? Ela começa como chateação, que é para dar a ideia ali de que ela entrega mensagens que são ruins, mas não são, né, nada demais, assim. É quando a gente fica meio chateado, acontece alguma coisa que deixa a gente meio contrariado, meio chateado, mas não é nada assim tão importante. E aí ela acha que ela não tá sendo muito valorizada, ela acha que ela já tem experiência, que ela pode subir de cargo, e ela é promovida, então ela vira tristeza. Ela vai dar mensagens que são então um pouco mais pesadas, que mexem um pouco mais, né, do ponto de vista aí com negativo, né, com as emoções das pessoas, e ela sente o baque, ela percebe que aí é outra intensidade, e isso mexe com ela, e esses desdobramentos aí de como ela lida com essa nova responsabilidade é que vão ensinando a gente a importância dessas emoções.
1: Tem uma passagem que me chamou muita atenção. Uma das personagens fala que um outro personagem, ao receber uma notícia ruim, parece sentir uma tristeza, uma dor tão grandes, né, profundas, essas dores, a dimensão disso tudo, que parece estar sentindo uma dor física. E muitas vezes a gente tem essa sensação, né, de estar tão triste, de estar enfrentando um luto, um término de um relacionamento, uma demissão, e aquilo parece doer na gente, no corpo. Por que que dá às vezes essa sensação de uma coisa da nossa cabeça, do nosso coração, dói no corpo?
0: É muito interessante como isso reflete, Renan, um aprendizado aí da humanidade, né, ao longo da história, e que vai traduzindo no vocabulário, na forma de falar, sentimentos que depois vão sendo comprovados pela ciência, né? Então a gente fala de dor de cotovelo, fala de dor na alma, de um buraco. Recebi uma notícia, parece que eu levei um soco, né? Então a gente usa essa metáfora e essa analogia da dor física para falar da dor emocional, mas não é por acaso, não é só um modo de falar. Hoje a gente sabe que as emoções negativas, a tristeza, a dor da perda, elas acionam regiões do cérebro que são também acionadas na lesão física mesmo. Então, numa martelada no dedo, numa topada no pé da cama, num acidente ali, uma fratura, a gente tem uma repercussão física de você saber onde está doendo, então seu cérebro localiza a dor, mas também tem um componente emocional negativo de uma coisa que é ruim, que é aversiva, que você não queria que estivesse acontecendo. E essas mesmas regiões também são acionadas nas dores emocionais, na tristeza, na perda, no luto. E é por isso que a gente tem essa sensação de dor mesmo. Parece que dói em algum lugar que a gente não sabe dizer, porque não tem o componente físico, o cérebro não localiza exatamente onde dói, mas dói. É uma dor de fato. Então, essa aproximação que a gente faz entre a tristeza e a dor não é por acaso. De fato, a tristeza pode doer na alma.
1: Eu queria continuar aproveitando essa imagem dessa dor física e desses acidentes, ou a martelada, quebrar o braço, porque quando a gente tem um ferimento no corpo, a gente consegue ver, dimensionar, pedir ajuda, e muitas vezes essas sensações, essas questões mais abstratas, como decepção, frustração, tristeza, chateação, são menos óbvias, difíceis de ser enxergadas. Por que que é preciso receber essa mensagem com precisão do que a gente está sentindo exatamente?
0: Esse é um aspecto que eu até abordo no livro, né, indiretamente, assim, que essa necessidade ou essa capacidade que a gente precisa ter de nomear e discriminar aquilo que a gente está sentindo. Então, tem vários personagens na Central de Más Notícias. Quando a gente assiste o Divertidamente, vê lá a tristeza, parece que é uma coisa só. Mas na Central de Más Notícias a gente vê que não é. Tem uma série de emoções negativas diferentes, dependendo do contexto. Então, tem decepção, tem desilusão, tem frustração, angústia, tem um monte de coisa que pode acontecer. O livro começa numa final de campeonato, né, para dizer que vai ter ali um monte de gente decepcionada, um monte de gente que estava iludida, se desiludindo. E ter esse vocabulário, enriquecer o nosso vocabulário para nos permitir nomear aquilo que a gente está sentindo é fundamental para a gente poder reconhecer e aí tratar, né, lidar com aquilo, ou simplesmente acolher. A gente entender, de fato, você esperava que seu time ganhasse, seu time não ganhou, isso é decepcionante mesmo. Mas até pra gente acolher, às vezes a gente mistura o que a gente está sentindo. Ah, eu tô mal, do que é? E você acha que tá cansado, que tá com raiva, e na verdade você tá desiludido, você tá decepcionado. Então, essa capacidade de nomear, de ter um vocabulário para falar das nossas emoções negativas, é importante pra gente discriminar.

0: o que a gente está sentindo e poder lidar ou acolher essas nossas emoções.
1: Isso faz muita diferença no desenvolvimento de uma criança, imagino, né? Quando a gente está falando desses adultos que cercam a criança, saber nomear, porque em alguma medida toda criança é alfabetizada pelos adultos ao redor, né? Não só pelos professores, é aquela alfabetização da língua pragmática para fazer prova, mas de saber falar do mundo, ler o mundo, né?
0: Exatamente. Mas isso é uma coisa muito interessante, né? Porque é importante para nós também, adultos, né? Muitas vezes a gente não para para pensar naquilo que a gente está sentindo. Você só tá indo ali, tá? No automático, meio mal. E aí, quando você para e vai fazer uma terapia, ou vai fazer uma autoanálise, ou vai se confessar com o padre, seja o que for, mas quando em algum momento você para, você consegue dar nome àquilo que você está sentindo, faz toda a diferença. E é isso que a gente faz com as crianças. Muitas vezes a criança fazendo birra, ela tá fazendo birra porque ela não sabe dizer aquilo que ela está sentindo, né? Então, esse vocabulário, ele é muito importante mesmo.
1: E às vezes adulto, barbado, a gente faz birra também, né? E poderia ter condições, ferramentas para saber expressar o que tá sentindo, né? É uma boa.
0: Exatamente. O livro não é só para criança.
1: Não é, definitivamente não é. Daniel Barros, a gente tá falando do mais recente livro dele, A Central de Más Notícias, livro infantil, lindíssimo, com uma história muito importante, lançado pela Panda Books. Vamos fazer uma pausa aqui nesse Humanamente, daqui a pouco a gente tá de volta.
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0: 9:13 no horário de Brasília. O Canal Livre de hoje viaja na história do Brasil para falar de uma data que é pouco mencionada em nossos livros. O dia 2 de julho de 1823 poderia ser reconhecido como a verdadeira data da independência do Brasil. 2 de julho de 1823. Já é considerado como a data magna da Bahia. Foi nesse dia em que ocorreu a expulsão definitiva das tropas portuguesas de Salvador e a consolidação da independência do Brasil na Bahia. O convidado do programa é o jornalista e escritor Eduardo Bueno, conhecido como Peninha. Foi no Recôncavo Baiano que o verdadeiro grito de liberdade foi dado, com guerra, sangue e heróis populares. O programa vai relembrar quem foram os personagens dessa história e reviver a política daquela época. Eduardo Bueno destaca o papel das mulheres dentro da data.
1: Independência é artigo feminino, a independência, e veja o papel que tiveram as mulheres. Daí entra a Maria Filipa, inclusive, como simbólico. Maria Filipa, Maria Quitéria, Joana Angélica e a Leopoldina. E a Maria Graham, né, que é essa
2: importante,
1: uma mulher maravilhosa, que é ela que resgata a figura da Maria Quitéria, que a gente tem que falar, né, uma viajante inglesa que era preceptora da sofrida princesa Leopoldina.
0: Sem a vitória dos baianos contra o exército português, o Brasil que conhecemos hoje simplesmente não existiria. A figura de Maria Filipa também é destaque dentro dessa verdadeira independência do Brasil, como explica o jornalista e escritor Eduardo Bueno.
1: Eu acho que a gente tem que deixar claro que não há prova concreta da existência da Maria Filipa.
2: Maria Filipa não tem.
1: Agora, a existência dela é muito mais simbólica, só que ela representa uma figura que existiu no sentido, sabe, a luta da mulher preta.
0: Participam do programa os entrevistadores, ou como entrevistadores, os jornalistas Fernando Mitre, Gilberto Ismanioto e Lene Leone. A apresentação é de Rodolfo Schneider. O Canal Livre vai ao ar logo mais às 11 da noite, na Band News FM, em todas as nossas plataformas e também na tela da Band.

0: O estado da Bahia tem um aumento no número de casos de queimaduras durante o mês de junho. As informações com Isadora Simões.
1: A SESAB, Secretaria de Saúde da Bahia, contabiliza ao menos 99 ocorrências relacionadas a queimaduras por fogos juninos, sendo 63 por bombas, 22 por queimaduras diversas e 14 por guerras de espadas. Os números mostram um aumento de 37,5% em relação ao ano anterior. Em 2025, de 18 a 25 de junho, foram registradas 72 ocorrências do tipo. O caso mais grave foi o de Tarcísio Sodré Ramos do Nascimento, de 47 anos, que morreu após sofrer queimaduras ao soltar espadas juninas em Sapeaçu, no Recôncavo Baiano. Segundo a Polícia Militar, ele foi socorrido para uma unidade de saúde, mas não resistiu aos ferimentos. Já em Cruz das Almas, na mesma região, uma criança de 2 anos ficou ferida após ser atingida por uma espada. Não há informações sobre o atual estado de saúde dela. Em Santo Estevão, no centro-norte baiano, 4 pessoas foram presas com 78 espadas e um maçarico. O diretor-geral da SESAB, Michel Carmo, chamou a atenção para o número de casos envolvendo os fogos de artifício.
2: Um dado importante também que a gente precisa chamar a atenção, das 58 ocorrências aqui no HGE, 23 foram em crianças menores de 12 anos. A gente tem sempre repetido aqui os cuidados. Criança não pode manusear fogos de artifício sem supervisão direta do adulto, né? Então, são essas as crianças, elas acabam se expondo mais do que o adulto por conta de que nem sempre é obedecido a faixa etária recomendada pelos fogos de artifício. E além de fogos de artifício produzidos de forma clandestina, que não tem os cuidados necessários, né, as garantias de segurança que os fogos fabricados de forma correta têm.
1: Ele também falou sobre a importância do monitoramento desses números.
2: A Secretaria de Saúde do Estado monitore esses dados, né, essas ocorrências relacionadas aos festejos juninos aí durante, em todo o Estado, não somente no Hospital Geral do Estado, que é a principal referência para atendimento de queimados na Bahia, mas em todas as outras unidades estaduais aí espalhadas por todo o Estado. A gente monitora esses dados de forma rigorosa para que a gente possa identificar, né, situações de aumento expressivo e que precise de ação imediata da Secretaria.
1: Os órgãos de saúde reforçam que a prevenção e o uso responsável dos fogos são fundamentais para reduzir o número de acidentes.
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9:20 no horário de Brasília. O chefe de gabinete da presidência da Argentina deixa o cargo após meses de investigação judicial por suposto enriquecimento ilícito. Manuel Adorni divulgou ontem pelas redes sociais uma carta dirigida ao presidente Javier Milei e negou irregularidades. O agora ex-ministro ficou exposto ao reconhecer que tinha omitido cerca de $500 mil das declarações de renda. O árbitro brasileiro Wilton Pereira Sampaio iguala um recorde histórico em Copas do Mundo. Escalado para Holanda e Marrocos na segunda-feira, ele vai chegar ao 7º jogo no torneio. Com isso, ele empata com Carlos Eugênio Simon, como o brasileiro que mais apitou partidas em mundiais. Wilton Pereira Sampaio alcança a marca em apenas 2 edições da Copa, Qatar 2022 e a edição deste ano realizada na América do Norte. O jogo entre Holanda e Marrocos será o 3º compromisso dele na Copa deste ano. Antes, ele trabalhou na abertura do torneio entre México e África do Sul e também no confronto entre Noruega e Senegal. Carlos Eugênio Simon, por sua vez, precisou de 3 Copas do Mundo para atingir o mesmo número de jogos entre os Mundiais de 2002, na Coreia do Sul e no Japão, 2006 na Alemanha e 2010 na África do Sul. Agora são 9:22 no horário de Brasília. Você fica, a partir deste momento, com o segundo bloco do programa Humanamente, com Renan Suquevicius e também com o Dr. Daniel Barros.

0: Estamos de volta com o Humanamente deste fim de semana, falando sobre as nossas emoções, as emoções às vezes difíceis de lidar, a partir do livro do Dr. Daniel Barros, A Central de Más Notícias, livro que ele está lançando, livro para as crianças, mas que pode ser lido com o apoio dos adultos, então é um livro para todo mundo que quiser escutar essas histórias que estão sendo ditas ali. Doutor, eu queria detalhar um pouco, entrar um pouco na sua obra de maneira geral, na sua obra, na literatura que você escreve, produz mesmo de livros, porque tem aspectos muito interessantes, curiosos. Eu pensei dois títulos aqui de livros: Rir é Preciso e Lado Bom do Lado Ruim, são outros dois livros que você já escreveu. Para além do motivo óbvio de ser um psiquiatra, que interesse você tem exatamente na variação do humor das pessoas e da maneira como a gente se expressa? Por que que isso te motiva enquanto escritor, não só psiquiatra?
1: Eu vou ditar isso pra frente, porque eu acho que vai ser um gancho interessante, Ana. Assim, eu sou uma pessoa muito interessada pelo riso, né, e pelo humor, e tive a oportunidade de começar a, inclusive, fazer alguns levantamentos de trabalhos, justamente aqui no Humanamente, na nossa história, ao longo da nossa história. A gente falou algumas vezes sobre o riso, sobre o humor, sobre a importância disso, e isso acabou com essa reunião de materiais, acabou redundando num livro, Rir é Preciso, que foi um lançamento com a editora Sextante. Foi ali na saída da pandemia, ali para 2022, que a gente estava pensando em uma maneira de se reerguer, e mostra a importância de fato, né? O livro faz o índice é muito interessante, porque o que é o riso, como rimos, quando rimos, com quem rimos, por que rimos, então o que, quando, como, por quê, e tem desde um aspecto histórico, filosófico, até o aspecto da neurociência. Então eu gosto muito dessa parte de humor, e obviamente ela tem um aspecto até terapêutico que interessa pra gente. Agora, o lado bom do lado ruim tem uma história interessante que liga com a Central de Más Notícias, que ele foi um livro que, por mero acaso, ele foi lançado no mês da pandemia. Então, na semana anterior, quando a gente, na verdade, o evento de lançamento seria na semana em que tudo fechou, né? E é um livro que mostra a importância, um livro de divulgação científica para adultos, com referências bibliográficas e tudo mais, das emoções negativas, da tristeza, da ansiedade, do medo, da raiva, do nojo. É um livro sobre o lado bom do lado ruim, os aspectos importantes, positivos, os aspectos essenciais das emoções negativas. Elas não existem só para nos incomodar. O incômodo delas tem um propósito. E é como veio na pandemia, foi um livro que acabou estourando, assim, vendeu muito. Até hoje acho que é o meu livro mais vendido, porque ele respondia uma necessidade das pessoas. E a Central de Más Notícias, que eu tô lançando agora, né, o infantil com a Panda Books, tô mostrando de novo aqui para quem tá acompanhando com imagens, ele é quase que uma parte do lado bom, do lado ruim, para as crianças, né? Vou mostrar aqui uma página em que a menina vê um peixinho dela que morreu, né? Ela vê um peixinho que não está mais vivo, e aí a mãe tem que falar, e aí a tristeza tem que deflagrar, disparar aquela emoção na menina. Então a mãe diz: o peixinho morreu, né? Na verdade, a mãe, com muita delicadeza, ela fala: o peixinho não vai mais nadar. E aí a menina chega à conclusão: ah, então o peixinho morreu. Aliás, fica a dica aqui, né? Uma maneira de abordar situações assim. Então esse é o fato. Esse é só o fato. A mãe está transmitindo o fato da realidade para as meninas. A emoção que isso vai produzir é a tristeza, né, que ela sente, porque o peixinho não está mais lá. E isso está personificado no livro, nessa personagem, né, na emoção tristeza, que aí vem o sentimento ruim, vem aquela o choro, né, e tudo mais. Então, quando a tristeza mais pra frente ela não trabalha direito, a gente vê a falta que a tristeza faz. Por isso que eu digo que é uma versão para crianças do lado bom, do lado ruim, aliás, do capítulo da tristeza, do lado bom, do lado ruim, para as crianças, pra gente poder falar pra elas também como essas emoções são importantes.
0: E é importante também ouvir das crianças o que elas têm a nos dizer sobre as emoções que são delas, que elas estão sentindo, né? Você falou aí desse exemplo do peixinho, de não falar que o peixe morreu, mas de que o peixe não vai mais nadar. E aí a criança pode parar pra pensar: por que que ele não vai mais nadar? porque ele foi embora, porque ele morreu, que vocabulário ela tem, que conhecimentos ela tem. Isso acontece muito quando às vezes as crianças perguntam algumas coisas que, de reprodução, né? De onde eu vim, como é que eu nasci? E aí os adultos entram em pânico, pensam em respostas complexas, mas talvez seja interessante devolver a pergunta para a criança para entender de que ponto ela está falando, que informações ela tem. Passa mais ou menos por aí também quando a gente fala desses sentimentos que não são tão bons, que são de frustrações.
1: Com certeza, esse é o truque na manga de todo pai mais experiente. Fica a dica para quem é um pai inexperiente, para os mais inexperientes. Quando a criança vem com uma pergunta estranha, sobre reprodução, da onde eu vim, ou às vezes até tem umas perguntas que a gente não fala muito, Renan, mas que podem ser constrangedoras e difíceis para os pais. Assim, ver uma pessoa na rua. Ah, por que que ele tá comendo ali da rua? Pai, a gente é rico, pai, a gente é pobre. Sabe essas coisas assim que você não tá preparado? Então, o truque sempre é: o que que você acha? O que que você ouviu? Qual é a sua percepção? O que que você tá sentindo, né, com relação à tristeza? E esse é um exercício que não é automático. Ouvir as crianças não é automático, né, Renan? A gente acha que a gente sempre tem que responder, mas dá um passo atrás, segurar a ansiedade do adulto, respirar e falar: ah, o que que você acha? Quem que te falou? O que você percebeu? E às vezes falar para a criança: mas o que que você está sentindo? Pode deixá-la confusa, ela pode falar: ah, não saber. E aí você vai, a partir da experiência e da empatia, percebendo que a criança está com fome, ou está com sede, ou está irritada, ou está com raiva, ou está frustrada. E aí você vai sugerindo para a criança: ah, isso pode ser a tristeza, porque você acha que não vai mais ter o peixinho, a gente gostava dele. Então, por gostar dele, que a gente fica triste quando ele vai embora. E assim você vai caminhando junto, né? Em vez de simplesmente ensinando.
0: Tem uma coisa que a gente abordou no primeiro bloco, eu queria voltar, que é essa gradação dos sentimentos, né? Da tristeza, do desespero, do desamparo, do luto, da decepção, da angústia, uma série de sentimentos ruins, de sensações ruins que a gente pode experimentar em diferentes momentos ao longo da vida. E quando a gente fala das crianças, exatamente, já falamos disso dos adultos, mas eu queria focar nas crianças, porque como há um repertório menor, um vocabulário menor, o jeito de olhar é diferente. Quando é que a gente vê uma criança que está em sofrimento? Pela morte de um bichinho, pela morte de alguém da família, pela separação dos pais, enfim, uma infinidade de coisas da vida, ia falar da vida adulta, mas é da vida, né? Que afetam essa criança, e aí estão afetando demais, estão passando da conta. Que sinais aparecem para que a gente possa dar um devido auxílio, talvez especializado, por exemplo, em serviços de saúde?
1: Sabe que, Renan, uma vez a minha treinadora, minha personal, ela dá aula pra muito pra criança também, né? E ela veio comentar comigo de um aluno, falou assim: ah, Daniel, acho que, não sei, aquele aluno, ele é um menininho pequeno, não sei se ele tem algum problema, eu queria falar com a mãe, mas eu não sei o que dizer pra mãe, né? Não sei como abordar. Eu falei: olha, você não tem que dar diagnóstico, né? Nem eu que de fora consigo dar o diagnóstico, mas você vê muita criança, você dá aula pra muita criança, então você monta uma linha de base, assim, de reconhecimento de padrão. E você tá vendo que esse menino é fora do padrão. Você não tá dizendo que ele é isso, que ele é aquilo, não tá dando um rótulo, um diagnóstico. Você tá vendo que ele é fora do padrão. Valeria a pena uma atenção para ver o quanto ele destoa é algo patológico, se é algo que tem que ser tratado ou não. Por que eu tô contando essa história breve? Porque é mais ou menos isso que chama atenção para nós como adultos quando estamos vendo a reação de uma criança. A gente tem mais ou menos um padrãozão como se reage diante da perda de um carrinho, da perda de uma boneca, de um peixe, de um cachorro ou de um avô, né? É diferente, mas tem um jeitão habitual. Um vai ficar um pouquinho mais, outro vai ficar um pouquinho menos, mas não ficar nada ou ficar demais, isso são fugas do padrão. Isso significa necessariamente algo patológico? Não, mas é algo que chama atenção. Vale a pena ficar de olho e, eventualmente, falar com uma ajuda especializada. Às vezes o psicólogo da escola pode ser o primeiro passo ali, né? Ou o pediatra, enfim, qualquer pessoa que estiver disponível, qualquer profissional que estiver disponível, vale a atenção. Olha, achamos que está diferente, achamos que está demais, ou achamos que está de menos. O que a gente faz? E a partir daí é cuidar mesmo, né? Tá perto, tá presente e prestar atenção no desenvolvimento disso.
0: É, mas para isso, para pedir ajuda, tem que estar prestando atenção, né? A gente volta naquele ponto inicial. Tá ouvindo a criança, tá observando e não esperando alguma coisa. Tem muito isso também, né? Pô, esperava que agisse de determinada forma, que se portasse de tal maneira, mas se apresentou de uma outra, de um outro jeito. Como é que você vai lidar com esse outro jeito que a criança está se apresentando, né?
1: Exato, é estar aberto para isso e estar tá ali. O adulto é que tem que segurar as pontas e acolher, né? E não ficar desesperado. Assim, eu lembro de uma biografia do C.S. Lewis, né? O escritor, ele conta de que. Ele, na verdade, não é na biografia dele, é um livro sobre o luto. Que ele conta de como, quando a mãe morreu, ele cresceu sem a mãe, aquela coisa vitoriana do Reino Unido, né? Anos. A primeira metade do século XX. Ele não podia falar, não era formalmente proibido, mas era vetado, não se tocava no assunto, não se podia falar, e aí ele, quer dizer, não tinha outras formas de expressar, não tinha essa coisa de se expressar, né? Então era moldado de acordo com o adulto. E o que a gente tem trabalhado e tem visto que você não tem que colocar a criança na sua caixa, no seu molde. Deixa ela se expressar, deixa ela reagir do jeito dele, e aí você vai acolher e vai amparar e eventualmente até tratar.
0: A gente está conversando aqui no Humanamente sobre o mais recente livro do Dr. Daniel Barros, A Central de Más Notícias. Um livro voltado para as infâncias, mas que também pode ser direcionado para muitos adultos. A gente volta já já com essa conversa importante aqui no Humanamente. Até.
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0: 9:34 agora pelo horário de Brasília. 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Em instantes, o último bloco do Partiu do Humanamente, perdão, do programa Humanamente, com o Renan Suquevicius, também com o Daniel Barros. A gente vai agora até Belo Horizonte acionar a nossa reportagem na capital mineira. Pela primeira vez, o analfabetismo fica abaixo de 4% em Minas Gerais. Apesar do dado positivo, ainda há desafios. O estado tem a maior taxa entre os estados do Sudeste. Informações com Paulo Xavier.
1: Minas Gerais alcançou a taxa de analfabetismo de 3,8% em 2025 para pessoas com 15 anos ou mais, o menor índice da série histórica. Apesar da melhora, o estado continua com o maior índice de pessoas que não sabem ler nem escrever entre as unidades federativas do Sudeste. Os dados foram revelados pela Pesquisa Nacional por Amostra de Domicílios, a PNAD Contínua da Educação, divulgada pelo IBGE. De acordo com o analista da seção da PNAD Contínua em Minas Gerais, Leonardo Carrilho, as características geográficas ajudam a explicar por que o estado tem desempenho pior que os vizinhos.
2: Estados e regiões mais urbanizadas tendem a ter níveis de analfabetismo bem menores. Inclusive, por isso que Rio de Janeiro, por exemplo, é um dos estados com menor índice de analfabetismo, porque é um estado muito urbanizado, né? Então, Minas Gerais também pode estar abaixo da taxa de analfabetismo do Brasil, da média brasileira, porque por ser um estado muito ruralizado também.
1: Para a doutora em educação pelo FMG, Analise da Silva, ainda há grandes desafios para erradicar o analfabetismo no estado, a começar pela piora na oferta de vagas para educação de jovens e adultos.
3: Dos nossos 853 municípios, 234 não ofertam turma de EJA, não ofertavam em 2024. E em 2025, esse número subiu para 292 municípios que não ofertam turmas de EJA. São 60 municípios a mais em um ano.
1: Atualmente, 652 mil pessoas com 15 anos ou mais de idade vivem em Minas Gerais sem saber ler nem escrever. O Brasil tinha 8,4 milhões de pessoas analfabetas, correspondendo a uma taxa de analfabetismo de 4,9%.
0: É claro que todas as atenções do mundo do esporte estão voltadas para a Copa do Mundo. Mas aqui no Brasil a bola não para de rolar nas séries B, C e D do Campeonato Brasileiro. A gente teve rodada da série B, inclusive com clássicos regionais, com clássico regional, quer dizer, sendo disputado hoje. E o Fortaleza bateu o Sport por 2-1 nos minutos finais lá na Arena Castelão, logo nos acréscimos mesmo. Gol marcado pelo Wellington aos 50 minutos do segundo tempo. O Rodrigo tinha feito o primeiro da seleção, a gente falando de Copa do Mundo, tinha feito o primeiro da equipe do Fortaleza, do time do Leão do PC. Aos 28 minutos do primeiro tempo, Perotti empatou para o Leão da Ilha. Aos 24 do segundo tempo, e aí aos 50 do segundo tempo, o Wellington, que entrou no segundo tempo também, no lugar do Vitinho, fez o gol da vitória do Fortaleza. Resultado esse que coloca o Fortaleza na sétima colocação depois de uma derrota e um empate. Vários times com 25 pontos na Série B do Campeonato Brasileiro, mas por causa do saldo de gols, Fortaleza e Sport fecham essa lista, que é aberta com o São Bernardo, que é o quarto colocado, que era líder, mas que agora está vindo de duas derrotas consecutivas. Juventude em quinto, Operário em sexto, Fortaleza em sétimo, Sport em oitavo. A gente lembra que na Série B do Campeonato Brasileiro, a partir deste ano, os dois primeiros colocados sobem direto para a Série A e do terceiro ao sexto haverá um play-off para definir as duas últimas vagas. Terceiro e sexto, quarto contra quinto. O terceiro e o quarto terão a vantagem de decidir, serão dois jogos no play-off, e o terceiro e o quarto terão duas vantagens, a de decidir fazer o segundo jogo em casa e a de jogar por dois resultados iguais, ou seja, empate no placar agregado. Se forem dois empates ou vitória e derrota pelo mesmo placar ou diferença de gols, então essas são as vantagens bem à moda antiga, né? Um playoff bem à moda antiga para definir as outras duas vagas de acesso à Série A do Campeonato Brasileiro. Por enquanto, a liderança é do Vila Nova, com 28 pontos. O Novo Horizontino é o segundo, com 27. O Criciúma, terceiro, com 27. Depois São Bernardo, 25. Juventude, 25. Operário, 25 também. Hoje, a gente teve o próprio Juventude chegando a esses 25 pontos, batendo o Ceará por 2-0 lá em Caxias do Sul. O Atletic bateu o Avaí por 1-0, o Atletic de São João del Rei. O Atlético Goianiense derrotou a Ponte Preta por 2-0 e o Calvário da Ponte Preta segue. E o Náutico, em casa, acabou sendo derrotado pelo Goiás por 1-0, jogo realizado lá nos Aflitos, no Recife.
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0: 9h40 pelo horário de Brasília. O Papa Leão XIV expressa solidariedade à Venezuela e manifesta pesar pelas vítimas dos terremotos que atingiram o país nesta semana. Dois tremores fortes, um de 7.2, outro de 7.5 de magnitude, causaram destruição na última quarta-feira e, ao todo, o governo local contabiliza 1.450 vítimas, segundo o levantamento da tarde de hoje. O Papa Leão XIV também voltou a encorajar a mobilização entre países, organizações e iniciativa privada, que tem atuado em prol da ajuda à Venezuela. A manifestação do pontífice foi feita na tradicional missa de domingo do líder da Igreja Católica na Praça São Pedro. Um acidente com um helicóptero deixa 14 pessoas mortas na Arábia Saudita na manhã de hoje. A aeronave pertencia à Aramco, empresa saudita considerada a maior petrolífera do mundo. O acidente ocorreu em Ras Tanura, onde está sediado o maior complexo de refino e o principal terminal de exportação de petróleo bruto da companhia. 9h42 no horário de Brasília. A partir de agora você fica com o último bloco do programa Humanamente deste final de semana, na apresentação do Dr. Daniel Barros e de Renan Suquevicius.
1: Estamos de volta com Humanamente deste fim de semana, falando sobre o livro A Central de Más Notícias, do Dr. Daniel Barros. Ele assina os livros dele, Daniel Martins de Barros. Acho muito chique, Daniel Martins de Barros. Um livro publicado pela Panda Books, muito bonito, com ilustrações lindas, falando dessa dificuldade de comunicar notícias não tão boas para as crianças, como falar da situação do mundo dos adultos, que muitas vezes afeta essas crianças, de realidades que vão mudar, de cenários transformados, e como é que isso bate nelas. Geralmente vem essa sensação, né, doutor, de tristeza, de frustração, de todos aqueles sentimentos que a gente elencou por aqui, da decepção, da chateação. E quando não vem nada disso? Quando não bate nada? A criança fica confusa ou não demonstra estar sentindo o que deveria ser, entre aspas, o normal ou esperado sentir? Acende um sinal de alerta?
2: Pois é, esse é até um momento chave do livro aqui, né, Ana, que procura, um livro que procura justamente mostrar a importância de a gente ficar triste. Eu usei como recurso a ausência da tristeza para mostrar a confusão que isso dá, né? Então a tristeza, ela é aquela personagem, a gente comentou nos blocos anteriores, que ela não quer mais dar notícia só de chateação, ela quer dar notícias mais intensas. Aí o peixinho da menina morre, ela dá a notícia que o peixe morreu, quer dizer, a mãe fala o fato, e a tristeza deflagra aquela emoção, e a tristeza, a personagem se assusta com a reação da menina. Ela fala, nossa, quer dizer, ela tá acostumada a dar aquelas mensagens de que o lápis de cor sumiu, quando dá a mensagem que um peixe morreu, ela se assusta. E aí tem uma situação muito delicada, assim, de um dos pais que estão se divorciando, eles querem falar pro filho, e aí a tristeza, ela é obviamente convocada, né? Os pais dão ali o contexto, eles falam os fatos do divórcio, e um diálogo até bastante sensível ali, que eu gosto do livro. E aí a tristeza hesita, ela fala, ah não, esse moleque vai sentir muita dor, eu não aguento dar essa notícia, e ela foge. E ela vai tomar uma bronca lá na central de más notícias, né? Tem até uma fala muito interessante. Quem que era? Tem um personagem que fala pra elas, quando ela... Aqui, ela fala pros colegas, né, dessa central de má notícia, que aconteceu. Aí começam os diálogos, né? Não acredito, intrometeu-se a insatisfação. Que trabalho mal feito, né? A insatisfação sempre falando disso. As outras começam a chegar. Ah, eu esperava mais de você, diz o desapontamento. E aí a angústia fala, e agora? E agora? E agora? Sim, né?
1: Toda vez que falo de luto, eu lembro de uma frase que eu vi numa série de super-herói, assim, nem me lembro mais exatamente qual que era, mas é uma frase linda, que é: o luto é o amor que permanece. E eu me lembrei de novo disso na leitura do seu livro, porque fica esse sentimento, né? Você usou muito bem essa expressão, assim, do luto como essa sensação, esse sentimento sênior. porque mostra a importância que as coisas tiveram na nossa vida para que a gente esteja sentindo aquilo que a gente está sentindo. E a minha pergunta é: as crianças observam da mesma maneira, sentem da mesma maneira o luto, assim como os adultos? É diferente para a criança? Como é que funciona?
2: O luto, é interessante que o luto na criança, ele vai sendo revivido à medida que ela vai desenvolvendo o pensamento abstrato, né? Então ela vai revisitando aquela perda ao longo do seu próprio desenvolvimento, conforme a capacidade de raciocínio, de abstração do que é a presença, do que é a ausência, do que é a impermanência, do que é a morte, isso vai mudando, né? Conforme a gente vai amadurecendo, a gente vai pensando de novas maneiras e o luto vai sendo revisitado. Mas essencialmente, em todos os momentos, é isso, né? É a presença de uma ausência, né? É aquilo que você gostaria que estivesse, mas que não está, e se lamenta. O C.S. Lewis, de novo, né? Ele fala na biografia dele, é uma frase assim que eu sempre cito, porque para mim ela resume não só o luto, mas a tristeza como um todo. Eu acho que está presente em tudo que eu escrevo. Enfim, cresceu que nem a gente falou, sem mãe, um cara renascentista, né? Vitoriano, renascentista não, na Irlanda vitoriana, cresceu no orfanato, um cara muito frio, se apaixona lá na idade mais adulta, meia idade quase, e acaba casando com a mulher, demora então para se envolver, quando se envolve a mulher tem câncer e morre, né? Tá aqui o spoiler da história, mas a história é bem antiga, então não tem spoiler mais. E aí, alguém pergunta pra ele: puxa, Lewis, você que não quis se envolver, agora que se envolveu, ela morre, essa tristeza, meio que pergunta se vale a pena. E ele tem essa frase que pra mim é definidora, Renan. Ele diz assim: a tristeza de agora faz parte da alegria de então. Eu não consigo falar essa frase sem me arrepiar todas as vezes, porque é muito lindo isso, que tá no pacote. Se você quer ter alegria, você assume, vem junto com esse pacote, amar alguma coisa, vem junto no pacote a tristeza para quando aquilo acabar, seja pelo motivo que for, né? Então a tristeza de agora faz parte da alegria de então. Eu não precisava estar triste, era só não ter me alegrado antes, né? Eu não preciso ficar de luto, é só não amar nada. Então quando a gente coloca nesses termos, a gente vê como a tristeza é simplesmente um preço a se pagar, é alto. Mas é tão mais alto quanto maior for o amor, quanto maior for a alegria, né?
1: Muito bonito, muito bonito. A gente está se encaminhando para o final dessa conversa e eu queria perguntar, fazer uma pergunta, uma curiosidade mesmo de uma pessoa que escreve para as crianças, né? Porque acho que as infâncias, a infância está em disputa, né? No nosso país, no mundo de maneira geral, estamos no ano eleitoral, sempre surgem coisas e as nossas crianças, defendem as nossas crianças, temos que ser vigilantes com as crianças, mas muitas vezes a gente tira, sei lá, as crianças da rua, faz essa vigilância, essa coisa mais agressiva na escola, do que tá lendo, do que tá se falando na sala de aula, e a criança fica dentro de casa com a cara enfiada no celular, né? Então a gente tá protegendo, a gente tá de olho nas crianças ou não? E aí quando você, um autor, um profissional da área da saúde, um autor de livros, vai criar uma história, que tipo de coisas passam pela sua cabeça? Tem algum tipo de medo? Tem algum desses sentimentos todos, né? Angústia, isso surge no seu processo de criação, já que você tá falando para um público tão especial que é esse público da infância?
2: Isso me faz pensar num artigo que eu escrevi recentemente sobre o excesso de proteção, né, que a gente muitas vezes tem feito, e como a gente deixa de treinar as crianças e os jovens e os adultos de expor a situações que vão ser importantes, que são importantes para desenvolver o seu sistema imunológico emocional, vamos colocar dessa maneira, né? Então, da mesma forma que a gente sabe que a criança que cresce num ambiente muito limpo, urbano, todo desinfetado, ela tem mais alergias e mais problemas imunológicos do que a criança que cresce no chão de terra, mexendo com bicho, né? Com animal doméstico em casa, porque o sistema imunológico não foi exposto e aí não sabe lidar com as coisas. Provavelmente expor os jovens, as crianças, a estímulos que são emocionalmente carregados, dramas, perdas, medos, ameaças, num ambiente controlado, num ambiente seguro, como o ambiente lúdico, como o ambiente da literatura, como o ambiente da arte, seja mais importante do que protegê-las de gatilhos, e não vamos falar nisso. Né? Os alertas de gatilho, até tem estudo sobre isso, não funcionam, porque a pessoa não deixa de se sentir assim, e a maioria das pessoas não deixa de ler alguma coisa porque tem alerta de gatilho, ou de ver, né? Alguma coisa porque tem alerta de gatilho. Então, eu acho que a minha. Eu nunca me preocupei com isso ao escrever. Eu acho que eu sempre quis ser o mais verdadeiro possível com relação ao tema que eu estou tratando. O medo, a tristeza, seja o que for, sem querer proteger demais as crianças da exposição a isso. Claro que não vou fazer uma coisa sanguinolenta para criança, né? De acordo sempre com aquela, com a idade, com a capacidade ali, a maturidade emocional dela lidar com aquilo. Mas no nível dela, cartas na mesa, sabe? Acho que a gente tem que lidar justamente porque é uma forma de ela ter empatia, ver ali um peixinho morrendo, ver um casal se separando, ver a tristeza acontecendo naquele ambiente seguro, e ela vai vivenciando aquilo indiretamente e treinando o seu próprio sistema emocional para isso.
1: A Central de Más Notícias, de Daniel Barros, livro publicado pela editora Panda Books. Sucesso para você em mais esse livro. Faça um convite aí para que as pessoas leiam, presenteiem as crianças, enfim, os adultos com essa história boa.
2: Pois é, tá aqui, o livro é muito bonito, como já mostramos para quem acompanha aqui com imagens, a Central de Más Notícias, as ilustrações maravilhosas do Hiro. O Hiro Kawahara, ele também faz as ilustrações de bandejinha de restaurante, assim, sabe? Aquelas famosas. Então é um cara que sabe, tem a linguagem rápida, a linguagem das figuras. Para quem está ouvindo de São Paulo e a tempo, o lançamento oficial do livro vai ser na Livraria da Vila, da Avenida Paulista, no dia 27 de junho, das 11 à 1. Então, quem puder passar lá, se ainda dá tempo, se está ouvindo a tempo e vai estar para São Paulo no sábado, dia 27 de junho, às 11 horas. Na Avenida Paulista, na Livraria da Vila, da Avenida Paulista. Vou ter o maior prazer de receber todos os ouvintes lá e fazer aquele autógrafo, bater aquele papo.
1: Convite feito. Então, é isso, nesse Humanamente Especial. A gente vai ficando por aqui. Voltamos no próximo fim de semana com mais conversas sobre saúde mental, sobre comportamento humano. Até mais, doutor.
2: Até lá.

0: 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Mais um caso envolvendo compra pela internet chama a atenção em Fortaleza. Numa compra recente, um estudante relatou ter recebido um produto diferente do que havia adquirido pela internet. A repórter Marília Braga explica quais os direitos desse caso e o que pode ser feito pelo consumidor.
1: Uma compra realizada pela internet terminou em prejuízo para o estudante Rivelino Ives, que pagou cerca de R$ 3.500 por um celular e recebeu no lugar um livro e uma capinha. Em nota, a Amazon afirmou que vai avaliar e investigar o caso. Esse caso levanta um alerta sobre os direitos do consumidor no comércio eletrônico. Para explicar o que pode ser feito nessas situações, ouvimos o advogado especialista em direito do consumidor, Thiago Fujita.
2: O consumidor, ao receber um produto diferente daquele que adquiriu pela internet, deve de imediato abrir reclamação junto ao SAC, ao Serviço de Atendimento ao Consumidor das empresas. Anotar o protocolo e de imediato também fazer os registros, né? Com foto, se possível um vídeo abrindo o produto, para que ele possa demonstrar também ao fornecedor que houve um erro nesse procedimento.
1: O especialista detalha de quem é a responsabilidade quando acontece esse tipo de situação, como a entrega de um produto diferente do comprado em lojas online.
2: Todas as lojas e-commerce que estejam participando da cadeia de consumo, que oferte esse produto e que o consumidor adquira por meio deles, são responsáveis. Mesmo que a venda seja por uma loja parceira, o e-commerce, ele é responsável por qualquer tipo de dano que esse produto, né, ou a não entrega do produto, ele venha a gerar.
1: Segundo o advogado, o consumidor deve procurar ajuda e registrar a denúncia nesses casos.
2: O consumidor, ao receber um produto diferente daquele que adquiriu pela internet, deve de imediato abrir reclamação junto ao SAC, ao Serviço de Atendimento ao Consumidor das empresas. Anotar o protocolo e de imediato também fazer os registros, né, com foto, se possível um vídeo abrindo o produto, para que ele possa demonstrar também ao fornecedor que houve um erro nesse procedimento.
1: Em situações como essa, o consumidor deve guardar provas, agir com rapidez e buscar os canais oficiais de atendimento. Então, o alerta fica para atenção redobrada em compras online para evitar prejuízos futuros.
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0: O Canadá é o primeiro classificado para as oitavas de final da Copa do Mundo FIFA 2026 ao vencer a África do Sul por 1-0. Nesta segunda-feira, além de Brasil e Japão, a gente vai ter às 5h30 da tarde Alemanha e Paraguai, às 10 horas da noite, o jogo também com transmissão da Band News FM, assim como Brasil e Japão mais cedo, vai ter Holanda e Marrocos. Esse jogo vai ter arbitragem de Wilton Pereira Sampaio.
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1: Pontualmente 10 horas pelo horário de Brasília, na noite deste domingo, dia 28 de junho de 2026. Eu sou Yuri Queiroga, seja bem-vinda, seja bem-vindo, você que está ligando o seu rádio agora e você que está em todas as plataformas da Band News FM, em todos os nossos serviços de Fast Channel e também na nossa transmissão em redes sociais, além do aplicativo Band Play e também do site bandnewsfm.com.br. Vamos até a meia-noite juntos na nossa programação com a atualização dos principais assuntos do dia. Irã e Estados Unidos voltam a trocar ataques hoje com as hostilidades entre os países, entrando no quarto dia seguido, apesar do acordo de cessar-fogo anunciado na semana retrasada. O assessor do líder supremo da nação persa, Mojtaba Khamenei, inclusive afirmou a uma emissora estatal de Teerã que o regime teocrático cancelou as conversas com representantes americanos que estavam agendadas para este domingo. No entanto, segundo afirmou uma fonte de Washington ao jornal New York Times, os diálogos entre os países não foram interrompidos. Enquanto isso, numa outra ponta da guerra no Oriente Médio, Israel segue com ataques ao sul do Líbano, onde está o grupo extremista Hezbollah. O governo federal anuncia amanhã medidas de incentivo a cidadãos com dívidas sendo pagas em dia. O programa, que vem sendo chamado de Desenrola Adimplentes, será lançado em cerimônia no Palácio do Planalto às 9h30 da manhã. A confirmação do evento foi feita pela Secretaria de Comunicação Social da Presidência neste domingo, dia 28. O ministro da Fazenda, Dario Durigan, participará da cerimônia para dar maiores detalhes e explicações sobre o programa.

0: agora 10:02 no horário de Brasília. 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A gente vai até o Rio de Janeiro. O desemprego no Brasil fica em 5,6% no trimestre encerrado em maio. Os detalhes chegam com Daniel Henrique.
1: A taxa de desocupação do país no trimestre encerrado em maio deste ano fica em 5,6%, com 6.100.000 desempregados. Segundo o IBGE, que divulgou os dados da Pesquisa Nacional por Amostra de Domicílios Contínua nesta sexta-feira, o resultado representa estabilidade se comparado ao trimestre de dezembro de 2025 a fevereiro de 2026, que ficou em 5,8%, com 6.200.000 desocupados. Já na comparação com o mesmo trimestre do ano passado, houve queda de 0,6 ponto percentual. O técnico em informática, Caio Lopes, segue em busca de uma oportunidade no mercado.
2: Eu trabalhava no regime de contrato. Meu contrato durou 2 anos, terminou semana passada. E tô agora nessa correria para conseguir um emprego novo, novas oportunidades. Mas se uma coisa que eu posso falar que eu aprendi voltando a ser desempregado é como os processos seletivos eles estão mais complicados, mais densos, mais cansativos para quem tá buscando um novo emprego. Eu acho que é um fator determinante que tá atrapalhando muita gente a conseguir um emprego novo.
1: A população ocupada registrou alta de 0,5% no trimestre e aumento de 0,8% no ano. O número de empregados no setor privado com carteira assinada foi de 39.300.000, representando estabilidade, assim como o número de empregados sem carteira no setor privado, que foi de 13.400.000. O rendimento real habitual de todos os trabalhos, de R$ 3.726, também ficou estável no trimestre. O analista da PNAD, William Catruil, destaca a leve redução do nível de rendimento do setor público.
3: Com relação ao nível de rendimento, ele se manteve estável em relação ao trimestre anterior, mas quando observamos ali o setor público, foi onde apresentou uma ligeira redução, e isso pode ser pelas novas contratações de temporários das prefeituras, para o período escolar. Então, há um aumento da inserção de pessoas com nível salarial um pouco mais baixo, e além disso, o nível salarial do setor público, dos servidores, ele vem de uma rigidez maior, né, do que dos outros setores, uma vez que os aumentos eles se dão apenas via lei.
1: A taxa de informalidade foi de 37,3% da população ocupada, enquanto foram registrados 26 milhões de trabalhadores por conta própria.
0: Rio de Janeiro, a gente vai agora até Brasília. O ministro André Mendonça, do Supremo Tribunal Federal, vai continuar como relator do processo que investiga irregularidades no financiamento do filme sobre Jair Bolsonaro. Os detalhes com Márcio Rocha.
4: Após uma consulta à área técnica do Supremo Tribunal Federal, o ministro André Mendonça vai continuar como relator do processo que trata da investigação dos recursos financeiros destinados para o filme Dark Horse, que conta a história do ex-presidente Jair Bolsonaro. A determinação do presidente da corte, ministro Edson Fachin, depois que o relatório dos técnicos do Supremo confirmou que já existem 2 ações distribuídas por prevenção ao ministro Mendonça, que são relacionadas aos valores destinados à obra. Dessa maneira, Fachin decidiu que Mendonça deve ficar com o processo, já que é relator de outros casos que tratam do mesmo assunto. O processo é uma notícia-crime apresentada pelo deputado

0: golpe, de ataques ao Brasil. Não podemos deixar esse assunto cair no esquecimento.
1: De acordo com a advogada criminalista Ana Krasovich, a decisão de Fachin evita uma insegurança jurídica no processo.
2: O que deve ser observado são as regras do processo penal, que bem especificam que nesses casos em que existe essa conexão, essa continência nas ações, que tem como o mesmo pedido, a mesma causa de pedir, as suas partes envolvidas, os feitos eles devem ser distribuídos para o mesmo desembargador, o mesmo ministro. Até por uma questão de, enfim, que eles apontam como segurança jurídica, comprovada que é a existência dessa conexão, fica na mesma relatoria.
1: Além disso, uma auditoria da Controladoria Geral da União vai apurar se recursos de emendas parlamentares foram usados de forma irregular na produção do filme. A conclusão será encaminhada ao ministro do Supremo, Flávio Dino. Os auditores vão rastrear o caminho do dinheiro para verificar se os recursos financiaram os projetos informados oficialmente ou se parte dos valores acabou destinada à produção do longa. O deputado federal Mário Frias, autor de uma emenda de R$2 milhões destinada a uma entidade ligada à produtora do filme, Karina Ferreira da Gama, nega qualquer desvio de finalidade.
3: O censo escolar de 2025 aponta melhora nos números da educação brasileira. De Belo Horizonte, as informações chegam com Daniel Abreu.
4: Entre 2022 e 2025, a reprovação de alunos caiu em 62%, de acordo com dados do governo federal. A marca é atrelada à criação do programa Pé de Meia, que auxilia financeiramente alunos com boa frequência. Os números apontam também que o abandono escolar diminuiu 61% e a distorção idade-série, indicador que mede o atraso escolar, foi reduzida em 28%. De acordo com o ministro da Educação, Leonardo Barchini, a melhora nos números é um conjunto de fatores.
5: Toda essa reorganização, ela começa, na verdade, em 2023, até antes da implementação do Pé de Meia. Porque há um conjunto de fatores que contribui com a diminuição do abandono, a diminuição da repetência, diminuição da distorção idade-série. E são fatores, muitas vezes, que precisam caminhar em conjunto. Então, a articulação com os estados é importante. O aumento das matrículas em tempo integral é importante, o aumento do financiamento da educação é importante, a retomada dos programas do MEC, dinheiro direto na escola, a melhoria da alimentação escolar, do recurso para alimentação escolar, para o transporte escolar, tudo isso contribui para um conjunto de melhorias que nós vislumbramos nos últimos 4 anos.
4: Mesmo assim, no ranking de escolas mineiras com maiores notas no Enem 2025, apenas uma é pública entre as 10 melhores. Segundo o mestre em educação Paulo Tavares, mesmo com a melhora na frequência dos alunos, alguns outros fatores não podem ser ignorados.
6: Acredito que principalmente porque o ensino particular, ele conta com a maior disponibilidade de recursos pedagógicos. Eu falo desde melhor remuneração também dos professores, né, de recursos financeiros também, que vai trazer os professores, muitas vezes a opção por ficar no ensino particular, porque ele tem uma remuneração que possa dar para ele mais dignidade, né? A questão também da diferença do nível socioeconômico.
4: Os dados fazem parte da segunda etapa do Censo Escolar 2025, realizado pelo Instituto Nacional de Estudos e Pesquisas Educacionais Anísio Teixeira, do Ministério da Educação, divulgada na última sexta-feira, dia 26 de junho.
3: O Ministério da Saúde lança um projeto para testar canetas emagrecedoras no SUS em Porto Alegre. Os detalhes com Eduardo Carvalho.
7: O projeto piloto será conduzido pelo Grupo Hospitalar Conceição em Porto Alegre. 250 pacientes que estão na fila por cirurgia bariátrica foram selecionados. Eles vão receber a semaglutida, princípio ativo dos medicamentos chamados canetas emagrecedoras. As aplicações serão semanais, por 2 anos, e também haverá acompanhamento por profissionais da saúde. Os pesquisadores vão avaliar a evolução dos pacientes e também a relação entre custos e benefícios do tratamento. Os resultados vão ajudar o Ministério da Saúde a decidir se esses medicamentos serão incorporados à rede pública de saúde. Guilherme Panic é o primeiro paciente do estudo. Ele recebeu de graça a semaglutida.
8: Eu estou muito feliz, né? Fiquei... para ter esse privilégio de entrar no programa.

0: não teria as condições de comprar hoje, né, as canetas.
1: O ministro da Saúde, Alexandre Padilha, veio a Porto Alegre para assinar o novo protocolo e destacou o ineditismo do estudo.
2: Nós acreditamos que, por exemplo, ela pode ter um impacto de reduzir a necessidade de cirurgia bariátrica ou conseguir fazer a cirurgia bariátrica em pacientes que hoje não têm condições clínicas de fazê-la.
1: A semaglutida usada no estudo é da farmacêutica Novo Nordisk. A empresa protocolou um pedido de inclusão do medicamento na rede pública, com desconto de 59% no preço.
3: Uma prisão em flagrante registrada no Ceará levanta a discussão sobre os direitos das pessoas trans no ambiente de trabalho e os limites da legislação em casos de discriminação. A reportagem é de Marília Braga.
4: O caso recente da prisão em flagrante de uma mulher suspeita de impedir uma colega de trabalho que se identifica como mulher trans de usar o banheiro feminino da empresa reacendeu o debate sobre os direitos da população trans. Segundo a advogada e membro da Comissão de Direito Sexual e Gênero da OAB Ceará, Isabelle Maciel, a legislação brasileira e decisões da justiça garantem esse direito.
5: Não existe uma lei federal específica que regulamente o uso de banheiros por pessoas trans e nenhuma decisão definitiva do Supremo Tribunal Federal sobre essa questão específica. No entanto, a Constituição Federal garante os princípios da dignidade da pessoa humana, da igualdade e da não discriminação. Além disso, o STF já reconheceu o direito das pessoas trans ao reconhecimento de sua identidade de gênero e também decidiu que a transfobia deve receber o mesmo tratamento jurídico dado ao crime de racismo, enquanto não houver uma legislação específica. Por isso, uma empresa que impede uma mulher trans de utilizar esse banheiro público, esse banheiro feminino, pode estar adotando uma prática discriminatória, cuja legalidade depende da análise do caso concreto, mas que pode gerar uma responsabilização tanto na esfera trabalhista quanto na esfera civil e, em determinadas situações, também na esfera criminal.
4: Além do impedimento ao uso do banheiro, a advogada explica que ofensas relacionadas à identidade de gênero e à divulgação de informações falsas podem configurar crime e gerar responsabilização.
5: Se a pessoa impede o uso do banheiro, faz ofensas relacionadas à sua identidade de gênero ou promove constrangimentos motivados pelo fato de a vítima ser uma pessoa trans, essa conduta pode sim ser configurada como transfobia. Desde 2019, o Supremo Tribunal Federal equiparou a homofobia e a transfobia aos crimes previstos na Lei do Racismo. Enquanto o Congresso Nacional não editar uma legislação específica sobre esse tema, é assim que a lei vai ver. Além da responsabilização criminal, quem pratica esse tipo de conduta também pode responder civilmente pelos danos morais causados à vítima. É importante destacar que cada caso depende da análise das provas e das circunstâncias, mas o ordenamento jurídico brasileiro não admite atos discriminatórios em razão da identidade de gênero.
4: A advogada também destaca que cabe às empresas adotar medidas para garantir um ambiente seguro, respeitoso e livre de qualquer forma de discriminação.
5: As empresas têm o dever legal de promover um ambiente de trabalho seguro, respeitoso e livre de qualquer discriminação. Isso significa adotar políticas internas de inclusão, como, por exemplo, respeitar o nome social, orientar os seus colaboradores e agir também imediatamente quando houver qualquer denúncia de assédio ou discriminação.
4: Especialistas reforçam que o respeito à identidade de gênero é assegurado pela legislação brasileira e que empresas devem adotar medidas para coibir qualquer forma de discriminação no ambiente de trabalho.
3: A atuação do El Niño acende um alerta para o setor agrícola brasileiro. Quem conta é o David Cardoso.
6: A possibilidade de um novo El Niño preocupa o agronegócio baiano e já coloca produtores em estado de alerta para a próxima safra. O fenômeno climático, provocado pelo aquecimento anormal das águas do Oceano Pacífico, pode alterar o regime de chuvas e aumentar o risco de estiagem em regiões estratégicas para a produção agrícola da Bahia. No Brasil, os efeitos costumam provocar redução das chuvas no Nordeste e no Norte e aumento das precipitações na região Sul, Segundo o meteorologista Williams Bini, existe um consenso científico sobre os impactos do fenômeno no Nordeste brasileiro.
7: Os principais impactos no agronegócio, na agricultura da Bahia por conta desse El Niño muito forte, fica justamente por conta do monitoramento necessário, um monitoramento prévio necessário para entender justamente como devem ser essas distribuições de chuvas, os volumes, as regiões mais afetadas. Podemos sim ter alguma quebra com relação à produtividade comparado com os outros anos, até porque nós teremos um obstáculo a mais nesta safra 26-27, mas o ponto principal é o acompanhamento, o monitoramento, usar recursos como a própria irrigação disponível para minimizar possíveis perdas.
6: O cenário preocupa principalmente produtores da região do Mato Piba, considerado uma das fronteiras agrícolas que mais crescem no país. Para o presidente da FAEB, Federação da Agricultura e Pecuária do Estado da Bahia, Humberto Miranda, a dependência das chuvas torna o estado mais vulnerável aos efeitos do fenômeno climático.
8: A Bahia é o estado que tem a sua produção ainda muito de sequeiro. Sequeiro a gente quer dizer que depende da chuva, depende diretamente do clima, não é uma produção, por exemplo, que está alicerçada na irrigação. Então o fato de a gente ter a agricultura muito de sequeiro, essa imprevisibilidade do tempo, essa instabilidade do tempo interfere diretamente no resultado da atividade. A outra questão é que nós temos um semiárido muito grande, 70% do nosso território é semiárido e normalmente nos El Niño mais intenso é a região que sofre mais.
6: O monitoramento climático, o manejo adequado do solo, o uso eficiente da irrigação e a formação de reservas de água e forragem são apontados como medidas fundamentais para reduzir os impactos do fenômeno e evitar prejuízos na próxima safra.
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3: Dez horas e 21 minutos no horário de Brasília. 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Depois dos fortes terremotos que atingiram a Venezuela na última quarta-feira, um tremor de magnitude 4.1 atingiu a região do Algarve, no sul de Portugal, na manhã de hoje. O epicentro foi registrado no Oceano Atlântico, a cerca de 70 quilômetros do Cabo de São Vicente. O tremor foi sentido nas cidades de Lagos e Portimão, mas segundo o Instituto Português do Mar e da Atmosfera, não há registro de vítimas ou danos materiais. A região sul do país fica numa área de fronteira entre as placas tectônicas euroasiática e africana, embora a região tenha registrado pouca atividade nos últimos anos. Ontem, tremores leves também foram sentidos na costa de Saquarema, litoral do estado do Rio de Janeiro. O técnico do Japão, Hajime Moriyasu, confirma hoje que a seleção japonesa estará desfalcada do principal jogador em ativo, do principal jogador à disposição entre os 26, Takefusa Kubo, no confronto de amanhã contra o Brasil pela primeira fase de mata-mata da Copa do Mundo, a segunda fase da competição. A bola rola às 2 da tarde, mas a Band News FM faz a cobertura completa do jogo desde as primeiras horas do dia e a transmissão começa ao meio-dia, com os detalhes e as informações sobre a partida no NRG Stadium em Houston, Texas. Takefusa Kubo sofreu uma lesão no joelho na estreia do Japão na Copa contra a Holanda, em jogo que terminou empatado por 2-2. Vale lembrar que antes da Copa do Mundo, o Japão já perdeu o Mitoma, que atua no futebol inglês, no Brighton, para ser mais exato. Teve uma lesão grave, lesão muscular, já ficou fora. E ainda teve mais uma lesão muscular afetando um dos seus principais jogadores. O Mitoma foi um dos seus desfalques. E o Endo também o Endo também foi o segundo desfalque. Mitoma primeiro e depois o Endo, o segundo desfalque. Endo que joga também no futebol inglês, acabou não sendo titular durante essa temporada, mas joga no Liverpool e era um dos principais destaques da seleção japonesa. Também teve uma lesão muscular, foi cortado antes da Copa do Mundo e agora tem o desfalque do Takefusa Kubo. Jogador da Real Sociedad da Espanha, também não enfrenta a seleção brasileira.

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1: A colunista da Band News FM, Mônica Bergamo, mostra que a ex-primeira-dama Michelle Bolsonaro vinha caindo nas redes sociais, mas tudo mudou depois do vídeo contra o enteado, o senador e pré-candidato à presidência Flávio Bolsonaro. A conversa aconteceu durante o jornal Band News FM com Luiz Megali e Carla Bigato.
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0: Hora de conversar com Mônica Bergamo. A gente ainda está tentando entender, né, 100% a motivação da Michelle Bolsonaro ao gravar aquele vídeo em que falava a respeito de Flávio. Mas se não entendemos a motivação, entendemos os efeitos. E a Michelle, que andava meio escanteada, voltou para o centro do palco, Mônica.
1: É isso, Megali. Voltou para o jogo em grandíssimo estilo, né, Megali? Os vídeos em que ela critica o Flávio Bolsonaro tiveram mais de 32 milhões de visualizações em 24 horas, Megali. Agora já deve estar mais, né? Mas até ontem à noite, em 24 horas, 32 milhões de visualizações estancaram uma perda que ela vinha tendo de seguidores contínua, tá? Nas redes sociais e fizeram com que ela voltasse a ganhar adeptos. A gente viu ontem aí pesquisas falando, ah, foi bem, foi mal, a maioria criticou, a maioria tinha criticado, mas ela tinha tido grande apoio, mas o fato é que ela voltou ao jogo, ela que estava quieta e perdendo a importância política, né, quieta e perdendo seguidores, né? De acordo com o levantamento da Ativa Web Data Lab, que acompanha a evolução da audiência digital de diversos perfis em diferentes plataformas, o da Michelle tinha passado por um período de retração, vinha passando por um período de retração contínua nos últimos 2 meses. Tinha perdido 50 mil seguidores, né? Esse fenômeno coincidiu, inclusive, essa perda, esse esvaziamento, esse início de esvaziamento, porque ela tem milhões de seguidores nas redes, a Michelle, ela tem 8 milhões. Então, ela que sempre crescia, começou a cair, né, num fenômeno que coincidiu com a decisão dela de se afastar do debate político. Mas a curva agora, depois desses vídeos bombásticos, se inverteu e ela voltou rapidamente a ganhar seguidores nessas primeiras 24 horas depois da disseminação desses vídeos. Ô Megali, esse relatório, ele vai descrevendo um pouco a força da Michelle nas redes. Ele diz que esse fenômeno de recuperação evidencia a força de mobilização da comunidade digital dela quando ela assume um protagonismo no debate público. Por isso ela é tão temida também pelos próprios enteados. Não querem brigar, ficaram quietos, pediram desculpas. Eles que são tão briguentos, né, com todo mundo, com ela, pisaram no freio, deram 10 passos para trás, desculpa para cá, silêncio para lá, né? O que que diz ainda o relatório? Que mesmo quando ela está em queda, ela preserva esse ativo digital de ter uma comunidade altamente engajada de mulheres, público feminino e público cristão, né? Nas primeiras horas em que ela colocou esse vídeo no ar, estava em pleno jogo do Brasil, você se lembra disso, né, Megali?
0: Pois é. É curioso, sim, né? Estrategicamente nem parecia ali uma boa ideia você colocar o vídeo naquele instante. Mas
1: parece uma péssima ideia, pode ter sido uma má ideia, mas pois o fato é, olha que curioso, esse relatório que foi acompanhando a evolução da disseminação desses vídeos nas redes, diz que ela alcançou, no começo, quando ela coloca isso no ar, ela atinge a bolha dela de forma muito violenta, muito rápida, e ela teve 80% de manifestações favoráveis a ela, né? Que foram impulsionadas por essa base fiel. Mulheres, perfis cristãos, lideranças evangélicas, eleitores conservadores, né? Que falavam o quê nas redes? A Michelle falou a verdade, ela teve coragem, ela defende princípios, ela continua sendo a maior liderança feminina da direita. Então ela foi vista pelos apoiadores como alguém que preferiu manter princípios em vez de fazer concessões políticas, né? Então ela foi muito aplaudida também por defender a identidade ideológica do movimento conservador, etc. Essas foram as frases principais capturadas aí nesse trabalho. Porém, Megali, você vê, como a gente se engana, né? A gente achou uma má ideia. Foi uma boa ideia, porque quando ela coloca esse vídeo no ar, quem é muito mobilizado em torno dela deixou de ver o jogo, pelo visto, ouviu o jogo e ao mesmo tempo ficou interagindo com o vídeo dela. Depois, passadas 24 horas, aí a audiência se ampliou. E aí o apoio a ela começou a cair, né? Caiu de 80% para 60%, né? Por quê? Porque rompeu essa bolha, ampliou o contraditório, os vídeos passaram a ser comentados também por influenciadores, perfis humorísticos, né, da oposição aos bolsonaros, por apoiadores do Flávio, pela imprensa, e essa expansão reduziu o percentual de apoio a ela. Então ela passou a ser criticada. Quais eram as críticas? Ela divide a direita, lava a roupa suja da família em público, não poderia fazer isso, tá atacando o próprio enteado, etc. Agora, o mais curioso é que, no primeiro momento, apoio, muito apoio a ela. Segundo momento, amplia a audiência, críticas, cai o apoio. Mas o que aconteceu, e que era óbvio de acontecer, os vídeos migraram da política para o entretenimento. E aí começaram os memes, né, Megali? Então, as expressões mais recorrentes, segundo esse trabalho da Ativa Web, da Taleb, as expressões mais recorrentes usadas nesses memes foram: meu galego, pipoca, briguem mais, fogo no parquinho.
2: Desculpa, gente, não consigo.
0: Não é que briguem mais, é um meme,
2: briguem,
0: né?
2: Briguem mais.
0: Exato, é do patinho, né? Do pato comendo briguem. Pipoca, né? Briguem, desgraçados, briguem.
1: E meu galego, que ela fala o meu galego. A Janja fala o meu marido, ela fala o meu galego. Então também virou meme, meu galego. E Lula no primeiro turno. Aliás, virou um meme Lula no primeiro turno, e os opositores, os que criticaram ela pela via da direita, falaram muito isso também, né, nas redes. Você quer eleger o Lula no primeiro turno, Michele? Como é que você faz um ataque desse ao Flávio? Então, tá aí agora as redes mais divididas, a partir do momento em que essa audiência explodiu e vieram os contraditórios. Mas esses memes é que são sensacionais, né, Megan?
0: Muito. E quando eu penso na Michelle se digladiando com os filhos do Bolsonaro, eu penso no Denilson driblando 4 turcos da Copa do Mundo de 98, cara, ou 2002, sei lá. Lembra aquela foto famosa dos 4 turcos correndo desesperados atrás do Denilson, leve com a bola? Cara, essa galera, o 01, 02, 03 e o
1: 04.
0: O guerreiro antissistema de Balneário Camboriú, esses caras juntos não têm metade da massa cinzenta da inteligência política da Michelle. Eles acham que ela não sabe das coisas, mas ela sabe muito mais que eles. Ela tem muito. Basta ver o vídeo. Basta ver o vídeo, como ele é bem feito, como ele traz símbolos, né, discretos, porém perceptíveis, como ela mexe ali com... O Oineg falava sobre isso ontem, né? Ela pausa na hora certa. Ela não tem pressa para entregar a mensagem. Ela mostra ali uma serenidade. E aí, se talvez não tenha sido uma grande ideia divulgar isso no dia do Jogo do Brasil, o Flávio vai lá e dá uma força ao divulgar um vídeo completamente cínico, usando a camisa do Brasil, ou seja, aproximando o assunto do Jogo do Brasil e dizendo: nada vai me abalar, sendo condescendente com aquela que estava ganhando dele de goleada. Cara, se o cara for peitar a Michelle, ele vai ficar... Vai beijar o chão, né? Porque ela sabe o que tá fazendo, né? A gente talvez não saiba, mas ela sabe pra onde ela tá indo.
1: A briga não é boa pra ninguém, né, Megali? A briga não é boa pra ninguém, mas quando a gente, pra nenhum deles,
0: pra,
1: né?
0: Pra ela, não é?
1: Todos têm a perder com essa briga, né? Mas o que tá em disputa aí, quando a gente se distancia um pouco mais do momento ali, quer dizer, será que a Michelle tá brigando mesmo porque tem uma senadora lá no Ceará que nananã, que talvez não seja? Não, né? Eu acho que a briga aí, ela tem um pano de fundo maior, que é: quem vai levar adiante o sobrenome Bolsonaro nas urnas e na política? É a madrasta deles ou são eles? Né? O Bolsonaro vai decidir pela mulher dele ou pelos filhos dele? Porque é incompatível, todo mundo que tem família sabe disso, né? É bem difícil você conciliar madrasta com enteados a ponto de dividir um legado, né?
0: Muito.
1: E isso está se mostrando aí, dividir o patrimônio, né? Em geral, assim, os enteados deixam a madrasta levar tudo e tudo bem, ou levar metade, tudo bem. Não é assim que funciona, né? Mesmo entre irmãos, a briga é sempre, às vezes, muito ácida, mas é mais fácil o entendimento entre irmãos do que entre enteados e madrastas. Isso é da natureza, isso é, qualquer pessoa que tem família sabe que existe. Não é uma dificuldade, tem muitas famílias harmoniosas, muitas famílias harmoniosas que conseguem fazer essa convivência.
0: Mas essa não
1: Mas
0: é uma delas.
1: Mas quando se trata de levar um legado...
0: Hã? Essa não é uma delas.
1: Essa não é uma delas, né? E quando se trata de falar, bom, quem vai levar um legado adiante, não é apenas uma convivência familiar, um almoço, um jantar, férias, não. é quem vai levar esse legado adiante, quem vai ser o herdeiro político, claro, né? E eles não têm nenhuma vontade, nenhum desejo e nenhuma intenção, e nem, não dão nenhum sinal de que concordem que seja ela.
0: É, mas aí
1: e ela acha que tem direito, claro, porque além de ela ser a mulher do Jair Bolsonaro, ela tem uma luz própria, um brilho próprio, uma liderança própria. Então essa é a briga intestina aí. E o pano de fundo, eu não acredito que é, ah, porque uma mulher lá do Ceará, não, eu quero ela e eles não querem, né? E o Ciro xingou meu marido. Isso, poxa, né? O general Augusto Heleno chamava o Centrão de ladrão, né? Lembra que ele falava, se pegar, pega, se gritar pega ladrão, não fica um? E o Centrão veio e fez acordo com o Bolsonaro e sustentou os dois últimos anos do governo dele em uma aliança profunda, né? Então isso não é motivo, né? É. O Megali na não, política.
0: Não, é. Enfim, Mônica Bergamo volta com outros assuntos sempre exclusivos segunda-feira. Bom fim de semana, Mônica.
1: Até.
3: O Ministério da Saúde inaugura a primeira base regional da Força Nacional do SUS em Porto Alegre. As informações com Sofia Utz.
4: Equipada para atuar em crises sanitárias e climáticas, a primeira base regional da Força Nacional do SUS foi inaugurada em Porto Alegre. Outras 8 estruturas devem ser instaladas nas demais regiões do país, buscando uma resposta rápida e efetiva em situações de calamidade. Presente no ato de entrega, o ministro da Saúde, Alexandre Padilha, reiterou que o preparo para agir em emergências climáticas também é uma preocupação para a saúde pública.
5: E cada vez mais a crise climática é uma crise de saúde pública. 1 em cada 12 hospitais do mundo paralisaram suas atividades por conta de alguma tragédia climática. Então a Força Nacional do SUS, com essa base regional, é uma parte da estrutura dela, hospitais de campanha, kits, já ficam permanentemente aqui no sul do país.
4: Sobre o aumento nos casos de síndrome respiratória aguda grave no estado, Padilha afirmou que a principal arma contra os vírus é a cobertura vacinal. Ele também comentou sobre a suspensão da vacina contra a dengue produzida pelo Instituto Butantan, garantindo que o ocorrido não põe em risco a segurança de outros imunizantes.
5: Primeiro, esse episódio é a maior demonstração de que nosso sistema de vigilância funciona e quando o Ministério identifica qualquer coisa diferente do que foram observados nos estudos clínicos, age rápido, como o caso da suspensão temporária. Então, se essas mentiras, que é os grupos antivacinas, que inventam as coisas mais absurdas sobre vacinas, fossem verdade, a gente já teria identificado e feito a suspensão.
4: Ainda na agenda em Porto Alegre, o ministro participou do lançamento de um protocolo do Grupo Hospitalar Conceição de tratamento com canetas emagrecedoras, direcionado a pacientes com obesidade grave. Segundo ele, o ministério estuda formas de distribuição do medicamento no SUS, com enfoque em insumos produzidos no Brasil.
5: A primeira frente é garantir que seja produzido aqui no Brasil e aumentar o número de empresas que produzem, porque aí você vai ter maior concorrência, fazendo derrubar o preço, que é um preço abusivo ainda praticado por quem detinha a patente desse medicamento, né? Então, algo mais acessível à população. Nós já tivemos uma empresa nacional que registrou, já está oferecendo no mercado um valor muito abaixo do que era o valor praticado pela empresa que detinha essa patente.
4: Em relação aos valores da tabela SUS, que esquematiza os repasses a estados para a contratação de leitos e especialistas, Padilha ressaltou que os preços são atualizados anualmente. O ministro destacou ainda que o programa agora tem especialista, aumentou os repasses ao Estado em 25%. A insuficiência dos valores vindos do Ministério é uma reivindicação antiga do prefeito Sebastião Melo. Ele argumenta que o Rio Grande do Sul deveria ter um reajuste próprio da tabela SUS, condizente aos preços praticados no Estado.
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10h40 pelo horário de Brasília. O Irã e os Estados Unidos concordam em interromper as hostilidades recentes no Golfo Pérsico e retomar as negociações sobre a disputa em torno do Estreito de Hormuz. A informação foi publicada hoje pelo site Axios. Segundo a reportagem, representantes dos dois lados planejam se reunir na terça-feira em Doha, no Catar. De acordo com a agência Reuters, uma autoridade da Casa Branca, que não quis se identificar, confirmou a interrupção dos ataques. Enquanto isso, Israel afirmou neste domingo que atacou novamente militantes armados do Hezbollah, grupo apoiado pelo Irã, no Líbano, destruindo uma infraestrutura subterrânea utilizada no sul do país. O Brasil vence o Canadá por 3-2 na Eslovênia pela segunda semana da Liga das Nações Masculina de Vôlei. A seleção brasileira fez parciais de 25-17, 23-25, 28-26, 22-25 e 17-15, encerrando uma sequência de 3 derrotas e ficando na nona colocação até aqui na classificação para a fase final da competição. A vitória foi a única do Brasil na etapa disputada na Eslovênia. Por enquanto, o Brasil ainda está fora da zona de classificação na chamada classificação geral para a fase final da Liga das Nações. Antes de superar o Canadá, o time havia sido derrotado por Ucrânia, Itália e Eslovênia.

0: Em meio ao cenário de devastação que atinge a Venezuela após dois terremotos, tripulantes de uma companhia aérea brasileira escapam com vida após o desabamento parcial do hotel onde estavam hospedados, na capital Caracas. Os profissionais da empresa Gol passavam a noite na cidade e assistiam ao jogo da seleção brasileira contra a Escócia pela Copa do Mundo no térreo do edifício quando o tremor começou.
1: Olha isso, a gente tá dentro do prédio, tentando fugir. Vem, vamos embora, gente. Vamos embora. Olha o hotel que a gente está. Olha o hotel.
0: A decisão de permanecer nas áreas comuns evitou uma tragédia maior, já que os quartos foram esmagados pelo abalo sísmico. Um funcionário registrou os estragos em vídeo e confirmou que, apesar do susto, os tripulantes conseguiram deixar o local.
1: A gente estava assistindo o jogo no térreo, na lanchonete, porque se a gente estivesse no quarto, teria sido trágico, com bastante gente machucada. A minha tripulação está aqui, o comandante, tinha boa comissária, ela se machucou um pouco.
0: Sandra Luciano Valério, mãe do comissário brasileiro que sobreviveu à destruição, descreveu o pânico ao tomar conhecimento do terremoto no país vizinho. O contato inicial com a família ocorreu por intermédio da nora, que buscou tranquilizar os parentes no Brasil.
2: Eu fiquei sabendo no dia seguinte, quando eu acordei, o que tinha acontecido. Aí já me desesperei, eu e meu marido, mas aí minha nora já falou que já tinha falado com ele, depois ele falou comigo. Mas foi isso, eles estavam vendo o jogo do Brasil, de repente começou a chacoalhar tudo e começou a cair lá e saiu tudo correndo. Mas graças a Deus todos os tripulantes do voo estão bem, estão tudo lá guardando em Valência para vir embora.
0: Apesar dos resgates bem-sucedidos dos funcionários da empresa aérea, dois cidadãos brasileiros morreram em desabamentos distintos provocados pelo terremoto na Venezuela. A modelo Vanessa Zacarias da Silva, de 44 anos, natural do Distrito Federal, foi uma das vítimas. O irmão da moradora confirmou o falecimento pelas redes sociais. Vanessa residia em La Guaira, fica a 25 quilômetros de Caracas, e é uma região considerada uma das mais castigadas pela onda de choques. O Ministério das Relações Exteriores informou que o consulado em Caracas e diplomatas baseados em Brasília permanecem de plantão para dar suporte à comunidade de brasileiros no país vizinho, estimada em mais de 5 mil pessoas. Em decorrência do risco contínuo, a Gol suspendeu todas as operações para a capital venezuelana até o dia 5 de julho.

0: O caso envolvendo o Banco de Brasília e o Banco Master tem mais repercussões. Detalhes com Gabriel Marques.
1: A Procuradoria-Geral do Distrito Federal agora vai representar o governo local em uma ação judicial que envolve o Banco de Brasília e o Banco Master. A decisão é do Tribunal de Justiça do DF, que autorizou a entrada da Procuradoria no processo como assistente litisconsorcial, ou seja, como parte interessada no desfecho da ação. O processo foi movido pelo Banco de Brasília contra o Banco Master, o ex-banqueiro Daniel Vorcaro e outros réus, após a compra de ativos considerados podres, ou seja, sem valor de mercado. Com a entrada do GDF no caso, a ação deixa de tramitar na 13ª Vara Civil de Brasília e vai ser encaminhada para uma vara da Fazenda Pública, especializada em disputas que envolvem interesses do poder público. Pela legislação, a Procuradoria-Geral do DF representa órgãos da administração direta. Já o BRB, por ser uma sociedade de economia mista, normalmente tem defesa própria. A lei permite a atuação da Procuradoria quando há interesse público envolvido, como explica o especialista em direito empresarial, Leonardo Hessler.
2: O interesse público, ele surge quando a controvérsia ultrapassa, na minha opinião, a esfera meramente empresarial ou contratual da companhia e passa a produzir reflexos relevantes sobre o patrimônio público. No caso do BRB, esse elemento ele ganha maior relevância porque se trata de uma instituição vinculada ao Distrito Federal com papel sensível na economia local e na estrutura de políticas públicas distritais, né?
1: O ex-presidente do BRB, Paulo Henrique Costa, está preso desde abril, após a quarta fase da Operação Complice Zero. Ele é suspeito de receber propina por meio de imóveis de luxo de Daniel Vorcaro, para facilitar negócios fraudulentos entre o Banco de Brasília e o Master. O prejuízo estimado ultrapassa os 8 bilhões de reais aos cofres da instituição.
0: O governo do Rio suspende parcialmente a licença ambiental da Refit, após identificação de irregularidades. Os detalhes com Luiz Valci.
3: O governo do Rio suspende parcialmente a licença de operação e recuperação da refinaria de petróleo de Manguinhos, após o Instituto Estadual do Ambiente identificar irregularidades no processo de licenciamento ambiental da empresa. A decisão foi publicada no Diário Oficial desta sexta-feira. Segundo o documento, a suspensão foi solicitada pelo INEA após uma vistoria técnica realizada no início de junho por um grupo de trabalho formado por servidores do órgão. A medida tem caráter cautelar e permanece em vigor até a conclusão da análise de toda a documentação. Entre as irregularidades apontadas pelos técnicos está a identificação de um tanque utilizado para armazenar nafta, embora os estudos ambientais previssem o armazenamento de etanol no local. Os técnicos também apontaram divergências entre os estudos ambientais apresentados pela empresa e a situação encontrada durante a fiscalização. Segundo o secretário estadual do Ambiente e Sustentabilidade, Rodrigo Mascarenhas, a decisão não é definitiva e a empresa poderá apresentar defesa durante o processo administrativo.
4: A Comissão Estadual de Controle Ambiental decidiu pela suspensão parcial da licença de operação e recuperação da Refit em caráter cautelar. São algumas razões que levaram a essa decisão. A principal razão é porque foi identificado nafta nos tanques da empresa. O nafta tem características químicas muito diferentes do etanol, portanto, né, a possibilidade aí dos danos que ele pode causar. Isso já justifica a suspensão cautelar, né, parcial dessa licença. E isso, na prática, significa que a Refit não está autorizada do ponto de vista ambiental a operar. Ela já não podia operar em decorrência de decisão da Agência Nacional do Petróleo, agora ela também não pode operar em decorrência da suspensão da sua licença de operação.
3: O governo do Rio já havia cassado a inscrição estadual da refinaria. Segundo a Secretaria de Estado de Fazenda, contribuintes com a inscrição impedida ficam proibidos de emitir nota fiscal de venda e de adquirir produtos, o que inviabiliza a operação da empresa.

0: Com a chegada das baixas temperaturas, aumentam os casos de doenças cardiovasculares. De acordo com o Instituto Nacional de Cardiologia, o frio pode aumentar até 30% o número de infartos e 20% os casos de AVC. Esse risco pode se agravar principalmente nos dias em que os termômetros ficam abaixo dos 14 graus. Isso ocorre porque as baixas temperaturas causam contração dos vasos sanguíneos, o que eleva a pressão arterial e exige que o coração trabalhe mais. A empresária Rosângela Guzmão foi uma das vítimas no inverno passado e conta como foi o período após o AVC.
1: Eu fui para a emergência. E aí eu fui primeiro atendida na emergência com a medicação que iria me ajudar até que viesse a angioplastia. Foi feita poucas horas depois e daí eu fiquei internada lá por 5 dias.
0: Somente neste ano, o Brasil já registrou mais de 90 mil internações em decorrência de doenças cardiovasculares. O cardiologista Edgar Ferreira explica como o frio faz com que o sistema cardiovascular fique sobrecarregado.
2: O frio, certo, faz com que o organismo das pessoas, na tentativa de manter a temperatura adequada, ele sobrecarregue o sistema cardiovascular, sobrecarregue os vasos sanguíneos, tá? Eles diminuem o calibre e isso faz com que haja um aumento na pressão arterial, sobrecarregando o coração.
0: Para pacientes do grupo de risco, como idosos, diabéticos e pacientes com problemas cardíacos, com doenças cardíacas, os sintomas podem ir para além da conhecida dor no peito. Podem aparecer em forma de suor frio, tontura, falta de ar ou mal-estar inesperado.

0: Mês de junho é mês de Copa, mas também do Arraiá. Mas você sabe onde ou como surgiram as festas juninas? O professor de língua portuguesa e colunista da Band News FM, Dionísio da Silva, explica pra gente.
1: O que nós celebramos nas festas juninas, na verdade, não é apenas São João. E no começo não teve nada a ver com ele. Estas festas remontam à antiguidade, quando no hemisfério norte vinha o verão e os povos acendiam várias fogueiras para celebrar essa era de sol depois de um longo inverno. A deusa que foi mais celebrada neste junho era Juno, que deu nome ao mês. Era esposa de Júpiter e tem o significado etimológico de força, juventude, que está também na palavra júnior, jovem. Quando os portugueses introduziram essas festas no Brasil, no século XVI, eles as designaram festas joaninas, em homenagem a João, a São João Batista. Batista é uma palavra que veio do grego e quer dizer aquele que mergulha ou faz os outros serem mergulhados para batizar. E São João Batista, então, era este santo homenageado nas festas juninas, continua sendo, desde o século IV, quando o cristianismo, tornando-se religião oficial do Império Romano, começou a mesclar os cultos pagãos para poder chegar aos pagãos. Pagãos é aquele que vive no meio rural, que é uma palavra, pagão, que veio do latim paganos, em oposição ao urbanos. O cristianismo foi aceito primeiramente no meio urbano. Os portugueses faziam as celebrações religiosas a seu modo, e este modo foi muito bem aceito no Brasil. As festas joaninas eram feitas em junho, então viraram festas juninas. E junto às celebrações religiosas, foram introduzidas também as comidas de milho, dos frutos da terra, a canjica. E naturalmente, como era frio, trocou a estação, né? Porque ao contrário do hemisfério norte, junho aqui é frio. E se acenderam também grandes fogueiras.
0: Professor Dionísio da Silva está sempre na programação da Band News FM aos finais de semana.
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0: Em 2 minutos voltamos e daqui a pouquinho tem o canal livre na transmissão simultânea Band e Band News FM. Hoje conversando com o jornalista e pesquisador Eduardo Bueno, o Peninha, em pauta uma data histórica para o Brasil, que é o dia 2 de julho, a data magna da Bahia, que para alguns é considerada, deveria ser considerada, uma nova independência do Brasil.
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0: Vem aí, o canal Livre da Band, junto com a Band News FM, hoje com a participação de Fernando Mitre, Gilberto Ismanioto e Lene Leone, e a apresentação de Rodolfo Schneider, conversando com o jornalista e pesquisador Eduardo Bueno, o Peninha.

0: Boa noite. O Brasil que conhecemos hoje, de dimensões continentais, unido pelos seus símbolos, não nasceu no grito do Ipiranga, independência ou morte, e por aí vai. Para além desse dia 7 de setembro, a verdadeira soberania foi consolidada pelo povo em solo baiano, é isso mesmo. Para muitos, o dia 2 de julho que vem agora nessa semana que estamos entrando, 2 de julho de 1823, deveria ser considerado o verdadeiro dia de independência do Brasil. E ela não veio dos palácios, mas de violentas batalhas nas ruas e matas do Recôncavo Baiano. Para a gente debater o impacto desse momento histórico, a política na época, os grandes heróis que foram muitos apagados de livros, está com a gente aqui o jornalista e escritor Eduardo Bueno, o nosso Peninha. Eu posso falar nosso?
1: Oh, você pode.
0: Eu
1: você
0: posso, pode, né? Pode, pode. Inclusive porque...
1: Assinamos contrato, inclusive.
0: Assinamos contrato, foi uma negociação árdua, difícil. E o nosso Peninha, ele está agora, às segundas-feiras, no apito final, às 10h20 da noite, com o nosso neto. Também falando de imprensa esportiva, que você conhece muito bem, né?
1: Exatamente, vale as Copas, é a minha quinta Copa com cobertura. E as pessoas dizem, você e o Neto na mesma jaula?
0: É, exatamente, você vê como a Band é doida. Aqui comigo para apresentar meus companheiros de bancada, também para essa conversa, os jornalistas Fernando Mitre, o Gibes Manioto, que entende muito, fez séries de reportagem em todo o nosso processo de cobertura dos 200 anos da independência do Brasil, e a Lene Leone, que é apresentadora do Band News TV, e que tem uma ligação muito forte. Antes de eu chamar a nossa reportagem especial que fala sobre esse momento histórico em solo baiano. Por que que você tem ligação com esse tema aí, Olene?
2: Porque eu simplesmente sou cachoeirana. Então, cachoeirana. Vim direto de Cachoeira falar sobre esse processo todo. Cachoeira que muita gente não sabe sobre a importância, né, Peninha?
1: Sim, definitivo. É. Um lugar mágico, um lugar maravilhoso que enfrentou os portugueses como raros.
2: Sim, se tornou capital simbólica da Bahia.
1: Claro.
2: Né? 25
0: de julho. A 100 quilômetros de Salvador, né?
2: É.
0: Recôncavo baiano. Lógico. Vamos entender um pouquinho só dessa história para a gente começar aqui um papo sobre esse assunto. Nosso núcleo de reportagem especiais produziu uma matéria sobre a independência da Bahia, que a gente quer mostrar um trecho para vocês. Vamos lá.
3: A história da independência da Bahia é recheada de exemplos de tropas populares.
4: E é interessante notar nessa resistência que nós vamos ter muito de improviso, muito de voluntariado nesse movimento, porque não haviam tropas regulares brasileiras para fazer frente a uma força armada.
3: A guerra pela independência foi muito além do grito de Dom Pedro no Ipiranga. A luta na Bahia teve várias mulheres como heroínas. Maria Filipa, Maria Quitéria, Joana Angélica. Teve também tropas de negros escravizados e de indígenas como os Tupinambás, que ocuparam o Castelo Garcia Dávila em Mata de São João para conter o avanço português. Mais de um ano de batalhas intensas. Salvador era a joia da coroa portuguesa e Lisboa não admitia perder a Bahia. Quando ficou claro que os ares que sopravam do sul e do centro do país eram inevitáveis a favor da independência, os portugueses apostaram na luta para manter o norte e o nordeste do Brasil ligados a Portugal. As guerras da independência foram fundamentais para a unidade do Brasil.
5: O que torna a independência um dos grandes processos históricos do nosso país, um processo de enorme importância e com muitos efeitos diretos na vida dos brasileiros até os dias de hoje, é o fato de que foi um processo responsável por construir uma unidade territorial, política e nacional que não existia antes.
0: Ô Peninha, tem muita coisa para a gente falar no nosso programa, mas até nos livros ou nas escolas muito se vende a ideia da independência ou morte, as margens do Rio Ipiranga, e às vezes até a ideia de que foi um processo pacífico, tranquilo, que foi aceito, e a Bahia mostra que não, né?
1: Claro que não. E é o seguinte, a gente tem que lembrar que no próprio 7 de setembro, no próprio 1822, teve muita gente que não aceitava a data de 7 de setembro como a data da independência. Um grito no meio do nada, aqui nas nascentes do Riacho Ipiranga, né? Aliás, é bom também lembrar que o Riacho Ipiranga hoje é um esgoto a céu aberto, né? Um riacho que era, embora Ipiranga quisesse ser Rio Vermelho, porque era barreira, era límpido, né? E hoje é sujo. O lugar onde, em tese, se escolheu, se fez o recorte de que a independência teria sido ali. Não foi ali, tanto é que quando o Dom Pedro volta para o Rio de Janeiro, já se inicia um processo de qual teria sido o dia da independência. Muitos queriam 5 de janeiro de 1822, que é o dia do fico, que já foi uma ruptura. Quando ele disse fico, rompeu. Outros queriam 12 de outubro de 1822, o dia de aniversário de 24 anos dele. É bom lembrar, né, que o príncipe tinha 24 anos, a idade do Mitre, praticamente, à frente do Canal Livre.
6: 20 anos mais novo do que o...
1: 20 anos mais novo, que já era chefe. Já era chefe, né? Não, esse ímpeto dele também se explica, né? 24 anos e tal. E aí, 12 de outubro foi o dia que ele foi aclamado imperador e defensor perpétuo do Brasil. E aí ele foi coroado em 1º de dezembro de 1822, data escolhida de propósito, porque tinha sido a coroação do Jaime IV, lá que em 1640, quando Portugal, enfim, retoma sua independência na União Ibérica, né? Então esse dia foi escolhido. E as pessoas diziam, a independência do Brasil foi nesse dia. Foi por pressão dos paulistas, porque a história é uma fabricação, é uma fabulação, mesmo baseada em fatos reais. Então, a história do Brasil era escrita no Rio de Janeiro. Quando São Paulo começa a ganhar o seu protagonismo, diz, não, para aí, a independência foi aqui. É. E aí se estabelece essa data. Mas a data de verdade, se a gente fosse escolher, é essa da Bahia, que também tem o seu lado simbólico, que também tem o seu lado que não é exatamente assim, né? Porque teve muita violência e sangue dos dois lados. O Pierre Labatut, depois queria falar sobre ele, um assassino, bababá. O próprio Lord Crockett, né, escocês, não sei se é bom falar de escocês nesse momento, tal, bababá, né, então, também, mas é um marco muito simbólico e a gente tem que saber disso, todos os brasileiros têm que saber disso, porque como o Mitre comentava antes, não é uma data baiana, é uma data nacional, uma data de importância enorme.
6: É por uma razão muito simples, né, que se não tivesse havido esse desfecho que houve na Bahia, o Brasil seria partido no meio. No meio certinho. Porque Portugal acreditava no porto da Bahia, porque ali o negócio era o Porto de Salvador. Né? A grana estava ali. Dali para cima. E o Ceará, aliás, o Pará, o Pará aderiu depois de dois de outubro, no dia 15 de agosto.
1: O Maranhão e o Pará queriam ligação com Portugal, porque era perto.
6: Era muito mais perto.
1: Isso.
6: Então, na verdade, toda a independência ela se configurou no dia 15 de agosto. Isso.

0: até hoje tem a lenda do monstro Labatu.
1: Quer ver o Renan?
2: Lobisomem.
1: O Renan e a Adriana prepararam um monstro pra gente.
2: Olha,
1: tá lá.
2: Olha lá, Labatu.
3: Olha lá. É isso. Agora, Peninha, você falou de...
4: Desculpa, Lênia, eu já te passo a bola. Tá, só não claro. Queria que o Peninha perdesse só essa explicação
2: Sim.
4: do Labatu.
2: Sim.
4: E da, dessa construção de como que foi deles pagos por isso pra comandar
2: Exato.
4: Os brasileiros nessa...
0: Exatamente,
4: briga
0: exatamente. Começa com o Lord Crockett, né, que é uma pessoa inacreditável, né, que era de uma família riquíssima, que tinha perdido tudo, que deu um golpe na bolsa chamado Lobo do Mar, de Loup de Mer, o primeiro Lobo do Mar, chamado pelo Napoleão de Lobo do Mar, que é obrigado a fugir da Europa, e o herói da independência do Chile, acho que do próprio Peru, e aí é contratado pelo Dom Pedro I, que não era Dom Pedro I ainda, ou já era? Não era. Não. Aí vem os dois mulherengos, os dois beberrões, os dois assim e tal. Só que um culto, né? Porque o Dom Pedro não era burro, longe disso, era inteligente, mas era iletrado. E o Crockett, letrado, tal, papapá. E tá presente na corte a Maria Graham, que depois vai entrar nessa história, porque é ela que resgata a figura da Maria Quitéria, que a gente tem que falar, né? Uma viajante inglesa, que era preceptora da sofrida princesa Leopoldina, depois imperatriz.
2: Ela viveu no palácio muito tempo.
0: Viveu no palácio, ela que conta todas as intrigas do palácio, o quanto o Dom Pedro foi para papá. Vou chegar logo no Labatu. E aí o Labatu é um dos contratados, chega lá nessa guerra de Pirajá, na Batalha de Pirajá, que depois a gente deveria falar também do corneteiro lá, né? Sim. Que será que corneteou mesmo, não corneteou, mas é engraçado. E o Labatu entra rachando e mata mais de 80 pessoas, alguns dizem que 200, e mata alguns pretos, porque como foi dito com razão que indígenas e pretos lutaram do lado da independência, a gente também tem que saber que a história é sempre complexa e também houve pretos e indígenas que lutaram do outro lado, alguns coagidos, outros pelos seus interesses.
2: Mas para completar a resposta ao nosso colega que conhece profundamente a história.
0: Claro, fez um curso com você.
2: Não comigo, eu que fiz com ele.
5: Muitos anos.
2: Mas é importante dizer o seguinte, as forças portuguesas eram muito poderosas.
0: Claro, o general Madeira.
2: Madeira de Melo era um tremendo, isso, também veio das lutas napoleônicas.
0: Lógico, também.
2: E muito leal a Dom João VI e a Portugal.
0: Muito.
2: Ele ia destruir os brasileiros ali. Isso. Então o Labatu, nosso lobisomem, foi fundamental
3: para equilibrar. Em resposta a Madeira de Melo.
2: Equilibrou, exatamente.
3: Inclusive, Joana Angélica, né? Ela esteve à frente ali do convento, onde as tropas que foram a mando do Madeira de Melo tentaram invadir e passaram por cima do cadáver dela ali. Literalmente, Sim. essa frase
0: é só por cima do meu cadáver. É uma frase que a gente deve pensar antes de dizer. Eu já pensei algumas vezes em dizer só por cima do meu cadáver, mas me lembrando da Joana Angélica, preferi não proferir essa frase.
2: O que é muito chocante, eu li um relatório do Madeira de Melo para Dom João VI, justificando a morte da... da Sora,
0: que era
2: dizendo que era um efeito colateral.
0: Exatamente.
2: Que acontece
0: e era pecado mortal, era assim, não podia, foi abafado, só foi nesse relatório. Só por cima do meu cadáver, cima do
4: a
0: cadáver.
4: A Joana Angélica, que tem rua, por exemplo, no Rio de Janeiro, e tantas homenagens, as pessoas não sabem, ela era uma freira que comandava
0: ela era uma abadesa.
4: E aí ela abre
0: conjunto
4: a porta.
0: Abre a porta para que se refugiem ali. É em fevereiro isso, né? Fevereiro de 2 de fevereiro, acho, por aí.
2: Os dias fatais ali da Guerra Civil é do dia 18 ao dia 21. Um desses dias.
0: Sim.
2: Parece que foi dia 18.
0: Sim.
2: A noite do terror.
0: Sim. Quando ela recebe refugiados ali no seu
4: convento,
0: que tinha uma porta de fundos, os soldados batem a porta, tipo assim, essas revoluções, assim,
4: soldados
0: portugueses, do Madeira de Melo, abre a porta, ela diz, não penetrai na casa de Deus.
4: Olha a imagem.
0: Ali, ela ali, isso é verdadeiro, isso aconteceu. Parece uma guarda bolchevique ali, não querendo politizar, além da conta.
4: E aí ela diz, só por cima do meu cadáver, matam ela.
0: Exatamente.
5: Essa segurança dela tem tudo a ver com religiosidade, né? Era o respeito.
0: Claro.
5: Não podia de jeito nenhum entrar naquele local, naquele momento.
0: Sim, na casa do Senhor.
3: Foi daí que eles partiram para o Recôncavo, que os resistentes partiram para o Recôncavo para armar mais frentes, né?
0: Para a tua cachoeira, você está louca para falar de cachoeira.
3: Claro, vamos para o Recôncavo, porque o Madeira de Melo foi isolado praticamente em Salvador, quando as forças resistentes se uniram no Recôncavo Baiano, mais precisamente em Cachoeira, Santa Amaro e tal.
0: Sim.
3: E aí começaram a organizar ali, a mando do Dom Pedro.

0: primeiro com o Labatu e o Cochrane,
1: exatamente,
0: né?
1: Exatamente.
0: E aí, o que é que a gente pode falar do Recôncavo? Porque muito pouco se fala sobre a importância dessa região para a história,
1: o,
0: né?
1: O Salvador, embora com essa sua importância extraordinária, esse porto magnífico, né? Salvador é descoberto pela expedição do Américo Vespúcio no dia 1 de novembro de 1502, né? Que é o dia de Todos os Santos. Por isso, batizado Bahia de Todos os Santos. E ele diz, todas as armadas da Europa caberiam nesse porto. E um porto, cara, o Brasil tem portos inacreditáveis, né? Esse é um porto mágico, um lugar mágico. No entanto, Salvador, com toda a sua importância mística, ela era o depositário das riquezas do Recôncavo. Era o Recôncavo que trazia o tabaco, o açúcar, toda essa produção, o próprio ouro, os escravizados vinham dali para fazer a riqueza de Salvador. É. E até hoje o Recôncavo, embora Caetano Veloso, né, de Santo Amaro, né, Cachoeira, lá, a Boa Morte, aquela sociedade lá das mulheres,
0: a Irmandade da
1: Boa Morte, lugares incríveis. Mas mesmo assim, pensa quantos brasileiros fora de lá, quando dizem vou a Salvador, quantos vão de fato ao Recôncavo? Quantos vão a Cachoeira, que tem uma feira literária muito legal?
0: Tem o Rio Paraguaçu.
1: Tem o Rio Paraguaçu, que é mágico. Uhum. O Brasil é mágico demais, né? É mágico
2: ainda
1: demais.
2: Tem, para quem visita e vai ao Recôncavo, ainda tem essa memória. A gente mostrou no documentário da Band, inclusive com o Sérgio Gabriel, que fez um trabalho belíssimo indo lá. Nesses nossos 200 anos da independência.
3: O Gibi mandou por lá também.
2: Gibes Manioto. A gente mostrou essa história, Peninha.
1: Sim.
2: E tem uma história ainda preservada ali para as pessoas
1: claro.
2: Irem conhecerem e verem de perto.
1: É. Claro. E é fundamental que todos
3: Agora,
1: os brasileiros façam isso.
3: É fundamental entender o seguinte. O Madeira de Melo ganhou a Guerra Civil ali em Salvador.
1: Ganhou.
3: E ele ficou dono daquilo ali.
1: É.
3: E aí os brasileiros se retiraram e foram para o Recôncavo.
1: Sim.
3: E lá eles se reorganizaram.
1: Uhum.
3: E a terra, nossa Cachoeira, virou capital simbólica e lá
1: isso.
3: aconteceu uma coisa importantíssima. Dom Pedro I foi aclamado lá.
1: Isso.
3: Então, a partir daí...
1: Tem
3: a coisa
1: um quadro, virou. Apareceu ali a aclamação isso. de Dom Pedro.
3: E depois da aclamação, que o Dom Pedro, então, contratou o Labatu.
1: Exatamente.
3: E escreveu para o pai dele, falando,
1: isso.
3: vou pôr esse sujeito para fora.
1: É.
0: E lá tem a Praça da Aclamação, que é justamente a Praça 25 de junho.
1: Claro.
0: Todo dia 25 de junho se torna a capital
3: e
0: simbólica.
3: E a aclamação é tudo,
0: é,
3: né?
0: Claro. É muito especial.
1: Agora, também é muito louco, né? Porque quando tem esses desfiles, que são muito legais na Bahia, tem também o Mata Marotos, né? Que foi em 1831, quando... Porque muita gente queria assim, não. A independência do Brasil é 7 de abril de 1831, que é quando o Dom Pedro é forçado a abdicar em nome...
3: É a minha tese, hein?
1: E expulso do Brasil. E aí, sim, se livra, aspas, de Portugal.
3: A grande data é 7 de abril de 1831.
1: Então, olha aí, é um genuíno brasileiro.
4: Ele costuma dizer que ele é o garoto de Ipanema, porque quando ele passa em Ipanema, ele vê Visconde de Pirajá,
1: isso.
4: Maria Joana Angélica,
1: Barão da Torre,
4: Barão da Torre,
1: né? Maria falar... Quitéria, onde fiquei hospedado muito tempo, num hotel de rico ali.
4: Um grande garoto de Ipanema, mas vamos falar sobre as mulheres dessa época.
1: Então, as mulheres. Então, a gente tem que... A primeira que eu acho que a gente tem que resgatar, né, é a Maria Quitéria. Porque hoje a gente discute essa questão de gênero, né, cara, de transgênero. Ela provavelmente nem era transgênero, mas ela resolveu, quer dizer, não sei, poderíamos analisar também, porque quando, é muito importante a gente saber que quando ela foi condecorada e levada pelo Dom Pedro I para o Rio de Janeiro, para ser condecorada e ganhar a alferes vitalícia e com o soldo vitalício de alferes, ela é humilhada pelos jornais da corte. Os jornais da corte chamam de sapatão, do tipo, não sei qual é o termo na época, mas assim, ofensiva e rasteiramente. Para quem não sabe, a Maria Quitéria, nascida na Bahia, não sei aonde.
2: Alguém sabe?
1: Tá, não interessa. Perto ali no... De perto
0: Acredito que foi Feira de Santana.
1: Ela morreu em Feira de Santana, com certeza.
0: Ela morreu lá e entrou pelo exército.
1: Exatamente.
0: Lá.
1: Se alistou no exército, se veste de homem, enfrenta as batalhas.
3: Usa a farda do cunhado.
1: Do batalhão de periquitas.
3: É isso.
2: Feira de Santana, nascimento em 27 de julho de 1792 e morte 21 de agosto de 1853 em Salvador.
1: Morre isso.
2: Em Salvador.
1: Ah, tá. Morre em Salvador, mas abandonada, cega, sem receber as suas remunerações vitalícias e quando desembarca no Rio de Janeiro como heroína, em agosto de 1823, é recebida no porto pela a Imperatriz Leopoldina, é levada para o Palácio, para a Quinta Boa Vista, condecorada com a Ordem do Cruzeiro do Sul, pela sua bravura em combate, com o depoimento do Labatut, dizendo que ela de fato lutou, e os jornais humilham essa mulher. Humilham essa mulher. A imprensa tem que estar sempre fazendo o seu meia-culpa, né? Porque Sim. A imprensa é importante, é fundamental, somos da imprensa, mas quantas vezes a imprensa também não é preconceituosa e tal, né? Aí ela volta para a Bahia e param de pagar a pensão dela. E ela morre cega. Também é mais uma contradição, porque ela herdou do pai um escravizado. E aí esse escravizado morre e ela diz, não tenho nem dinheiro para comprar um escravo. Sim. Também você vê como são...
3: Mas isso naquele tempo era...
1: Exatamente, era corriqueiro, todo mundo tinha, por que eu não vou ter do tipo, né? Porque, né, você julgar pessoas, homens e mulheres do século XIX pelo viés Sim. de agora...
5: A abolição foi em 1888.
1: É.
5: Agora, o Peninha, o Giba perguntou da Maria Quitéria, falamos então, da Joana Angélica.
1: Sim.
5: Outras figuras femininas, Maria Filipa.
1: Então...
6: Vai dar guerra agora.
1: É, não, eu acho que a gente tem que deixar claro que não há prova concreta da existência da Maria Filipa.
3: Maria Filipa não tem.
1: Agora,
3: mas é uma bela história.
1: Então, a existência dela é muito mais simbólica, mas o fato, eu entrevistei para o canal History Channel a Giovanna Xavier, uma grande historiadora preta, porque também tem essa história do lugar de fala, né? Estou aqui um branco gaúcho falando da Maria Filipa, que direito, Sim. aspas, tenho eu? Eu tenho, porque é o direito adquirido por quem leu tanto. A Maria Filipa é quase uma invenção do avô do João Ubaldo, né, Ribeiro, que criou essa figura. Só que ela representa uma figura que existiu no sentido, sabe, a luta da mulher preta.
3: Parece que houve mesmo aquela mobilização de mulheres.
1: De mulheres pretas. Então a Giovanna Xavier, só para encerrar, a Giovanna Xavier chegou e disse assim, a existência simbólica dela se sobrepõe a uma eventual inexistência física. Sim. Ela existe como símbolo, ela está no livro das heroínas e heróis da pátria. Então sim, existiu Maria Filipa no território que interessa, o território da luta libertária. No Brasil.
4: A história se faz com documentos, claro. Se faz de geração para geração, contando o que está acontecendo e vai Sim. levando o personagem.
1: Sim.
4: Agora, como se desfaz disso? A Maria Filipa existe para a gente.
1: Claro,
0: né? Mas, porque quem não gosta de marisco, né? De Itaparica.
1: É. Conta a história da Maria Filipa aí, alguém aí.
5: Veja
1: aí.
5: Que o Peninha começou dizendo que a própria data, que todo mundo o tempo inteiro fala, até feriado 7 de setembro, foi a data inventada. A história... Foi colocada dessa maneira, 7 de setembro de 1822. Poderia ter sido, como disse o Mitre, depois, 31,
1: claro.
5: Em 1931, ou 23.
1: É, esse verdadeiro brasileiro quer que seja 7 de abril de 31.
3: Porque quando o Dom Pedro voltou, ficamos só nós aqui.
1: Claro,
3: porque o Dom Pedro II era um menino brasileiro.
1: Né? Se bem que, né, que quando a gente pensa como é que foi aquela regência, né? Nossa, a regência trina provisória, porque o parlamento estava de férias.
5: Ele tinha quantos anos quando...
1: Eu tinha 7 anos.
5: Você já. E o Mitre?
1: O Mitre era idoso.
5: O Mitre cobriu.
4: Fala, Giro. Não, porque então não dá pra dizer 7 de setembro foi o anúncio e a entrega foi quando? Foi 2 de julho? Se ele muda...
3: A entrega
4: quando foi?
3: A entrega foi em 1825.
1: É.
3: E para receber
1: a Constituição de 24, pagamos a dívida.
3: Pagamos 2 milhões de libras.
1: E para o seguinte, Banco Barings, Portugal, que depois faliu, e para o Banco Rothschild. Isso.
3: Então foi o seguinte, Portugal... Brasil e Inglaterra se reuniram e fizeram o seguinte, ó, Brasil quer a independência, tem que pagar.
1: Sim.
3: Mas o Brasil não tem dinheiro. Aí a Inglaterra fala, não, nós emprestamos.
0: Nasceu ali o dinheiro.
3: Impagável.
1: É.
5: O Peninha.
1: Não, eu quero ouvir a Lene.
5: Eu ia passar para ela. Claro. Peninha, a Lene, você não deixa eu terminar.
0: Não, só contando rapidamente a história da Maria Filipa, que você provocou alguém.
1: Sim.
0: Marisqueira da Ilha de Itaparica, que coordenou várias outras mulheres negras marisqueiras para combater os navios que chegavam, né? Os barcos, na verdade, que chegavam dos portugueses. E elas usavam artifícios diversos, de azeite quente a facão, que elas usavam para abrir, inclusive, o nariz.
1: Aquela cansanção.
0: De cansanção, que dá uma coceira mesmo.
3: É.
0: Uhum.
1: Já usou? Você já usou?
0: Ainda não, mas tenho armas.
1: E tem uma pegada sexista, né? Porque, assim, é que é bom a gente falar também, porque aqui estamos aqui, né? Não temos lado a não ser o lado mais próximo da verdade possível. Então, no mito dela, é o seguinte: mulheres pretas sensuais que atraem portugueses que supostamente têm essa atração por mulheres pretas sensuais, né? E quando chegam lá, baixam as calças, não sei porquê, e aí ficam de bumbum de fora, e de bumbum de fora são espancados com cansanção, que é uma planta tipo murtiga, saem com a bunda ardendo, e enquanto isso elas botam fogo em 866 mil navios portugueses.
3: Mas parece que houve mesmo. O incêndio houve.
1: Só que, né, não foi bem
3: agora,
1: assim.
3: Agora, o que eu acho muito interessante é o seguinte: quando você junta os momentos da Guerra da Bahia com a evolução da ideia de independência no Rio de Janeiro, que era o centro de todo o movimento.
1: Sim.
3: Por exemplo, o dia do FICO, você falou dia 5, acho que foi dia 9.
1: É dia 9. 9. Nove.
3: Dia 9 de janeiro.
1: É que dia 5 é sempre o dia que eu ganho aqui da Band, então tem uma obsessão pelo dia 5, né? Mas é dia 9.
3: É dia 9.
1: Dia 9 de janeiro.
3: Você ainda tem o dinheiro para gastar.
1: Dia 9.
3: Mas então, dia 9 é o seguinte: Dom Pedro estava prontinho para voltar. Uhum. E depois a gente precisava falar da Revolução do Porto. Estava prontinho, era navio pronto para ele voltar.
1: Sim.
3: Se ele tivesse voltado, o Brasil não seria isso aqui.
1: Claro.
3: O Brasil seria quatro países ou cinco. Zé Murilo acha que sim. Zé Murilo de Carvalho.
1: Sim, sim.
3: Então, isso foi uma coisa muito importante. Mas nesse dia, a Bahia já estava começando a criar um ruído
1: grande.
3: Terrível.
1: Uhum.
3: E em fevereiro, dia 15 de fevereiro, chega a Salvador a notícia de que o Dom João VI estava mandando madeira de mel para lá. Sim. Ah, velho, aí começou. Sim.
1: Porque de 22, Bahia... do fevereiro de 22,
3: isso, de 22,
1: quando vai ser morta a Joana Angélica, ou seja,
3: isso em
1: antes do 7 de setembro e muito antes do julho.
3: No mesmo mês em que ela foi morta.
1: É.
3: Aí a reação foi total. Freitas Magalhães, Guimarães, Freitas Guimarães, que era o governador das armas, ele reage, os brasileiros reagem e começa a guerra civil.
1: Sim.
3: Então, isso um mês depois do dia do FICO. Então, já estava tudo mais ou menos...
1: E o Dom Pedro depois expulsa o Avilés, general Avilés.
3: Isso,
1: do
3: foi do muito importante.
1: E ainda era namorado da mulher dele.
3: Só pelo espectador não entender.
1: Aliás, o Dom Pedro só não namorou ao Mitre e a mim.
3: É.
1: O Jalgiba não sei. Mas o...
3: A mulher do Avilés ele namorou. E depois falou mal do Avilés numa carta que...
1: Chamou de...
3: não fala.
7: Mas, peraí, ô Perinha, o Mitre conta muito bem isso.
1: Porque viveu.
7: Viveu?
1: Sim.
7: Cobriu. Mas em que momento você tem esse fortalecimento na região da nossa Leme, no Recôncavo Baiano, e que vem a volta depois com o isolamento de Salvador e com a volta depois forte até que se chega a esse momento de expulsão dos portugueses e de uma, vamos dizer assim, conquista de Salvador por esse movimento na Bahia?
1: Então, a gente tem que ter bem consciente, né, que às vezes... Essa história de dizer assim, os dois lados têm razão, às vezes é meio complicado, né? Mas é legal a gente também tentar ver o movimento de independência e a reação de Portugal pelo lado do Brasil. Tá, tudo bem, explorou, tirou o ouro, tá? Mas ao mesmo tempo construiu o Brasil. Todas as cidades eram portuguesas, toda a língua era portuguesa, a cultura, as instituições, o desembargo do passo, o judiciário era português, o legislativo era português, a estrutura era portuguesa. Deus quer dizer, não, vem cá, nós criamos tudo isso aqui, vocês querem nos expulsar. Daí disseram, não, mas vocês levaram o ouro, levaram o café, levaram não sei o quê. É, mas também, então, 0-0, com chuva, duas bolas na trave e tal, blá, blá, blá. Então, as pessoas têm os seus próprios interesses. Os interesses do Maranhão e do Pará eram nitidamente pró-metrópole.
3: Claro.
1: Era muito mais perto a companhia lá do comércio do Maranhão. O Maranhão era antes Estado do Maranhão, Estado do Brasil, eram diferentes. Até a reforma pombalina, eu acho, por aí, né? Então... A Bahia ficava meio assim, ó, no fiel da balança. É. Eu tô para lá ou tô para cá.
3: Agora, os portugueses dominavam o comércio da Bahia e dominavam o empréstimo. Eles eram agiotas.
1: Exato.
3: Isso aí os brasileiros ficavam loucos.
1: Então, quando você expulsasse, eles também não pagavam dívida. Também tinha isso, né?
3: Claro.
1: Que é tipo a salvação pernambucana.
3: Claro.
1: Quando os senhores de engenho se unem para expulsar os holandeses em 1654, eles também estão se livrando das dívidas dívidas que eles tinham com a Companhia das Índias.
3: É uma parte que eu não gosto quando falam da Inconfidência Mineira, porque eles estavam tentando libertar o Brasil para não pagar as dívidas. Mas é muito triste
1: pelo menos,
3: isso.
1: Né? Agora... Estavas presente também na Inconfidência? Não, Inconfidência era criança ainda, né?
3: Eu estudei lá no Colégio Dom Bosco, no tempo da
1: Inconfidência. Mas não cobrisse o julgamento. Não,
3: cheguei a conversar com o Tiradentes. Então.
0: Agora, Peninha, teve esse intervalo, né, entre 1822 até 1823, quando veio o 2 de julho.
1: Sim.
0: É porque os baianos ficaram ainda resistentes de considerar que o 7 de setembro, de fato, valeu ali. Sim. Eles estavam ainda querendo organizar...
1: Ou o 12 de outubro, que fosse.
0: É, ou o 12 de outubro.
1: Sim, que é a aclamação.
0: Pois é, né? Agora, falando sobre essa importância do 2 de julho em si, porque a gente tem um desfile muito simbólico em Salvador todo ano, que tem a figura da cabocla, do caboclo.
1: Sim. Isso é lindo, né? Não, chama
0: é lindo
1: caboclo.
0: E é religioso,
1: caboclo.
0: Né?
4: Por que não se estendeu para o Brasil todo ainda isso? Nunca.
1: O que
4: aconteceu?
1: E tinha.
3: Essa é uma boa questão.
1: É. Aconteceu porque em cada lugar foi diferente, né? Eu sou gaúcho, mas não exerço. Uhum. E aí não exerço como um gremista. Aí sim. Mas, aí é que tem um peso, né? É, foi muito diferente a independência lá. Né? O Rio Grande do Sul piscando o olho para a província cisplatina o tempo inteiro. O Uruguai. Que futuro campeão da Copa? Não, não, não, acho que não.
4: Não sabemos.
1: Acho que não vai dar
4: também,
1: acho que não.
3: Já
1: chegou, já
3: ganharam.
1: Já ganhamos em 24, em 28, em 30
3: Daqui
1: e em 50.
3: Daqui a pouco você vai dizer que eu assisti o jogo em 1950.
1: E é pé frio.
7: Mas é isso, acho que também tem como a gente teve diversas independências ao longo desse processo. Ficou um pouco segmentado num país tão grande, continental, como o Mitre falou, que poderiam ser cinco países. Né?
1: Isso. Não, e a gente tem que levar em consideração essa rivalidade. Rio-São Paulo. Essa rivalidade Rio-São Paulo de quem escreve a história, quem domina, ela fica clara. Mas o Museu do Ipiranga é criado para fundamentar a ideia de que São Paulo proclamou a independência.
3: Mas naquele momento, São Paulo e Rio se uniram. São Paulo, Rio e Minas.
1: Isso.
3: E quando os três se unem, meu filho, é fogo. Porque o Dom Pedro não foi embora, porque Minas, São Paulo e Rio estavam unidos.
1: Isso.
3: Fizeram lá uma baixa assinada. Naquele tempo, o Rio tinha 40 mil habitantes.
1: Sim, por aí.
3: Todo mundo analfabeto.
1: Sim.
3: Conseguiram 8 mil assinaturas para o Dom Pedro ficar. Quer dizer, significaria o quê? 2 milhões hoje.
1: Mas, assim, não querendo polemizar muito, mas, assim, uma coisa que tinha que ficar claro para nós também é que o Pimenta, que apareceu ali, que tem um
3: bom
1: belíssimo... e tem um belíssimo dicionário da independência, uma
3: ele tem
1: obra.
3: Um livro, Independência, muito bom.
1: Isso,
3: eu
1: então,
3: li o livro.
1: Ele e os outros historiadores, a Heloísa Stalin, frequente aqui, a Lili Schwartz, deixam claro uma coisa que daí quando você fala, parece assim, a visão da esquerda, a visão doutrinária, e não tem nada a ver com isso, tem apenas a ver com a triste realidade. Foi a união da bancada rural lista do Senado, em prol da defesa intransigente da manutenção da escravidão que deu o sustentáculo e o apoio para um príncipe de 24 anos. Então, diz assim, como é que o Brasil ficou unido, como diz o Zé Murilo? Ia se separar, que nem se separaram o vice-reino do Prata, o vice-reino do Peru e a Gran Colômbia fizeram a independência, inclusive antes do Brasil, se separaram em pequenos países. Por que que o Brasil ficou unido? Ah, foi unido pela língua e pelos interesses portugueses. Não, foi unido pelo interesse escravista da manutenção, porque o Brasil tinha se comprometido, Dom João tinha se comprometido a abolir o tráfico de escravizados em 1810. O Brasil foi empurrando com a barriga. Quando o Dom Pedro é obrigado a renunciar, é obrigado, na real,
3: em
1: 7 de abril de 1831, é porque ele ia assinar a lei que ia acabar com o tráfico de escravizados, que só vai acabar em 1831, 7 de setembro de 1831, o regente Feijó,
3: 7 de abril.
1: Assinou em 7 de setembro de 1861. Isso, ele assina, nesse dia, o regente Uno, o padre Antônio Feijó, que o nosso amigo Cafu, Jorge Caldeira, também, muitas vezes presente aqui, fez livros...
3: Fez um livro importante.
1: Um livro importante, porque é um cara, era um padre contra o celibato e especialista em Kant. Em Emmanuel Kant, uma figura interessantíssima, ministro da Justiça
3: e teve
1: tal.
3: Nas cortes portuguesas.
1: E teve nas cortes. Ele assina que é proibido a entrada de escravizados no Brasil. E todo escravizado que entrar no Brasil a partir do dia 7 de setembro de 1831 entrou ilegalmente. E durante 20 anos vão continuar entrando até a Lei Eusébio Queiroz de 1851. E o Luiz Gama, aquele grande jornalista, vai entrar com ação em 1800 e tanto, dizendo que todos
3: alegando
1: os escravizados...
3: essa lei.
1: Todos os escravizados que entraram de 31 a 51 entraram ilegalmente. O Brasil é um país com apreço à ilegalidade, com não cumprir a própria lei que ele mesmo assina. sabe? E por trás da independência, que, lógico, que é um movimento muito maior e que todos nós deveríamos saber, e temos orgulho por um lado. Essa história de orgulho, né? Tudo bem, tem um lado que orgulho é muito legal. Tem um outro lado que tem que ser um orgulho crítico, assim, né? Do tipo assim, tal.
3: Mesmo porque o Brasil, naquele tempo, as províncias eram praticamente independentes.
1: Sim.
3: Não tinha essa união.
1: Sim.
3: Não existia Brasil.
1: Claro.
3: Não tinha Brasil.
1: Claro.
3: Tinha as províncias, cada uma com seus interesses.
1: Então,
3: de repente se unem.
1: Então,
3: por quê?
1: E o que, que é a regência? O que, que é a briga da regência? É a briga pelo federalismo.
3: Isso.
1: Eles não querem mais que o Rio de Janeiro mande em tudo. Cada unidade da federação teria sua própria lei, inclusive.
3: Mas
1: inclusive
3: com
1: relação à escravidão.
3: Aí entra a genialidade do Zé Bonifácio.
1: Sim.
3: Zé Bonifácio... Em poucos meses, ele organizou aquele troço todo,
1: sim,
3: um negócio impressionante.
1: Sim.
3: No dia do Fico,
1: sim,
3: dia 9 de janeiro,
1: sim,
3: ele ainda não era ministro Dom Pedro.
1: Sim, não
3: era. Ele assume no dia 17, se não me engano.
1: Isso aí.
3: E em pouco tempo, dia 7 de setembro, já estava lá gritando. Zé Bonifácio, muito pouco
1: tempo. E daqui a
3: pouco
1: a gente vai falar da Leopoldina, né?
7: Mas, eu vou guardar para o próximo bloco.
1: Mas,
7: como você falaria, a gente vai para o intervalo e volta já com o nosso Eduardo Bueno, historiador Peninha aqui no Canal Livre, falando sobre uma data que poucos falam nas escolas por aí, que é uma data, um movimento fundamental na Bahia dentro desse processo da independência.
3: Agora.
7: A gente vai para o intervalo e volta já.
3: Eu vou dizer.
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8: Música. Em instantes, vem aí o segundo bloco do Canal Livre deste final de semana. Apresentação de Rodolfo Schneider com a participação de Fernando Mitre, Lene Leone e Giba Esmanioto, conversando com o jornalista e pesquisador Eduardo Bueno, o Peninha. Programa que você acompanha em transmissão simultânea Band e Band News FM. Eu e Yuri Queiroga aproveito para me despedir por aqui. Depois do Canal Livre, Stephanie Toso assume o comando da nossa programação por toda a madrugada. Nos encontraremos nessa segunda. Estarei na transmissão de Holanda e Marrocos pela segunda fase da Copa do Mundo a partir das 21h30 da noite. Bons ventos à seleção brasileira. A partir de meio-dia, o Brasil enfrenta o Japão a partir das 14h, na verdade. O Brasil enfrenta o Japão 14h, começa o jogo em Houston. Meio-dia, começa a transmissão da Band News FM. Às 14h, a bola rola. Em instantes, o último bloco do Canal Livre deste fim de semana.
7: De volta com o Canal Livre, que hoje discute o 2 de julho e a independência da Bahia, enfim, participando desse processo todo de independência do Brasil. E a gente está aqui com o jornalista e escritor Eduardo Bueno, Peninha, com a gente hoje no nosso Canal Livre. Ô Peninha, no último bloco a gente falava ainda sobre todo esse processo e houve um documento, inclusive durante todo esse processo no Recôncavo Baiano, já colocando ali algumas ideias. O Mitre, aliás, é o Luiz Starling, né, Mitre, ao longo de todo o processo, quando veio aqui no nosso Canal Livre algumas vezes, vocês falavam sobre o que cada processo, no Rio de Janeiro, na Bahia, em Pernambuco, o que, que cada um desses processos foi, de alguma forma, contribuindo nessa independência e cada um com as suas ideias diferentes.
1: Tu vai largar a bola para ele falar do Zé Bonifácio, né?
7: Não, aí ele pode complementar, mas projetos. Que projetos, que ideias nesse da Bahia a gente poderia colocar como fundamentais?
3: Mas é impossível não falar do Zé Bonifácio.
1: É impossível.
3: É impossível. Zé Bonifácio tem um projeto para o Brasil que é inacreditável. Sim. É genial.
1: Sim. Preservação das matas, dentre outras coisas.
3: Todas,
1: né,
3: as questões que estão hoje aqui nessa mesa, em qualquer mesa jornalística, estão no projeto do Zé Bonifácio.
1: Sim, de Constituição.
3: Claro, inclusive uma política para os indígenas,
1: claro,
3: uma política ambiental,
1: claro,
3: uma política...
1: Das baleias, preservação das baleias.
3: Foi o primeiro trabalho dele.
1: O primeiro trabalho dele
3: sobre as baleias.
1: É.
3: Então, de fato, tinha muito projeto. Agora, o Zé Bonifácio foi destruído. Não sei quais são os grupos, mas o Dom Pedro levou um tombo no cavalo e quebrou as costelas.
1: 36º tombo.
3: E ficou lá, entrevado lá no palácio. E ele era visitado pelos parlamentares, todos descendo o cacete no Zé Bonifácio. Quando ele melhorou e voltou, o Zé Bonifácio era um perigo.
1: É.
3: No fim, ele expulsou o Zé Bonifácio do país.
1: Claro.
3: Entende? Por quê? Porque ele mexia com interesses. Esses interesses que, na verdade...
1: Escravistas também.
3: Na verdade, sustentaram a independência naquele momento.
1: E o papel da imprensa foi inacreditável, né? Isabel Lustosa tem um livro maravilhoso sobre isso.
3: Eu li duas vezes.
1: Insultos impressos, porque a gente acha que essas redes sociais...
3: Você não sabe que era liberdade de imprensa naquele tempo.
1: Não, liberdade total de imprensa. E eu podia, por exemplo, dizer tudo o que eu acho do Giba Esmanioto, que agora eu não posso.
4: E aí eu pensando no Corneteiro Lopes.
3: Sabe quem era um jornalista? Sabe quem era um jornalista? Jornalista militante naquele tempo?
1: Sim.
3: Dom Pedro I.
1: Claro!
3: E sabe o que ele fazia quando ele não gostava muito dos adversários?
1: Mandava dar porrada. E o José Bonifácio também. O Dom Pedro está em São Paulo. Em setembro, agosto, ele chega dia 29 de agosto, né? Conhece a futura Marquesa de Santos no pátio do colégio. Às 16h e às 19h já estava nos braços daquela que seria sua maior amante. Ali, eu tenho um documento ali, passando ali. Ah, tá. Não é nenhum processo novo contra mim.
7: Não. São publicações da imprensa. Ó, você estava citando as publicações da imprensa, é isso.
3: Não, mas os insultos impressos...
1: É impressionante, e eram muito violentos. E ele tinha... Derrete Chumbo a Cacete, era o nome... Ele tinha vários pseudônimos. Um deles era Derrete Chumbo a Cacete. O outro era... Tipo Mata Marotos, assim, uma coisa assim. Ele era pega no cacete e enche de porrada. Era o nome que ele assinava os documentos.
3: Nas cartas íntimas era Foguinho, né?
1: Foguinho. Demonão. Não, e tu sabe que, eu sempre achei que a história... não podia ficar aprisionada dentro da sala de aula, que a história tinha que ser tema de bar, de um churrasco para quem come animais mortos, não é o meu caso. Sabe, tinha que ser um tema vivo, intenso nas nossas vidas. Mas que retornasse para a escola assim, porque é na escola que a gente aprende a história. E aí, se você não bota condimentos, tipo sexo, porque o sexo fez muito, muita parte da, da independência do Brasil.
3: Olha, uma obra importantíssima, voltando à frase da Inconfidência, As Cartas Chilenas, de Santo Tomás Antônio Gonzaga, que acaba com o governador.
1: Sempre na Inconfidência.
3: Acaba com o governador, sabe por quê? Por que não? Tem muitos motivos, mas o motivo inicial é que o governador tomou uma namorada do Tomás Antônio Gonzaga.
1: Sim.
0: Queria abordar o José Bonifácio do Mitre, no sentido dele da Leopoldina ter despachado com ele as cartas para o Dom Pedro, né, onde ela escrevia: o pomo está maduro, colha agora ou ele apodrecerá. Que foi quando ela incentivou o Dom Pedro com a ruptura. 2 de setembro começou todo esse processo. Né? Então, muito se considera que Leopoldina teve um processo e uma participação muito mais importante do que a história retrata na figura somente do Dom Pedro. O que é que você avalia a respeito?
1: Com certeza. Assim, ó, quando completamos os 200 anos de independência, né? E veja que momento turbulento e, por um lado, sombrio vivia o Brasil, porque vocês lembram o que aconteceu em 7 de setembro de 2021? Teve aquelas manifestações na Paulista, onde um determinado presidente disse que não cumpriria mais as ordens do canalha ministro do Supremo Tribunal Federal. Lembra? Foi 7 de setembro de 2021. E depois, o 7 de setembro de 2022, uma data redonda, 200 anos... Então, o presidente ficou de comparecer numa sessão no Congresso Nacional e não foi. Os dragões da independência estão todos lá. O presidente de Portugal fez um discurso maravilhoso, citando Lupicínio Rodrigues, citando Cecília Meirelles, citando a delegação. E o então presidente, cujo nome não direi, não esteve presente lá. Né? Então, toda essa turbulência. Porém, mesmo com toda a turbulência, foi um ano em que a própria Heloísa, a Lili Schwartz e outra, e a Mary Del Priore, resolveram dizer: cara, independência é artigo feminino, há independência, e veja o papel que tiveram as mulheres. Daí entra a Maria Filipa, inclusive, como assim, bom, Maria Filipa, Maria Quitéria, a Joana Angélica e a Leopoldina. E a Maria Graham, né, que é essa uma mulher maravilhosa, que descreve...
3: Foi expulsa pelo Dom Pedro.
1: Expulsa pelo Dom Pedro, porque ela via o quanto Dom Pedro tratava mal a Leopoldina, né, que morreu de desgosto. O povo nunca perdoou, nunca perdoou.
3: Morreu com 29
1: anos. 29
3: anos
1: de idade. E ela vai se esvanecendo. Inclusive, ele está indo para Porto Alegre, para a província cisplatina, na verdade, ele desembarca no Desterro, Florianópolis, e vai a cavalo, passa por Torres, tem lá São Pedro de Alcântara, não sei o quê, e quando ele chega em Porto Alegre, ele recebe a notícia que ela tinha morrido. Ele volta tudo a cavalo, pega o barco e volta para o enterro dela. Ele nunca se perdoa, de certa forma, nem o Brasil o perdoa. Né? Porque ela libertava os seus escravizados, ela era culta, ela falava tudo que é língua.
3: Agora tem uma coisa, ela talvez tivesse um alcance político que para ela era uma novidade, para qualquer historiador.
1: Claro.
3: Ela veio de um conservadorismo da Áustria, que era um império húngaro,
1: então,
3: aquilo ali, depois das guerras napoleônicas, era voltar tudo atrás.
1: Sim.
3: E aí ela encontra um movimento por uma constituição monárquica.
1: Isso.
3: Que era o horror do pai dela.
1: Claro. E o pai dela era monarquista absolutista e não constitucionalista.
3: E ela vai aderindo a isso e vira uma militante importante. Ela escreve para o pai dela.
1: Claro.
3: Falando: ó, velho, é melhor levar isso a sério, porque senão vai tudo embora.
1: As cartas dela são tocantes, né? Inclusive da noite de núpcias. Meu marido me fez vir estrelas. Eu acho que eles foram um observatório.
3: Não, primeiros 6 meses do casamento. Os primeiros 6 meses do casamento dela é a felicidade plena.
1: Sim.
3: Ele tocava com ela.
1: Sim.
0: Agora,
3: era um bom músico.
1: Era um ótimo músico.
0: A Habsburgo.
1: Isso.
0: O Amarelo da Bandeira.
1: Claro.
0: Vem daí,
1: Não é o ouro.
0: Não é o
3: canário. Nem o verde das matas.
14: Mas posso voltar lá de novo para a Bahia? Pelo seguinte, tem gente que aparece por acaso...
1: Só porque ela é da Bahia,
14: Por favor. Tem gente que aparece por acaso e vira... a decisão, que é o corneteiro, que a gente ficou de falar. É. Eu imagino você contando para os jovens guris, para os guris lá, como é que... Qual foi o erro do corneteiro? O que você contasse pra gente do teu jeito?
1: Então, a batalha do Pirajá foi a batalha, foi uma batalha decisiva, que o Labatu e um exército de mercenários e também de pessoas que estavam envoltas e queriam de fato a independência, enfrentou portugueses que não a queriam e com indígenas e escravizados que foram forçados a lutar, ou alguns lutavam pelos seus interesses, que a gente tem que saber que, cara, os interesses...
5: Eles tinham promessa de saindo vivos que eles iam ser libertados.
1: Exatamente. Né? Os dois lados. Sim, os dois lados. Que nem na Revolução Farroupilha. Ah, se você lutar do meu lado aqui, vai ser libertado. Que é lá o massacre lá de Ponte Verde e tal, bababá.
0: Na Farroupilha teve baiano e gaúcho junto ali.
1: Teve, né? Teve.
0: Os baianos organizando tudo. Muito regionalista, né?
3: Mas merece.
5: Mas vai no correteiro. Peraí, peraí, vai no correteiro.
1: Daí, quando as tropas portuguesas, brasileiras, que... Brasileiros, em tese, né, que iam lutar pela independência do Brasil, iam recuar, porque estavam em menor número, se disse para o corneteiro Luiz Lopes, né?
14: Luiz Lopes.
1: É. Toque o toque de retirar. Entendeu? E o corneteiro teria se enganado e tocado o toque. Avançar, matar, destruir, estripar. E que era realmente avançar e degolar o toque que ele teria tocado. Uhum. Aí os portugueses borraram, para usar um termo técnico muito, muito elegante, para as famílias brasileiras que nos escutam no domingo, e teriam recuado.
14: Mas porque eles achavam que a gente estava muito bem preparado muito e tinha muita gente para lutar contra.
1: Exatamente. Claro. E não tinha. E não tinha. E brigava a perder. Agora, o que se diz é que essa é uma lenda pernambucana, porque a maior parte do exército ali presente tinha vários baianos, mas tinha muitos pernambucanos. Lembrando que a rivalidade... Porque é muito louco essa história de rivalidade, né? A gente tem que levar em conta uma história global, mas também uma história de picuinhas e de brigas regionais.
3: Pois é, mas tem aí alguns probleminhas para os baianos. Pernambuco aclamou Dom Pedro 20 dias antes de Cachoeira.
1: E tinha tido 17, a Revolução Pernambucana de 1817, né? Teria, aí tem aquela chamada Outra Independência, que o Evaldo Cabral de Melo chama, né, o... Lá 42, então teve muita coisa. Pernambuco é um lugar muito incrível, né? Muito incrível. E aí tinha uma tropa pernambucana lutando. Então o que eles dizem é que esse toque aí foi para desmerecer o avanço, é uma história baiana para desmerecer o real avanço pernambucano ali e que nem teria tido esse recuo. Aquelas histórias meio bola dividida, assim. Sim. Agora, é engraçado que no Rio de Janeiro tem a estátua do corneteiro. É. E fora que a palavra corneteiro, inclusive, eu sou muito chamado de corneteiro, não sei porquê, porque eu estou sempre corneteando no futebol. É engraçado, né? E essa história, imagina, é fácil de você
3: não,
1: daí.
3: São histórias bonitas, eu acho que isso faz parte, mesmo que não tenha comprovação, como Maria Filipa, é uma personagem que simbólica.
1: Então o corneteiro existiu, tocou a Maria Filipa e pronto.
14: Deu de 7-1 para o Brasil.
1: 7-1.
5: O
1: Brasil ganhou da Alemanha de 7-1 uma vez.
5: O Tiradentes citado pelo Mitre no primeiro bloco, essa forma como ele foi colocado, parecendo Jesus Cristo.
1: E parece que nem existiu o Tiradentes.
3: Mas ele brinca. Você sabe
1: existiu o Tiradentes?
3: Eu não cheguei a conhecer, mas existiu. Agora, há histórias também muito tristes e algumas terríveis nesse processo de independência. Sim. Tem a história do Brigue Palhaço?
1: Ah, não. Essa é das mais infames da história do Brasil.
3: Conta essa história. Essa história é terrível. Entendeu?
1: É um levante em Belém, né?
3: Levante em Belém.
1: Isso.
3: Eles estavam protestando contra ainda Portugal poderoso ali.
1: Isso.
3: Veio a repressão.
1: Daí o Greenfell, né?
3: Isso. Que era ligado ao Lorde. De
1: então, era o Greenfield e o Labatu. O Greenfield era meio escocês, não é bom falar em escocês.
3: Mas nisso aí o Labatu não estava.
1: Não estava. Acho eu. Vamos ligar para o Pimenta para saber. Não, não estava.
3: Acho que não
1: estava. E aí esse Greenfield prendeu os revoltosos, botou-os no bojo de um brigue, de um navio, um veleiro, chamado Palhaço. E jogou cal dentro.
3: Isso.
1: E todas as pessoas ali presentes morreram e era quantos?
3: Menos quatro.
1: Menos quatro.
3: Que depois eles mataram.
1: Quer dizer,
3: isso é uma
1: coisa... Que era tipo assim, dos cento e tantas pessoas. É um dos episódios mais infames da história do Brasil. E essas pessoas, seus nomes são conhecidos, deveriam, e eram, aspas, inimigos do Brasil. Né? Porque eles eram defensores do status quo, da não independência.
7: Ô Peninha, a gente ao longo desse período todo em que a gente cobriu bastante aí a independência, todas as séries de reportagem que a gente fez com o Giba, também, com o Sérgio Gabriel, com todo mundo.
1: Mas o Giba com o Sérgio Gabriel.
7: Ele puxou muito para ele todo esse trabalho. Brincadeiras à parte, a gente sempre contou que esse processo de independência foi realmente um processo.
1: Sim.
7: A gente fala do 7 de setembro, que foi escolhida essa data em 1822, mas o que você caracterizaria como esse processo? Quando que ele se inicia para você? O Bintri falou de Inconfidência Mineira, mas outros aconteceram. Quando que para você começa e quando que é realmente o último episódio que fecha esse processo de independência? Talvez o Mitre diria que é 1831, quando Dom Pedro I vai embora. Mas, na sua avaliação, começa quando e vai até quando?
1: Claro, não há, restam dúvidas que aquele 8 de março... Sim, antes ele chegou lá e abriu os portos para as Nações Amigas.
3: Foi, né?
1: Nações Amigas era só a Inglaterra. O Brasil foi obrigado a importar, inclusive, patins de gelo, né? Que as pessoas usavam para cortar pão.
3: Chegava de tudo.
1: Forçado pela Inglaterra. Né? Mas quando o Dom João VI, que nem era Dom João VI, príncipe regente ainda, desembarca no Rio de Janeiro, no dia 8 de março, ainda bem que o Laurentino ajudou a resgatar essa história com 1808. E aí, então, milhões de brasileiros, porque, na verdade, eu sou uma pessoa muito invejosa, não sei se eu já falei. Só que, infelizmente, eu tenho que admitir os números, eu não consigo combatê-los. Vendeu mais do que Eduardo Bueno. Vendeu muito, Laurentino, vendeu muito. O que é muito significativo, mostrando
3: muito
1: que
3: bom,
1: havia
3: né?
1: esse mercado, papapá.
3: Eu vou jornalista te dizer, a série especial que nós fizemos, que foi um ano e meio de série especial, o Giba fez mais de 50
1: matérias.
3: Mas foi
1: mais o Sérgio Gabriel, né? Foi melhor.
3: O Giba e o Sérgio, eles fizeram 82 reportagens especiais sobre história do Brasil.
7: Com grande audiência,
3: mesmo assim, não
7: grande
3: audiência. Então é uma prova.
1: Que naquela época
3: o Giba
1: não tinha
3: provou
1: contar.
3: Que o povo gosta de história.
1: Gosta, o povo não gosta de história, o povo quer saber história.
7: Saber contar.
14: Saber contar. E você que conta tão boas histórias assim, se tivesse que entrevistar uma das personagens dessa história, quem você escolheria, porque você tem ainda grandes dúvidas e gostaria de saber?
1: A Maria Filipa, afinal, tu existiu ou não existiu, Maria Filipa? Não. não seria a Maria Filipa, não. Um personagem muito fascinante, é o Lord Croker. Né? Ele é incrível, porque além de ser um aventureiro, além de ser jogador, além de ser lindíssimo, tipo, assim, eu me identifico muito com ele pela beleza física, né? Pela inteligência e beleza física. E a coragem, né? A altivez, todas essas qualidades do Lord Cronkin me fazem, me remetem a mim próprio. Então...
3: Agora, eu vou te falar, eu estava lá na igreja lá em Londres?
1: Sim.
3: Westminster?
1: Sim, onde ele está enterrado.
3: Sim, eu estava pisando assim, olhei.
1: Pô, pisasse no lugar!
3: Ele está enterrado lá.
7: Ih, rapaz, foi bom te conhecer.
1: E não é bom pisar
3: não
1: nele.
3: Não é bom,
1: né?
3: Mas pisei.
7: Peninha, só volta que você fugiu da minha resposta. Então você respondeu.
1: Não, peraí, só pra encerrar. Porque depois ele brigou, né? Ele não foi pago como deveria ter sido pago, foi embora do Brasil, levando os navios com os quais ele tinha lutado.
3: Roubou no Maranhão, ele roubou.
1: Roubou no Maranhão. E outra coisa que a gente tinha que falar. Logo depois do 2 de julho, se autorizou o saque em Salvador. Então as tropas que tinham lutado lá em Pirajá e tudo, entraram e saquearam a cidade de Salvador, roubando as posses portuguesas, casas portuguesas, matando e estuprando. Então, né, a gente, o Brasil se libertou, tudo bem. O que, aliás, né, deixa claro que foi realmente uma revolta. E como diz a Maria Graham, escreveu, aqueles que dizem que foi um passeio de tropas e que não teve guerra e sangue, estão tirando o mérito dos brasileiros. Os brasileiros lutaram, se sacrificaram e morreram. Mas quando brasileiros lutam, se sacrificam e morrem, a gente também tem que ver o outro lado. Eles entraram, estupraram, mataram, queimaram. Sabe? Eu também consigo ver a história pelo lado dos portugueses que estavam defendendo seus interesses genuínos em muitos aspectos.
7: O Peninha só me responde. Quando começa e quando termina o processo na sua avaliação?
1: Então, começa em 1808, com certeza. Claro que tem as revoltas...
3: Não, é 1808,
1: mas
3: não tem
1: é 1808
3: dúvida.
1: É que a gente tem que ter plena consciência. Nunca uma família real europeia tinha cruzado o Equador. jamais recusar. O Equador não existe pecado lá debaixo do Equador. O Equador lá para baixo é uma chinelagem. Ninguém vinha para lá. E essas famílias reais eram todas aparentadas. Os Habsburgos, lá da Inglaterra, tudo era tudo parente. Então, nenhuma dessas famílias jamais havia cruzado o Equador. Eles cruzam o Equador e chegam no Rio de Janeiro, que era uma cidade malsã, uma cidade fedorenta. É muito diferente do Rio de Janeiro de hoje, porque ela é perigosa, é dominada por milícias, escura e a Câmara do não prestava. Era muito
7: Mudamos diferente. Muito, né?
1: Era muito, muito. Era assim, não tem como comparar aquele Rio de Janeiro com esse. Ele chega nessa cidade, ele transforma ela numa das capitais do mundo. Claro, teve problemas, Ele era maravilhoso, não era maravilhoso. Mas, cara, é um marco na história do Brasil que é o início da separação.
7: Claro.
1: Que termina quando Dom Pedro
7: volta para Portugal.
1: Volta para Portugal em 1831.
3: E isso acontece depois de uma fase interessantíssima para ser estudada, que ainda não está bem estudada.
1: Sim.
3: É que houve ali com Dom Pedro e o parlamento uma espécie de choque de soberania.
1: Claro.
3: Porque Dom Pedro era o soberano.
1: Claro.
3: Mas os parlamentares também queriam a soberania popular.
1: Claro.
3: E esse confronto é que acabou terminando com
1: essa
3: saída.
1: E essa questão que ele ia assinar a lei que proibia o tráfico de escravizados. Porque a Inglaterra não tinha como impedir que tivesse escravidão no Brasil. Seria uma intervenção brutal num país que constitucionalmente aceitava a escravidão. Mas ela tinha como, aspas, proibir o tráfico nos oceanos. Ela virou a polícia dos mares.
3: Sim, claro.
1: Então ela exigia que o Brasil, pelos seus motivos próprios, comerciais, blá, blá, blá. Claro que tinha o quesito humanista ali, dos grupos humanistas, mas os grupos humanistas, para variar, tem uma parte desse tamanho e a economia uma dessa. E aí, quando ele vai assinar, ele é destituído. Agora, outra coisa que a gente tem que lembrar, a gente não saber do período regencial no Brasil, porque eu me lembro de uma das minhas filhas me perguntando com uma expressão patibular, assim, pai, quem foram os regentes trinos provisórios? Sabe? É chorando, tem que decorar o nome dos...
3: Pois é, mas se você contasse para ela a história...
1: Se eu contasse,
3: ela
1: como é? Eu contei! Muito,
3: porque teve eleição.
1: Teve eleição?
3: Foi uma experiência quase republicana.
1: Claro, foi inacreditável. Foi inacreditável. E depois teve a regência trina permanente para o regente Uno. E o país rachado, e aí se estouram todas as revoltas provinciais. A Farroupilha, a Balaiada, a Sabinada, a Cabanagem, a Sabinada depois, a Praieira também depois, mas tudo
3: nossa,
1: nesse contexto.
3: Tudo.
1: E aí os caras decidem que iam romper a Constituição. A Constituição dizia, Dom Pedro II só pode assumir com 18 anos de idade. Ele tinha 14. Aí os liberais tentam passar 3 vezes a moção na Câmara, e sendo que numa delas perdem por um voto. Quando perdem por um voto, eles dizem assim, essa Câmara prostituída, chamam de Câmara prostituída, saem em marcha da Assembleia Legislativa do Rio de Janeiro, do Brasil, em direção ao Quinta da Boa Vista, cantando. Queremos Dom Pedro II. Embora não tenha idade, a nação dispensa a lei e viva a maioridade. Muitas nações já dispensaram a lei, mas só o Brasil fez isso cantando e dançando. A nação dispensa a lei e viva a maioridade. Aí chegam lá Dom Pedro e atiram um país nas costas de um guri de 14 anos.
3: E será que ele disse mesmo, quero já?
1: Não, então, não foi bem.
3: Aquela frase
1: é... quase, era. Quer governar o Brasil? Quero. Quando? Quero já. Eu também quero, aliás.
0: É muita coisa já, né?
1: E seria maravilhoso.
7: Tudo vira carnaval no Brasil.
3: Tudo. Agora tem um...
0: Não, é só para... A gente passou por essa linha do tempo, vai e volta. É muito bacana a história, sim, né? Porque ela se faz presente mesmo, agora, no presente.
1: Claro.
0: O 2 de julho, além desse símbolo que a gente comentou logo no início do programa, do caboclo que desfila, que vai do 2 de julho até o 5 de julho, até voltar realmente para o ano
1: incrível,
0: que vem,
1: né?
0: Ter
1: porque
0: mais.
1: Na Bahia, em geral, não tem festa e ali virou uma
0: e
1: festa.
0: E ali tem, é um símbolo.
1: Uma das únicas festas que tem na Bahia.
0: Os desfiles cívicos. São João, eu listo todas, hein? Mas, enfim, além desse símbolo, que é a cabocla com a lança em cima da cabeça do dragão, que é o português ali representado, enfim, tem todas as ornamentas do carro alegórico ali. O que é que você resumiria, além desse símbolo, dessa imagem, o 2 de julho? O que é o 2 de julho
1: então,
0: para o Brasil?
1: Veja, a história muitas vezes é tomada dos braços do povo, que muitas vezes também não faz a história, infelizmente, né? Noutras faz, e nessa fez. Então você chamar caboclo, caboclo quer dizer o habitante da mata, ca é uma palavra tupi que quer dizer mata, caboclo é o morador da mata, caboclo é o brasileiro nativo, é o brasileiro da mistura, é o brasileiro que tem sangue indígena, sangue preto e sangue branco. É muito louco a palavra caboclo. Daí é a festa do caboclo. Daí estão matando o dragão. Qual é o dragão? É o dragão da maldade. É o dragão do imperialismo. É o dragão do colonialismo. Claro, tudo tem dupla leitura. A gente deve muito para Portugal, deve muito para a Europa, deve muito para a cultura ocidental. Deve. A cultura ocidental não tem seus méritos enormes? Tem. Mas a cultura ocidental também se sobrepôs sugando sangue indígena, sangue preto e sangue de brancos destituídos. Então, por um lado, ela pode sim ser simbolizada como um dragão. Não pode falar isso?
5: Não, não pode. Eu estou falando por dentro que ele vai ter só 15 segundos para fazer a última pergunta.
1: Não, continua. Isso aqui era uma censura. Nós sobrevivemos no tempo da censura. Tem espectadores, vocês assistiram isso?
5: Sou general francês.
1: É o Batu.
3: Ele está censurando a mim. Porque ele sabe que eu quero fazer uma pergunta e ele quer me cachar.
0: É o que você pisou no Cochrane.
5: A gente acabei de ser avisado que a partir de agora é história. Então você tem, eu vou fazer que nem debate. Você tem 15 segundos para uma pergunta e o senhor tem um minuto para responder.
1: Não, não, sim ou não?
5: Vai.
1: Tá bom, estou pronto.
3: Esqueci-me de dizer o seguinte.
1: Sim.
3: A Revolução do Porto, de 1820, foi muito importante.
1: Sim.
3: É a Revolução Liberal. E ela sim. criou uma ilusão no sim. Brasil, inclusive sim. na Bahia. Sim. Os primeiros movimentos pró-Portugal sim. se baseavam sim. nisso, no apoio às sim. cortes.
1: Sim.
3: E isso acabou se transformando no que não é verdade, mas acabou funcionando como se fosse na recolonização do Brasil.
1: Exato.
3: Então toda a reação foi em
1: claro,
3: cima disso.
1: Claro, a Revolução do...
3: Perguntei.
1: Tá, claro. Sim. Sim, um minuto.
5: Não, vai.
1: A Revolução do Porto foi a chamada Revolução Liberal, porque é o seguinte, eram monarquias absolutistas. E aí se concluiu, na Europa, que não era possível um rei ser o dono de tudo. Ele tinha que responder a uma constituição. Surgiram as constituições na França, na Inglaterra já tinha surgido antes e tal. Então, o estado do Porto se levanta e diz, e o rei nem estava lá, que era o Dom João, diz, olha aqui, ó, tu vai responder uma constituição. Pô, legal, é um avanço.
5: Isso.
1: É um avanço constitucionalista. Muita gente apoiou. Só que daí essa Revolução do Porto disse assim, e o Brasil volta a ser colônia. O Brasil já era Reino Unido a Portugal.
5: Era.
1: Primeiro o Brasil passou de colônia a... Era outro reino, qual é que é?
3: Reino Unido.
1: Antes foi uma outra coisinha e depois virou...
3: 1815, Reino Unido.
1: Isso. É. E aí 1815 era Reino Unido, tinha o mesmo status... que Portugal. Os caras disseram, não. E todos os cargos públicos...
3: Isso é que foi o problema.
1: Todos os cargos públicos que o Dom Pedro nomeou acabam e quem decide somos nós. Aí as pessoas disseram, não. Entendeu? Então era uma revolução que lá foi legal, que para lá foi boa e que quis aqui um retorno a um status quo absurdo. Então...
3: Aí não deu.
1: Então acabou o programa.
3: Estava faltando isso para completar.
5: Acabou o programa. Eu te dei um colher de chá de 30 segundos a mais porque você é meu amigo.
1: Mas eu
5: trouxe... Você vai assinar alguma coisa?
1: Não, ao contrário.
5: Você vai tirar uma arma para...
1: Não, eu queria que você assinasse um contrato de eu ser contratado.
5: Claro. Aqui, ó, assinado.
1: O Brasil inteiro clama.
5: Fernando
1: Mitre.
5: Repasso meu salário para...
1: Integralmente.
5: Peninha.
1: Isso. Aqui, olha. Telespectadores, por favor, fechem aqui, ó, Fernando. Não, tá aqui, tá bom? Então, muito obrigado.
5: Peninha, um abraço maravilhoso mais uma vez ter você aqui na bancada do Canal Livre.
1: Valeu.
5: Mitre, Giba, Lene também.
0: Obrigada.
5: Obrigado a vocês aí pela participação no nosso programa dessa semana e a gente volta na semana que vem. Lembrando, hein, 2 de julho, essa semana agora, que tá entrando, um dia histórico do Brasil, que fala da história da Bahia de Lene, que precisa ser falado e lembrado, que é o que a gente tá falando aqui no Canal Livre, desse processo da independência. Até semana que vem, gente. Tchau, tchau.

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0: Stephanie Toso, já tô por aqui, te faço companhia e, claro, aguardo a sua participação e a sua companhia até às 7 horas da manhã, sempre pelo nosso WhatsApp, que já está aberto no 11 999 592 100. Nesses próximos minutos, já trazendo os principais destaques do dia. E já antecipando que hoje teremos vários destaques esportivos na nossa programação, porque chegou o dia, hein, gente? Brasil decide hoje uma vaga nas oitavas de final da Copa do Mundo, direto de Houston, destaque da Aline Fanelli.
1: A seleção brasileira entrará em campo hoje, às 14h do horário de Brasília, contra o Japão, em busca da vaga nas oitavas de final da Copa do Mundo de 2026. No estádio de Houston, com ingressos esgotados, o time nacional colocará em campo bom retrospecto contra o adversário. Em 14 jogos, foram 11 vitórias, 2 empates e 1 derrota. O técnico Carlo Ancelotti não confirmou, mas a escalação deve ser a mesma do jogo contra a Escócia, com Alisson, Danilo, Marquinhos, Gabriel Magalhães e Douglas Santos, Casemiro, Bruno Guimarães, Lucas Paquetá, Rayan, Matheus Cunha e Vinícius Júnior. O camisa 7, aliás, briga pela artilharia da competição. Até aqui, Vini marcou 4 gols em 3 jogos. Ele está empatado com Dembélé, Mbappé e Haaland. O artilheiro da Copa é Lionel Messi, com 6 gols.
0: Trazendo destaque das outras seleções por aqui, com gol do meia Stephen Eustáquio. Nos acréscimos do segundo tempo, o Canadá venceu a África do Sul por 1-0 no primeiro jogo da fase de mata-mata da Copa do Mundo e, com isso, garantiu a classificação para as oitavas de final do torneio. O país da América do Norte agora aguarda a definição do adversário na próxima partida eliminatória, que vai ser realizada no próximo sábado em Houston, às 14h do horário de Brasília. Rival vai sair do confronto entre a Holanda e Marrocos, que se enfrentam hoje também às 10 da noite em Monterrey, no México. Assim como os vizinhos mexicanos e americanos, o Canadá é uma das sedes da Copa, mas a seleção do país não mais jogará em casa, já que o Canadá receberá apenas mais 2 partidas do Mundial. Em Vancouver, mas do outro lado da chave, em que está o time de Eustáquio. Você acompanha também tudo por aqui na Band News FM, ó, já trocando a trilha, mas ainda mantendo o destaque do esporte. O brasileiro João Fonseca vai estrear em mais um Grand Slam do tênis mundial. Quem traz os detalhes é o Yuri Queiroga.
2: O tenista João Fonseca estreia hoje pelo torneio de Wimbledon, um dos 4 campeonatos mais importantes do tênis mundial e o único disputado na grama. O representante brasileiro enfrenta o veterano espanhol Roberto Bautista Agut, de 38 anos, com previsão de início por volta das 11 da manhã pelo horário de Brasília. Fonseca busca mais uma participação de destaque após brilhar na disputa do aberto de Roland Garros na França. No saibro francês, ele eliminou a lenda sérvia Novak Djokovic e avançou até as quartas de final, caindo diante do tcheco Jakub Mintic.

Meia-noite, 11 minutos, pelo horário de Brasília, nos outros assuntos do dia. Mais de um terço dos eleitores brasileiros afirmam não saber ou não lembrar em que votou para governador em 2022, segundo uma pesquisa da Datafolha, que foi divulgada ontem. De acordo com o levantamento, 38% dos entrevistados não se recordam da escolha para o executivo estadual, enquanto 54% dizem lembrar e 9% afirmam não ter votado em nenhum candidato. O índice de esquecimento sobre a disputa estadual é significativamente maior do que o que foi registrado em relação à eleição presidencial de 2022. No caso do Planalto, apenas 7% dos entrevistados disseram não se lembrar em quem votaram para presidente, enquanto 85% afirmaram recordar e a escolha de 8% declararam não ter votado em ninguém.

0: A Polícia Federal confirma a prisão na Itália de um brasileiro investigado por integrar uma organização criminosa inspirada na ideologia neonazista. A captura ocorreu ao longo do sábado na cidade de Pávia, após a emissão de um alerta internacional da Interpol. O suspeito, João Guilherme Correia, era alvo de um mandato de prisão preventiva expedido pela Justiça de Santa Catarina.
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Começa com a formação de uma nova frente fria, que mantém o risco de temporais na região sul do país. Enquanto no sudeste o sol predomina e as máximas alcançam os 24 graus na capital paulista e 28 graus na cidade do Rio de Janeiro. E no centro-oeste o destaque será para a sensação de frio pela manhã em Brasília, com mínima de 14 graus e máxima de 25 graus. Já no Nordeste, o calor e o tempo seco dominam. As máximas alcançam os 27 graus em Natal e João Pessoa. E no norte do país, o destaque será para o calor em Porto Velho. A máxima alcança os 34 graus. E continua o risco de pancadas de chuva devido ao calor e à umidade em áreas de Manaus, Macapá, Belém e Boa Vista. Jade Ramos, da Climatempo.

0: 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Está na hora de embarcar com a gente no nosso programa de viagens. 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Continuamos visitando um dos lugares mais misteriosos da Terra. Neste segundo episódio do programa gravado na Antártica, nós vamos falar sobre como foram as nossas experiências pelo continente gelado, os encontros com animais, as aventuras e expedições.
1: Definitivamente, a gente finca os pés no continente antártico. Aqui ainda vive uma comunidade, uma colônia inteira de pinguins.
2: Parou um pouquinho de ventar agora, o vídeo deve estar super embaçado, porque as condições realmente não são ideais para gravar nada.
3: E mais uma base britânica dos anos 1950.
2: Existe um limite de tempo e também de pessoas que podem visitar cada uma das bases aqui na Antártica.
1: Veículos para poder facilitar o transporte aqui na ilha.
4: 1 quilômetro de altura. A gente fica bem pequenininho aqui embaixo.
1: Exatamente aqui, nessa ilha, é onde um ser humano comum, um turista como eu, como você, pode chegar aqui na Antártica.
4: É uma sensação indescritível. Você está aqui, muito próximo dessa água, quase que congelante.
2: Agora chegou o meu momento, é a minha vez.
5: Ready?
2: Let's go!
5: Ok, 3, 2, 1,
0: por mais viajado que você seja, esqueça tudo o que já experimentou nos outros continentes da Terra. A Antártica é diferente de qualquer coisa, é até difícil de explicar. No episódio passado eu falei sobre o nosso navio, o Scenic Eclipse 2, o início da viagem em Ushuaia, a temida passagem de Drake e as principais informações em relação às rígidas regras de visitação. Foram tantos detalhes e particularidades que precisamos de um programa inteiro para isso. E se quiser ouvir, basta procurar pelo site da rádio ou então os principais tocadores de podcast. Mais de 100 mil pessoas do mundo inteiro visitam a Antártica todos os anos. Somente na temporada passada, o número de turistas chegou próximo a 105 mil, um recorde histórico. E quase 99% deles embarcaram em navios de cruzeiro. São mais de 50 que possuem autorização para navegar até o Polo Sul. Os maiores fazem apenas contemplação. Para poder explorar e realmente pisar no continente antártico, é preciso fazer um cruzeiro de expedição. Como mencionei no primeiro episódio, o Scenic Eclipse 2 foi totalmente projetado para navegar pelos polos do planeta. Trata-se de um super iate de luxo capaz de tornar essa jornada muito mais confortável.
6: Conditions are absolutely beautiful. Visibility is fantastic.
0: O chefe de expedição, Jonathan Furman, utiliza o sistema de alto-falantes do navio para avisar que nós chegamos à primeira parada abaixo do Círculo Polar Antártico, Detail Island. Iniciamos uma série de 8 dias consecutivos explorando a região. Não há portos ou piers, então a forma de sair e de voltar para o navio é por meio de modernos botes infláveis, chamados de zodíacos.
2: Os Zodiacs são capazes de chegar a alguns lugares que, obviamente, o navio, com o tamanho todo dele, não pode chegar. Então, eles estão ali, passando por entre os icebergs. Tem alguns blocos de gelo que estão soltos também. E esse barquinho aqui, ele tem essa capacidade incrível de se meter em lugares que a gente nem imagina.
0: Esses barcos infláveis são muito estáveis e até certo ponto confortáveis. É neles que os turistas se locomovem do navio para as expedições em terra. De acordo com as leis da IATO, a Associação Internacional das Operadoras de Turismo Antártico, há um limite de 100 pessoas que podem ficar no máximo até 5 horas em cada lugar.
2: Por diversos momentos da nossa expedição, eles vão deixar a gente no continente. Alguns guias vão ficar espalhados por pontos estratégicos. Tem essas bandeirinhas que limitam o nosso espaço, mas a gente fica relativamente livre para poder explorar o continente gelado.
0: Logo no primeiro dia, nós tivemos as duas, digamos, modalidades de expedição. Essa que eu expliquei agora há pouco, caminhando por ilhas, pedras, neve, gelo, ou então apenas navegando com os zodíacos, passando por icebergs, observando animais, glaciais e outras formações.
1: Missão cumprida, nossa primeira experiência
3: no continente gelado. É inacreditável como é diferente de tudo. É, se você tiver algum dia a oportunidade de fazer esse tipo de cruzeiro, de viagem, de expedição, faça, não pense duas vezes. É incrível, uma sensação absolutamente incrível. Você esquece do frio, esquece da vida, só consegue pensar no lugar que você está. A gente está abaixo do Círculo Polar Antártico, nós vimos muito branco. É indescritível, difícil buscar palavras. Eu só digo para você, se você tiver a oportunidade, faça. Estou aqui de volta no quentinho, tirando os meus equipamentos. É tudo muito diferente, é a minha primeira vez. A gente vai fazer isso mais vezes, mas é realmente muito bacana. Bom, vamos me trocar agora.
0: Durante 8 dias inteiros navegando pela Península Antártica, nós visitamos 16 pontos e pisamos, descemos em 8 lugares diferentes. Como deu para perceber, foi bem difícil entender tudo o que estava acontecendo na minha primeira vez. Por conta da ansiedade, da emoção, da preocupação com os equipamentos, das gravações, sem contar o ritual de colocar todas as peças de roupas, os acessórios, o colete. Aliás, aqui é um bom momento para explicar de forma resumida como foi a nossa rotina nos 8 dias de expedições. Todos os dias, às 6:30 da tarde, a equipe de expedição anunciava a previsão dos planos para o dia seguinte. Lembra que eu falei agora há pouco que há um limite de 100 pessoas em cada ponto da Antártica? Na nossa viagem, havia 143 passageiros. Então, nós fomos divididos em grupos de cores, de acordo com o número das cabines. Eu estava no grupo verde. E no final desse briefing, que acontecia sempre no teatro, com transmissão simultânea nas televisões das nossas cabines, nós ficávamos sabendo sobre os horários das saídas do dia seguinte. Exemplo, amanhã pela manhã o Grupo Verde vai sair às 8:15 e à tarde a previsão de saída é às 2:45. Eu expliquei no nosso último episódio e volto a dizer, isso acontece porque o clima na Antártica é imprevisível e tudo precisa ser feito com a maior segurança possível. Parece complicado, pelo contrário, essa emoção, essa ansiedade são componentes que deixam essa viagem ainda mais fantástica.
6: At the moment, conditions are looking favorable for a Zodiac operation.
0: Bem cedinho pela manhã, o chefe de expedição dava as primeiras informações sobre as condições e se aqueles horários previstos estavam mantidos.
6: Enjoy your breakfast and enjoy your morning here in Antarctica.
0: Tudo confirmado, era hora de nos prepararmos para deixar o navio. No verão antártico, a temperatura gira em torno de 0 grau. Na nossa viagem, variou muito pouco, para cima e para baixo. Calça térmica, meia de lã até o joelho. Calça à prova de água. Não pode ser impermeável, mas sim à prova d'água, que suporte até 3 horas de chuva intensa. Camisa térmica de manga comprida e a parca por cima de tudo. Esse super casaco é um presente do Scenic Eclipse e vai estar na sua cabine quando você chegar. Luvas, protetores de orelhas, protetor de pescoço e rosto e gorro eram os meus acessórios complementares. Ah, sem contar os óculos escuros, essenciais. Muita gente usava, inclusive, aqueles óculos de esqui ou então de snowboard. Antes de sair da cabine, a gente precisava pegar ainda os nossos coletes salva-vidas que ficavam em um armário. Chegada a hora da nossa expedição, descíamos até o lounge, onde aguardávamos com o nosso grupo. De lá, vamos até a Mud Room, a sala da sujeira, onde vestíamos as nossas botas especiais, já higienizadas, e dali partíamos para a saída, para subir nos zodíacos.
7: The big rule I have for you, only one real rule. Stay in the boat. Okay?
0: Depois de um rápido briefing do piloto do barquinho inflável, estávamos prontos para iniciar a nossa expedição. Como falei agora há pouco, foram 16 saídas como essa para explorar o continente antártico, tanto pelo mar quanto pela terra, ou pelo gelo. Encontramos bases desativadas, que foram usadas por pesquisadores entre os anos 50 e 80 e que hoje funcionam como museus.
3: A gente vai entrar agora nessa cabana e a pessoa que fica aqui cuidando dela gentilmente deixou a gente gravar e ela disse, você vai entrar numa máquina do tempo. De volta para os anos... final dos anos 1950. Tô curioso.
0: Antes de todas as expedições com turistas, uma equipe do navio, formada por 20 especialistas, faz uma vistoria do local a ser visitado. Eles carregam equipamentos, mantimentos e até barracas e alimentos para o caso de o tempo mudar drasticamente e de nós ficarmos impossibilitados de voltar para o navio.
8: Isso aqui é um belo exemplo de como o tempo muda rapidamente aqui na Antártica. A gente chegou por aqui, o dia estava um pouquinho mais claro, de repente começou a chover, agora está um misto de chuva com neve. Eu estou aqui no alto desse lugar, parou um pouquinho de ventar agora, porque as condições realmente não são ideais para gravar nada. Estou aqui com a minha câmera, tripé, eu não posso tocar em nada do continente, absolutamente nada, não posso deixar cair, não posso apoiar, é impressionante. E tem que, obviamente, obedecer todo tipo de regra por aqui.
0: No dia seguinte, com céu claro e pouco vento, nós tivemos a chance de ver tudo do alto. Em um sobrevoo de helicóptero de pouco mais de meia hora, percebemos as proporções dessa imensidão de gelo. O navio possui duas modernas aeronaves que decolam e pousam da própria embarcação. O helicóptero é a única atividade no Scenic Eclipse 2 que tem um custo à parte. E em breve haverá um submersivo.
9: A partir de agora, a aventura fica um pouquinho mais próxima da água. A gente vai andar de caiaque. É um dos passeios que são oferecidos aqui durante esse cruzeiro.
0: Antes de entrar nos caiaques, precisamos assistir a um briefing de segurança. É necessário também colocar uma roupa absolutamente à prova de água. O caiaque é super estável, mas vai que, né? A sensação de remar a centímetros da água gelada, passar por icebergs, ver pinguins, pássaros, focas, é uma experiência realmente inesquecível. Além dos caiaques, é possível fazer também o stand-up paddle. As duas atividades estão completamente incluídas, sem nenhum tipo de custo adicional. Basta se inscrever. Se quiser ter mais informações, imagens e vídeos do nosso cruzeiro de expedição, eu coloquei muita coisa no meu Instagram. Cadê o Coutinho? Esse é o meu Insta. Cadê o Coutinho? O programa de hoje faz a primeira rápida parada. Voltamos já!
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0: Gerando mais uma vez o noticiário aqui na Band News FM, a Justiça de São Paulo decretou ontem a prisão temporária de dois homens de 40 e 52 anos que são suspeitos de participação no atentado contra o tenente da rota Pimentel dos Santos. O agente de segurança foi baleado na cabeça no sábado em São Caetano do Sul, no ABC Paulista. A decisão foi tomada pela vara do plantão da comarca de Santo André após a representação da Polícia Civil. O caso é tratado como tentativa de homicídio qualificado. Segundo o juiz, há indícios de que os dois suspeitos em questão, detidos na capital, atuaram de forma coordenada com os executores do crime, integrando a estrutura de apoio à ação criminosa por meio de uma atuação coordenada com os homens que dispararam contra o agente de segurança. Ronickson foi baleado por dois homens que estavam a bordo de uma moto. O tenente permanece internado na UTI do Hospital Estadual Mário Covas, em Santo André. Nos outros assuntos, indo direto ao noticiário internacional, o presidente da Assembleia Nacional da Venezuela, Jorge Rodrigues, informa que o número total de mortos em decorrência dos terremotos que atingiram o país na noite de quarta subiu para 1.450. Segundo dados oficiais, há 3.150 feridos e 12.721 deslocados. Os abalos sísmicos impactaram pelo menos 774 edifícios, sendo que 189 deles desmoronaram totalmente. Já nos outros destaques dessa segunda, a Organização Mundial da Saúde emite um comunicado no domingo afirmando que mais de 1.300 pessoas morreram desde o dia 21 de junho em virtude das altas temperaturas registradas na Europa. Segundo o chefe da entidade, Tedros Adhanom, o continente é o que mais aquece na Terra, registrando um aumento de temperatura duas vezes superior à média global. Em pouco mais de uma semana, o calor extremo na Europa levou vários países a registrarem temperaturas recordes. Na Dinamarca, por exemplo, os 37 graus Celsius do sábado representaram maior calor desde o início das medições nacionais, enquanto na França os termômetros ultrapassaram os 40 graus em várias regiões. Também ainda no destaque internacional, na França, a onda de calor impactou no domingo a parada do Orgulho LGBT de Paris, justamente no Dia Internacional do Orgulho LGBT celebrado ontem. O evento na capital francesa foi adiado e as autoridades locais determinaram a suspensão de concentrações ao ar livre, isso para evitar a superlotação dos serviços de emergência e de hospitais. Na Itália, a intensa onda de calor tem afetado o setor cultural do país, levando algumas das principais atrações turísticas a suspenderem a venda de ingressos e restringirem o acesso do público.
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2: De volta com o programa de hoje, gravado em um cruzeiro de expedição para a Antártica, a bordo do Scenic Eclipse 2, um dos navios mais luxuosos e tecnológicos que existem. Em meio ao gelo, montanhas, icebergs e muita água, a vida selvagem da Antártica é única e diversa. Trata-se do único continente do mundo que não possui mamíferos terrestres. E isso inclui nós, seres humanos, já que não existem cidades ou populações permanentes nesta imensidão branca. Os ursos polares vivem apenas no norte. E aqui, no Polo Sul, é o lugar dos pinguins. Durante a nossa viagem, tivemos a chance de observar milhares deles. A Antártica é lar de 18 espécies de pinguins e nós vimos três. O pinguim Adélie, que parece estar usando smoking e máscara. O pinguim de barbicha, com um traço bem característico na cabeça. E o pinguim Gentoo, considerado a ave mais veloz do planeta debaixo d'água. Cruzamos com dezenas de focas e tivemos a sorte de encontrar quatro espécies delas, incluindo os gigantescos elefantes marinhos, que podem medir mais de 6 metros de comprimento e pesar até 4 toneladas. A observação de animais precisa respeitar uma série de regras. Fundada em 1991, a IAATU, Associação Internacional das Operadoras de Turismo Antártico, é quem promove o turismo de forma responsável e segura.
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2: A Antártica é o melhor lugar do mundo para encontrar baleias. Durante o verão, as baleias jubarte procuram essa região para se alimentar. E quando elas sobem à superfície, o som dos animais se mistura aos cliques das câmeras fotográficas.
3: Da nossa varanda, questão de 20 metros no máximo, pelo menos 4 baleias jubarte, dando um show pra gente, um show particular.
2: O ritual da caça é impressionante. A captura mostra uma rede de bolhas perfeitas, formando uma espiral de Fibonacci. Essas bolhas aprisionam o krill, um crustáceo semelhante ao camarão, possibilitando que as jubates possam comê-los em abundância. Eu cheguei a comentar que faz parte de um cruzeiro de expedição a bordo do Scenic Eclipse 2 viajar ao lado de especialistas. No nosso caso eram 20, entre geólogos, glaciologistas, naturalistas e biólogos. Eu conversei com Sarah Kather, bióloga marinha alemã que mora em Portugal.
4: Temos muita sorte, sim. Primeiro, nesta época do ano, é quase normal ver muitas baleias jubartes, porque elas vêm lá comer. É bem, bem especial. Além disso, o que foi muito particular nesta viagem foram as orcas. Vimos 3-4 vezes orcas em potes, em grupos grandes, em famílias grandes, por isso sim, muita sorte.
2: Graças ao Tratado da Antártica e à proibição da caça às baleias, tem sido visível o número maior delas na Antártica.
4: O que estamos observando nas baleias jubartes é que a população está muito boa. Cresceu desde que terminaram a caçar elas. Cresceu a um número bastante estável e parece que estão bem. Com outras espécies, como a baleia azul, ainda não recuperou. Temos muito poucas. Nesta viagem não vimos. Nos 8 anos que trabalho aqui na Antártida, vi 3 indivíduos só. Isso quer dizer que ainda no hemisfério sul, essa espécie está bastante em perigo. Agora, para todas as espécies, para os pinguins, para as focas, para todas as baleias, o aquecimento global é um problema, porque entre menos gelo há menos algas, e destas algas alimenta-se o krill. E o krill é um alimento base para as baleias, para as focas, para todos os pinguins também. Então, isso é preocupante.
2: Além do aquecimento global, algumas doenças, como a gripe aviária, têm se aproximado de forma assustadora do continente antártico, colocando em risco algumas espécies de pinguins. Desde o episódio passado, eu tenho falado muitas vezes sobre a tecnologia empregada neste navio. O Scenic Eclipse, inaugurado em 2018, e o Scenic Eclipse 2, inaugurado em 2023, foram projetados para fazer expedições nos lugares mais remotos da Terra. Sentado em uma das poltronas da ponte de comando, eu tive o prazer de conversar com o capitão Radomir Novosel.
5: Thank you so much for having us here.
2: Muito obrigado por nos receber aqui, tem sido muito especial.
6: You're most welcome. It's actually our pleasure when I see the smiles on the guests' faces. Then
2: você é mais do que bem-vindo. Na verdade, é um prazer para a gente ver o sorriso no rosto dos hóspedes. É sinal de que estamos fazendo um bom trabalho.
6: You know that you are doing a good job.
2: Eu pergunto para ele o que faz desse navio ser tão especial.
6: Inside is ultra luxury.
2: Aqui dentro desse iate ultra luxuoso temos todas essas experiências gastronômicas. São 10 restaurantes. Na parte externa temos um navio muito forte, que pode ir praticamente de um polo a outro do planeta. Nós temos helicópteros, submarinos muito em breve, Zodiacs, caiaques, temos tudo. Eu quero saber do capitão do Scenic Eclipse 2 qual o maior desafio de navegar em um cruzeiro de expedição pela Antártica.
6: Good question. The challenge is to make a good plan for.
2: Boa pergunta. O desafio é fazer um bom plano para tudo. Quando você vem até a Antártica, você tem muito a oferecer. Então, quando planejamos vir para cá, temos uma boa ideia de tudo o que queremos fazer. Mas aí é preciso checar as condições do gelo, do vento. Porque se você tem gelo e vento, você pode fazer muito pouco por aqui. É preciso saber da visibilidade. Assim, nós podemos colocar os nossos helicópteros para voar.
7: Muitos fatores. É um planejamento muito complexo e nós estamos mudando os planos quase que todos os dias. Hoje, por exemplo, nós olhamos todos os fatores e resolvemos vir para esse lugar, que é lindo, especial, mas menos abrigado. Deu certo, foi um bom risco. O capitão estava falando de Spirit Island, um lugar absolutamente fantástico, com formações rochosas enormes, cheias de buracos, espécies de cavernas. Tudo isso misturado a muita neve, gelo, água azul bem clarinha e a milhares de icebergs de todos os formatos e tamanhos. Eu mencionei que gravei essa conversa com o capitão na própria ponte de comando. Estar neste lugar foi uma honra para mim, mas saiba que qualquer passageiro do Scenic Eclipse 2 pode visitar o local de controle do navio a qualquer momento. A ponte é aberta 24 horas por dia. Há alguns sofás, binóculos, lunetas e até livros didáticos. Eu aproveito e pergunto ao capitão se algum hóspede já o incomodou ou teve alguma atitude inconveniente.
6: Não. This is, I don't know, fourth season here and the bridge is open. I cannot remember a case that.
7: Não, essa é, se não me engano, a nossa quarta temporada por aqui e não consigo me lembrar de alguém que tenha me incomodado. Muitas vezes torna-se um ambiente barulhento, especialmente quando há muitos passageiros falando. E aí só pedimos para fazer silêncio. A verdade é que é um prazer recebê-los aqui na ponte, criar essa atmosfera mais intimista. Ah, no último cruzeiro, um casal acabou adormecendo, naquele sofá ali. Foi logo após o almoço. E quando eles acordaram, ficaram muito envergonhados. Eu fiquei muito feliz, porque eles estavam realmente bastante à vontade.
6: Fully relaxed.
5: So, Captain, thank you so much for your time. Thank you so much.
6: More than welcome. The pleasure is ours. Thank you.
1: Sabores do mundo.
7: A gastronomia do Scenic Eclipse 2 é um capítulo especial. Esse arte de luxo oferece 10 experiências gastronômicas a bordo. Todas estão incluídas no seu cruzeiro. Alguns restaurantes de especialidades precisam apenas ser reservados. Em 13 noites de viagem, nós conseguimos provar todos, inclusive o mais especial deles. O chefe executivo do navio, Victor Malek, explica que Chef's Table, a mesa do chefe, é o que tem de mais exclusivo a bordo.
8: Works by invitation by the captain only.
7: Funciona apenas diante de um convite feito pelo próprio capitão. Normalmente contempla hóspedes que estão retornando para viajar com a gente, ou aqueles que estão nas suítes superiores, ou até mesmo alguns passageiros de sorte. Nós oferecemos um menu degustação de 10 tempos, sempre harmonizados com excelentes vinhos. Nós colocamos uma caixa na mesa em frente a cada pessoa com alguns objetos inusitados, que vão ajudar a compor os pratos. É uma experiência, não tem cardápio físico. Eu mesmo, como chefe executivo, vou anunciando cada um dos pratos. Eu procuro fazer uma jornada pelo mundo das comidas. É uma experiência saborosa e muito divertida. O Partiu Band News teve a honra e o privilégio de ter sido convidado pelo capitão e eu garanto, foi realmente uma experiência gastronômica muito boa e em termos de entretenimento também. Aliás, todos os bares, restaurantes, comidinhas, petiscos, lanches são de uma qualidade muito superior. E no navio há dois sommeliers que estão sempre prontos a dar sugestões e harmonizações. Não é à toa que o Scenic Eclipse 2 se encaixa em uma categoria de ultra luxo. Uma viagem comum de navio para a Antártica custa a partir de $5,000, cerca de R$25,000 por pessoa. Esse cruzeiro de expedição ultra luxuoso começa em algo em torno de $14,000 em novembro e sai por a partir de $26,000 de dezembro a fevereiro, cerca de R$130,000 por pessoa, com tudo incluído. Para quem tem condições, é uma chance única de conhecer o lugar mais remoto da Terra com muito, muito conforto. Se puder, mergulhe nesta viagem sem medo.
9: O que eu estou fazendo de roupão e dezenas de pessoas estão fazendo de roupão aqui na popa do navio é o Polar Plunge.
7: Uma tradição nas viagens para a Antártica, o Polar Plunge nada mais é do que pular no mar gelado só de roupa de banho. Só que no Scenic Eclipse 2, até esse ritual é mais especial.
9: E aí quando chega aqui tem essa música alta, o pessoal bebendo, toda aquela empolgação.
7: Com direito a clima de beach club, os saltos são feitos de uma espécie de marina que se abre na popa do navio.
10: A agora chegou o meu momento, é a minha vez. 1.8 graus Celsius. Vambora.
11: Ok.
12: Ready?
11: Let's go.
12: Ok, 3, 2, 1, woo!
7: Se quiser ver como foi o meu salto na água congelante, basta procurar o destaque que eu coloquei no meu Instagram. Cadê o Coutinho? Esse é o meu Insta. Cadê o Coutinho?
10: Cara, dá um choque. É inexplicável. Tem que fazer. Tem que fazer.
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Seguimos juntos em mais uma madrugada. Hoje, segunda, 29 de junho de 2026. Eu, Stephanie Toso, continuo girando os principais destaques do dia por aqui até às 7 horas da manhã. E claro que contando com a sua participação no nosso WhatsApp pelo 11 999 592 100. Já indo direto aos principais assuntos do dia, segundo uma pesquisa Datafolha divulgada no sábado, os brasileiros estão cada vez mais familiarizados com as ferramentas de inteligência artificial e o medo de que a tecnologia substitua empregos diminuiu. Entre as pessoas que já ouviram falar de IA, 48% afirmam ter muito ou um pouco de medo de perder a profissão para a tecnologia. Há um ano, esse percentual era de 56%. Já a parcela dos que dizem não ter nenhum medo aumentou de 41% para 49%. O levantamento também mostra que o uso da inteligência artificial no trabalho também cresceu. Entre os entrevistados que conhecem a tecnologia, 24% afirmam utilizá-la em atividades profissionais, ante 17% no ano passado. Voltando a trazer destaque do noticiário internacional, Papa Leão XIV expressa solidariedade à Venezuela e manifesta pesar pelas vítimas dos terremotos que atingiram o país na semana passada. Dois tremores fortes causaram destruição na última quarta e, ao todo, o governo local contabiliza 1.450 vítimas, isso segundo o levantamento divulgado na tarde do domingo. Leão XIV também voltou a encorajar a mobilização entre países, organizações e iniciativa privada que tem atuado em prol da ajuda à Venezuela. A manifestação do pontífice foi feita pela tradicional missa do domingo do líder da Igreja Católica. Nos outros assuntos, um acidente com um helicóptero deixa 14 pessoas mortas na Arábia Saudita, caso que aconteceu na manhã do domingo. A aeronave pertencia à Saudi Aramco, empresa saudita considerada a maior petrolífera do mundo. O acidente ocorreu em Rastanura, onde está sediado o maior complexo de refino e o principal terminal de exportação de petróleo bruto da companhia. É já, hein, gente? Hoje tem, já, ó, faz aí seu bolão, suas apostas. Quanto que você acha que vai ser o placar hoje? Manda aqui pro nosso WhatsApp, no 11 999 592 100. Hoje, Brasil enfrenta Japão, hein? Jogo realizado em Houston, no Texas, com bola rolando às 14h pelo horário de Brasília. A Band News FM transmite a partida e faz o aquece pro confronto já a partir do meio-dia, com todos os detalhes e informações sobre o duelo contra os japoneses. Direto dos Estados Unidos, Fábio França apresenta o pré-jogo, Marcelo Duó narra todas as ações do campo e as reportagens ficam por conta de Aline Fanelli e Maurício Ferreira, enquanto Bruno Camarão comanda o plantão da cobertura. Os comentários são de Bernardo Ramos e também de Cicinho, ex-lateral direito que disputou a Copa do Mundo de 2006, quando o Brasil enfrentou o Japão pela única vez em mundiais até aqui. Na ocasião, ainda na fase de grupos, a seleção goleou os nipônicos por 4-1 com Cicinho em campo. Você acompanha tudo por aqui. Destaque hoje da partida entre Brasil e Japão a partir do meio-dia com toda a nossa equipe escaladíssima, hein, gente? Lembrando que o jogo começa às 14h.

0: terceiro e último bloco do nosso segundo episódio gravado durante um cruzeiro de expedição para a Antártica. Já passei pelas minhas emoções e percepções dessa viagem inesquecível. E a partir de agora você vai ter a chance de ouvir o ponto de vista de quem esteve por lá a lazer. No último dia do cruzeiro, eu conversei com o empresário mineiro Luiz Carlos Nassif.
1: Quem diria que num cruzeiro pra Antártica eu iria fazer uma amizade com um casal de brasileiros abaixo do Círculo Polar Antártico? Nassif, que prazer conversar contigo aqui no Partiu Band News, na Band News FM. Estamos tomando, eu quase engasgo pra falar, os últimos drinks desse navio maravilhoso. Tudo bem com você? Obrigado por aceitar topar conversar comigo.
2: Tudo bem, André. Obrigado pelo convite. É legal a gente falar e passar um pouco das experiências nossas aqui também. Como você estava dizendo, a viagem realmente é surpreendente, porque primeiro para vir para a Antártica já é uma coisa surpreendente. Você não sabe o que você vai esperar. Tem uma aura de mistério, é um negócio meio inalcançável, inatingível. E a gente realiza esse sonho e fica deslumbrado com o que a gente vivencia nesse período todo.
1: Vamos começar pelo princípio, já diria o poeta, né? Como é que você procurou, o que você imaginou, era um sonho antigo? Quando passou pela sua cabeça, da Camila, vamos viajar para a Antártica?
2: Bicho, o negócio com a gente funciona um pouco diferente, sabe? Eu e a Camila temos viajado pelo mundo de moto. A gente decidiu que queria conhecer o mundo de moto. E um dia caiu na caixa do Gmail um e-mail sobre essa viagem. E eu joguei para ela, falei, olha que bacana aqui, ó, uma coisa que nem estava na nossa pauta, né, mas sempre tive curiosidade de saber como é que é lá na Antártica, como é que é o Círculo Polar Antártico. A gente já foi de moto e cruzou o Círculo Polar Ártico e agora fizemos o Antártico. Só que não dava para vir de moto, né? E esse e-mail veio com uma proposta de um cruzeiro exclusivo, que é esse que a gente está fazendo aqui do Scenic. Pô, que é um espetáculo, né, bicho? A gente veio por conta e risco, sem saber o que esperar. Vamos na aventura, como a gente sempre vai. E fomos, de fato, muito bem surpreendidos.
1: É difícil a gente falar o que foi o destaque, mas expectativa e realidade, né? O que você imaginava dessa viagem, o que você viu? Dá para resumir?
2: Bicho, eu achei que a gente ia viajar para cá e o continente gelado, só ia ver montanha com gelo. Todo lugar que você olhar só tinha gelo, neve, e teve muitas coisas diferentes, muitas coisas durante o percurso de descida para a Antártica e de retorno também.
1: O barato da viagem é isso, né? A viagem, para mim, vai ser uma coisa e eu vou lembrar da viagem de uma maneira, para você vai ser de outra, para Camila de outra, para os outros 137 passageiros de outra maneira completamente diferente. Mas o navio parece um detalhe dentro da Antártica que é enorme, né? Que é um continente gigantesco, surpreendente, inusitado, inóspito. Mas o navio, no fundo, tem uma parcela muito importante nessa viagem, né?
2: O navio realmente foi surpreendente, porque a gente, quando fala em viagem de navio, sempre imagina aquele mega barco, né? E esse navio é um navio diferente, um navio que tem muita tecnologia, que me chamou muita atenção, capacidade de estabilização dele na água enquanto está navegando. É um navio pequeno, na verdade é um grande iate, né? Porque hoje nós temos, se não me engano, 140 hóspedes, acomoda até 200, ou seja, seriam em torno de 100 cabines. É muito pequeno, perto desses navios que tem 5 mil pessoas, né? Você viajar com 140 é praticamente exclusividade. E o staff do navio é muito bem preparado, é uma coisa impressionante. Todos são muito gentis, educados. Você pensa alguma coisa, os caras já se antecipam, já te oferecem, desde a camareira, dos garçons, da recepção, dos barmans. O serviço, de uma forma geral, é um espetáculo. Fora o pessoal que nos leva para passear lá fora, nos barcos, né, nos botes chamados de Zodíaco. Eles também são biólogos, são especialistas em Antártica e contam as histórias, né, que dividem o conhecimento conosco. É um negócio espetacular, fabuloso o navio. E o navio é muito curtinho, né? Se você olhar daqui ali, não deve ter 30 metros de largura, 50 metros de largura. É um navio pequeno, mas que comporta 2 helicópteros, pô, vai ter um submarino. Então, assim, para promover experiências muito exclusivas mesmo. Eu fiquei muito impressionado, principalmente com o serviço do navio. A gentileza de todo mundo, a gente fala mal o inglês, mas as pessoas se esforçam para entender. Então, fala italiano, fala espanhol, rasga o português. Então, todo mundo te ajuda ali a ser compreendido, então você acaba sendo bem acolhido. Isso foi muito confortável pra gente.
1: E mesmo assim, né, tem o Bruno que trabalha à noite na recepção, que é brasileiro, tem uma camareira que tá no meu andar, brasileira, tem alguns argentinos que falam português, as pessoas, tem um garçom de El Salvador que fala português, que eu vi que vocês falam com vocês também, né?
2: É, às vezes a gente perde um pouco nas palestras, que são todas ingleses. Uma evolução pro navio poderia ser assim, ter uma tradução simultânea, que ajudaria muito a atrair turistas de outras nacionalidades que não têm o domínio de inglês também. Mas, no geral, você é muito bem acolhido e se vira bem. Porra, tem um italiano aqui que adora falar em português com a gente, porque ele já morou um ano no Brasil, então é a forma dele praticar. Tem a menina lá, a bióloga, que vai conosco também, que, se não me engano, ela é espanhola.
1: A Sara, ela é alemã e morou no Brasil e morou em Portugal.
2: É alemã e é assim, para praticar o português, todo mundo adora, né? Para não esquecer a língua. Então, esse acolhimento realmente nos traz uma experiência muito diferente de qualquer outra viagem de navio que a gente já tenha feito.
1: A gente tem aqui 10 restaurantes. Eles falam em 10 restaurantes, ou 10 experiências gastronômicas, né? Está de frente para um bar que tem 135 rótulos de uísque. Você está tomando um drink. Eu também estou tomando um drink, tá? Não estou te expondo aqui, não, viu? Nós sempre estamos aqui conversando, tomando um drink antes do nosso último jantar. Você falou bastante do serviço e que realmente é espantoso como é bom o serviço, mas é da qualidade das bebidas e das comidas aqui.
2: É, o pessoal é bem versátil, né? Você faz drink do jeito que você quiser, o cara inventa pra você, se você não tiver ideia, você pede ele pra criar e ele cria na hora. Tudo da melhor qualidade. Eu fiquei muito impressionado também com a parte de comida, a qualidade dos alimentos é muito boa. A padaria deles é um espetáculo. Eu comentei com a Camila, muito tempo que eu não comia pães tão saborosos, com tanta textura, tanta crocância, tanto sabor. E aí você gravita entre um restaurante asiático, um japonês, um francês, um italiano, de comidas rápidas que vem uns sanduíches lá. Pô, um cachorro quente com espetáculo. Anos que eu não comi um cachorro quente igual eu comi daqui, o cheeseburger, a pizza. Da batata frita até o escargot, você acha de tudo aqui. Tudo muito saboroso, tudo da melhor qualidade. Fiquei bem impressionado.
1: Bom, a gente falou bastante sobre o navio. Eu falei bastante também ao longo dos blocos e do programa sobre a importância de você conhecer um lugar tão inóspito a bordo de um navio confortável e não só no termos de luxo, de alimentos e bebidas, do conforto da sua suíte, da sua cabine, mas também da tecnologia que esse navio emprega e também a operação que a gente faz para fazer as expedições, né? É uma operação que é segura para a gente e acho que principalmente também segura para o meio ambiente da Antártica, né?
2: É muito legal o cuidado que eles têm aqui para a gente poder fazer as visitações externas, né? Só um detalhe, a gente vem todo preparado para o frio, achar que pô, vai passar muito frio, mas eles nos presenteiam com uma parca, que é uma jaqueta muito aquecida e impermeável. Isso ajuda demais na hora de você descer do barco para ir fazer as visitações externas. E tem uma coisa muito legal também, o cuidado que eles têm. A gente calça uma bota deles quando você pisa em alguma ilha, no continente, quando você volta, você tem que higienizar a bota. Você não pode entrar com nenhum resíduo de um lugar para o outro, porque você pode contaminar outros ambientes. Então, essa preocupação com o ecossistema que eles têm é um diferencial muito legal. E os biólogos, os caras que ficam tocando o barco lá, enquanto a gente está fazendo as visitações, eles são muito atentos a isso também, para a gente intervir o mínimo possível no ecossistema que a gente estiver visitando, né? É muito legal, a gente vai visitar as colônias de pinguins e tudo, e nós somos orientados a dar preferência para os pinguins. Se eles estiverem atravessando, você tem que parar, deixá-los passar na sua frente. Eles olham para você assim como se fosse amigo, continua. E aí é legal a inocência, né, do ambiente. Eles não sabem o que é ameaça para eles, né? Então, convive-se muito bem com seres estranhos como nós humanos invadindo o espaço deles. Mas é muito curioso essas pequenas leituras que a gente tem do ambiente, porque é tudo muito diferente de tudo que eu já visitei.
1: Das atividades, além de sair com o Zodíaco, né, para fazer o que eles chamam de cruzeiro, que é quando a gente não toca realmente no continente ou então na terra, ou também o landing, né, que quando a gente toca na terra e nas ilhas. Eu, por exemplo, fiz o caiaque. Vocês também remaram, fizeram outras atividades?
2: Eu fiz o caiaque também. Por acaso, a gente foi sorteado, porque passou uma baleia a 5 metros do caiaque e do bote que a gente estava. A Camila ficou com medo dela dar uma assustada e nos virar para aquela água gelada, né? mas elas são todas muito dóceis também. É assim, um animal enorme, né, imenso, que você fica impressionado com o tamanho. Esse convívio harmônico é uma coisa que nos chamou muita atenção, né? A gente, de fato, estava integrado à natureza da Antártica ali. Todos os animais conviveram bem com a nossa presença. A gente soube respeitar o espaço deles também. É um negócio diferente. É um negócio que, inclusive, que nos educa no dia a dia também, esse respeito com o ambiente.
1: Teve algum momento da viagem, incluindo passagem de Drake na ida, passagem de Drake na volta, ondas de mais de 6 metros, expedição, baleia a 5 metros, gelo para tudo quanto é lado, iceberg. Teve algum momento que você ficou com algum medo, você ou com a Camila?
2: Ah, bicho, a gente não tem medo de nada não, cara. A gente se sentiu tão seguro no barco. O momento mais desconfortável é a passagem de Drake, que balança muito e dá um pouco de enjoo, né? Mas fora isso, medo zero, inclusive de nadar, de mergulhar, de caminhar pelos lugares. O acolhimento é tão grande do ambiente antártico ali que eu acho que você acaba se integrando àquela natureza ali e não se sente ameaçado com nada.
1: Pra gente finalizar, você é uma pessoa que viaja bastante, conhece muitos lugares do mundo, tem um gosto, digamos, refinado. Essa viagem tá entre as três melhores, pelo menos, da sua vida?
2: Ah, essa viagem vai deixar um registro na memória que vai custar sair. Se é que sai, né? É, a gente estava comentando aqui, essa é uma das três viagens que estão registradas, que a gente sempre vai indicar. De fato, quem tiver oportunidade não pode perder a chance de vir conhecer a Antártica. É diferente de qualquer coisa que você já viajou para o mundo. Vai para a Europa, vai para os Estados Unidos, né? A Ásia eu não conheço ainda, mas também deve ser bem legal, diferente. Mas exclusivo mesmo é a Antártica. Não tem outro lugar igual a Antártica no mundo.
1: Nassif, muito obrigado. Um grande abraço. Eu espero sinceramente te encontrar em outros lugares. De repente, tomar uma cachaçinha em BH, comer um negocinho em Minas, de repente no Nordeste também, ou em outro lugar do mundo. Foi um prazer te conhecer. Além dessa viagem, eu vou guardar a amizade de vocês para sempre também.
2: Eu que agradeço. Prazer conhecê-lo também. E, se Deus quiser, a gente vai encontrar em outros lugares, porque deu liga aqui a diversão. Ainda mais que você gosta de um uísque. Então vão ser bons companheiros de copo.
1: 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Eu também coloquei muitas imagens, vídeos e informações no meu Instagram. Cadê o Coutinho? Vai ser um prazer enorme te encontrar no meu Insta. Cadê o Coutinho? 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O programa de hoje teve a sonorização final do mestre José Antônio de Araújo Filho. Semana que vem tem muito mais. Tchau e até a próxima!
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1:02 pelo horário de Brasília. Antes de seguirmos com o noticiário por aqui, tava dando risada com a mensagem do Sérgio Girota, ó. Sérgio já fez o palpite dele, 2-1 pro Brasil hoje. Aí eu falei que eu vou de 3-1, né? Já pra deixar uma folguinha a mais ali pro Brasil. Aí ele falou assim, se você acertar o seu palpite, aí eu vou falar aqui pra cobrar depois, te mando uma caixa de bombons. Muito bem. Já tem mais gente chegando por aqui, ó, já falando assim, Brasil 2-1 pro Japão. Bom dia, o Robson que mandou mensagem pra cá, direto do Jardim das Oliveiras. Brasil 3, Japão 0. Cândido Maciel também já fez a fezinha por aqui. Falou, boa noite, Stephanie, tô ligado na Band News FM, ficando bem informado, vamos juntos. É, gente, semana que tá só começando, hoje segunda, aquele clima, né, diferenciado, clima de Copa do Mundo, jogo do Brasil, todo mundo saindo mais cedo do trabalho pra conseguir assistir a partida. Quem vai conseguir sair mais cedo, né, o que não é o nosso caso, mas seguimos por aqui com toda a nossa equipe completa, direta dos Estados Unidos, trazendo os principais destaques da partida de logo mais. E aí, ó, tem bom dia por aqui chegando também com o Eduardo Raja. Aí ele falou assim, olha, que comece a semana bem, né? E traga boa sorte aí pra esse jogo do Brasil, Zil. Muito bem, ele que fala direto de São Bernardo do Campo. Quem mais tá passando por aqui mandando um oiê? É a Dona Kemi, que tá acordadíssima. Olha só, acordada essa hora, Dona Kemi. Aí ela falou, vai ser emocionante o jogo hoje, hein? Vamos que vamos, né? Será? Ai, ai, já ficamos como? Nervosos, né, por aqui também. Bom, quem mandou um alô? Falou assim, bom dia, galera da Band, juntinhos com vocês. É o Rodney de Santo André, que mandou mensagem pra cá também. Vamos que vamos, gente. Quem chegou, ó, deu tempo, hein? Dessa vez deu tempo. É o Rogério de Ribeirão, falou assim, por aqui agora 18 graus. Bom dia, Stephanie Toso, ótima madrugada. Pra todos nós, né, gente? Boa semana também, bom início de segunda pra todos. Pra quem tá de plantão, força na peruca. Já já é hora de se despedir pra casa pra assistir Brasil e Japão, hein? E ouvir, claro, Band News FM. Vamos que vamos nesses próximos minutos, fazendo mais um giro pelos principais destaques do noticiário por aqui e já indo direto aos assuntos do noticiário internacional. A ONU estima em 50 mil o número de desaparecidos depois dos tremores que atingiram a Venezuela na quarta passada. Na tarde de ontem, o governo venezuelano atualizou o número de mortos, que subiu para 1.450. Ainda há 3.150 feridos e mais de 12 mil deslocados, segundo a gestão de Delcy Rodrigues. Os abalos sísmicos impactaram pelo menos 774 edifícios, sendo 189 deles que desmoronaram completamente. Os trabalhos de resgate no país se concentram principalmente na região de La Guaira, com socorristas estrangeiros auxiliando as equipes de bombeiros e profissionais venezuelanos, inclusive especialistas que foram enviados pelo Brasil. Ainda trazendo outros destaques dessa segunda-feira, o governo federal anuncia hoje medidas de incentivo a cidadãos com dívidas sendo pagas em dia. Programa que vem sendo chamado de Desenrola Adimplentes será lançado em cerimônia no Palácio do Planalto às 9:30 da manhã, pelo horário de Brasília. A confirmação do evento foi feita pela Secretaria de Comunicação Social da Presidência ao longo do domingo. Já o ministro da Fazenda, Dario Durigan, participará da cerimônia para dar maiores detalhes e explicações sobre o programa.

0: além de Brasil e Japão, às 14h, no primeiro jogo da seleção na fase de mata-mata da Copa do Mundo, o Mundial também realiza hoje mais duas partidas eliminatórias. A partir das 21h30 da noite, Band News FM transmite Holanda e Marrocos, que terá a bola rolando a partir das 10 da noite, do horário de Brasília, em Monterrey, no México. A narração é de Silva Júnior, os comentários são de Renato Manso, reportagem de Lucas Belotti e apresentação de Yuri Queiroga. Um tiquinho mais cedo, às 17h30 da tarde, a Alemanha enfrenta o Paraguai em Boston. Também com todos os detalhes aqui ao longo da nossa programação, ó, a Tatiane Cristina já chegou por aqui falando: "Ei, Stephanie, camisa pronta, sairei do trabalho ao meio-dia, placar 1-0 pro Brasil, o Brasil ganha do Japão." Muito bem! Ah, gente, olha, já começou, tem mais palpites aqui, hein, na nossa programação. Bom dia, Stephanie, ótima semana. Ah, não, Japão 1, Brasil 0, Fábio. Fábio que fala do Jaçanã, fazia tempo que não aparecia por aqui, aparece dando uma notícia triste dessa? Ah, não, não gostei do seu placar não, mas registrei, tá? Positivismo pro Brasil. E aí, ó, o Leandro de Poços de Calda mandou aqui: Brasil 2, Japão 0, abraço a todos da Band. É isso aí, gente. Mesmo que perca, vamos perder com classe, né? Importante é fazer aquela animação, aquela festa. Chegamos aí, né? E vamos que vamos. Só segunda-feira, a semana tá só começando. E seguimos por aqui nos outros assuntos. WhatsApp aberto 11 999 592 100. Vai mandando seu palpite aí ao longo dessa madrugada.
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0: A gente volta a falar sobre a tragédia na Venezuela e de como o Corpo de Bombeiros aqui do estado de São Paulo também está atuando, enviando inclusive equipe especializada, integrando uma missão brasileira de assistência humanitária em apoio às operações ali no nosso país vizinho. A gente já está em contato com a capitã do Corpo de Bombeiros, Carol Burusizian, que vai contar um pouquinho dessa mobilização e do embarque, né, dos nossos representantes. Carol, bom dia para você, obrigada por nos atender.
1: Bom dia, Carol, bom dia a todos os ouvintes, bom dia, Luiz, todos que nos acompanham.
0: Qual o número de representantes brasileiros e paulistas, especialmente, que integra essa comitiva e quando é que foi o embarque?
1: Ontem, nós começamos a operação, na verdade, anteontem, e ontem, às 8 horas da manhã, deslocamos para a base aérea, chegamos à base aérea de São Paulo. A São Paulo está enviando 14 profissionais, são 11 bombeiros, 2 médicos e um integrante da Defesa Civil Estadual. Dentre eles, temos os 2 condutores de cães, né? Ou seja, 2 cães de buscas. E ontem à noite, ontem já no começo da madrugada, a equipe chegou até a Venezuela. Hoje de manhã, em contato com eles, eles começarão o trabalho provavelmente no dia de hoje, depois de conversar com as autoridades locais.
0: E onde eles desembarcaram? Que cidade?
1: Eles tinham previsão de desembarcar em Maracai, mas houve uma alteração, então eles desembarcaram numa província próxima a Caracas, né? Então não sabemos ainda onde serão as áreas exatas de atuação. Vocês têm acompanhado alguns terremotos acontecendo ainda, então as próprias autoridades locais vão compor essa decisão junto com a equipe brasileira que está lá e tem previsão de permanecer nos próximos 15 dias.
2: Carol, capitão, bom dia. De onde vem a expertise desses homens para trabalhar em locais afetados por grandes terremotos? Porque esse trabalho nunca será feito aqui, né? Pelo menos não esse especificamente. O Brasil não tem falhas geológicas sobre o solo. O trabalho de você buscar por vítimas de terremotos se assemelha a quê? A qual é o equivalente aqui no Brasil?
1: Nós não temos terremotos, mas nós temos outros desastres, né? Então a gente não está indo por conta do terremoto, a gente está indo em consequência à ocorrência de desabamento estrutural. Então, desde 2008, o Corpo de Bombeiros de São Paulo envia equipes para missões fora do estado. Então, há quase 20 anos, nós buscamos esse conhecimento. Só para vocês entenderem, essa equipe que está indo, ela tem um certificado internacional para trabalhar em buscas e estruturas colapsadas, ou seja, tem a certificação internacional que compõe São Paulo, Minas e Paraná, e é por isso que estão indo as 3 equipes, mas nós buscamos esse treinamento e essa certificação constantemente, tá? Então, nós não temos terremoto, como você disse, mas nós temos outras ocorrências. O mesmo método, a mesma técnica empregada nessa busca em estruturas colapsadas, a gente tem com outros equipamentos, mas para busca de deslizamentos, soterramentos, as próprias enchentes do Rio Grande do Sul, que foi a última grande missão que nós compusemos. Então, as equipes, elas estão preparadas e estão chegando lá autossuficientes, inclusive, para não depender de apoio logístico do país que já está assolado. Só para você entender, são 2 coisas distintas, né? A busca em estrutura colapsada, o Corpo de Bombeiros faz desde que ele existe. Então, nós temos um curso específico para busca e resgate em estrutura colapsada. Depois de alguns anos, lá em 2000 e no começo de 2000, nós iniciamos uma certificação internacional, né, num órgão que é em SARAG, que é da ONU, para poder atender missões externas, né, internacionais. Então, essa é a segunda missão internacional que o Corpo de Bombeiros compõe. A primeira foi na Turquia, em 2023, onde achamos algumas vítimas. Então, nós não temos terremotos, mas nós temos ocorrências muito parecidas com essas, quase que diariamente.
2: E eu fico imaginando, você chegar num local que você não conhece, você não conhece o solo, você não conhece a... Você não tem a intimidade com aquela região que você tem aqui no Brasil. E você vê aquilo que um dia foi um prédio, mas você nem sabe como era esse prédio, porque aquilo hoje é uma pilha de escombros, de ferro retorcido e cimento de 20 metros de altura. Por onde começa o trabalho? Pelo alto, é por baixo? É você analisando? Enfim, como é que é feito esse trabalho?

0: Antes de chegar no campo especificamente, existe um trabalho de estudo prévio, né? Então, nós temos acesso às imagens antes da tragédia e a gente consegue mapear. Chegando no local, a gente não pede, por exemplo, apoio para pousar em algum lugar, pousada, rede de hotel. Por quê? Haverá provavelmente novos terremotos. A gente tem que contar com essa chance, com essa opção, né? Então, a equipe vai para permanecer em um local fora de áreas que possam ter um colapso estrutural adjacente. E aí sim, a gente conversa com as autoridades locais, mapeia quem está faltando, onde são as buscas serão mais importantes para aquela comunidade no local. Então, as autoridades que estão lá já têm um mapeamento mais ou menos, falam, olha, ali tem o maior número possível de vítimas ou vítimas desaparecidas estão naquela localidade. Então, existe um trabalho de levantamento de dados muito grande. As equipes chegaram lá hoje, mas o trabalho já está começando há alguns dias, né? Então, tanto de estudo do que está acontecendo, previsão de novos abalos, previsão de temperatura, de meteorologia, muitas variáveis compõem uma operação dessa magnitude. E as equipes já estão preparadas para isso. Então, nesse momento, tecnicamente, depende de cada local. Então, não dá para falar que começa por cima ou começa por baixo. A gente busca vítimas, né? A nossa prioridade é achar vítimas vivas e, posteriormente, localizar corpos, que, infelizmente, é um desdobramento de uma ocorrência dessa magnitude. Mas depende, e a gente tendo a informação de haver alguma probabilidade de sucesso em determinado local, é ali que a gente atua, independente se é de cima, de baixo, porque existem técnicas para retirar essa vítima, em cada local como esse.
1: Capitã Carol, eu queria te
0: Carol,
1: questionar em relação a essa
0: questionar em relação a
1: possibilidade
0: essa
1: de
0: possibilidade
1: atuação, porque os
0: de
1: vídeos que
0: atuação,
1: chegam, especialmente à imprensa, aqueles meio sem filtro,
0: mostram
1: mostram um cenário, por exemplo, de
0: um
1: escombros,
0: cenário, por
1: né?
0: exemplo,
1: E
0: de
1: aí
0: escombros, né? E aí
1: partes, né? Cadáveres ali, ó, parcialmente
0: cadáveres ali, ó,
1: expostos, e as
0: parcialmente
1: pessoas
0: expostos,
1: muito
0: e as pessoas
1: desesperadas
0: muito
1: pedindo. A
0: desesperadas
1: gente está aqui com
0: pedindo.
1: voluntário,
0: A gente
1: mas a
0: está
1: gente
0: aqui
1: não
0: com
1: tem luva,
0: voluntário, mas
1: a
0: a
1: gente
0: gente
1: não
0: não
1: tem
0: tem
1: picareta,
0: careta,
1: não
0: não
1: tem
0: tem, a gente não
1: pá,
0: tem
1: não tem
0: careta, não
1: formas.
0: tem
1: As
0: pá,
1: pessoas estão
0: as pessoas
1: tirando
0: estão
1: com as
0: tirando com
1: mãos, né, os
0: as mãos,
1: escombros ali
0: né,
1: para
0: os
1: tentar
0: escombros
1: salvar
0: ali para
1: alguém da
0: tentar
1: família,
0: salvar
1: algum
0: alguém da
1: desaparecido.
0: família, algum
1: Essa
0: desaparecido,
1: estrutura que você fala, né, que chega lá, tem que chegar
0: estrutura
1: pronto,
0: que chega
1: pensando
0: lá, tem
1: todos
0: que
1: os
0: chegar
1: cenários.
0: pronto,
1: Vocês
0: pensando
1: levam
0: todos os cenários.
1: materiais
0: Vocês levam
1: para
0: materiais
1: vocês, né,
0: para
1: mesmo
0: vocês,
1: trabalharem?
0: né,
1: Também
0: mesmo
1: levam
0: trabalharem,
1: materiais
0: também
1: para
0: levam
1: ajudar
0: materiais
1: essa
0: para ajudar
1: infraestrutura que
0: essa
1: está precária
0: infraestrutura
1: ali?
0: que está precária ali?
1: A equipe que chegou ontem, ela é totalmente autossuficiente, desde a água até os materiais de busca e resgate, né, que a gente chama de break, uns rompedores, tapetes pneumáticos, todo o equipamento para trabalhar no local quente da ocorrência a gente leva. Então a gente não chega lá e pede, olha, eu preciso de um martelete para quebrar aqui. Por quê? Eu não posso ser mais um problema para um país que já está devastado. Então a gente leva tudo, luva, leva, infelizmente, saco de cadáver, a gente leva toda a estrutura que a gente vai precisar. Então é uma estrutura pesada. Nós embarcamos ontem mais de 10 toneladas de equipamentos para essa operação. Em relação aos voluntários que estão lá, de fato, todo mundo quer ajudar e é muito bem-vindo, só que a gente não pode chegar lá e ser mais um problema, como eu disse. Em relação à segunda fase, que é a humanitária, não é a preocupação do Corpo de Bombeiros nesse momento. A preocupação do Corpo de Bombeiros agora é localizar e retirar vítimas sob os escombros ou corpos que estejam desaparecidos.
2: Capitão, a gente falava mais
0: Então,
2: cedo aqui, né,
0: a gente falava mais cedo
2: de
0: aqui
2: colegas nossos.
0: de
2: Só fechar o canal, né,
0: colegas
2: Carol, por
0: nossos, né?
2: gentileza, obrigado. É que tiveram crises de choro quando encontraram cenários de destruição. Eu conheço gente que passou a ter crises de ansiedade depois de trabalhar, por exemplo, na cobertura do acidente com o avião da TAM em Congonhas, porque por mais que sejam jornalistas, trabalham com notícia, com tragédias, você nunca está preparado para ver algo tão forte, né, quanto corpos carbonizados. E esses profissionais certamente encontrarão o que há de mais triste, né, o pior que pode existir no mundo em termos de devastação, de desolação. É mais que uma tragédia, uma crise humanitária que afeta um país inteiro. Vão encontrar cadáveres de crianças, animais, mulheres, idosos. Eu queria saber como é que é feito o trabalho psicológico para que a pessoa consiga aguentar essa barra de trabalhar sob essas condições?
1: Realmente, a missão do bombeiro, né, do homem, da mulher, do corpo de bombeiros, ela é uma missão muito especial, né? É um propósito, a gente fala. E ao longo dos anos, a gente lida com muitas coisas, né? Essa é uma catástrofe de grande magnitude, em grande escala, mas no dia a dia nós encontramos também situações muito complicadas, né, para qualquer ser humano. Especificamente sobre a missão, quando essa equipe retornar, ela é submetida obrigatoriamente a um teste psicológico, ela passa por uma junta de psicólogos, fazem uma entrevista, né, com a equipe que está, e aí um psicólogo, ele analisa se tem condição de retornar ao serviço normalmente ou se precisa de algum tipo de acompanhamento. Então, o Corpo de Bombeiros, a Polícia Militar, ela dá esse tipo de ela cuida dessa forma, né? Ela dá essa opção, ela tem esse olhar, vamos dizer assim, preocupado com o homem, que o homem é o maior bem que a Polícia Militar, que o Corpo de Bombeiros tem. Então, não adianta ter equipamento, ter tudo disponível, se a gente não tem um homem em condição de atender a ocorrência. De fato, é muito triste, né? A nossa vida muda muito quando a gente entra no Corpo de Bombeiros e começa a atender, porque geralmente a gente não está acostumado a ver as pessoas, as coisas, do jeito que elas ficam depois de um acidente como esse. Mas eles têm todo o apoio psicológico assim que retornarem da missão. Infelizmente, é algo normal, se é que a gente pode dizer assim, né? Não deveria ser, mas a gente tem que lidar com isso e a gente tem que estar preparado. O mais importante, que os profissionais que foram são muito experientes. Todos eles já foram para alguma missão humanitária. Então, tanto o Rio Grande do Sul, que foi a mais recente, mas a maioria que está lá hoje na Venezuela foi para a Turquia. Então, infelizmente, é algo normal, mas que é trabalhado com uma equipe de psicólogos no retorno dessa equipe, sim.
2: Estava falando aqui do acidente aéreo da TAM, eu, na verdade, estava falando de mim mesmo. É muito barra pesada, né? Ninguém está pronto para presenciar um troço desses.
3: Capitã Carol Burunsizian, capitã do Corpo de Bombeiros aqui na Band News FM, queria, para fechar aqui da minha parte, entender sobre esses 15 dias, né? Você mencionou que a intenção é chegar a fazer esse primeiro atendimento, especialmente à região onde vocês vão atuar, para busca de sobreviventes. Esse prazo, ele pode ser estendido? E a segunda questão relacionada é se, por um acaso, existe um protocolo, né? Quantas horas ainda são previstas de trabalho para a possibilidade de encontrar pessoas vivas é maior?
1: Em relação ao prazo, a gente tem uma previsão inicial de 15 dias, né? O planejamento é esse, mas tudo pode mudar de acordo com o que as equipes encontrarem lá. Se eles perceberem que há campo, que há possibilidade de pessoas vivas para serem retiradas dos escombros, certamente eles reportarão, é feito um relatório diário e as autoridades aqui no Brasil, né, o Corpo de Bombeiros, a parte operacional e a parte do governo da Venezuela para ver a necessidade de permanecer com essa ajuda, a gente se conversa e vê, olha, precisa de mais tempo. O que acontece em relação a essa busca dessa equipe é busca por pessoas, né? Por pessoas vivas, de preferência. Então, cada dia, cada hora que passa, essas chances diminuem. É uma estatística, tá? Não é o que eu acho, é Sim. o que a gente vê, é uma estatística que a gente tem. Então, cada minuto conta. Por isso que as equipes embarcaram de forma tão rápida. E o que acontece? Numa ocorrência como essa, vocês estão vendo ainda pessoas sendo retiradas vivas. Por quê? Porque elas muitas vezes ficam presas, elas ficam confinadas, retidas em um bolsão. Então cai uma estrutura e outra estrutura por baixo segura. Então forma um bolsão de ar ali, forma que chama o bolsão da vida. E muitas vezes as equipes retiram pessoas que estão nessa condição. Por isso que é diferente de um soterramento, onde em que uma quantidade absurda de lama, terra cai sobre uma casa, uma pessoa, que a chance é muito menor do que um desabamento. O desabamento cria esse bolsão de vida, que a gente chama, que possibilita que as pessoas tenham uma sobrevida ali dentro. Só que isso tem um limite. Então, quanto mais rápido a gente agir, mais chance essas pessoas têm de serem retiradas com vida desses locais.
3: Muito bem, a gente conversou aqui na Band News FM com a capitã do Corpo de Bombeiros, Carol Buruncizian, dando esse panorama e perspectiva dos próximos dias da atuação também da equipe paulista ali na Venezuela. Capitã, obrigada mais uma vez pela conversa. Um bom dia, bom trabalho.
1: Obrigada, Carol. Bom dia a todos.
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6: Uma hora 26 minutos pelo horário de Brasília, seguindo com os principais assuntos do dia, o atacante e capitão da seleção de Cabo Verde, Ryan Mendes, é investigado por uma acusação de estupro contra uma cidadã brasileira na Nova Zelândia. O caso teria ocorrido em março na cidade de Auckland e foi divulgado no sábado pelo site Globo Esporte. A vítima, ela trabalhava como intérprete da delegação do país africano que disputava amistosos internacionais. Mendes teria invadido o quarto de hotel dela e agredido fisicamente com socos e mordidas, além de depois ter estuprado. Ao Globo Esporte, a polícia da Nova Zelândia confirmou que o inquérito está em andamento, mas não deu outros detalhes. O site procurou o empresário do atacante, mas não obteve resposta. A Federação Cabo-Verdiana de Futebol disse que não comentaria sobre a denúncia. Voltando a falar dos destaques na Venezuela, depois dos fortes terremotos que atingiram o país na última quarta, um tremor de magnitude 4.1 atingiu a região do Algarve, no sul de Portugal. Os tremores foram registrados durante a manhã do domingo. O epicentro foi registrado no Oceano Atlântico a cerca de 70 quilômetros do Cabo de São Vicente. O tremor foi sentido nas cidades de Lagos e Portimão, mas segundo o Instituto Português do Mar e da Atmosfera, não houve registro de vítimas ou de danos materiais. A região sul do país fica em uma área de fronteira entre as placas tectônicas, embora a região tenha registrado pouca atividade nos últimos anos. Ao longo do sábado, tremores leves também foram sentidos em Saquarema, no litoral do Rio de Janeiro.

Voltando a falar de esporte por aqui, o árbitro brasileiro Wilton Pereira Sampaio iguala um recorde histórico em Copas do Mundo. Escalado para Holanda e Marrocos hoje, ele chegará ao sétimo jogo no torneio. Com isso, ele empata com Carlos Eugênio Simon como o brasileiro que mais apitou partidas em mundiais. Sampaio alcança a marca em apenas duas edições da Copa, Qatar em 2022 e a edição deste ano que está sendo realizada nos Estados Unidos, no México e no Canadá. O jogo entre Holanda e Marrocos será o terceiro compromisso dele na Copa deste ano. Antes, ele trabalhou na abertura do torneio entre México e África do Sul e também no confronto entre Noruega e Senegal. E voltando a falar de placar, ó, tem palpiteiro aniversariante na área. O André Flávio mandou mensagem para cá, falou assim: meu palpite, Brasil 3, Japão 0. Hoje é aniversário dele, ele falou assim: manda um alô aí. Alô para você por aí também, ó, bom aniversário, bom dia, comemore bastante. Já faz aquela comemoração conjunta, jogo do Brasil e o parabéns, né? Com churrasco, acho que é justo, né? Hoje tava vendo vários memes em redes sociais, hoje é dia de churrasco. Pra mostrar, né, pro japonês, porque o sushi não é tão aceito por todos. Mas vamos que vamos, né? Felicidades por aí. Seja um bom ciclo, cheio de alegrias e de muito sucesso. Ele que fala direto do Rio de Janeiro também. O Alexandre, de Interlagos, ele falou Brasil 1, Japão 4. Mandou o placar dele por aqui também. A Norma, passando por aqui, falando direto do Jabaquara. Falou assim, ó, eu sou professora de dança, avisei pra uma galera ouvir a Band News FM, o meu palpite pro jogo, acho que vai ser 2-1 pro Brasil. Muito bem. E quem já tá passando por aqui desejando um bom dia é o João Carlos, nosso ouvinte também de todas as madrugadas, puxando mais um plantão por aí, né, João? Vamos que vamos! E é isso, gente, seguimos por aqui de olho em toda a expectativa pro jogo do Brasil de logo mais contra o Japão, com transmissão completa da Band News FM. Olha lá, ó. João falou assim, qualquer 1-0 pro Brasil tá muito bom. É isso aí. O importante é ganhar, né? E vamos que vamos. Quem tá por aqui também na nossa audiência é o Jairo, que é taxista, direto do Aeroporto Internacional de Guarulhos. Tá ligado em mais uma madrugada. Vamos nessa, ó. O dia tá só começando, semana tá só começando. E seguimos por aqui de olho, tanto no noticiário quanto nos destaques do esporte. É, gente, hoje boa parte do nosso noticiário ainda voltado para os destaques do esporte. Então segura por aí, aguenta, manda o seu palpite para cá no 11 999 592 100.

0: 1:31 pelo horário de Brasília, girando a nossa reportagem. Crianças e adolescentes que são influenciadores digitais dependem agora de uma autorização judicial para fazer publicidade. Isso é o que prevê a nova regulamentação do Conselho Nacional de Justiça. Tem mais informações chegando agora na reportagem da Larissa Biscaia.
1: O Conselho Nacional de Justiça recentemente aprovou uma norma que vai, de certa forma, regulamentar o papel dos pais e dos responsáveis quando a gente fala de crianças, de adolescentes, de menores de idade que são influenciadores digitais. Sobre esse assunto, a gente conversa aqui na Band News FM com a doutora Meriana Anjos, ela que é advogada especialista em proteção de dados. Doutora, hoje você vai numa sala de aula, conversa com as crianças, não necessariamente o sonho é ser jogador de futebol. Muitos querem ser youtubers, querem ser influenciadores. Queria te ouvir um pouquinho sobre a importância dessa norma, que regras, que notas que ela está estabelecendo a partir da regulamentação.
2: Olá! Bom, o que acontece, né? Nós tivemos no início desse ano, lá em março, uma alteração, né, um acréscimo no Estatuto da Criança e do Adolescente, do ECA. É o que nós chamamos de ECA digital. E quando houve esse acréscimo, né, de normas em relação à atuação de crianças nas redes sociais, por exemplo, e outras plataformas digitais, nós tivemos outros pontos que foram levantados. E uma dessas questões são os influencers mirins, né, digamos assim. Então, quando nós tivemos essa alteração, algumas coisas precisaram ser regularizadas e regulamentadas. Então, por exemplo, antes não tinha essa obrigatoriedade, por exemplo, de uma plataforma que vai vincular algum conteúdo, uma propaganda, um marketing, pedir uma autorização expressa judicialmente, né, para que aquela criança que está participando desse conteúdo tenha um resguardo jurídico ainda maior. E algumas questões começaram a ser discutidas. Por exemplo, seria trabalho infantil? Essa criança, ela está tendo os direitos dela resguardados? Como que está sendo o acompanhamento? Será que ela está deixando de ir para a escola para fazer essa propaganda, esse marketing? Será que não está muito excessivo? Então, todas essas questões surgiram através da, digamos assim, da ascensão, né, das plataformas digitais. E por isso que hoje em dia, realmente, muitas crianças pensam, né, eu quero ser youtuber, eu quero ser influencer. E tudo bem pensar dessa forma, mas elas precisam ter um resguardo. E aí vem essa questão, né, através do ECA digital e também agora melhor regularizado pelo CNJ, pelo Conselho Nacional de Justiça, para que essa atuação das crianças e dos adolescentes nas redes sociais seja feita de uma forma mais protetiva para elas.
1: E, doutora, pelo que eu dei uma lida, agora os pais têm que entregar, têm que pedir uma autorização, na verdade, como você colocou, para que essa criança, para que esse adolescente possa fazer publicidade, as famosas publis online. Eu te pergunto de forma bem prática, essa autorização, ela é uma autorização única, que está válida ali por um tempo determinado ou para a vida inteira, ou a cada trabalho esses pais de influenciadores precisam de uma nova autorização?
2: Olha, essa autorização que nós chamamos de alvará judicial, ela pode ser das duas formas. Por quê? Às vezes existe um conteúdo, uma propaganda, que vai gerar uma monetização alta, por exemplo, para aquela criança. E aí, o judiciário pode entender que aquele alvará específico tem que ser expedido somente para aquele ato. Agora, aquela criança, por exemplo, que está começando nas redes sociais, então, ela começa a publicar todo dia um vídeo do dia a dia dela. É muito comum isso hoje em dia, né? A criança fazendo ali as coisinhas dela e ela começa a publicar isso na internet. Aí, nós podemos ter, sim, um alvará geral, né? Esse alvará ele vai durar por 12 meses, vai ter essa validade de uma forma ampla. Agora, o que pode acontecer? Digamos que essa criança, esse adolescente, ele possui um alvará de forma ampla para atuação nas redes sociais. Mas, no meio do caminho, acontece alguma publicidade que gera uma outra forma de monetização, uma outra renda, digamos assim, né? E aí, pode ser que ele tenha que expedir, ele seja notificado para expedir outro alvará, de acordo com cada caso. Então, pode ter o alvará específico, que só vai valer para aquela situação, e caso tenha outra publicidade, outro marketing, terá que elaborar outro alvará. Mas para aqueles que já estão ali no dia a dia, né, publicando seus vídeos, às vezes nem são monetizados ainda, mas estão se inserindo nas plataformas digitais, pode ter um alvará mais amplo.
1: E como que fica a fiscalização nesses casos? Tem algum órgão que vai ficar responsável por ficar de olho, conferindo o alvará? É possível fazer uma denúncia, por exemplo?
2: Olha, as duas formas é possível que aconteça uma denúncia. Isso pode acontecer até pelo próprio Ministério Público. Se o Ministério Público quiser intervir, ele vai intervir no procedimento de alvará, mas ele também pode denunciar. Né? Nós temos algumas discussões hoje em dia lá no Judiciário em relação a esses influencers mirins. Então, o Ministério Público do Trabalho é um pouco contra, digamos assim, né? Que eles participem, que eles tenham essa atuação, por entender que seria um trabalho infantil. Mas, de outro lado, as próprias plataformas, elas precisam ficar atentas, porque a cada existe um acordo, né, que 2 vezes por ano essas plataformas, todas essas redes sociais em geral que tenham publicação com criança e com adolescente, elas são fiscalizadas e o judiciário pode se atentar a essa questão. Então, a plataforma pode ser notificada para que ela regularize essa situação da criança. E aí, a necessidade dos pais se atentarem a se estão expondo as crianças, os adolescentes, ou se existe uma publicidade, um marketing ali previsto, regularizar isso com antecedência. Por quê? Um procedimento de alvará não é tão rápido. Ele demandará, a oitiva dos pais, o Ministério Público terá que se manifestar, então ele tem pelo menos 90 dias. Quando é chamado para se manifestar, né, para regularizar isso dentro da plataforma, o prazo é curto. O prazo é de 20 dias. Então, se não regularizar isso, o que que vai acontecer? A conta da criança, né, do adolescente vai ser suspensa. Então, por isso que é importante, porque que tenha esse alvará prévio, que os pais se organizem e acompanhem a questão de forma correta, para que não tenha problemas futuros maiores.
1: E, doutora, agora saindo um pouco da área jurídica, mas para refletir um pouco sobre essa norma, a gente vem de uma discussão que está crescendo nos últimos meses, até desde o vídeo do Felca, denunciando questões de adultização, crianças que correm muito livres nas redes sociais, que às vezes não teriam a mesma liberdade para sair correndo na rua, mas que nas plataformas, às vezes, os pais não sabem onde é que elas foram parar. De que forma que, na tua leitura, essa regulamentação aí feita pelo CNJ fortalece esse combate à violência contra a criança, contra o adolescente na internet, a proteção dos direitos deles também?
2: Olha, uma das formas é através também da restrição dos conteúdos que essa criança pode estar atrelada. Dentro da adultização, nós tínhamos conteúdos muito problemáticos, muito sensíveis, que envolviam crianças e adolescentes. Agora, quando a gente começa a ter a necessidade da análise do judiciário em relação a esses casos, a gente tem uma restrição, por exemplo, você não vai ver uma propaganda, ou não pode ver uma propaganda de bet, por exemplo, né, de casas de apostas, envolvendo crianças. É um tipo de conteúdo que é proibido. Então, essas questões, outros conteúdos, por exemplo, mais sexualizados ou vexatórios. Tudo isso começa a ser restrito. E o juiz não vai autorizar, via alvará, que uma criança participe de um ato desse. Então, tudo isso começa a trazer uma proteção maior para essa exposição excessiva, né, que as crianças têm nas redes sociais. Não só as crianças, como também os adolescentes. Então, tudo isso é para trazer uma proteção, para que o judiciário consiga acompanhar de uma forma mais detalhada e mais cuidadosa dos atos das crianças na internet.
1: Doutora, tem algo que você gostaria de acrescentar que faltou te perguntar?
2: Olha, gostaria até de acrescentar que é muito importante que os pais se atentem a isso, porque os bloqueios estão acontecendo, as contas estão sendo notificadas. Isso é uma questão recente, né? Nós temos aí coisa de 2026 que está acontecendo essas notificações. Então, os pais, para não ter até aquela chateação, às vezes, né? A criança está tão empolgada ali com as redes sociais, produzindo o seu conteúdo, está feliz. Mas aí, de repente, vem uma notificação em 20 dias, a conta é suspensa, e aí fica, né, uma situação um pouco constrangedora, um pouco chata ali para toda a família. ideal é seguir as normas, consultar um advogado para ver exatamente qual é o caso, o tipo de alvará que vai ser necessário ser solicitado, o prazo, todas as questões, toda a documentação, que é algo muito importante, os pais precisam se atentar na hora de protocolar esse alvará, toda a documentação que envolve esse sistema, essas plataformas, tudo que está por trás desse pedido de autorização para exposição nas redes sociais, para que não tenha mais dor de cabeça, para que não tenha nenhum incômodo e também, claro, acima de tudo, para proteger os seus filhos.
1: Conversamos aqui na Band News FM com a advogada especialista em direito digital, especialista em proteção de dados, na verdade, a Meriana Anjos. Doutora, muito obrigada, até uma próxima.
2: Obrigada, eu que agradeço.
1: Tchau, tchau.
2: Tchau, tchau.
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1:44 pelo horário de Brasília, o Irã e os Estados Unidos concordam em interromper as hostilidades recentes no Golfo e retomar as negociações sobre a disputa em torno do Estreito de Hormuz. A informação foi publicada ao longo do domingo pelo site Axios. Segundo a reportagem, representantes dos dois lados planejam se reunir amanhã em Doha, no Catar. De acordo com a agência Reuters, uma autoridade da Casa Branca, que não quis se identificar, confirmou a interrupção dos ataques. Enquanto isso, Israel afirmou no domingo que atacou novamente militantes armados do Hezbollah, grupo apoiado pelo Irã no Líbano, destruindo uma infraestrutura subterrânea utilizada no sul do país. Nos outros destaques do dia, o chefe de gabinete da presidência da Argentina deixa o cargo após meses de investigação judicial por suposto enriquecimento ilícito. Manuel Ardoni divulgou no sábado pelas redes sociais uma carta dirigida ao presidente Javier Milei e negou irregularidades. O agora ex-ministro ficou exposto ao reconhecer que tinha omitido cerca de $500 mil das declarações de renda. Trazendo destaque da previsão do tempo, domingo já foi marcado por muita chuva no Rio Grande do Sul. Segundo a Defesa Civil, a situação preocupa em municípios como Santa Rosa e Porto Xavier, no noroeste do estado. Houve relatos de precipitação intensa, vendaval, alagamentos pontuais e elevação de cursos d'água. Hoje, a formação de uma nova frente fria mantém o risco alto para novos episódios de chuva forte no norte do Rio Grande do Sul e a previsão é de que essas áreas de instabilidades também se espalhem entre Santa Catarina e Paraná, com risco para acumulados altos. O Instituto Nacional de Meteorologia mantém o alerta laranja de tempestades sobre a região sul até o fim do dia. Ainda segundo a Climatempo, a passagem de duas frentes frias ao longo dos próximos dias colocam o sul em alerta até o sábado, dia 4 de julho.

0: A Venezuela conta com a ajuda de países vizinhos, de organizações não governamentais, para reestruturar o país depois de dois terremotos atingirem a região na última quarta-feira. A falta de equipamentos para atuar no resgate tem sido um dos principais desafios. Sobre esse assunto, Luiz Megali e Carolina Ercolim conversaram com o chefe do escritório da Acnur, agência da ONU para refugiados, Rafael Levi, e você acompanha o bate-papo a partir de agora.
1: A gente volta a falar por aqui sobre o terremoto na Venezuela e de como a ajuda está chegando, e está chegando com uma grande mobilização, né, fora do país, mas não há tempo, né? As pessoas estão reclamando lá muito de falta de estrutura para fazer, especialmente a retirada das vítimas de escombros. E a agência da ONU para refugiados, a Acnur, está mobilizando rapidamente algumas equipes e recursos para responder aos efeitos dos devastadores terremotos que atingiram a Venezuela na quarta, uma destruição bastante grande. Está conosco aqui o chefe do escritório do Acnur em Boa Vista, o Rafael Levi, gentilmente atendendo a Band News FM neste sábado. Queria que você colocasse para a gente um panorama, né, de como é que está sendo essa mobilização dos agentes para chegarem até a Venezuela, até pela questão da logística. Por terra está sendo mais fácil do que via aérea, né?
2: É um grande desafio, lembrando, né, que essa crise humanitária que a gente está vendo agora na Venezuela, que realmente é uma crise sem precedentes recentes, com esses dois terremotos, não foi um, dois terremotos que atingiram o país nos últimos dias, realmente ela vem em cima de uma crise humanitária realmente já de longa duração, uma das maiores crises humanitárias da América Latina nos últimos tempos. Foram mais de 7 milhões de pessoas forçadas a deixar o país nos últimos anos, e desses, cerca de 750 mil buscaram um local aqui no Brasil. É importante destacar o tamanho da comunidade refugiada venezuelana aqui no Brasil, e realmente hoje o desafio é fazer com que as pessoas, a ajuda consiga chegar lá. Nós do Acnur, a gente tem já há 35 anos uma operação na Venezuela, estávamos presentes no país devido à situação humanitária antes dos terremotos. Nossas equipes, eu estive em contato com os colegas lá desde a noite do terremoto, estão todos mobilizados. A gente está mobilizando mais apoio, mais pessoal, mais material para realmente responder a isso que extrapolou totalmente, né, a capacidade de resposta que a gente já tinha no local. Mas realmente são vários desafios, não só são as pessoas que estão ali soterradas, que estão ali daquelas estruturas que colapsaram, mas também toda a infraestrutura básica do país que está sendo afetada, hospitais, a rede de estradas, de comunicação, de energia elétrica. Então, realmente, são camadas de desafios que vão ser aí bastante desafiadores para superar. A gente só vai superar isso com muita solidariedade, muita coordenação, muito trabalho conjunto.
3: Rafael, nosso QR Code tá no rodapé da tela para que a pessoa possa ajudar. Esse dinheiro é administrado por quem? Para quem, por exemplo, desconfia de um governo local e tem medo, né, de ajudar porque não sabe para onde a grana vai. Quais são as parcerias, qual o caminho do dinheiro para que ele chegue de fato a quem precisa?
2: Excelente pergunta. Realmente, quem doar esse dinheiro que chega para nós através do Acnur, ele vai ser administrado por nós, é feito toda uma prestação de contas, né, a nível internacional. Realmente esse dinheiro, todo real que chegar, que for doado através desse QR Code, através dos links de doação que a gente tem aí, através das plataformas sociais, ele vai ser direcionado para a crise, para a resposta na Venezuela. Existe toda uma prestação de contas bastante ampla. Esse dinheiro, ele vai ser realmente direcionado para salvar vidas, para não deixar ninguém para trás. É um trabalho de proteção fundamental, porque realmente nesses momentos de crise, realmente a gente precisa se unir, precisa ser essa solidariedade, esse apoio internacional. O Acnur trabalha em terreno, em coordenação próxima com as autoridades, mas esse dinheiro é administrado por nós, pelas organizações, e a gente direciona para organizações parceiras que estão implementando lá. Hoje o Acnur lá está atuando tanto na área de proteção, quanto na área de alojamento emergencial, buscando entregar itens de necessidade, de primeira necessidade, kits de higiene, kits de cozinha, esse tipo de item, realmente para a gente poder dar demanda aí, que é imensa, não só daquelas pessoas que estão ali sob os escombros, que obviamente são agora a grande prioridade dos resgatistas, mas também aquelas milhares de pessoas que agora não podem voltar para suas casas, porque também, inclusive, muitos prédios foram afetados, ainda não se tem certeza se realmente é seguro ou não voltar para aquelas zonas.
1: Rafael, o Acnur também está preocupado com o impacto sobre as pessoas que retornaram recentemente à Venezuela, né? Já enfrentavam desafios para sua reintegração antes do desastre. Como é que está sendo esse atendimento e qual o perfil dessas pessoas?
2: Exatamente, isso é um ponto muito importante. Como eu mencionei antes, a Venezuela já vivia essa crise de deslocamento forçado. São mais de 7 milhões de pessoas que foram deixadas a sair, forçadas a deixar suas casas, né? E é muito importante dizer isso, né? Um refugiado é uma pessoa que não escolhe deixar o seu país, ele é forçado a deixar. Mas, dentre essas, mais de 1 milhão de pessoas decidiram voltar ao seu país, à Venezuela, reconstruir suas vidas. São pessoas que estão, muitas vezes, em situação de alta vulnerabilidade. Por exemplo, em La Guaira, uma das zonas mais afetadas, a zona mais afetada pelo terremoto, um abrigo que era coordenado ali pelo próprio governo colapsou, foi afetado pelo terremoto, esse abrigo que recebia pessoas que estavam retornando à Venezuela. Então, realmente, a gente está lá atuando, monitorando, acompanhando essa situação com os nossos parceiros. E é um ponto muito importante, o Acnur, a gente dá uma para refugiados, a gente lidera o grupo de coordenação, é muito importante que a gente está fazendo parte dessa estrutura de coordenação lá, e a gente responde com foco em proteção. E para quem está assistindo de casa, para entender o que a gente quer dizer com proteção a nível técnico, né, nesse jargão humanitário, a gente está falando de não deixar ninguém para trás. Então, realmente, a gente conseguir olhar para as pessoas que são afetadas de maneiras diferentes numa crise como essa que a gente está vivendo. Um desastre humanitário, um desastre de proporções como essa, não afeta todos da mesma forma. Existem grupos que são mais vulneráveis. Entre eles, as pessoas retornadas, as pessoas que estão passando por uma situação de deslocamento forçado.
3: Rafael, a gente só à distância, a gente vai se dando conta da magnitude da tragédia com o passar dos dias, né? Com a contagem dos corpos. Para quem está no local, a visão é muito diferente, né? A gente tem um correspondente aqui que, quando foi à Síria e viu o tamanho da distribuição, teve uma crise de choro, não aguentou, né? Não tem como você enxergar aquilo de maneira pragmática e 100% profissional, entendo completamente. O Haiti, por exemplo, em 2010, de atualização em atualização, quando a gente foi ver, a gente está falando de 100 mil mortos. Hoje a contagem varia entre 160 mil e 300 mil pessoas que perderam a vida num país pequeno. Duas perguntas. A gente já tem mais ou menos em mente qual será a magnitude desta tragédia na Venezuela, quando a gente puder fazer a contagem total de mortos, um balanço de tudo o que aconteceu? E dois, quanto tempo um país pobre, não pobre, mas um país tão desigual, tão complicado e complexo quanto a Venezuela, demora para se recuperar inteiramente depois de uma tragédia dessas?
2: Não, esse é um excelente ponto e realmente é muito difícil. A gente ainda está nessas primeiras horas da resposta. Eu tenho ficado em contato com os colegas que estão ali do Acnur, acompanhando todo o esforço de coordenação, e é muito difícil nesse momento a gente dar uma posição sobre qualquer um desses temas, né? Realmente, agora o foco é identificar as necessidades, né? Além, obviamente, de salvar aquelas vidas que estão, daquelas pessoas que estão sob os escombros, né? Mas é muito difícil. O que já dá para dizer hoje é que realmente a gente está falando de um desastre humanitário de proporções imensas, e dá para dizer com certeza que vai ser necessário muito apoio internacional, muita mobilização internacional para poder apoiar o povo venezuelano a se reerguer. Realmente vão ser camadas e camadas de desafios, né? Além dessa primeira resposta emergencial que a gente está vendo agora, os resgatistas, todo esse ponto, vai ser muito importante todo um trabalho de reconstrução. Então é realmente muito difícil. Agora é realmente o momento de a gente mobilizar esses esforços, focar em uma coordenação muito sólida no terreno, entre os diversos atores que estão respondendo lá. A gente já tem uma grande equipe do Sistema das Nações Unidas coordenada, atuando, diversas organizações humanitárias que estão em terreno, além das equipes que foram enviadas por diversos países, né, com especialistas para apoiar, mas é muito difícil dizer agora quanto tempo vai demorar para se recuperar, até porque a gente ainda não conseguiu nem entender a dimensão de quão impactada, por exemplo, foram algumas das estruturas, né? Estruturas básicas, hospitais, rede elétrica, rede de infraestrutura. Então é bastante desafiador. O que dá para pensar, o que dá para ter claridade agora é que realmente vai ser necessário muita solidariedade, muita mobilização e que realmente muito recurso. Então é por isso que não, né, não basta apenas se solidarizar, a gente vê aquelas imagens, a gente fica tocado, mas é muito importante que a gente canalize, materialize essa solidariedade em doações. Então peço aí todo mundo que está nos escutando, que está nos assistindo, que doe aí com o QR Code, é realmente cada centavo que for doado vai ajudar a salvar vidas ali em terreno na Venezuela.
1: Sabe que fazer coberturas, né, dessas tragédias é difícil porque o desafio é você transpor, né, o que está acontecendo ali, especialmente no epicentro do problema, para a comunidade internacional. É, a gente começou a receber informações de Caracas, né? Então, onde tem mais estruturas, imagens que chegaram. Agora a gente tem informações de La Guaira. Quando é que a gente vai começar a receber informações de São Felipe, que está muito próximo do epicentro? A ajuda está chegando até lá? Queria entender um pouco como é que essa ajuda vai poder transpor essas barreiras, né? De demolição, de falta de estrutura de estradas. Enfim, de conseguir chegar à ajuda nesses lugares que foram mais afetados, comunidades pequenas com menos estrutura. E também queria entender como a comunicação está sendo feita em território venezuelano. Porque é isso, está acabando a bateria de celular de muitas pessoas que não estão conseguindo recarregar, internet está, né, fracionada, está difícil de comunicação, estabelecer comunicação ali. E eu lembro que em 2010, numa cobertura, eu consegui alguma informação ouvindo rádios que estavam transmitindo ainda em Porto Príncipe. O rádio continua sendo uma forma de comunicação para falar sobre busca de desaparecidos, o que está se precisando, questões de refugiados, de onde as pessoas estão conseguindo alimento, água, saúde, postos de informação?
2: Isso é uma excelente pergunta, porque realmente é muito desafiador. A gente vê hoje uma das maiores demandas é justamente a busca por pessoas desaparecidas, justamente porque as famílias não têm conseguido se comunicar com seus entes queridos, que muitas vezes não se sabe se eles estão bem, não estão mal, se estão em algum centro de saúde recebendo atendimento. São muitas pessoas hoje buscando, acho que familiares. A gente tem atuado lá, nossas equipes têm atuado junto com a Cruz Vermelha Venezuelana. As nossas equipes do Acnur estão realizando apoio para um serviço. Hoje, com a tecnologia, a gente tem utilizado esse serviço, disponibilizado esse serviço. São chamadas gratuitas que as equipes podem ajudar as pessoas que buscam um serviço para poder realmente buscar um familiar e afins. Outro ponto muito importante é que foram criados, e eu acho que isso é importante destacar, a própria resiliência da comunidade venezuelana lá dentro da Venezuela e aqui fora, né? A mobilização que foi feita, existem aplicativos que as próprias comunidades criaram para poder centralizar ali a busca de desaparecidos. São várias as maneiras que a população está buscando para se adaptar e responder a essas demandas. É realmente interessante ver como a tecnologia também vem contribuindo. Então, realmente as pessoas hoje têm utilizado muito isso, a comunicação através das redes sociais, através de grupos, através de aplicativos também para buscar maneiras. Rádios e outras estruturas continuam funcionando. Parte da rede de comunicações foi restabelecida na Venezuela, então é boa notícia, mas as demandas são muitas. Por exemplo, uma das grandes demandas que se tem para os resgates são lanternas, iluminação. As pessoas à noite não têm iluminação e não conseguem continuar os serviços. Sim. Então, por exemplo, nós do Acnur, a gente tem uma lâmpada solar que apoia nesse tipo de item. É o tipo de item que a gente quer enviar com mais quantidade para poder apoiar a resposta humanitária lá, mas os estoques que a gente já tinha no país já foram todos consumidos, porque as demandas, obviamente, agora são muito maiores.
1: Sim. Muito bem, Rafael Levy, chefe do escritório do Acnur aqui em Boa Vista, falando sobre esses trabalhos humanitários na Venezuela. Obrigada, bom trabalho, Rafael.
2: Muito obrigado.
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0: já antecipando que hoje teremos vários destaques esportivos na nossa programação, porque chegou o dia, hein, gente? Brasil decide hoje uma vaga nas oitavas de final da Copa do Mundo, direto de Houston. Destaque da Aline Fanelli.
1: A seleção brasileira entrará em campo hoje, às 14h do horário de Brasília, contra o Japão, em busca da vaga nas oitavas de final da Copa do Mundo de 2026. No estádio de Houston, com ingressos esgotados, o time nacional colocará em campo bom retrospecto contra o adversário. Em 14 jogos, foram 11 vitórias, 2 empates e 1 derrota. O técnico Carlo Ancelotti não confirmou, mas a escalação deve ser a mesma do jogo contra a Escócia, com Alisson, Danilo, Marquinhos, Gabriel Magalhães e Douglas Santos, Casemiro, Bruno Guimarães, Lucas Paquetá, Rayan, Matheus Cunha e Vinícius Júnior. O camisa 7, aliás, briga pela artilharia da competição. Até aqui, Vini marcou 4 gols em 3 jogos. Ele está empatado com Dembélé, Mbappé e Haaland. O artilheiro da Copa é Lionel Messi, com 6 gols.
0: Já trocando a trilha, mas ainda mantendo o destaque do esporte. O brasileiro João Fonseca vai estrear em mais um grande slam do tênis mundial. Quem traz os detalhes é o Yuri Queiroga.
2: O tenista João Fonseca estreia hoje pelo torneio de Wimbledon, um dos 4 campeonatos mais importantes do tênis mundial e o único disputado na grama. O representante brasileiro enfrenta o veterano espanhol Roberto Bautista Agut, de 38 anos, com previsão de início por volta das 11 da manhã pelo horário de Brasília. Fonseca busca mais uma participação de destaque após brilhar na disputa do aberto de Roland Garros na França. No saibro francês, ele eliminou a lenda sérvia Novak Djokovic e avançou até as quartas de final, caindo diante do tcheco Jakub Mintic.

os outros assuntos do dia, mais de um terço dos eleitores brasileiros afirmam não saber ou não lembrar em que votou para governador em 2022, segundo uma pesquisa da Datafolha, que foi divulgada ontem. De acordo com o levantamento, 38% dos entrevistados não se recordam da escolha para o executivo estadual, enquanto 54% dizem lembrar e 9% afirmam não ter votado em nenhum candidato. O índice de esquecimento sobre a disputa estadual é significativamente maior do que o que foi registrado em relação à eleição presidencial de 2022. No caso do Planalto, apenas 7% dos entrevistados disseram não se lembrar em quem votaram para presidente, enquanto 85% afirmaram recordar e a escolha de 8% declararam não ter votado em ninguém.

0: A Polícia Federal confirma a prisão na Itália de um brasileiro investigado por integrar uma organização criminosa inspirada na ideologia neonazista. A captura ocorreu ao longo do sábado na cidade de Pávia, após a emissão de um alerta internacional da Interpol. O suspeito, João Guilherme Correia, era alvo de um mandato de prisão preventiva expedido pela Justiça de Santa Catarina.
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2: A semana começa com a formação de uma nova frente fria que mantém o risco de temporais na região sul do país. Enquanto no sudeste o sol predomina e as máximas alcançam os 24 graus na capital paulista e 28 graus na cidade do Rio de Janeiro. E no centro-oeste o destaque será para a sensação de frio pela manhã em Brasília, com mínima de 14 graus e máxima de 25 graus. Já no Nordeste, o calor e o tempo seco dominam. As máximas alcançam os 27 graus em Natal e João Pessoa. E no norte do país, o destaque será para o calor em Porto Velho. A máxima alcança os 34 graus. E continua o risco de pancadas de chuva devido ao calor e à umidade em áreas de Manaus, Macapá, Belém e Boa Vista. Jade Ramos, da Clima Tempo.
0: Já antecipando que hoje teremos vários destaques esportivos na nossa programação, porque chegou o dia, hein, gente? Brasil decide hoje uma vaga nas oitavas de final da Copa do Mundo, direto de Houston, destaque da Aline Fanelli.
3: A seleção brasileira entrará em campo hoje, às 14h do horário de Brasília, contra o Japão, em busca da vaga nas oitavas de final da Copa do Mundo de 2026. No estádio de Houston, com ingressos esgotados, o time nacional colocará em campo bom retrospecto contra o adversário. Em 14 jogos, foram 11 vitórias, 2 empates e 1 derrota. O técnico Carlo Ancelotti não confirmou, mas a escalação deve ser a mesma do jogo contra a Escócia, com Alisson, Danilo, Marquinhos, Gabriel Magalhães e Douglas Santos, Casemiro, Bruno Guimarães, Lucas Paquetá, Rayan, Matheus Cunha e Vinícius Júnior. O camisa 7, aliás, briga pela artilharia da competição. Até aqui, Vini marcou 4 gols em 3 jogos. Ele está empatado com Dembélé, Mbappé e Haaland. O artilheiro da Copa é Lionel Messi com 6 gols.
0: Já trocando a trilha, mas ainda mantendo o destaque do esporte. O brasileiro João Fonseca vai estrear em mais um grande slam do tênis mundial. Quem traz os detalhes é o Yuri Queiroz.

Meia-noite, 11 minutos, pelo horário de Brasília, nos outros assuntos do dia. Mais de um terço dos eleitores brasileiros afirmam não saber ou não lembrar em que votou para governador em 2022, segundo uma pesquisa da Datafolha, que foi divulgada ontem. De acordo com o levantamento, 38% dos entrevistados não se recordam da escolha para o Executivo Estadual, enquanto 54% dizem lembrar e 9% afirmam não ter votado em nenhum candidato. O índice de esquecimento sobre a disputa estadual é significativamente maior do que o que foi registrado em relação à eleição presidencial de 2022. No caso do Planalto, apenas 7% dos entrevistados disseram não se lembrar em quem votaram para presidente, enquanto 85% afirmaram recordar e a escolha de 8% declararam não ter votado em ninguém.

0: A Polícia Federal confirma a prisão na Itália de um brasileiro investigado por integrar uma organização criminosa inspirada na ideologia neonazista. A captura ocorreu ao longo do sábado na cidade de Pávia, após a emissão de um alerta internacional da Interpol. O suspeito, João Guilherme Correia, era alvo de um mandado de prisão preventiva expedido pela Justiça de Santa Catarina.
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2: A semana começa com a formação de uma nova frente fria que mantém o risco de temporais na região sul do país. Enquanto no sudeste o sol predomina e as máximas alcançam os 24 graus na capital paulista e 28 graus na cidade do Rio de Janeiro. E no centro-oeste o destaque será para a sensação de frio pela manhã em Brasília, com mínima de 14 graus e máxima de 25 graus. Já no Nordeste, o calor e o tempo seco dominam. As máximas alcançam os 27 graus em Natal e João Pessoa. E no Norte do país, o destaque será para o calor em Porto Velho. A máxima alcança os 34 graus. E continua o risco de pancadas de chuva devido ao calor e à umidade em áreas de Manaus, Macapá, Belém e Boa Vista. Já de Ramos, da Climatempo.
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3: Olá, seja bem-vindo, seja bem-vinda. Está começando mais uma edição do Humanamente, programa que você acompanha aqui na Band News no fim de semana, seja no rádio, nas redes sociais ou então pela TV. Comigo, Renan Suquevicius, e com ele, Daniel Barros, psiquiatra e escritor. Tudo bem, doutor?
4: Pois é, esses chapéus duplos, né? Triplos, até apresentador aqui do Humanamente, com a companhia do Renan. Vamos para mais um programa mais do que especial hoje, hein, Renan?
3: É isso, falando de literatura, nessa parceria da Band News FM com o Instituto de Psiquiatria da USP, o doutor Daniel está lançando mais um livro, o terceiro livro infantil, já tem alguns publicados nos últimos anos, e esse livro está belíssimo, ele vai mostrar daqui a pouco, inclusive, as ilustrações para quem nos acompanha por imagens, A Central de Más Notícias. Que história é essa, hein, doutor?
4: Pois é, tá aqui, para quem está assistindo na TV, nos canais agora digitais ou no YouTube, tem aqui A Central de Más Notícias. É um livro que é o terceiro livro infantil, como você falou, publicado pela Panda Books, com ilustrações do Hiro Kawahara. As ilustrações estão lindíssimas, lindíssimas. Depois a gente folheia mais um pouco aqui para quem acompanha com imagens. E é um desenvolvimento aqui da minha carreira como escritor infantil, Renan, porque eu lancei primeiro, já há quase 10 anos, o Viagem por Dentro do Cérebro, que explica para as crianças como que o cérebro funciona. Depois, na sequência, veio um livro sobre a mente humana, um pouquinho até mais sofisticado, mas infanto-juvenil ainda, né? O Caso da Menina Sonhadora, que tem o Sherlock Holmes como um dos protagonistas, que ajuda a protagonista a conhecer mais a mente humana. E agora, A Central de Más Notícias, um livro de novo para uma faixa etária um pouco mais jovem, para os pais lerem com os filhos, que

0: vai falar, como o título já entrega aqui, né, Hernan, sobre as emoções negativas. Por isso que a gente fala de central de más notícias. Felizmente, a gente passa na vida por situações ruins, por situações desagradáveis. Os pais têm muitas vezes muita vontade de blindar os filhos. Os pais têm muitas vezes muita vontade de blindar os filhos, né, das notícias ruins, mas a gente, obviamente, sabe que isso não é possível e a gente tem que ajudar as nossas crianças, os nossos filhos, a reconhecer, saber que essas emoções negativas existem e aprender a lidar com elas da melhor maneira possível e como elas podem fazer falta. Tudo isso a gente coloca aqui na história da Central de Más Notícias, justamente para ajudar, né, pais e crianças, e a gente também adulto que não tem filho, a reconhecer e lidar com as notícias ruins que infelizmente acontecem, né?
1: Ambienta um pouco pra gente dessa história, porque os personagens, embora seja uma história original, os personagens são bastante conhecidos do público em geral, de todo mundo, né? A frustração, a desilusão, a chateação. A gente acompanha nessa história a promoção da chateação. Ela deixa de ser chateação e se torna a tristeza, vai pra esse cargo de tristeza, né?
0: Pois a protagonista é essa personagem, essa mensageira, né, que trabalha na Central de Más Notícias, e já mostra isso, que ela não tem um cargo fixo, né? Ela começa como chateação, que é para dar a ideia ali de que ela entrega mensagens que são ruins, mas não são, né, nada demais, assim. É quando a gente fica meio chateado, acontece alguma coisa que deixa a gente meio contrariado, meio chateado, mas não é nada assim tão importante. E aí ela acha que ela não está sendo muito valorizada, ela acha que ela já tem experiência, que ela pode subir de cargo, e ela é promovida, então ela vira tristeza. Ela vai dar mensagens que são então um pouco mais pesadas, que mexem um pouco mais, né, do ponto de vista aí com negativo, né, com as emoções das pessoas, e ela sente o baque, ela percebe que aí é outra intensidade, e isso mexe com ela, e esses desdobramentos aí de como ela lida com essa nova responsabilidade é que vão ensinando a gente a importância dessas emoções.
1: Tem uma passagem que me chamou muita atenção. Uma das personagens fala que um outro personagem, ao receber uma notícia ruim, parece sentir uma tristeza, uma dor tão grandes, né, profundas, essas dores, a dimensão disso tudo, que parece estar sentindo uma dor física. E muitas vezes a gente tem, essa sensação, né, de estar tão triste, de estar enfrentando um luto, um término de um relacionamento, uma demissão, e aquilo parece doer na gente, no corpo. Por que que dá, às vezes, essa sensação de uma coisa da nossa cabeça, do nosso coração, dói no corpo?
0: É muito interessante como isso reflete um aprendizado aí da humanidade, né, ao longo da história, e que vai traduzindo no vocabulário, na forma de falar, sentimentos que depois vão sendo comprovados pela ciência, né? Então a gente fala de dor de cotovelo, fala de dor na alma, de um buraco. Recebi uma notícia, parece que eu levei um soco, né? Então a gente usa essa metáfora e essa analogia da dor física para falar da dor emocional, mas não é por acaso, não é só um modo de falar. Hoje a gente sabe que as emoções negativas, a tristeza, a dor da perda, elas acionam regiões do cérebro que são também acionadas na lesão física mesmo. Então, numa martelada no dedo, numa topada no pé da cama, num acidente ali, uma fratura, a gente tem uma repercussão física de você saber onde está doendo, então seu cérebro localiza a dor, mas também tem um componente emocional negativo, de uma coisa que é ruim, que é aversiva, que você não queria que estivesse acontecendo. E essas mesmas regiões também são acionadas nas dores emocionais, na tristeza, na perda, no luto. E é por isso que a gente tem essa sensação de dor mesmo. Parece que dói em algum lugar que a gente não sabe dizer, porque não tem o componente físico, o cérebro não localiza exatamente onde dói, mas dói. É uma dor de fato. Então, essa aproximação que a gente faz entre a tristeza e a dor não é por acaso. De fato, a tristeza pode doer na alma.
1: Eu queria continuar aproveitando essa imagem dessa dor física e desses acidentes, uma martelada, quebrar o braço, porque quando a gente tem um ferimento no corpo, a gente consegue ver, dimensionar, pedir ajuda. E muitas vezes essas sensações, essas questões mais abstratas, como decepção, frustração, tristeza, chateação, são menos óbvias, difíceis de ser enxergadas. Por que que é preciso receber essa mensagem com precisão do que a gente está sentindo exatamente.
0: Esse é um aspecto que eu até abordo no livro, né, indiretamente, assim, que essa necessidade ou essa capacidade que a gente precisa ter de nomear e discriminar aquilo que a gente está sentindo. Então, tem vários personagens na central de más notícias. Quando a gente assiste o Divertidamente e vê lá a tristeza, parece que é uma coisa só. Mas na central de más notícias a gente vê que não é. Tem uma série de emoções negativas diferentes, dependendo do contexto. Então, tem decepção, tem desilusão, tem frustração, angústia, tem um monte de coisa que pode acontecer. O livro começa numa final de campeonato, né, para dizer que vai ter ali um monte de gente decepcionada, um monte de gente que estava iludida se desiludindo. E ter esse vocabulário, enriquecer o nosso vocabulário para nos permitir nomear aquilo que a gente está sentindo é fundamental para a gente poder reconhecer e aí tratar, né, lidar com aquilo, ou simplesmente acolher. A gente entender, de fato, você esperava que seu time ganhasse, seu time não ganhou, isso é decepcionante mesmo. Mas até pra gente acolher, às vezes a gente mistura o que a gente está sentindo. Ah, eu tô mal, do que é? E você acha que tá com cansado, que tá com raiva, e na verdade você tá desiludido, você tá decepcionado. Então, essa capacidade de nomear, de ter um vocabulário para falar das nossas emoções negativas, é importante para a gente discriminar o que a gente está sentindo e poder lidar ou acolher essas nossas emoções.
1: Isso faz muita diferença no desenvolvimento de uma criança, imagino, né? Quando a gente está falando desses adultos que cercam a criança, saber nomear, porque em alguma medida toda criança é alfabetizada pelos adultos ao redor, né? Não só pelos professores, é aquela alfabetização da língua pragmática para fazer prova, mas de saber falar do mundo, ler o mundo, né?
0: Exatamente. Mas essa é uma coisa muito interessante, né? Porque é importante para nós também, adultos, né? Muitas vezes a gente não para para pensar naquilo que a gente está sentindo. Você só está indo ali, no automático, meio mal. E aí, quando você para e vai fazer uma terapia, ou vai fazer uma autoanálise, ou vai se confessar com o padre, seja o que for, mas quando em algum momento você para, você consegue dar nome àquilo que você está sentindo, faz toda a diferença. E é isso que a gente faz com as crianças. Muitas vezes a criança fazendo birra, ela está fazendo birra porque ela não sabe dizer aquilo que ela está sentindo, né? Então esse vocabulário ele é muito importante mesmo.
1: E às vezes adulto, barbado, a gente faz birra também, né? E poderia ter condições, ferramentas para saber expressar o que está sentindo, né? É uma boa.
0: Exatamente. O livro não é só para criança.
1: Não é, definitivamente não é. Daniel Barros, a gente está falando do mais recente livro dele, A Central de Más Notícias, livro infantil, lindíssimo, com uma história muito importante, lançado pela Panda Books. Vamos fazer uma pausa aqui nesse Humanamente, daqui a pouco a gente está de volta.
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3: Temos novos problemas à vista para a Apple no campo judicial e que pode mudar o que nós conhecemos da área de tecnologia da empresa da maçã, hein, Morrison?
4: Uns dias atrás nós comentamos aqui uma mudança importante que aconteceu no ecossistema da Apple, que foi provocada, forçada, digamos assim, pelo CAD. A Apple se viu obrigada a abrir o seu ecossistema do iPhone, ou seja, a partir de então, a partir de agora, né, desde já, quem tem iPhones pode passar a baixar aplicativos não apenas da App Store, né, da Apple, mas também de outras lojas de aplicativos. Agora, tem um outro processo que a Apple vai enfrentar, não aqui no Brasil, mas que envolve uma situação parecida, e dessa vez lá no Reino Unido. Edu, a Apple vai enfrentar uma ação coletiva que vai girar em torno de 3 bilhões de libras esterlinas. É alguma coisa perto de 21 bilhões de reais envolvidos nesse processo. E o que que está sendo alegado contra a empresa da maçã, Edu? Está sendo alegado que a Apple abusou da sua posição dominante no mercado e aprisionou, entre aspas, os seus usuários ao iCloud. Quem tem um iPhone, quem tem um Mac, quem tem um iPad, não tem outra opção de backup automático em serviço de nuvem que não seja o iCloud. E agora, uma corte no Reino Unido aceitou a denúncia a ação coletiva que está sendo movida por um grupo de consumidores e está sinalizando com o julgamento, com o prosseguimento, melhor dizendo, dessa ação contra a Apple, e as indenizações podem chegar a esse montante maluco de 21 bilhões de reais. Então é um problema gigantesco para a Apple, que na verdade, né, Edu, é uma situação que a gente sabe que é real, né? A Apple aprisiona, entre aspas, os seus usuários dentro do seu jardim encantado, né? Então, quem tem um iPhone, o sistema operacional praticamente obriga o usuário a fazer o backup, né, dos seus dados no iCloud e assim por diante.
3: Para ficarmos atentos e de olho, até porque esse julgamento, esse processo lá na Europa pode influenciar depois aqui no Brasil. A coluna de tecnologia volta amanhã.
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0: Seguimos juntos em mais uma madrugada. Hoje, segunda, 29 de junho de 2026. Eu, Stephanie Toso, continuo girando os principais destaques do dia por aqui, até às 7 horas da manhã. E claro que contando com a sua participação no nosso WhatsApp pelo 11 999 592 100. Já indo direto aos principais assuntos do dia, segundo uma pesquisa Datafolha divulgada no sábado, os brasileiros estão cada vez mais familiarizados com as ferramentas de inteligência artificial e o medo de que a tecnologia substitua empregos diminuiu. Entre as pessoas que já ouviram falar de IA, 48% afirmam ter muito ou um pouco de medo de perder a profissão para a tecnologia. Há um ano, esse percentual era de 56%. Já a parcela dos que dizem não ter nenhum medo aumentou de 41% para 49%. O levantamento também mostra que o uso da inteligência artificial no trabalho também cresceu. Entre os entrevistados que conhecem a tecnologia, 24% afirmam utilizá-la em atividades profissionais, ante 17% no ano passado. Voltando a trazer destaque do noticiário internacional, Papa Leão XIV expressa solidariedade à Venezuela e manifesta pesar pelas vítimas dos terremotos que atingiram o país na semana passada. Dois tremores fortes causaram destruição na última quarta e, ao todo, o governo local contabiliza 1.450 vítimas, isso segundo o levantamento divulgado na tarde do domingo. Leão XIV também voltou a encorajar a mobilização entre países, organizações e iniciativa privada que tem atuado em prol da ajuda à Venezuela. A manifestação do pontífice foi feita pela tradicional missa do domingo do líder da Igreja Católica. Nos outros assuntos, um acidente com um helicóptero deixa 14 pessoas mortas na Arábia Saudita, caso que aconteceu na manhã do domingo. A aeronave pertencia à Saudi Aramco, empresa saudita considerada a maior petrolífera do mundo. O acidente ocorreu em Rastanura, onde está sediado o maior complexo de refino e o principal terminal de exportação de petróleo bruto da companhia.
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0: Estamos de volta com Humanamente deste fim de semana, falando sobre as nossas emoções, as emoções às vezes difíceis de lidar, a partir do livro do Dr. Daniel Barros, A Central de Más Notícias, livro que ele está lançando, livro para as crianças, mas que pode ser lido com o apoio dos adultos, então é um livro para todo mundo que quiser escutar essas histórias que estão sendo ditas ali. Doutor, eu queria detalhar um pouco, entrar um pouco na sua obra de maneira geral, na sua obra na literatura que você escreve, produz mesmo de livros, porque tem aspectos muito interessantes, curiosos. Eu pensei dois títulos aqui de livros, Rir é Preciso e Lado Bom do Lado Ruim, são outros dois livros que você já escreveu. Para além do motivo óbvio de ser um psiquiatra, que interesse você tem exatamente na variação do humor das pessoas e da maneira como a gente se expressa? Por que isso te motiva enquanto escritor, não só psiquiatra?
1: Eu vou de trás para frente porque eu acho que vai ser um gancho interessante, Ana. Assim, eu sou uma pessoa muito interessada pelo riso, né, e pelo humor, e tive a oportunidade de começar a, inclusive, fazer alguns levantamentos de trabalhos, justamente aqui no Humanamente, na nossa história, ao longo da nossa história. A gente falou algumas vezes sobre o riso, sobre o humor, sobre a importância disso, e isso acabou. Com essa reunião de materiais, acabou redundando no livro Rir é Preciso, que foi um lançamento com a editora Sextante. Foi ali na saída da pandemia, ali para 2022, que a gente estava pensando em uma maneira de se reerguer, e mostra a importância de fato, né? O livro faz o índice é muito interessante, porque é o que é o riso, como rimos, quando rimos, com quem rimos, por que rimos, então o que, quando, como, por quê. E tem desde um aspecto histórico, filosófico, até o aspecto da neurociência. Então eu gosto muito dessa parte de humor, e obviamente ela tem um aspecto até terapêutico que interessa pra gente. Agora, o lado bom do lado ruim tem uma história interessante que liga com a Central de Más Notícias, que ele foi um livro que, por mero acaso, ele foi lançado no mês da pandemia. Então, na semana anterior, quando a gente. Na verdade, o evento de lançamento seria na semana em que tudo fechou, né? E é um livro que mostra a importância, um livro de divulgação científica para adultos, com referências bibliográficas e tudo mais, das emoções negativas, da tristeza, da ansiedade, do medo, da raiva, do nojo. É um livro sobre o lado bom do lado ruim, os aspectos importantes, positivos, os aspectos essenciais das emoções negativas. Elas não existem só para nos incomodar. O incômodo delas tem um propósito. E aí, como veio na pandemia, foi um livro que acabou estourando, assim, vendeu muito. Até hoje acho que é o meu livro mais vendido, porque ele respondia uma necessidade das pessoas. E a Central de Más Notícias, que eu estou lançando agora, né, o infantil com a Panda Books, estou mostrando de novo aqui para quem está acompanhando com imagens, ele é quase que uma parte do lado bom, do lado ruim, para as crianças, né? Vou mostrar aqui uma página em que a menina vê um peixinho dela que morreu, né? Ela vê um peixinho que não está mais vivo. E aí a mãe tem que falar, e aí a tristeza tem que deflagrar, disparar aquela emoção na menina. Então a mãe diz: o peixinho morreu, né? Na verdade, a mãe, com muita delicadeza, ela fala: o peixinho não vai mais nadar. E aí a menina chega à conclusão: ah, então o peixinho morreu? Aliás, fica a dica aqui, né? Uma maneira de abordar situações assim. Então esse é o fato. Esse é só o fato. A mãe está transmitindo o fato da realidade para as meninas. A emoção que isso vai produzir é a tristeza, né, que ela sente porque o peixinho não está mais lá. E isso está personificado no livro nessa personagem, né, na emoção tristeza, que aí vem o sentimento ruim, vem aquela o choro, né, e tudo mais. Então, quando a tristeza mais para frente ela não trabalha direito, a gente vê a falta que a tristeza faz. Por isso que eu digo que é uma versão para crianças do lado bom, do lado ruim. Aliás, do capítulo da tristeza, do lado bom, do lado ruim, para as crianças, para a gente poder falar para elas também como essas emoções são importantes.
0: E é importante também ouvir das crianças o que elas têm a nos dizer sobre as emoções que são delas, que elas estão sentindo, né? Você falou aí desse exemplo do peixinho, de não falar que o peixe morreu, mas de que o peixe não vai mais nadar. E aí a criança pode parar para pensar, por que que ele não vai mais nadar? Porque ele foi embora? Porque ele morreu? que vocabulário ela tem, que conhecimentos ela tem. Isso acontece muito quando, às vezes, as crianças perguntam algumas coisas de reprodução, né? De onde eu vim? Como é que eu nasci? E aí os adultos entram em pânico, pensam em respostas complexas, mas talvez seja interessante devolver a pergunta para a criança para entender de que ponto ela está falando, que informações ela tem. Passa mais ou menos por aí também quando a gente fala desses sentimentos que não são tão bons, que são de frustrações.
1: Com certeza, esse é o truque na manga de todo pai mais experiente. Fica a dica para quem é um pai inexperiente, para os mais inexperientes. Quando a criança vem com uma pergunta estranha sobre reprodução, da onde eu vim, ou às vezes até tem umas perguntas que a gente não fala muito, Renan, mas que podem ser constrangedoras e difíceis para os pais. Assim, ver uma pessoa na rua, ah, por que que ele está comendo ali da rua? Pai, a gente é rico, pai, a gente é pobre, sabe essas coisas assim que você não está preparado? Então, o truque sempre é: o que que você acha? O que que você ouviu? Qual é a sua percepção? O que que você está sentindo, né, com relação à tristeza? E esse é um exercício que não é automático. Ouvir as crianças não é automático, né, Renan? Acho que a gente sempre tem que responder, mas dá um passo atrás, segurar a ansiedade do adulto, respirar e falar: ah, é. O que que você acha? Quem que te falou? O que que você percebeu? E às vezes, falar para a criança, mas o que que você está sentindo pode deixá-la confusa. Ela pode falar: ah, não saber. E aí você vai, a partir da experiência e da empatia, percebendo que a criança está com fome, ou está com sede, ou está irritada, ou está com raiva, ou está frustrada. E aí você vai sugerindo para a criança: ah, isso pode ser a tristeza, porque você acha que não vai mais ter o peixinho, a gente gostava dele. Então, por gostar dele, que a gente fica triste quando ele vai embora. E assim você vai caminhando junto, né? Em vez de simplesmente ensinando.
0: Tem uma coisa que a gente abordou no primeiro bloco, eu queria voltar, que é essa gradação dos sentimentos, né? Da tristeza, do desespero, do desamparo, do luto, da decepção, da angústia, uma série de sentimentos ruins, de sensações ruins que a gente pode experimentar em diferentes momentos ao longo da vida. E quando a gente fala das crianças, exatamente, já falamos disso dos adultos, mas eu queria focar nas crianças, porque como há um repertório menor, um vocabulário menor, o jeito de olhar é diferente. Quando é que a gente vê uma criança que está em sofrimento? Pela morte de um bichinho, pela morte de alguém da família, pela separação dos pais, enfim, uma infinidade de coisas da vida, ia falar da vida adulta, mas é da vida, né? Que afetam essa criança, e aí estão afetando demais, estão passando da conta. Que sinais aparecem, para que a gente possa dar um devido auxílio, talvez especializado, por exemplo, em serviços de saúde?
1: Sabe que, Renan, uma vez a minha treinadora, minha personal, ela dá aula para muito, muito para criança também, né? E ela veio comentar comigo de um aluno, ela falou assim: ah, Daniel, acho que, não sei, aquele aluno, ele é um menininho pequeno, não sei se ele tem algum problema, eu queria falar com a mãe, mas eu não sei o que dizer para a mãe, né? Não sei como abordar. Falei: olha, você não tem que dar diagnóstico, né? Nem eu, que de fora consigo dar o diagnóstico, mas você vê muita criança, você dá aula para muita criança. Então você monta uma linha de base, assim, de reconhecimento de padrão. E você tá vendo que esse menino é fora do padrão. Você não tá dizendo que ele é isso, que ele é aquilo, não tá dando um rótulo, um diagnóstico. Você tá vendo que ele é fora do padrão. Valeria a pena uma atenção para ver o quanto ele destoa é algo patológico, se é algo que tem que ser tratado ou não. Por que eu tô contando essa história breve? Porque é mais ou menos isso que chama atenção para nós como adultos quando estamos vendo a reação de uma criança. A gente tem mais ou menos um padrãozão como se reage diante da perda de um carrinho, da perda de uma boneca, de um peixe, de um cachorro ou de um avô, né? É diferente, mas tem um jeitão habitual. Um vai ficar um pouquinho mais, outro vai ficar um pouquinho menos, mas não ficar nada ou ficar demais, isso são fugas do padrão. Isso significa necessariamente algo patológico? Não, mas é algo que chama atenção. Vale a pena ficar de olho e, eventualmente, falar com uma ajuda especializada. Às vezes, o psicólogo da escola pode ser o primeiro passo ali, né? Ou o pediatra, enfim, qualquer pessoa que estiver disponível, qualquer profissional que estiver disponível, vale a atenção. Olha, achamos que está diferente, achamos que está demais, ou achamos que está de menos. O que que a gente faz? E a partir daí é cuidar mesmo, né? Estar tá perto, estar tá presente e prestar atenção no desenvolvimento disso.
0: É, mas para isso, para pedir ajuda, tem que estar prestando atenção, né? E a gente volta naquele ponto inicial. Tá ouvindo a criança, tá observando e não esperando alguma coisa, que tem muito isso também, né? Pô, eu esperava que agisse de determinada forma, que se portasse de tal maneira, mas se apresentou de uma outra, de um outro jeito. Como é que você vai lidar com esse outro jeito que a criança está se apresentando, né?
1: Exato, é estar aberto para isso e estar tá ali. O adulto é que tem que segurar as pontas e acolher, né? E não ficar desesperado. Assim, eu lembro de uma biografia do C.S. Lewis, né? O escritor, ele conta de que. Ele, na verdade, não é na biografia dele, é um livro sobre o luto, que ele conta de como, quando a mãe morreu, ele cresceu sem a mãe, aquela coisa vitoriana do Reino Unido, né? Anos. A primeira metade do século XX. Ele não podia falar, não era formalmente proibido, mas era vetado, não se tocava no assunto, não se podia falar, e aí ele, quer dizer, não tinha outras formas de expressar, não tinha essa coisa de se expressar, né? Então era moldado de acordo com o adulto. E o que a gente tem trabalhado e tem visto que você não tem que colocar a criança na sua caixa, no seu molde. Deixa ela se expressar, deixa ela reagir do jeito dele, e aí você vai acolher e vai amparar e eventualmente até tratar.
0: A gente está conversando aqui no Humanamente sobre o mais recente livro do Dr. Daniel Barros, A Central de Más Notícias. Um livro voltado para as infâncias, mas que também pode ser direcionado para muitos adultos. A gente volta já já com essa conversa importante aqui no Humanamente. Até.
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3: O nosso ouvinte Marcelo, de Sorocaba, escreve contando que o cachorro dele consegue andar pela casa durante a noite com a luz totalmente apagada e não esbarra em nada. Eles enxergam super bem, Manu? Olha, Marcelo, os cães não enxergam no escuro absoluto, mas eles enxergam muito melhor do que a gente em ambientes com pouca luz. Isso acontece porque eles possuem mais células chamadas bastonetes na retina, que são especializadas em captar luminosidade. Além disso, apresentam uma estrutura chamada tapetum lucidum, uma espécie de espelho natural que reflete a luz dentro do olho e aumenta a eficiência da visão noturna. É justamente essa estrutura que faz com que os olhos dos cães brilhem quando iluminados à noite. Por isso, ao entardecer ou em ambientes pouco iluminados, eles costumam se orientar muito melhor que a gente. E além do que, o seu cachorro tem um órgão que é mais importante ainda que a visão, que é o olfato. Ele já se acostumou com o caminho, ele sabe onde está tudo, sente o cheiro de tudo, já mapeou sua casa e ele anda sem tropeçar, mesmo se não enxergasse nada, entendeu? E aí, juntando uma coisa com a outra, ele é um ninja da locomoção noturna. Participe também da nossa coluna enviando sua dúvida para elbicho@bandnewsfm.com.br ou então pelo meu Instagram, Manu Karsten.
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0: Estamos de volta com o Humanamente deste fim de semana, falando sobre o livro A Central de Más Notícias, do Dr. Daniel Barros. Ele assina os livros dele, Daniel Martins de Barros. Acho muito chique. Daniel Martins de Barros. Um livro publicado pela Panda Books, muito bonito, com ilustrações lindas, falando dessa dificuldade de comunicar notícias não tão boas para as crianças, como falar da situação do mundo dos adultos, que muitas vezes afeta essas crianças, de realidades que vão mudar, de cenários transformados, e como é que isso bate nelas. Geralmente vem essa sensação, né, doutor, de tristeza, de frustração, de todos aqueles sentimentos que a gente elencou por aqui, da decepção, da chateação. E quando não vem nada disso? Quando não bate nada? A criança fica confusa ou não demonstra estar sentindo o que deveria ser, entre aspas, o normal ou esperado sentir? Acende um sinal de alerta?
1: Pois é, isso é até um momento chave do livro aqui, né, Ana, que procura, um livro que procura justamente mostrar a importância de a gente ficar triste. Eu usei como recurso a ausência da tristeza para mostrar a confusão que isso dá, né? Então a tristeza, ela é aquela personagem, a gente comentou no, nos blocos anteriores, que ela não quer mais dar notícia só de chateação, ela quer dar notícias mais intensas. Aí o peixinho da menina morre, ela dá a notícia que o peixe morreu, quer dizer, a mãe fala o fato, e a tristeza deflagra aquela emoção. E a tristeza, a personagem se assusta com a reação da menina. Ela fala, nossa, quer dizer, ela está acostumada a dar aquelas mensagens de que o lápis de cor sumiu. Quando dá a mensagem que um peixe morreu, ela se assusta. E aí tem uma situação muito delicada, assim, os pais que estão se divorciando, eles querem falar para o filho. E aí a tristeza, ela é obviamente convocada, né? Os pais dão ali o contexto, eles falam os fatos do divórcio, e um diálogo até bastante sensível ali, que eu gosto do livro. E aí a tristeza hesita, ela fala, ah, não, esse moleque vai sentir muita dor, eu não aguento dar essa notícia, e ela foge. E aí ela vai tomar uma bronca lá na Central de Más Notícias, né? Tem até uma fala muito interessante. Quem que era? Tem um personagem que fala para elas quando ela aqui ela fala para os colegas, né, da Central de Más Notícias, o que aconteceu. Aí começam os diálogos, né? Não acredito, intrometeu-se a insatisfação. Que trabalho mal feito, né? A insatisfação sempre falando disso. As outras começam a chegar. Ah, eu esperava mais de você, diz o desapontamento. E aí a angústia fala, e agora? E agora? E agora, né?
0: Toda vez que falo de luto, eu lembro de uma frase que eu vi numa série de super-herói, assim, eu nem me lembro mais exatamente qual que era, mas é uma frase linda que é: o luto é o amor que permanece. E eu me lembrei de novo disso na leitura do seu livro, porque fica esse sentimento, né? Você usou muito bem essa expressão, assim, do luto como essa sensação, esse sentimento sênior, porque mostra a importância que as coisas tiveram na nossa vida para que a gente esteja sentindo aquilo que a gente está sentindo. E a minha pergunta é: as crianças observam da mesma maneira, sentem da mesma maneira o luto, assim como os adultos? É diferente para a criança? Como é que funciona?
1: O luto, é interessante que o luto na criança, ele vai sendo revivido à medida que ela vai desenvolvendo o pensamento abstrato, né? Então ela vai revisitando aquela perda ao longo do seu próprio desenvolvimento, conforme a capacidade de raciocínio, de abstração do que é a presença, do que é a ausência, do que é a impermanência, do que é a morte. Isso vai mudando, né? Conforme a gente vai amadurecendo, a gente vai pensando de novas maneiras e o luto vai sendo revisitado. Mas essencialmente, em todos os momentos, é isso, né? A presença de uma ausência, né? É aquilo que você gostaria que estivesse, mas que não está e se lamenta. O C.S. Lewis, de novo, né? Ele fala na biografia dele, é uma frase assim que eu sempre cito, porque para mim ela resume não só o luto, mas a tristeza como um todo. Eu acho que está presente em tudo que eu escrevo. Enfim, cresceu que nem a gente falou, sem mãe, um cara renascentista, né? Vitoriano, renascentista não, na Irlanda vitoriana, cresceu no orfanato, um cara muito frio. se apaixona lá na idade mais adulta, meia-idade quase, e acaba casando com a mulher. Demora então para se envolver. Quando se envolve, a mulher tem câncer e morre, né? Tá aqui o spoiler da história, mas a história é bem antiga, então não tem spoiler mais. E aí, alguém pergunta para ele: puxa, Lewis, você que nunca se envolveu, agora que se envolveu, ela morre, essa tristeza, meio que pergunta se vale a pena. E ele tem essa frase que para mim é definidora, Renan. Ele diz assim: a tristeza de agora faz parte da alegria de então. Eu não consigo falar essa frase sem me arrepiar todas as vezes, porque é muito lindo isso, que tá no pacote. Se você quer ter alegria, você assume, vem junto com esse pacote, amar alguma coisa, vem junto no pacote a tristeza para quando aquilo acabar, seja pelo motivo que for, né? Então a tristeza de agora faz parte da alegria de então. Eu não precisava estar triste, era só não ter me alegrado antes, né? Eu não preciso ficar de luto, é só não amar nada. Então quando a gente coloca nesses termos, a gente vê como a tristeza é simplesmente um preço a se pagar, é alto. Mas é tão mais alto quanto maior for o amor, quanto maior for a alegria, né?
0: É, muito bonito, muito bonito. É, a gente está se encaminhando para o final dessa conversa e eu queria perguntar, fazer uma pergunta, uma curiosidade mesmo de uma pessoa que escreve para as crianças, né? Porque acho que as infâncias elas estão, a infância está em disputa, né? É, no nosso país, no mundo de maneira geral, estamos no ano eleitoral, sempre surgem coisas e as nossas crianças defendem as nossas crianças. Temos que ser vigilantes com as crianças, mas muitas vezes a gente tira, sei lá, as crianças da rua, faz essa vigilância, essa coisa mais agressiva na escola, do que tá lendo, do que tá se falando na sala de aula, e aí a criança fica dentro de casa com a cara enfiada no celular, né? Então a gente está protegendo, a gente está de olho nas crianças ou não? E aí, quando você, um autor, um profissional da área da saúde, um autor de livros, vai criar uma história, que tipo de coisas passam pela sua cabeça? Tem algum tipo de medo? Tem algum desses sentimentos todos, né? Angústia, isso surge no seu processo de criação, já que você está falando para um público tão especial que é esse público da infância?
1: Isso me faz pensar num artigo que eu escrevi recentemente sobre o excesso de proteção, né, que a gente muitas vezes tem feito e como a gente deixa de treinar as crianças e os jovens e os adultos de expor a situações que vão ser importantes, que são importantes para desenvolver o seu sistema imunológico emocional, vamos colocar dessa maneira, né? Então, da mesma forma que a gente sabe que a criança que cresce num ambiente muito limpo, urbano, todo desinfetado, ela tem mais alergias e mais problemas imunológicos do que a criança que cresce no chão de terra, mexendo com bicho, né? Com animal doméstico em casa, porque o sistema imunológico não foi exposto e aí não sabe lidar com as coisas, provavelmente expor os jovens, as crianças, há estímulos que são emocionalmente carregados, dramas, perdas, medos, ameaças, num ambiente controlado, num ambiente seguro, como o ambiente lúdico, como o ambiente da literatura, como o ambiente da arte, seja mais importante do que protegê-las de gatilhos, e não vamos falar nisso, né? Os alertas de gatilho, até tem estudo sobre isso, não funcionam, porque a pessoa não deixa de se sentir assim, e a maioria das pessoas não deixa de ler alguma coisa porque tem alerta de gatilho, ou de ver, né? Alguma coisa porque tem alerta de gatilho. Então, eu acho que eu nunca me preocupei com isso ao escrever. Eu acho que eu sempre quis ser o mais verdadeiro possível com relação ao tema que eu estou tratando. O medo, a tristeza, seja o que for, sem querer proteger demais as crianças da exposição a isso. Claro que eu não vou fazer uma coisa sanguinolenta para criança, né? De acordo sempre com com a idade, com a capacidade ali, a maturidade emocional dela lidar com aquilo. Mas no nível dela, cartas na mesa, sabe? Acho que a gente tem que lidar justamente porque é uma forma de ela ter empatia, ver ali um peixinho morrendo, ver um casal se separando, ver a tristeza acontecendo naquele ambiente seguro, e ela vai vivenciando aquilo indiretamente e treinando o seu próprio sistema emocional para isso.
0: A Central de Más Notícias, de Daniel Barros, livro publicado pela editora Panda Books. Sucesso para você em mais esse livro. Faça o um convite aí para que as pessoas leiam, presenteiem as crianças, enfim, os adultos com essa história boa.
1: Pois é, tá aqui o livro é muito bonito, como já mostramos para quem acompanha aqui com imagens, a Central de Más Notícias, as ilustrações maravilhosas do Hiro. O Hiro Kawahara, ele também faz as ilustrações de bandejinha de restaurante, assim, sabe? Aquelas famosas. Então é um cara que sabe, tem a linguagem rápida e a linguagem das figuras. Para quem está ouvindo de São Paulo e a tempo, o lançamento oficial do livro vai ser na Livraria da Vila, da Avenida Paulista, no dia 27 de junho, das 11 à 1. Então, quem puder passar lá, se ainda dá tempo, se está ouvindo a tempo e vai estar para São Paulo no sábado, dia 27 de junho, às 11 horas, na Avenida Paulista, na Livraria da Vila da Avenida Paulista. Vou ter o maior prazer de receber todos os ouvintes lá e fazer aquele autógrafo, bater aquele papo.
0: Convite feito. Então, é isso nesse Humanamente Especial. A gente vai ficando por aqui. Voltamos no próximo fim de semana com mais conversas sobre saúde mental, sobre comportamento humano. Até mais, doutor.
1: Até lá!

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1: Você é fã de açúcar mascavo? Eu sou demais, demais, demais. E outro dia, não tinha nada, queria um brigadeiro diferente, assim, tava uma turminha em casa. Peguei açúcar mascavo, meia xícara de açúcar mascavo, com umas 2 colheres de cachaça. E aí, dissolvi isso na panela, coloquei uma lata de leite condensado, 1 colher de sopa de manteiga e cozinhei no ponto de brigadeiro. Ficou muito legal. Então, a gente fez um brigadeiro com um sabor de açúcar mascavo. Eu deixei ele molinho pra comer de colher. E ficou bem legal. Outra coisa que eu faço bastante é uma calda de mascavo. Pra bolo de banana funciona super bem. Pra sobremesas com fruta, eu acho que combina demais. Que é 1 para 1. Então você vai pegar 1 xícara de açúcar mascavo e 1 xícara de creme de leite fresco, 1 colher de sopa de manteiga, põe tudo na panela e cozinha até ferver. O mascavo, diferente do açúcar branco, ele não vira caramelo, né? Então a gente sempre precisa de um líquido pra que ele derreta bem. Então mistura tudo isso, cozinha, você vai ver, vira um creminho espesso, gostoso. Aí faz um bolo de banana, mas assim, basiquete, e joga isso em cima, fica incrível.
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0: 2:59 pelo horário de Brasília. Seguimos por aqui, hein, gente, nessa madrugada de segunda-feira. Hoje, 29 de junho de 2026, eu, Stephanie Toso, até às 7 horas da manhã, girando os principais destaques do noticiário no Brasil e do mundo por aqui na nossa programação. E claro que contando com a sua participação, com a sua audiência, com a sua paciência, pelo nosso WhatsApp no 11 999 592 100. Já estava lendo os palpites por aqui, muita gente falando que hoje vai ser um jogo sofrido do Brasil, mas seguimos, hein, com toda a cobertura completa da Band News FM, logo mais por aqui na nossa programação também.
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0: Três horas em ponto e voltamos a falar de futebol por aqui na nossa programação. Chegou o grande dia. Logo mais, às 14h, a seleção brasileira enfrenta o Japão, brigando por uma vaga nas oitavas de final da Copa do Mundo. Ontem, já em Houston, o técnico Carlo Ancelotti e o zagueiro Marquinhos falaram com a imprensa e acreditam num time mais confiante, além de uma competição sem favoritos. Quem traz todos os detalhes dessa coletiva é o repórter Yuri Queiroga.
2: E aí, Stephanie, tudo bem? Bom dia para você que também nos acompanha aqui na Band News FM. Agora o quê? Passamos um pouquinho das 3 da manhã, né? Então faltam um pouco menos de 11 horas para a bola rolar para Brasil e Japão. Jogo decisivo, agora não há mais margem para erro. Quem ganhar segue adiante na Copa do Mundo, quem perder arruma as malas e volta para casa. Começou o mata-mata da Copa do Mundo, isso já acontece com a África do Sul. A África do Sul já vai embora da América do Norte, perdeu para o Canadá por 1-0 neste domingo lá em Los Angeles, e o Canadá segue adiante, é o primeiro classificado para as oitavas de final. O segundo classificado vai sair dessa partida entre Brasil e Japão lá no NRG Stadium em Houston, no Texas, com bola rolando a partir das 14h. No dia anterior ao jogo, a gente teve o dia de mídia, também lá no NRG Stadium, estádio climatizado, todo fechado, diferente dos estádios em que o Brasil jogou na primeira fase, abertos, expostos ao calor, mesmo que o Brasil tenha jogado de noite nas 3 ocasiões, tanto em Nova Jersey quanto em Filadélfia e também em Miami. E neste estádio conversaram com a imprensa o técnico da seleção brasileira, Carlo Ancelotti, o capitão da equipe e o zagueiro Marquinhos. E a gente vai ouvir a palavra de ambos aqui na programação da Band News FM. Ouvimos ao vivo no final da tarde, começo da noite deste domingo, logo após inclusive a transmissão do jogo entre Canadá e África do Sul. As coletivas começaram por volta das 6h15 da tarde pelo horário de Brasília, e a gente vai começar ouvindo o técnico Carlo Ancelotti trazendo seus pensamentos para a partida de logo mais às 14h. Entre outras palavras, ele fala sobre não ter um favoritismo claro para a partida, e não apenas para a partida, mas para a Copa do Mundo como um todo. Não existe um lado mais fácil ou mais difícil da chave. E ele também acredita que a seleção brasileira, sim, está ganhando mais confiança ao longo desta caminhada de Copa do Mundo. Vamos ouvir primeiro o Mr. Carlo Ancelotti e depois o zagueiro Marquinhos.
3: Na outra coletiva perguntei sobre qual é a mente forte necessária para jogador disputar a Copa do Mundo. Agora, para técnico da seleção brasileira começar mata-mata na Copa do Mundo, ¿cuál es mente fuerte necesaria?
4: Antes de todo, que a CBF, todos nosotros queremos mostrar nuestra solidaridad al pueblo venezolano que está pasando un periodo muy difícil, muy complicado. Mostramos nuestra solidaridad. Para el juego de mañana precisamos muchas cosas, mente, corazón también. Ideia clara, temos que estar preparado para todo o que pode passar em uma eliminatória. Em uma eliminatória podem passar muitas coisas. Acho que o equipe está preparado, está motivado, tem confiança. Os últimos dois jogos saíram bem, Então a equipe está preparada para tudo o que pode passar amanhã.
5: Oi, mister. Boa tarde, tudo bem? Kiko Menezes, da Globo. Essa foi a primeira vez que a seleção treinou fora da base, fora de Nova Jersey. E também será a primeira vez que a seleção jogará nesse horário, meio-dia, entre a manhã e a tarde. O que é que isso muda na seleção brasileira, até mesmo também no desenrolar da partida, como foi a preparação para essas mudanças?
4: A rotina antes do jogo vai mudar um pouco, não muito, mas obviamente jogar a meio-dia é um pouco mais diferente. A verdade é que a estrutura deste estádio é muito boa, é um estádio onde não vamos sofrer o calor, a temperatura. Sim, temos que mudar pouco, mas os jogadores estão acostumados, sempre treinamos mais ou menos a esta hora, então não acho que... Acredito que não vamos ter problema a jogar o jogo a meio-dia.
6: Mister, acá Enzo Olivera, para Telemundo, para Estados Unidos en español. Yo le quería preguntar, y un poco en la línea de lo que preguntaba la compañera, bueno, usted tiene muchísima experiencia en este tipo de definiciones, la primera en un mundial, pero ¿cómo traspasar lo que tiene que entender el futbolista en cuanto a lo que se está jugando? Lo digo desde lo que usted dijo recién, desde la mente, pero sobre todo desde el corazón. ¿Qué carácter se necesita tener para jugar un partido como estos y cómo usted lo traspasa al equipo en ese mensaje de saber lo que se están jugando los jugadores? Que no hay más partidos que este. Gracias.
4: Vamos a jugar un partido de fútbol. Un partido de fútbol importante dentro a un evento muy importante que es la Copa del Mundo. Pero al final es un partido de fútbol. Es como tú puedes manejar la presión focalizado en lo que tú tienes que hacer en el campo. Esto es la idea que vamos a tener, focalizado en todos los aspectos, defensivo, ofensivo, jugar juntos, porque es un juego que precisa esto. Jugamos contra un rival fuerte, que tiene buena organización, que tiene calidad, entonces precisamos sobre todo esto, tener la idea clara de lo que queremos hacer en el campo.
7: Antelote, Felipe Killing da TV Bandeirantes, agora começa um momento diferente da Copa do Mundo. Começa um tipo de desafio que ajudou a você ser um dos treinadores mais respeitados da história do futebol mundial. Você acredita que no mata-mata é onde você encontra a sua melhor versão?
4: Não sei, isso não é um mata-mata, é um mata, é nada mais. Não há a volta, aqui não há a volta. O Brasil tem a sorte que... Tem jogadores muito expertos neste aspecto. Temos, a nível de experiência, esta equipe é muito, muito forte e sabe perfeitamente os jogadores como preparar esse jogo. E neste aspecto eu estou muito confiante.
8: Pedro Iva, aqui à sua esquerda, ESPN. Durante a Copa, você não costuma mais passar a equipe que vai iniciar o jogo na coletiva aqui de véspera. Mas você falou, depois do jogo contra a Escócia, que gostou muito do jogo e elogiou bastante o Ryan, que foi a sua mudança do segundo para o terceiro jogo. Falou que ele fez exatamente o que você pediu, com bola e sem. Essa equipe que evoluiu bem no terceiro jogo é a equipe que começa, ou mata, no caso, como você diz, é a equipe que começa o jogo de amanhã contra o Japão aqui?
4: Bom... Não sei, não quero dar a escalação, porque não quero tampouco que você está demais tranquilo. Eu vou pensar a escalação perfeita para amanhã, e você se dói a escalação agora, você está tranquilo. Só penso eu, tenho que pensar também vocês.
9: PVC.
10: Professor, Paulo Vinícius Coelho, PVC, Canal UOL.
4: Sim.
10: Hoje me chamou a atenção, no período que a gente teve acesso ao campo, que você foi em direção aonde estavam Matheus Cunha e Bruno Guimarães, conversou um pouquinho ali com eles, pode ser uma coincidência só, porque pode conversar com ele em qualquer lugar. Mas queria que comentasse, foi uma coincidência? E como é que está essa combinação dos dois? Matheus sai, o Bruno se infiltra, como por exemplo na jogada do terceiro gol contra a Escócia.
4: Ah, sim. Bom, a mobilidade, é verdade que a posição de Cunha no último jogo nos deu vantagem, porque é uma posição que não é tão bem definida no campo, então como acho que é muito importante mudar de posição para não dar muita referência ao equipe rival. Creio que os três, Bruno, Paquetá e Mateo, fizeram bem no último dois jogos, neste aspecto.
9: Ancelotti, aqui ao centro, Rodrigo Oliveira, Rádio Gaúcha. No último jogo...
4: Não veio.
9: Aqui, bem no centro.
4: Ah, perfeito.
9: Aqui. No último jogo contra a Escócia, o Neymar atuou por 14 minutos, aproximadamente, foi bem. O Neymar evoluiu fisicamente de lá para cá e a quantidade de minutos que o Neymar vai jogar

0: Nessa semana, um atacante japonês, Kyoto Shengai, alguma coisa assim, menosprezou um pouco a seleção brasileira. Ele disse que não somos mais a potência que éramos antigamente e disse que o Neymar também hoje não dá tanto medo como causava antes. O senhor que já ganhou tudo no futebol, 5 Champions League, tem uma experiência incrível e tal. O senhor usa essas palavras desse atacante em algum momento, em alguma preleção? O senhor usa para falar para os seus jogadores ou o senhor ignora?
1: Não vamos falar de lo que se dice, vamos a estar focado no jogo, nas qualidades do rival, preparar bem o jogo, preparar bem o que podemos fazer para criar problema. É o que temos que fazer para evitar problemas. A preparação do jogo é só isto, não vamos a, como lo chamam em Inglaterra, mind games, não? Não se diz, como se diz em português?
2: Um jogo mental.
1: Jogo mental. Bem, não é tão complicado.
2: Sim, não.
1: Jogo mental, não vamos a trabalhar em isto.
3: Boa tarde, aqui Paulo Galvão, do jornal Estado de Minas, de Belo Horizonte. Mister, algumas pessoas estão dizendo que o Brasil está do lado mais fácil da chave da Copa do Mundo para chegar à final. O senhor concorda com isso?
1: Bom, não sei. Não concordo, porque creio que cada jogo é difícil, muito difícil, porque há muitas coisas que temos que pensar. Há muita pressão, obviamente. Temos que pensar que se vamos a fazer bem amanhã, estamos a casa. Então, però non credo che sigo convencido che até agora non hai un favorito claro. Può essere che equipes hanno fatto meglio che otros in questa prima fase, ma un equipe favorito claro non vedo. Então, credo che va a essere un mondiale abbastanza equilibrato, competito.
4: O Paraná lhe abraça, o Osiris Nadal do grupo, aliás, do grupo não, é um pequeno grupo ainda, né? Do Portal Agora e da CBN. Primeiramente, queria lembrar o senhor que em 14 de outubro do ano passado, na Copa Quirim, os japoneses viraram contra nós fazendo 3-2. Que lições o senhor tira de lá, embora são times diferentes, que jogou lá e o que vai jogar aqui? E pergunto ao senhor, a esperança da vitória de passar para as oitavas está mais forte do que se possa imaginar?
1: No, está forte, però siamo conscienti che il partito tu tieni che giocarlo e giocarlo bene, perché come você lembra, Giappone nos ganò in novembre a quel gioco, ovviamente ora ganò giocando molto bene la seconda parte e ovviamente temo in conta questo. Que es un equipo que tenemos que respetar y vamos a respetar.
5: Aquí, Carlos. Por favor, Cosme Rimoli, do Portal R7, da Record News. Você fala muito quando você assumiu sobre tradição, né? Todo mundo diz quando o Brasil cruzou com o Japão que o Brasil teria, teoricamente, muito mais tradição, né? Esse mata-mata teria esse favoritismo. Eu queria saber se você disse que não existe favoritismo hoje. É isso mesmo? E só mais uma coisa, a FIFA mudou até a tradição aqui, a gente também está falando em italiano. Como é que você se sente sendo um pedaço da Itália na Copa do Mundo?
1: Me sinto bem, italiano, brasileiro, eu sou italiano. É uma experiência fantástica, treinar no Brasil, então me sinto, estou muito bem nessa posição. E o outro, qual era? Eu olvidado a pergunta, mas... Bom, o futebol mudou, creio que não há equipo desorganizado, não existem mais, porque todo mundo estuda, todo mundo trabalha, todo mundo aprende, não vejo, não pode ser que há equipo com menos qualidade individual, isto é óbvio, porque a qualidade individual, o talento, è molto parte della genetica, ma equipo disorganizzato o fisicamente non a un buon livello non esistono. Tutti lavorano forte, tutti giocano con intensità, tutti lottano. Mi sorprendeva abbastanza. Dopo ovviamente la differenza è la qualità individuale, però la intensidade do jogo, a organização

0: defensiva, ofensiva y muy bueno en todos los equipos, en todos los entrenadores.
1: Hola, aquí Marcelo Duó, Band News FM, mister aquí atrás. Bem aqui atrás. Aqui, bem aqui atrás. Mister, o Brasil ganhou contra a Escócia, pressionando a saída de bola, pressionando os zagueiros da Escócia muito fortemente. E o Japão é um time que sai jogando de trás muito melhor do que a Escócia. Essa característica do Japão faz você repensar a sua estratégia para o jogo ou a filosofia vai ser a mesma? Obrigado.
0: Sì, questo è un aspetto importante del gioco di Amagna, la salita da bola del Giappone è molto buona e quando eles passano a pressione sono molto molto pericolose, è un aspetto che stiamo considerando qual tipo di pressione temos che fare. O, perlomeno, hemos considerato, perché tu mi dici, puoi dire... E até agora que fez? Não, já estava considerando este aspecto.
2: Se o senhor, na época de jogador lá na Roma,
0: sim.
2: Se o seu técnico, na véspera de um jogo importante, chegasse para o senhor e falasse para todos os jogadores, não anunciasse o time, como é que o senhor ia dormir sem ter o time anunciado para todo mundo? Como é que o senhor ia se sentir assim? Como é que o senhor... ia dormir sem saber se ia jogar ou não?
0: Bem, ia dormir. Você pensa que o jogador não dorme bem? Habitualmente, o que passa? Que o jogador que vai jogar sabe. É o jogador que não vai jogar que não sabe. Mas o jogador que vai jogar sabe que vai jogar. É um colóquio individual. Mas o jogador dorme bem, né? Dorme muito bem. Melhor que um treinador.
3: Meu querido Carlo Ancelotti, na última entrevista, sim, nós estávamos muito eufóricos, inclusive te perguntar que qual mensagem só passa para os brasileiros. Eu pedi calma, muita calma. Os dias se passaram, nos preparamos, temos o Japão pela frente. Qual é a mensagem para os brasileiros que já estão se preparando para o jogo? A exemplo do que disse o João e o senhor, já estão concentrados para o jogo contra a seleção japonesa?
0: A equipe está concentrada, está motivada, está preparada. Preparado significa preparado a tudo o que pode passar no jogo de amanhã, que pode ser muitas coisas. A prórroga, o penalti. Hemos preparado todos os aspectos.
4: Ouvimos Carlo Ancelotti antes da partida contra o Japão e agora é hora de ouvir o capitão da seleção brasileira, Marquinhos, que também conversando com a imprensa falou sobre respeitar muito a seleção do Japão, mas dizer que embora eles tenham chegado com muita confiança, o Brasil ganhou confiança durante a competição. Chegou com críticas por causa do ciclo conturbado durante as eliminatórias, mas ganhou confiança durante os jogos, a competição em si. E também citou outros pontos como o time também ganhar segurança com a repetição de escalação e a possibilidade da manutenção da escalação para a partida contra o Japão. Marquinhos também conversando com a imprensa na entrevista coletiva antes de Brasil e Japão. E a gente ouve aqui na Band News FM.
5: Marquinhos, tudo bem? Gabriela Ribeiro da Globo. No último Brasil e Japão, um amistoso que foi também a última derrota, a única derrota, né, do Brasil para a seleção japonesa, você não estava, você estava lesionado. E inclusive os 5 jogadores de defesa nem estão na lista, nem estão convocados nessa Copa. Como é que você viu aquele jogo de fora?
6: Eu acho que serve como um aprendizado pra gente, né? A gente, tudo que nós vivemos nesses últimos anos, né, até aqui pro nosso momento de Copa do Mundo, serviu como aprendizado, serviu como teste, né? O professor conseguiu ver as coisas que eles queriam ver, né? E para mim também, assim, ver um jogo como esse, né, tá longe da seleção brasileira é sempre muito difícil, né? A gente tem que estar sempre em campo, que estar sempre ajudando os nossos companheiros. Mas foi um jogo, né, bom, que deu para ver algumas coisas. Eu acho que de lá para cá a gente mudou bastante também, crescemos, né, nesse enquanto a quesito de time, enquanto os últimos jogos também crescendo aqui na Copa do Mundo. É uma situação totalmente diferente hoje, que as duas equipes chegam para esse jogo de mata-mata. Né, então é trazer o que a gente pôde aprender de lá até aqui, né, mas analisamos essa equipe japonesa já nesses últimos dias. A gente sabe que é uma equipe muito qualificada, né? E temos a nossa estratégia para o jogo de amanhã, tentando explorar o máximo que a gente pode explorar, tentar anular o que a gente tem que anular de pontos fortes que eles têm, né? E que amanhã é uma, eu posso dizer, uma nova competição que vai se iniciar, né? Essa fase de grupos já terminou, era muito importante que a gente consiga essa classificação e em primeiro lugar também, que era o nosso grande objetivo, mas a partir de amanhã é uma nova competição, né, que vai começar, e onde os detalhes vão ser muito importantes, e a gente traz o que a gente tem de melhor para fazer um grande jogo amanhã.
7: Marquinhos aqui, Monique Danello, TNT Esporte. A gente, claro, não sabe qual será o time ao certo para amanhã, mas se o Ancelotti repetir o time da última partida, que ele elogiou bastante a atuação, vai ser a primeira vez nesse pouco mais de um ano que ele consegue repetir uma escalação. A gente sabe, né, que foram muitas trocas de treinadores, alguns trabalhos diferentes, e ele mesmo teve pouco tempo para deixar essa equipe mais madura. O que que significaria para vocês, né? O que que tem de vantagem conseguir entrar num modo de repetição de time num momento em que o Brasil vai mostrando uma evolução dentro da competição? Obrigada.
6: Obrigado. Se ele repetir o time amanhã, vai ser, mostra que estamos bem, né? Que estamos evoluindo, que estamos seguindo no caminho que a gente tem que seguir, que a gente chega no mata-mata com mais confiança do que a gente começou essa competição, né? Então veremos amanhã, né, o que a gente tem que fazer, quem é que vai jogar. Ele ainda não especificou, né, completamente para a gente. Ele vai falar com certeza e dar mais detalhes nos próximos horas ou amanhã, né? Então, mas a gente chega muito confiante, né? A gente chega muito confiante. É um jogo que vai ser muito difícil. A gente está pronto para isso, né? Com a experiência de outras Copas do Mundo, né, a gente vê o quanto que é importante você estar crescendo no momento certo da competição, né? Principalmente um jogo de, não é nem mata-mata, é um jogo de mata, né? Um jogo único, com tudo que envolve uma Copa do Mundo, e os detalhes do jogo vai ser muito importante, né? E o time vem crescendo, né, nos últimos jogos. Um primeiro jogo talvez não dos melhores, um segundo jogo melhor que o primeiro e um terceiro já melhor que os dois outros, né? E que a gente continue nessa crescente, independente de quem estará em campo amanhã, vai estar buscando fazer o melhor para a seleção brasileira, né? Então veremos quem vai jogar amanhã, e com certeza o time que entrar em campo vai ser o melhor time possível na cabeça do Mister, né? E quem entrar em campo com certeza vai se doar ao máximo e vai buscar essa classificação com todas as forças que a gente tem.
8: Leonardo Pereira, do portal Jogada 10. O Alisson, há duas semanas, ele falou uma frase que foi uma espécie de mantra: um time vencedor odeia levar gols. E nos dois últimos jogos, a zaga passou incólume. O que que mudou no comportamento do sistema defensivo para, de 6 jogos tomando gols, quase um ano sofrendo gols, para essa sequência, que pode igualar o início da era Ancelotti com 3 partidas sem levar gols? Obrigado.
6: Estou com ele completamente. Eu acho que, principalmente nós, defensores, né, goleiro, a gente gosta de terminar um jogo simplesmente sem tomar gols. Né, eu acho que com a qualidade que a gente tem, com a força que a gente tem ofensiva, né, e se a gente não tomar gols, com certeza a gente está muito próximo de uma classificação, de uma vitória. Né, então acho que o time, como eu disse antes, o time cresceu, né, o time melhorou, o time se encaixou, se entendendo cada vez mais, né. Eu acho que a gente escutou muitas coisas de que não teria energia no nosso time, que a gente não estava querendo, que a gente tinha que se doar mais. Eu acho que existiu sempre uma entrega, né, e uma energia muito grande de jogar pela seleção brasileira, principalmente nos primeiros jogos, né, mas a gente não estava se encaixando realmente. Acho que com as mudanças que o treinador fez, né, ele é muito um treinador muito inteligente, ele soube potencializar e melhorar cada vez mais os jogadores que ele tem na mão, encaixando o time, encaixando a ideia, encaixando a filosofia. Taticamente a gente conseguiu melhorar, e você estando melhor posicionado, você estando mais compacto, né, e muitas outras coisas que a gente melhorou, com certeza isso potencializou todos os jogadores que estão em campo, e a gente melhorando, nós defensores, o meio campo também, né, e o Alisson também fez grandes defesas nesses últimos jogos, que ajuda também a não tomar gols, né. E então é um conjunto de fatores que fizeram com que a gente, né, melhorasse defensivamente. A gente melhorando defensivamente, os resultados estão vindo, né, e a gente fica muito feliz com isso. E agora, cada vez mais a gente vai encontrar equipes e seleções cada vez mais qualificadas que vão testar a gente da melhor forma, então a gente tem que estar no nosso melhor nível, fazendo grandes jogos, para a gente conseguir essa classificação, e não tomando gols, é o melhor nível que a gente pode estar defensivamente, e a gente vai estar muito próximo de uma classificação.
9: Marquinhos, Alexandre Pretz da Bandeirantes, eu estou surpreso até um pouco com os fartos elogios da seleção japonesa nessa primeira fase, passando por treinadores estrangeiros, por ex-jogadores, dizendo que é um time muito difícil de ser batido. Você concorda com isso ou está havendo uma super valorização do Japão? Que o Japão nunca foi um adversário que fez frente ao Brasil, mas que isso pode acontecer agora. Eu gostaria também, se você pudesse colocar em percentuais, o que tu acha que o Brasil está à frente do Japão nesse momento, por favor?
6: Olha, eu respeito muito, né, os nossos adversários, mas ainda mais eu respeito também o nosso trabalho, né, a nossa seleção, a nossa história, né, então a gente se prepara para um jogo como esse da melhor forma, né, a gente vê cada vez mais, acho que o futebol ele se equilibrando, né, ele vem se nivelando cada vez mais, a gente nos últimos anos a gente viu isso, nas últimas edições de Copa do Mundo vimos muito time grande, muita seleção grande cair para times que talvez não estavam em primeira prateleira no passado. Então hoje o futebol ele é muito, muito equilibrado, né? A última Copa do Mundo de Clubes também a gente viu isso, foi um exemplo muito bom para a gente ver quanto que o futebol evoluiu, que todas as seleções, todos os times, até mesmo um time de menor escalão, ele pode fazer face, né, a um grande time, né? Então não convém a gente a desrespeitar essa seleção japonesa, porque eles mostraram sim que eles são qualificados, eles sim fizeram grandes jogos nessa primeira fase de grupos, né, contra grandes seleções, né, nesses últimos anos mostraram e jogaram contra grandes seleções e fizeram um excelente trabalho. É até difícil falar em questão de porcentagem, né, eles talvez chegaram nessa Copa do Mundo com mais confiança que a gente, né, a gente viveu esses últimos anos um pouco conturbado nossa situação dentro e fora de campo, né, mas graças a Deus, ao nosso trabalho, né, a tudo que a gente lutou, a gente conseguiu melhorar e mudar talvez um pouco essa atmosfera, essa energia, né, a nossa confiança também quanto ao grupo e quanto aos nossos torcedores, a nossa jornalismo também. Então a gente chega hoje numa situação diferente, que a gente começa essa Copa do Mundo, né, mas respeitando muito o nosso adversário, né, eu acho que cabe a vocês analisar e ver o que vocês querem deixar de porcentagem. Eu e a nossa seleção, a gente está aqui quase um mês aqui nessa Copa do Mundo, não desvalorizamos nenhum adversário, não desvalorizamos, né, tudo aquilo que pode nos tirar do chão, o nosso pé do chão. Na última Copa do Mundo a gente foi desclassificado para uma seleção da Croácia, talvez que muitos falavam que a gente era uma seleção muito melhor que eles, né? Então no último Mundial de Clubes o meu time PSG perdeu para o Botafogo, que muitos falavam que o PSG estava muito acima do Botafogo. Então o futebol hoje ele é assim, você tem que mostrar dentro de campo, né? A gente vai seguir trabalhando, a gente vai seguir fazendo a nossa melhor coisa que a gente pode fazer, que é fazer um grande jogo, né, e mostrar em ações, mostrar com o nosso desempenho que a gente é o melhor time, que a gente quer passar a próxima fase.
10: Marquinhos, Raíza Simplício da Placar, essa é a tua terceira Copa do Mundo. Eu queria saber de você o que você vê diferente dessa seleção brasileira das duas últimas Copas do grupo que você fez parte. Vou falar rapidinho aqui de fora, eu vejo o que você citou, um time crescendo no decorrer da competição, e uma sintonia com a torcida também, essa sinergia. Eu queria saber de você, o que você vê de diferente?
6: Verdade. Eu acho que o que vale ressaltar mesmo, de verdade, é a energia da torcida. Eu acho que nessas últimas três Copas do Mundo, essa aqui é a mais que a gente está realmente sentindo a energia da nossa torcida. Né, por onde a gente vai, por onde a gente chega, a gente vê que a nossa torcida vem fazendo a diferença para nós. Os jogos eles vêm enchendo o estádio, vêm sendo muito importantes para a gente, né? Então, talvez em outras Copas do Mundo a gente chegou na Copa do Mundo talvez sendo um dos favoritos, né? Chegamos em momentos melhores do que a gente chegou nessa Copa do Mundo aqui, né? Então acho que isso é um fator diferente também, né? E a gente sabe o quanto que é importante não chegar em uma competição bem, mas sim ter cada vez mais e melhorando e terminá-la bem, né? Isso que a gente quer fazer, é isso que a gente quer ter na nossa história aqui na Copa do Mundo. A gente veio, talvez não na melhor fase, mas seguimos melhorando, né? E hoje a gente chega cada vez mais confiante e melhor para fazer um grande jogo amanhã, né? E a gente sabe que lá em cima, né, a montanha que a gente tem que subir, ela é muito grande, mas a gente tem que pensar passo a passo, e pensando no jogo de amanhã é o primordial que a gente tem que fazer, né, e fazer um grande jogo, né, e seguir com a tremenda humildade que a gente chegou aqui nessa Copa do Mundo, né, confiando muito no nosso trabalho, confiando muito no nosso potencial, né, e simplesmente mostrar dentro de campo que a gente quer seguir as próximas fases.
11: Marquinhos, aqui à sua direita, aqui atrás, tá vendo tudo bem? Boa tarde, Marco Belo, TMC Esportes. Você está falando aí das dificuldades que a seleção teve para chegar na Copa, né? Mas pelo pouco que a gente tem de contato com vocês, o sentimento que a gente tem é que vocês têm, no bom sentido, uma tranquilidade, uma alegria, que vocês estão tendo bons momentos entre vocês aqui durante a Copa do Mundo, até nos treinamentos em que a gente vê vocês ali brincando e tal, não sei se pelo Ancelotti, por vocês mesmos. O Rayan entrou aos 19 anos e super tranquilo no jogo contra a Escócia. Eu queria saber o que você pensa a respeito disso, se você concorda comigo primeiro, e se num jogo de mata-mata, em que você não pode errar, isso pode ser bom, porque você está mais sossegado, você está mais tranquilo, não fica tão nervoso em relação a possíveis erros. Obrigado.
6: Boa. Eu concordo sim com você. Eu acho que, apesar de tudo que a gente viveu nesses últimos anos, né, a gente chega para uma Copa do Mundo, com certeza acho que é muito mérito do nosso treinador, da nossa diretoria, né, que fizeram um excelente trabalho para nos proporcionar tudo de melhores instalações, de melhores coisas que a gente poderia ter para chegar nos jogos bem. Né, então a gente agradece muito a eles por todo o trabalho que eles fizeram, né, e com a experiência que a gente tem da nossa diretoria, do nosso treinador, ele conseguiu fazer com que a gente mudasse essa nossa ideia, essa nossa filosofia de bem-estar, de levar isso para dentro de campo também, né, e com os resultados nesses últimos jogos, tudo vem ajudando e vem melhorando. A gente, né, sabe, alguns anos aí já vivendo esse meio do futebol, a gente sabe que os resultados, eles são também muito importantes. A gente se sentindo melhor, jogando melhor, tudo isso acaba facilitando muito, né? E eu concordo extremamente com o que você falou, que isso pode ser um fator positivo para a gente, né? Porque num fator decisivo de mata-mata, né? De mata, eu acho que é muito importante o fator mental, né? Esse fator mental vai ser muito importante, né? E que não seja alguma coisa que, como assim você falou, talvez sossegado não seja a palavra, né? Porque se você sossega, você acaba sendo surpreendido, mas com certeza você chega bem, né? Você chega confiante, você chega pronto para encarar tudo aquilo que você pode, circunstâncias que podem se passar ali dentro de um jogo, né? Então acho que você estando mentalmente bem, fisicamente a gente está bem, né? A gente sabe que a gente tem qualidade, a gente tem um treinador que é excelente, e taticamente ele vai nos preparar da melhor forma. Então a gente conseguindo ter um ambiente bom, estar mentalmente bem e forte, eu acho que é um grande fator para a gente fazer um grande jogo também.
4: Ouvimos Marquinhos, ouvimos Carlo Ancelotti, Stephanie Toso, e ouvinte da Band News FM, ouvinte, não apenas ouvinte, mas todos os que nos acompanham nas plataformas, desde o dial do rádio até os nossos Fast Channels, as nossas Fast Channels, e seguimos madrugada adentro com a expectativa enorme, enorme mesmo, para Brasil e Japão. A bola rola às 14h, mas a Band News FM já começa a cobertura logo nas primeiras horas do dia, e ao meio-dia começa a transmissão. Fábio França na apresentação, direto dos Estados Unidos, girando toda a nossa equipe. Quando a bola rolar, Marcelo Duó narra com os comentários de Bernardo Ramos e Cicinho, e as reportagens de Aline Fanelli e Maurício Ferreira, com Bruno Camarão no plantão de direto dos estúdios da Band News FM. Esperamos que às 16h não tenhamos nem prorrogação nem pênaltis, e o Brasil esteja celebrando a classificação para as oitavas de final da Copa do Mundo contra Costa do Marfim ou Noruega, que se enfrentam só na terça-feira, mais conhecido como amanhã, também às 14h. Stephanie Toso, ouvintes Band News FM, telespectadores Band News FM, que também estão nos nossos serviços de Fast Channel, um grande abraço, uma ótima segunda-feira, e aqui é Brasil!
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0: 3:36 pelo horário de Brasília. Já lendo a mensagem do Ivan por aqui, falou assim: anota aí, Stephanie, 4-1 pra gente, com direito a gol do menino Ney. Aí ele falou assim: tô repetindo o placar que errei contra o Haiti. Na última vez, realmente, ele fez o mesmo placar, aí errou. Aí ele falou que vai manter o placar hoje. E aí tem outra pessoa aqui, ó, falando assim: meu placar é 0-0. Vai dar prorrogação e pênaltis. É o Luiz Heleno, direto de Manaus, que tá mandando mensagem pra cá no nosso WhatsApp, no 11 999 59 2100. Inclusive, esse é o tema do doutor Daniel Barros por aqui. Ele vai falar sobre ansiedade, só que a ansiedade de um ponto bem diferente. Como que ela afeta os jogadores que batem os pênaltis? Ele vai trazer dados e uma análise sobre esse assunto. Você acompanha o bate-papo a partir de agora. Doutor Daniel Barros, que participou de uma conversa com a Michele Trombelli, com Carlos Andreasa e com Ivan Brandão aqui na nossa programação.
1: Um dos maiores momentos em Copas do Mundo, doutor Daniel, Andreasa, Michele, é aquela cena em 94 do Roberto Baggio chutando a bola lá na casa do Barão, onde o Barão mora hoje, né? Não morava lá na época. E atônito, olhando pro nada, porque tinha acabado de perder o pênalti e assim o título, né? Tem outras coisas também que envolvem aquela disputa de pênalti, que é o fato do Romário não ser um batedor de pênalti, ter batido no peito e falado: chá comigo. Bateu e fez o gol dele, né? Não era lá um batedor de pênalti. E na semana passada, ou retrasado, não sei qual foi a última vez que a gente teve jornal aqui, a gente falou dessa história do cumprimento, né, o doutor? Do toque, do vamos lá, o tapa nas costas, esse contato entre os jogadores. Aí eu falei do pênalti daquela galera que fica ali, naquele momento que o time fica abraçado, esperando o companheiro cobrar o pênalti. A gente deixou essa encomenda para essa semana, em que falaríamos o que diz a ciência sobre o momento do pênalti. É sorte? É loteria? É preparo? É cabeça? E você, costuma bater em que canto, hein, doutor Daniel?
2: Eu fecho o olho e meto a bomba de olho fechado, viu, Ivan?
3: Isso aí, doutor, é dizer a verdade. A grande maioria dos cobradores de pênaltis profissionais fecham o olho e batem. Vem papinho de técnica, é isso. Fecha o olho, bate e seja o que Deus quiser.
2: E torce. Mas você sabe que eu fui dar uma olhada nos pênaltis, né? Na última Copa, quando a gente foi eliminado, né? E aí tinha aquela história que o Neymar não entrou e não bateu e devia ter entrado e batido. Eu, como vocês já conhecem aqui nosso padrão no Humanamente, fui atrás de evidências e descobri, meu, é muito interessante, um trabalho de um psicólogo norueguês, Geir Jordet, sei lá como fala o nome dele em norueguês, mas o cara é obcecado por pênalti, assim, estuda do ponto de vista psicológico mesmo, de comportamento, e tem um monte de publicação científica sobre o assunto. Ele estudou todas as decisões por pênaltis em Copa do Mundo desde 1976, avaliou Eurocopa, Champions League, enfim, fez um arrazoado. E aí, eu lembrei disso, porque o Ivan perguntou, né, daquele momento que o time fica lá torcendo e tal, e imagina que, avaliando tudo isso, esse psicólogo, ele tem dados e estatísticas para um monte de coisa, né? E ele mostrou que a cobrança de pênaltis faz parte de um esporte coletivo de fato, né? Não é um momento individual e muito menos uma loteria. Ele viu nas análises dele que os times unidos, que comemoram cada gol, que estão ali abraçados, que estão muito mais juntos, né? E estimulando os seus companheiros que estão batendo pênaltis, eles saem vitoriosos em nada menos do que 80% das vezes. Isso faz muita diferença. E a cena do Baggio, ela explica também por que você tem essa dúvida, né? O bom batedor tem que ir primeiro, tem que ir depois, você já gasta o cara, guarda né, o talento para depois. Não, você tem que pôr na frente, você tem que ir e deixar os caras que vão converter realmente fazerem o gol. Por quê? Porque um dos fatores que está associado à perda dos pênaltis é o nervosismo, é o estresse. Quanto maior o nosso estresse, mais a gente se foca no problema. Então, tem até estudos que mostram que os jogadores com mais estresse ficam olhando para o goleiro e aí batem em cima do goleiro, né? Igual quando você não quer entrar no buraco, você fica olhando para o buraco, você vai direto para o buraco, né? Então, quanto menor a pressão, menor a chance de errar. E aí tem esse outro dado muito interessante, que quando o jogador, ele o seu chute, né, pode fazer com que o seu time ganhe, do tipo, ah, se eu chutar, o meu time tem mais chance, a pressão existe. Mas quando o sujeito vai bater o pênalti e ele está naquele espírito, se eu errar, meu time está eliminado, a pressão é muito maior. E quando a pressão é muito maior, eles erram mais. Nessa situação em que o pênalti pode fazer o seu time ser eliminado, os jogadores têm muito mais chance de errar o pênalti do que quando o seu gol pode só aumentar a chance de ganhar. Então, você tem que botar quem cobra bem logo de cara, porque ali naquele momento ele só está assim, se eu chutar aumenta a chance do meu time ganhar, e você vai aliviando a pressão em cima dos próximos batedores. Muita ciência, muito dado.
4: Ô doutor, mas aí o inverso também acontece, porque aí se você coloca os melhores no início, beleza, eles ampliam essa margem para que aqueles que batem menos, né? Mas ao mesmo tempo você vai deixando aqueles que batem pior, mas pro fim, em algum momento isso vai, entendeu?
1: Mas aí ele já é ruim, né?
4: Aí ele já é ruim mesmo, com pressão, sem pressão.
1: Ele já sabe.
2: Não, mas... mas justamente, se você tem... o sujeito que vai bater primeiro e ele bate bem, ele tem menos pressão. Então ele tem mais chance de converter o gol.
4: Ah.
2: E aí vai ficando, provavelmente, menos pressão para quem tá depois. Né? Porque assim, não, ele não fica naquela situação de... se eu errar, meu time é eliminado. Sabe, aquele momento em que você bater para... Igual foi o Baggio, né? Se ele batesse para fora, a Itália perderia e ele foi naquele momento de maior pressão. Final de Copa do Mundo, bateu lá na casa do Barão.
1: E aí tem duas questões basilares aí, né? E aí, obviamente, a gente poderia ampliar isso aqui. Pode virar um humanamente inteiro, viu, professor, o doutor? Porque é o seguinte, o time que hoje olha, enxerga para essa questão mental, né? O Danilo, nosso capitão... lateral, fala muito disso, né, que ele gosta da psicologia e que ele traz isso, né, a seleção brasileira voltou a ter uma psicóloga depois de não sei quanto tempo, mostra também que um jogador, seja ele o craque do time ou mais barrela, batendo o quinto pênalti, se ele tá com a saúde mental em dia, de repente a ciência pode colocar uma porcentagem maior de chance de, mesmo com a pressão, ele fazer o gol e mesmo que não fizer, lidar com aquela situação melhor do que lidou o Baggio, né? Porque até hoje, nas entrevistas, aquilo ali machuca muito ele, né? Ele ter perdido aquele pênalti que ele não queria bater, ou pelo menos dizem aí as histórias do futebol, né? Como faz diferença ter um tipo de profissional desse e esses caras estarem bem da cabeça também, né?
2: Com certeza. Os estudos desse psicólogo, Ivan, mostram que o nervosismo, ele interfere mais com as estatísticas, né, de conversão de pênaltis do que o preparo físico do jogador, né? Quando você vê quão bem ele está fisicamente preparado e quão mentalmente ele está tranquilo ou nervoso, o nervosismo pesa mais na hora do pênalti, né? Não na correria do jogo, mas na hora do pênalti é a cabeça que manda. Então, de fato, isso faz muita diferença e os goleiros percebem. É muito interessante. Quando você vê que o jogador está mais nervoso, nessas situações de mais nervosismo, são os momentos que o goleiro mais espera o jogador bater, porque meio que percebe de alguma maneira o nervosismo e acha que pode defender, e de fato acabam defendendo mais.
1: Minha mãe é craque nisso, Andreasa. Ela olha o cara indo pra bola e fala, ih, esse aí não vai, isso aí vai errar. Aí ele vai lá e erra. Só olha no olho,
3: ela
1: ih,
3: sente.
1: Esse aí não...
3: Ih. Ela tem a sensibilidade. Na última Copa, o Militão, né? Quando ele pegou a bola, foi brincando com a bola, fez rindo pra bola. Ele deu todos os indicativos para mim de que ele ia perder e perdeu. Mas o que eu ia perguntar agora, doutor, com base nessa coluna sensacional, tenho certeza que o ouvinte adorou especialmente essa coluna, deve estar repercutindo muito. Muito interessante as informações todas. Eu quero fazer uma provocação pro Ivan Brandão. Certo? Que é um neymarzista, certo? Nesta Copa do Mundo, considerando que o menino Ney entra sempre no final do jogo, questão física, cansaço não haverá. Na hipotética disputa de pênaltis pela classificação do Brasil para uma fase seguinte, Neymar em campo, ele é o primeiro a bater, segundo a tese do Dr. Daniel, certo? Neymar Júnior é o primeiro a bater, certo?
1: E é saco.
2: Achido, hein?
3: Tá bom. É barbante.
4: Nossa, me deu taquicardia só de ouvir o Andreasa falando numa situação dessa. Olha, vou te falar, viu? Porque é isso, viu? Se é ruim da cabeça, doente do pé, aí tão perdido, mas vai dar tudo certo. Espero que a gente não tenha...
5: Coisa, é só o Neymar. Qualquer coisa é só o Neymar ouvir o doutor Daniel, fechar o olho e chumbar no meio do gol.
3: Isso. Saco, vambora. Eu quero dizer o seguinte, se eu sou o técnico da seleção para bater o primeiro pênalti entre o Neymar e o Douglas Santos, que faz uma Copa corretíssima, diga-se de passagem, eu escolho o Douglas, muito bom, tá? Jogador. Sem dúvida.
5: Ainda bem que o Andreas é comentarista de política, doutor. deixa o Ancelotti. Ele tem um plano.
4: Ah, esperamos. Obrigada, um beijo, doutor Daniel.
2: Valeu, gente. Até mais.
4: Beijo. Vai, Brasil.
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1: A colunista da Band News FM, Mônica Bergamo, mostra que a ex-primeira-dama Michelle Bolsonaro vinha caindo nas redes sociais, mas tudo mudou depois do vídeo contra o enteado, senador e pré-candidato à presidência Flávio Bolsonaro. A conversa aconteceu durante o jornal Band News com Luiz Megali e Carla Bigato.
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0: Hora de conversar com Mônica Bergamo. A gente ainda está tentando entender, né, 100% a motivação da Michelle Bolsonaro ao gravar aquele vídeo em que falava a respeito de Flávio. Mas se não entendemos a motivação, entendemos os efeitos. E a Michelle, que andava meio escanteada, voltou para o centro do palco, Mônica.
1: É isso, Megali, voltou para o jogo em grandíssimo estilo, né, Megali? Os vídeos em que ela critica o Flávio Bolsonaro tiveram mais de 32 milhões de visualizações em 24 horas, Megali. Agora já deve estar mais, né? Mas até ontem à noite, em 24 horas, 32 milhões de visualizações estancaram uma perda que ela vinha tendo de seguidores contínua, tá? Nas redes sociais e fizeram com que ela voltasse a ganhar adeptos. A gente viu ontem aí pesquisas falando, ah, foi bem, foi mal, a maioria criticou, a maioria tinha criticado, mas ela tinha tido grande apoio, mas o fato é que ela voltou ao jogo, ela que estava quieta e perdendo a importância política, né, quieta e perdendo seguidores, né? De acordo com o levantamento da Ativa Web Data Lab, que acompanha a evolução da audiência digital de diversos perfis em diferentes plataformas, o da Michelle tinha passado por um período de retração, vinha passando por um período de retração contínua nos últimos 2 meses. Tinha perdido 50 mil seguidores, né? Esse fenômeno coincidiu, inclusive, essa perda, esse esvaziamento, esse início de esvaziamento, porque ela tem milhões de seguidores nas redes, a Michelle, ela tem 8 milhões. Então, ela que sempre crescia, crescia, crescia, começou a cair, né, num fenômeno que coincidiu com a decisão dela de se afastar do debate político. Mas a curva agora, depois desses vídeos bombásticos, se inverteu e ela voltou rapidamente a ganhar seguidores nessas primeiras 24 horas depois da disseminação desses vídeos. Ô Megali, esse relatório ele vai descrevendo um pouco a força da Michelle nas redes. Ele diz que esse fenômeno de recuperação evidencia a força de mobilização da comunidade digital dela quando ela assume um protagonismo no debate público. Por isso ela é tão temida também pelos próprios enteados. Não querem brigar, ficaram quietos, pediram desculpas. Eles que são tão briguentos, né, com todo mundo, com ela, pisaram no freio, deram 10 passos para trás, desculpa para cá, silêncio para lá, né? O que que diz ainda o relatório? Que mesmo quando ela está em queda, ela preserva esse ativo digital de ter uma comunidade altamente engajada de mulheres, público feminino e público cristão, né? Nas primeiras horas em que ela colocou esse vídeo no ar, estava em pleno jogo do Brasil, você se lembra disso, né, Megali?
0: Pois é. É curioso, sim, né? Estrategicamente nem parecia ali uma boa ideia você colocar o vídeo naquele instante. Mas
1: parece uma péssima ideia, pode ter sido uma má ideia, mas pois o fato é, olha que curioso, esse relatório que foi acompanhando a evolução da disseminação desses vídeos nas redes, diz que ela alcançou, no começo, quando ela coloca isso no ar, ela atinge a bolha dela de forma muito violenta, muito rápida, e ela teve 80% de manifestações favoráveis a ela, né? Que foram impulsionadas por essa base fiel, mulheres, perfis cristãos, lideranças evangélicas, eleitores conservadores, né, que falavam o quê nas redes? A Michelle falou a verdade, ela teve coragem, ela defende princípios, ela continua sendo a maior liderança feminina da direita. Então ela foi vista pelos apoiadores como alguém que preferiu manter princípios em vez de fazer concessões políticas, né? Então ela foi muito aplaudida também por defender a identidade ideológica do movimento conservador, etc. Essas foram as frases principais capturadas aí nesse trabalho. Porém, Megali, você vê como a gente se engana, né? A gente achou uma má ideia. Foi uma boa ideia, porque quando ela coloca esse vídeo no ar, quem é muito mobilizado em torno dela deixou de ver o jogo pelo visto, ouviu o jogo e ao mesmo tempo ficou interagindo com o vídeo dela. Depois, passadas 24 horas, aí a audiência se ampliou. E aí o apoio a ela começou a cair, né? Caiu de 80% para 60%, né? Por quê? Porque rompeu essa bolha, ampliou o contraditório, os vídeos passaram a ser comentados também por influenciadores, perfis humorísticos, né, da oposição aos bolsonaros, por apoiadores do Flávio, pela imprensa, e essa expansão reduziu o percentual de apoio a ela. Então ela passou a ser criticada. Quais eram as críticas? Ah, ela divide à direita, lava roupa suja da família em público, não poderia fazer isso, tá atacando o próprio enteado, etc. Agora, o mais curioso é que, no primeiro momento, apoio, muito apoio a ela. Segundo momento, amplia audiência, críticas, cai o apoio. Mas o que aconteceu e que era óbvio de acontecer, os vídeos migraram da política para o entretenimento. E aí começaram os memes, né, Megali? Então, as expressões mais recorrentes, segundo esse trabalho da Ativa Web, DataLab, as expressões mais recorrentes usadas nesses memes foram meu galego, pipoca, briguem mais, fogo no parquinho.
2: Desculpa, gente, não consigo.
0: Não é que briguem mais, é um meme,
2: Briguem
0: né?
2: mais.
0: Exato, é do patinho, né? Do pato comendo
2: Briguem.
0: pipoca, né? Briguem, desgraçados,
1: E
0: briguem.
1: meu
0: Isso é muito
1: galego, que
0: comum.
1: ela fala o meu galego, a Janja fala o meu marido, ela fala o meu galego, então também virou meme, meu galego. E Lula no primeiro turno, aliás, virou um meme, Lula no primeiro turno, e os opositores, os que criticaram ela pela via da direita, falaram muito isso também, né, nas redes. Você quer eleger o Lula no primeiro turno, Michele? Como é que você faz um ataque desse ao Flávio? Então, tá aí agora as redes mais divididas, a partir do momento em que essa audiência explodiu e vieram os contraditórios. Mas esses memes é que são sensacionais, né, Megan?
0: Muito. E quando eu penso na Michelle se digladiando com os filhos do Bolsonaro, eu penso no Denilson driblando quatro turcos da Copa do Mundo de 98, cara, ou 2002, sei lá. Lembra aquela foto famosa dos quatro turcos correndo desesperados atrás do Denilson, leve com a bola? Cara, essa galera, o 01, 02, 03 e o
1: 04.
0: Guerreiro,
2: O
0: o
2: 04.
0: guerreiro antissistema de Balneário Camboriú, esses caras juntos não têm metade da massa cinzenta da inteligência política da Michelle. Eles acham que ela não sabe das coisas, mas ela sabe muito mais que eles. Ela tem muito. Basta ver o vídeo. Basta ver o vídeo como ele é bem feito, como ele traz símbolos, né, discretos, porém perceptíveis, como ela mexe ali com. O Oineg falava sobre isso ontem, né? Ela pausa na hora certa, ela não tem pressa para entregar a mensagem, ela mostra ali uma serenidade. E aí, se talvez não tenha sido uma grande ideia divulgar isso no dia do Jogo do Brasil, o Flávio vai lá e dá uma força ao divulgar um vídeo completamente cínico, usando a camisa do Brasil, ou seja, aproximando o assunto do Jogo do Brasil e dizendo: nada vai me abalar, nada, sendo condescendente com aquela que estava ganhando dele de goleada. Cara, se o cara for peitar a Michelle, ele vai ficar. Vai beijar o chão. Né? Porque essa. Ela sabe o que tá fazendo, né? A gente talvez não saiba, mas ela sabe para onde ela
1: A
0: tá indo.
1: briga não é boa para ninguém, né, Megalha? A briga não é boa para
0: Então,
1: ninguém, mas quando a gente, para nenhum deles,
0: para
1: né?
0: ela, não é?
1: Todos têm a perder com essa briga, né? Mas o que está em disputa aí, quando a gente se distancia um pouco mais do momento ali, quer dizer, será que a Michelle está brigando mesmo porque tem uma senadora lá no Ceará que nananã, que talvez não seja? Não, né? Eu acho que a briga aí ela tem um pano de fundo maior, que é quem vai levar adiante o sobrenome Bolsonaro nas urnas e na política? É a madrasta deles ou são eles? Né? O Bolsonaro vai decidir pela mulher dele ou pelos filhos dele? Porque é incompatível, todo mundo que tem família sabe disso, né? É bem difícil você conciliar madrasta com enteados a ponto de dividir um legado, né?
0: Muito.
1: E isso está se mostrando aí, dividir o patrimônio, né? Em geral, assim, os enteados deixam a madrasta levar tudo e tudo bem, ou vou levar metade, tudo bem? Não, não é assim que funciona, né? Mesmo entre irmãos, a briga é sempre, às vezes, muito ácida, mas é mais fácil o entendimento entre irmãos do que entre enteados e madrastas. Isso é da natureza, isso é qualquer pessoa que tem família sabe que existe. Não é uma dificuldade, tem muitas famílias harmoniosas, muitas famílias harmoniosas que conseguem fazer essa convivência.
0: Mas essa não é
1: Mas
0: uma
1: quando se trata
0: delas.
1: de levar um legado. Hã?
0: Essa não é uma delas.
1: Essa não é uma delas, né? E quando se trata de falar, bom, quem vai levar um legado adiante, não é apenas uma convivência familiar, um almoço, um jantar, férias, não. é quem vai levar esse legado adiante, quem vai ser o herdeiro político, claro, né? E eles não têm nenhuma vontade, nenhum desejo e nenhuma intenção, e nem, não dão nenhum sinal de que concordem que seja ela.
0: É, mas aí
1: e ela acha que tem direito, claro, porque além de ela ser a mulher do Jair Bolsonaro, ela tem uma luz própria, um brilho próprio, uma liderança própria. Então essa é a briga intestina aí. E o pano de fundo, eu não acredito que é, ah, porque uma mulher lá do Ceará, não, eu quero ela e eles não querem, né? E o Ciro xingou meu marido. Isso, poxa, né? O general Augusto Heleno chamava o Centrão de ladrão, né? Lembra que ele falava, se pegar, pega, se gritar pega ladrão, não fica um? E o Centrão veio e fez acordo com o Bolsonaro e sustentou os dois últimos anos do governo dele em uma aliança profunda, né? Então isso não é motivo, né? É. O Megali na política.
0: Não, é. Enfim, Mônica Bergamo volta com outros assuntos sempre exclusivos segunda-feira. Bom fim de semana, Mônica.
1: Até.
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4:01, reloginho virando para 4:02. Bom dia para você que acompanha a Band News FM. Eu, Stephanie Toso, sigo por aqui, girando os destaques do noticiário até às 7 horas da manhã. Já nos principais assuntos do dia, mais de um terço dos eleitores brasileiros afirma não saber ou não lembrar em quem votou para governador em 2022. Isso segundo a pesquisa Datafolha, que foi divulgada ontem. De acordo com o levantamento, 38% dos entrevistados não se recordam da escolha para o executivo estadual, enquanto 54% dizem lembrar e 9% afirmam não ter votado em nenhum candidato. O índice de esquecimento sobre a disputa estadual é significativamente maior do que o registrado em relação à eleição presidencial de 2022. No caso do Planalto, apenas 7% dos entrevistados disseram não se lembrar em quem votaram, enquanto 85% afirmaram recordar a escolha e 8% declararam não ter votado em ninguém.

Indo direto aos destaques do noticiário internacional, a Polícia Federal confirma a prisão na Itália de um brasileiro investigado por integrar uma organização criminosa que era inspirada na ideologia neonazista. A captura ocorreu ao longo do sábado na cidade de Pávia, após a emissão de um alerta internacional da Interpol. O suspeito, João Guilherme Correia, era alvo de um mandado de prisão preventiva expedido pela Justiça de Santa Catarina.

0: o Brasil decide hoje uma vaga nas oitavas de final da Copa do Mundo. Direto de Houston, destaque da Aline Fanelli.
1: A seleção brasileira entrará em campo hoje, às 14h do horário de Brasília, contra o Japão, em busca da vaga nas oitavas de final da Copa do Mundo de 2026. No estádio de Houston, com ingressos esgotados, o time nacional colocará em campo bom retrospecto contra o adversário. Em 14 jogos, foram 11 vitórias, 2 empates e 1 derrota. O técnico Carlo Ancelotti não confirmou, mas a escalação deve ser a mesma do jogo contra a Escócia, com Alisson, Danilo, Marquinhos, Gabriel Magalhães e Douglas Santos, Casemiro, Bruno Guimarães, Lucas Paquetá, Rayan, Matheus Cunha e Vinícius Júnior. O camisa 7, aliás, briga pela artilharia da competição. Até aqui, Vini marcou 4 gols em 3 jogos. Ele está empatado com Dembélé, Mbappé e Haaland. O artilheiro da Copa é Lionel Messi com 6 gols.
0: E tem mais informação do esporte por aqui. O brasileiro João Fonseca vai estrear em mais um Grand Slam do tênis mundial. Informações com Yuri Queiroga.
2: O tenista João Fonseca estreia hoje pelo torneio de Wimbledon, um dos 4 campeonatos mais importantes do tênis mundial e o único disputado na grama. O representante brasileiro enfrenta o veterano espanhol Roberto Bautista Agut, de 38 anos, com previsão de início por volta das 11 da manhã pelo horário de Brasília. Fonseca busca mais uma participação de destaque após brilhar na disputa do aberto de Roland Garros na França. No saibro francês, ele eliminou a lenda sérvia Novak Djokovic e avançou até as quartas de final, caindo diante do tcheco Jakub Mintic.

0: Telas ligadas, corpo parado. É uma infância diferente que a gente vem observando aqui no programa Seus Filhos. A gente recebe muitos relatos de pais, professores, de especialistas preocupados exatamente com esses corpos infantis. Como que eles observam esse mundo ao redor e as influências, como é que elas chegam também. Em tempos de muitas telas, como colocar esse corpo em movimento? Esse é o assunto do programa Seus Filhos de hoje. Vamos falar sobre a infância, a adolescência e também, lógico, o exemplo dos pais. Eu, Thaís Dias, sigo por aqui junto com ela, Roseli Sayão. Tudo bem, Roseli?
1: Tudo bem, Thaís. Vamos trabalhar esse corpo, não é?
0: Vamos trabalhar esse corpo e não estamos sozinha nessa conversa. Hoje temos convidada especial também por aqui, Luciana Haddad, ela que é especialista nesse assunto e eu vou explicar por quê. É corredora, ultramaratonista, mas não só isso. Luciana é professora, livre docente da USP, pesquisadora, como eu disse, corredora, mas mãe também. E ela é dona do canal Fala Lu no YouTube, que tem exatamente essa pegada de falar com informação correta, com credibilidade de quem entende o que, que vale a pena ou não no exercício, o que está cientificamente comprovado ou não. Lu, que prazer ter você com a gente.
2: Prazer é meu, obrigada pelo convite. Um tema muito importante, muito relevante, que bom que a gente vai falar sobre.
0: Vamos nessa, já começando com a criançada. A gente tem a participação da Ana Elisa Santos Ribeiro, de 7 anos.
3: Eu gosto de jogar vôlei, como aqui na minha cidade tem aqui em São Gonçalo, Boa Vista, Parque Nosso Sonho da Oportunidade. Quem gosta de jogar vôlei, quem gosta de treinar vôlei, fazer esse esporte como eu gosto, sou alta para isso, faz bem para a minha saúde. E é um esporte que eu tenho um sonho de participar das Olimpíadas de vôlei, vôleibol.
0: Ai, que gostoso de ver. A gente fica na expectativa ali e na torcida também, Anelisa. Roseli, eu vou começar com você, porque quando a gente fala de criança, e ela fala, eu tenho um sonho, isso tem a ver muito com o lúdico. E é assim que deve ser, né, Roseli?
1: Exatamente. Eu fico bem receosa quando uma criança manifesta um talento, né, por menor que seja, ou uma vontade, de os pais o colocarem numa escola profissional, visando, ele vai ser um ótimo atleta. Calma, a criança precisa brincar com esse esporte, né? E brincar não significa, gente, competir necessariamente. Aliás, em alguns países que tratam muito bem a infância, a competição, inclusive provas no fundamental, é só a partir dos 9, 10 anos. Antes, não pega bem a competição. Então, é bom, assim, brincar com o esporte. E não apenas com aquele esporte que ele mostra ter um talento. Que a infância é a época de experimentar. Ele adora futebol, ele joga bem futebol. Ótimo, vamos ver como é que ele é no basquete, como é que é no vôlei. Então, é bem interessante que ele conheça muitas coisas nessa fase, sempre mexendo o corpo, fazendo exercício, isso é o mais importante, brincando e explorando o mundo esportivo, por exemplo.
0: Luciana, quando a gente fala de criança praticando esporte, muitos pais têm medo, né? Porque falam, ah, mas criança não pode praticar esporte, criança com atividade física ali, regrada, pode trazer problema para a saúde, pode ou não pode? Como é que funciona também essa questão?
2: Na verdade, não só pode, como deve. Acho que hoje a gente vive realmente uma epidemia do sedentarismo e as crianças têm manifestado isso de forma mais importante até que os adultos, muito relacionado ao uso de telas, mas as recomendações amplas de todas as sociedades médicas de pediatria e da OMS é, sim, que toda criança se movimente, que ela seja ativa. No passado,

0: pode chamar de atividade física e até de exercício, mas na verdade são práticas que levem ao movimento corporal, que pode ser um brincar, que pode ser um esporte que ela gosta, com bola, que pode ser uma corrida, qualquer atividade que envolva se movimentar. E a recomendação hoje da OMS é de pelo menos 60 minutos por dia, 7 vezes por semana para as crianças. Essa é a recomendação mínima. E eu tenho certeza que tem muita gente em casa que não faz o mínimo. Que poderia ser uma brincadeira, como poderia ser um jogo, um esporte, mas tem que ser feito.
1: E é importante a gente falar disso, né, Roseli? Porque às vezes a gente problematiza muito a questão. Então, porque eu tenho que colocar o meu filho numa academia de esporte, eu tenho que levar ele para uma natação, ou na própria escola tem que ter uma hora por dia. E não é bem assim. Se você garantir o direito, que está ali no Estatuto da Criança e do Adolescente, de brincar, já está resolvido. Isso.
2: E para brincar, gente, é preciso pouca coisa. Tempo e espaço. É isso. Toda escola tem a parte do recreio, né, que é muito mal aproveitado às vezes. As crianças, muitas correm, outras não querem correr porque trombam e caem, têm muito medo. Eu conversei com algumas crianças que não curtiam essas brincadeiras de recreio numa escola e o maior medo delas era cair e se machucar. Muitas crianças entre 9 e 10 anos não têm uma boa postura corporal quando está fazendo exercício físico. Correndo, por exemplo, no pega-pega, né? E caem com muita facilidade. Então é preciso que a escola, inicialmente, ajude a conduzir as brincadeiras, trazendo grupos que querem correr para um lado, grupos que querem fazer outras brincadeiras para outro. Isso é muito importante. Agora, brincar é mexer o corpo. A não ser que o brinquedo brinque sozinho, né?
1: Aí não dá, né? Aí não dá. E, Luciana, quando a gente fala disso, né, é importante reforçar essa questão do autoconhecimento. Porque quando a gente está mais adulto e a gente faz esporte, normalmente você tem ali aquele profissional que te ajuda falando consciência corporal, pensa no movimento. E a gente, mesmo adulto, tem uma dificuldade de fazer esse movimento consciente. Para criança, eu imagino que seja mais difícil, mas começando esse processo na infância, está sentindo o quê? Como é que essa brincadeira está chegando em você? Ajuda nesse processo ao longo da vida?
0: Na verdade, para criança tudo é muito mais fácil. A criança tem uma neuroplasticidade, né, que é a formação de conexões entre os neurônios, muito mais facilitada que nós adultos. A gente também tem. Mas é muito mais fácil ensinar uma criança a nadar, a andar de skate, a fazer qualquer atividade motora do que um adulto. Então, é muito importante permitir que essas crianças experimentem. Experimentem diversas habilidades. Eu falo que é a hora da criança ganhar repertório. Então, você não pode cercear a criança que quer tentar subir numa árvore. Óbvio que você tem que ter cuidados de segurança. Mas você limitar o seu filho nessas experiências, por exemplo, aquele pula-pula, trepa-trepa, acho que chama de parquinho, muitas mães têm pânico daquilo. E eu lembro que eu deixava os meus filhos subirem até o alto, eu ficava meio aqui embaixo, assim, tipo, se cair eu pego, mas eu não colocava a mão. Porque esses repertórios permitem que a criança fique muito mais hábil. É uma criança que não vai cair com 9, 10 anos correndo, porque com 4, com 3, ela já experimentou. E eu gosto dessa questão de deixar a criança experimentar muitas atividades motoras diversas, porque isso gera um repertório para que ela tenha habilidades que depois na vida adulta ela vai poder escolher para fazer o que ela quiser. Uma criança, por exemplo, que surfou ou que andou de skate, tem facilidade de fazer snowboard e tem facilidade de se equilibrar numa necessidade, por exemplo, física, quando ela estiver mais velha. Essas habilidades são muito mais adquiridas na infância e sem parecer um treino. A criança tem isso de uma forma muito mais lúdica. Ela não acha que ela está fazendo um esporte, um exercício ou um treino. Ela está brincando. Então, é interessante dar diversas possibilidades. E depois de alguns anos, a partir dos 9, 10, 12, é que ela talvez possa escolher alguma atividade que ela se dê melhor, que ela tenha mais habilidade, para que isso se torne algum esporte que ela vai praticar. Mas enquanto a criança é pequena, o ideal é que ela experimente muitas coisas. E, inclusive, que a senhora falou, coisas que ela tem mais dificuldade. É bom que ela experimente, até para que ela ganhe esse repertório e que ela ganhe habilidades que ela acredita ter mais dificuldade, mas se ela trabalhar com uma orientação correta, ela vai aprender.
2: Deixa eu só lembrar uma atividade física que nem sempre a gente lembra, muitas crianças curtem a dança.
1: É isso, é verdade.
2: Muitos meninos adoram dançar. E a gente não faz muito isso e as escolas também não praticam muito isso. É importante a gente enfatizar, menino adora dançar, menina adora dançar.

0: Qualquer tipo de dança, gente, é atividade física excelente.
1: Daqui a pouquinho a gente vai falar sobre, principalmente, essas influências da internet nas crianças, mas, Roseli, é muito difícil para uma criança ter uma maturidade, né, de ver aquelas pessoas que ela admira tanto ali na internet, ou fazendo uma rotina pesada de treinos, ou uma musculação ainda forte na infância. E ela fica, eu também quero. Eu quero entrar nesse mundo, eu quero... Ela acaba influenciada por isso. E aí, por um lado, você tem o sedentarismo provocado pelas telas, você tem problemas visuais, como a gente já falou, mas, por outro, você tem também um impacto que pode ser excessivo e preocupante.
0: Verdade. É, o corpo da criança está em formação. Aliás, a Luciana explica isso melhor que eu. Mas no aspecto do desenvolvimento, é importante que ele não pule etapas, né? E olha, se dedicar, por exemplo, à musculação, é pular etapa, gente. A musculatura infantil, ela vai adquirir nas brincadeiras. Gente, cabo de guerra, é isso, né? É, correr... sei lá, cavar areia, fazer castelo na areia, pular buracos. Tem uma brincadeira que você coloca duas madeiras e vai aumentando. Uhum. É como se fosse um salto em extensão, né? Tudo isso é fazer musculatura. Não precisa fazer musculação numa academia. Ao contrário, quanto mais longe da academia na infância, melhor.
1: Agora, Roseli, para aqueles pais que estão acompanhando, profissionais da educação que estão sempre conectados com a gente, criançados, adolescentes também, você tem dica, né?
0: Ah, tem. Vamos navegar, né? A gente adora navegar. Gente, tem uma biblioteca virtual da saúde que tem um guia de atividade física para a população brasileira. Não é um guia só para criança. Olha, tem para bebê, tem para criança de até 6, 7 anos... Tem para criança de até 12 anos, tem para adolescente e tem para os pais também. É um excelente guia. Então, é só procurar o site da Biblioteca Virtual de Saúde, no site do governo brasileiro, e lá procurar o guia de atividade física para a população brasileira.
1: Então tá aí a indicação da Roseli para você que nos acompanha, não saia daí. A gente vai falar sobre os adolescentes, vamos falar também sobre os pais que servem como exemplo. Seguimos juntas, Roseli Saião e eu, e também a nossa convidada de hoje, Luciana Haddad, médica, pesquisadora, corredora, mãe, que vai falar um pouquinho sobre todas essas experiências também aqui no programa Seus Filhos. Não sai daí não, a gente está te esperando.
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0: 4:20, a Justiça de São Paulo decreta a prisão temporária de dois homens, de 40 e 52 anos, que são suspeitos da participação no atentado contra o tenente da rota, Ronickson Pimentel dos Santos. O agente de segurança foi baleado na cabeça no sábado, em São Caetano do Sul, no ABC Paulista. O caso é tratado como tentativa de homicídio qualificado. Segundo o juiz, há indícios de que os dois suspeitos em questão, detidos na capital, atuaram de forma coordenada com os executores do crime, integrando a estrutura de apoio à ação criminosa por meio de uma atuação coordenada. Ronickson foi baleado por dois homens que estavam a bordo de uma moto. O tenente permanece internado na UTI do Hospital Estadual Mário Covas, em Santo André. Indo direto ao noticiário internacional, o presidente da Assembleia Nacional da Venezuela, Jorge Rodrigues, informou ontem que o número total de mortos em decorrência dos terremotos que atingiram o país na noite de quarta subiu para 1.450. Segundo os dados oficiais, há 3.150 feridos e mais de 11 mil deslocados. Os abalos sísmicos impactaram pelo menos 774 edifícios, sendo que 189 deles desmoronaram totalmente. Trazendo ainda destaques do noticiário internacional, a Organização Mundial da Saúde emitiu um comunicado no domingo afirmando que mais de 1.300 pessoas morreram desde o dia 21 de junho, isso em virtude das altas temperaturas registradas na Europa. Segundo o chefe da entidade, Tedros Adhanom, o continente é o que mais aquece na Terra, registrando um aumento de temperatura duas vezes superior à média global. Em pouco mais de uma semana, o calor extremo na Europa levou vários países a registrarem temperaturas recordes. Na Dinamarca, por exemplo, os 37 graus do sábado representaram o maior valor desde o início das medições nacionais, enquanto na França os termômetros ultrapassaram os 40 graus em várias regiões. Também na França, a onda de calor impactou no domingo a parada do Orgulho LGBT de Paris, justamente no Dia Internacional do Orgulho LGBT+, celebrado ontem. O evento na capital francesa foi adiado e as autoridades locais determinaram a suspensão de concentrações ao ar livre, isso para evitar a superlotação dos serviços de emergência e de hospitais. Na Itália, a intensa onda de calor tem afetado o setor cultural do país, levando algumas das principais atrações turísticas a suspenderem a venda de ingressos, além de restringir o acesso ao público.
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2: O tal shape perfeito, né? Aquele corpo almejado, as influências das redes sociais. Como alcançar isso? Levando em consideração um corpo em desenvolvimento, uma mente em desenvolvimento. A gente está falando da prática de exercício físico na adolescência e o impacto disso na saúde física, na saúde mental. Eu, Thaís Dias, sigo por aqui no programa Seus Filhos, junto sempre com Roseli Saião. E hoje temos uma convidada mais do que especial, Luciana Haddad, do canal Fala Lu, mas médica, corredora, mãe, pesquisadora, que está ajudando a gente a compreender um pouquinho mais sobre essa prática de exercício na infância, na adolescência e também na fase adulta. Vamos começar com uma participação também de uma adolescente, a Giovana, de 15 anos. Ela pratica musculação e futsal e fala um pouquinho sobre essas práticas.
3: Muitas pessoas acham que a musculação é só para estética, mas vai muito além disso. Ela fortalece nossos músculos, articulações, ossos, o que ajuda a gente a ter um corpo muito mais saudável. Outro benefício é na saúde mental, porque quando a gente pratica esses exercícios, nós liberamos toxinas que ajudam na nossa ansiedade, estresse e melhora o nosso humor. A musculação também acelera o nosso metabolismo, o que ajuda na prevenção de doenças como diabetes, hipertensão e problemas cardiovasculares. É importante lembrar que os exercícios têm que ser feitos por supervisão e orientação adequada, respeitando o limite de cada pessoa.
2: Gente, mas ela tava maravilhosa, a Luciana tava aqui assim, ó. É isso?
4: Opa, sensacional, adorei.
2: É isso, pode ou não pode musculação? Isso é uma grande questão, né? A gente sabe que algumas academias proíbem, colocam uma idade limite, mas a gente vê, por outro lado, já até crianças praticando. O que pode e o que não pode?
4: Pois é, o que existe é uma questão relacionada à segurança. Então, a maior parte das academias colocam um limite de idade, 14, 15, às vezes até 18, porque o ambiente da academia envolve peso, peso livre, equipamento, tem que ter ajuste. Então, muitas vezes é importante que tenha realmente uma restrição. E a maior parte desses equipamentos são construídos para um corpo já com medidas de adulto, não para uma criança. E, de novo, como foi dito pela Roseli, o ganho de musculatura, o desenvolvimento muscular na infância é muito mais associado a atos naturais da infância, onde a criança vai trabalhar a musculatura junto com um crescimento adequado. Não é interessante que a gente faça esforços além do necessário, por exemplo, levantando o peso com o intuito de hipertrofia, na fase onde o crescimento é o principal objetivo. Mas não existe uma restrição para que as crianças trabalhem seus músculos. E qualquer criança, por exemplo, nadando, correndo, brincando, está trabalhando o tempo todo essa musculatura e tendo os benefícios que depois, lá na frente, se ela quiser, ela vai continuar ganhando na academia. Ou pode fazer outras atividades. Hoje a gente tem um monte de atividades que proporcionam ganho de força muscular. E a gente já sabe que isso tem que acontecer ao longo da vida inteira. A gente vai falar depois para os pais, né? Mas a mensagem foi muito boa, de que a musculação traz saúde física e mental. E é verdade.
5: E como é que a gente constrói no nosso filho essa ideia, Roseli, da importância do movimento para o corpo, né? De uma vida saudável? Porque aí, quando você começa a movimentar o seu corpo, eu acho que automaticamente uma busca por uma alimentação melhor, ela acaba fazendo parte dessa rotina, de autoconhecer. Então, a minha mente também começa a trabalhar junto com o meu corpo. Como é que a gente vai construindo isso ao longo do tempo?
6: Bom, a gente sabe que desde muito cedo a criança observa muito os pais, né? E olha, observa o comportamento corporal, observa a expressão facial, observa a maneira como se veste. Tanto que bem pequena, a criança adora se vestir como a mãe, por exemplo, põe o sapato de salto, põe as bijuterias ou joias que ela tem, adora, né? Criança está treinando para ser adulto um dia. E é uma grande brincadeira. Acontece que há pais que gostam da atividade física, sempre fazem. E há pais que não gostam. Mas vamos lembrar o seguinte, gente, isso é muito importante. Os pais funcionam para algumas crianças como exemplo. E os pais funcionam para outras crianças ou em outras atividades como contra-exemplo. Quantas mães já nos disseram, eu não quero ser com meu filho como minha mãe foi comigo. Olha, um contra-exemplo, né? Então, as crianças um dia poderão falar, eu não quero ser como meu pai e minha mãe que não fazia atividade física. Eu quero fazer. Pronto. Então, assim, é bom que o adulto faça atividades físicas. Se for intolerável para ele, impossível, é bom que ele incentive o filho para que o filho não tenha o mesmo defeito que ele.
5: Agora, Roseli, quando você está falando disso, me veio à cabeça também aquela ideia. E os meus filhos praticam judô desde muito pequeno, eles adoram, uma coisa que faz parte da rotina. E aí a minha filha, por exemplo, quis parar de competir porque aquilo fazia mal, ela se sentia exposta e tudo bem, parou de competir. Mas a gente observa, principalmente nessas competições, que muitas vezes a criança está ali lutando pelo pai. Está tentando ser essa referência pelo pai. E a gente precisa se policiar, né? Porque é uma cobrança tão grande, é uma responsabilidade tão grande que pode criar até um trauma em relação à prática esportiva.
6: Exato. É um peso muito, muito forte para a criança. E aí ela não consegue nem curtir, porque fazer exercício também é curtir, né? Eu estou ao lado de duas corredoras e um dia eu até perguntei, é gosto ou desafio? E a Thaís me respondeu, os dois. Então, é preciso gostar de fazer isso. A criança fazendo aquilo pelos pais, a gente vê a torcida quando há jogo infantil, a torcida dos pais, nossa, eles brigam entre eles, é uma coisa incrível da gente ver. Deixa a criança curtir, por isso que é bom que não haja competição, né? Para não acontecer isso de ser uma pressão e uma exposição muito grande, é bom que seja brincadeira mesmo. Então, pais, vamos deixar os filhos curtirem a própria vida. E os pais curtem a sua vida.
5: Agora, Luciana, a gente observa uma mudança de comportamento, né? Por exemplo, eu olho para a minha faixa etária e a adolescente já estava querendo experimentar a bebida alcoólica, né? Alguns já estavam começando essa experimentação, outros já iam até para as drogas ilícitas. E quando a gente olha um pouco mais para essa geração de agora, eles estão indo para uma busca, às vezes, até excessiva da prática esportiva. Uhum. É a busca por aquele corpo. E aí, por exemplo, fazendo uso também de substâncias não recomendadas para chegar nesse corpo, esse limite ele é muito tênue. Tem uma mudança pelo corpo perfeito, mas isso não necessariamente é saudável.
4: Exato. Eu acho que a adolescência é uma fase muito importante para essas experiências. Eu falo que a adolescência é o momento onde muitas pessoas abandonam a prática esportiva e abandonam até por essas questões de exposição e de como ela encara aquela atividade. As meninas, por exemplo, começam a se preocupar muito mais com o corpo e, de repente, uma atividade que ela fazia naturalmente, com o short que ela tem que usar, com a blusinha, o top, etc., ela começa a ter vergonha e abandona. A questão da competição na adolescência tem um impacto muito maior, a pressão dos pais, a torcida, que a criança, às vezes, não percebe tanto e a criança para de praticar o esporte. Por outro lado, hoje, como a gente tem todo mundo muito exposto à rede social, começa aquela busca pelo que ela idealiza das pessoas que ela se inspira, através da busca de um corpo que talvez nem seja um corpo muito real, né? As pessoas, às vezes, em rede social têm um corpo que foi construído com muito esforço ou usando alguns recursos, uhum, sejam eles medicamentos, cirurgia, etc. Mas para o adolescente, a realidade é, bom, eu quero ser daquele jeito, vou fazer de tudo. E o adolescente tem dificuldade em medir limites, risco. É uma fase onde a gente precisa estar muito próximo, né? Meus filhos estão exatamente nessa fase. Eu falo que é o momento que eu tenho que estar mais próximo. É quase como se fossem bebês. Porque se a gente se distancia um pouco deles, eles já conseguem os caminhos sozinhos para chegar, às vezes, em lugares que eles nem entendem por que eles querem. Então, é preciso ter muita conversa, muito diálogo. Eles não têm muita noção de risco a médio prazo. Então, quando você coloca o risco, por exemplo, de usar um anabolizante, ele tem dificuldade em mensurar esse risco. A gente teve agora um caso bastante grave, né? Um menino super jovem que faleceu em decorrência do uso de anabolizante. Isso é importante. Eu conversei em casa muito com os meus filhos a esse respeito, porque eles veem muito o ganho imediato. Eles querem aquele resultado rápido, aquele corpo. E o corpo vem junto com sucesso, que vem junto com seguidor, que vem junto com, né, uma admiração pelos amigos. Então, é muito delicada essa fase. Eu falo que é um momento onde ou vai para o excesso ou para. E a gente, na verdade, queria mais um equilíbrio ali no meio, que não é muito a vidinha do adolescente, né? O adolescente não gosta muito do equilíbrio.
5: É verdade. E quando a gente olha para o adolescente, Roseli, essa autoimagem, muitas vezes, ela é distorcida, né? Eu acho que quando você conversa, assim, com a grande maioria, não, porque eu preciso perder um peso aqui, eu preciso perder... Não, mas a minha orelha não é legal. Uhum. Ah, mas eu acho que o meu cabelo não combina. Tem sempre essa ideia de que a influência do outro e que essa imagem do outro é melhor do que a dele. Uhum. Isso mexe muito com a cabeça, é pesado, né?
6: Nossa, muito. É um momento de muitas transformações corporais. E muitas transformações rápidas. Uhum. Às vezes, não tão rápidas quanto ele queria. O próprio adolescente, né? Às vezes, de um dia para o outro, ele se assusta com a própria aparência. Então, há uma busca quase desesperada dessa aparência perfeita. É aquilo que eu vou ser amanhã. O adolescente é muito imediatista, uhum, né? E é amanhã de verdade, amanhã mesmo. Não é uma metáfora. Então, é importante que a gente esteja, como a Luciana falou, bem perto deles, para poder conversar, muitas vezes estimular o raciocínio crítico. Eu vejo muitas fotos de jovens que devem servir de modelo para muitas adolescentes. Eu vejo principalmente de meninas, né? É uma musculatura que não foi ganha só com exercício físico. A gente percebe isso, mas eles são inexperientes. Eles podem acreditar que basta fazer exercício, que eles irão conseguir. Não, essas pessoas estão tomando alguma coisa, o que é, não sei. E algumas coisas na adolescência podem ser perigosas, principalmente quando é alguém na academia que passa, um colega na escola que indica e às vezes até oferece, olha, é preciso muito cuidado.
5: Até muito adulto caindo nessa também, né? Com essa dificuldade de discernir o que é verdade do que não é. Agora, Roseli, também tem indicação para quem está acompanhando a gente, para fazer um pouco de uma reflexão, aliás, uma reflexão até dura e profunda que você vai sugerir agora, né?
6: É verdade. A gente falou em Corpo Perfeito, né? Gente, tem um filme que a gente precisa assistir. Ele tem um pouco de terror, um pouco de humor negro. Vale a pena a gente assistir com os filhos adolescentes, porque o filme é A Substância, que é exatamente isso que muitos adolescentes procuram. Uma substância milagrosa que vai transformar o corpo dele, uma coisa muito melhor aos olhos dele e aos olhos da sociedade. Então é importante que a gente assista esse filme e entenda muitas vezes como uma metáfora, como uma analogia, que não é bem aquilo que a própria pessoa vai se transformar em outra. Às vezes é isso que o adolescente quer mesmo, né? Mas ele vai continuar sendo ele e se ele fizer exercício normal, no equilíbrio, ele vai ter o melhor dele. Pronto, é o suficiente.
5: A Substância, essa dica da Roseli para você que segue conosco, mas faço aquele convite para que você siga também com o programa Seus Filhos. Já já a gente volta, vamos falar um pouquinho mais sobre exercício físico na infância, na adolescência, mas a gente vai virar também o nosso foco para os pais, né? Que são os grandes exemplos, como a Roseli falou agora há pouco, para esses filhos, para... O tio também pode ser uma grande referência, um avô, uma avó que tem uma vida saudável, pode se tornar essa referência e a gente vai falar sobre isso. Eu, Thaís Dias, sigo por aqui, Roseli Saião também e a nossa convidada de hoje, a médica Luciana Haddad. Não sai daí não, a gente volta já.
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7: O nosso ouvinte Marcelo, de Sorocaba, escreve contando que o cachorro dele consegue andar pela casa durante a noite com a luz totalmente apagada e não esbarra em nada. Eles enxergam super bem, Manu? Olha, Marcelo, os cães não enxergam no escuro absoluto, mas eles enxergam muito melhor do que a gente em ambientes com pouca luz. Isso acontece porque eles possuem mais células chamadas bastonetes na retina, que são especializadas em captar luminosidade. Além disso, apresentam uma estrutura chamada tapetum lucidum, uma espécie de espelho natural que reflete a luz dentro do olho e aumenta a eficiência da visão noturna. É justamente essa estrutura que faz com que os olhos dos cães brilhem quando iluminados à noite. Por isso, ao entardecer ou em ambientes pouco iluminados, eles costumam se orientar muito melhor que a gente. E além do que, o seu cachorro tem um órgão que é mais importante ainda que a visão, que é o olfato. Ele já se acostumou com o caminho, ele sabe onde está tudo, sente o cheiro de tudo, já mapeou sua casa e ele anda sem tropeçar, mesmo se não enxergasse nada, entendeu? E aí, juntando uma coisa com a outra, ele é um ninja da locomoção noturna. Participe também da nossa coluna enviando sua dúvida para elbicho@bandnewsfm.com.br ou então pelo meu Instagram, Manu Carsten.
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4:40. Hoje o Brasil enfrenta o Japão em jogo realizado em Houston, no Texas, com bola rolando às 14:00 pelo horário de Brasília. A Band News FM transmite a partida e faz o aquece para o confronto já a partir do meio-dia, com todos os detalhes e informações sobre o duelo contra os japoneses. Direto dos Estados Unidos, Fábio França apresenta o pré-jogo, Marcelo Duó narra todas as ações do campo e as reportagens ficam por conta da Aline Fanelli e do Maurício Ferreira, enquanto Bruno Camarão comanda o plantão de cobertura. Os comentários são de Bernardo Ramos e também do Cicinho por aqui na programação da Band News FM. Logo mais, hein, gente? Expectativa. Faz seu bolão, sua fezinha por aqui no nosso WhatsApp no 11 999 592. Já teve gente falando que o Japão vai ganhar de goleada, hein? De 4-0 do Brasil. Acho que não é justo, né? Não vale. E já tem gente aqui na redação falando, poxa, o Pablo Fernandes está indignado. Mas seguimos, hein? Ó, teve placar positivo. 3-1 pro Brasil, 2-1 também pro Brasil. Seguimos juntos. O Sérgio Girota já mandou mensagem mais cedo por aqui, a Annelise também. Já teve gente falando assim, olha, hoje eu acho que vai ser sofrido, mas o Brasil passa. Nem que seja nos pênaltis. É isso aí, vamos que vamos, hein, gente?

Segundo pesquisa Datafolha, que foi divulgada no sábado, os brasileiros estão cada vez mais familiarizados com ferramentas de inteligência artificial e o medo de que a tecnologia substitua empregos diminuiu. Entre as pessoas que foram ouvidas falar de IA, 48% afirmaram ter muito ou pouco de medo de perder a profissão para a tecnologia. Há um ano, esse percentual era de 56%. Já a parcela dos que dizem não ter nenhum medo aumentou de 41% para 49%. O levantamento também mostra que o uso de inteligência artificial no trabalho também cresceu. Entre os entrevistados que conhecem a tecnologia, 24% afirmam utilizá-la em atividades profissionais, ante 17% no ano passado. No noticiário internacional, Papa Leão XIV expressa solidariedade à Venezuela e manifesta pesar pelas vítimas dos terremotos que atingiram o país na semana passada. Dois tremores fortes causaram uma destruição na última quarta-feira e, ao todo, o governo local contabiliza 1.450 vítimas, isso segundo o levantamento divulgado na tarde do domingo. Leão XIV também voltou a encorajar a mobilização entre países, organizações e iniciativas privadas que têm atuado em prol da ajuda à Venezuela. A manifestação do pontífice foi feita na tradicional missa do domingo do líder na Igreja Católica.

0: Gerando a nossa reportagem por aqui na Band News FM, a atuação do El Niño acende um alerta para o setor agrícola brasileiro. Quem conta é o David Cardoso.
1: A possibilidade de um novo El Niño preocupa o agronegócio baiano e já coloca produtores em estado de alerta para a próxima safra. O fenômeno climático, provocado pelo aquecimento anormal das águas do Oceano Pacífico, pode alterar o regime de chuvas e aumentar o risco de estiagem em regiões estratégicas para a produção agrícola da Bahia. No Brasil, os efeitos costumam provocar redução das chuvas no Nordeste e no Norte e aumento das precipitações na região Sul. Segundo o meteorologista Williams Bini, existe um consenso científico sobre os impactos do fenômeno no Nordeste brasileiro.
2: Os principais impactos no agronegócio, na agricultura da Bahia por conta desse El Niño muito forte fica justamente por conta do monitoramento necessário, um monitoramento prévio necessário para entender justamente como devem ser essas distribuições de chuvas, os volumes, as regiões mais afetadas. Podemos sim ter alguma quebra com relação à produtividade comparado com os outros anos, até porque nós teremos um obstáculo a mais nesta safra 26-27, mas o ponto principal é o acompanhamento, o monitoramento, usar recursos como a própria irrigação disponível para minimizar possíveis perdas.
1: O cenário preocupa principalmente produtores da região do Mato Piba, considerado uma das fronteiras agrícolas que mais crescem no país. Para o presidente da FAEB, Federação da Agricultura e Pecuária do Estado da Bahia, Humberto Miranda, a dependência das chuvas torna o estado mais vulnerável aos efeitos do fenômeno climático.
3: A Bahia é um estado que tem a sua produção ainda muito de sequeiro. Sequeiro a gente quer dizer que depende da chuva, depende diretamente do clima, não é uma produção, por exemplo, que está alicerçada na irrigação. Então, o fato de a gente ter a agricultura muito sequeiro, essa imprevisibilidade do tempo, essa instabilidade do tempo, interfere diretamente no resultado da atividade. A outra questão é que nós temos um semiárido muito grande, 70% do nosso território é semiárido, e normalmente nos El Niño mais intenso é a região que sofre mais.
1: O monitoramento climático, o manejo adequado do solo, o uso eficiente da irrigação e a formação de reservas de água e forragem são apontados como medidas fundamentais para reduzir os impactos do fenômeno e evitar prejuízos na próxima safra.
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5: Aquele ditado antigo, faço o que eu digo, mas não faço o que eu faço. Não tem jeito. Na educação, o exemplo é muito importante. Na prática de exercício físico também. É importante que você olhe para você, que você se cuide, até para ter energia para ajudar o seu filho ao longo da vida no desenvolvimento. Essa ideia de uma vida saudável tem cada vez mais feito parte da rotina das famílias. E é sobre isso que a gente conversa por aqui. Falamos muito da infância, da adolescência. Agora a gente vai dar um olhar especial para esses pais também, que muitas vezes estão cansados demais e pensam, ai, mas tem que dar conta de tanta coisa, ainda tem que dar conta disso? Calma que a gente vai conversar bastante sobre isso. Roseli Sayão segue por aqui junto comigo, eu, Thaís Dias, também. E a nossa convidada de hoje, Luciana Haddad, médica, professora, pesquisadora, mãe e corredora. E agora eu vou chamar a mãe e corredora para falar com a gente. Com essa rotina, né, de preparar material para o teu canal, de seguir sua profissão, você é professora, médica, referência na sua área, mas mantém corrida e não qualquer corrida, ultramaratona. Como é que dá conta disso, Lu?
6: Eu acho que existem algumas estratégias bem práticas para que a gente consiga manter a atividade física na nossa vida. Uma coisa que acho que a Roseli já colocou, À medida que a gente começa a praticar atividade física, isso vira um hábito, e é um hábito que eu chamo de hábito mestre, né? Porque quando você faz atividade física, é mais fácil dormir melhor, se alimentar melhor, então você se torna mais produtivo. Eu não consigo me imaginar não fazendo atividade física. Acho que nos últimos 20 anos eu não consigo pensar em não ter atividade física na minha vida. Então, primeiro, é isso, é priorizar a atividade física na agenda. A gente tem que escolher fazer alguma coisa. Mas é óbvio que nem todo mundo tem a mesma condição para a prática de atividade física. Eu acho injusto falar, todo mundo tem as mesmas 24 horas, porque não tem. A gente sabe que algumas pessoas moram muito distantes, não tem estrutura perto de casa, não tem alguém para ajudar em casa com os filhos. Então, não dá para falar que todo mundo tem as mesmas 24 horas, porque alguém que leva 2 horas para chegar no trabalho e trabalha 8 horas e mais 2 para voltar, não tem as mesmas horas que alguém mais com uma agenda mais flexível. Mas, dicas práticas, ter um horário fixo e programado e, de preferência, um horário que ninguém vai te interromper. Por isso, eu gosto de treinar bem cedinho. Não gosto de acordar cedo, mas foi o jeito que eu consegui colocar atividade física sem interrupção. Porque quando eu comecei a correr, às vezes eu deixava para correr à noite o filho está doente, tem o trabalho da escola, o marido não sei o quê, alguma coisa no trabalho, e aí vira e mexe, eu matava o treino. Às 5 e pouco da manhã, o seu telefone não toca, seus filhos estão dormindo, então é o horário que eu consegui. Então, essa é uma estratégia. Deixar tudo pronto na véspera, ter um grupo, pode ser um treinador, pode ser um grupo de amigos, isso facilita porque o aspecto social traz um prazer que é imediato e o ser humano gosta de prazer imediato. Que a atividade física nem sempre entrega de cara. Eu falo que a corrida no começo nunca é fácil. Eu só gosto quando eu já estou terminando e principalmente quando eu acabo. Então, isso são dicas práticas que a gente sabe por estudos de neurociência que ajudam nessa manutenção do hábito. Agora, outra coisa bem interessante é para quem tem muita limitação de tempo, tem uma rotina mais difícil e complicada que a minha, colocar pequenos movimentos ao longo do dia já trazem benefícios muito importantes. E tem alguns estudos bem legais mostrando que 2 minutos, por exemplo, de atividade intensa, e aí eu digo, subir escada. Você trabalha num prédio aqui, por exemplo, eu subi de elevador, mas eu poderia ter subido 4 lances de escada. Já é um estímulo que dura 2 minutos, é intenso e vai mudar minha saúde física. Então, isso é um jeito de colocar na rotina de quem não tem tempo nenhum. Desce um ponto antes do ônibus e anda firme. Não anda leve, anda firme. Sobe escada. Então, aí tem que ser uma atividade mais intensa, mas ela pode ser bem curta, pode ser na rotina, não precisa colocar roupa especial, não precisa preparar nada. E, ao menos, você está trazendo um benefício de saúde para o seu corpo.
7: Agora, Roseli, tem uma máxima, né, que principalmente quem corre recebe assim, não é terapia, mas é terapêutico. É aquela ideia de colocar um tempo que a gente sempre fala, né? Às vezes a gente vira pai, mãe e isso toma um tamanho, uma proporção tão grande na nossa vida que a gente só vira pai e mãe durante um bom tempo. Aí daqui a pouco você começa a descobrir, não, mas eu ainda sou casada com aquela pessoa. E aí você coloca de volta essa pessoa. Mas você esquece do indivíduo, ele vai ficando para trás, até que você fala assim, eu acho que eu me perdi no caminho. E essa oportunidade de encontrar pequenos prazeres, inclusive para se cuidar, é um autocuidado que acaba refletindo no outro, né?
8: Exatamente. Aliás, só sabe cuidar do outro, quem se cuida, quem sabe se cuidar. Não adianta, né, eu falar que eu vou ajudar fulano, ciclano, a fazer exercício, se eu mesma não me dedico a alguma atividade, mesmo que seja nos intervalos do trabalho. Uhum. O meu médico, na minha idade, o tipo de exercício é outro, né? Eu faço na poltrona, por exemplo. Mas o meu médico sempre diz, fica muito tempo sentado? Eu fico. 40, 45 minutos, levanta, dá uns passos, dá um passeio pela sala, volta a sentar. Tá viajando? 40, 45 minutos, levanta, dá uns passos, fica um pouco em pé. É uma maneira de você não deixar o seu corpo ficar parado. Então, isso a gente pode muito bem fazer, né? Dentro de casa mesmo, tem muita coisa que a gente pode fazer que se transforma também num exercício. A minha geração, a gente não conheceu academia. A gente tinha atividade física na aula de educação física, que era chata, muito chata. A gente era obrigada a fazer exercício que não gostava, a jogar esporte como se a gente fosse expert no esporte, a gente nem sabia das regras do esporte, né? Mas a minha geração corria para ir para a faculdade, para o colégio, caminhava 1 quilômetro, 1,5 quilômetro para chegar na escola. Não tinha essa história de ir de carro para a escola. Aliás, eu sempre lembro pai e mãe que levam o filho para a escola. Em vez de parar em fila dupla, estaciona duas quadras antes e vai com o filho caminhando até a porta da escola. Aproxima e os dois fazem esse exercício.
7: Aí é uma delícia, né? Agora, pensando nessa nova geração, a gente já vê uma mudança de comportamento. Por exemplo, algumas marcas de bebida alcoólica estão investindo muito agora em bebida sem álcool. Você tem uma grande suplementação aí, um nicho de suplementação que muitas vezes a gente fica, Luciana, perdida. Eu tenho olhado bastante o canal da Luciana para saber isso aqui vale, isso aqui não vale, porque a gente fica realmente ali, o que que vale? Só que o que me preocupa hoje, que não é só essa busca, né, por uma suplementação, um complemento, mas principalmente o quanto isso tem impactado na infância. A gente já vê alguns influenciadores hoje falando de dar whey protein, por exemplo, ou creatina para criança ainda na infância. A gente precisa tomar muito cuidado na hora de ver e consumir também esses conteúdos que estão ali fartos.
6: Muito, tem que ter muito cuidado. Até viralizou recentemente uma influencer que falou que colocava whey na mamadeira, né? Às vezes devem ter visto, é uma questão muito, muito maluca. Esse universo wellness, eu falo que é positivo que a gente está cada vez mais falando de saúde. E, obviamente, as tendências relacionadas ao universo wellness crescem à medida que o consumo aumenta, é natural. Mas a gente não pode complicar de forma que isso se torne um empecilho. Tipo, eu não consigo comprar um suplemento, eu não tomo creatina, eu não tenho um tênis de placa, então eu não vou. Eu falo que primeiro faz o básico. E o básico é se movimentar. Encontrar uma atividade física que você consiga manter por muito tempo, que você consiga fazer toda semana, pelo menos 3-4 vezes por semana, que faça parte da sua rotina. O resto vai ser cereja do bolo. Então, o suplemento ajuda? Ajuda. Tem alguns que têm boa evidência científica, mas ele tem que ser usado se você está treinando, se você está fazendo atividade física. E isso vale para diversos métodos que são aí muito disseminados. E a gente tem que ter esse cuidado de entender que faz parte da jogada disseminar o uso desses produtos, porque tem toda uma indústria por trás, não só de suplementação, mas de recuperação, de clínica e etc. É um universo grande, acho que faz sentido para muita gente, mas não pode ser barreira, tem que ser facilitador. Então eu falo, entenda se aquilo cabe na sua vida ou não, se cabe no seu bolso ou não, mas ele é sempre secundário às coisas mais básicas, que é se movimentar, dormir bem, ter bons relacionamentos, qualquer coisa que comece a complicar demais e que se torne uma barreira, eu acho que não é positivo. Então, tenha cuidado com esse excesso de informações. E também tem muita coisa que não funciona. Então, aí entra lá no Fala Lu, dá uma pesquisada nos temas, porque o pessoal está tentando vender qualquer coisa. Tem coisa que não vale nem a pena. E para aquelas que vale a pena, lembrar que elas ainda são secundárias ao básico. Faz primeiro o básico bem feito, depois a gente pensa nos complementos.
7: E isso tudo pode ser uma forma de criar vínculo, né, Roseli? Praticar uma caminhada no fim de semana, vai no parque com teu filho, né? Lá no meu Rio de Janeiro as pessoas vão muito para a praia, então você nadar com seu filho, brincar na beira do mar, aquela caminhada na areia, isso você guarda na memória e você cria vínculo. Você cozinhar, né? Vamos fazer ali as marmitas da semana, e aí você cozinha junto com seu filho, isso tudo vai ficando, olha, mas meu pai sempre tirava aquele tempo para cozinhar comigo, para comer bem, para passear comigo. Você vai criando essas marcas no corpo, mas na mente principalmente, né?
8: Exatamente. Gente, a melhor coisa de ser filho é ter lembrança dos pais. E lembrança a gente cria, memória a gente cria, né? E nessas coisas básicas do cotidiano. Não é preciso uma grande viagem, um grande acontecimento. Gente, fazer um lanche e fazer piquenique na sala enquanto assiste o jogo de TV. Por exemplo, né? Ou fazer as marmitas da semana, ou fazer durante a semana, tal dia, são as crianças e os jovens, os filhos, que vão fazer o jantar para os pais. Então, é muito vínculo e é muita lembrança boa que será guardada. É assim que a gente cria memória no nosso cotidiano, não nos grandes eventos.
7: E qual é a dica que você traz para a gente encerrar esse programa de hoje?
8: Tem um livro muito interessante, aliás, o título dele é Pais Saudáveis Igual Filhos Saudáveis. Nem sempre, mas vale a pena entender, né, por essa leitura, que existem princípios básicos que ajudam você a fortalecer se fortalecer como exemplo para os seus filhos no modo do estilo de vida saudável. Pais saudáveis, filhos saudáveis.
7: Lembrando que você pode e deve participar do programa Seus Filhos através do nosso e-mail, seusfilhos@bandnewsfm.com.br. Você pode também nos acionar nas redes sociais com a sua participação, contando um pouco da sua experiência, @ThaísBDias, Thaís com H, ou @RoseliSaião, Roseli com Y, Saião também. Fica aqui o nosso convite. O nosso programa fica disponível para você ouvir quantas vezes quiser no site da Band News FM, no nosso canal no YouTube e também nos principais tocadores de áudio. Quero agradecer muito a toda a equipe que proporcionou também essa possibilidade da gente fazer um programa agora, não só para você ouvir, mas para você também ver, né, através do nosso YouTube, da Fest TV. Então vamos lá. O Rafael Henrique coordenando essa operação aqui no nosso estúdio, o Pedro Salles na edição, a produção da Beatriz Alencar e a sonorização do José Antônio de Araújo, agradecendo a todos eles. E quero agradecer a nossa convidada de hoje, pedir para ela chamar o pessoal para acompanhar também ela nas redes, vale muito a pena. Luciana Haddad, muito obrigada pela sua participação.
9: Obrigada a vocês. Foi muito legal falar sobre esse tema, acho fundamental. E tem muita informação lá no canal, então no YouTube, só procurar Fala Lu, em qualquer também buscador de internet, se colocar Fala Lu. E uma dica, tá em dúvida sobre um suplemento? Coloca Fala Lu creatina, Fala Lu proteína, Fala Lu whey. Sobre treinos, ele também já te dá uma série de vídeos bem interessantes que vai complementar o nosso papo, que foi muito bacana. Obrigada.
7: Ai, foi um prazer receber você aqui e vale a pena reforçar, isso que é o mais importante, foi o motivo da gente convidar a Luciana para esse programa, tudo com base científica. Ela mostra os estudos, né, que embasam essa opinião e mostram pra gente, quebram alguns paradigmas que a gente conhece há muito tempo. E lógico, meu carinho especial para minha companheira de todos os dias por aqui, Roseli Saião. Um beijo para você, Roseli.
8: Beijo, Thaís. Sempre uma delícia conversar com a Thaís sobre qualquer assunto. Agradeço muito a Luciana, adorei conversar com você. E muito carinho, aliás, um beijo muito carinhoso para os nossos ouvintes.
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0: 5:02, bom dia, bom dia, bom dia, bom dia para você, nosso ouvinte, sintonizado aqui conosco, você que nos acompanha pelas ondas do rádio, você que está sintonizado pelo aplicativo Bandplay aí com seu fone de ouvido ou pelo nosso site bandnewsfm.com.br, você que nos acompanha com imagens pelas redes sociais, Facebook, X, o YouTube, ou para você que está assistindo a gente pelo seu televisor LG no canal 131 do LG Channels ou na sua TV TCL. Eu sou a Luana Pereira e nessa segunda-feira, dia 29 de junho, fico com você até às 7 horas da manhã aqui no Expresso São Paulo, com muita informação, muita prestação de serviço, de olho nos principais destaques do Brasil e do mundo, e de olho na Copa do Mundo. Daqui a pouquinho, a partir das 6 horas da manhã, a gente tem Fábio França, direto dos Estados Unidos, com muitos e muitos e muitos destaques desse jogo de hoje contra o Japão. Não estou sozinha aqui nos estúdios, claro, cuidando da casinha comigo em São Paulo, temos ela, Carolina Ercolim, bom dia pra você.
1: Muito bom dia, Luana Pereira. Bom dia aos nossos ouvintes. Começando mais uma semana, dia 29 de junho de 2026. Dia também de Jogo do Brasil, né? Já já e mais cedo, a partir das 2 da tarde, vamos ter a nossa seleção enfrentando o Japão. Então, uma movimentação diferente na cidade. Lembrando que hoje o rodízio tá valendo. Então, finais de placa 1 e 2, partida 7, já sabe, né? Enfim, nada muda. Na semana passada, a gente teve suspensão no período da tarde. E agora, como o jogo é justamente às 2 da tarde, a gente vai seguir com tudo mais ou menos igual. Ainda que, claro, né? Vai ter um monte de comércio que vai fechar. Atendimentos que vão ser ali diminuídos, né? O número de pessoas que vão estar à disposição no atendimento. Enfim, uma segunda-feira com uma cara diferente. A gente vai acompanhar aqui, trazendo todas as informações para vocês. E trazendo também as informações dos nossos ouvintes, que estão sempre conosco, nos dando a mão, como o José e a Valdirene. Rumo ao plantão, já na torcida. Bora!
0: Bora!
1: Bora. Isso aí, bora. Obrigada pela participação. Também tem os ouvintes que estão sempre conosco, como o Tio Careca. Deixa eu ver quem mais. Tem gente aqui já dando palpite que vai ser 2-0.
0: Olha
1: só. O Thiago do Parque São Lucas pro Brasil hoje. Tá dando bom dia pra você também, Lu.
0: Bom dia.
1: O Fábio Personal também tá por aqui. Tem gente que tá falando já de problemas na linha 8 da Via Mobilidade, com catraca interditada. A gente já vai dar uma olhada nisso. E o Gil da Pompeia também, que tá super animado pro jogo de logo mais a partir das 2 da tarde. Claro, com transmissão também da Band News FM. Vamos juntos girar a informação que importa nesse comecinho de segunda. Brasil e Japão se enfrentam hoje em jogo eliminatório pela segunda fase da Copa, a partir das 2, com transmissão da Band News FM. E o técnico Carlo Ancelotti fala da possibilidade de escalar o meia atacante Neymar. Será que vai? Direto de Houston, Aline Fanelli informa.
2: O técnico Carlo Ancelotti diz que uma eventual entrada de Neymar no jogo de hoje contra o Japão vai depender do andamento da partida. O italiano comentou que o camisa 10 tem treinado bem e que só não está melhor porque teve que se recuperar de lesão. O Japão é a maior vítima de Neymar. São 9 gols em 5 jogos.
3: Bom, Neymar está evoluindo muito bem, está progressando. Creio que na última semana ele progressou muito. Uma pena que ele não podia treinar todo o tempo que esteve com nós. Pero él puede jugar más de 15 minutos, obviamente, está bastante bien y depende mucho del contexto del juego y de la evolución del juego de mañana.
0: E outros dois jogos serão disputados hoje em Carolina Ercolim, pela segunda fase da Copa do Mundo. Tem Alemanha e Paraguai que se enfrentam em Boston às 5:30 da tarde. Em Monterrey, às 10 da noite, tem Holanda e Marrocos, com transmissão aqui da Band News FM. Ontem foi definido o primeiro classificado para as oitavas de final, o Canadá, que venceu a África do Sul por 1-0, em jogo disputado em Los Angeles. E o Anderson Gomes narrou assim o gol do meia Stephane Eustáquio no finalzinho do tempo.
1: Anderson Gonçalves, né?
0: O Anderson Gonçalves. Isso. Narrou assim o gol do meia Stephane Eustáquio no finalzinho do tempo regular.
4: A bola esticada na ponta. Vem cruzamento para a área. Subiu para afastar de cabeça. Voltou para Eustáquio. Medalha de primeira. Fata!

0: Eustáquio! Eustáquio! Nos acréscimos 46 minutos do segundo tempo!
1: E o Canadá enfrenta no sábado em Houston o vencedor do jogo entre Holanda e Marrocos.
2: E os principais serviços em São Paulo terão alteração dos horários por causa do jogo do Brasil logo mais. O rodízio municipal de veículos funciona normalmente, mantendo as restrições entre 7 e 10 da manhã, das 5 da tarde às 8 da noite, para os finais de placa 1 e 2. No transporte público, as linhas 4 Amarela, 5 Lilás, 8 Diamante e 9 Esmeralda, administradas pela empresa Motiva, vão funcionar de forma diferenciada. Então, a 4 e a 5, a operação vai ter horário de pico, mas com trens em circulação e vai ser iniciada ao a partir do meio-dia, então é um segundo horário de pico quase. A expectativa é que a espera não ultrapasse 3 minutos. Vamos acompanhar. Na linha 8 Diamante, a partir do meio-dia, os trens circulam com operação de horário de pico, com intervalos de 6 minutos entre as estações Júlio Prestes e Barueri e de 10 minutos entre Barueri e Itapevi. Já na linha 9 Esmeralda, a operação de horário de pico terá intervalos de até 9 minutos entre as estações Osasco e Pinheiros e de 5 minutos entre as estações Pinheiros e Varginha. As agências de bancos e do poupatempo fecham ao meio-dia. Já os postos dos Correios funcionam até 1 da tarde. Na área da saúde, as unidades básicas atendem pacientes até o meio-dia. Já hospitais e serviços de urgência vão funcionar normalmente, sem mudança de horário.
1: Em outro destaque, as equipes de resgate internacionais continuam chegando na Venezuela, mas as esperanças de encontrar sobreviventes dos terremotos diminuem a cada hora. Pelo menos 1.450 vítimas morreram, de acordo com os números oficiais, e outras 3.150 ficaram feridas. Um site mantido pela sociedade civil indica que existem mais de 46 mil desaparecidos. Ao longo do fim de semana, as equipes de resgate retiraram 33 pessoas com vida dos escombros.
2: Vai continuar preso o homem apontado como rei das máfias dos fiscais, destaque de Isabela Mota.
3: O ex-auditor fiscal da Prefeitura de São Paulo, José Rodrigues de Freitas, é detido 1 ano depois de ser condenado pela Justiça do Estado. Ele foi preso na sexta-feira durante um evento em Mairiporã, na região metropolitana da capital. A polícia chegou até José, que estava foragido, por uma denúncia com a localização dele. O ex-auditor fiscal ficou conhecido como o rei da máfia dos fiscais em um esquema de pagamento de propina entre 1998 e 2013. Ele foi condenado por lavagem de dinheiro e corrupção e tem um patrimônio estimado em 76 milhões de reais.
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2: Todo mundo se programando para logo mais. Começamos com uma madrugada um pouquinho mais agradável, acho que 16 graus dá para dizer assim depois dos últimos dias. Mas tem uma grande variação de temperatura. Por exemplo, na região central ali na Sé, está fazendo 20 graus.

0: Não chove e por isso o ar já fica mais seco. Hoje tem atenção redobrada com hidratação, porque a umidade relativa do ar pode cair, se aproximando dos 30% ao longo do dia. No interior, a situação é um pouco mais crítica para as áreas próximas a Mato Grosso do Sul e ao estado de Minas Gerais, já com a umidade relativa do ar podendo ficar entre 30% e 20%. Regiões como Barretos, Ribeirão Preto e Presidente Prudente já podem ter máximas próximas a 28, 29 graus. Hoje, a expectativa é apenas de um pouco de chuva e de forma localizada, pancadas mais isoladas no extremo sul de São Paulo, devido à frente fria que se desloca entre Santa Catarina e o Paraná.
1: São 5h12, a justiça decreta prisão temporária dos dois suspeitos de envolvimento no atentado contra um tenente da rota. Segundo a Secretaria de Segurança Pública de São Paulo, um deles tem 40 e o outro 52 anos. Os investigados foram localizados pela PM em Guaianazes. Depois foram encaminhados ao Departamento de Homicídios e Proteção à Pessoa. Um terceiro homem, de 24 anos, esteve no DHPP acompanhado do pai detido, mas não foi preso. Acompanhando o pai detido. Os suspeitos teriam prestado apoio à dupla que atirou contra o primeiro-tenente, Ronickson Pimentel dos Santos. O crime aconteceu no sábado, né, na Avenida Goiás, em São Caetano, em plena luz do dia, e as câmeras de segurança registraram esse crime. Pimentel estava em uma moto, parado, esperando o sinal verde do semáforo. Uma dupla, em outra moto, se aproxima devagar e dispara contra a cabeça do policial pelas costas. Os dois bandidos fogem depois. Para quem acompanha a gente por imagens, tem aqui a descrição, né, a ilustração do que a gente está falando. O tenente foi levado em estado grave para o atendimento médico pelo helicóptero Águia. Pimentel passou por uma cirurgia neurológica considerada grave. O quadro de saúde é gravíssimo, mas estável. Ele é irmão de Eloá Pimentel, uma jovem assassinada em 2008 em um caso de grande repercussão nacional. O chefe do Centro de Comunicação Social da PM, Coronel Ivan Gonzaga, chamou o crime de ataque ao Estado.
2: É uma indignação, e a polícia já se posicionou desde o primeiro momento, indignada com esse tipo de atitude. Não é uma mera agressão a um policial, é uma agressão ao Estado.
3: Toda a instituição
2: está ao lado dele, orando para melhora, né? E acompanhando, estamos inclusive lá no hospital, fazendo acompanhamento da família.
1: O secretário de Segurança Pública, Oswaldo Nico Gonçalves, considera a questão de honra a prisão de todos os envolvidos.
4: Estamos trabalhando para isso. Tudo depende de provas, né? A gente tem que colocar a pessoa no cenário, né? É o que nós estamos fazendo. Tanto o Gonzaga está aqui desde madrugada, eu também. Eu vou falar, a polícia, desde que aconteceu o fato, não parou de trabalhar. Isso é questão de honra para nós. A gente é cobrado pelo governador do estado, ele acabou de ligar aqui, cobrado cada vez. Ele quer resolver, eu também quero. Eu quero pegar essas pessoas, eu, o Gonzaga, levar para a justiça. Isso que a gente quer fazer.
1: Além da prisão dos dois suspeitos, dois veículos que estavam sob a posse deles também foram apreendidos. Ambos passam por análise da perícia do Instituto de Criminalística. O tenente Pimentel está internado no Hospital Estadual Mário Covas, em Santo André.
5: 5h15 agora na viradinha do relógio. A gente volta a falar sobre a situação na Venezuela. Depende do auxílio de países vizinhos e de organizações não governamentais para se reestruturar depois de ser atingida por dois terremotos na última quarta-feira. Os tremores ocorreram na sequência e tiveram magnitude de 7.5 e 7.2. O Brasil enviou suprimentos, ajuda humanitária e especialistas para atuar no resgate. A falta de equipamentos é um dos maiores desafios venezuelanos. O país não tem força humana suficiente e nem maquinário para atuar na busca pelos milhares de desaparecidos. O chefe do escritório do Acnur em Boa Vista, a agência da ONU para refugiados, Rafael Levy, detalha que a instituição já atuava há 35 anos na Venezuela, mas que mesmo assim é difícil ter uma dimensão do impacto da tragédia desta semana.
6: E é muito difícil nesse momento a gente dar uma posição sobre qualquer um desses temas, né? Realmente agora o foco é identificar as necessidades, né? Além, obviamente, de salvar aquelas vidas que estão, daquelas pessoas que estão sob os escombros, né? Mas é muito difícil. O que já dá para dizer hoje é que realmente a gente está falando de um desastre humanitário de proporções imensas, e dá para dizer com certeza que vai ser necessário muito apoio internacional, muita mobilização internacional para poder apoiar o povo venezuelano a se reerguer.

0: que a comunicação é um outro desafio na Venezuela. Sem sinal estável de internet, pontos de energia e telefonia, muitas pessoas estão sem notícias de familiares. Rafael Levi também detalha que essa é uma das frentes de atuação do Acnur.
1: As famílias não têm conseguido se comunicar com seus entes queridos, que muitas vezes não se sabe se eles estão bem, não estão mal, se estão em algum centro de saúde recebendo atendimento. A gente tem atuado lá, nossas equipes têm atuado junto com a Cruz Vermelha Venezuelana. As nossas equipes do Acnur estão realizando apoio. Hoje, com a tecnologia, a gente tem utilizado esse serviço, disponibilizado esse serviço. São chamadas gratuitas que as equipes podem ajudar as pessoas que buscam um serviço para poder realmente buscar um familiar, enfim.
0: E você também pode ajudar. A campanha de arrecadação do Acnur para a reconstrução venezuelana tem apoio do Instituto Band. A agência da ONU para refugiados atua principalmente com grupos mais vulneráveis que já sofriam com questões humanitárias antes dos terremotos. E você pode fazer a sua doação no site doar.acnur, que é acnur.org. ou apontando o celular para o QR Code que está na sua tela neste momento. Então, repetindo, doar.acnur.org, Acnur sendo A-C-N-U-R. E aí a gente tem aqui no canto direito da sua tela o QR Code que você pode apontar agora e também fazer a sua doação.
2: 5 horas e 18 minutos, um projeto de lei em tramitação na Câmara dos Deputados propõe ampliar de 2 para 10 dias a licença luto. A proposta busca adequar o período de afastamento à realidade de quem enfrenta a perda de uma pessoa próxima. Gabriela Oliveira.
3: Atualmente, trabalhadores com carteira assinada têm direito a 2 dias de afastamento em caso de morte de familiares previstos na legislação. Um projeto apresentado pela deputada federal Duda Salaber do PSOL quer ampliar esse prazo para até 10 dias. A proposta também reconhece relações afetivas duradouras e públicas, ampliando o alcance do benefício para além dos vínculos familiares tradicionais. Para a psicóloga Daniela Bittar, a mudança representa um avanço no acolhimento de quem enfrenta a perda de alguém próximo.
4: O luto, ele passa por fases, mas ele em si não é uma coisa que vai começar e vai acabar. Ela vive fases, mas o luto é um caminho, uma jornada.
3: Para a psicóloga e doutoranda Gislaine Leôncio Motti, falar sobre o luto e ampliar os espaços de acolhimento é fundamental. Com esse objetivo, ela desenvolve o estudo Representações da Morte entre o Luto e o Trauma.
5: Esse estudo ele surge justamente para poder comparar nesses contextos sociais, culturais e políticos como que as pessoas lidam com a morte. No caso, nós estamos usando a pandemia um pouco como um pano de fundo, né? Mas nós queremos entender como que isso afetou todas as perdas. Então, nesse questionário, nós incluímos tanto pessoas que estão enlutadas por vítimas da Covid-19, quanto pessoas que estão enlutadas por outras causas. Incluímos também pessoas que estão enlutadas por vínculos significativos que geralmente não são considerados, como, por exemplo, por animais de estimação, vínculos um pouco mais distantes, mas que ainda assim atravessaram a pessoa e geraram um sofrimento significativo.
3: O projeto que amplia a licença luto para até 10 dias ainda será analisado pelos deputados federais. Já a pesquisa sobre luto e trauma segue em busca de voluntários de todo o país que tenham perdido um ente querido entre 2020 e 2025. Quem quiser participar, basta acessar o Instagram da pesquisadora no @psicologanerd.
0: O trânsito está tranquilo, hein, Carolina Ercolim? Que coisa, não?
2: Que coisa! O que está acontecendo, será?
0: Não, então, acho que o pessoal tá todo mundo em casa pro jogo do Brasil. E aí, ninguém tá saindo de casa, nem nossos ouvintes aqui na central de ouvintes.
2: Também, tudo sussa, né?
0: Tranquilos, né?
2: Você sabe que ainda no fim de semana a gente tava aqui de plantão e muitos ouvintes mandaram mensagens. Primeiro falando que aparentemente o metrô tava um pouco mais cheio do que o usual. Uhum. E aí outros ouvintes começaram a falar: é porque tem gente que compensou no sábado o horário de segunda-feira. Então, alguns dos ouvintes que participaram aqui da nossa programação falaram que estavam indo trabalhar no período da manhã para fazer as horas da tarde de hoje. Então, o pessoal deu uma antecipada isso. ali, se organizando. Cada empresa ali tem o seu modus operandi. Mas, aparentemente, é isso. Então, pode ser que tem gente que já fez a compensação integral ou ainda vai fazer o restante. Mas pode ser que muita gente optou pelo home office. Às vezes, dá para escolher o dia. E não vão combinar? Tem muito compromisso que estava marcado para a tarde que o pessoal já reagendou.
0: Com certeza.
2: Né? Então, de fato, a movimentação está bastante tranquila na cidade de São Paulo. Estava vendo aqui, no fim de semana, o prefeito Ricardo Nunes se manifestou sobre o rodízio, né? Inclusive, ele falou que não teve a suspensão, justamente porque teve congestionamento muito grande na sexta passada.
0: Recorde.
2: Recorde de trânsito. E por conta do recorde, né, quando se libera, então mais gente circula, para tentar manter o trânsito um pouquinho mais nos eixos, também foi a escolha para não suspender o rodízio hoje.
0: Pois é, então, por enquanto, de acordo também com o monitoramento oficial das concessionárias e do metrô, operação normalizada nas linhas da CPTM, Via Mobilidade, TIC Trens, metrô, tudo tranquilo e a gente espera a sua mensagem. 999-592-100, número da central de ouvintes Ricardo Boechat. Ó, já tem a Ilzete mandando aqui falando, bom dia, menina, já tô no ônibus entrando 30 minutos mais cedo hoje, sai o meio-dia. A gente sai juntinho, então, hein, Ilzete, pra assistir o jogo de casa. Aliás, hoje que é feriado em Carapicuíba, na minha cidade, hein? Cadê os meus carapicuíbers daqui? Hoje é feriado de São Pedro, é dia de São Pedro, feriado em Carapicuíba. Então, hoje pode ser que tenha... movimentação diferenciada também lá em Carapicuíba. Amanhã eu trago as informações aqui. Quero já saber se os carapicuíbers aqui, da nossos ouvintes...
2: Que belo dia pra
0: meus
2: uma folga,
0: hein?
2: Que belo dia.
0: Se vão estar de folga, o que estão sentindo já da movimentação lá pela nossa cidade.

0: E o técnico Carlo Ancelotti considera que não há um grande favorito na Copa do Mundo de Houston, informa a Aline Fanelli.
1: Carlo Ancelotti afirma que a seleção brasileira está bem preparada para todas as situações que forem apresentadas na partida de hoje contra o Japão. Os times vão se enfrentar às 14h do horário de Brasília, em Houston. Ancelotti continua com a opinião de que não há uma grande seleção favorita nesta Copa do Mundo.
2: Sigo convencido que até agora não há um favorito claro. Pode ser que equipes han feito melhor que outros nesta primeira fase, mas um equipe favorito claro não vejo. Então, creio que vai ser um Mundial bastante equilibrado, competido.
3: Pois é, e daqui a pouquinho, 6h, a partir das 6h, Fábio França estará acionado aqui para o Expresso São Paulo para trazer muita informação sobre o que, que a gente pode esperar de hoje, Brasil e Japão, com transmissão aqui da Band News FM a partir de 12h. Tem Marcelo Duó narrando, Aline Fanelli e Maurício Ferreira fazendo as reportagens, tem Fábio França e tem comentários de Bernardo Ramos e também do Cicinho. Você acompanha tudo aqui na Band News FM.
4: Guerra no Oriente Médio.
3: Em outro destaque, os Estados Unidos e o Irã concordam em suspender os ataques mútuos depois das hostilidades dos últimos dias, de acordo com a imprensa do país norte-americano. Durante o fim de semana, os dois países acusaram um ao outro de violação do cessar-fogo. A expectativa é que os navios transportadores de petróleo possam circular livremente pelo Estreito de Hormuz. No dia 17 desse mês, os Estados Unidos e o Irã assinaram um memorando de entendimentos para tentar encerrar esse confronto.
0: E a gente também fala aqui sobre um suspeito, né, que é preso de assassinar o neto do narrador Luciano Duvalli. Os detalhes chegam com o Carlos Costa.
5: A Polícia Civil de São Paulo prende na capital paulista um homem suspeito de participar do assassinato de Lucas Duvalli, neto do narrador esportivo Luciano Duvalli. O investigado estava foragido desde o crime cometido em 2021. Lucas Duvalli tinha 29 anos e foi baleado na cabeça durante um assalto quando chegava para o trabalho. Ele chegou a ser socorrido, mas morreu 2 dias depois no hospital. De acordo com a investigação, 2 criminosos participaram da ação. Um deles fugiu e o outro levou o carro da vítima.
3: E o projeto executivo da terceira pista da Imigrantes está para ser concluído. A rodovia completou 50 anos ontem. Detalhes com Arthur Covre.
6: O projeto de construção da terceira pista da Imigrantes está em fase de estudos e de licenciamento ambiental. O traçado de mais de 21 quilômetros será formado quase que 80% por túneis. A terceira pista deve ampliar em 25% a capacidade do trecho de serra e facilitar a chegada ao Porto de Santos. A nova pista deve ter início no quilômetro 43 da Imigrantes com ligação com o Rodoanel. Ontem a rodovia dos Imigrantes completou 50 anos.
0: E o brasileiro João Fonseca vai estrear em mais um Grand Slam do tênis mundial, Yuri Queiroga.
7: O tenista João Fonseca estreia hoje pelo torneio de Wimbledon, um dos 4 campeonatos mais importantes do tênis mundial e o único disputado na grama. O representante brasileiro enfrenta o veterano espanhol Roberto Bautista Agut, de 38 anos, com previsão de início por volta das 11 da manhã pelo horário de Brasília. Fonseca busca mais uma participação de destaque após brilhar na disputa do aberto de Roland Garros na França. No saibro francês, ele eliminou a lenda sérvia Novak Djokovic e avançou até as quartas de final, caindo diante do tcheco Jakub Mintic.

0: E o concurso que elege as melhores pizzarias de São Paulo chega à segunda fase da disputa. É o SP8 Pizza, que é organizado pelo jornalista Miguel Icassati. Ele veio aqui no nosso Band News São Paulo desse final de semana falar, uma delícia de conversa. Participação no prêmio aberta a estabelecimentos de todos os bairros da cidade de São Paulo. E no primeiro momento, o público votou online e os mais votados de cada região estão agora na fase final. O Miguel Icassati detalha como será a votação agora.
1: Mais uma vez, voto do público, né? A votação vai até segunda-feira ao meio-dia pela plataforma sp8pizza.com.br e pelo voto do júri técnico, que é uma estratégia que a gente tem também. Nós convidamos 15 pessoas, né? Jornalistas, professores de escola de gastronomia, pessoal ligado à culinária de alguma maneira. Eles vão como clientes ocultos nessas pizzarias. Seguem lá 5 critérios, que são voto no ambiente, no atendimento, que é algo muito importante, na diversidade do cardápio, no sabor e na experiência como um todo.
0: São Paulo produz por dia, Luana Pereira.
2: Por dia quanto?
0: Mais de 572 mil pizzas.
2: I love pizza.
0: É coisa, hein? Em todo o estado, são 26 mil pizzarias. O jornalista e criador do SP8 Pizza, Miguel Icassati, defende a força da capital paulista na produção gastronômica.
1: São Paulo é a capital da pizza, porque você vai pra Nápoles, só tem pizza napolitana. Você vai pra Roma, só estilo romano. Você vai pra Nova York, é um tipo. Você vai pra Chicago, é outro. São Paulo encontra tudo isso e tem a pizza paulistana, que é essa de bairro, que tem memória.
0: O nome do concurso, SP8 Pizza, vem de uma das características da pizza paulistana, que são os 8 pedaços, né? O resultado do prêmio será divulgado na Festa da Pizza, um evento aberto ao público no Museu da Imigração, lá na Moca, no dia 4 de julho, no próximo sábado. Você ainda pode votar nas finalistas do concurso até o meio-dia desta segunda-feira pelo site sp8pizza.com.br. E é interessante que ele estava falando na conversa que é isso, né? Tem pizzas que você encontra com a massa de fermentação natural, tal, pizza fininha, nananã. Aí tem a pizza mais aquela de bairro que tem uma massa mais abiscoitada, recheio, né? Grande. A outra que tem a massa grossa. Enfim, tem tantas formas de você comer pizza em São Paulo. E claro que você vai começando a ter a sua preferida. E a do bairro, geralmente, é a que você mais usa, né? Que tá ali pertinho, chega quente, se você quer no delivery. Ou a pizza que você vai com a família mesmo. Enfim, todo mundo tem o seu, a sua tradicional. E é bem bacana a sua, inclusive, pode estar lá, só votar.
2: É isso. Bora viajar, então?
0: Bora.
2: Eu acho que é aquele momento da manhã.
3: Ponte Rio São Paulo.
0: Alô, Rio de Janeiro.
2: Bom dia. Com lua.
4: Bom dia.
2: Pessoal. Opa.
5: Tudo bem?
0: Hoje, aí, além pessoal, do Zé, é tá? Luana Bernardes conosco, né? O Mário tá de férias, certo?
5: Mário tá de férias. Férias merecidas, né? Ao longo da semana.
4: É.
5: Eu tô claro por aqui.
0: Sim. Deixa eu ver a camiseta de vocês. A gente hoje tá uniformizados. Temos aqui a camiseta da Band.
5: A minha, então, eu acho que a minha parece branca, mas na câmera, mas a minha é na cor azul.
0: Certo.
5: Justo. Um azul clarinho.
4: É, um azul claro que parece até a segunda camisa do Japão. Agora, eu tô... Eu vim com uma camisa verde por baixo, mas assim, eu senti tanto frio que eu tive que botar esse agasalho aqui. Apesar de não estar tão frio, né, Lu? Assim,
5: tá,
4: eu exagerei um pouquinho. Tá
5: quente aqui também, meninas, também pro pessoal que tá dependendo do transporte público hoje de manhã. A gente tem hoje o primeiro dia de greve de rodoviários no município do Rio. Então a situação tá muito complicada, os pontos de ônibus estão lotados, os poucos coletivos que estão em circulação também lotados. Então a vida do trabalhador que tá... começando essa segunda-feira, hoje tá bem difícil. A justiça determinou a manutenção de 50% da frota operacional, mas pelos relatos que a gente está recebendo aqui, né, Zé, esse número tá bem menor, porque os pontos de ônibus estão lotados.
4: Porque os ouvintes começaram a mandar mensagem aqui pra gente, circulando por várias regiões aqui do Rio, vendo poucos ônibus, quase nenhum, e a maioria que tá passando por ali, esses poucos ônibus, estão completamente lotados. E aí algumas pessoas optando também por vans que estão cheias, metrô também já sobrecarregado, ou seja, isso acaba impactando outros transportes também e os pontos de ônibus lotados, né, Lu? Quantos ouvintes a gente destacou isso aqui? Então começa realmente quente com relação ao transporte amanhã aqui no Rio de Janeiro por conta, no mínimo, 50% da frota operacional, mas como a Lu destacou, parece que tem menos do que isso, porque poucos ônibus na rua hoje.
0: E eles aprovaram isso já sabendo do jogo do Brasil hoje ou foi antes?
5: Sim. Não, sabendo já do jogo do Brasil. Eles fizeram uma reunião, né, depois que o Brasil passou para essa fase, sabendo que o jogo seria às 14h, e decidiram manter a greve. Claro, é ponto facultativo hoje no município e no estado, mas muita gente trabalha, muita gente depende do transporte público, e é isso que a gente está vendo agora de manhã. Várias pessoas, dezenas de pessoas em pontos de ônibus tentando ir para o trabalho, provavelmente o metrô, o trem vai ser impactado, que as pessoas vão procurar Sim. esses meios de transporte, e motorista de aplicativo também, né? Porque a gente sabe que quando tem alguma ocorrência desse tipo, a bandeira, né, dizendo assim, da corrida de aplicativo fica mais alta, o preço fica mais caro.
0: Que coisa.
2: Muito mais caro.
0: Bom, aqui a gente tem, começar com o trânsito, um dia muito tranquilo, aparentemente.
2: Até atípico.
0: Atípico, não tem rodovia com congestionamento. Normalmente, esse horário, a gente já tem algumas rodovias aqui que servem a capital paulista com problemas como a Raposo Tavares. Hoje, uma uva. Todo mundo, aliás, os ouvintes até estão silentes, estão assim, não estão reclamando aqui no nosso WhatsApp. E no fim de semana, eu estava contando para a Luana mais cedo, que alguns ouvintes mandaram mensagem no sábado dizendo que estavam indo trabalhar compensando o horário que não iam trabalhar na segunda-feira. Então, aparentemente, ou o pessoal já fez o corre antes, ou vai fazer depois, compensando as horas. Muita gente se organiza, né, para quem pode e quem tem essa disponibilidade para fazer home office. Mas, de uma maneira geral, o trânsito aqui na cidade de São Paulo está funcionando bem. Hoje também foi mantido o rodízio municipal de veículos, que é normalmente também o que organiza um pouco o trânsito. Na semana passada, o rodízio estava suspenso no período da tarde, que é o horário perto do Jogo do Brasil. Isso causou um recorde de congestionamento na cidade. E aí o prefeito falou, bom, agora eu vou manter o rodízio, então, para tentar ordenar um pouco essa pegada. E aí, então, tem rodízio hoje, tanto de manhã quanto à tarde. O transporte público também mudou os horários, né? Antecipou alguns horários de pico, né, Lu?
2: É, tem horário de pico a partir de meio-dia, com mais trens circulando aqui em São Paulo, isso para poder conter o pessoal que vai para casa para assistir o jogo. Então, a gente tem alteração, por exemplo, nas linhas 4 e 5, operação de horário de pico com mais trens em circulação a partir de meio-dia. A expectativa é que não ultrapasse 3 minutos ali o intervalo entre os trens. Na linha 8, que é trem, né? Não é metrô, é trem. A partir do meio-dia também trem circulando com operação de horário de pico. Então, pessoal antecipando o horário de pico da tarde, que começa ali por volta das 4, 5 da tarde, para meio-dia, porque muita gente vai trabalhar no período da manhã, mas aí a partir de meio-dia tá liberado para ir para casa para conseguir assistir o jogo em casa.
0: E tem o pessoal que vai almoçar no meio do caminho, vai ficar ali com a galera, enfim, da escola ou do trabalho, e vai depois do jogo para casa. Então também tem que ter esse olhar aí pro transporte
5: público. Olha aí, tem que ter pique.
0: Já pensou?
5: Aí depois do jogo, curte o jogo e depois ir trabalhar. Olha.
0: Ou vai embora ali, né? Ou tá liberado, passa o jogo ali com a galera num restaurante ali onde vai comer. E aí já fica até a tarde e depois vai embora, o que seria mais legal do que voltar realmente.
4: E a gente tava falando aqui pensando se ia conseguir ficar acordado no primeiro tempo do jogo, né?
5: Porque
4: a gente
5: nesse horário. Né? Pra quem acorda
2: é a hora da soneca
5: da
2: clássica.
4: Eu não aguento, cara. Às vezes eu vou assistir
5: o
4: jogo.
5: Depois do almoço, dá aquele soninho.
4: Pois é, eu não tenho condição. Por isso
5: Mas
4: que
5: o Zé tá achando que vai pra pênalti.
4: Então, eu espero que seja um jogo assim, um pouco mais complicado, justamente pra me manter acordado. Porque se fizer logo 3-0 com 15 minutos, por exemplo.
5: Eu adoro pênalti, mas sei lá, pra Inglaterra.
0: Você tá muito otimista.
2: Aí depois você só abre ali no Google pra ver se o resultado se manteve, né, Zé?
4: Exatamente. Se fizer 3-0 no início, eu vou dormir.
5: Vai relaxar.
4: Pois é, aí. Se ficar um jogo difícil, eu me mantenho acordada até chegar aos pênaltis.
0: O jogo das 9 da noite foi osso pra gente, fala
2: Foi.
4: É verdade.
0: Foi osso.
4: Foi. Não tem condição.
2: Os últimos 20 minutos do segundo tempo eu já tava...
0: Eu tenho uma foto comprometedora que o pessoal tirou lá, que eu tava... Mas no segundo tempo, já tava um pouquinho assim, perto da almofada, sabe? Aquelas coisas difíceis.
4: E o pior é que o resto da família não entende. Fala, pô, já vai dormir? Eu falo, mas eu tô acordado às 3 da manhã, então assim, não é mole não.
0: Bom, a parte boa é que pelo menos aqui a gente vai ter sol, temperatura que vai chegar até os 25, 26 graus, então já tá ótimo, porque esses dias tava muito frio, né? Teve jogo que choveu. Mas é isso, uma previsão de um tempo super firme aqui, sem possibilidade de chuva.
2: É isso, gente.
5: Aqui, tempo nublado, né? Não tá frio, mas também não tá calorão, né?
4: É, tá aquele tempo ideal, agradável, pois é. É o que eu falei, eu que acabei exagerando botando esse casaco aqui. Eu sinto muito frio quando eu acordo, mas hoje realmente, sem chuva, a previsão também é de tempo nublado pela manhã. À tarde abre um solzinho também, segundo o Centro de Operações da Prefeitura do Rio.
0: Boa. Então tá bom, então expectativa. Amanhã a gente volta a falar também da seleção brasileira. Tomara que continuaremos, né?
2: Nossa
0: saga com o Hexa. Valeu, gente. Um beijo.
2: Até amanhã.
4: Valeu,
2: gente.
4: Pessoal. Um beijo. Até amanhã.
2: São 5h37.
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6: Temos novos problemas à vista para a Apple no campo judicial e que pode mudar o que nós conhecemos da área de tecnologia da empresa da maçã, hein, Morrison?
7: Uns dias atrás nós comentamos aqui uma mudança importante que aconteceu no ecossistema da Apple, que foi provocada, forçada, digamos assim, pelo CAD. A Apple se viu obrigada a abrir o seu ecossistema do iPhone, ou seja, a partir de então, a partir de agora, né, desde já, quem tem iPhones pode passar a baixar aplicativos não apenas da App Store, né, da Apple, mas também de outras lojas de aplicativos. Agora, tem um outro processo que a Apple vai enfrentar, não aqui no Brasil, mas que envolve uma situação parecida, e dessa vez lá no Reino Unido, Edu. A Apple vai enfrentar uma ação coletiva que vai girar em torno de 3 bilhões de libras esterlinas. É alguma coisa perto de 21 bilhões de reais envolvidos nesse processo. E o que está sendo alegado contra a empresa da maçã, Edu? Está sendo alegado que a Apple abusou da sua posição dominante no mercado e aprisionou, entre aspas, os seus usuários ao iCloud. Quem tem um iPhone, quem tem um Mac, quem tem um iPad, não tem outra opção de backup automático em serviço de nuvem que não seja o iCloud. E agora, uma corte no Reino Unido aceitou a denúncia, a ação coletiva que está sendo movida por um grupo de consumidores e está sinalizando com o julgamento, com o prosseguimento, melhor dizendo, dessa ação contra a Apple, e as indenizações podem chegar a esse montante maluco de 21 bilhões de reais. Então é um problema gigantesco para a Apple, que na verdade, né, Edu, é uma situação que a gente sabe que é real, né? A Apple aprisiona, entre aspas, os seus usuários dentro do seu jardim encantado, né? Então, quem tem um iPhone, o sistema operacional praticamente obriga o usuário a fazer o backup, né, dos seus dados no iCloud e assim por diante.
6: Para ficarmos atentos e de olho, até porque esse julgamento, esse processo lá na Europa pode influenciar depois aqui no Brasil. A coluna de tecnologia volta amanhã.
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0: 8h42, voltamos a falar da Copa do Mundo, de olho nos nossos jogadores. Ontem teve coletiva, né? O Marquinhos falou ali com os jornalistas e disse que o Japão chega com bastante confiança, mas o Brasil tá mais seguro de si do que no início da Copa também. Fala, Aline Fanelli.
1: Marquinhos destaca a importância de a seleção brasileira passar dois jogos sem levar gol. O zagueiro afirmou que isso significa estar mais próximo da vitória e da classificação. Capitão do time nacional, Marquinhos ainda lembrou que os jogadores chegaram a ouvir que não estavam jogando com energia.
2: É até difícil falar em questão de porcentagem, né? Eles talvez chegaram nessa Copa do Mundo com mais confiança que a gente, né? A gente viveu esses últimos anos um pouco conturbado a nossa situação dentro e fora de campo, né? Mas graças a Deus, ao nosso trabalho, né, a tudo que a gente lutou, a gente conseguiu melhorar e mudar talvez um pouco essa atmosfera, essa energia, né, a nossa confiança também quanto ao grupo e quanto aos nossos torcedores, a nossa jornalismo também.
3: Ô, Carolina Ercolim.
0: Pois não?
3: Ó. Então, só passando aqui para você anotar aí na sua agenda, anota aí. Meio-dia, a partir de meio-dia aqui na Band News FM, começa aquele esquenta pro jogo das 14h. Então a gente tem o Bruno Camarão comandando as carrapetas aqui. Nós temos o Fábio França, que está lá nos Estados Unidos, fazendo também todo ali o consorte, trazendo informações também a partir das 6h. Por aqui, a gente vai ter comentários de Bernardo Ramos e também do ex-jogador de futebol Cicinho. E a gente vai ter reportagem de Aline Fanelli e Maurício Ferreira, que também estão lá nos Estados Unidos. Então, um time completo de esporte para trazer muita informação a partir de meio-dia aqui na Band News FM.

0: E nos outros destaques, uma pessoa morre e outra fica gravemente ferida depois de um ataque a tiros numa fanzone da Copa do Mundo na Califórnia. O caso aconteceu ontem na cidade de San José, quando não havia a transmissão de partidas. A ocorrência é investigada pela polícia local como um homicídio e várias ruas no entorno do centro de eventos foram interditadas. A área foi isolada e a maioria dos bares ao redor da fanzone fechou após o ocorrido.
1: O sul do Brasil entra em alerta para muita chuva nesta semana, com potencial para acumulados próximos aos 400 milímetros. A chuva de hoje e dos próximos dias já é um dos primeiros sinais do fenômeno El Niño, que está em rápido fortalecimento ali no Oceano Pacífico. Quem explica é Stephanie Toso.
2: A passagem de duas frentes frias aumenta o risco de grandes instabilidades nos três estados da região sul do país. Junho termina já com uma influência maior do fenômeno El Niño, que está em forte desenvolvimento no Oceano Pacífico. Com isso, grandes volumes são esperados para o Rio Grande do Sul, Santa Catarina e Paraná. Os meteorologistas mantêm a situação de perigo para enchentes e alagamentos, além de acumulados entre o norte gaúcho e o sul do Paraná, que podem variar de 200 a 400 milímetros até o final desta semana. De acordo com a Climatempo, o risco para chuva volumosa, granizo, ventos fortes e raios é alto até pelo menos o sábado, 4 de julho.
0: E a Fórmula 1 continua a tour pela Europa e desembarca agora na Inglaterra. Conta aí, Isabela Mota.
3: George Russell diminui a diferença para Kimi Antonelli, mas ainda segue um pouco distante do líder do campeonato e também companheiro de equipe. O britânico da Mercedes venceu o Grande Prêmio da Áustria e chega empolgado para a corrida em casa em Silverstone. O italiano Kimi Antonelli lidera o Mundial de Pilotos com 171 pontos, Russell tem 131 e Lewis Hamilton da Ferrari tem 125. O Grande Prêmio da Grã-Bretanha é no formato sprint, com corrida curta no sábado, que soma pontos extras, e a tradicional disputa de domingo. As duas têm transmissão da Band News FM com narração de Odinei Edson.
1: E um banco de bronze, em homenagem a Maurício de Souza, é inaugurado em São Paulo, bem bonitão ali perto do MASP.
0: Lindo.
1: Mais informações com a Gabriele Soares.
4: Quem passa pela Avenida Paulista já observa o banco de bronze em homenagem aos 90 anos de Maurício de Souza. Instalada em frente ao Parque Trianon, a obra faz parte do tributo da Prefeitura aos 90 anos do cartunista, escritor e empresário, cuja produção foi reconhecida oficialmente como Patrimônio Cultural Imaterial da cidade. A escultura convida moradores e visitantes a se sentarem ao lado de Maurício de Souza e de oito personagens que marcaram gerações de brasileiros, como Mônica e Cebolinha.

0: É, hoje é dia de Japão. Aliás, ontem a Sheila Carvalho ou a Melo?
1: Não, foi a Sheila Melo.
0: Melo, obviamente. Ela fez um meme, né? Ela tava lá, fez nas redes sociais lá, acompanhando o hino brasileiro. E aí quando começou assim, ah, vai começar o hino do Japão. E ela começou a dançar loucamente.
1: Fez a coreografia.
0: Fez a coreografia completa. Com a roupa que eu usava na época do El-chan, né? Tocando essa música aí, que é o hino do Japão aqui para os brasileiros. Bom, já estamos 100% empolgados para o jogo de hoje, planejando onde vai ser o Esquenta. Tem ouvinte aqui que estava falando, inclusive, que vai assistir o jogo. A Nana fala, ó, lá na firma vamos parar para assistir o jogo e voltar para o trabalho, tá? Eita. É isso aí.
1: Forças, Nana.
0: É isso aí. Forças. Tem gente que tá falando que vai fazer home office também, é legal. Mas quero entender o seguinte, a galera que não for ter o fuso a favor, vai dar o jogo, vai dar o jogo mesmo de madrugada?
1: É, aquele
0: lado.
1: Como
0: é que vai ser, será?
1: É, então.
0: Isa Mota, conta mais.
2: A pergunta que você mais vai ouvir nos elevadores, ponto de ônibus, corredores de escritório é: você vai assistir o jogo do Brasil onde? Pra gente aqui tá tranquilo, 2 da tarde, no horário de Brasília. Mas e a galera que vai assistir do outro lado do mundo? No Japão, por exemplo, terra dos nossos adversários nesse mata-mata. Lá o jogo vai ser às 2 da manhã. E por incrível que pareça, já tem bar com reservas lotadas pra assistir Brasil e Japão. Pelo menos foi o que me contou a Kathleen Almeida, brasileira que mora no país asiático. Já são anos vivendo do outro lado do mundo e essa é a primeira Copa em que ela vê a população muito engajada.
3: Depois do primeiro jogo, eles pegaram uma confiança e ficaram realmente muito mais empolgados de que o Japão podia ir longe nessa Copa, né? E pra ter uma noção, assim, uma coisa que eu nunca tinha visto, foi realmente inédito pra mim. Eu trabalho num hospital nacional daqui do Japão. E esse último jogo, o pessoal chegou cedo no trabalho pra assistir o jogo juntos, assim.
2: A Kiyomi Nakamura é jornalista, repórter da seleção brasileira há 20 anos para canais lá no Japão. Ela acompanha tudo da camisa canarinho, tá bem dividida com o resultado, mas confirma essa sensação de confiança dos japoneses.
4: A maioria das japonesas é diferente. Antigamente, se enfrenta no mata-mata com o Brasil, então a Copa do Mundo do Japão já acabou, tipo assim. Mas agora muitas pessoas estão falando, será que tem uma pequena possibilidade de bater o Brasil?
2: Para Kathleen Almeida, os japoneses estão vivendo um momento histórico. Eles vão enfrentar a seleção do técnico que mais desenvolveu o futebol deles, o Zico.
3: Eu percebo que eles têm muito respeito pelo Brasil, especialmente por conta do Zico. Então eles se sentem um pouco como se estivessem desafiando o mestre, sabe? E eles estão confiantes que eles conseguem derrotar o mestre dessa vez.
2: Do lado de lá, eles podem até estar esperançosos com uma vitória. Mas aqui é o Brasil e a gente tem até a bênção da Kiyomi. Ela viu de perto o nosso sofrimento nas últimas Copas e quer agora um Mundial nosso.
4: Coração também 100% Brasil, porque eu estou acompanhando sempre, né, como sofreu, como superou, como sentiu felicidade. Estou acompanhando perto, né, por isso, particularmente, pessoalmente e profissionalmente, tudo para o Brasil.
2: Às 2 da tarde ou às 2 da manhã, você acompanha o embate aqui na Band News FM. Agora, manda um recado aí, Ryuta Tsukamoto, direto do Japão.
5: Boa sorte para o Japão e para o Brasil. Vamos, Japão, vamos, Brasil.
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0: Tem ouvinte mandando mensagem aqui pra gente sobre como é que vai funcionar o esquema aí onde trabalha, especialmente nas escolas, né? Vamos lá.
7: Bom dia.
0: Bom dia.
7: Eu vou assistir o jogo na escola junto com os pequeninos. A gente não pode ser dispensado. E com certeza os pais vão mandar os seus filhos para assistir o jogo livre, leve e solto. Mas essa faz parte, né? Da profissão de pedagoga.
0: É, entendi.
7: Beijo, gente. Um bom dia para vocês.
0: Mas que vai ser
7: Brasil.
0: É isso Bora. Aí. É a Grazi. Mas que vai ser animado, vai.
1: Oh, as criancinhas vão estar, né? Ali, ó. Brasil.
0: E tem um ouvinte também que é pirueiro, tava me contando aqui como é que vão funcionar as coisas. Fala, tio André.
8: Bom dia, Band News, tudo
0: bom
8: bem?
0: Bom dia.
8: Tio André, tia Sueli, transporte escolar. Band News, escolas estaduais que atendemos, período integral, que seria das 7 da manhã às 4 da tarde, vai estar saindo hoje às 11. Escola estadual, 2 períodos, tem aula no período da manhã, com saída às 11, mas não tem aula no período da tarde.
0: Boa.
8: Escolas da prefeitura, período da manhã, aula normal.
0: Tá.
8: Período da tarde, algumas com aula normal.
0: Beleza.
8: Sei, que são as creches da prefeitura, horário normal de aula, entrada às 7 e saída às 4.
0: Uhum.
8: EMEI, que seria a pré-escola da prefeitura.
0: Serviço completo.
8: Horário normal de aula.
0: É isso.
8: EMEI são 2 períodos. Entrada às 7 da manhã, saída meio-dia. Entrada 1 da tarde e saída às 18h30. Escolas municipal com entrada às 1h20 e saída às 18h20, horário normal.
0: É isso. Viu, tio André?
1: Completo. Quem tem ouvinte tem tudo aqui.
0: É isso. Então, muitas escolas não vão... E tem algumas escolas particulares que também já encerraram meio que, né, o ano letivo na sexta-feira. Então, a galera tá liberada hoje.
1: É isso. Quem não ficou de recuperação, você sabe, né? 5h54.
0: Motoristas retornam na contramão com medo de criminosos na rodovia dos imigrantes. Aconteceu em Cubatão. Os registros feitos no sábado mostraram veículos voltando pela pista após uma ocorrência policial. O Jefferson Santana, de 36 anos, que passava pelo local, conta que os condutores fugiram, né? Estavam fugindo ali de um arrastão. Ele relata que seguia em direção a Santos quando viu diversos veículos retornando na pista e decidiu fazer o mesmo.
9: Eu e minha esposa estava vindo de São Paulo descer na serra. Quando chegou no final da Imigrantes, quando acaba os túneis, tem a entrada à direita Mangaguá em Itanhaém, no meio tem Cubatão e à esquerda tem Santos e São Vicente. Santos em São Vicente, que nós entrou sentido Santos. E quando nós entrou, nós não passou 20 segundos nessa estradinha e vem um monte de rapazes parando todos os carros lá na frente. Um momento que minha esposa estava dirigindo e eu estava no passageiro, eu falei para ela, dá ré, dá ré. Aí ela começou a dar ré, todo mundo dando ré aos carros, mas já tinham parado vários lá na frente para assaltar. E nós começou a virar, todo mundo começou a subir na contramão, pedindo para todo mundo que estava descendo voltar na contramão de novo. E quando nós chegou lá em cima para virar para Cubatão, parou 2 caminhões da cavalaria e desceu um monte de policiais indo contra eles para pegar eles lá embaixo. Mas foi um caos, foi um desespero. Minha mulher jogou o celular para trás do banco com medo.
0: Gente, mas que confusão! E aí é isso, né? Você vê as pessoas fugindo, você vai fugir também, vai pagar para ver. O caso aconteceu na altura do quilômetro 59 da Pista Sul. Em nota, a Ecovias Imigrantes informou que identificou a ocorrência por meio das câmeras de monitoramento e que acionou imediatamente a Polícia Militar, que foi deslocada para atender essa ocorrência.
1: Gente, que perigo, hein?

0: E sai hoje o campeão de 2026 do Festival Folclórico de Parintins, no Amazonas. É a disputa entre os bois Bumbás, Caprichoso e Garantido. Quem conta mais é a Tawane Costa.
1: Será conhecido nesta segunda-feira o grande campeão do 59º Festival Folclórico de Parintins. A disputa é entre os bois Bumbás, Caprichoso e Garantido. Após 3 noites de apresentações no Bumbódromo, na ilha de Parintins, no interior do Amazonas, a apuração será na tarde, às 17 horas, no horário de Brasília. Em busca do bicampeonato, o Garantido apresentou nas 3 noites espetáculos com o tema Parintins, Portal do Encantamento, que destaca a Amazônia como terra encantada e de povos diversos, como explica o pajé Adriano Paquetá.
2: A gente vem aqui com um espetáculo grandioso, né? A gente está bem organizado. Temos uma dinâmica de espetáculo que a gente ensaiou aí durante vários meses para que a gente possa executar com a melhor maneira, né? Todos os grupos que vão fazer parte do quadro cênico coreográfico estão preparados.
1: Para tentar retomar o título, o Caprichoso apresentou Brinquedo que Brinca Seu Chão, que destaca a relação do parintinense com a brincadeira de boi bumbá. É o que destaca o apresentador Edmundo Oran.
3: Caprichoso vem lindo, vem audacioso, vem grandioso e vem padrão caprichoso. Nós trabalhamos durante meses nesse projeto Caprichoso, Brinquedo que Canta Seu Chão, junto ao Conselho de Arte, junto aos artistas. E vamos só executar tudo que foi ensaiado, tudo que foi trabalhado, tudo que foi planejado.
1: 10 jurados dão notas a 21 itens. Há categorias musicais como batucada e toada, que são as músicas do festival, coreografias e cenografia, apresentações de lendas amazônicas e carros alegóricos. E tem ainda os itens individuais, que mostram figuras típicas da cultura indígena, como o pajé e a cunhamporanga, a mulher mais bonita da tribo. O Festival de Parintins é realizado todos os anos no último fim de semana do mês de junho.
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6: No Corinthians, que já voltou a treinar na intertemporada, quem está em alta é o meia argentino Rodrigo Garro, que voltou a ser protagonista da equipe e recuperou a vaga entre os titulares. Garro, desde a chegada do técnico Fernando Diniz, voltou a ser titular e já soma 11 assistências e 2 gols em 33 partidas na temporada. Nesse segundo semestre, o meia vai tentar superar as melhores marcas de sua carreira. Em 2024, em seu primeiro ano pelo Timão, Garro registrou os números mais expressivos até aqui. Marcou 13 gols e deu 14 assistências em 62 jogos. Em 2025, teve desempenho afetado por lesões e pela instabilidade da equipe. Marcou apenas 2 gols, deu 7 assistências ao longo da temporada. A melhor campanha de Garro da Argentina foi em 2023, quando defendia o Talleres. Marcou 8 gols e deu 9 assistências em 44 partidas. O técnico Fernando Diniz terá o primeiro período livre desde que assumiu o Corinthians no início de abril. Diniz comandou o Timão em 16 partidas com 9 vitórias, 4 empates e 3 derrotas, sem uma semana cheia de treinamentos. Dito tudo isso, eu diria, eu quero é mais.
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0: 6:01, bom dia para você, bem-vindo, bem-vinda ao Expresso São Paulo no ar. Seguimos aqui até as 7 horas da manhã, trazendo informação não só de São Paulo, do Brasil e do mundo, falando muito de futebol, tem Copa do Mundo, tem Seleção Brasileira hoje em campo. E a gente vai seguindo por aqui, gerando informação, acompanhando essa movimentação da cidade meio tranquila para uma segundona. Tem rodízio que vai ficar valendo, né, a partir das 7 horas da manhã. Mas muita gente se organizando porque o horário do jogo é às 2 da tarde. Olha, Raposo Tavares, tudo tranquilo. As rodovias ali, Anhanguera, Bandeirantes, Castelo Branco, por enquanto, tudo ok. Principais corredores da cidade, ó, uma uva. Então é isso, vamos acompanhando aqui. E contando, claro, com a sua participação pelo 999-592-100. Não é isso, Luana Pereira? Bom dia mais uma vez.
1: Bom dia, Carol. Bom dia para você. Bom dia para o nosso ouvinte sintonizado aqui conosco nessa segunda hora do Expresso. Aquele ouvinte que acorda um pouco mais cedo, já tá com a gente, já tá acompanhando toda a movimentação e esse pré-esquenta da Band News FM pro jogo do Brasil de hoje. E para aquele ouvinte que acaba de acordar, quer começar essa segunda-feira, 29 de junho, muito bem informado, você tá no lugar certo. A gente tem muita informação e muita prestação de serviço nessa próxima hora. Já agradeço a você que escolhe ficar com a gente pelas ondas do rádio, pelo aplicativo Band Play, pelo nosso site, pelas redes sociais ou pelo seu televisor LG ou TCL. E por falar em Copa do Mundo, quem já está aqui com roupa de ir é ele, Fábio França. Bom dia pra você.
2: E aí, Luana Pereira, bom dia pra você, pra Carolina Ercolim, pra todo mundo ligado, sintonizado na Band News FM. Vamos nessa, na segunda hora do Expresso São Paulo, 6:03 agora, hein? 6:03 pelo horário de Brasília, 5:03 pelo horário aqui de Nova Jersey, onde estamos, 4:03 lá em Houston. São 2 horas de diferença pra Brasília, né, no horário de Houston. Em Brasília o jogo começa às 2 horas da tarde, Brasil e Japão. Segunda fase da Copa do Mundo em Houston, meio-dia, mas o estádio é climatizado, gente. Jogadores não vão sentir nadinha, nadinha. Mesmo o jogo sendo ao meio-dia no estado do Texas. Ai, ai, ai, chegou o dia, hein? Tem que ganhar, senão volta pra casa. A gente não quer isso, não. Tem Brasil e Japão pra você. Carol e Luana já disseram aí, a transmissão da Band News FM começa meio-dia pelo horário de Brasília. Isso é a transmissão oficial, né? Sabe aquela que começa com a vinhetinha e tal, a gente solta a música? Essa aí meio-dia. Mas antes disso, desde agora, você tá vendo, já tá acompanhando. A gente traz informações direto aqui dos Estados Unidos, onde o Brasil vai encarar o Japão nessa partida decisiva, né? Equipe da Band News FM em Houston pra trazer todas as informações pra você. Vamos de cara falar com a Aline Fanelli, porque ó, 6:04 agora, se você não acompanhou a primeira hora do Expresso São Paulo, eu tava aqui acompanhando. Vi que Luana Pereira e Carolina Ercolim trouxeram muitas notícias, muitas novidades pra gente. Inclusive, eu tava acompanhando aí a reportagem da Isabela Mota, né, falando dos japoneses que vão acompanhar a partida de madrugada. Aqui foi assim, 2002. Foi assim, tem que acostumar também, né?
0: Bateu parte do Brasil não viu, mas tá tudo bem.
2: É, em 2002, quando o Brasil foi campeão do mundo, a Copa foi de madrugada pro Brasil, até porque foi disputada na Coreia e no Japão. Lembro muito bem. Então, se você perdeu a primeira hora, não fique aflita, não fique preocupado, não. Tem muito tempo até as 7, tá? A Aline Fanelli já tá com a gente, trazendo os destaques da seleção brasileira, que hoje precisa ganhar, não tem jeito. Tem que eliminar o Japão para continuar na Copa. Fala, Aline, bom dia.
3: A seleção brasileira entrará em campo hoje, às 2 da tarde do horário de Brasília, contra o Japão, em busca da vaga nas oitavas de final da Copa do Mundo de 2026. No estádio de Houston, com ingressos esgotados, o time nacional colocará em campo bom retrospecto contra o adversário. Em 14 jogos, foram 11 vitórias, 2 empates e 1 derrota. O técnico Carlo Ancelotti não confirmou, mas a escalação deve ser a mesma do jogo contra a Escócia, com Alisson, Danilo, Marquinhos, Gabriel Magalhães e Douglas Santos, Casemiro, Bruno Guimarães, Lucas Paquetá, Rayan, Matheus Cunha e Vinícius Júnior. O camisa 7, aliás, briga pela artilharia da competição. Até aqui, Vini marcou 4 gols em 3 jogos. Ele está empatado com Dembélé, Mbappé e Haaland. O artilheiro da Copa é Lionel Messi com 6 gols.
2: Muito bem, Aline Fanelli trazendo os destaques da seleção brasileira que entra em campo hoje às 2 da tarde. Hoje às 5 horas também teremos Alemanha e Paraguai. E à noite às 10 horas, tudo pelo horário de Brasília, hein, gente? Holanda e Marrocos, outro grande jogo com transmissão da Band News FM. Ontem tivemos a abertura dessa segunda fase da Copa, com vitória dos donos da casa, de uma delas, né, pelo menos. O Canadá num jogo horroroso. Bateu a África do Sul por 1-0. Mas que jogo de sim, segunda
0: mas
2: fase,
0: era um pulando, passe errado, o outro caía.
2: Um horror.
0: A bola tava pulando, tava pro outro. Foi um negócio impressionante esse jogo.
2: Acontece, né, gente? Foi um dos piores jogos da Copa. Se esse jogo tivesse sido um jogo de primeira fase, seria tenebroso. E pior foi ser um jogo de segunda fase. Mas assim, os dois times não são bons. O Canadá é um pouquinho melhor de fato do que a África do Sul. Então acho que ficou de bom tamanho a classificação do Canadá. Ficou em boas mãos essa classificação por dois motivos. O Canadá é um pouco melhor realmente. E é um dono da casa. Pelo menos a torcida continua empolgada e tal, né? Com todo respeito aos sul-africanos. Sim. Que realmente passaram de fase, inclusive, acho que nem eles sabem como. Aos 46 do segundo tempo, o Eustáquio foi pra rede.
0: É,
2: fez 1-0 pro Canadá, grande Eustáquio. 1-0 pro Canadá, o Canadá está nas oitavas de final da Copa do Mundo.
0: Boa. E nos outros destaques, pelo menos 1.450 pessoas morrem após os terremotos na Venezuela, de acordo com o último balanço oficial. O número de feridos já supera os 3 mil. A Organização das Nações Unidas estima que 50 mil seja a quantidade de desaparecidos enquanto os trabalhos de resgate seguem. O médico brasileiro Lucas Medeiros trabalha na Venezuela e conta que o cenário no sistema de saúde no país está crítico.
4: Já vivi muitas coisas aqui neste país, mas essa situação eu nunca tinha visto. Realmente é muito assustador. A área de emergência do hospital parecia uma cena de filme. Ambulância atrás de ambulâncias, carros também privados, particulares, chegando com pacientes politraumatizados, todos muito complicados.
0: Ontem decolou de São Paulo mais um avião com 35 bombeiros paulistas e mineiros, além dos agentes, geradores de energia, sistema de internet via satélite, equipamentos de suporte logístico também foram enviados nessa aeronave. A Agência das Nações Unidas para Refugiados está na Venezuela dando apoio aos civis que perderam as casas. 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A sua ajuda é muito importante para auxiliar o trabalho das equipes da Agência da ONU para Refugiados que atua na Venezuela.
5: Guerra no Oriente Médio.
1: Estados Unidos e Irã entram num novo acordo para interromper ataques e retomar o diálogo após ações militares. As novas ofensivas de ontem atingiram o Bahrein e o Kuwait na disputa pelo fluxo pelo Estreito de Hormuz. Quem atualiza a situação é a Stephanie Toso.
6: Os Estados Unidos e o Irã chegaram a um acordo para interromper os ataques e retomar o diálogo poucas horas depois da troca de bombardeios, que voltou a ameaçar o cessar-fogo no Oriente Médio. As ações ocorreram ao longo deste fim de semana. A trégua foi anunciada após o Irã lançar mísseis e drones contra bases militares americanas no Kuwait e no Bahrein, em resposta a uma nova ofensiva americana depois de um ataque a um petroleiro no Estreito de Hormuz. Antes do acordo, o presidente Donald Trump afirmou que os Estados Unidos poderiam ser forçados a concluir militarmente a ofensiva contra o Irã e disse que, se isso ocorresse, a República Islâmica do Irã deixaria de existir. Pelo entendimento firmado ontem, os dois países se comprometeram a interromper as ações militares e retomar as negociações sobre o programa nuclear iraniano, além da segurança no Estreito de Hormuz. Uma nova rodada de negociações está prevista para amanhã em Doha, no Catar.
0: Dois suspeitos de participação no ataque contra um tenente da Rota são presos. As informações chegam com o Carlos Costa.
7: A justiça decreta a prisão temporária de dois homens suspeitos de dar suporte ao atentado contra o tenente da Rota, Ronixon Pimentel dos Santos. O agente de segurança foi baleado na cabeça no sábado, em São Caetano do Sul, na Grande São Paulo. Segundo a Polícia Civil, os investigados têm 40 e 52 anos de idade e teriam dado apoio logístico aos homens que atiraram no tenente. Ronixon segue internado em estado gravíssimo, mas estável, na UTI do Hospital Estadual Mário Covas, em Santo André. As buscas por outros envolvidos no caso continuam e a motivação do crime ainda é investigada.
0: E a gente também fala de outros assuntos, alguns que têm relacionamento com a Copa do Mundo, afinal de contas. Vai fazer sol, será hoje?
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0: Tudo indica

0: Começar a aparecer nas próximas horas, uma área de alta pressão já começa a favorecer o tempo mais firme e vai esquentar em São Paulo à tarde, a máxima alcançando os 27 graus aqui na capital paulista. E essa massa de ar quente e seca também deve trazer tempo firme na maior parte da semana. Então, para hoje, para quem vai assistir o jogo do Brasil, tá liberado o churrasco e o sol também em São Paulo, na maior parte do estado. Frio retornando apenas a partir da sexta-feira, Carol.
1: Opa, até sexta então? Que legal, muito bom. Deixa eu saber uma coisa de você. No fim de semana a gente estava acompanhando aqui no plantão muita gente falando de um nevoeiro muito forte no comecinho do dia. Hoje essa situação se repete?
0: Então, nesse momento, nós temos algumas áreas de instabilidade até no litoral sul de São Paulo, mas não chega a ter alguns nevoeiros aqui na Grande São Paulo nesse momento. Mas pode sim acontecer ao longo da semana, porque hoje é uma situação em que a gente tem uma área de instabilidade mais próxima ali da divisa com o Paraná, então tem um tempo bastante nublado, tem bastante umidade. Até pode ter alguns nevoeiros nas áreas mais altas, mas aqui na Grande São Paulo, no momento, não. Mas mais ao longo da semana, o amanhecer ainda continua bastante gelado, então tem sim ao longo da semana a possibilidade de novos nevoeiros. Nesse momento não tem ainda no radar por aqui.
1: Muito bem. Então tá bom. Já de Ramos, dando só boas notícias nessa segundona. Obrigada, viu? Bom trabalho.
0: Obrigada, um beijo, ótima semana para todos os nossos ouvintes.
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0: brasileiro, que passa por um dos maiores endividamentos da história. O setor sofre com 8,3% de inadimplência, segundo a Serasa Experian, por causa de mudanças climáticas e o aumento com gastos com insumos, sementes, diesel e fertilizantes. A pecuária leiteira será o setor mais afetado com a aprovação da redução da jornada de trabalho, com um aumento de 23% no custo de produção. Para o pecuarista Adriano Varela, a melhor saída para o debate da redução da jornada de trabalho seria a convenção sindical.
1: A gente vem sofrendo com importação predatória, já com dumping comprovado, sem ações do governo, e agora querem nos impor uma escala, o fim da escala 6x1. Por que não deixar que a gente negocie com os funcionários, via convenções sindicais?
0: Além do leite, outro produto que será impactado com o aumento do custo de produção é o café, com quase 20% de aumento com o fim da escala 6x1. O economista da FGV, Daniel Vargas, analisa os impactos gerais caso seja aprovada a proposta de emenda à Constituição que tramita no Congresso Nacional.
2: E quem vai pagar essa conta em última análise é o consumidor final. Mas, sobretudo, aquele consumidor de baixa renda, que é quem verdadeiramente sente os impactos inflacionários sobre a qualidade de vida e o orçamento familiar.
0: Enquanto a proposta aguarda a votação no Senado, outra proposta que trata da flexibilização da jornada de trabalho foi protocolada pelo senador Rogério Marinho. A medida permite a contratação por hora trabalhada, negociada diretamente entre patrão e empregado, mantendo os direitos trabalhistas. O vice-presidente da Confederação da Agricultura e Pecuária do Brasil apoia a proposta.
3: Ele dá essa liberalidade do empregador e o seu colaborador sentar à mesa e ver qual a melhor carga horária que atenda à necessidade da empresa, mas que também esteja dentro do alcance e da limitação do colaborador.
0: Agora cabe ao presidente do Senado, Davi Alcolumbre, dar andamento à proposta de flexibilização da jornada de trabalho ou votar o texto aprovado pela Câmara, que acaba com a escala 6x1, com todas as consequências.
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0: Hora do nosso pancadão de notícias, ó.
1: O Brasil começa hoje a caminhada no mata-mata da Copa do Mundo com transmissão, claro, total da Band News FM. O jogo contra o Japão será disputado em Houston. A bola rola às 14h pelo horário de Brasília, mas ao longo de toda essa segunda-feira a gente acompanha a seleção e a gente fala da partida, em definitivo a partir do meio-dia, mas desde já com todos os detalhes da seleção brasileira. O técnico Carlo Ancelotti deve repetir o time que ganhou da Escócia no fim da fase de grupos. Com isso, a escalação deve ter Alisson no gol, Danilo, Marquinhos, Gabriel Magalhães e Douglas Santos, Casemiro, Bruno Guimarães e Lucas Paquetá, Rayan, Matheus Cunha e Vinícius Júnior. O Japão tem um desfalque confirmado, meia Takefusa Kubo. Se machucou na estreia contra a Holanda. O capitão do time, zagueiro Itakura, também pode ficar de fora. Ele foi substituído depois de se machucar ainda no primeiro tempo do jogo contra a Suécia.
0: E de volta aqui a São Paulo, falando de trânsito, destaque da Marginal Tietê, que tem a pista central no sentido da Dutra bloqueada depois da passagem pela Ponte do Limão. Um trânsito ali já começa a se formar desde a passagem pela Ponte Júlio de Mesquita Neto e se estende até a Ponte da Casa Verde.
1: E hoje, além do jogo do Brasil, a bola rola também para duas outras partidas. Em Boston tem Alemanha e Paraguai, às 5 horas, e às 10 da noite, com transmissão da Band News FM, em Monterrey, no México, tem Holanda e Marrocos. Ontem, já pela segunda fase, a África do Sul perdeu para o Canadá. Os canadenses estão nas oitavas da Copa do Mundo. Canadá 1, África do Sul 0. Agora o Canadá espera o vencedor do jogo entre Holanda e Marrocos.
2: Tem acidente no corredor norte-sul, uma colisão entre moto e carro na Washington Luiz, perto do cruzamento com a Nossa Senhora do Sabará, no sentido da zona central da cidade. Tem redução de velocidade para o motorista que já sai da região da Guarapiranga.
0: As equipes de resgate internacionais continuam chegando na Venezuela, mas as esperanças de encontrar sobreviventes dos terremotos diminuem a cada hora. Pelo menos 1.450 vítimas morreram, de acordo com os números oficiais, e outras 3.150 ficaram feridas.
2: Os Estados Unidos e o Irã concordam em suspender os ataques mútuos depois das hostilidades dos últimos dias, de acordo com a imprensa do país norte-americano. Durante o fim de semana, os dois países acusaram um ao outro de violação do cessar-fogo.
0: E no transporte público, a atualização das linhas de metrô e trens da Via Mobilidade, o CPTM, TIC Trens e Metrô de São Paulo, que nesse momento operam normalmente entre as estações, sem registros de atrasos.
2: A justiça decreta a prisão temporária dos dois suspeitos de darem apoio logístico aos criminosos que atiraram no atentado contra um tenente da rota em São Caetano do Sul. Segundo a Secretaria de Segurança Pública de São Paulo, um deles tem 40 e o outro 52 anos.
0: Seguem foragidos dois bandidos que atiraram contra um policial militar aposentado em Santo Amaro, na zona sul da capital. A dupla armada estava em uma moto vestida com o uniforme da Enel e tentou roubar um comércio ontem, quando a vítima reagiu.
2: O governo federal anuncia hoje uma nova modalidade do Desenrola, voltada para os brasileiros que mantêm as contas em dia. O objetivo é oferecer acesso ao crédito mais barato para quem é bom pagador, substituindo dívidas com juros mais altos por modalidades com taxas menores.
0: A linha 6 laranja do metrô de São Paulo começa a funcionar nesta semana no trecho entre as estações Perdizes e João Paulo I. A abertura será na quarta ou quinta-feira. A data exata ainda não foi definida porque depende da agenda do governador Tarcísio de Freitas.
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0: A gente chegou na segunda fase da Copa do Mundo. Hoje tem Brasil e Japão, 14h, a bola rola pelo horário de Brasília, tem que ganhar, gente. Precisa ganhar do Japão pra continuar na Copa. África do Sul ontem, ó, perdeu do Canadá, vai embora, não tem jeito, o Canadá continua. E o Brasil tem de ganhar do Japão. Vamos pra Houston, a Aline Fanelli tá por lá, acompanha bem de pertinho a seleção brasileira, desde que a seleção chegou aqui nos Estados Unidos, foi pra Houston junto com o time do Ancelotti e agora traz as informações pra gente. Diga, Aline, bom dia.
1: Bom dia, bom dia! Tá cedo ainda, mas a gente já começa a esquentar porque hoje é dia de Brasil. Hoje é dia de Brasil e Japão, valendo vaga nas oitavas de final da Copa do Mundo de 2026, aqui na cidade de Houston, no estádio de Houston, que é a casa do Houston Texans, time da NFL de futebol americano, uma casa totalmente climatizada, com teto retrátil, uma situação bastante confortável para a seleção brasileira, que deve ter a mesma equipe que iniciou o jogo contra a Escócia na última quarta-feira. O técnico Carlo Ancelotti, ele não confirmou se isso realmente vai ocorrer, ele ainda brincou com os jornalistas, falou: ah, vocês acham que só eu preciso pensar? Quero que vocês fiquem pensando também, não quero dar tudo de mão beijada pra vocês. Então, se for pra gente pensar, eu penso que ele deve repetir essa escalação do último jogo com o Rayan realmente substituindo o Rafinha. Rafinha nem veio pra cá, nem veio junto com a delegação, porque ele segue recuperando da lesão na coxa direita. Existe uma possibilidade de que, se o Brasil alcançar as quartas de final, ele possa estar à disposição com a delegação para esta partida. A gente acompanhou ontem, além da entrevista coletiva do técnico Carlo Ancelotti, do zagueiro Marquinhos também, capitão da seleção brasileira. Ele que é o zagueiro que mais atuou com a camisa da seleção brasileira, titular da equipe. O Alisson também é um dos jogadores que mais atuaram, mas o Marquinhos como zagueiro está à frente na posição. E ele falou justamente sobre essa questão de confiança. O time do Brasil está muito tranquilo. O Ancelotti estava muito tranquilo porque ele disse que o que eles precisavam fazer de preparação, eles fizeram. E o Marquinhos falou: olha, pode ser que no discurso que a gente tem ouvido de imprensa japonesa, de torcedores de muita confiança, que eles tenham realmente chegado à Copa do Mundo com mais confiança do que a gente. Só que a gente se acertou na Copa do Mundo e hoje estamos confiantes e preparados para que a torcida veja o melhor do time em campo. Vamos acompanhar o que disse o Marquinhos.
2: É até difícil falar em questão de porcentagem, né? Eles talvez chegaram nessa Copa do Mundo com mais confiança que a gente, né? A gente viveu esses últimos anos um pouco conturbado, nossa situação dentro e fora de campo, né? Mas graças a Deus, ao nosso trabalho, né? A tudo que a gente lutou, a gente conseguiu melhorar e mudar talvez um pouco essa atmosfera, essa energia, né? A nossa confiança também quanto ao grupo e quanto aos nossos torcedores, a nossa jornalismo também.
1: Provável escalação então do Brasil para este jogo de hoje com Alisson, Danilo, Marquinhos, Gabriel Magalhães, Douglas Santos, Casemiro, Bruno Guimarães, Lucas Paquetá, Rayan, Vinícius Júnior e Matheus Cunha. Lembrando que o Vinícius Júnior, ele se tornou o artilheiro da era Ancelotti desde que o treinador chegou, é o atleta que fez mais gols, são 7 até aqui, desses 7, 4 só nesta Copa do Mundo. O jogador que tinha esse título antes era o Estevão, que não veio para este Mundial por causa de uma lesão. Daqui a pouquinho a gente volta a se falar com mais desse dia especial de Brasil e Japão.
0: Muito bem, valeu, Aline Fanelli. Daqui a pouco volta, hein, direto de Houston com a gente. Por que que o Japão chega tão confiante, como disse a Aline, como disse o Marquinhos aí também? Nesse último ciclo, o Japão foi impressionante, o ciclo entre a Copa do Mundo do Catar e agora essa aqui nos Estados Unidos, México e Canadá. 43 jogos, 33 vitórias do Japão nesses 43 jogos. Negócio impressionante a campanha dos japoneses nesses últimos 4 anos, ou quase isso, né? A Copa do Catar foi em novembro, pouco mais de 3 anos e meio. No último recorte, 10 jogos, são 7 vitórias e 3 empates. Isso antes da Copa, né? Na Copa também não perdeu ainda. E nesses 10 jogos aí, últimos antes do início da Copa do Mundo, o Japão bateu o Brasil por 3-2, bateu a Inglaterra em Wembley por 1-0, pouquinho antes goleou a Alemanha por 4-1, ou seja, os japoneses chegam realmente muito confiantes. Mas a torcida do Brasil também está confiante. Luiz Felipe Nunes está com a gente e quero o destaque dessa torcida brasileira, que hoje, logo depois do almoço, já vai ficar ligadinha na Band News FM, hein, Luiz Felipe? Tem Brasil e Japão às 2 horas. Bom dia pra você.
3: Muito bom dia, Fábio. Bom dia para você que nos acompanha na Band News FM. Um amanhecer diferente na capital paulista. Estou justamente na Avenida Paulista, em São Paulo, olhando para o MASP neste começo de manhã, o dia vai clareando e já dá para perceber muitas pessoas utilizando ou a camisa do Brasil ou pelo menos algum adereço verde e amarelo. Algumas camisetas da seleção brasileira ainda encobertas pelos casacos. Não é o dia mais frio do ano em São Paulo, não. São 19 graus neste momento, mas ainda muita gente com casaco, muitos casacos amarelos. Eu acabei de ver uma moça que passou por mim agora. Eu estou em frente a uma padaria. E ela com a camisa do Brasil já gravando um vídeo para as redes sociais, parecia bem animada com a vitória da seleção brasileira nos pontos de ônibus, nas padarias. Hoje só tem um assunto, a pergunta: será que dá para o Brasil? E a resposta geralmente é que sim. Os últimos jogos da seleção brasileira têm deixado o pessoal animado por aqui, pelo menos nesse recorte paulistano. Então muita gente tomando um cafezinho, já se preparando para assistir ao jogo às 2 horas da tarde, ou no escritório, ou com uma liberação um pouco mais cedo. O serviço público em São Paulo tem um funcionamento diferenciado hoje, com uma liberação um pouco antes para que os funcionários públicos assistam às partidas da Copa do Mundo, né? Porque o primeiro jogo é do Brasil e depois existe essa liberação, então o pessoal vai assistir bastante o jogo. E por aqui na Avenida Paulista, como é um centro financeiro de São Paulo, tem a expectativa de muitos escritórios que vão fazer uma operação diferente com os telões. Então, o pessoal trabalha normal, chega perto das 2 horas da tarde, já faz aquele almoço um pouco mais longo, depois já aproveita, assiste ao jogo no telão e depois às 4 da tarde, se não tiver prorrogação, volta para o trabalho. Tem uma moça, aliás, eu falei que tá 19 graus, mas ela tá de shorts aqui, ela tá inteira de verde e amarelo, ela tá um pouco mais distante, do outro lado da rua, já no MASP. Essa realmente tá um pouco mais confiante do que o normal, mas já dá pra ver que é um dia um pouco mais colorido de verde e amarelo na cidade de São Paulo. Expectativa bastante grande. A gente vai acompanhando ao longo da manhã, vou passando pelos centros financeiros, aqui na Paulista, na Faria Lima, e a gente vai contando a história da torcida brasileira pra expectativa desse jogo, pessoal.
4: Valeu, valeu. Nosso enviado, Avenida Paulista, acompanhando o clima desta segunda-feira. Valeu, Luiz.
3: Valeu, gente. Um abração.
4: A gente muda o tema para falar de um caso do fim de semana que a gente está acompanhando, que é a morte, né, de um tenente da rota. O Guilherme Oliveira está de olho nessa história desde os primeiros fatos. Justiça que agora decreta a prisão temporária dos dois suspeitos de envolvimento nesse atentado lá em São Caetano do Sul. Quais as novidades para a gente começar essa semana, hein, Guilherme? Bom dia para você.
5: Tudo bem, Carol? Bom dia para você, Luana, Fábio, a quem nos acompanha por aqui. Esses dois suspeitos que já tiveram a prisão temporária decretada foram transferidos para uma delegacia de São Caetano do Sul, no ABC Paulista. Eles que foram presos durante a madrugada de ontem em Guaianazes, na zona leste da capital, foram levados até a sede do Palácio da Polícia, que fica no centro de São Paulo, e na noite de ontem foram transferidos para essa delegacia em São Caetano do Sul. Eles são acusados de terem participado da logística antes e depois desse crime. Para quem não acompanhou a notícia do fim de semana, o tenente da rota, o Ronickson Pimentel, ele estava parado num semáforo, numa motocicleta em São Caetano, quando ele foi surpreendido por dois criminosos também em uma moto. Os bandidos chegaram, deram um tiro na cabeça do policial militar da rota e fugiram sem levar absolutamente nada. Tanto é que esse caso é tratado como tentativa de homicídio. Para a polícia, foi sim um crime premeditado. E agora, portanto, esses dois presos, acusados de terem participado da logística, com prisão temporária decretada. Os criminosos que participaram diretamente desse crime ainda não foram localizados, tanto o bandido que estava conduzindo a moto, quanto o que atirou na cabeça do tenente Ronickson Pimentel. Ontem, quem esteve na sede do Palácio da Polícia foi o secretário da Segurança Pública do Estado de São Paulo, Oswaldo Nico Gonçalves, e falou sobre as investigações, sobre o trabalho da polícia. Vamos acompanhar.
6: Tudo depende de provas, né? Se colocar a pessoa no cenário, né? É o que nós estamos fazendo, tanto o Gonzaga está aqui desde madrugada, eu também, e vou falar, a polícia, desde que aconteceu o fato, não parou de trabalhar. Isso é questão de honra para nós. A gente é cobrado pelo governador do estado, ele acabou de ligar aqui, cobrado cada vez, ele quer resolver, eu também quero. Eu quero pegar essas pessoas, eu, o Gonzaga, levar para a justiça. Isso que a gente quer fazer. Nós vamos fazer isso, apresentar para a justiça e não vamos parar de trabalhar.
5: Bom, sobre o estado de saúde do tenente da rota, é bem delicado ainda, ele segue na UTI em estado grave, porém, segundo as autoridades, é um quadro de saúde estável. A gente vai continuar acompanhando, qualquer atualização a gente volta, pessoal.
4: Valeu, Guilherme Oliveira, portanto, né, uma ferida, né, ele está bastante comprometido com a saúde dele, internado na UTI, o primeiro-tenente da Rota Ronickson Pimentel dos Santos. A gente está torcendo para que tudo dê certo, apesar desse ferimento bastante grave.

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2: E hoje à noite já teremos a definição do primeiro confronto das oitavas de final da Copa do Mundo. Ontem o Canadá venceu a África do Sul por 1-0 com os 46 minutos do segundo tempo para uma festa incrível dos canadenses. O Canadá agora espera o adversário que sairá do confronto entre Marrocos e Holanda. Jogo hoje às 10 da noite pelo horário de Brasília, com transmissão da Band News FM. Então, depois da meia-noite, a gente já vai saber quem vai enfrentar o Canadá, ou seja, o primeiro confronto definido das oitavas de final da Copa.
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2: O capitão da seleção brasileira afirma que o time está ganhando mais confiança ao longo dessa Copa do Mundo. Ainda bem, não é, Aline Fanelli? Está em Houston e traz os detalhes para a gente.
3: O zagueiro e capitão Marquinhos afirma que se Ancelotti escolher repetir a escalação para a partida de hoje, significa que o time está evoluindo como ele quer. O Brasil enfrentará o Japão às 14h do horário de Brasília, em Houston, valendo vaga nas oitavas de final da Copa do Mundo. Marquinhos destacou que a equipe chega com mais confiança do que iniciou a competição.
4: Se ele repetir o time amanhã, mostra que estamos bem, né? Que estamos evoluindo, que estamos seguindo no caminho que a gente tem que seguir, que a gente chega no mata-mata com mais confiança do que a gente começou essa competição. A gente está pronto para isso. Com a experiência de outras Copas do Mundo, né, a gente vê o quanto que é importante você estar crescendo no momento certo da competição, né, principalmente um jogo de, não é nem mata-mata, é um jogo de mata, né, um jogo único, com tudo que envolve uma Copa do Mundo e os detalhes do jogo, vai ser muito importante.
5: E vale lembrar para você, motorista, que rodízio municipal de veículos funciona normalmente hoje, dia de duelo entre Brasil e Japão, mantendo as restrições entre 7 e 10 da manhã e das 5 da tarde até as 8 horas da noite para carros com placas finais 1 e 2. E mais de um terço dos eleitores brasileiros afirma não saber ou não lembrar em quem votou para governador em 2022. O dado é de uma pesquisa Datafolha divulgada ontem. 38% dos entrevistados não se recordam da escolha para o executivo estadual, enquanto 54% dizem lembrar. E 9% afirmam não ter votado em nenhum candidato. O índice de esquecimento sobre a disputa estadual é significativamente maior do que o registrado em relação à eleição presidencial de 2022. No caso do Planalto, apenas 7% dos entrevistados disseram não se lembrar em quem votaram para presidente.
6: A polícia busca bandidos que balearam um PM aposentado em Santo Amaro ontem. Os bandidos estavam vestidos com uniformes da Enel, manchete de Arthur Covre.
7: Seguem foragidos dois bandidos que atiraram contra um policial aposentado na rua Bacaetava, em Santo Amaro, na zona sul da cidade. A dupla armada estava em uma moto vestida com uniformes da Enel e tentaram roubar um comércio. O policial estava no local, reagiu e foi atingido na troca de tiros. Depois, os bandidos fugiram em direção à ponte do Morumbi. O policial foi socorrido e levado ao pronto-socorro do Campo Limpo.
5: Um terremoto de magnitude 4,1 atinge duas cidades no sul de Portugal. Stephanie Toso.
8: Um terremoto de magnitude 4,1 atingiu o sul de Portugal ontem e foi sentido em diversas cidades do país, incluindo a capital Lisboa. Segundo as autoridades portuguesas, o epicentro foi registrado no mar, a cerca de 100 quilômetros da costa do Algarve, e o tremor também foi sentido em algumas regiões da Espanha. Apesar do susto, não há registro de feridos nem de danos significativos, de acordo com a Autoridade Nacional de Emergência e Proteção Civil. A região sul do país fica em uma área de fronteira entre as placas tectônicas eurasiática e africana, embora a região tenha registrado pouca atividade nos últimos anos. O Instituto Português do Mar e da Atmosfera informou que o abalo não reúne condições para provocar tsunami, mas continua monitorando a atividade sísmica na região.
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5: Ele vem chegando aí, Robson Ramos. Bom dia para você.
10: Bom dia, Carolina Ercolim. Para você, para o ouvinte da Band News FM, para Luana Pereira também, na manhã desta segunda-feira, com destaque para a Radial Leste, ruim no sentido do centro, desde a Praça de Vinolândia até a Estação Guilhermina Esperança do metrô. Também tem lentidão do metrô Pen até a Avenida de Canduva, na passagem ali pelo metrô Carrão, e depois disso o motorista vai bem até o final e por bairro o caminho vai bem também. Lembrando, hoje tem Brasil em campo na Copa do Mundo, movimentação grande esperada ali para as 11h30 da manhã, por causa do deslocamento de muita gente que pode até ir para casa para assistir o jogo, começa às 14h. A gente vai informar bastante de trânsito por aqui. 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
8: Minhas caras, meus caros, o tema ainda é Michele Bolsonaro. Bom, primeiro erro que não se pode cometer é achar que Michele teve um rasgo de progressismo ou está incomodada com alguns valores que Flávio veicula por aí, a sua turma. Não é nada disso. Obviamente, o vídeo dela, quando a gente pega o conteúdo, é o vídeo de uma mulher conservadora, para ser simpático, na verdade, reacionária. A briga é interna. Isso não quer dizer que não interesse ao país, né? A briga interna no seguinte sentido: ela foi alijada do processo decisório lá atrás, né, para definir a candidatura à presidência da República. E aí sim, se eu fosse fazer um juízo de valor puramente técnico, é claro que ela foi sacaneada, porque ela aparecia à frente nas pesquisas do próprio Flávio e estava claro desde o começo, escrevi isso no dia 7 de julho do ano passado, que o candidato seria um Bolsonaro de sangue. Né? Ela é uma Bolsonaro do ponto de vista das relações civis, né? Mas tinha de ser um Bolsonaro de sangue. O Eduardo articulava a própria candidatura e, por circunstâncias várias que vocês conhecem, isso se tornou impossível. Então vai o Flávio, né? É claro que isso contou na dissensão ali da Michele Bolsonaro, e as relações familiares já não eram as melhores. Bom, aí aquela velha história de cada família ser infeliz à sua própria maneira. Então, não vou entrar nesse mérito, né? Agora, é evidente que depois disso se cobrou dela uma adesão à candidatura do Flávio entusiasmada, o que também não aconteceu. E a partir daí ela passou a ser alvo do que ela chamou o pessoal dos Estados Unidos, que na verdade não é um grupo que pensa a mesma coisa, mas no que respeita a Michele, sim. Bom, é evidente que Eduardo escalou aquele que é o seu orador mais eloquente, né, para falar, o Paulo Figueiredo, que eu chamo nepo velho da ditadura. E no dia seguinte ao vídeo da Michele, ele saiu com coisas de uma grosseria impressionante, inclusive coisa de baixo calão. Bom, e com delicadezas teóricas como mulher vota mal, né? As casadas não, aí elas já votam com um pouco mais de propriedade porque seguem o voto do marido, coisas desse gênero, né? A verdade é que a Michele, que foi sacaneada lá atrás, botou o Flávio numa sinuca. Porque agora ele precisa do apoio dela. Quando eu digo precisa do apoio dela, ah, senão ele deixará de ser candidato do PL. Não, ele não vai deixar de ser o candidato do PL. Mas é importante considerar que essa eleição também será uma eleição apertada. Ele não pode simplesmente chutar a Michelle. A Michelle não é esmagável como outros que eles esmagaram. Então, na verdade, o Flávio precisa da Michelle, mas a Michelle não precisa do Flávio. E eu acho que se ela estivesse antevendo que ele vai ganhar a eleição, talvez esse vídeo não acontecesse. Estamos dizendo aqui que também é uma disputa sobre o futuro, e o futuro que eu me refiro é aquele mais adiante, não agora, a eleição de outubro. É isso aí.
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14: 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Por onde agora, Robson Ramos?
15: Ali na chegada da Anchieta, o motorista enfrenta lentidão já na aproximação do acesso a Vergueiro, na altura do quilômetro 10. Isso vale para a pista lateral. Para a pista central, o trânsito é livre. O motorista faz o acesso a Vergueiro por ali, mas continua enfrentando lentidão até a passagem pela Rua Salvador Pires de Lima, no trecho urbano. Depois dali, caminho bom até o complexo do Sacomã. Saída para o ABC e Baixada Santista vai com boas condições agora. 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
16: No Brasil! Quem foi que disse que a gente não chegava lá, hein?
14: Hein, Fábio França? Chegamos.
17: Chegamos, né?
14: Chegamos.
17: É, estamos na segunda fase da Copa do Mundo. Agora tem que ganhar do Japão, gente.
14: É triste.
17: Tem que ganhar para continuar.
14: Mas a gente
17: vamos
14: tem
17: nessa.
14: Que...
17: 14h tem o jogo aqui na Band News FM e a gente segue com a cobertura completíssima.
14: É isso. Amanhã a gente está de volta, Expresso São Paulo, a partir das 5 e já já o jornal Band News FM. Esperamos vocês, hein?
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2: 7 horas em ponto, um ótimo dia a você, meu querido ouvinte da Band News FM, eu sou Luiz Megali, vamos juntos até as 9h25 da manhã com muita informação e prestação de serviços nesta segunda-feira, 29 de junho de 2026, inverno brasileiro, time de cronistas da Band News, escalado hoje com Mônica Bergamo, Felipe Killing dos Estados Unidos, Eduardo Barão dos Estados Unidos, Rodrigo Orengo de Brasília, Carlos Andreasa com comentário político, Juliana Rosa com os números da economia e a turma dos States. No estúdio, sempre a melhor e mais independente análise, porque ela está de volta, Sheila Magalhães, bom dia Sheila.
3: Bom dia, Megali. Bom dia pra Carlinha. Bom dia aos nossos ouvintes. Sejam todos muito bem-vindos, todas muito bem-vindas. Vamos juntos até as 9h20 alguma coisa, contando com a sua companhia, com a sua audiência, com a sua paciência, mas principalmente com a sua torcida. E claro, com a sua participação no nosso WhatsApp. 11-999-592-100 é a nossa central de ouvintes, Ricardo Boechat. 11-999-592-100. Estamos devidamente uniformizados. Não é? Pra torcer pelo Brasil hoje.
2: Hoje é a melhor segunda-feira dos últimos anos.
4: Bom dia. Bom dia, Megali. Bom dia pra Sheila. Seja bem-vinda. Obrigada, de volta. Carinha. Que saudade a gente sentiu, mas a gente não queria ver você de volta aqui, Sheila.
3: Eu
4: porque
3: também
4: você
3: não
4: deu
3: queria.
4: Sorte pra seleção brasileira.
3: Então, não era o caso de eu ter ficado?
4: Eu acho, cara. Então, eu defendi gente. Isso aqui. A gente quer você, mas a gente quer você em julho só,
3: tá,
4: sabe?
3: Bom.
4: 20 de julho.
3: Então,
4: fica lá,
3: tchau, gente.
4: Não, agora que você tá aqui.
2: O seu lugar hoje era na minha Houston.
3: É verdade.
2: Por sinal, como vai minha Miami?
3: Sua Miami tá vibrante, linda, cheia e tal, mas estava comentando aqui com eles fora do ar, e eu sei que a nossa equipe nos Estados Unidos já trouxe um pouco dessa percepção, que nos Estados Unidos, e claro, foi um sonho para nós brasileiros que torcemos desse jeito, que somos apaixonados por futebol, é sempre um sonho, um jogo de Copa do Mundo. Agora, pro americano, não tem Copa rolando fora de estádio e fora de FanFest.
4: Ah.
3: É, não é como a gente, não. Não tem bar, restaurante, com telão, TV. Eu ficava desesperada, falando assim, gente, mas tem jogo rolando agora e não tem uma TV ligada nesse lugar. E ligava o celular e tal. Então, assim, às vezes dava até a sensação de que a gente tava atrapalhando a rotina deles.
2: Sim, o dia a dia.
3: Sabe?
4: Chato.
3: É, um pouco chato. Mas enfim, tirando isso, maravilhoso.
2: Mas os caras, que eles gostam mais de futebol hoje do que gostavam em 94, eles gostam.
3: Sim.
2: O que eu acho que falta é aprender a viver uma Copa.
3: É.
2: É entender que Copa do Mundo não é só jogo de futebol, não é só uma disputa esportiva em que você torce. É um mês inteiro em que a sua vida gira em torno disso, e isso é muito legal.
3: É, é exatamente.
2: Uma vez a cada quatro anos, e é muito, muito divertido torcer assim.
4: Esse não seja o tipo de coisa que se ensine, né? Ou você sente ou você não sente. Exato. A segunda chance que eles têm de receber uma Copa em casa, de viver isso intensamente. E estão assim, fazendo meio que pouco caso.
3: E, por exemplo,
4: então,
3: Miami, com torcida brasileira muito grande, uma torcida mexicana gigante. Os mexicanos são muito festeiros, né? Lotavam as fanfests e tal. E nem assim, né?
2: Completamente malucos.
3: Completamente doidos.
2: E é o seguinte, hein? Já adianto que eu não tô pronto para que acabe o sonho hoje.
3: Não estamos.
2: Gente, ainda tem
3: zero
2: três semanas
3: isso.
2: De Copa do Mundo. Não pode acabar o sonho brasileiro hoje, tá? Vocês estão avisados?
3: Sim.
2: Muito bem.
3: É.
2: Portanto, todo mundo apresentado e escalado, só falta ele, meu galo. Toca a bateria.
4: No primeiro desafio do mata-mata, a seleção brasileira decide hoje uma vaga nas oitavas de final da Copa do Mundo. De novo com o Neymar entre os relacionados, o Brasil encara o Japão às 14h em Houston.
5: Foi que disse que a gente não chegava lá.
4: Aí, ó. Chegamos até a fase 16 avos.
2: Chegamos até a mesma fase de Cabo Verde.
4: Isso. O que mais que
2: é, do Canadá. Não, o Canadá já tá à frente de nós.
3: Até o Canadá passou.
2: É o mesmo ponto que a África do Sul conseguiu. Enfim, primeiro desafio vencido.
4: É isso aí. Bom, ao longo da história, Brasil e Japão se enfrentaram 14 vezes, com 11 vitórias pro Brasil, 2 empates e uma derrota bem no último jogo, em outubro do ano passado. Foi 3-2 o placar. Hoje, outras duas vagas serão decididas. Tinha gente perguntando, né? É uma partida por dia? Não. Hoje nós temos só Brasil e Japão. Brasil passando, assim, a gente espera, né? Tem Alemanha e Paraguai se enfrentando em Boston, olha só. E Holanda e Marrocos jogando no México.
3: Que belo dia, hein?
4: Mas que dia de Copa do Mundo, Fábio França.
6: Que dia, que dia. E aliás, hoje, Carla, Sheila, Megali, bom dia para todos vocês e para quem nos acompanha. E para o Bernardo Ramos, que está aqui ao meu lado também. Aliás, hoje, ali por volta de meia-noite, ou pouco depois disso, a depender do andamento da partida, já saberemos qual será o primeiro confronto das oitavas de final, né? Porque ontem, naquele jogo absolutamente fantástico, o Canadá venceu com gols 46 do segundo tempo, gol do Eustáquio, venceu os 46 do segundo tempo a África do Sul. Vamos combinar que a África do Sul não sabe nem como chegou na segunda fase, mas chegou. E aí o Canadá venceu. Tem um time um pouco melhor, time da casa, acho que foi em boas mãos essa classificação, apesar do jogo horroroso, gente. É, e aí o Canadá espera o vencedor do confronto justamente entre Marrocos e Holanda. Então hoje, no fim do dia, ou já no comecinho do dia amanhã, a gente vai saber qual será o primeiro confronto dessas oitavas de final ou das oitavas de final da Copa do Mundo. É, antes disso, como você bem disse, Carla, teremos Alemanha e... A Alemanha joga em Boston, né? Alemanha e Paraguai. Esse vai ser o jogo de Boston, Alemanha e Paraguai. E mais cedo ainda, pelo horário de Brasília, às 14h, a gente tem o Brasil contra o Japão. Precisa ganhar, gente. Não tem jeito, precisa ganhar para continuar. Como disse o Megali, não estamos preparados. Precisamos seguir com o Brasil na Copa. Veja a África do Sul, o que aconteceu. Perdeu, tá fora. Voltou. É assim que acontece. Se perder, não continua na Copa. O Brasil precisa vencer o Japão para seguir firme aí, rumo ao Hexa, quem sabe, para voltar aqui mais vezes a Nova Jersey, né? Porque o Brasil, se passar no Japão, volta a jogar em Nova Jersey contra o vencedor do confronto entre Noruega e Costa do Marfim. E se for avançando, volta para jogar a final no dia 19 de julho. Já pensou que legal? Todos nós juntinhos aqui em Nova Jersey para a final da Copa do Mundo com o Brasil. Vamos a Houston. Aline Fanelli está com a gente, traz os destaques, os detalhes da seleção brasileira. Ontem teve treinamento já em Houston, teve a entrevista coletiva do Carlo Ancelotti, que me pareceu muito tranquilo na entrevista dele. Marquinhos também deu uma entrevista tranquila, consciente. O pessoal do Brasil está confiante, ainda bem, essa confiança cresceu, sobretudo depois da vitória contra a Escócia. Diga, Aline, bom dia!
7: O jogo da seleção brasileira começa mais cedo, né? Já estamos aqui no estádio de Houston, que daqui a pouquinho vai estar completamente lotado para a partida decisiva entre Brasil e Japão, valendo vaga nas oitavas de final da Copa do Mundo de 2026. A seleção brasileira, em 14 jogos, venceu o Japão em 11 oportunidades. Para essa partida de hoje, o técnico Carlo Ancelotti fez um pouco de mistério sobre a escalação. Estava de bom humor ontem na entrevista coletiva, sorrindo, confiante, diz que a equipe está muito bem preparada, mas que se ele tem trabalho para pensar no time, a gente também teria que ter trabalho para pensar no time. Mas a gente imagina uma repetição da partida contra a Escócia, com Alisson, Danilo, Marquinhos, Gabriel Magalhães, Douglas Santos, Casemiro, Bruno Guimarães, Lucas Paquetá, Rayan, Matheus Cunha e Vinícius Júnior. Sobre esta oportunidade de repetir o time pela primeira vez desde que o técnico Carlo Ancelotti chegou à seleção, o zagueiro Marquinhos disse que é um sinal de que a equipe cresceu na competição e se fortaleceu. O Brasil chega para esta etapa melhor do que iniciou a Copa do Mundo de 2026, na visão da comissão técnica e dos próprios jogadores. Fala, Marquinhos.
8: Se ele repetir o time amanhã, vai ser, mostra que estamos bem, né? Que estamos evoluindo, que estamos seguindo no caminho que a gente tem que seguir, que a gente chega no mata-mata com mais confiança do que a gente começou essa competição. Mas a gente chega muito confiante, né? A gente chega muito confiante. É um jogo que vai ser muito difícil, a gente está pronto para isso, né? Com a experiência de outras Copas do Mundo, né? A gente vê o quanto que é importante você estar crescendo no momento certo da competição, né? Principalmente um jogo de, não é nem mata-mata, é um jogo jogo de mata, né? Um jogo único, com tudo que envolve uma Copa do Mundo e os detalhes do jogo, vai ser muito importante.
7: E falando sobre oportunidades de Copa do Mundo, de equipes favoritas, o Carlo Ancelotti segue com a mesma opinião que ele tinha lá no início da Copa do Mundo, que não tem nenhuma equipe que está muito à frente da outra em termos de favoritismo. Ele entende sim que há times que fizeram bons jogos, mas não de uma maneira muito disparada. Ele vê um equilíbrio, por isso que ele pede até atenção neste confronto contra o Japão nesta segunda-feira.
9: Sigo convencido que até agora não há um favorito claro. Pode ser que equipes han feito melhor que outros em esta primeira fase, mas um equipe favorito claro não veo. Então, creo que va a ser un mundial bastante equilibrado, competido.
7: Ah, e o nosso Marcelo Duó estava na entrevista coletiva junto comigo e fez uma pergunta para o Ancelotti também sobre a questão da pressão na marcação, na saída de bola da equipe adversária, como o Brasil vai agir. A gente sabe que o Ancelotti gosta que o time vá um pouco mais para frente para tentar roubar a bola, como o Rayan fez no primeiro gol do Vini Júnior contra a Escócia, mas que não é um hábito, que existe uma indicação do momento certo para fazer esse tipo de jogada ou não. Então vamos acompanhar o que o italiano respondeu para o nosso caçapa.
9: Sí, esto es un aspecto importante del juego de amanhã. La salida de bola de Japón es muy buena y cuando ellos pasan a presión son muy, muy peligrosos. Es un aspecto que estamos considerando cuál tipo de presión tenemos que hacer. Por lo menos hemos considerado, porque tú me dices, puedes decir. E até agora que fez? Não, já estava considerando este aspecto.
7: E a partida pra gente aqui hoje, ela é meio-dia do horário de Brasília. Por isso que a gente já tá aqui no estádio para fazer o esquenta, para esperar toda a torcida brasileira chegando por aqui. E tem muita gente que fala, nossa, mas o horário local é meio-dia. E a questão de almoço dos atletas, como é que fica essa rotina? A seleção brasileira já vinha treinando.

0: Então, daqui a pouquinho eu volto com mais informações de tudo sobre Brasil e Japão.
1: Boa, valeu Aline Fanelli em Houston, trazendo os destaques pra gente, os detalhes, antes de girar nossa reportagem, também com Maurício Ferreira, com os detalhes do Japão. Só uma observação, né? Ficou estabelecido no futebol, conversava aqui com o Bernardo Ramos, esse negócio do mata-mata, e quando é um jogo só, é só mata. O Marquinhos falou
2: não.
1: isso.
2: Ai,
1: o cara de Calói falou isso, mas não é isso, gente. Não. O mata-mata não significa que são dois jogos, o mata-mata isso. significa que são dois adversários.
3: Isso, né? Fossem dois jogos.
1: Nós aqui em Nova Jersey jogamos né? contra São Paulo. Nós matamos São Paulo e eles nos matam. Por isso que é mata-mata.
2: E porque
1: é
2: toda mata, hora alguém... Não é isso. Toda hora vai ter alguém morrendo. Hoje morrem Exato. Três. Esse, Fabio. É por isso que é um mata-mata.
3: Então, quando Leonardo, hoje é mata-mata-mata.
2: Quando o Leonardo canta que é um mexe-mexe, todo mundo apronta e é um beija-beija, não é porque são dois beijos, se fosse isso. um beijo, é um beija. É porque tá todo mundo se beijando.
3: É. Mas quando eu falar, ó, maior futebol, empurra, né? Não é mata-mata, não são é mata, dois empurrões, né?
2: Empurra, empurra. Teve dois empurrões. Se fosse não. três, era um empurra, empurra, empurra.
1: Exato. Não é isso, gente. Mas assim, mata, foi estabelecido. Mata. Todo mundo fala isso.
2: É, um mata-mata, é todo mundo
3: tá pronto. Pronto.
1: Então, gente, mata-mata não é porque são dois jogos.
2: Obrigado,
1: tá?
2: Fabio.
1: São adversários.
4: Mas se fosse jogo de empurra, aí sim é jogo de empurra, aí não é jogo sim. de empurra-empurra.
3: É jogo de empurra.
2: Exatamente.
3: É
2: uma boa discussão.
1: Ou empurra-empurra. Uma bela observação. Bernardo Ramos.
3: Jogo, né?
1: Então. Ai, ai, ai, vai. Quem que mata e quem morre hoje, hein? Quem fica pelo caminho? Brasil ou Japão? Bernardo, bom dia.
5: Bom dia, Fábio, Megali, Sheila, Carla e quem nos acompanha na Band News FM. Brasil passa. Brasil passa. É um Japão que tem um jogo coletivo muito forte. Não tem grandes craques nesse time do Japão, né? Você vai olhar pro Kamada, talvez, jogador do Crystal Palace na Premier League, pro Tanaka, que também joga na Premier League, no Leeds. É um sistema com três zagueiros, com Taniguchi, Takehiro Tomiyasu e Ito. Tem uma saída de bola, como disse o Ancelotti, muito boa. Eles jogam todos juntinhos, a gente vai ver todo mundo juntinho ali no campo e tal. Mas o Brasil passa, acho que o Brasil está crescendo na competição. É, se a gente pegar o primeiro tempo do jogo contra Marrocos e o jogo contra a Escócia, a gente já vê uma grande diferença. Então eu acredito numa classificação da seleção brasileira vencendo o Japão no tempo normal, lembrando que tem prorrogação e se necessário for pênaltis. Então eu acho que o Brasil passa no tempo normal.
1: Fiquei decepcionado porque você não falou Takefusa Kubo em nenhum
5: Takefusa
1: momento
5: Kubo
1: do seu
5: tá
1: comentário.
5: Machucado, né? Não sei se vai pro jogo, né? Jogador que passou pelo Real Madrid, inclusive, é uma dúvida. Eu acho que não vai pro jogo, mas isso a gente vai saber uma hora e meia antes da partida, né?
1: Quem sabe Maurício Ferreira já tem essa informação. Com a gente, acompanha o Japão hoje. Espero que você fale Takefusa Kubo agora na sua participação, viu, Maurício Ferreira? Bom dia pra você.
6: Tudo bem, Fabio? Ótimo dia a você, a todo mundo ligado e sintonizado aqui na nossa programação da Band News FM. Takefusa Kubo não vai para o jogo de hoje, viu? Ontem, já na entrevista coletiva no estádio de Houston, Hajime Moriyasu, técnico da seleção japonesa, destacou que o Kubo ainda não se recuperou completamente de uma lesão no joelho esquerdo, sofrida ainda no primeiro compromisso dessa Copa do Mundo, naquele empate em 2-2 com a Holanda. Foi desfalque, então, contra a Tunísia, também contra a Suécia, e está fora do jogo de hoje contra o Brasil. Nos últimos dias tem feito apenas um trabalho separado do restante do grupo, por isso que ainda distante dessa condição física de 100%, não vai enfrentar a seleção brasileira hoje, valendo essa vaga nas oitavas de final da Copa do Mundo. 5:16 aqui em Dallas, no estado do Texas, é o horário que já marca também o reloginho na cidade de Houston, que vai receber então esse próximo passo da seleção brasileira na Copa, Fábio França. E ontem, acompanhando a entrevista coletiva do Hajime Moriyasu, deu para perceber que o discurso é de confiança. Em nenhum momento eles tratam o Japão, e aí já seria demais também, como favorito para esse confronto. Mas eles enxergam um pé de igualdade, talvez um 50-50, e se apegam muito à vitória no amistoso do ano passado por 3-2 para cima da seleção brasileira de virada em amistoso em Tóquio, embora essa tenha sido a primeira e única vitória dos japoneses até agora nesse retrospecto diante da seleção brasileira. Com essa baixa, então, do Takefusa Kubo, né? Lembrando que o Japão também perdeu jogadores importantes ainda antes da Copa, com o Minamino, Mitoma, também o Endo, volante do Liverpool, que acabou sendo cortado já na reta final de preparação aqui nos Estados Unidos. E ainda sobre esse jogo coletivo que destacava o Bernardo Ramos, 10 jogadores do Japão participaram com gols ou

0: assistências dessas 7 bolas na rede que já foram cravadas aqui na Copa do Mundo de 2026. Então, de fato, essa é uma característica desse time do técnico Hajime Moriyasu, que assumiu a seleção japonesa em 2018, depois da Copa do Mundo, embora no Mundial na Rússia já fizesse parte da comissão técnica. E outra coisa que tem sido muito também valorizada pelo técnico da seleção japonesa é o retrospecto recente contra a seleções campeãs do mundo. Então, o Japão, nos últimos 5 jogos contra campeãs do mundo, venceu os 5. Sequência positiva é essa que começa na Copa de 2022, quando vence Espanha e Alemanha por 2-1 na fase de grupos. Depois, em 2023, volta a vencer os alemães, goleada por 4-1 em amistoso. No ano passado, vitória de virada sobre o Brasil por 3-2. E já em março desse ano, na última data FIFA, vitória por 1-0 para cima da Inglaterra, Terra dentro do estádio de Wembley. Então, esse retrospecto recente contra seleções que já foram campeãs mundiais também é algo que vem sendo destacado pelo lado japonês para tentar explicar um pouquinho mais dessa confiança também para o jogo de hoje.
1: Ah, bom, então. É isso, Maurício Ferreira. Valeu, Mal, trazendo as informações do Japão. Aliás, por falar em confiança, tem uma jornalista japonesa que cobre a seleção brasileira já tem muito tempo, há mais de 20 anos. Desde 2002, com certeza.
2: Akiyomi
1: Nakamura. E a gente conversou com ela, a Aline conversou com ela para saber qual é a expectativa do Japão. Ela disse que vai torcer para o Brasil, afinal de contas já criou essa relação, já estabeleceu essa relação com a seleção brasileira, sobretudo, repito, desde 2002, com certeza. Talvez antes disso aí eu não sei, mas para mais de 20 anos aí que a Kiyomi cobre a seleção brasileira. Ela é muito gentil, como sempre, está em todos os treinamentos da seleção, em todos os jogos da seleção brasileira. Vamos ouvir a Kiyomi, o que, que os japoneses esperam, hein, Kiyomi?
3: Agora você vai torcer pra quem? Porque você cobre o Brasil, mas e o coração?
4: Coração também, 100% Brasil, porque eu estou acompanhando sempre, né, como sofreu, como superou, como sentiu felicidade, estou acompanhando perto, né, por isso, particularmente, pessoalmente e profissionalmente, tudo para o Brasil.
1: Ah, muito legal. Eu lembro da Kiyomi cobrindo a Copa de 2002, ela ia fazer entrevista com o Felipão. Aliás, eles batiam altos papos aí na coletiva.
2: Sim, sim.
1: E ela dizia, Felipão! E aí o Felipão sempre dava uma rezadinha para responder a Kiyomi. Simpaticíssima, vai torcer pro Brasil. Vamos botar mais gente na conversa?
5: Opa!
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2: Vocês viram que loucura, entrou a vinheta do Mauro Betting, mas na verdade o que a gente queria dizer era que o Vinícius Calisto estava no Rio de Janeiro,
1: já posicionado,
2: o Mauro vai entrar daqui a pouquinho para falar da expectativa do jogo de logo mais. Calisto, bom dia para você. O Mauro aí, não, agora vai o Calisto, diga lá, Calisto.
7: Fala, Megali, bom dia pra você.
2: Mexe.
7: Ao Mauro, ao Fábio, a todo mundo que acompanha a gente aqui na Band News FM. Expectativa de novo altíssima aqui no Rio de Janeiro para essa grande segunda fase, né? A primeira vez que inclusive tem essa fase 16 avos da Copa do Mundo. Hoje Brasil e Japão, seleção difícil para muitos, não vai ser fácil, mas a confiança tá lá em cima. Semana passada, lembra? A gente trouxe até um cara do contra aqui falando que ia ser 2-0 Japão, mas hoje onde eu tô, não tem essa não, tá? Tô aqui no centro do Rio, Carioca, galera chegando aqui, Largo da Carioca, chegando para trabalhar. E a expectativa hoje está altíssima, com principalmente destaque para Vinícius Júnior e Rayan. É o que o seu Batista... Seu Batista, chega aqui, meu camarada, por favor. Estou aqui em frente à banca de jornal dele, como vocês podem reparar aí nas imagens, ó, bem enfeitada, bandeirinha do Brasil. E ele está aqui do meu lado, eu estava conversando aqui com ele. Chega aqui, seu Batista. Primeiro, bom dia para o senhor. O senhor está agora ao vivo na Band News FM. Antes, o senhor estava me falando aqui que o senhor está muito confiante para hoje. Primeiro, quero saber o seu placar e depois você vai me falar quem vai fazer os gols. Bom dia.
8: Bom dia. 2-1, é Vinícius Júnior e Rayan.
7: E o senhor acha que vai ser muito difícil hoje ou você acha que vai ser tranquilo para o Brasil?
8: Vai ser difícil, vai ser batalhado, mas vamos buscar, sem dúvida.
7: E aí, a intenção é o Brasil chegar até a final para aqui, ó. Tô vendo aqui, ó, a banca de jornal do senhor muito bem enfeitada, não, aumentar a clientela, é isso?
8: Não, só a minha, todas, demais, todas aí. Com certeza, vamos chegar à final.
7: Vamos chegar à final e vamos conquistar esse Hexa?
8: Sem dúvida.
7: Aí, tá vendo? Esse é o seu Batista, totalmente diferente do rapaz lá do Largo do Machado na sexta-feira, que não tava tão confiante assim. Seu Batista já tá aqui, ó, a banca de jornal dele abrindo agora, cedinho, porque meio-dia ele quer meter o pé, porque com certeza ele não quer perder esse jogão de hoje, pessoal.
5: Pô, ele tá super confiante, né? Falou que o Brasil chega na final. Então...
9: Foi. Ai, Batista,
5: tomara.
9: Deus lhe ouça.
5: Tomara. Valeu, ô Calisto.
9: Não, tá todo mundo assim, né? Como o Calisto falou, eu não sei se pelas ruas do Rio de Janeiro, Calisto, você percebe essa tensão no ar. Parece que as pessoas estão querendo resolver a vida muito rapidinho, né? Nessa manhã de segunda-feira pra tarde. Aliás, quem tá indo trabalhar? Porque muita gente ou tá fazendo home office ou a empresa falou, ah, não adianta chamar ninguém pra ir trabalhar hoje, né? Como é que tá a movimentação nas ruas aí do Rio, Calisto?
7: Movimentação está intensa, ô Carla, mas também está coincidido com a greve dos rodoviários aqui. Então tem gente que está indo para o ponto de ônibus, o ônibus não está passando, aí já aproveita que vai ter jogo do Brasil, só liga para o chefe e fala, qual é, chefe? Não tem nem ônibus, então não tem nem por que eu ir, vou voltar para casa. E aí está acabando que está todo mundo voltando para casa porque tem jogo do Brasil hoje.
5: Qual é, chefe?
2: Olha o mundo conspirando para que o cara não vá nem trabalhar hoje, né?
9: Pois é, o mundo vulgo motoristas do Rio de Janeiro que decidem. Nossa, que jogo do Brasil. Ah, não, é greve.
2: Que dia para fazer greve, né?
9: Não, hoje
2: então é greve.
9: Reivindicar.
2: Porque afinal de contas, quer um dia melhor pra todo mundo ouvir a nossa reivindicação? Queremos melhores salários, é bom do Brasil!
9: Boa, Calisto.
5: Valeu, Calisto, bom trabalho, até mais.
7: Valeu, pessoal, bom trabalho,
2: greve,
7: até mais.
2: Greve,
9: barulho, greve, né?
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2: Olha que pisada na bola, Mauro. Era pra gente ter... Oh, desculpa, Fabio, mas era pra gente ter organizado uma greve também.
9: Então, pensei nisso. Cheguei na redação e perguntei pro Pablo Fernandes. Falei, hoje é dia de greve dos jornalistas.
5: Tempo.
2: Bora fazer um piquete.
9: Isso.
2: Lá no supermercado e depois lá em casa.
9: Isso.
10: Ô, Mauro, o seu Batista tá certo em estar tão confiante assim pra hoje, Brasil e Japão? Bom dia.
11: Bom dia mesmo, né?
2: Bom dia!
11: Porque aqui são duas... horas da mídia de jogo de Copa do Mundo, a gente não consegue dormir mesmo e não consegue dormir mesmo. Aí ele tá confiante, é a diferença entre a confiança e a soberba. Vamos lá, manual de auto-atrapalha pra todo mundo. Eu acho que o Brasil tá mais confiante do que soberbo. Chegou o pentacampeão, o único que jogou todas as Copas. Claro, e a gente hoje cada vez tem menos acesso aos atletas. Eu conversei ontem muito rapidinho com o Marquinhos logo depois da coletiva, aliás, antes da coletiva, quando o Ancelotti a gente viu só a coletiva e tal. Sei lá, uma coisa eu estou confiante maravilhosamente. Eu, se o Brasil passar, e acredito que, sei lá, 2-0 tá bom demais mesmo, a gente passando pelo melhor time do Japão da história deles, e não é o melhor do Brasil, então a coisa dá uma equilibrada. Se pudesse ser todos os jogos aqui em Houston, é uma maravilha, né? Porque a temperatura estará em 22,5 graus. Gostei do meio, e é mesmo. A FIFA confirmou ontem 22,5 graus a temperatura, então vai estar mais agradável, não vai estar aquele calor insuportável aqui de Houston, e vai dar para o Brasil sentir um calorzinho do Japão muito bom, tá? Ah, mas se for 3-0, falou que não era bom. Sim, é bom. É um time que perdeu três dos seus melhores jogadores do Japão, como o Brasil também. Tá sem Estevão, tá sem Rodrigo, tá sem Militão. Danilo tá indo bem, Raí pode ir melhor. Mas enfim, mas é um Brasil que me parece cada vez mais preparado e pronto para ir longe. E longe, se chegar à semifinal contra a Argentina, já é um espetáculo. Aí depois a gente conversa. Mas hoje tem papo, sim. Hoje tem Brasil.
2: Eu gostei do Mauro na penumbra do quarto de hotel. Não acendeu a luz pra não mostrar a bagunça da cama.
5: O Mauro tá parecendo
2: testemunho de crime, ela, no escuro.
5: Como se tivesse disfarçado alguma coisa essa bagunça.
2: A cama boa, hein? Olha quantos fios tem isso aí, Sheila.
5: Né? Fios egípcios.
11: Como é que é
5: Mauro,
11: a frase?
5: Né?
11: Quantos fios... Ah! Os fios do cobertor, né? Porque os fios aqui não são muitos, né?
9: Não é da cabeça, não. É nem do laptop que tá ali do lado, né? Da cama.
2: Não tem. Não, são outros. Mauro, bom jogo.
11: Tá cheio. Obrigado. Falando sério, eu não tava achando o laptop. Obrigado. Meu bagunceiro aqui. Bom temos jogo. Imagens bagunça explícita, mas o Brasil tá bem organizadinho. O que mais importa é isso, o time vai ser o mesmo, muito provavelmente, o Ancelotti não abriu o jogo. E também não tem outras tantas opções assim. Neymar fica mais um pouquinho, o Hendrick também, e se Pelé quiser.
5: Ontem, na coletiva, o Ancelotti falou o seguinte: quem vai jogar sabe que vai jogar. Quem não sabe que vai jogar é quem não vai jogar. Eu achei curioso isso.
10: Ou seja, você não
5: isso.
10: sabe porque você não vai jogar.
5: Se você não sabe, é porque você não vai jogar.
11: do meu companheiro, o Joaquim do SBT, a respeito disso, e aí eu não vejo tanta crise, não. É bem por isso que falou Ancelotti, até porque tem um caso clássico de Copa do Mundo. O Gentile, que não honrava o sobrenome, dava porrada em todo mundo, tinha acabado com o Maradona num jogo anterior na Copa de 82, que foi 2-1 para a Itália. E aí se esperava que ele fizesse a mesma marcação individual no Zico, né? Só que o treinador da Itália, Enzo Berzo, não falou nada, né? Aí deu a preleção, aí deu a final da preleção, um outro jogador, que era o Orealli, que era volante, falei só uma coisa para você, quem vai marcar o craque deles, que é o Zico? Ah, esquecido. Ô, Gentile, vai você. Foi assim, 20 minutos antes de começar o jogo, que ele definiu que ia ser o Gentile. E o Gentile sempre falou, isso foi a melhor coisa da minha vida. Eu tinha passado mal para dormir, que eu teria que marcar o Zico, como o treinador não falou nada, aí ele falou em cima da hora, eu falei, bom, agora não tem mais jeito. E marcou dentro do possível, dando porrada o jogo inteiro. Então, às vezes, é legal se tirar um pouco esse peso, essa expectativa. Vai pro jogo. Infelizmente, não deu jogo pro Brasil lá no 5 de julho de 82. Meu Deus, como faz tempo.
2: Queridos!
5: Bom. Mas eu fiquei pensando nisso mesmo, né? Se eu não sei, é porque eu não vou jogar. Se você não sabe, você não vai jogar. Se a Carla não sabe, se o Fábio não sabe. Nada. Se vocês não sabem, logo, vocês não vão jogar.
11: Mas você tá pior, então. Ninguém vai jogar.
2: Gente, bom trabalho pra vocês. Até.
5: Valeu. 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
2: O ouvinte percebeu que eu estava tentando dar uma acelerada aqui, porque a gente tem um contato importante agora com La Guaira, na Venezuela, o epicentro, né, do terremoto, que já deixou até agora um saldo de 1.450 mortes confirmadas, mais de 3 mil feridos, tem 50 mil desaparecidos. Estamos diante, na verdade, o nosso Yambo Exá está diante, né, de uma das tragédias humanitárias mais graves de toda a história da América do Sul. É um país já tão castigado pelas questões sociais, agora é castigado também pela natureza. O Ian, você conhecia os problemas sociais da Venezuela muito bem, já esteve aí algumas vezes. E agora está conhecendo a Venezuela enfrentando um novo e terrível desafio. O que você encontrou por aí? Bom dia, obrigado pela participação aqui na Band News.
12: Bom dia para você, bom dia para todo mundo que está ouvindo a gente pela manhã dessa segunda-feira. Olha, encontrei caos, encontrei histórias trágicas, encontrei desorganização profunda do governo venezuelano, encontrei muita gente desamparada, desesperançada e muita, muita gente procurando por seus mortos nesse momento. As equipes de resgate ainda tentam encontrar alguém com vida. Ontem dois meninos foram encontrados, quase um milagre devido ao tempo, né, depois do terremoto. Mas a verdade é que agora os esforços estão muito concentrados em retirar os corpos dos escombros, né? Você caminha pelas ruas aqui de La Guaira e o cheiro da morte domina tudo aqui. Corpos estão pelos chãos. Eu tive no IML daqui e encontrei 200 corpos, e a palavra é apodrecendo, no estacionamento do IML, porque simplesmente estão sob o sol, parte deles desnudos, em estado de decomposição já avançada, uma incapacidade total do governo venezuelano em atender as questões mais básicas de uma tragédia dessa magnitude. Muito, muito triste.
2: Ô Ian, mas você encontrou por aí, quem é que está do comando da operação? Eu pergunto isso porque muitos países se prontificaram para enviar profissionais para ajudar nesse trabalho que de fato é muito delicado, inclusive o Brasil, né? A Defesa Civil de São Paulo enviou ali um punhado de homens. Esse trabalho é coordenado por quem? Você vê a participação desses profissionais de outros países?
12: Olha, ontem eu estive com a equipe brasileira, percorri alguns pontos com eles, e a percepção que eu tive, e também acompanhando outras equipes de resgate, é de que não há coordenação. Cada equipe internacional vai para um lugar e tenta ajudar para poder, se estiver havendo um esforço de resgate, vai para lá, tenta ajudar quem está fazendo esse trabalho. Muitas vezes quem está fazendo esse trabalho são pessoas civis, sem experiência, vizinhos, parentes, tentando remover os escombros com as mãos para encontrar os seus mortos. Muitas vezes o que acontece é isso. Desde ontem, a situação melhorou um pouco com a chegada ativa desses resgatistas internacionais. Tem cerca de 1.500 homens de mais de 20 países aqui na Venezuela, e era possível perceber uma atividade maior. Mas até o sábado, o que eu vi foram pessoas voluntárias tentando retirar as pessoas dos escombros. É uma situação bastante amadora, talvez, ou desorganizada, e tudo isso é fruto desses 15 anos de crise profunda na Venezuela, né? O Estado venezuelano foi depauperado nessas últimas duas décadas. Então, basicamente, a gente não via equipamento pesado, retroescavadeiras, as pessoas nas ruas pedindo ajuda, pedindo máquina. Encontrei um voluntário que me perguntou: você é do Brasil? Eu falei: sou. Pede para mandarem serra para a gente, porque a gente não consegue cortar os vergalhões. A expectativa é que a partir de hoje a coisa melhore um pouco. Ontem já melhorou um pouco, mas é uma situação bastante complicada ainda, bastante complicada.
9: A gente tem conversado com sobreviventes, né, desses terremotos, e os relatos muitas vezes eles reproduzem isso, Ian, de que são as pessoas que sobreviveram, são parentes de gente que está soterrada, que se desloca, né, de outras cidades, chega até principalmente La Guaira, né, e ali com as mãos, ou acha pá, acha algum outro tipo de ferramenta para conseguir tirar os parentes, porque o socorro não vem, o socorro não chega. É claro que, assim, é difícil comparar uma situação com outras, mas você esteve em outras situações de guerra, por exemplo, onde há bombardeios. É possível fazer um paralelo ou trazer alguma situação parecida com o que você já vivenciou em outras partes do mundo?
12: Olha, eu tive no terremoto da Turquia em 2023, tive também no desastre do Rio Grande do Sul também em 2024, né, eu acho. O que a gente percebe aqui, o que eu percebi nos outros lugares, é que havia uma coordenação do Estado que possibilitava com que os resgates, os esforços fossem coordenados. O que a gente percebe aqui, pelo menos até esse momento, é que não há coordenação, não há um descontrole total. Você tem acesso a qualquer um dos escombros. Eu consigo subir nos escombros para fazer imagens, entendeu? Porque não há sequer controle de isolamento das áreas. O que, claro, cria perigos incríveis, né? Tem gente se machucando fazendo esse serviço, que não é um serviço simples, é um serviço complexo. E muita gente relatando que encontrou pessoas vivas nos primeiros dias, tentaram retirar, não conseguiram, e as pessoas vieram a óbito, né? É uma situação que não dá para comparar com uma guerra, obviamente, mas é uma situação bastante complicada, e eu imagino que haverá uma repercussão política muito grande aqui internamente por conta dessa ineficiência e dessa resposta débil do governo. Uhum. Muita gente reclamando do governo agora.
5: Agora, Ian, em relação a essas pessoas desaparecidas, a ONU fala em 50 mil pessoas desaparecidas. Esse número é muito impreciso com esse cenário que você descreveu, de total descontrole, né? Com que tipo de informação se trabalha?
12: A estimativa que é feita está baseada no número de prédios que colapsaram e o número de moradores desses prédios. É importante lembrar que no momento do terremoto, era final de quarta-feira e de uma quarta-feira de feriado aqui na Venezuela. Então tinha muita gente em casa, muita gente estava assistindo o jogo do Brasil no momento dos desabamentos. Então os cálculos estão em cima dessa concentração de pessoas nas áreas que foram mais atingidas, né? Esse número oficial de 1.400 mortos e 3 mil feridos, ele é irreal, com certeza, né? Tem muito, esses números vão subir muito nos próximos dias, não há dúvida disso, e o governo precisa encontrar uma maneira de fazer um controle maior, né? Como eu te disse, só eu vi com os meus olhos 200 corpos que claramente não haviam sido identificados, não havia nenhum tipo de trabalho sobre esses corpos, eles estavam basicamente apodrecendo num estacionamento. E as pessoas entravam lá para tentar reconhecer seus parentes e não conseguiam, porque a situação dos corpos era muito ruim, né? Então, a estimativa é essa. É difícil saber o que é real, o que não é real, que número final vai ser, mas com certeza os números atuais oficiais são absolutamente defasados. Pelo cheiro nas ruas, você sabe que tem muita gente morta, presa debaixo dos sombras nesse momento. E a gente está falando de edifícios de 15, 18 andares, 10 andares, que colapsaram como se fossem feitos de carta de baralho, sabe? Então, tem muita gente presa e vai demorar bastante para que isso seja, essas pessoas sejam recuperadas.
2: Oi, há uma frase que você conhece certamente, que diz que em países como a Alemanha, depois da tragédia vem a reconstrução, e em países como o Haiti, depois da tragédia vem a peste. Quando você fala dessa responsabilização do governo, os Estados Unidos entram nessa conta? Porque os americanos foram aquele país que entraram na Venezuela, levaram o ditador embora e prometeram cuidar da população. Eles estão por aí? E se não estão, porque afinal de contas a Venezuela está largada em situação de Haiti. E se não estão, esse sentimento de cobrança também inclui os americanos?
12: Olha, acho que sim, né? Eles estão aqui em pequeno número, tem alguns resgatistas americanos, mas não há uma operação de grande porte aqui, de forma alguma. As pessoas com quem eu converso dizem que após a saída do Maduro, nada mudou na Venezuela. Na verdade, a situação econômica piorou por aqui, segundo eles. Enfim, eu acho que os Estados Unidos estão fazendo o que se esperava que os Estados Unidos fizessem, né? Em situações como essa. Estão explorando o petróleo venezuelano, mas estão deixando a Venezuela ser gerida pelo antigo regime, porque é interessante para os americanos nesse momento que isso aconteça, para que o país não entre em colapso total, né? Mas a ajuda é muito débil, você não vê um esforço coordenado, um grande esforço americano aqui, de forma alguma. E as pessoas perguntam, pô, cadê os gringos, né? Os gringos prometeram, e cadê os gringos? Mas eu vi muito poucos americanos aqui operando, viu? Não há uma grande operação. Não há uma grande operação.
9: Nossos ouvintes ficaram muito tocados ao ouvir o pedido que você recebeu, né, de um venezuelano dizendo: é do Brasil, pede para mandar coisa para cá, pede para mandar pá, para mandar, enfim, serra, para conseguir serrar esses vergalhões. O Hugo, que é o nosso ouvinte, ele diz que tem vontade de ajudar. Existe algum tipo de caminho oficial já para que brasileiros. Pessoa física mesmo, para que esses brasileiros possam ajudar quem está na Venezuela, ou ainda não? Como você diz, não existe uma coordenação central, né?
12: Nesse momento, eu imagino que os órgãos oficiais possam ser o melhor caminho, né? Porque não adianta doar, precisa trazer para cá, e é complicado trazer as coisas para a Venezuela, né? Por terra é muito complicado. O governo brasileiro tem enviado ajuda humanitária para cá, já enviou 3 aviões, se não me engano, ou 4. Hoje vai instalar um hospital de campanha para atender os feridos, mas claramente não há uma coordenação ainda muito estabelecida. As igrejas estão ajudando bastante, mas são todas operações assim que não têm uma unidade, sabe? São coisas que estão acontecendo. Assim, a sociedade civil é muito desorganizada aqui na Venezuela por conta de 26 anos de ditadura, né? Então, é bastante, bastante débil essa organização. Eu não saberia dizer hoje qual o melhor caminho para se enviar ajuda para cá.
2: A gente tem o nosso QR Code aqui para que as pessoas ajudem mandando dinheiro, mas tem pessoas. Tá na tela, inclusive, para quem está nos acompanhando agora.
9: Esse QR Code é da Acnur, né? Que é a agência da ONU para refugiados. A Acnur lançou essa campanha para a reconstrução da Venezuela, conta com o apoio da Band, então a gente vai divulgando esse QR Code que está na tela desse momento. Então, repetindo, é por meio da Acnur, que é a agência da ONU para refugiados.
2: Ian Boixá, obrigado pela participação aqui na Band News. A gente fica na expectativa para acompanhar as suas reportagens com imagens. A gente sabe que é algo que vai dar um nó na garganta, né? Uma tristeza profunda num momento de festa aqui no Brasil, né? Mas é importante que a informação circule, até para que as pessoas sintam esse ímpeto de ajudar. Bom trabalho para você.
12: Muito obrigado, obrigado pelo espaço e bom dia a todo mundo.
9: Bom dia. Uma nova pesquisa BTG Nexus mostra Lula e Flávio Bolsonaro empatados tecnicamente no segundo turno da disputa ao Palácio do Planalto. No primeiro turno, no entanto, o presidente se mantém à frente do senador e pré-candidato do PL, pesquisa que saiu nesta manhã. Lula aparece com 42% contra 34% de Flávio Bolsonaro. Ronaldo Caiado, do PSD, tem 5%. Renan Santos, do Missão, 4%, e Romeu Zema, do Novo, 3%. Outros quatro pré-candidatos têm 1% cada. Joaquim Barbosa, do Democracia Cristã, Augusto Cury, do Avante, Aécio Neves, do PSDB, e Cabo Daciolo, do Mobiliza.
5: No segundo turno, em 15 dias, o atual presidente passou de 49% para 47%. E Flávio Bolsonaro oscilou de 43% para 44%. Nos demais cenários, ficamos assim. Lula com 48%, Romeu Zema 38%. Numa disputa com Ronaldo Caiado, Lula à frente com 47% e Caiado com 39%. E num cenário com Renan Santos, Lula 48%, Renan Santos 36%. Sobre as notícias recentes ligadas ao Banco Master, 82% dos eleitores ouvidos disseram saber das conversas entre Flávio e Daniel Vorcaro e 75% afirmaram ter tido conhecimento da operação contra o senador e ex-líder do governo no Senado, Jax Wagner. A BTG Nexus ouviu 2.009 pessoas entre os dias 26 e 28 de junho, margem de erro de 2 pontos percentuais para mais ou para menos.
2: Agora, tem uma outra pesquisa, essa do Datafolha, que aponta algo surpreendente. A maioria dos brasileiros, mas não é a maioria, uma maioria grossa, uma maioria daquelas, não sabe o nome de nenhum parlamentar, nenhum dos 513 da Câmara e dos 91 do Senado. São 81, né? São 68% não sabem o nome de nenhum deputado ou deputada e 75% de nenhum membro do Senado. Informações de Brasília com Afonso Marangoni.
13: A maioria dos brasileiros diz não lembrar ou não saber citar o nome de um deputado federal ou senador em exercício. Perguntas inéditas feitas pelo Datafolha mostram que 68% não mencionam um integrante da Câmara dos Deputados e 75% nenhum do Senado. A maior parte diz também não lembrar em quem votou há 4 anos, 67% no caso de deputado federal e 66% no das escolhas de senador e deputado estadual. A margem de erro do levantamento é de 2 pontos percentuais para mais ou para menos. Para as perguntas específicas sobre os votos em 2022, foram ouvidos 1.898 eleitores com 20 anos ou mais, ou seja, aqueles que já tinham idade mínima para votar nas eleições passadas. Só para se ter uma base de comparação, segundo o Datafolha, apenas 7% dos entrevistados não lembram em quem votou para presidente em 2022.
5: Impressionante, né? O nível de desconhecimento. Preocupante, mais do que impressionante. Preocupante.
2: Tem uma eleição na portinha. Exato. Aí, né? A essa altura, o eleitor já deveria conhecer os candidatos à eleição de outubro, né? Se eles não conhecem as pessoas que lá já estão e que compõem, se nós não conhecemos as pessoas que lá estão, como é que a gente pode imaginar uma decisão estudada, uma decisão coerente, racional para o nosso futuro dos 4 anos, nos próximos 4 anos.
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1: Diz que fez frio aqui. Não sei onde vocês estavam.
2: Ai, Sheila Magalhães, isso? Pisa. Pisa em quem te dá carinho.
1: Cara, eu peguei 39, 40 mais ou menos, isso num termômetro com sensação de 43, 44 em alguns dias.
2: Ai.
1: Nos Estados Unidos. Pegado. E eu sei que aqui tava muito frio. Ah. Mas ouvi mais cedo a Jade Ramos, da Climatempo, dizendo que essa semana aqui tem um bom alívio com temperaturas subindo, pelo menos até sexta-feira, né, Jade? Bom dia.
3: Bom dia, Sheila, Carla, Megali, todos os nossos ouvintes. Sim, nós temos uma área de alta pressão essa semana que deve manter o tempo bastante estável em muitas áreas do estado de São Paulo. Agora, nesse momento, na capital paulista, as temperaturas variando entre 14 e 17 graus em alguns pontos. Mas ao longo do dia o sol já deve aparecer, máxima para hoje de 27 graus. E a atenção mesmo fica mais para o sul e oeste do estado, que pode ter alguma nebulosidade no litoral de São Paulo e também algumas pancadas de chuva isoladas. Mas ao longo da semana, a temperatura é subindo bastante. Hoje vai dar para aproveitar o jogo ao ar livre. Tem calor, tem sol em muitas áreas do estado. E também ao longo da semana essa condição continua, pelo menos até a sexta-feira as temperaturas aí continuam bastante elevadas, próximas dos 25, 27 graus aqui no estado de São Paulo. Sheila.
1: Agora, quando você fala da sexta-feira, é porque na sexta e no fim de semana as temperaturas voltam a cair, Jade?
3: Sim, na sexta-feira nós temos uma nova massa de ar mais fria que deve deixar as temperaturas aí máximas próximas até dos 17 graus. Então, quem quiser lavar roupa, fazer churrasco, fazer atividades ao ar livre, tem que aproveitar pelo menos até a quinta-feira, porque na sexta já tem esse friozinho retornando aqui em São Paulo.
4: E se eu quiser fazer tudo isso ao mesmo tempo?
2: Vai ser bom.
4: Lavar a roupa enquanto faço um churrasco e faço abdominais.
2: Isso. Ao ar livre, né?
4: Ao ar livre. Valeu, Jade.
2: Me chama pra eu filmar, então.
1: Até mais tarde, Jade.
2: Valeu, Jade.
3: Um beijo pra vocês.
1: Beijo, até.
3: Tchau.
2: Aí o Alexandre, nosso ouvinte, mandou mensagem pra cá. Bom dia. Rodízio? Ponto de interrogação. Yeah. Eu acho que ele tá chamando pra um rodízio o quê? De carne, oh, churrasco,
1: é,
2: rodízio
1: hoje
2: de pizza, rodízio de japa.
4: Rodízio de pizza é ruim, né?
2: Rodízio de pizza é ruim.
4: É péssimo. Eu nunca encontrei um rodízio de pizza decente mesmo. Rodízio de churrasco são sempre ótimos.
2: Também, né, cara? Você já chega ali com aquela obrigação de comer muito, não é?
4: Então
2: já vem a predisposição, isso já traz pra gente, já vem carregado com peso, né? Você sai carregado com mais peso.
4: Rodízio de massa, e aqueles lugares que fazem rodízio de estrogonofe, rodízio de lasanha.
2: Ai, sequência de camarão, gosto.
4: Eu
2: Mas
4: já
2: enfim.
4: Fui numa e me bateu uma reação alérgica.
2: Eita!
4: Não foi
2: bom. Alexandre, tô brincando. Você tá perguntando do rodízio municipal de veículos no centro expandido da cidade de São Paulo, né? Então, hoje tá valendo normalmente. É, quem tem carro com placa final 1 e 2, se estiver circulando agora pela cidade, vai ser multado. No período da tarde também, entre 5 e 8 da noite, vai ser multado. Rodízio valendo normalmente nessa manhã de segunda-feira em São Paulo, apesar de termos o jogo do Brasil. Mas tem muita gente, Megali, Sheila, mandando mensagem pra cá, dizendo que o trânsito tá bom, viu?
1: Pois é.
2: Olha, gente, eu fiz do Cangaíba até Perdizes em 34 minutos. Que isso, Brasa?
4: Tá
2: pela marginal.
4: Hoje.
2: Tá com cara de sábado mesmo? Diogo foi quem escreveu pra gente. Cidade tá boa pra andar, tá vazia. Mais gente escrevendo pra cá, o João Luiz. Achei movimentada na hora que eu vim, mas assim, nada de congestionamento, de fato. Vamos chamar o Robson Ramos, então? Robson Ramos, por aqui, trazendo informação do trânsito nessa cidade um pouco mais tranquila, né? Nessa segunda-feira, dia de jogo do Brasil. Robson, bom dia.
5: Bom dia, Carla Bigato. Para você, para o ouvinte da Band News FM mais uma vez, para o Luiz Megali também, na manhã da terça-feira, dia de jogo do Brasil, cidade movimentada. Até que o motorista ainda encontra uma condição geral muito boa, viu? Não sei se todo mundo vai sair mesmo, se a gente não vai ter aquela sessão de home office, mas o movimento segue, de um modo geral, tranquilo por aí. E antes, deixa eu falar do trânsito aqui, ô Carla, de fazer um registro, porque a gente falou bastante na sexta-feira, de novo, daquele alemão matemático que estava botando medinho na gente pro jogo de hoje.
2: Fofocopa.
5: Mas já tô bem mais tranquilo, viu? Porque depois de sábado, é importante dizer isso aqui, ele teve todas as suas previsões arrancadas.
2: Hã?
5: Não vai ter muito mais o que fazer. Não é mais possível uma final entre Holanda e Portugal. E também não é mais possível um jogo de quartas de final entre Portugal e Argentina.
2: Errou!
5: Era uma das previsões lá do Joachim Clement. né? Que eu citei aqui. Então, ele dizia que o Brasil seria eliminado pelo Japão. Já estou mais tranquilo com relação a isso. Claro, futebol, a gente sabe como é, pode acontecer de tudo. Inclusive. Mas eu estava com mais medo do que eu estou. Agora estou mais tranquilo.
2: Que bom, Robson.
5: Se perder, vai ser na bola. Bate na madeira, não vai perder, não. Deixa eu falar do trânsito agora para quem está na Avenida dos Bandeirantes, no sentido Marginal Pinheiros. Motorista enfrentando trânsito mais intenso ali na altura do viaduto Jabaquara. Tem lentidão também do viaduto dos Bandeirantes até o viaduto Santo Amaro. E para imigrantes, lentidão na altura do viaduto Santo Amaro. Depois dali a condição melhora. Bom dia, torcedor. 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
4: O dia tá tranquilo também. Não é só por causa do jogo do Brasil, né? Como diria o Filipão, são férias escolares.
2: Tá, já tem gente em férias?
4: Já. Todo mundo?
2: Todo mundo ainda não.
4: É, quase todo
2: quase
4: mundo.
2: Quase todo mundo.
4: É, pra quase todo mundo tem, tá, né? Começando hoje.
2: Ai, que bom.
4: É, e sabe qual é o problema, o rodízio de pizza? Que você tá comendo de noite o que sobrou do almoço, né? Sobrou um picadinho ali, o cara mistura um ketchup, bota em cima da massa e chama aquilo de pizza de estrogonofe, que por si só já é um crime. É um horror, né? É um horror, pizza de picanha, qualquer coisa que tenha sobrado do almoço, você vai estar comendo ali em cima de uma massa. Não dá pra encarar, cara.
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2: Se fosse só uma mensagem, eu deixava pra lá, mas como chegou mais de uma, parece que tem um rodízio decente na cidade, na Zona Sul, Santo Amaro, chamado Mourisco Pizzaria. Nunca ouvi falar.
3: Também ninguém, não.
2: É, e ninguém da redação se manifestou. Mas, pelo menos levanto a dúvida aqui, talvez haja um bom rodízio de pizza nessa pizzaria Mourisco.
3: É, nosso ouvinte falou, obrigado, não tem restodonte. A Solange falou. Ah, não, a Solange tá falando de um outro, o Nestor, na Vila Prudente.
2: Ah, é?
3: Maravilhoso,
2: Nestor,
3: não tem restodonte.
2: É o nome do lugar?
3: Chama Nestor.
2: Tá, obrigado, gente.
3: 7h58.
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0: ser com um sósia do atacante do Japão.
1: Vai, será? Ou então um sósia do Zico mais vestido de...
2: Não fala, não siga com isso.
1: Janaína Moradillo falando direto de Salvador, acompanhando a movimentação de torcedores. Que movimentação é essa? Eu tô vendo, parece que é a sala de uma casa, Janaína. Bom dia pra você.
3: Bom dia, Carla, Sheila Megali. Hoje eu tô mais tranquila, hoje eu tô aqui pra falar sobre empreendedorismo nesse período de Copa. A gente sabe que aquece aí a economia, claro, e aí veja só, mata-mata começa hoje pra gente, né? Claro, fase aí de Copa, 16 avos. Chega aquele momento, o pessoal se reúne, alguns optam por petiscos, mas tem gente que precisa adoçar a vida. E é por isso que a gente vai conversar hoje com uma confeiteira que incrementou no cardápio dela justamente alguns brigadeiros temáticos. Vou pedir para nossa produtora Luana Leal já mostrar, ó. Tem os brigadeiros normais em
0: costa,
3: parece bolas de futebol, camisa 10, porque 10 e faixa, vocês sabem.
1: É brigadeiro de camisa 10? Que lindo!
3: É brigadeiro de camisa 10, super criativo. Ela vende esses kits. A gente vai conversar com ela, é a Beatriz Ramos. Bia, conta pra gente. Aproveitou aí a Copa do Mundo para já incrementar o cardápio e conseguir essa rendinha extra, né?
4: Exatamente. Desde o início do ano eu já estava pensando que esse ano, junho, ia ser animado, porque era Copa, é Dia dos Namorados, é São João, são tantas coisas. E aí eu decidi, pesquisando, né, encontrei esses moldes e aí fui fazendo e tem sido bem bacana.
3: Tá vendo aí? A nossa 10 e faixa tem nome, é Beatriz. Eu tô aqui olhando e pensando qual vai ser o que eu vou provar primeiro. Eu espero que o de camisa 10, que eu acho que é o que precisa pra hoje, né? Ter um 10 ali no meio de campo que consiga ser consistente pra gente, pessoal. Bia, me fala um pouquinho, você tá aí com sua confeitaria, né? A vai de quê, não é isso? Que surge ali quando você também tá na faculdade, né?
4: Isso, começou na faculdade, deu uma esfriadinha, mas ela começou mesmo na pandemia, na época da pandemia, que foi o boom dela, e desde então eu nunca mais parei.
3: E esses docinhos, pessoal, conversei com ela há pouco, para eles serem feitos, a produção, dobra-se o tempo, não é, Bia?
4: Dobra, porque como cada um a gente vai fazendo à mão, então todos são muito personalizadinhos, então tá, cada detalhe vai importando, então... Vai fazendo aos pouquinhos, um a um, até ficar pronto. Então, dobra o tamanho. O único que não dobra o tamanho é o de granulado, que é o tradicional. Isso.
3: É isso, pessoal. Tá vendo? Dobra o tamanho. Tem que ter toda essa pintura aí, que geralmente ela diz que é o que demora mais, né? Mas eu fiquei apaixonada pela chuteira, pela bola de futebol. Não sei qual é meu favorito. Vocês têm aí um ranking por aí?
5: Eu adorei da bola, gente. Sério. Porque, embora... o formato favoreça, mas tá tão perfeitinho, pra quem não tá acompanhando com imagens, ele tá com todos os gomos, assim, da bola de futebol pintados em preto e branco. Então, fica muito perfeitinho, né? Mas tem isso, da chuteira, você gostou do camisa 10, né, Carlinha?
1: Camisa 10 é demais, eu achei muito criativo, né? Porque é diferente, mas formatinho é diferente. Eu tô mastigando, né, Luiz Megali? Ele deu uma saidinha aqui do estúdio... Desculpe. E voltou mastigando. Imagina, por quê?
0: O pessoal trouxe café da manhã.
1: É Arraiá. O Arraiá Band News tá aqui. E eu tava pensando, viu, Janaína, que eu não sei se eu ia ter coragem de trazer esses brigadeiros e deixar aqui, porque eles são tão bonitinhos que a gente fica com dó de comer. Eu trouxe um bolo com com confete verde e amarelo também, então acho que tem tudo a ver, esse brigadeiro do verde e amarelo, tudo bem.
0: Você tá dizendo que nossos estagiários, a nossa redação, não merece coisa boa.
1: É exatamente isso que eu quis dizer.
0: O Gustavo ali não merece.
1: Não merece.
0: Você não quer dar pérolas aos porcos.
1: Não, exatamente. Nossa. Até porque você saiu ali, brincadeira. Ô, Janaína, mas aí a gente fica um pouco com dó, né? Mas não, a ideia é desapegar e oferecer mesmo pra quem a gente gosta, né?
5: E é grande, né?
1: É grande, é.
3: Pois é, e tem gente que, ela tava me falando aqui, que personaliza e escolhe assim, por exemplo, eu quero um kit só camisa 10, eu quero um kit só bola de futebol. Ainda tem isso, cada um tem sua preferência, assim como vocês, e monta um kit de acordo com o que eles gostam mais, sabia?
5: Adoramos. Ai, gente, estamos exibindo de novo para quem não acompanhou.
0: Mas o mais apetitoso aí é o de granulado verde e amarelo, não é não? Não é esse que vocês comeriam primeiro?
1: Então, não sei.
0: Eu iria direto nele.
1: Porque eu acho que é aquele que você vai em nhaque, né? Vai sem dó. Porque o da bola, ele é lindo também. Eu acho que eu iria primeiro no da bola,
5: sabia? Eu também iria no da bola.
1: Mas aí você vai mordendo de pouquinho em pouquinho. Mas tão lindos, lindíssimos. E a Janaína sempre encontrando personagens dessa Copa do Mundo imperdíveis, né? Gente muito legal, com ideias muito bacanas. Janaína, obrigada.
3: Um beijo pra vocês,
5: beijo,
3: pessoal.
5: Até
3: a próxima.
6: Brasil! Brasil! 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
0: E é o Brasil. Salvador pra New York City. O Barão também se trata, né? Ele já fez pauta numa padaria, ele já fez pauta numa churrascaria. É, daqui a pouco ele vai num restaurante mais estrelado de Nova York. É, ele foi no shopping, ele falou, hoje eu vou mostrar como renovar o guarda-roupa em dólar, né? E aí depois ele manda a nota. Hoje o Barão está no parque. Iba, hoje não tem comida pra você, Barão. Bom dia.
7: Fala, Megali, bom dia pra você, pra Carla, pra Sheila, pra todo mundo aí no Brasil. Eu tô aqui num lugar que é pouco conhecido, chamado Central Park, a galera aqui chama de Ibira. É onde o pessoal vai fazer exercício de manhã e aqui atrás de mim montaram um campo de futebol justamente por causa da Copa do Mundo, o clima de Copa do Mundo. É Copa do Mundo pra lá, é camisa de time pra cá. Hoje, evidentemente, com atenção mais do que especial pra seleção brasileira nesse jogo. É contra o Japão, daqui a pouco a gente vai até... um lugar ao lado, aliás, não tem mais lugar brasileiro, digamos assim, com pouca gente. Os brasileiros se unem mesmo em bares, restaurantes, em lugares ali onde tem algum espaço de verde e amarelo. Eu estou aqui pertinho, daqui a pouco a gente vai para esse bar aqui em Nova York. E ali, você, a Carla, a Sheila, se tem alguma, não sei se é superstição, mas alguma forma de torcer. Eu tenho a minha. Toda vez, por exemplo, que meu time vai jogar contra um time adversário, eu não penso naqueles amigos que eu gosto, que são torcedores daquele time, corintianos, palmeirenses, eu não penso neles, eu penso em coisas ruins. Então, por exemplo, hoje contra o Japão tem uma cultura maravilhosa, né? Pessoas sensacionais, os caras limpam a arquibancada na hora de sair, mas eu não penso nisso hoje, afinal de contas, os japoneses são nossos adversários, eu penso no que eu não gosto do Japão, e eu detesto comida japonesa, então... Hoje é dia de pensar em sushi pra mim. É dia de pensar em sashimi. Coisas que eu odeio. No molho shoyu, rapaz. Eu fui pra Tóquio duas vezes.
0: Como é que eu odeio
7: Tóquio
0: sushi?
7: Tem um cheiro de molho shoyu. Eu detesto sushi. Não como sashimi. Não como comida japonesa. Então, pra mim, hoje, é pensar em qualquer restaurante japonês pra ter raiva mesmo e torcer pra seleção brasileira. Não sei se vocês têm as suas estratégias.
1: Ah, eu não consigo pensar em nada que eu não goste do Japão. Esse é o problema, né? Muita,
5: então,
1: muita simpatia tem. A gente se identifica... Godzilla, pode ser. Mas a gente se identifica demais, né, com o povo japonês.
0: Eu vi uma piada tão boa do Godzilla. O Godzilla, ele é uma charge. O Godzilla destrói cidades, né? Ele acaba com Tóquio. Aí era uma mesa de... a mesa de jantar. Eu até mostrei pra Carla. Olha isso aqui, Carla. A mesa de jantar, um casalzinho de Godzillas jantando. É, e aí chega um garçom Godzilla com uma bandeja, com um monte de predinho, assim.
1: É,
0: aí ele fala, quem pediu um Manhattan?
1: Bonitinho demais.
0: Agora, eu não sei, eu não tenho superstição, mas teve uma matéria muito engraçada que a gente fez. Eu não me lembro quem fez agora, mas foi aqui, antes da Copa, das superstições. Aí o cara falando assim, eu sempre uso a mesma meia, desde 2006. Nunca funcionou, mas eu consigo.
1: Gira, né? Pelo amor de Deus.
0: Vamos? O cara usa mesma meia à toa.
5: Eu não tinha nenhuma, até o 7-1. Porque no dia do 7-1, eu e Felipe Félix estávamos sentados juntos aqui na redação, de frente para a televisão. E desde esse dia, a gente falou, não podemos mais assistir a jogos juntos na redação. Verdade.
1: É.
5: E aí a gente tem feito isso. Então hoje, também já combinei
1: não
5: com o Felipe.
1: Separar
5: não
1: essa
5: pode,
1: rodinha aí.
5: Não tem
0: criaria
5: como.
0: Um problema bem grande pra mim, porque eu tava ao lado da minha mulher e da minha filha.
1: Então. Separa a panelinha aí.
7: Vira, Megali.
0: Desculpa, não vai dar, gente.
1: Então, olha, depois do 7-1 eu vim trabalhar no dia seguinte. Acho que eu posso amanhã, então, hein? Né, Barão? Já vou falar que eu não venho. Aí, ó.
7: Total.
0: Ô, Barão.
7: Já mete atestado, pô.
0: Barão, depois você mostra um pouquinho mais aí desse parque maravilhoso pra gente, tá bom?
7: Rapaz, tem tanta gente fazendo coisas sensacionais que eu nem sei como é que funciona esse negócio de correr, de andar de bicicleta. É uma maravilha
0: não
7: esse
0: parece,
7: parque.
0: Não
7: o pessoal
0: parece,
7: que gosta
0: tá
7: de fazer exercício é sensacional.
1: Vai ter que explorar,
7: não,
1: né?
7: Não, mas olha...
1: Esse ambiente desconhecido.
7: Não, tem que explorar, pessoal... É o pessoal de... Esse negócio faz exercício aí, Calinha, tô fora. Pessoal, até mais tarde, eu volto já. aí de um ambiente que eu prefiro, né? Com caipirinha, coxinha, pão de queijo, algo que não é muito frequente aqui em Nova York, mas é minha cara. Ainda mais, olha o esquilo pra vocês aí, ó. Oh, tem um esquilo aqui, Pascal, o que mais tem é esquilo aqui, ó. É,
1: Sheila, você aqui, perdeu o barão com esquinho. Tá. Essa foi outra entrada.
0: É, né? Semana passada foi um esquilo.
1: Agora é um esquilo.
7: Mas ele é, mas vocês autorizaram, né?
0: Autorizado, Irish Coffee, pode, semana passada.
7: Eu vou trocar de Irish Coffee hoje pra caipirinha, que eu prefiro. Bom. Até mais, pessoal.
0: Até, barão.
1: 8:11.
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0: Hora de conversar com o Felipe Killing. Abre a imagem ali, vamos ver se o Killing está em... De onde eu tirei o Felipe Killing?
1: Então,
2: nossa, sou eu.
0: Mônica, eu não sei porque na minha cabeça, embora tenha tocado a vinheta da Mônica, agora era hora de conversar com o Killing. A Mônica vai trazer informações.

0: Quando você pega os números por perfil de região, de idade, de salário mínimo, de sexo, etc., e compara com a quarta rodada deles, essa é a quinta rodada do BTG, eu comparei com a anterior e com a de maio, tá? O Lula tinha 66% das intenções de votos no Nordeste na pesquisa anterior. Nessa, ele está com 61%. Flávio Bolsonaro se manteve praticamente igual, tinha 28, foi para 30. Ou seja, foi o Lula mesmo que perdeu no Nordeste. Essa pesquisa foi feita por telefone entre os dias 26 e 28 de junho, uma semana, portanto, depois, Megali, do escândalo que atingiu, da operação da Polícia Federal que atingiu o então líder do governo, Jacques Wagner. Quem é Jacques Wagner? Senador pela Bahia, ex-governador da Bahia, uma das maiores lideranças do Lula. E do PT, desculpa, uma das maiores lideranças do PT na região Nordeste. A Bahia é um reduto petista, o grupo do Jacques Wagner está lá há muitas décadas, né, no comando do Estado, com hegemonia política. Então, a desconfiança de ministros do governo que já analisaram esses números é de que estes fatos pegaram ali no coração da Bahia e podem estar abalando, inclusive, a campanha do Lula no Nordeste. Quer dizer, nesse primeiro momento. Claro que nós estamos no começo da campanha, ô Megali, vem pancada para todo lado. A pancada maior agora parece que foi no Lula. Por exemplo, um outro dado que eu reparei, tá? Michele Bolsonaro fez aquele vídeo atacando o Flávio. O que aconteceu entre as mulheres e os evangélicos, que é esse público mais fiel, onde ela tem muita força? Nada. Né? Flávio Bolsonaro entre as mulheres oscilou de 37 para 36%, ou seja, totalmente dentro da margem de erro. E entre os evangélicos ele até ganhou ponto, Megalha. Ele tinha 59% em meados desse mês na pesquisa anterior da BTG Nexus e agora tem 60, ou seja, não aconteceu nada, não se moveu. Então a pancada do mês aí parece que bateu mais foi mesmo no Lula, Megalha.
1: E olha só, né? Tem muita água para correr mesmo até essa eleição. Aliás, não sei se vocês deram conta, faltam menos de 100 dias. Lembra quando a gente falava que faltava menos de 100 dias para a Copa do Mundo? E aí a Copa do Mundo chegou assim?
2: Passou voando.
1: A eleição também vai passar voando, especialmente depois que acabar a Copa do Mundo. Mônica Bergamo volta com outros assuntos sempre exclusivos amanhã, neste mesmo horário. Até, Mônica, bom jogo.
0: Até amanhã.
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1: Hora de conversar com Felipe Killing. Agora sim é hora de conversar com Felipe Killing, que fala

0: de algum lugar da minha Houston. Nossa, minha Houston é interessante, né? Quem disse que o Texas era um lugar que só tinha vaqueiro, gente armada, vermelha?
1: É um calçadão isso aí, porque tá,
0: Um
1: ó,
0: calçadão todo
1: bem vazio de
0: descolado,
1: manhã.
0: lugar meio hipster,
1: Tá bem,
0: rico.
1: bem cedinho lá, né?
0: E o Killing lá. Ô, Killing, que lugar bonito é esse aí? Bom dia pra você, irmão.
2: Tudo bom, Megali? Bom dia a você, Sheila, Carla e a todos que nos acompanham. Eu estou em Downtown, é um lugar bem bonito, viu? Aqui tem muita
1: Nossa, deu
2: arte.
1: nada,
2: Esse é
1: ó.
2: só um dos vários prédios por aqui que tem diversos desenhos. É uma cidade bonita, viu? E tá cedinho aqui mesmo. Eu tô 2 horas atrás do horário de Brasília.
0: E
1: Seis e
0: o
1: vinte.
0: Houston me parece que é o lugar mais descoladinho, assim, o lugar mais progressista, digamos. Não progressista, pelo amor de Deus, isso não tem uma conotação política, mas. Mas, enfim, mais moderninho. Estão me
1: Moderninho.
0: falando as palavras do. Estão me faltando as palavras do Texas, diferente de Dallas, por exemplo, que tem mais cara de Texas mesmo. Mas e aí, Kilin? Essa é a casa do Jogo do Brasil hoje. Uma casa que esperamos nos dará muita alegria nessa segunda-feira. Conta aí como é que vai o Brasil pro jogo.
2: Bom, vamos lá. O Brasil deve repetir pela primeira vez o time na era Ancelotti, né? Ele está há pouco mais de um ano à frente da seleção, 15 jogos, nunca conseguiu repetir o time, muito também por conta de lesões. Ele, mais uma vez, na coletiva de imprensa, não divulgou qual será a equipe, mas a tendência é que seja aquela que jogou contra a Escócia na última partida da fase de grupos. E o Ancelotti, ele também entregou muito respeito ao Japão, mas divulgou um pouquinho do plano de jogo. Falou que a seleção trabalhou neutralizar a saída de bola do Japão, porque o Japão é muito bom na saída de bola. Deu para perceber na coletiva de imprensa ontem, tanto do Ancelotti como do Marquinhos, o respeito a essa seleção japonesa. Você estava na última Copa, né, Megali? O Japão ganhou, por exemplo, da Alemanha. É uma seleção que vem evoluindo ao longo dos anos, uma seleção muito forte fisicamente. Eu acompanho o treino deles. Não tem essa história de japonês baixinho, viu? Os caras são altos, tem uma média de 1,81 de altura. E dos 26 convocados, 23 atuam na Europa. Quase todo time atua na Europa, em grandes centros do futebol europeu. Então é uma seleção que está invicta, ela na fase de grupos não perdeu, inclusive vendeu caro o empate contra a Holanda. Mas é o seguinte, no que eu estou me apoiando? O Ancelotti, ele é o rei do mata-mata. Ele venceu 5 vezes a Liga dos Campeões, chegou a 6 finais. Ele foi contratado para esse momento. O que ele fez na fase de grupos, qualquer treinador brasileiro iria conseguir fazer. Ele ganha o que ganha. É respeitado pelo currículo que tem, justamente para esses momentos decisivos. E até essa foi a minha pergunta para ele na coletiva. Ele não quis falar um pouquinho sobre si, mas eu disse: Ancelotti, a Copa do Mundo agora chega num momento decisivo. Chega num momento que te ajudou a se transformar nos treinadores mais respeitados do futebol mundial. É no mata-mata que você encontra a sua melhor versão? Aí ele falou: é, não é um mata-mata, é só um mata, porque não tem um jogo de volta. Mas ele entendeu, quis que ele falasse sobre isso, né? Ele lidando com esse momento de pressão, ele lidando com esse momento que você não pode errar. Então, é um cara que tem um currículo invejável, em diversas competições, em diversos modelos, mas sobretudo no mata-mata. Então, eu estou confiante que o Mister vai ter um plano para o Brasil conseguir vencer do Japão. Muitas vezes não é com o futebol mais bonito, mas eu não estou nem aí. Eu quero que ganhe feio, chegue na final ganhando feio. Porque muitas vezes o Brasil jogou bonito e perdeu. Então eu quero que ganhe, independentemente de como for. Se for bonito, ótimo. Mas é isso. Ele, várias vezes com times que não tinham o melhor futebol, ele encontrava uma forma de vencer. Então, Ancelotti, você foi contratado para momentos como esse. Não me decepcione.
0: Estou perfeitamente de acordo.
1: Eu só tô tentando lembrar quando foi que ele jogou bonito. Faz tempo, né?
0: Jogou bonito e
1: Jogou
0: ganhou.
1: bonito, né? Jogou bonito e ganhou agora contra. A última partida jogou bem, jogou bonito, tava confiante contra a Escócia. Mas eu tô com você, Kellen. Joga feio e ganha.
0: Eu não
1: Pra mim é
0: sou.
1: só o
0: Apenas
1: que
0: ganha.
1: importa.
0: Eu não sou do time que acha que a seleção de 94 jogava feio. Eu não achava aquilo um futebol feio, eu achava bonito ver um futebol organizado, defensivamente bem postado, com dois atacantes talentosos e oportunistas. Um deles, um colosso da pequena área, que é o Romário. Eu nunca achei aquele futebol feio. Vai ser feio se você for comparar com 1982, com 1970, o futebol bailarino, mas esse futebol a gente dificilmente vê hoje. A França é o que chega mais perto, mas ainda assim está muito longe do que foi 82 para o Brasil, 1970, pelo amor de Deus. Mas aquele. Eu não entro nessa, não, de 94 jogou feio. E aí, Kelly?
2: É, eu acho que tem a foto do Simeone no seu quarto, viu, Megali? Brincadeiras à parte, que o Diego Simeone, para quem não sabe, é conhecido por um futebol retranqueiro. É, fechado. Olha, eu acho que você pode enxergar belezas de diversas formas, né? Existe a beleza de um time mais fechadinho, mais organizado. É, mas aquele time de 94, tudo bem, você tinha o Romário, o Matador, mas não era aquele time. O Raí perdeu a vaga logo no primeiro jogo, né? E era o craque daquela seleção. Eu acho que o Brasil de 2006 jogou bonito, mas acabou perdendo. Eu acho que o Brasil jogou melhor do que a Bélgica e perdeu, né? Quando a gente foi eliminado. Eu acho que nas últimas Copas, tirando o 7-1, evidentemente, o Brasil foi eliminado jogando melhor. Jogou melhor do que a Croácia, jogou melhor do que a Bélgica, jogou melhor do que a Holanda. Mas o time de 94 não me agrada muito em termos de jogo bonito, mas ser campeão que joga igual essa beleza de 94 de Diego Simeone e Luiz Megali.
0: Diego Simeone, revejam os jogos da Copa de 94 e vocês vão ver que aquilo era uma seleção organizada, tocava a bola, cada um sabia onde o outro tava, não tinha... Reveja Brasil e Holanda e diga que aquilo é um futebol feio. A final, sim, a final foi horrível, mas também Los Angeles, 40 graus, meio-dia, sol a pino, pelo amor de Deus. Quilim, bom trabalho pra você, até.
2: Valeu, até mais.
1: Vamos seguir com mais da nossa reportagem? Fala aí.
0: Aí a Carla fala assim, quer chamar o Felipe Dutra? Aí a Sheila fala, pode chamar você. Aí as duas chamam.
1: Eu falei isso? Você falou, pode chamar. Por isso que eu fui. Mas pode ir, vai.
3: Eu achava que eu tinha dito, pode ser.
1: Ah, então.
0: Hoje tá todo mundo com a cabeça em outro lugar, não tá?
1: Ah, imagina.
0: Um chama,
1: não
0: Mônica.
1: Vai, pelo amor de Deus.
3: Ô, Felipe Dutra, tá direto do Paraná, direto de Curitiba, porque hoje os nossos repórteres, desde cedinho, estão nas ruas, acompanhando essa manhã do torcedor, que pelo jeito foi trabalhar mais cedo, para poder sair mais cedo, e para acompanhar um pouquinho dos palpites, da expectativa para o jogo de hoje. Felipe, bom dia.
4: Oi, bom dia, Carla, Sheila, Megali, a todos que nos acompanham. Eu falo aqui do calçadão da Rua 15 de Novembro, no centro da capital paranaense. Céu encoberto aqui em Curitiba, temperatura de 12 graus. Aos poucos, a galera está chegando aqui para trabalhar, comércio ainda fechado, mas aos poucos a cidade desperta e muita gente passa aqui por esse pontos turísticos da capital paranaense, já com a camisa do Brasil, já na expectativa deste Brasil e Japão daqui a pouco às 14h. Estou ao lado aqui do Bernardo, que vai acompanhar o jogo do trabalho, não foi dispensado?
5: Do trabalho, nosso chefe não vai dispensar hoje, mas a gente vai assistir com a turma lá, vai ser legal, o pessoal super animado.
4: Mas você já veio preparado?
5: Não, preparado, o Vuvuzela liberou, boné, camiseta, pelo menos a festa vai ter.
4: E o que você está achando da seleção brasileira até aqui na Copa do Mundo?
5: Eu estou gostando bastante, desde o jogo contra o Marrocos, uma evolução muito boa, nervosismo de estreia, tudo, contra o Haiti, contra a Escócia, a gente... Deu um baile nos caras, hoje contra o Japão vai ser a mesma coisa e o caminho até a final vai ser tranquilo, se Deus quiser.
4: Placar pro jogo de hoje?
5: 3-0, fora o baile.
4: E essa vuvuzela aí, funciona ou não?
5: Funciona.
4: Vamos ver. Aí, acordando os vizinhos aqui, acordando todo o comércio na capital paranaense. Expectativa da torcida para o jogo de logo mais 14h, Brasil e Japão.
1: 8h30 da manhã fez, né, nos prédios aí. Pede para ele tocar de novo, vai, Felipe, por favor.
4: Eles estão pedindo mais um pouquinho da Vuvuzela, que é a sinfonia da Vuvuzela.
1: Meu Deus! Beijo, Curitiba!
4: Esse tá animado.
3: Boa, Felipe, boa. Acordando. Agora que já acordamos Curitiba, então vamos em frente. Valeu, Felipe, um beijo pra você, bom trabalho.
4: Bom trabalho.
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7: 8 horas 29 minutos. 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
8: 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Então, aprender a cuidar do dinheiro é prática, como a gente sabe, é repetição, é ver o dinheiro entrar e sair.
7: 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E a tecnologia também é uma super aliada nessa tarefa da educação financeira, né?
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7: Uhum. A gente falou hoje sobre educação financeira, que não é da sua conta. Quem tem dúvida sobre empréstimos, vou convocar convocar aqui os nossos ouvintes a mandarem para cá no nosso WhatsApp suas perguntas, 11 999 592 100, e aí a Renata sempre responde aqui nesse espaço. Não é isso, Renata?
8: É isso, manda WhatsApp aqui para a Band News. Na quarta-feira, sobre empréstimo, a gente vai responder, não é da sua conta, sempre aqui nesse mesmo horário.
7: Combinadíssimo. Um beijo, até lá.
8: Um beijo, ótimo dia.

0: 3 vão permanecer presos os dois suspeitos de envolvimento na tentativa de assassinato de um tenente da Rota em São Caetano do Sul, no ABC Paulista. Ambos, segundo as investigações, teriam dado apoio à dupla que tentou executar Ronixon Pimentel dos Santos com um tiro na cabeça no último sábado. O PM é irmão mais velho da adolescente Eloá Pimentel. Aquela menina, não sei se todo mundo vai lembrar, né, mas foi muito emblemático esse caso. A Eloá foi morta em 2008 pelo ex-namorado Lindenberg Alves, que a fez refém por mais de 100 horas. Detalhes com o Thiago Muniz.
1: A justiça decreta a prisão temporária de dois homens suspeitos de dar apoio ao atentado contra o tenente da PM de São Paulo, Ronixon Pimentel dos Santos. Ele integra a Rota, que é o primeiro batalhão de polícia de choque, e foi baleado na cabeça no sábado em São Caetano do Sul, na Grande São Paulo. Segundo a Polícia Civil, os investigados têm 40 e 52 anos e teriam dado suporte logístico aos homens que atiraram no agente de segurança. O tenente Pimentel segue internado em estado gravíssimo na UTI do Hospital Estadual Mário Covas, em Santo André. As equipes continuam as buscas por outros envolvidos no ataque e a motivação do crime ainda é investigada.
2: Mesmo com o Jogo do Brasil, o rodízio de veículos está mantido hoje sim, viu? Tanto no período da manhã quanto no da tarde. Ou seja, os carros com placas de final 1 e 2 não podem circular no centro expandido. O mesmo vai valer para as restrições aos caminhões e também aos fretados.
0: No transporte público tem operação especial. No metrô, a oferta de trem será ampliada entre 11 da manhã e 2 da tarde. Na linha 4 amarela e na 5 lilás, operadas pela Motiva, o reforço começa ao meio-dia e também haverá redução no intervalo médio entre os trens das linhas 8 Diamante e 9 Esmeralda. Na CPTM, a operação especial vai funcionar entre meio-dia e 2 da tarde, nas linhas 10 Turquesa, 11 Coral, 12 Safira e 13 Jade.
2: Será que as rodovias têm condição um pouco mais tranquila nessa manhã? Fala da Raposo Tavares, Robson Ramos.
3: Falando de rodovias agora, Carla, o motorista até que não enfrenta muitas dificuldades para chegar à capital, não. Tem lentidão na rodovia Raposo Tavares agora. Para São Paulo, lentidão na altura do 13 e vai assim até o 12 e depois entre o 11 e o 10 na chegada ao Butantã. Para o interior, está carregado ali na altura da Granja Viana, mas logo depois dali a condição melhora bem. 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
2: seu caminho. Vamos saber da zona sul da cidade agora. Diga, Robson Ramos.
3: Pela Avenida Interlagos, no caminho para o centro, o trânsito é lento na altura do cruzamento com a Avenida das Nações Unidas, bem curtinho o trecho, depois dali a condição melhora, e aí só vai reduzir a velocidade motorista na altura da rua José Neves até a Praça Ministro Pedro Chaves. Para quem vai no sentido do bairro agora, trânsito intenso, sem paradas. 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
2: Olha, mais gente falando do trânsito mais tranquilo nessa manhã de segunda-feira em São Paulo, o Jô. Diz, eu sou motorista de aplicativo, né? Por aplicativo, tá tudo tranquilo. Tranquilo até demais. Jô não está faturando nessa manhã, o quanto gostaria. Tá tudo vazio, agora precisa ter gente na rua.
10: Tinha mais gente na...
2: Pablo Guimarães.
10: Tinha mais gente na rua no sábado, e aí muita gente, muita, assim, meia dúzia de pessoas escreveu. Escreveram? Escreveu, né? Meia dúzia. Dizendo que algumas empresas fizeram o seguinte acordo: as pessoas trabalhavam no sábado, se isso fosse uma possibilidade, tá. Trabalho de escritório, etc., despachar. E aí folgavam na segunda.
2: Boa.
10: Então, de fato, sábado tava mais movimentado do que um sábado normal.
2: Tava mesmo. Então, deu certo.
10: Pode,
2: né?
10: Ser parte da explicação.
2: Com certeza,
10: junta com férias escolares, com certeza deu certo. Junta com férias escolares e pronto. Isso aí.
2: 8h39.
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1: Hora de conversar com o Rodrigo Orengo. A vida segue, a vida continua, gente. A proposta 6x1 volta a ser debatida no Senado em dia de jogo da seleção, Orengo. Duvido. Bom dia.
2: Muito bom dia, Megali. Bom dia, Sheila, Carla. Bom dia a todos. Aí você quer demais, né, Megali?
1: É, aí,
2: dia da seleção. Imagina o Congresso Nacional.
3: Que combinação.
2: É, não tem, não tem, né? Congresso Nacional completamente esvaziado, ainda mais nos últimos dias aí de festa junina, né? Então, tudo parado aqui. Mas, nessa semana, viu, Megali, depois de mais de um mês aí de discussão parada, né, totalmente parada, o Congresso vai se reunir para discutir esse assunto, né? Quarta-feira já tem uma reunião marcada com líderes partidários, parlamentares com influência, para definir os próximos passos no Senado Federal. Para lembrar, essa matéria passou, e muito rapidamente, na Câmara dos Deputados, e a grande crítica de uma parcela do Congresso e do setor produtivo, principalmente, foi a falta de debate, de diálogo, né? Então, falta de audiências públicas, de discussões mais aprofundadas, aquela coisa de, olha, vamos votar, toque de caixa, está chegando a eleição, tem que mostrar para o eleitor, né? Então, e sem analisar as consequências, os impactos, né? Só a Confederação Nacional da Indústria aponta aí o impacto de mais de 70 bilhões de reais. Então, o diálogo, o debate, ele é importante agora. E quarta-feira vai ter essa sessão, essa reunião para discutir os próximos passos. Agora, a grande discussão é a seguinte, né? Vota antes ou depois, por exemplo, do recesso? O recesso está batendo a porta aí, mês que vem, 18 de junho, julho, né? 18 de julho. A ideia, e pelo andar da carruagem, é muito pouco provável. Agora, o setor produtivo já está pressionando para ficar para depois da eleição, para não debater e votar no calor do momento, né, com muitos parlamentares querendo apresentar a matéria para as eleições. Então, essa vai ser a discussão nessa semana aqui no Senado Federal.
1: Maravilha! Orengo, então bom trabalho para você, bom jogo e até amanhã.
2: Bom jogo, bom trabalho, até mais.
1: Vamos para terra. Vamos para terra do Orengo?
3: Vamos.
4: E é o Brasil.
3: Não, predestinado, né? Vitória Fernandes tá com a gente, direto de Porto Alegre, né? Só podia ser ela hoje acompanhando os torcedores. Fala, Vitória, bom dia.
5: Oi, pessoal, bom dia para vocês, para todo mundo que nos acompanha aqui na programação da Band News. Pois é, eu falo aqui do coração de Porto Alegre, a terra do Orengo, porque hoje a chuva deu uma trégua. Céu de brigadeiro aqui na capital para esse dia de jogo da seleção brasileira, que entra em campo lá em Houston, contra o Japão. Por aqui, a movimentação de torcedores com a camisa do Brasil ainda está fraca, porque está bastante frio. 11 graus aqui em Porto Alegre no momento, só que nessa loja, os funcionários estão trabalhando com o clima já prontos, assim, para o jogo da seleção às 14 horas. Esse aqui é o Alessandro. O Alessandro está trajado e ele me disse que o movimento tá assim também, né? O pessoal tem buscado muito produto do Brasil para o jogo, em dia de jogo, principalmente.
6: Sim, principalmente em dia de jogo. A procura é bastante, bastante grande. A gente está sempre procurando repor as camisas, que é o que mais sai.
5: E como é que está a expectativa para o jogo de hoje?
6: A expectativa está boa. Acho que hoje é um 2-0. Mas ansioso pro jogo, né? Um jogo um dia atípico, então a ânsia para começar o jogo acho que é bem grande.
5: E o placar? Se tivesse que cravar um placar assim, quanto seria?
6: O placar acho que um 2-0. 2-0. Isso, um 2-0.
5: Gol de quem?
6: Eu acho que 2 do Vini Júnior de novo.
5: 2 gols do Vini Júnior, 2-0, então, hoje Brasil contra o Japão, é o placar do Alessandro. Eu sigo por aqui, mas eu volto com vocês no estúdio.
3: E o seu placar, Vitória?
5: Olha, eu posso ser audaciosa, falar um 3-0, pode
1: ser? Tá bom.
3: Confiante,
1: bom.
3: Confiante, gostei. Vitória, bom trabalho pra você, até mais.
5: Isso aí. Muito obrigada. Tocou Neymar, ego. Ô, minha pátria amada, idolatra, dá um salve à nossa nação.
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3: Caminho. E a Castelo Branco, Robson Ramos.
12: Carla, a rodovia Castelo Branco é outra que chega com um trânsito bom a São Paulo. Movimentado, é verdade, especialmente quando está ali em Osasco para chegar nas marginais. Tem o trânsito um pouco mais amarrado, mas é bem curtinho o trecho. E para quem sai da capital paulista agora no sentido do interior pela Castelo Branco, trânsito bom, sem problemas por ali. 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
3: Bom, um destaque assustador desse fim de semana, motoristas voltando na contramão da rodovia dos imigrantes. Pensa num negócio desse, ali na altura de Cubatão, né, no caminho para Santos, por causa de um ataque de criminosos. Registros mostraram, né, esses veículos voltando pela pista depois de uma ocorrência policial. O Jefferson Santana, de 36 anos, ele passava por ali e conta que os condutores fugiam de um arrastão. Ele relata que seguia em direção a Santos quando viu um monte de carro retornando na pista. E aí, com medo, né, decidiu fazer o mesmo.
18: Eu e minha esposa tava vindo de São Paulo descer na serra. Quando chegou no final da Imigrantes, quando acaba os túneis, tem a entrada à direita Mangaguá em Itanhaém, no meio tem Cubatão e à esquerda tem Santos e São Vicente. Santos em São Vicente, que nós entrou sentido Santos. E quando nós entrou, nós não passou 20 segundos nessa estradinha e vem um monte de rapazes parando todos os carros lá na frente. Um momento que minha esposa estava dirigindo e eu estava no passageiro, eu falei para ela, dá ré, dá ré. Aí ela começou a dar ré, todo mundo dando ré aos carros, mas já tinham parado vários lá na frente para assaltar. E nós começou a virar, todo mundo começou a subir na contramão, pedindo para todo mundo que estava descendo voltar na contramão de novo. E quando nós chegou lá em cima para virar para Cubatão, parou dois caminhões da cavalaria e desceu um monte de policiais indo contra eles para pegar eles lá embaixo. Mas foi um caos, foi um desespero. Minha mulher jogou o celular para trás do banco com medo.
3: É, e aí o Rafa, nosso ouvinte, está acompanhando essa reportagem agora, lembrou, né? Legal é pagar mais de 40 pilas um pedágio e não ter sequer segurança. O mínimo que se espera é que haja segurança, né, nesse trajeto. Isso aconteceu na altura do quilômetro 59. Ecovias Imigrantes se posicionou por meio de nota, informou que identificou a ocorrência por meio das câmeras de monitoramento, que acionou imediatamente a polícia militar, que foi deslocada para atender essa ocorrência. A gente vai voltar a abordar esse assunto no Band News São Paulo, que tem imagem disso, né? Tem muitos motoristas que ficaram super assustados porque isso aconteceu em plena luz do dia. Não que haja horário mais, né, para casos de violência, mas quando acontece durante o dia, a gente fica ainda mais assustado. Robson Ramos está por aqui para trazer mais do trânsito. Agora, Marginal do Rio Tietê, Robson.
12: Marginal do Tietê com trânsito bem ruim no sentido da rodovia Ayrton Senna. Motorista enfrentando trânsito lento entre a região da Ponte Júlio de Mesquita Neto e a chegada ali à região da Ponte das Bandeiras por causa de obras por ali. Pela pista expressa, o caminho é pior, pela central e pela lateral melhor. Para quem vai no sentido da rodovia Castelo Branco, trânsito bom pela Tietê agora. 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
3: Começa a funcionar nesta semana. Não se sabe ainda se na quarta ou na quinta-feira. Não há essa confirmação, mas que é nessa semana é o primeiro trecho da linha 6 laranja do metrô. Inicialmente, as estações vão operar de maneira assistida, sem a cobrança de tarifa, de segunda a sexta-feira, entre 10 da manhã e 3 da tarde. É o período de testes, né? E aí o intervalo médio será de 19 minutos. O trecho inclui as estações Perdizes, Sesc Pompeia, Água Branca, Santa Marina, Freguesia do Ó e João Paulo I. Na Água Branca, vai ser possível ainda fazer a transferência para 7 Rubi, linha 7 Rubi da Tic Trens.
1: E até o fim de 2026, outras duas paradas devem começar a funcionar: Brasilândia e Itaberaba, Hospital Vila Penteado. A linha 6 laranja, prometida para 2010, vai contar com 15 estações quando estiver completa, ligando a região da Liberdade no centro até a Brasilândia na ZN. Entre as demais estações que serão inauguradas estão a PUC Cardoso de Almeida, FAAP Pacaembu e a 14 Bis Aracura.
3: E amanhã tem inauguração de estação em outra linha. Linha 17 Ouro, Carolina Ercolim.
19: Pois é, confirmado pelo governo do estado, vai inaugurar a linha
3: da 17 Ouro, a estação Washington Luiz. Está marcado para amanhã, ainda não tem um horário confirmado, mas é uma estação que já está pronta, passa pelos ajustes finais nas catracas, escadas rolantes. Ao mesmo tempo, trens realizam os últimos testes de circulação no novo trecho que acrescenta ali 800 metros à linha que foi inaugurada já em março. É, vai operar naquele horário, né, das 10 às 3 da tarde, de forma gratuita. A operação comercial deve começar em outubro. Tem também, né, uma série de inaugurações que estão sendo programadas. A equipe do governador Tarcísio de Freitas montou uma força-tarefa para concentrar essas inaugurações. Tem até o dia 4 agora de julho, que é o prazo estabelecido para a participação de candidatos, né, em eventos dessa natureza. Então deve vir também aí a linha 6.
19: Boa. Agora 8h57.
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4: Hora de conversar com Carlos Andreasa. Andreasa, nesse país, benefício, privilégio, uma matinha, uma matona, é um negócio difícil, é pior que carrapato para se livrar, né? Bom dia para você.
5: Bom dia, Luiz Megali. Bom dia, meus amores. O lance é o seguinte: estamos falando de penduricalhos. Na sexta-feira houve o voto conjunto, é a bancada Gilmar Mendista, né? Gilmar Mendes, Alexandre de Moraes, Cristiano Zanin e Flávio Dino votando naquela matéria, voto virtual, votando, aliás, sobre uma questão que está em debate desde março, especificamente no Supremo Tribunal Federal, o lance dos penduricalhos, Luiz Megali. E aí esses ministros fizeram um voto que estão vendendo como se fosse algo glorioso para a República, eles responsáveis por uma disciplina e por impor limites. A gastança variada que se configurou chamar de penduricalhos. E essa é uma constituição de texto inaceitável. Porque em março, e nós avisamos que isso ia acontecer, e nesta coluna nós avisamos que isso ia acontecer, em março eles criaram um teto solar de gastos. Não, um pé direito, sabe? Tem um limite constitucional, o teto constitucional, 46 mil e uns quebrados de real. É grana. Eu até acho que a gente precisa de rediscutir esse valor. Talvez pudesse ser maior. Uma discussão que eu estou aberto a fazer. O fato é que existe o teto constitucional. Naquela ocasião, eles criaram, aumentaram o pé direito e colocaram 35% acima disso. Vocês se lembram disso. E era para um grupo restrito. Nós dissemos aqui, estão dadas as condições para que, por eles mesmos, essa base seja alargada. Você tem esse teto extra, 35% acima dos 46 mil em quebrados, isso tolerado, para uma elite. Vão ampliar essa elite. Não deu outra. Eles estão vendendo isso aqui, essa decisão, como uma manifestação de que o Supremo Tribunal Federal, com autoridade, disciplina... Bom, regulamentar eles regulamentam. Mas daí que isso seja uma manifestação de controle da gastança, aí não dá para admitir esse texto. Porque o que eles fizeram agora, nessa decisão de sexta-feira, está disponível para leitura, para quem queira ver, é aumentar essa base. Está mantido o limite extra de 35% para além do teto constitucional, mas agora mais gente na elite do Judiciário, do Ministério Público, mais gente pode se beneficiar disso. E quero registrar que as condições estão dadas, anotem aí, para que essa base aumente. Então, esses quatro ministros, já acompanhados por Edson Fachin, eles fizeram um voto conjunto, é possível, não é comum, mas é possível, um voto em que eles deitam regra, Edson Fachin, presidente, já formou com eles, são cinco votos já, logo se formará a maioria, para aumentar a base daquela elite do funcionalismo que pode ganhar até 35% a mais para além do teto constitucional de 46 mil em uns quebrados. A propaganda é muito boa, a propaganda de eficiência, nós fazemos acontecer, nós disciplinamos, nós limitamos. Flávio Dino fez propaganda pra caramba. Ele era o caçador de marajás, novo caçador de marajás. E aí agora, votinho conjunto para aumentar a base daqui, eles incluídos, daqueles que podem ganhar mais que o teto constitucional. Aqui não.
4: E sabe qual é a crueldade extra disso? É você proibir que um professor, que um policial, que um servidor ali da base consiga ultrapassar aquele teto, mesmo o teto anterior, como se isso fosse necessário. Como se houvesse alguma possibilidade de ele atingir esse teto. É como colocar uma plaquinha ali dizendo é proibido você subir no Everest, como se você fosse, tivesse a capacidade de fazê-lo. O problema é que eles têm um helicóptero que os leva até o topo. Para eles é fácil. Mas para você, não só isso não vai acontecer, como se por algum motivo isso ocorra, o Estado brasileiro estará aqui para não permitir que você usufrua desse benefício que é só nosso. É de uma crueldade, cara. Andreasa, bom jogo pra você, desfrute. Bom jogo. Hoje não tem, né? Hoje não tem, obviamente. O tem método das 14h, né?
6: Não.
4: Esperamos que a nossa seleção jogue com algum método, muita alegria, mas o tem método mesmo só amanhã.
5: Pode ser sem método também. Pode ser sem método, desde que ganhe. Nós só estamos ouvindo hoje, em homenagem a Flávio Dino e turma, caçador de Marajás, Me Engana Que Eu Gosto.
4: Ah lá.
5: Marquinhos Satã e Roberto Ribeiro.

0: Onde em Manhattan estará Eduardo Barão? E o que vai aprontar esse meninão? O que ele vai aprontar? O que ele vai fazer? Que bagunça que ele vai fazer?
1: Comidinhas de copo.
0: Barão. Que lugar é isso? Não é Central Park?
2: Não, não é mais Central Park, Megali, Carla Sheila. Eu tô na esquina da 100 com a Lexington, onde fica o Bar Goiana, um dos bares brasileiros mais disputados, ainda mais em época de Copa do Mundo. O bar tá todo decorado com as coisas do Brasil, estão em algumas imagens que eu mandei, de um lambi-lambi aí. Tem o Pelé, tem a Marta, tem o cachorro Caramelo, tem coxinha, tem Cristo Redentor, tem orelhão e um puxadinho, né? Esse puxadinho bacana que fizeram justamente para a Copa do Mundo. O bar vai estar lotado na hora que o jogo começar, evidentemente, ainda faltam alguns momentos. E o pessoal gentilmente abriu as portas do Bar Goiana hoje mais cedo. O bar não abre essa hora, né? E aí você entra aqui na parte interna, tem o Irapuru, tem aqui um poema, uma da Cora Coralina, e tem a Band News FM também presente na área lá. Carla, Megali e Sheila ao vivo para todo mundo aqui diretamente do Bar Goiana. Tá pensando o quê? E quem hoje desde cedo tá aqui comigo é a Jaqueline e a família da Jaqueline, que vão trabalhar para Chuchu hoje, evidentemente, atendendo a galera por aqui. Tem a bola, é autografada do Pelé, todo mundo aqui vestindo as cores da seleção brasileira. Jaqueline, tá tudo pronto para hoje? O bar, imagino, tá lotado. Pelo que eu tava vendo naqueles grupos de brasileiros no WhatsApp, a galera fala assim: "Ih, Bar Goiana já era". Como é que tá a expectativa para hoje, Jaqueline?
3: Então, hoje a gente está passando o jogo só aqui na parte de dentro, em nosso outdoor patio, aquela casinha ali que a gente montou na rua, mas está lotado já. A gente está avisando o pessoal que, como hoje é só na parte de dentro, a gente não vai conseguir acomodar todo mundo como tem sido nos outros jogos, que a gente tem fechado a rua.
2: A rua fica fechada aqui, para vocês terem uma ideia. Simplesmente isso, hoje, excepcionalmente. Segunda-feira, dizem que os americanos estão trabalhando, mas o pessoal está trabalhando também aqui já no Limão. Ô Jaqueline, quem vem para cá? São os brasileiros que moram aqui, turistas, brasileiros, imagino eu também, né? Ou todo mundo?
3: Todo mundo tá vindo muita gente, muito turista que tá descobrindo que aqui é um pedacinho de Brasil, então a gente tá ficando muito surpreso e muito feliz de receber as pessoas que estão descobrindo o Bar Goiana tão rapidamente por causa da Copa do Mundo.
2: E o que o pessoal mais come aqui? Vou começar a beber pra comida, né? Pão de queijo, a coxinha é o quê?
3: O pessoal vai direto ao ponto. É coxinha, pão de queijo, feijoada. A gente também serve o hot dog e o nosso dogão, o cachorro quente brasileiro.
2: É,
3: o pessoal adora, que aqui a gente não encontra, né?
2: Mas aí vai o quê? Vai purê?
3: Vai batatinha frita, vai batata palha, né? Vai milho, o nosso dogão mesmo.
2: Agora eu tô com dúvida sobre qual é a bebida mais vendida aqui, Jaqueline. Sabe que eu tenho muita dúvida, né? Olha a quantidade de limão já com o pessoal desde cedo. O filho da Jaqueline começaram as férias dele hoje, mas ela tá trabalhando aqui hoje com o... espremendo aqui o limão. Imagino que sai um pouquinho de caipirinha, imagino.
3: Sai muita caipirinha, sai bastante caipirinha. Vamos ver hoje, que vai ser a 1 da tarde, como que vai ser a empolgação da galera, mas a gente tá pronto.
2: Tem palpite pro jogo de hoje, Jaqueline?
3: Ah, eu acho que vai estar 3-0.
2: E aí depois, domingo que vem, rapaziada, se o Brasil vencer hoje, domingo que vem eles voltam aqui para Nova York, Nova Jersey. E aí rua fechada.
3: E aí vai ter rua, com certeza.
2: O marido da Jaqueline é belga, mas ele fala português perfeitamente. O que você imagina que vai ser o jogo de hoje?
4: Eu acho que o Brasil vai ganhar.
2: Vai ganhar?
4: Tem que só ganhar. No final da Copa do Mundo, tem que ir lá.
2: Tem que ir pra final. E a Bélgica? O que você tá achando da Bélgica?
4: Somos meio ruim, mas eu espero nós vamos ganhar o próximo jogo. Depois ele não sabe o que vai acontecer.
3: Só não pode dar Bélgica e Brasil, porque aí...
2: A gente sofreu com isso. Esse cana aqui do Bar Goiana hoje recebendo a Band News FM na expectativa, no esquenta pro jogo. E daqui a pouco eu vou experimentar esse suco típico que eu não conheço muito bem, que começa com K e termina com pirinha. Obrigado, Jaqueline.
3: Obrigada a você. Até daqui a pouco.
2: Valeu, pessoal.
3: Valeu.

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0: Hora de conversar com Juliana Rosa. Hoje o governo vai lançar um desenrola para quem não está enrolado. Bom dia para você.
1: Pois é, até difícil explicar, né, Megali? Bom dia para você, bom dia para Carla, Sheila, bom dia para você que está aqui com a gente na Band News FM. Pois é, já teve o desenrola inadimplente e daqui a pouco vai ser anunciado o desenrola adimplente. O que o governo está fazendo é estimular a economia a qualquer custo, né? No fundo, é o que está acontecendo. Já foram mais de 200 bilhões de reais em medidas de todos os tipos. Além do desenrola, a gente tem conversado aqui para aumentar a entrada de pessoas do Minha Casa Minha Vida, teve o crédito para troca de taxista, né, de carro para taxista e motorista de aplicativo, enfim, uma série de medidas que ali no meio, obviamente, são meritórias. No mercado imobiliário a gente precisa muito, né? A gente tem um déficit habitacional enorme. A questão toda é que a gente está num momento de aceleração da inflação, tivemos um choque importante que foi a disparada do petróleo e, portanto, essas medidas adicionais do governo vão colocando mais lenha na inflação. Às 10 horas da manhã vai ser o anúncio desse programa, a gente não sabe exatamente o que vai ser, mas a lógica é meio essa. Tem uma dívida no cartão de crédito, por exemplo, você está parcelando, ele está pagando a dívida, e aí você vai ter algum estímulo para trocar essa dívida por um valor menor. O fato é que a gente, de fato, está com um endividamento recorde no país, inadimplência crescendo, e há uma preocupação porque isso já está batendo na economia, pessoal. A economia está desacelerando e, aos poucos, a gente vai vendo, obviamente, esse alto endividamento tirando fôlego da economia. A grande questão é que isso não é sustentável, né? A gente vai gerando mais endividamento, enfim, no fundo, gerando uma série de outros problemas, mas ano eleitoral isso vai sendo empurrado com a barriga e economia é isso aí, né? Depois a gente vê como é que resolve, né?
0: Tudo bem. Ju, bom jogo para você, até amanhã.
1: Opa, bom jogo para todos. Vai, Brasil!
0: Vai, Brasil!

0: Robson Ramos, Robson Ramos. Como é que tá o caminho pelo corredor Norte-Sul, hein?
1: Carla Bigato, pelo corredor Norte-Sul, quem vai no sentido do aeroporto de Congonhas enfrenta trânsito intenso, mas condição boa de um modo geral até o final. Para Santana, tem redução da velocidade na altura do Parque Ibirapuera e lá no final, entre o cruzamento com a Avenida do Estado e a chegada à Ponte das Bandeiras, depois dali a condição melhora bem. 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
0: Seu caminho. Mais um destaque chegando com ele, agora falando de rodovias, Robson Ramos.
1: É boa a condição, de um modo geral, das rodovias que servem a Grande São Paulo. É o caso da rodovia dos Bandeirantes. O motorista vem desde Campinas até a capital sem enfrentar problemas e entra tranquilo ali na marginal do Tietê agora para chegar até a região que quiser da cidade de São Paulo. Para quem deixa a capital pela Bandeirantes agora rumo ao interior, o caminho é bom. 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
0: Bem, e no que diz respeito à previsão do tempo, a gente vai ter uma segunda-feira de tempo bem firme e aberto. Se você planeja assistir ou acompanhar essa partida pelo rádio em um evento a céu aberto, ó, vai dar bom. Hoje dá para fazer aquele churrasco, dá para se reunir. Às vezes na rua até, né? Tem aquela pintura de rua com bandeira do Brasil para celebração da Copa. Vai dar para fazer isso a céu aberto, sem se preocupar com chuva, porque hoje o tempo Tá bem firme, temperatura de momento 21, 22 graus. A máxima prevista para hoje para São Paulo é de 25. Agora 9:24.
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0: Vamos, Brasil! Não há tempo para mais nada. Obrigado pelo carinho, pela companhia. Nossa transmissão começa ao meio-dia. Amanhã tem mais Jornal Band News às 7 horas da manhã. Boa segunda. Que seja uma boa segunda e uma boa semana.
1: Vai, Brasil!
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6: Nove horas, 27 minutos. Bom dia para você ligado a partir de agora no Band News São Paulo de hoje. Vamos que vamos até as 11 horas da manhã. Eu, você, Luiz Miguel e Carla Begato. Bom dia, bom giorno. Bom
7: giorno. E o trânsito está uma uva. O trânsito está um chuchu. O trânsito está uma belezura. Acho que a gente imaginava que haveria um inferno para voltar para casa, porque todo mundo ia sair mais cedo do trabalho. Eu acho que o pessoal nem foi.
8: Feriado, galera. Segunda de feriado.
6: Não é?
8: Agora a gente só espera poder comemorar.
6: Isso.
7: Né? Exato, espero.
8: A partir das duas e dois, eu já quero estar comemorando o gol do Brasil.
7: Que a seleção corresponda, porque o Brasil mobilizou-se. Isso. A Copa do Mundo pegou, Sheila.
6: Tem um ouvinte falando, o trânsito tá tico-tico no fubá.
7: Tico-tico no fubá. Aliás, tico, né? Porque é um passarinho só.
6: Então, o jogo de tico.
8: Não é mata-mata?
6: Não é
7: tico, então tico não
6: fubá?
7: É mais.
6: Isso.
7: Quando tem um casal, aí você pode falar tico-tico.
6: Isso aí.
8: É, mas é o trânsito casado, um solteiro, um tico-tico no fubá.
6: Tico-tico no fubá.
8: Do Silvio Santos, né?
7: Era. Sim.
8: Sabe que uma vez o El Chan foi mostrar essa música, apresentar
6: Quantas
8: essa música?
6: Quantas referências interessantes, não é mesmo?
8: Não é que é Brasil, Japão. Aí o El Chan foi no programa Silvio Santos mostrar essa música, que é a música do Japão, né? Arigachan. E aí o Silvio Santos perguntou, qual é o nome dessa música?
7: Oi.
8: Acho que o Beto Jamaica... Oi. Aí o Beto Jamaica fala, Arigachan. Aí o Silvio, Arigatiamon. Arigatiamon.
6: Sério?
8: Foi muito bom. Ai, referências dos anos 90, né? Da nossa passagem.
6: Ai,
8: muito boa. Arigatiamo. Agora eu sempre lembro do Arigatiamo.
7: Arigatiamo. Os anos ainda não tava sem filtro, né?
8: Não.
7: Ele só se fazia meio de bocó.
8: Isso, é.
7: De tonto.
8: Mas ainda dava pra assistir com breve constrangimento, mas...
7: É, mas
8: não era
7: muito,
8: todo
7: muito de leve, né?
8: Que veio depois, é.
7: Sheila, conta pro nosso ouvinte da FanFest.
6: A FanFest é muito legal.
7: Você contou, a Sheila tá voltando de Miami.
6: De Miami, é.
7: Né? Trouxe um reboque pra mim, um videocassete de quatro cabeças pra Carla. E
6: muito
7: chiclete
6: útil.
7: De melancia.
8: Não é verdade.
6: Toblerone do Free Shop.
7: Toblerone do Free Shop e umas latinhas de Pringles.
6: Isso.
7: Você falou que a cidade não tá enfeitada como uma cidade brasileira,
6: não.
7: Que não tem clima, mas e a FanFest?
6: FanFest tava demais. Aliás, por dois dias ela lotou completamente antes de os jogos começarem. Eles mandavam um alerta, ó, nem adianta mais vir, porque lotou. Então, muitos mexicanos, colombianos, muitos brasileiros, muitos latinos. Parecia uma FanFest latina. Sabe, as bandas, comidinhas, muita coisa, assim, muitas ativações das marcas. E eu peguei, assim, um dia... E tá lindo. Tá lindo, lindo, lindo. Mas me parece que os americanos estavam vendo aquilo quase como algo que atrapalhava um pouco, sabe? A rotina deles e tal. Então, os próprios funcionários da segurança... Eu sei que não é fácil fazer segurança em evento assim, que o pessoal também enche a lata, né? Mas, nossa senhora... Eles não paravam de gritar gol, mas não era gol comemorando, era gol, gol, Tipo, sai daqui. Sai daqui.
7: Ah, go.
6: Chato. Nossa, mas um tratamento.
7: Os trogloditas fortemente armados?
6: Exatamente, chato. Foi isso. Ah. E, mas no mais, assim, animadíssimas, com banda ao vivo, assim. Mas... Os caras sabem fazer entretenimento, né? Isso eles sabem fazer, né?
7: Muitíssimo.
6: Então, tava genial, tava sensacional. Como, pô, eu não vi isso na Alemanha, mesmo aqui no Brasil, com bandas revezando no palco, com arquibancadas pra esses shows e tal.
7: Telões de qualidade.
6: Sensacional.
7: Né? Bom, pelo jeito, então, passou o medo dos imigrantes de que a Copa do Mundo fosse uma oportunidade para o governo reunir vários latinos no mesmo lugar e tocar todo mundo para fora. Porque
6: não mesmo.
7: Numa situação dessas era fácil, né? Botar um cadeado no portão e falar, agora só sai com passaporte e green card.
6: Isso, nossa, exatamente.
7: Cara. Você pensou nisso?
6: É porque era basicamente latino,
7: aí
6: assim.
7: Aí tira a plaquinha, assim, em vez de fanfest, tá escrito campo de concentração.
6: Ixi. Que isso?
7: É. Não, campo de concentração não é campo de extermínio. Os Estados Unidos possuem campos de concentração nas fronteiras onde são mantidas as pessoas presas. Então, passou. Parece que esse medo passou, né?
6: É, aparentemente sim. Isso transcorreu normalmente, segurança normal e tal. Mas as pessoas conseguiam aproveitar. Mas muito localizado, né? No estádio e na FanFest. No restante da cidade, vida que segue, vida normal. Sem aquele clima, né? Dominando a cidade.
7: Não é muito festeiro, né? Eu me lembro que eu comecei a perceber isso quando eu fui estudar na Califórnia. E aí fiz um amigo americano lá, que era um funcionário da faculdade. O cara falou, você não quer ir lá em casa beber uma cerveja? Eu quero. Eu fui preparado pra... Naquela época, eu tinha comprado um carro, cara. Porque na Califórnia você compra carro por $400. Então eu tinha juntado com mais dois amigos lá e comprei um carro pra aquela... Deixei o carro em casa, fui de táxi. Falei, vou beber um punhado de Budweiser com o cara. Eu cheguei, o cara me ofereceu uma cerveja. Quando terminou a cerveja, ele me tocou pra fora.
6: É? Como é que ele fez? Gol!
7: É, isso, aparecia gol, jogo da Alemanha com o Brasil. Gol! Acabou. Eu te convidei pra beber uma cerveja, não pra passar a tarde aqui em casa. Então, os caras, as festas lá, que tem hora pra começar e hora pra terminar, que é um negócio impensável aqui no Brasil, né? Começa às 7 e termina às 11. Às 11 termina mesmo. Então, eles não têm o espírito do futebol, especialmente o espírito brasileiro e mexicano de enxergar o futebol, né?
6: É diferente. Os mexicanos estavam fazendo uma baita festa, mas eles não ficam contagiados com essa atmosfera,
7: mas
6: sabe?
7: Mas é uma Copa festeira.
6: É.
7: Você não passeia por aí e encontra argentinos, holandeses, claro. Brasileiros, mexicanos, né? Esse que é o barato da Copa, né?
6: Não, e é claro, quando você vai num ponto turístico especificamente, né? Ali num bar, num restaurante, numa sequência de bares e restaurantes, tem ali o Espanhola Way em Miami Beach, que tem vários bares e restaurantes. Ali é lógico, né? Todo mundo ia pra lá, então encontros de camisas, de torcedores de várias partes do mundo. Aí você sente. Mas no mais, no restante da cidade, não.
7: Espanhola, uei! Bora?
6: Bora! Bora, porque já tá todo mundo aqui conectado pra gente girar a nossa reportagem. Fábio França, nossa reportagem completa. O Brasil começando hoje essa caminhada no mata-mata da Copa do Mundo. Transmissão da Band News FM. O jogo contra o Japão será disputado em Houston. Bola rolando às 14h. Nossa transmissão já a partir do meio-dia. Técnico Carlo Ancelotti deve repetir o time que ganhou da Escócia no fim da fase de grupos, pelo menos é essa a expectativa, embora ele não tenha confirmado na coletiva de ontem. Japão tem desfalque confirmado, então vamos saber exatamente o peso que isso tem, porque não é só um desfalque, se não me engano, né? O Japão, são três desfalques consideráveis, importantes, não é, Fábio França? Bom dia mais uma vez, Fábio.
9: E a Sheila, Carla Megali, para todo mundo ligado, sintonizado na Band News FM, acompanhando o Band News São Paulo. São vários os desfalques do Japão, desfalques que já começaram antes da convocação, né? Os três principais jogadores do Japão, inclusive o Endo, que era capitão da equipe, esses nem convocados foram porque estão lesionados. Aí o Takefusa Kubo se machucou durante a Copa, zagueirão, capitão da equipe na Copa, também está machucado, deve ficar no banco de reservas. São muitos os desfalques do Japão. Daqui a pouquinho a gente fala sobre a seleção japonesa, especificamente com o Maurício Ferreira. Mas antes, seleção brasileira, que precisa vencer, hein, gente? Precisa vencer para continuar na Copa do Mundo. Viu o que aconteceu com a África do Sul ontem? Não venceu, foi embora. Acabou para a África do Sul. Canadá continua. Canadá fez 1-0 na África do Sul ontem. O gol saiu aos 46 do segundo tempo. Foi o Eustáquio quem fez o gol do Canadá. Canadá, primeira seleção classificada às oitavas de final da Copa. Esperamos que o Brasil seja a segunda, não é não, Aline Fanelli? Bom dia para você. Só os inteligentes ouvem a Aline Fanelli, é isso? De novo?
6: Como sempre.
9: Esse teste todo dia com a gente, negócio todo inacreditável. Dia.
8: Na verdade, eles fingem, né?
9: Eu tô ficando inteligente a cada dia que passa, uma mais vez aquele cara. Eu ouço ruídos. Eu ouço, assim, murmúrios.
6: Ouvi vozes.
7: Você já viu
6: é outra coisa isso, na verdade.
7: Como é que chama, aquele comediante lá? Né? Aquele comediante que faz as reportagens lá no Cazé TV? Que ele chama o Diogo, Diogo Defante. Ele fez isso aí de sacanagem. Ele começou a mexer a boca e falar sobre a movimentação da torcida. E o Cazé fala assim: eu não tô te ouvindo, não tô ouvindo. O problema técnico, o cara tô te sacaneando, porra.
9: Certamente foi o que a Aline fez.
7: Certamente o que a Aline fez.
8: A
7: Alice,
8: cara dela fazer isso.
9: Pelo que eu tô acompanhando no grupo de mensagens, não foi bem Aline o que ela fez. Mas tudo bem. quando tivermos a Aline Fanelli de novo, avisa,
7: a Aline tá sendo muito defantil fazendo isso.
9: Mas o Maurício Ferreira é capaz que diga agora, fale para os inteligentes e para os desprovidos de inteligência também. Diga, ô Megali.
7: Eu ia falar que era um jogo que... Esse é um jogo que tá para acontecer faz tempo, né? São duas Copas do Mundo que o Japão bate na trave de pegar o Brasil. Perdeu de virada para a Bélgica em 2018. E eu sei que eu já falei isso na semana
9: passada.
7: Finalzinho, o Japão ganhava por 2-0. E aí entregou, não a paçoca, entregou o sushi no segundo tempo e levou a virada faltando, era o último lance do jogo, uma cobrança de escanteio lá e a Bélgica pimba. E em 2022, aí a Bélgica pegou o Brasil e deu no que deu. E em 2022 o Japão também ganhava o jogo, a Croácia empatou, levou a partida para os pênaltis, venceu e aí aconteceu o que aconteceu. Dessa vez os japoneses pegaram um atalho e foram direto para o confronto com o Brasil. Imagina a expectativa desse time, Fabio.
9: Pois é, expectativa altíssima do Japão, que quer pela primeira vez avançar. É que assim, até a Copa passada a gente não tinha essa segunda fase, né? Era fase de grupos e oitavas. O Japão, quem sabe, passando pelo Brasil, consiga avançar e fazer sua melhor campanha na história. Esperamos que, de fato, isso não aconteça. Vamos falar, então, sobre o Japão, antes da seleção brasileira. Vamos falar do Japão, já que eu vi o Maurício Ferreira piscar na tela aí. Ô Maurício, são alguns desfalques importantes, hein, para o time japonês. Bom dia. Ah, não, gente.
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9: agora, sim.
10: FM...
9: Agora vocês me ouvem, Maurício, tudo bem? Foi só uma pegadinha no início, ué.
10: Boa. vamos lá então. A seleção japonesa que já está pronta para esse duelo com a seleção do Brasil, valendo uma vaga nas oitavas de final da Copa do Mundo e com muitos desfalques, sim, Fabio. Se a gente for começar, né, numa linha do tempo por aí, pensando ainda antes da Copa, perdeu o Mitoma e o Minamino, né, que são dois jogadores importantíssimos. Já na última semana de preparação aqui, houve o corte do Endo, né, volante do Liverpool, que era o capitão dessa seleção do Japão. Já depois da partida de estreia, o empate com a Holanda, o Takefusa Kubo, né, sofreu uma lesão no joelho esquerdo, foi desfalque nos dois jogos seguintes da fase de grupos e segue fora para esse compromisso contra o Brasil. E além dele, o zagueiro Koitakura, que é o capitão também, um dos pilares dessa seleção japonesa, foi substituído ainda no primeiro tempo do jogo contra a Suécia e, ao que tudo indica, deve ficar no banco de reservas, né? Ontem o Hajime Moriyasu também manteve o mistério nessa escalação, não revelou se o Itakura vai para o jogo ou não, mas fato é que na baixa do Endo, né, cortado ainda antes da Copa, ele tem assumido esse protagonismo como capitão da seleção japonesa. Ainda há dúvidas se terá condições físicas de iniciar entre os titulares ou se será apenas uma opção no banco de reservas. Na entrevista coletiva de ontem, né, o Hajime Moriyasu falou bastante sobre manter o padrão dessa seleção japonesa ao longo do último ciclo, né? Disse que não vai mudar o estilo de jogo só porque vai encarar a seleção brasileira. Então é um Japão muito bem consolidado já naquele esquema com três zagueiros, num jogo bastante coletivo e que fez um ciclo de muito destaque, né? Inclusive nesse ano de 2026, em seis jogos disputados até agora, são quatro vitórias e dois empates, então números expressivos desse adversário da seleção brasileira e algo que pode pesar a favor do Brasil, viu, Fábio? Jogadas aéreas, tentativas do Brasil de bolas paradas, tem uma baixa estatura a seleção japonesa, embora o Brasil também não seja assim, na média, uma seleção muito alta, mas 1,82 mais ou menos é a média do Japão nessa Copa do Mundo ao longo dos 3 jogos disputados na fase de grupos. Então, a depender da partida, né, de como as coisas estiverem rolando, essas jogadas de bolas aéreas podem ser uma tentativa para o Brasil, quem sabe, furar a seleção japonesa também nesse compromisso de hoje e avançar às oitavas de final da Copa do Mundo.
9: Muito bem, Maurício Ferreira, com os destaques da seleção japonesa. Valeu, Mal, bom trabalho para você, daqui a pouco na transmissão também de Brasil-Japão. Valeu, Maurício.
10: Valeu, pessoal, legal. Boa sequência, até já.
9: Obrigado, Maurício está com a gente. Nossa transmissão começa meio-dia, aquela oficial, sabe? Quando tem a vinhetinha e tal, solta a trilha. Mas antes disso, já desde manhã cedinho, a gente, obviamente, trazendo todos os detalhes, todas as informações de Brasil e Japão. Jogo decisivo, gente. Segunda fase da Copa do Mundo, tem Brasil e Japão. Hoje, antes de falar com a Aline Fanelli, trazendo informações da seleção brasileira, hoje, no fim do dia, ou talvez até no começo da madrugada, a gente já vai conhecer a primeira partida das oitavas de final. Isso porque o Canadá venceu ontem a África do Sul por 1-0 e vai enfrentar o vencedor de Holanda e Marrocos. Esses dois times jogam hoje às 10 da noite com transmissão da Band News FM, gente. 10 horas da noite tem Holanda e Marrocos. Então, um pouco depois da meia-noite, a gente vai descobrir quem enfrenta o Canadá na fase de oitavas de final. Entre os jogos do Brasil e da Holanda, né, entre Brasil e Japão, Holanda e Marrocos, tem Alemanha e Paraguai. Jogo às 5h30 da tarde, pelo horário de Brasília. Seleção brasileira, como é que chega para o confronto, Aline Fanelli? Bom dia!
11: Oi, Fábio, bom dia pra você, pra quem tá acompanhando a gente. Não tem nada de ir embora, não. Ninguém quer ir embora. Na verdade, a gente só quer ir embora de volta pra Nova Jersey, né, Marcelo Dó? Pra gente seguir na Copa do Mundo com a seleção brasileira. Daqui a pouquinho a gente vai ter as escalações, a seleção chegando ao estádio também, por aqui na cidade de Houston. E confiante, chega mais forte pra esta fase do que começou a Copa do Mundo, o que é muito importante também, crescer durante a competição, né, Marcelo Dó? E com essa tendência de repetição de escalação. Até o Marquinhos falou ontem, se o Ancelotti repetir a escalação, significa que a gente está bem, que a gente está evoluindo. Você concorda? Bom dia.
12: Bom dia. Bom dia, Aline. Bom dia para os amigos de São Paulo, para o Fábio, para todo mundo que está vendo e ouvindo a Band News FM. Concordo. Acho que tenho quase certeza que a escalação vai ser repetida. Tinha uma dúvida em relação à estratégia que eu acho que o Ancelotti tirou ao vivo para a gente, né? Lá na coletiva, em relação a como marcar a seleção japonesa. A seleção japonesa joga, deixa jogar. É um time muito rápido, muito inteligente, muito bem coordenado. Então esse é um problema de um time que, o nosso no caso, não tem ainda todos os movimentos calculados, como diria o Chapolin Colorado. Então é bom não arriscar. E eu acho que a resposta dele, um pouco vacilante ali na coletiva pra gente, mostrou que ele tá pensando sim em mudar algumas coisas, alguns momentos dessa pressão. Acho que a gente vai ter um jogo muito legal, independente de qualquer coisa. E acho sim que o Brasil tá crescendo na hora certa, como disse o Marquinhos, e a hora certa é o mata-mata. Então eu confio muito na seleção brasileira, acho que somos favoritos, não muito. O jogo vai ser pegado, vai ser difícil, mas a gente vai passar.
11: Lembrando que em 14 jogos entre essas equipes, são 11 vitórias do Brasil, 2 empates, e a única vitória da seleção do Japão foi no ano passado, no amistoso realizado em outubro. O Brasil perdeu de virada por 3-2, mas naquela ocasião só 8 jogadores estão aqui. Era um time muito diferente. Hugo Souza no gol, Fabrício Bruno, Beraldo no sistema defensivo. Então hoje é muito diferente a situação. Acredito que tem, sim, como a gente ter mais confiança do que naquele jogo. A gente não pode tomar ele como base, obviamente. Né?
12: Sim, e a gente tem uma curiosidade aí, vocês que gostam dessa coisa histórica. Na Copa passada, o Japão foi eliminado pela Croácia. Nos pênaltis, eles mandaram a Croácia para eliminar a gente. Em 2018, eles perderam inacreditavelmente para a Bélgica, ganhando por 2-0, e mandaram a Bélgica para a gente. Então, hoje nós vamos acertar essas contas aí.
11: Vamos acertar. Daqui a pouquinho, né, a gente vai então acompanhar a chegada da delegação, as primeiras entrevistas do Ancelotti no estádio e, claro, a escalação da seleção brasileira. E tem um detalhe, hein, importante, né, porque a gente tá falando da seleção brasileira. O Neymar fez 9 gols em 5 jogos na seleção do Japão. É o jogador que mais fez gols no Japão, mas será que ele vai entrar?
12: Eu acho difícil, só se o jogo for muito favorável, se o Brasil tornar o jogo tranquilo, ele entra. Agora, em condições normais, acho que não.
11: E a gente vai ver então, né, Fábio França, daqui a pouquinho, a escalação do Brasil, como é que vem a seleção brasileira, mas todo mundo confiante aqui, tá? Uma baita festa ontem aqui em Houston, a gente saiu pra jantar, comunidade brasileira reunida, pagodinho tocando, todo mundo muito animado.
7: Ô, Fábio, você concorda com o Duó? O Neymar deve ficar no banco hoje? Não, jogo Será? Duro acho que concordamos, mas o Neymar no banco...
6: Quer dizer, no segundo tempo, gente?
7: Jogo que vale, é melhor não arriscar, o Neymar ainda não dá pra tratá-lo como um jogador pleno?
9: Eu acho que o Neymar pode entrar em duas possibilidades. Ou, como o Duó disse, se o Brasil transformar o jogo numa partida mais tranquila, que eu acho difícil, jogo duro contra o Japão, ou se bater o desespero no Ancelotti.
7: É.
9: E aí o jogo tiver muito mais difícil do que a gente imagina.
7: Não, eu acho que tá certo,
9: inclusive. Em circunstâncias normais, o jogo tá duro, mas assim, jogo jogado, 0-0, empatado, acho que não. Desespero total... Acho que ele pode entrar.
7: Não, desespero entra. Se o Brasil voltar para casa e o Neymar não tiver entrado em campo, o Ancelotti vai ser muito questionado.
8: E assim, é uma partida de mata-mata, de Copa do Mundo. A possibilidade maior, batendo na madeira, é do desespero, né, gente?
7: Não, mas desespero acho que a gente quer dizer Japão ganhando o jogo.
8: Então, é isso, pro Neymar resolver. Que transformar... Não, porque assim, as possibilidades são desespero ou virou um amistoso.
7: Ah, é? Dentro dessas duas,
8: dentro dessas duas possibilidades, é um jogo de mata-mata de Copa do Mundo. Então, a chance maior, né, desse cenário é o desespero.
9: E tem os pênaltis. Eu acho que assim, jogo duro, pau a pau, jogo jogado, tá empatado, mas ali tem possibilidade, ataque lá, ataque cá, e o Ancelotti precisa mudar para resolver, acho que não será o Neymar. Agora sim, tá perdendo o jogo, preciso fazer alguma coisa que eu não sei o que é, vamos com o Neymar. Acho que é essa a possibilidade. Diga, Dó.
12: Contra um dos times mais intensos dessa Copa do Mundo, se a gente colocar o Neymar para jogar, a gente perde um cara para marcar. E eu acho muito perigoso isso num jogo contra a seleção japonesa. É nesse sentido que eu digo, que com a bola a gente sabe o que o Neymar é capaz de fazer contra a Escócia. Ele botou o Vinícius na cara do gol com um passe. Então ele tem capacidade para fazer isso. Agora, sem a bola, isso é um problema. A gente perde, fica com 10, vamos dizer assim, para marcar. E contra o Japão, acho que a gente não pode se dar esse luxo.
7: Eu tô meio que concordando. Vamos repassar aqui os jogos da semana, gente. São 16 jogos nessa fase, né? Por isso, 16 avos. Um jogo já foi ontem, agora temos 15. 5 dias na semana cheia, 3 jogos por dia. Hoje, Brasil, Japão, Alemanha, Paraguai, Países Baixos e Marrocos. Amanhã, para ir se programando já, às 14h. Agora, é só um jogo legal. Costa do Marfim e Noruega. Se o Brasil vencer, esse jogo vai definir quem será o nosso adversário nas oitavas. Às 18h, tem França e Suécia. E às 22h, México e Equador. Quarta-feira, começa mais cedo, 13h, já tem Inglaterra e República Democrática do Congo. Às 17h, Bélgica e Senegal. E às 21h, Estados Unidos e Bósnia e Herzegovina. Na quinta-feira, às 16h, tem Espanha e Áustria abrindo o dia. Às 18h, Portugal e Croácia. E à 00h, Suíça e Argélia. E às 8h, os 16 avos terminam na sexta-feira, com Austrália e Egito às 15h, Argentina e Cabo Verde às 19h. Finalmente o duelo tão aguardado há muitos anos, Messi contra Vozinha. E 10h30, finalmente saberemos quem é melhor. E às 22h, Colômbia e Gana. A partir de então, já no sábado, temos jogos das oitavas de final.
8: Posso fazer uma pergunta técnica para a Aline Fanelli, que chegou aqui, Aline, por meio do WhatsApp da Band News, a Ju Pestana. Ela quer saber qual é a altura média dos jogadores da nossa seleção. Porque a gente ouviu, né, o pessoal da nossa equipe dizendo que os japoneses não são tão baixinhos assim, né, lá para 1,80. Pelo contrário, são altos. Os nossos jogadores, Aline, eles são altos também, estão mais para uma estatura um pouco mais baixa.
11: 1,83. Obviamente eu não tinha essa resposta à mão, mas o Marcelo Duó me ajudou aqui, foi olhar agora.
7: Nossa,
11: e passou
7: é a média?
11: Aqui 1,83.
7: Gente, não tem mais baixinho.
11: Segundo
7: não.
11: Duó
12: é a média. É a média. Mesmo? O Alisson tem 1,93. O Matheus Cunha 1,84. Né? O Vini 1,76 é o mais baixinho. A seleção japonesa tem 1,81. De média de altura, o que pro nível deles, né, é normal, é alto.
11: E ainda tem um detalhe, se a gente pensar no banco do Brasil, porque ok, tem Casemiro e Bruno Guimarães ali no meio, mas a gente tem o Ederson Silva, tem o Fabinho, que também são jogadores mais altos, Igor Thiago, exato.
12: Então tem essa pequena vantagem na altura, bola parada, bola aérea, que é uma coisa que o Japão melhorou ofensivamente, é uma das coisas boas do nosso time. menos de 20% dos gols que o Brasil tomou até aqui com o Ancelotti foram de bolas cruzadas na área. Então, acho que a gente pode ficar tranquilo quanto a isso.
6: Eu tenho um pouco de receio, porque assim, o que a gente pôde acompanhar nos três jogos da seleção brasileira é que a gente não tem exatamente jogada ensaiada. Tirando um momento ali de brilho do próprio Vini Júnior, daquele passe do Neymar para ele, a gente não tem exatamente jogadas ensaiadas ou muito claras. Essa é uma jogada da seleção brasileira. Não tem muito isso. E aí me parece que a entrada na área com a defesa do Japão é um time muito fechadinho. Aline, o que, que você acompanhou nos treinamentos e junto ao técnico Carlo Ancelotti em termos de como é que a gente vai invadir essa área que vai estar muito fechada da seleção japonesa?
11: Ele fez treinamentos específicos para isso, inclusive no treino do sábado, ainda em Nova Jersey, quando a gente deixa o centro de treinamento, tem uns bonecos posicionados com duas linhas de marcação muito próximas para justamente trabalhar isso. Efetivamente, em jogadas de bola parada, o Brasil até tem, viu, Sheila? No início ali dos trabalhos, mais pro início da competição, teve um dia que a gente conseguiu ver que o Marquinhos e o Gabriel Magalhães, os dois zagueiros, eles estavam usando como se fosse uma munhequeira que o pessoal usa geralmente no futebol americano, na NFL, com as jogadas que o Brasil iria ensaiar no treinamento. Claro que isso não é feito na hora do jogo, né? Ele não entra no jogo com isso, mas com pelo menos 5, 7 jogadas ali que seriam trabalhadas no treinamento para os jogadores terem isso anotado e já ensaiarem.
6: Só falta fazer no jogo, então.
12: E olho no Bruno Guimarães, viu, Sheila? Dentro disso que você está falando, o Bruno Guimarães é um elemento surpresa que pisa na área, que normalmente ajuda muito o Matheus Cunha, Vinícius e Rayan. O gol do Matheus Cunha saiu de um passe dele. Para mim, o melhor jogador do Brasil nessa Copa é o Bruno Guimarães. E o Brasil aposta em movimentação, tirar os caras da sua própria posição para arrastar a marcação e criar espaço. Se você olhar o jogo sem a bola hoje, vocês vão perceber isso de uma maneira mais clara.
6: Boa, boa. A gente estava falando aqui, repassando todos os próximos jogos, né? E ontem na coletiva do Ancelotti, a gente ouviu o próprio técnico da seleção brasileira dizendo que todas as seleções estão organizadas, né? Que o futebol está organizado, as seleções estão apresentando um futebol organizado, mas o que as diferencia essencialmente ainda é o talento individual. Acho que o Ancelotti não viu o jogo de ontem, África do Sul e Canadá, né? Ou a coletiva foi... Porque não foi exatamente... Não foram exatamente duas seleções organizadas.
7: Não perdeu nada. Me falaram que quando o Canadá fez o gol, aos 46 do segundo tempo, não só os canadenses, o mundo comemorou, porque não teria prorrogação.
6: Acabou esse negócio.
8: Tá complicado, gente.
12: Primeiro gol de um Eustáquio na história da Copa do Mundo. Valeu.
11: Valeu, já a gente volta, um abraço, hein?
6: Tá bom, combinado.
13: Ótimo, é isso. Agora eu vou pra Miami porque André Coutinho já está eufórico, louco pra ir pros braços do povo. É sempre assim, dia de jogo da seleção brasileira, não é não, Coutinho? Bom dia.
14: Brincadeira, tá saindo o som. Bom dia pra vocês.
6: Ai, seu bobo. Que susto, já tava brava.
14: Não, calma. Essa equipe técnica é sensacional, eles resolvem qualquer coisa, tô falando de verdade. Eu imaginei que a movimentação aqui em Miami Beach, em South Beach, já estaria maior por conta do jogo do Brasil. O jogo do Brasil para nós aqui em Miami, 13h. Então, agora são 7 para as 9 horas da manhã, mas ainda é aquela galera que tá correndo, caminhando, andando de bicicleta, de patinete, ainda bem tímida a movimentação de pessoas, torcedores, eu vi... poucos. Eu vi uma família agora há pouco passar, provavelmente de americanos, porque a mãe estava com a camisa dos Estados Unidos, o filho com a camisa do Brasil e o pai com a camisa da Argentina, agora passando de bicicleta por aqui. Então, passou uma brasileira correndo, filmando, mostrando para a família. Então, por enquanto, bem tímida a movimentação por aqui, mas haverá, muito em breve, uma concentração muito grande de torcedores. A Ocean Drive, definitivamente, a rua da praia aqui de South Beach, fechada para carros. Eles não sabiam, no início da Copa do Mundo, se deixavam fechada, às vezes fechavam, abriam, e agora definitivamente fechada, porque os bares e restaurantes já fizeram um puxadinho para dentro aqui da rua, onde passava carros. Então, virou, para quem é de São Paulo, uma Avenida Paulista aos domingos, todos os dias, aqui na Ocean Drive. Vocês estavam falando da altura média, né? E a Aline e o Marcelo estavam falando da altura média da seleção brasileira. A Bósnia e a Noruega, é que tem as seleções mais altas da Copa do Mundo. E a Noruega pode ser adversária do Brasil nas oitavas de final. 1,87 de média, 1,87 e mais 20 centímetros. A média da Bósnia e da Noruega. É uma coisa realmente muito grande. Se a gente pensar em média,
7: você falou 1,87 e mais 20 centímetros?
14: 1,87,2
7: tá.
14: É a média, né?
7: Ah, eu achei que você estava se referindo a outra coisa.
8: Outra coisa, 1,87 de altura e...
7: E mais 20 centímetros.
14: Eu falei totalmente errado. 1,87 mais 20 centímetros dá 2,07 metros, né?
8: No caso, sim. Então, depende que lado.
7: Na horizontal ou na vertical.
8: Você vai botar os 20 centímetros.
7: Mas prossiga.
14: Bose...
13: E Haaland é Haaland.
14: Bose e Noruega, então as duas... As mais altas. O Brasil é a 24ª seleção mais alta. Tá ali no meio da tabela. Como o Marcelo e a Aline disseram, 1,83. É um pouquinho menos, 1,82,8. E a seleção mais baixa era da Arábia Saudita, com 1,78. Ao lado da África do Sul, 1,78. As seleções mais baixas. Então o Brasil está no meio aqui da tabela. A seleção do Japão tem 1,81. O Brasil tem, em média, 2 centímetros a mais do que a seleção japonesa, adversária da seleção brasileira hoje, pelas oitavas de final. Aqui em Miami, daqui a pouquinho, às 11 horas da manhã, os notáveis, as lendas da FIFA que foram escolhidas para analisar tecnicamente a primeira fase, vão dar uma entrevista coletiva e passar alguns números, alguns dados do que foram os jogos da primeira fase, entre eles Gilberto Silva. É claro que a gente vai acompanhar 11 da manhã daqui, meio-dia, do Brasil. Já vai estar pertinho do jogo da seleção brasileira, mas a gente traz ao longo da programação da semana tudo que de interessante falarem as lendas, os ex-jogadores, repito, dentre eles o Gilberto Silva.
7: Imagina enfrentar 20 centímetros de Haaland, né?
13: O Coutinho falou sobre a seleção da Noruega. No time titular da Noruega são 6 jogadores com mais de 1,90m. 1,90m. Eles são altos.
7: Eles
13: mas
7: são
13: vamos
7: altos.
13: Pensar antes no
7: são
13: Japão,
7: altos.
13: Gente.
6: É.
13: Tá bom, Coutinho.
8: O Barão valeu. Corrigiu, ele falou que não é Haaland, né? Que pronuncia.
7: É Haaland. É meio Haaland, meio Haaland.
8: Agora você já viu que quando.
7: No meio do caminho.
8: Quando batem. Eles falam ro, né?
7: Na remada?
8: Que é tipo rema.
7: Ho.
6: Pô, achei show isso. Show da torcida.
8: É
6: rua
8: de remar.
6: Muito legal.
8: Boa.
13: Tudo bem, Coutinho. Vai pros braços do povo. Daqui a pouco a gente fala.
14: Vou procurar. Valeu, até mais.
6: Tá bom.
13: Valeu. Gente, é isso.
6: Tem
13: é
6: mais,
13: isso.
6: Viu?
13: Estamos aqui.
6: Porque...
13: Tem mais. É verdade, porque eu saí dos braços do povo em Miami e vou para os braços do
6: isso.
13: povo em Porto Alegre.
6: Por favor.
13: Rapaz, é verdade. Eu quero sentir o clima, a atmosfera pelas ruas do Brasil. Será que já tem gente por lá? Pessoal, será que vai chegar cedo? A vitória eu sei que chegou.
8: Sinais de vitória no ar, hein?
13: É isso. Diga, Vitória, bom dia para você.
15: Tudo bem, pessoal? Bom dia novamente. Para todo mundo que nos acompanha, eu mudei um pouquinho o cenário, eu falo agora aqui do mercado público de Porto Alegre, não, infelizmente ainda não tem movimentação de torcedores por aqui, mas atrás de mim tem o pessoal preparando todo o mercado aqui para receber essas pessoas, porque o horário do jogo é atípico, então o movimento também é diferente do que a gente viu nos últimos jogos, os jogos que foram à noite, as pessoas estavam em casa, estavam fora do horário de trabalho. Hoje é às 14 horas. Então eu conversei um pouco com os donos dos restaurantes, os funcionários que estão ali preparando. E a expectativa é de que essas pessoas tirem um horário de almoço um pouco mais tarde hoje, no horário do jogo, e venham aqui para o mercado público para aproveitar, porque a decoração aqui já está pronta. Atrás de mim vocês conseguem ver, são faixas verde, amarelo, azul, brilhos, bandeirinhas do Brasil. E essa movimentação deve sim ser intensa, mas então ali no período da tarde, mas não tão aquela... festa, muito álcool também, não deve ter, porque o pessoal deve voltar para trabalhar. Ou vindo para cá, eu que não sou boba nem nada, também aproveitei um pouquinho do mercado público, peguei um café ali embaixo, estava conversando com o pessoal. E a saída de casa, por exemplo, está bem mais abaixo do que nos últimos jogos, foi o que os açougues ali de baixo me disseram, porque realmente hoje as pessoas não vão curtir em casa, não é todo mundo que tem esse privilégio de ser liberado para ver o jogo, mas... O mercado público, então, se torna esse ponto de encontro dos torcedores da tarde. E a gente vai estar por aqui ou em outras festas aqui da capital, porque são diversos pontos de encontro, todo mundo para apoiar a seleção que enfrenta o Japão a partir das 2 horas da tarde no horário de Brasília.
13: Boa, Vitória Fernandes. Valeu, Vitória. Que volta no esquenta do jogo, hein? Volta trazendo aí. Eu quero os palpites de gente otimista, hein, Vitória? Eu gosto de otimista no ar.
8: Deixa comigo.
13: Antes da partida. Combinado?
8: Legal. Combinado.
13: Obrigado, Vitória Fernandes. Combinadíssimo. Saímos de Porto Alegre, vamos para Sabará. Eu sei que ele tá em Sabará, hein? Região metropolitana de Belo Horizonte. É o Daniel Martins que tá com a gente.
8: Gente, junto
13: com a galera, né, Daniel? Bom dia.
16: Exatamente, muito bom dia aos nossos ouvintes. Estamos aqui na Rua Dinamarca, bairro Nações Unidas, em Sabará, na Grande Belo Horizonte. Estamos aqui com o pessoal da Escola Municipal, vereador Geraldo Alves. Cadê o povo? Muito bem, vamos conversar com eles rapidinho aqui. Como é que você chama?
17: Alice.
16: Alice, quantos anos você tem?
17: 10.
16: Quem que é seu jogador favorito da seleção?
17: Vini Júnior.
16: Vini Júnior? Por que o Vini Júnior? Conta pra gente.
17: Porque ele faz... todos os jogos ele faz um gol. Ele faz gols.
16: E pra gente ser campeão, a gente precisa dele fazer gol, né não?
17: Precisa.
16: Maravilha. Quem mais gosta do Vini Júnior aqui? Tava até... Tinha até música pra ele aqui. Qual que era a música pra ele?
18: Vini Júnior! Vini Júnior! Rafinha! Rafinha! Alisson! Casemiro!
16: E conta aqui. Vini, quem mais quer falar? Quem mais quer falar? Você. Como é que você chama?
19: Henrique,
16: conta pra gente aqui, quanto que vai ficar o placar hoje?
19: Ah, 2-0, né?
16: Só dois? Por que só dois?
19: Três.
16: Se apertar mais um pouquinho, vai aumenta, hein? Quem mais?
19: 4-0.
20: Tio, acho que é 5-0.
19: Eu acho que é
21: 6-0.
16: 6-1.
20: 3-2.
16: Maravilha. Gente, aqui a gente está na Rua Dinamarca, onde todo ano eles, toda a Copa, na verdade, eles fazem essas pinturas pelos últimos 30 anos, é uma tradição. Era o senhor Demétrio, que é tio do organizador hoje, que é o Hércules, ele faleceu na última Copa e pediu para que essa tradição continuasse, claro, sempre com a presença da criançada aqui da escola e de outras escolas da região, que sempre vem participar da pintura da rua, tem pintura de todas as bandeiras aqui, dos 48 países da Copa, além de toda a decoração. E também está começando a organização ainda para a festa que vai ter mais tarde, para assistir o jogo às 14h. E claro que está todo mundo confiante aqui. E o... Volto com vocês em estúdio, pessoal.
22: Gente, que demais.
23: 4-0, tio.
24: 5, eu acho que vai ser 6-6, né? Um querendo
23: mais. Ganhei.
24: Foi maravilhoso.
25: Ai, Daniel, arrasou.
24: Que delícia. Muito e eles gostoso. Continuam cantando. Ai, que fofos, meu Deus do céu. Não, adoramos.
25: A seleção chegou, pegou demais,
24: pegou.
25: Né?
24: Pegou.
25: Vini Júnior, Rafinha. E o Fábio ama a parte do... Como é que é, o Fábio? Alisson?
24: Alisson.
23: Alisson.
24: Alisson, pra caber na meta.
25: É.
24: Alisson.
23: Claro.
24: É.
23: Anjo
26: Fabio?
13: Gente, agora sim é isso, né? Adorei.
26: Não, é isso nada.
13: Não combinou nada com as crianças, foi tudo espontâneo, maravilhoso.
24: É maravilhoso.
13: Diga, Megali.
26: Não, vou falar um pouquinho do possível caminho do Brasil, porque agora começa a fase de mata-mata. É. O caminho do Brasil ficou mais tranquilo que o da França. Mas para que o caminho seja tranquilo mesmo, vai depender dos adversários, porque o Brasil ganhando hoje... Pode pegar Noruega ou Costa do Marfim.
13: Costa do Marfim.
26: Nenhum jogo aí é fácil. Ganhando,
13: não.
26: Aí é possível que nosso adversário seja a Inglaterra. Mas além de Inglaterra, pode ser México, pode ser Equador, Congo.
13: Ou República Democrática do Congo. É.
26: Improvável, né? Mas ganhando, aí o Brasil pode ter a Argentina. Mas além de Argentina, tem Cabo Verde, Austrália, Egito, Suíça... Argélia, Colômbia e Gana. Quer dizer, numa semifinal de Copa do Mundo, qualquer um desses aí seria um presentaço. Só a Argentina que é pedreira. Quer dizer...
13: O caminho não é fácil. É que o outro lado realmente está mais complicado, porque pro outro lado caíram pior. França, Espanha, Holanda, Portugal... O outro lado realmente está recheado. O caminho da Argentina, tem muita gente falando, pô, mas a FIFA foi mamãe com o chaveamento da Argentina. Não foi, gente. É que a Argentina deu sorte. Porque veja bem... A Argentina enfrenta Cabo Verde. Pela lógica, esse jogo seria com o Uruguai.
26: Isso.
13: Uruguai, na lógica, seria o segundo colocado no grupo da Espanha. Que o Uruguai foi mal demais e ficou fora.
26: É clássico.
13: Se a Argentina passar, se a Argentina passar por Cabo Verde, pega Austrália ou Egito. Porra. Só que não era pra ser isso. Era pra ser a Bélgica no lugar do Egito. É que o Egito ficou em primeiro no grupo da Bélgica. E se passar, a semifinal provável seria com Portugal. Mas não vai ser porque Portugal ficou em segundo no grupo da Colômbia. Então, quer dizer, foi a primeira fase ruim dos adversários que proporcionou esse chaveamento um pouco mais fácil para a Argentina. Teoricamente mais fácil.
26: E toda essa galera poderia estar no nosso caminho também. Portugal, Uruguai... E não estão, sim, né? Então, no final das contas, do nosso lado, de tradição mesmo, sobraram Argentina e Inglaterra.
13: Sim.
26: Não dá pra considerar a Noruega uma seleção tradicional, só.
13: Não, mas é que tem os emergentes, né?
26: Tem os emergentes, mas aí emergentes. Mas aí tem que ganhar, né? A gente é o Brasil. E do outro lado ficaram Alemanha, França, Suécia, Holanda, Portugal, Espanha, Croácia, Estados Unidos, que tem tudo pra ser uma pedreira também, jogando em casa. O outro lado tá mais pesado, convenhamos.
13: Tá.
26: Enfim,
13: bem pesado.
26: Essa galera toda a gente só pegaria numa eventual final. Fabio, agora sim, vai descansar um pouquinho.
13: Valeu. Daqui a pouco de volta.
24: Até mais. Agora são 10h05. Os principais serviços em São Paulo vão ter alteração nos horários, exatamente por causa do Jogo do Brasil. Rodízio Municipal de Veículos. Esse funciona normalmente, mantendo as restrições até as 10 horas da manhã e depois das 5 da tarde. Portanto, já foi, agora são 10h05.
26: Foi assim mesmo.
24: E das 5 da tarde até as 8 horas da noite, para carros com placas finais 1 e 2. No transporte público, as linhas 4 amarelas, 5 lilás, 8 diamante e 9 esmeralda, administradas pela empresa Motiva, vão funcionar de forma diferenciada. Na 4 amarela e na 5 lilás, operação de horário de pico, com mais trens em circulação. Vai ser iniciada essa operação a partir do meio-dia. A expectativa é de que a espera não ultrapasse 3 minutos. Na linha 8, Diamante, a partir do meio-dia, os trens circulam com operação de horário de pico, com intervalos de 6 minutos entre as estações Júlio Prestes e Barueri e de 10 minutos entre Barueri e Itapevi. Já na linha 9, Esmeralda, operação de horário de pico, vai ter intervalos de até 9 minutos entre as estações Osasco e Pinheiros e de 5 minutos entre as estações Pinheiros e Varginha. As agências de bancos e do Poupatempo fecham ao meio-dia. Já os postos dos Correios funcionam até 1 da tarde. Na área da saúde, unidades básicas atendem pacientes até o meio-dia. Depois disso, nada de passar mal. Já hospitais e serviços de urgência funcionarão normalmente, sem mudança de horário.
25: Lembra que no último Jogo do Brasil, as imagens ali, fotos de manchete de jornal, eram das marginais paradas, né? Absolutamente paradas. A gente teve... um dos dias mais complicados no trânsito da capital paulista. Em compensação, esta segunda-feira de Jogo do Brasil tem amanhã de segunda-feira com o menor trânsito, pelo menos deste mês de junho, né, Carolina Ercolim?
0: É isso, Carla. Bom dia para você, bom dia a todos. E não é impressão sua ou dos nossos ouvintes que estão mandando mensagens, né? Hoje realmente é um dia excepcional para o paulistano. É dia de Jogo do Brasil, 2 da tarde, e a capital tem a melhor segunda-feira de junho no quesito congestionamento. Depois do recorde de trânsito da semana passada, parece que o pessoal se ajeitou, conseguiu assimilar o trauma, né? Ajeitou a rotina, programou para não ficar tanto tempo no carro. Capital Paulista registrou 122 quilômetros de filas às 8 da manhã. É um índice 80% abaixo da média. Durante o Expresso São Paulo aqui, a gente também já notava uma movimentação mais tranquila na cidade, né? Que depois se confirmou quando eu fui olhar os dados da CET. Se a gente comparar o índice de congestionamento de hoje com o da segunda passada, a circulação de veículos é 70% menor. Mas quando a gente olha para a pior segunda-feira, no dia 15, quando foi computado 736 quilômetros, às 8, o tombo é de 84%. Então, lembrando também... que tem rodízio valendo, isso dá uma ajudada para o trânsito funcionar melhor. No centro expandido da capital, finais de placa 1 e 2, e esse sistema de trilhos, né? Que também aumentou a demanda de trens e vagões para atender o horário de pico, pré e pós-jogo do Brasil com o Japão.
26: Gente, o que estava maravilhosa a manhã de hoje, ou o que estava maravilhoso, o amanhecer, vocês repararam?
25: Nossa, lindíssimo.
26: Quantos tons de laranja, vermelho, lindo, amarelo, lindo. Incrível. E aí a explicação está na imagem que o Thiago abriu para a gente, da Roda Rico, em que aparece aquela camada de poluição e mais secura na cidade de São Paulo, mas numa boa, num dia de Jogo do Brasil, um dia festivo, melhor assim do que com chuva.
24: Pessoal, tá falando das férias escolares também, que contribuem para a situação do trânsito muito mais tranquila a partir de hoje também, né? Vai ser assim.
26: A Carol pra permanece...
0: rede particular, né? Especialmente, e algumas escolas municipais ainda têm aula, e as estaduais também, muita gente vai liberar as crianças no período da tarde.
26: Carol permanece conosco, porque tem novidade na editoria de transportes. É sempre um dia feliz quando temos inauguração de uma estação de metrô, Carol.
24: É isso, uma semana longa, aliás, para inaugurações, porque o governo de São Paulo vai inaugurar a estação Washington Luiz, da linha 17 Ouro do metrô, amanhã. É uma estação que já está pronta, passa ali pelos últimos ajustes nas catracas, escadas rolantes. Ao mesmo tempo, trens realizam os últimos testes também de circulação desse novo trecho, que vai acrescentar mais 800 metros à linha que foi inaugurada já em março. Com a inauguração dessa oitava estação, a linha 17 Ouro passa a ser a primeira do sistema metroferroviário e vai contar com três opções de destinos finais, né? Em uma extremidade está a estação do Morumbi. Na outra, os trens terão como destino final as estações Congonhas e Washington Luiz. Por enquanto, a linha vai operar de forma gratuita naquele horário reduzido das 10 às 3 da tarde. Os passageiros com destino à estação Washington Luiz vão precisar desembarcar na estação Brooklyn e embarcar em um trem exclusivo até o novo terminal. A equipe do governador Tarcísio de Freitas está montando uma força-tarefa, né, para concentrar todas essas inaugurações e anúncios e entregas até o dia 4 de julho, que é o prazo estabelecido pela legislação eleitoral para a participação de candidatos em eventos dessa natureza. Então, além da estação da linha Ouro, outra agenda da semana é a laranja do metrô. Ela também está prevista para os próximos dias antes dessa restrição entrar em vigor. Ela deve ser uma das principais vitrines da infraestrutura, né, dessa gestão. A linha 6 vai conectar as linhas, as zonas norte, oeste e central de São Paulo. Foi prometida há 18 anos, por isso que está aí no portfólio do governo. E o ritmo de viagens e inaugurações também foi intensificado pelo governador. Então, ele passou por várias regiões, estava dando uma olhada nas agendas. Ribeirão Preto, Grande ABC, Vale do Ribeira, Carapicuíba, Bragança, Santa Bárbara do Oeste, Presidente Prudente. E hoje ele cumpre uma agenda em Jundiaí, entregando também um hospital.
25: Valeu, Carol. Teve ouvinte falando, ai, que bom, agora vai ter metrô para chegar no Frangó.
26: É, né? É mesmo. É, e é lá, né? É pertinho do
25: exatamente.
26: Frangó. Ai, que delícia, que saudade.
25: Boa.
24: Vamos saber mais do trânsito?
25: Sim.
24: Com o Robson Ramos?
25: Sim.
24: Que vai falar da tranquilidade ou não na Rebouças. Bom dia, Robson.
1: Oi, Sheila. Bom dia para você mais uma vez. Bem-vinda de volta. De volta aqui no Band News São Paulo para a gente falar mais do trânsito na capital paulista nessa manhã da terça-feira. Esperando, né, aquele movimento grande que pode surgir depois ali de 11h30 da manhã, por causa da volta para casa de quem foi trabalhar de manhã, mas a cidade segue de um modo geral tão tranquila que eu arrisco dizer que não vai ser tão caótico assim o movimento da volta para casa para ver o jogo do Brasil, viu? Vou falar do caminho do motorista agora pela Avenida Rebouças para o centro, com lentidão ali entre a Rua Capitão Antônio Rosa e a Joaquim Antunes, e tem um ponto de lentidão na altura da Oscar Freire também. Para o bairro, lentidão da Capote Valente até Henrique Schaumann e da Joaquim Antunes até a Pedroso de Moraes. 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

0: pressão continua para o litoral sul de São Paulo e também algumas áreas do oeste paulista, porque nós temos nesse momento, Carla, uma frente fria passando no Paraná, e essa frente fria pode trazer algumas pancadas de chuva isoladas no litoral sul de São Paulo, e por lá o tempo fica mais nublado à tarde, e pode ter essas pancadas mais isoladas, mas sem acumulados significativos. No extremo sul da região metropolitana de São Paulo, para quem vai para próximo da Baixada Santista, ali para quem está indo para aquela região, também pode ter uma chuvinha mais fraca à tarde. Mas aqui na Grande São Paulo e na maior parte do estado, tempo bastante ensolarado, céu já aparecendo aí, dando as caras com muito sol. Agora faz 22 graus na Grande São Paulo e à tarde as máximas alcançando até os 27. E aí, mais durante a semana também a condição continua, porque essa área de alta pressão aí mantém o tempo bem firme aqui no estado. Carla.
1: Tá certo então, Jade. A gente volta a conversar amanhã cedinho. Quer dar um palpite pro placar do jogo de hoje, Brasil-Japão?
0: Olha, na minha visão, hoje vai ser 1-0, porque o Japão é um concorrente bem difícil. Eu acho que eles podem aí ser até um pouco mais desafiadores aí para a seleção brasileira, e provavelmente vai estar muito calor, então também vai ter várias pausas para hidratação, vai ser um jogo bastante cansativo para a seleção brasileira por conta do calor também.
1: É um time rápido,
0: então a minha expectativa aí é de 1-0.
1: Boa, Jade. Jade, um beijo para você, até amanhã.
0: Um beijo para vocês, ótimo
2: beijo.
0: Dia.
2: Bom, pelo menos ainda bem o estádio é climatizado, né? Tem essa vantagem. Se bem que assim, a seleção brasileira estava treinando ao meio-dia exatamente para ter essa adaptação, mas a Aline já falou, com um estádio climatizado, 22 graus e meio, deve ser a temperatura, pelo menos dentro, mas para chegar, é aquele calor. Posso dar mais uma vez? O Robson Ramos, para falar de onde, Robson?
3: Destacando agora a Avenida 9 de Julho para o centro, com lentidão ali na altura do cruzamento com a São Gabriel. Também tem trânsito lento no trecho que fica entre a Alameda Lorena e a José Maria Lisboa, e depois caminho livre até o centro. Para o bairro, trânsito movimentado, mas sem paradas, assim. Na altura da Avenida Brasil, está um pouco mais amarrado, e para entrar no túnel Max Pfeffer, mas filas curtas por ali. 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
9: Você foi de açúcar mascavo? Eu sou demais, demais, demais. E outro dia, não tinha nada, queria um brigadeiro diferente, assim, tava uma turminha em casa. Peguei açúcar mascavo, meia xícara de açúcar mascavo, com umas 2 colheres de cachaça. E aí, dissolvi isso na panela, coloquei uma lata de leite condensado, 1 colher de sopa de manteiga e cozinhei no ponto de brigadeiro. Ficou muito legal. Então a gente fez um brigadeiro com sabor de açúcar mascavo, eu deixei

0: Deixei ele molinho pra comer de colher e ficou bem legal. Outra coisa que eu faço bastante é uma calda de mascavo pra bolo de banana, funciona super bem. Pra sobremesas com fruta, eu acho que combina demais, que é um pra um. Então você vai pegar uma xícara de açúcar mascavo e uma xícara de creme de leite fresco, uma colher de sopa de manteiga, põe tudo na panela e cozinha até ferver. O mascavo, diferente do açúcar branco, ele não vira caramelo, né? Então a gente sempre precisa de um líquido pra que ele derreta. Eita, bem, então mistura tudo isso, cozinha, você vai ver, vira um creminho espesso, gostoso. Aí faz um bolo de banana, mas assim, basiquete, e joga isso em cima, fica incrível.
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3: As rodovias que chegam até a capital paulista, a condição do trânsito continua boa. Caso da Ayrton Senna, onde o motorista que vem a São Paulo vem com caminho livre, passa bem ali pela saída do aeroporto na Hélio Smith, chega com tranquilidade à marginal do Tietê. No sentido do Vale do Paraíba, trânsito bom, sem problemas pela Ayrton Senna agora. 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
1: Agora são 10h22. Dois suspeitos de participação no ataque contra um tenente da rota são presos. Fala, Thiago Muniz.
2: E a justiça decretou a prisão temporária dessas duas pessoas suspeitas de dar apoio ao atentado contra o tenente da PM de São Paulo, Ronickson Pimentel dos Santos. Ele integra a rota, o primeiro batalhão de polícia de choque, e foi baleado na cabeça no sábado em São Caetano do Sul, na Grande São Paulo. Segundo a Polícia Civil, os investigados têm 40 e 52 anos e teriam dado suporte logístico aos homens que atiraram um agente de segurança. O tenente Pimentel segue internado em estado gravíssimo na UTI do Hospital Estadual Mário Covas, em Santo André. As equipes continuam as buscas por outros envolvidos no ataque e a motivação do crime ainda é investigada.
3: A polícia busca por bandidos que balearam um PM aposentado em Santo Amaro ontem. Os bandidos estavam vestidos com uniformes da Enel. Manchete de Arthur Covri.
4: Seguem foragidos dois bandidos que atiraram contra um policial aposentado na rua Bacaetava, em Santo Amaro, na zona sul da cidade. A dupla armada estava em uma moto vestida com uniformes da Enel e tentaram roubar um comércio. O policial estava no local, reagiu e foi atingido na troca de tiros. Depois, os bandidos fugiram em direção à ponte do Morumbi. O policial foi socorrido e levado ao pronto-socorro do Campo Limpo.
1: A SP Trans faz estudos para ampliar o serviço de transporte hidroviário nas represas Billings e Guarapiranga. Fala, Luana Pereira.
5: A SP Trans abre licitação para contratar estudos técnicos visando a implantação de novos atracadouros no sistema aquático SP nas represas Billings e Guarapiranga. Esse projeto prevê estruturas nos atracadouros Apurá, Guaraci, Santa Paula e Clube Náutico, com integração ao sistema municipal de ônibus. A iniciativa integra o plano de metas da Prefeitura para expandir o transporte hidroviário da capital paulista e reduzir o tempo de deslocamento dos passageiros da Zona Sul. As empresas interessadas devem apresentar as propostas técnicas e comerciais no dia 3 de setembro deste ano. O Aquático SP, vale lembrar, é o primeiro sistema de transporte público hidroviário regular de São Paulo. O sistema foi inaugurado em maio de 2024 e já transportou mais de 1 milhão de passageiros.
1: Robson Ramos de volta com mais de estradas. Vai falar de qual agora, Robson?
6: Em rodovias, segue tudo tranquilo. Quem deixa a capital agora pela Castelo Branco no sentido do interior, vai fazendo um caminho bom. Até pelo menos a região de Itapevi não tem nada no caminho. Para quem vem no sentido da capital, trânsito também fluindo bem, sem problemas. 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
1: Vai continuar preso o homem apontado como rei da máfia dos fiscais. Fala, Isabela Mota.
7: O ex-auditor fiscal da Prefeitura de São Paulo, José Rodrigues de Freitas, é detido um ano depois de ser condenado pela Justiça do Estado. Ele foi preso na sexta-feira durante um evento em Mairiporã, na região metropolitana da capital. A polícia chegou até José, que estava foragido, por uma denúncia com a localização dele. O ex-auditor fiscal ficou conhecido como o rei da máfia dos fiscais em um esquema de pagamento de propina entre 1998 e 2013. Ele foi condenado por lavagem de dinheiro e corrupção e tem um patrimônio estimado em 76 milhões de reais.
3: A polícia busca uma nova testemunha para esclarecer o caso da jovem que morreu após ser jogada de uma ponte durante a prática de rope jump. Carlos Costa.
8: A Polícia Civil procura uma nova testemunha para esclarecer a morte de Maria Eduarda Rodrigues de Freitas, de 21 anos, durante salto de rope jump em Limeira, no interior de São Paulo. A jovem morreu no dia 13 de junho, após ser lançada de uma ponte sem estar presa às cordas de segurança. A investigação tenta esclarecer a dinâmica do acidente. Segundo a polícia, a nova testemunha pode ajudar na compreensão de por que desapareceu a câmera que estava acoplada ao braço da vítima. Isso porque, nos depoimentos, há divergência sobre o sumiço do equipamento. 6 pessoas ligadas à organização da atividade já foram presas ao longo da investigação.
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6: Destacando o trânsito pela Avenida Francisco Matarazzo, fluindo bem também nesta manhã, ali no estádio do Palmeiras, no caminho pelo Parque da Água Branca e no elevado Presidente João Goulart. Tudo livre. Para o bairro, tem só alguns pontos de redução de velocidade, mas sem formação de congestionamento. 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
1: 10h27. 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
1: Estamos na área, controlando a ansiedade antes da partida entre Brasil e Japão. Coendo unhas, Michele Trombelli com uma espécie de matraca, como é
10: palminha
1: que fala?
10: Da sorte.
1: Palminha da sorte.
10: Palminha da sorte.
1: Bom, por aqui,
10: não
1: chega...
10: Não ganhou nenhuma Copa ainda, mas tá a fim de levar essa.
11: Vai levar.
10: Vai levar.
1: Vai, né? Uhum. Sheila Magalhães, Sara Tavares, Michele Trombelli aqui segurando, ostentando a palminha da sorte. Mas a Michele chamava atenção um pouco mais cedo, né, da gente aqui no grupo do Tem Mulher, da fala do técnico da seleção brasileira, Carlo Ancelotti, do equilíbrio técnico entre as seleções, todas as seleções,
10: Six Seven,
1: entre todas as seleções que estão disputando essa Copa, Michele Trombelli. Chegamos, né, a esse momento de temer um jogo, uma partida entre Brasil e Japão na Copa.
10: Ah, e como a gente tá temendo, porque o Japão, ele ganhou aí de seleções muito grandes, seleções campeãs do mundo nos últimos tempos. E aí, é muito engraçado, porque ouvindo a fala do Ancelotti, dá um misto no primeiro momento, ele falando assim, ah, não tem favoritos, tá muito equilibrado. Hã? Não tem favoritos? Lógico, quando eu penso na Copa do Mundo, eu penso nitidamente, assim, de bate-pronto em vários favoritos, né? Você pegar, assim, uma França, uma Argentina, uma Inglaterra, e aí ele vira e fala assim, não, todos os times, eles estão muito bem preparados tecnicamente, fisicamente. Aí você fala, de fato, não à toa a gente tá tendo talvez uma das melhores Copas de todos os tempos, porque a gente tem um nível muito equilibrado. Aí ele vai lá e lança. O que faz a diferença é o talento individual. A gente fala, por isso que não tem esse equilíbrio todo. Porque esses times, por exemplo, que eu citei, têm talentos individuais muito fora da curva dos outros.
1: Uhum.
10: E aí é que faz a diferença, eu acho, de fato. Então, assim, ele tá... Um primeiro momento dá a sensação que quando ele fala, não é bem assim, mas depois fala, não, tem razão. E é isso. E aí o nosso talento individual é Vini Júnior, né? Que a gente tá apostando nisso. Vamos ver se ele vai continuar fazendo bonito como ele tem feito.
1: Sara Tavares, nosso retrospecto: 11 vitórias do Brasil, 2 empates, 1 vitória do Japão. O que é que esses números dizem? O que é que nosso talento individual vai fazer com isso aqui?
12: Essa vitória do Japão, justamente sob o comando do Carlo Ancelotti já, né?
1: Exato.
12: Então, realmente acende o alerta, mas eu acredito no Brasil, né? Acho que a gente tem que ter respeito, falar que o Japão é difícil mesmo. Não tem por que a gente ficar,
1: isso,
12: antes do jogo, ficar, ai, vamos ganhar de 10 a 0. Não tem por que fazer isso, né? Mas acredito que...
10: Não sei.
12: O jogo é jogado, né? Mas acredito que o Brasil passa pelo Japão, sim. Com respeito e tal, mas passa.
10: É, Sheila, passa.
12: O Zico vai chorar hoje.
10: Boa,
1: ele não sabe pra quem ele vai torcer.
12: O Zico vai chorar.
1: Hoje o Zico vai chorar, Sheila Magalhães.
11: Eu também acho.
1: Você gostou da Sara?
11: Gostei.
1: Dessa fala da Sara?
11: Gostei, vai chorar.
1: Não é assim, ah, não, vamos ganhar de 10 anos. Não, segura. Tem que falar que o Japão vai trazer dificuldades pro Brasil, mas já tá no papo?
11: Não, tá no papo também não é assim, né? Vamos colocar as sandálias da humildade, mas... Acho que vai dar Brasil, 2-1 Brasil, ou seja, apertado, jogo difícil, não vai sair gol fácil, eu acho, porque o Japão vai estar muito fechadinho, vai apostar de repente no contra-ataque, então vamos ver. Mas eu acho que exatamente pelo ponto colocado pelo Carlo Ancelotti, de que o futebol está muito equilibrado, com força física, taticamente, tecnicamente, que vai prevalecer o talento individual. E você fala, ah, quais os nossos? Michele citou o Vini Júnior, mas mais cedo o Marcelo Duó falou do Bruno Guimarães. Acho que tem talentos individuais que compõem ali algo que coloca o Brasil um pouco à frente do Japão, exatamente quando você olha para talentos individuais. Então eu ainda aposto nos talentos individuais. Se você reparar o Vini Júnior nos últimos jogos, o cara correu do começo ao fim.
10: É impressionante
11: a dedicação, comendo a bola. E assim, corre, volta pra marcar, ajuda o time. Então, esse é um talento individual que eu acho que pode fazer muita diferença hoje.
1: Ele tá no campo inteiro, né? Pra onde a partida vai, ele tá.
11: É
1: impressionante.
10: Posso falar um agravante, gente?
1: Sim.
10: Assim, é a estreia de todo mundo nesse esquema do 1/16, né? Nessa fase que é nova na Copa do Mundo, assim. Imagina ficar com essa marca da nossa estreia nessa fase de competição com uma derrota, né? Com uma eliminação.
11: É muito cedo.
12: Fecha o microfone dela.
11: É muito cedo.
10: Então, a gente não pode nem pensar nessa possibilidade.
12: Não vai acontecer.
1: Será que é o momento de a gente falar sobre o tamanho do vexame que seria o Brasil não passar? Só não seria um vexame maior do que o do Uruguai.
11: É, exato.
1: Né, que não passou dessa primeira fase de... Isso foi um vexame histórico.
12: Eu achei que você ia falar do
1: 7-1. Ah, não. Essa parte você esquece. Não,
11: capítulo
1: esquece. Isso não aconteceu.
10: vexame histórico do Uruguai, fala sério.
11: Foi. Foi sim.
12: Sim, uma vergonha. Uma vergonha.
10: Isso não vai acontecer com a gente. Tragédia anunciada, né? E tragédia anunciada.
12: Também.
10: De certa forma, né? Pelo menos desde
12: muitos
10: o início
12: problemas,
10: da Copa.
12: Né?
10: Antes da Copa, eu não sei. Mas pelo menos desde o início da Copa estava se anunciando.
11: É verdade. Com racha também na equipe. Sim. Mas enfim, gente. Acho que essa última vitória do Brasil trouxe bastante esperança, trouxe bastante confiança para a seleção e também para pro torcedor. Então acho melhor a gente nem tocar nesse assunto de possibilidade de o Brasil não avançar. Combinado? É. Amanhã a gente vai falar sobre o que aqui no Tem Mulher?
12: Sobre os próximos caminhos do Brasil.
10: A gente já começa a analisar, Ancelotti, né? Imbatível no mata-mata.
12: Isso.
10: Ah, boa. É o primeiro mata-mata dele à frente da seleção, hein?
12: Isso.
10: É o primeiro, a partida eliminatória. Então vamos ver se essa fama toda dele vai fazer jus agora com a nossa seleção.
11: E é por isso que ele tá aqui, né, gente? Então é isso aí. Tem Mulher na Copa sempre no Band News São Paulo até o dia 19 de julho. Beijo, gente. Até amanhã.
12: Valeu, beijo.

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1: Avenida do Estado, para quem está indo no sentido da Marginal do Tietê, tem trânsito na passagem ali pelo Parque Dom Pedro II lento até a altura da Rua São Caetano. Para quem vai para Ipiranga, lentidão ali na altura da Paula Souza até o Mercadão. Depois dali tem lentidão no trecho final entre Aliás Paulistanos e a Rua dos Patriotas. 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
3: O nosso ouvinte Marcelo, de Sorocaba, escreve contando que o cachorro dele consegue andar pela casa durante a noite com a luz totalmente apagada e não esbarra em nada. Eles enxergam super bem, Manu? Olha, Marcelo, os cães não enxergam no escuro absoluto, mas eles enxergam muito melhor do que a gente em ambientes com pouca luz. Isso acontece porque eles possuem mais células chamadas bastonetes na retina, que são especializadas em captar luminosidade. Além disso, apresentam uma estrutura chamada tapetum lucidum, uma espécie de espelho natural que reflete a luz dentro do olho e aumenta a eficiência da visão noturna. É justamente essa estrutura que faz com que os olhos dos cães brilhem quando iluminados à noite. Por isso, ao entardecer ou em ambientes pouco iluminados, eles costumam se orientar muito melhor que a gente. E além do que, o seu cachorro tem um órgão que é mais importante ainda que a visão, que é o olfato. Ele já se acostumou com o caminho, ele sabe onde está tudo, sente o cheiro de tudo, já mapeou sua casa e ele anda sem tropeçar, mesmo se não enxergasse nada, entendeu? E aí, juntando uma coisa com a outra, ele é um ninja da locomoção noturna. Participe também da nossa coluna enviando sua dúvida para elbicho@bandnewsfm.com.br ou então pelo meu Instagram, Manu Carsten.
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1: Em rodovias, segue o caminho tranquilo da manhã em praticamente todas elas. O motorista só reduz um pouquinho a velocidade quando está ali na rodovia Raposo Tavares, já na chegada ao Butantã, mas sem muito prejuízo. Para quem vai no sentido do interior, pela Raposo agora, o caminho é livre, dá para seguir tranquilo. 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
12: Agora são 10h40, o projeto executivo da terceira pista da Imigrantes está para ser concluído. A rodovia completou 50 anos ontem. Fala aí, Arthur Covre.
13: O projeto de construção da terceira pista da Imigrantes está em fase de estudos e de licenciamento ambiental. O traçado de mais de 21 quilômetros será formado quase que 80% por túneis. A terceira pista deve ampliar em 25% a capacidade do trecho de serra e facilitar a chegada ao Porto de Santos. A nova pista deve ter início no quilômetro 43 da Imigrantes com ligação com o Rodoanel. Ontem a rodovia dos Imigrantes completou 50 anos.
14: É preso um dos suspeitos de assassinar o neto do narrador Luciano do Valle, Carlos Costa.
15: A Polícia Civil de São Paulo prende na capital paulista um homem suspeito de participar do assassinato de Lucas do Valle, neto do narrador esportivo Luciano do Valle. O investigado estava foragido desde o crime cometido em 2021. Lucas do Valle tinha 29 anos e foi baleado na cabeça durante um assalto quando chegava para o trabalho. Ele chegou a ser socorrido, mas morreu 2 dias depois no hospital. De acordo com a investigação, 2 criminosos participaram da ação. Um deles fugiu e o outro levou o carro da vítima.
12: As equipes de resgate internacionais continuam chegando na Venezuela, mas as esperanças de encontrar sobreviventes dos terremotos diminuem a cada hora. Pelo menos 1.450 vítimas morreram, de acordo com números oficiais. Outras 3.150 ficaram feridas. Tem um site que é mantido pela sociedade civil indicando que há mais de 46 mil pessoas desaparecidas. Ao longo do fim de semana, as equipes de resgate retiraram 33 pessoas com vida dos escombros.
14: O governo federal anuncia hoje uma nova modalidade de desenrola voltada para brasileiros que mantêm as contas em dia. O objetivo é oferecer acesso ao crédito mais barato para quem é bom pagador, ou seja, quem não está enrolado, substituindo dívidas com juros mais altos por modalidades com taxas menores. O prazo para pagamento também será maior. O foco está nas famílias com renda mensal de até 5 salários mínimos.
12: Um banco de bronze em homenagem a Maurício de Souza é inaugurado em São Paulo. Vocês viram as imagens?
14: Muito do bonitinho.
12: Eu adorei. Muito legal.
14: Muito legal.
12: Vamos aqui.
14: Faz tempo que a gente está sugerindo isso,
12: é,
14: né?
12: Verdade.
14: Que a família Maurício de Souza, a família, quando eu digo, é a família dos quadrinhos, né?
12: Uhum.
14: A família coloridinha. Seja mais explorada em São Paulo, né? A turma do bairro do Limoeiro, Limão, né? Tem tudo a ver com São Paulo. Pra onde você vai em Buenos Aires, tem Mafalda. Em São Paulo, pra onde você for, tem que ter Maurício de Souza também. É muito, muito legal, gostei.
12: Tem informação com Gabriele Soares.
16: Quem passa pela Avenida Paulista já observa o banco de bronze em homenagem aos 90 anos de Maurício de Souza. Instalada em frente ao Parque Trianon, a obra faz parte do tributo da Prefeitura aos 90 anos do cartunista, escritor e empresário, cuja produção foi reconhecida oficialmente como Patrimônio Cultural e Material da cidade. A escultura convida moradores e visitantes a se sentarem ao lado de Maurício de Souza e de 8 personagens que marcaram gerações de brasileiros, como Mônica e Cebolinha.
14: Para quem não viu, o banco, cor dourada, traz o próprio Maurício, um Maurício jovem ali na época da criação da Turma da Mônica, cercado por vários personagens pequenininhos, muito bonitinhos. Tem a Mônica segurando o Sansão, no chão o Bidu, que tinha que ter, porque é o primeiro personagem dele. Pendurado ali na parte de trás do banco tá o Cebolinha. Aí no ombro direito do Maurício, o Cascão. E no outro ombro, o Horácio, que é um personagem importante também, né? O Horácio é o personagem autoral do Maurício. Aí o Chico Bento, a Magali, cara, e tem essa outra personagem que é nova, que aí não tá na meu... É a Milena, né? A personagem nova do Maurício. Cara, legal demais.
16: Muito.
14: E aí, dois espacinhos pra pessoa se sentar,
16: lá,
14: um em
16: foto.
14: Cada lado do banco.
16: Quero. Adorei.
14: Já foram tirar foto com a Mafalda lá em Santelmo?
16: Sim.
14: Tem fila, né? Tem longas filas. Esse banco é, cara, até mais legal que o da Mafalda. O da Mafalda é bonitinho também.
16: Eu também achei. Mas esse eu achei demais.
17: Em frente ao MASP,
14: é demais.
17: Né?
14: E aí o fundo é o MASP.
17: Sai o MASP, sai um gramadinho bonitinho.
14: Uma foto boa.
17: Uma foto boa.
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1: De olho mais uma vez no corredor norte-sul, caminho que fica mais tranquilo agora na capital nesta manhã. Quem vai no sentido de Congonhas praticamente não enfrenta congestionamento. Trânsito é intenso, mas é livre até a chegada ao aeroporto. Para Santana agora, tem lentidão entre o Batalhão da Rota e o cruzamento com a Avenida do Estado, depois daria a condição melhora bem. 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
14: Faltam 3 horas e 13 minutinhos para a bola rolar. Em Houston, o Brasil pega o Japão nessa primeira fase de mata-mata, sonhando com uma vaga nas oitavas de final e dali para o céu. Bernardo Ramos, quais são as razões que temos para acreditar que o Japão oferecerá uma grande resistência ao Brasil e como vencer essa resistência. Bom dia para você mais uma vez. Ou botãozinho...
12: Somos muito inteligentes mesmo.
14: Destravado aí. Ou botãozinho travado aí, ou botãozinho travado aqui, Berninha. Eu não tô te ouvindo, não.
12: É aqui.
14: É? Então vamos lá, pessoal.
2: Aqui.
14: Aê! Manda bala, Berna.
3: Tava tudo certo. Mas vamos lá. É o seguinte, Begali. Vamos por partes aqui nessa história, né? O Brasil vai encarar um Japão difícil porque essa equipe asiática tem um coletivo muito bom. O forte é o coletivo. Eles vão jogar todos juntinhos. Você vai ver durante o jogo, eles vão ficar todos numa parte do campo, lembrando até os times treinados pelo Fernando Diniz. Como é que o Brasil vai superar essa questão toda? Eu acho que o Brasil vai ganhar o jogo. Uma marcação, pressão alta no início do jogo, o Ancelotti já deu essa letra na entrevista coletiva de ontem. A questão é, o Japão tem vários desfalques, né? A gente já vem falando sobre isso, Minamino, Mitoma, o Ataru Endo, que é o capitão do time, tá fora, e o cara do time, dentre aqueles que vieram para os Estados Unidos, o Takefusa Kubo, tá machucado, tá descartado para essa partida. É uma seleção que joga com três zagueiros, Taniguchi, Yakihiro, que é o zagueiro centralizado, né? Tomiyasu, e pelo lado esquerdo o Ito. Então assim, o Japão, quando for sair com a bola, vai ter mais gente do que o Brasil. O Brasil tem dois jogadores que fazem a pressão mais alta, então eles vão atrair a seleção brasileira para tentar o lançamento nas costas, nas duas primeiras linhas de marcação, para pegar os jogadores de frente no mano a mano com os zagueiros brasileiros. Esse é o perigo do time do Japão. Então o Brasil, quando for fazer a pressão, Megali, vai ter de ser cirúrgico. Não pode deixar os japoneses saírem com a bola para tentarem um lançamento com o goleiro Suzuki, que é muito bom com a bola nos pés, joga no Parma da Itália. Então acho que a chave do jogo está aí, tá? Primeiro, impedir que os japoneses tenham um jogo muito coletivo quando estiverem todos juntos. Dois, impedir esses lançamentos longos do Suzuki para os atacantes quando o Brasil fizer a pressão na saída de bola do adversário.
14: E o Brasil deve jogar nessa pressão, Bernardo? Foi dessa maneira que a seleção encontrou dois gols, um acabou anulado, mas injustamente anulado, contra a Escócia, né?
3: Exatamente, é por aí, né? A marcação-pressão no Brasil é uma característica importante dessa seleção. O Rayan faz muito bem esse papel, né? Ah, mas o jogo vai ser meio-dia no horário do Texas, é difícil manter a marcação-pressão durante os 90 minutos e uns quebradinhos. O estádio é climatizado, a temperatura estará na casa dos 22 graus Celsius durante a partida. Então, assim, eu não acredito que os jogadores estejam tão extenuados assim. É muito difícil fazer essa marcação-pressão durante todo o jogo. É muito complicado sempre. Mas tem esse porém, que é um ponto positivo para a seleção brasileira. O Japão também vai fazer isso. Mas o Brasil tem mais qualidade na saída de bola com o Marquinhos e Gabriel Magalhães, com o Danilo fazendo um terceiro homem. Lembra que eu falei sobre a história de três jogadores fazendo o processo de saída de bola no Japão? No Brasil também tem isso. O Danilo é o que a gente chama de lateral mais base, ou seja, aquele lateral que participa da construção do jogo a partir do campo defensivo. Douglas Santos vai embora pelo lado esquerdo e Vini Júnior centraliza, ficando mais perto do gol. Gosto dessa forma como joga o time de Carlo Ancelotti a partir do jogo contra o Haiti. Foi ali que começou tudo isso.
14: Ô, Bernay, o Japão tomou três gols nessa Copa do Mundo, eu tô vendo aqui, todos pela esquerda deles, né? É onde deve jogar o Rayan. E como é que isso afeta o desempenho, a expectativa, porque pode apresentar o Vinícius Júnior, que arma muito pela nossa esquerda?
3: Então, o Vinícius Júnior caindo mais pela esquerda, mas saindo, Megali, da esquerda para o centro, fazendo diagonal, assim como o Rayan também faz isso pelo lado direito, né? Os dois laterais não marcam no Japão, na verdade são alas, né? Pelo lado direito, o Sugawara, pelo lado esquerdo, o Nakamura, né? Então são dois caras que apoiam bastante justamente para fazer esse jogo de aproximação. Então acredito que os dois pontas da seleção, Vinícius Júnior saindo em diagonal e Rayan saindo em diagonal da direita, vão ter muito espaço. E aí está o segredo para o técnico Carlo Ancelotti. Porque se você não tem pelo lado direito um Sugawara que não marca muito, o Douglas Santos vai ter muito espaço para circular. E aí o Vinícius Júnior pode sair da ponta para ir para o meio e o Brasil ter mais gente naquele setor do campo. O Japão joga, mas deixa jogar também.
14: Berna, e aí ganhando esse jogo, né? Deus me ouça, a gente pode relaxar um pouquinho e ver o circo pegar fogo lá do outro lado do mata-mata com Alemanha e Paraguai. É claro que a nossa tendência, o brasileiro gosta de torcer para o mais fraco, especialmente quando o mais fraco é nosso vizinho, nossos irmãos paraguaios. Mas a Alemanha ganhando esse jogo, cara, há uma boa chance de termos uma Alemanha e França na próxima fase. E não seria um jogo desprezível, né? A França chega muito forte, mas a França é freguesa da Alemanha em Copas do Mundo.
3: A França tem histórias a acertar com a Copa do Mundo no que diz respeito ao confronto contra a Alemanha, né? Essa história começa lá em 1958, na semifinal, quando os alemães ganham. Ganham a semifinal de 82, ganham as quartas de final no Maracanã em 2014. Então, como você bem falou, você foi perfeito. A França é uma freguesa de carteirinha da Alemanha. Só que nessa Copa do Mundo aqui, eu sou mais França. Eu acho que a França mostrou o melhor futebol. Ela oscilou em algum momento, né? No jogo contra Senegal, principalmente. Fez um primeiro tempo horroroso. Senegal poderia ter feito um gol. E aí o técnico Didier Deschamps fez a mudança que fez com que esse time da França melhorasse muito. Ele colocou o Dembélé pelo lado direito e o Olise, que é um jogadoraço, mais centralizado, ajudando na armação do jogo. Não à toa o Dembélé fez 3 gols no último jogo da França contra a Noruega. Nesse posicionamento ele fica muito confortável, é o Bola de Ouro, é um dos melhores jogadores do mundo e tal. A gente pode entrar no mérito se merece ou não ser Bola de Ouro, mas é um dos melhores jogadores do mundo. Então a França achou uma forma de jogar, assim como o Brasil. E Brasil e França só podem se encontrar num eventual final de Copa do Mundo. Seria a segunda vez, evidentemente, teve aquele jogo que ninguém gosta de lembrar, em 1998, no Stade de France.
14: 98, 2006...
3: O Brasil tem quantas a acertar com a França?
14: Muitas. Né? A gente ganhou quando? Em 34? Foi a única vez, não foi?
3: Não, a gente ganhou em 58.
14: Ah, 58.
3: 58. 5-2, 3 gols do Pelé.
14: Faz um tempinho.
3: Mas aí perdeu em 86, perdeu em 2006, perdeu em 98. Foram 3 derrotas seguidas. Tecnicamente, 86 foi um empate, né? Nas estatísticas, aquele jogo entra como um empate. Mas foi uma derrota brasileira nos pênaltis.
14: É, né? Um empate em que eu, com 8 anos, saí chorando. Então, foi...
3: Todos nós.
14: Então, foi derrota. E, finalmente, às 10 horas da noite, Holanda e Marrocos. A Holanda tem muito mais camisa, mas deve ser um jogo difícil.
3: Bem difícil. O Marrocos tem um jogador que encantou todo mundo que esteve no MetLife Stadium, naquela estreia contra o Brasil. Um meio-campista Boadi, né? Que já vem sendo observado por clubes da Premier League, clubes grandes da Premier League, né? Baita jogador, apenas 18 anos de idade, responsável por armar o jogo. Brahim Dias está fazendo uma ótima Copa do Mundo também. Achraf Hakimi. Olha, essa turma do Grupo F, que era o grupo da Holanda, se complicou tanto nessa Copa do Mundo, porque eles tiveram de jogar entre eles, Suécia, Japão e Holanda. Aí o Japão já pega o Brasil de saída, a Holanda já pega o Marrocos de saída no mata-mata. E a Suécia vai pegar a França. Ou seja, eles se ferraram no que diz respeito não só ao sorteio, mas também ao emparceiramento na Copa do Mundo.
14: Fabio, você que tá quietinho aí, você que é um otimista, o Fabio tá economizando a voz, porque a partir do meio-dia ele vai comandar, né, a transmissão da Band News FM, a cobertura da expectativa para o jogo. Você que é um otimista incorrigível, tá animado para o jogo de hoje, Fabio?
2: Eu tô animado, acho que sim, acho que o Brasil vem evoluindo, né? Primeira partida horrorosa contra Marrocos, segunda partida mais ou menos contra o Haiti, terceira partida muito boa contra a Escócia, até ali os 20 minutos do segundo tempo. Acho que é uma evolução clara do time do Ancelotti, como disse o Bernardo, ele encontrou a maneira de jogar, né? Com a saída de bola com 3, com Danilo recuado, com o Matheus Cunha no meio, com o Rayan marcando pressão pela direita, ele encontrou o jeito de jogar. Resta saber se vai dar certo. Eu acho que vai. Eu tô realmente otimista pro jogo de hoje. Vamos esperar pra ver.
14: Queridos, diga lá, Berna.
3: Só pra fazer uma correção, a Alemanha ganhou da França em 58 na disputa de terceiro lugar.
14: Pronto.
3: Não na semifinal. Semifinal foi França e Brasil.
14: Queridos, bom trabalho.
12: Valeu.
3: Valeu, um abraço.
12: Transmissão da Band News FM começando ao meio-dia. Do meio-dia 5, hein? Vamos de Brasil direto.
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12: Mais um destaque do trânsito com você, Robson Ramos.
1: Pela Radial Leste agora, quem vai no sentido do centro da cidade enfrenta trânsito carregado ali na altura da passagem pelo metrô Vila Matilde. Depois dali a condição melhora bem. Para quem vai no sentido do bairro agora pela Radial, caminho bom. 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
12: E aí, chega por hoje?
14: Amanhã tem mais.
17: Ai, meu Deus. Acabou de dizer, tô nervoso. Quem não tá vivendo errado.
12: É verdade.
17: Né?
12: É.
14: Mas a gente vai continuar. Ansiosos. A festa não vai acabar hoje, não.
12: É isso. Voltamos amanhã às 7.
14: Tchau, gente.
12: Tchau. Beijo, tchau.

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0: Good morning, ótima manhã pra todo mundo ligado com a gente aqui na Rádio Band News FM. Ah, rapaziada, é uma segunda-feira diferente, é uma segunda-feira especial, uma segunda-feira de Copa do Mundo, uma segunda-feira de Brasil, Brasil encarando o Japão daqui a pouco. Transmissão completa da Band News, o esquenta pra você, tudo antes, durante e depois desse grande jogo. Tomara que com a classificação da seleção brasileira para a sequência da Copa do Mundo. Claro que nossa equipe está mobilizada aqui nos Estados Unidos. Eu estou no Bar Goiana, um bar muito legal que fica na esquina da Lexington com a 100, área nobre aqui de Nova York. Esse bar que vai estar lotado daqui a pouco para receber a torcida brasileira, os americanos também que passam por aqui, enfim, todo mundo que vai estar na área. Mas antes de mais nada, deixa eu dar bom dia pro nosso Renan Suquevici. O Renan não dormiu essa noite. O Renan fez uma promessa de ficar um ano sem comer sushi, sem comer sashimi, né? Sem chegar perto de molho shoyu, fedido aquele molho shoyu. Justamente se o Brasil passar pela seleção do Japão. Fala, Renan, bom dia, rapaz.
1: Fala, Barão, bom dia pra você e pros nossos ouvintes. Ai, meu Deus, que frio na barriga. Será que vai ser? Será que a gente vai passar? Será que vai dar certo? Estamos nessa expectativa por aqui, viu, Barão?
0: Vai passar. Hoje o Brasil avança adiante aqui na Copa do Mundo, Estados Unidos, Canadá. Aliás, o Canadá passou ontem, né? Legal quando o time da casa passa e o México também. Mas vamos com aquela vinhetinha mágica. Bora. Porque tem toda a nossa equipe hoje mobilizada. Vamos lá, Renan.
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0: É isso aí. Aqui é Brasil. Daqui a pouco tem Brasil em campo contra a seleção do Japão. Retrospecto muito favorável à seleção brasileira. São 11 vitórias, 2 empates e apenas uma derrota contra os japoneses. Nunca em Copa do Mundo. O Brasil sempre ganhou em Copa do Mundo. O nosso Fábio França, que durante a vida inteira lutou judô, hoje veio excepcionalmente trabalhar de kimono para apresentar o nosso Band News Station. O Fábio que vai comandar toda a nossa equipe, mobilizada aqui nos Estados Unidos, no Brasil, no mundo, e está na área com a gente participando dessa cobertura especial no Band News Station. É o esquenta para o jogo do Brasil. Fala aí, Fábio, bom dia!
4: Você, pro Renan, o esquenta e já tá quentíssimo porque tá chegando a hora do jogo. É hoje, hein? É hoje, partida eliminatória. Perdeu, vai embora. Ganhou, continua na Copa do Mundo. Vejam só o que aconteceu com a África do Sul ontem. Perdeu pro Canadá, já era. Tá fora da Copa. Os canadenses estão na próxima fase. Então, hoje tem 3 partidas fundamentais, mata-mata, jogos eliminatórios. Você acompanha aqui na Band News FM, às 2 horas a bola rola, mas ó, desde cedinho a gente está falando sobre Brasil e Japão e vai continuar a ser assim, tá? Até a bola rolar e depois aquela transmissão maravilhosa do Marcelo Duó, a maior emoção da Copa do Mundo, na maior Copa do Mundo de todos os tempos. Você tem aqui na Band News FM a melhor cobertura. Vamos girar nosso time, então. Maurício Ferreira vai estar no jogo, vai acompanhar Brasil e Japão. Daqui a pouquinho a bola rola, hein, Maurício? Bom dia!
5: Tudo bem, Fabio? Ótimo dia a você. Todo mundo ligado e sintonizado aqui na programação da Band News FM. A seleção brasileira começa hoje a caminhada no mata-mata da Copa do Mundo. Vai em busca de uma vaga já entre as 16 melhores seleções, se classificando às oitavas de final. Terá esse compromisso daqui a pouquinho contra o Japão. 2 da tarde pelo horário de Brasília. Jogo em Houston, aqui no estádio do Texas. 12:00 pelo horário local. Mas algo que a gente já vem destacando nos últimos dias, né? Estádio com cobertura. altura, com teto retrátil, climatizado. Então, temperatura dentro do estádio de Houston de aproximadamente 20, 21 graus, com bola rolando justamente por essa condição de ser um dos estádios climatizados dessa Copa do Mundo de 2026. Brasil e Japão, que voltam a se reencontrar no Mundial depois de 20 anos, o único confronto até então em 2006, em Dortmund, na Alemanha, com vitória do Brasil por 4-1 para cima dos japoneses, e ainda sem a confirmação da escalação da seleção brasileira por parte do técnico Carlo Ancelotti, que ontem concedeu entrevista coletiva, disse que não divulgaria, mas que seria um time bem próximo daquele que venceu a Escócia por 3-0, então a tendência é de uma manutenção do time, com Alisson no gol, Danilo, Marquinhos, Gabriel Magalhães e Douglas Santos, Casemiro, Bruno Guimarães e Lucas Paquetá, com Rayan mais uma vez na vaga do Rafinha, Matheus Cunha e Vinícius Júnior. Então essa é a provável escalação da seleção brasileira. O Ancelotti disse o seguinte ontem na coletiva, viu, pessoal? Os jogadores que vão entrar em campo como titulares já sabem, eu só não conto para aqueles que são reservas. E também disse que os jogadores dormem bem, né? Foi perguntado se os jogadores ficariam nervosos por não saberem a escalação, quais serão os titulares do jogo de hoje. Ele disse o seguinte: os jogadores com certeza dormem melhor do que o técnico da seleção brasileira, então a tendência é de que o time seja repetido em relação à vitória por 3-0 para cima da Escócia no fechamento da fase de grupos. Do lado dos japoneses, com baixas importantes, não conta mais uma vez com o Takefusa Kubo, né, jogador que tem uma lesão no joelho esquerdo e tá fora desse compromisso, e ainda há dúvida em relação ao Itakura, zagueiro importante que tem sido capitão aqui na Copa do Mundo de 2026, foi substituído ainda no primeiro tempo, no empate com a Suécia, no fechamento da fase de grupos. Caso não tenha condições e fique no banco de reservas, o Taniguchi então será escalado nessa seleção japonesa, que deve manter o esquema, o 3-4-2-1, que vem sendo utilizado pelo técnico Hajime Moriyasu. Expectativa de um jogão de bola, os japoneses levaram a melhor na última oportunidade, amistoso em outubro do ano passado. Hoje a gente espera que a situação seja completamente diferente, viu, Fábio França?
4: Vi sim, Maurício Ferreira, vi e ouvi os principais detalhes, os primeiros destaques do Maurício Ferreira é hoje, hein, gente? Tá chegando a hora, Barão, 14h pelo horário de Brasília, a bola rola para Brasil e Japão.
0: É isso aí, daqui a pouco a gente vai diretamente pro campo, né? Afinal de contas, nossa equipe estará presente no estádio e vamos agora até outra parte dos Estados Unidos, vamos até Miami, na Flórida. Nosso André Coutinho, que está mais bronzeado do que aqueles senhores que moram na Flórida. Um pessoal que aposenta vai para a Flórida. Nosso André Coutinho está com essa cor do pecado também, trabalhando demais o nosso Couto. E tem mais informações no esquenta do jogo do Brasil. Ô Coutinho, é verdade que o Kubo, que é o principal jogador da seleção japonesa, sempre tirou A, sempre tirou 10 nas aulas de geometria? E aí, Coutinho?
6: Tudo bem, Barão? Deve ter tirado. Aliás, japonês é bom em álgebra, em geometria e todas as matemáticas da vida. Espero que eles não sejam bons em futebol hoje. Aliás, a gente estava falando sobre Brasil e Japão. Eu, por curiosidade, peguei aqui a escalação de 2006 em Dortmund. E como eu estou velho, viu, Barão? Você falou em aposentados que vêm aqui para a Flórida. Eu já estou chegando nesse nível. Não financeiro, mas da idade. Porque eu estava nessa partida em Dortmund em 2006, lá na Copa da Alemanha. E o Brasil jogou com Dida. Depois entrou o Rogério Ceni. Única participação do Rogério Ceni em Copas do Mundo foi justamente nessa goleada 4-1 sobre o Japão. O nosso Cicinho foi titular naquela partida. O Cafu foi poupado, o Brasil já estava classificado. O nosso Cicinho, comentarista, já vai estar com a gente, foi titular naquela partida. Juan Lúcio e Gilberto, Juninho Pernambucano, Gilberto Silva e Kaká. Depois o Kaká saiu, entrou o Zé Roberto, Ronaldinho Gaúcho saiu, entrou o Ricardinho, Robinho e Ronaldo. Dois gols do Ronaldo, um do Juninho Pernambucano, outro do lateral esquerdo Gilberto. O Brasil meteu 4-1 na seleção japonesa, na época treinada pelo nosso Galinho de Quintino, pelo Zico. E agora o Brasil volta a se encontrar com o Japão mais uma vez em Copas do Mundo. Aqui em Miami Beach, estou procurando pela movimentação dos torcedores, mas é uma segunda-feira típica, 10h10 da manhã pelo horário do leste dos Estados Unidos. O pessoal só caminhando, tranquilo, andando, movimentação bem baixa. Eu imagino que mais perto do jogo uma galera venha pra cá. Vi algumas camisas da Argentina, uma outra camisa do Brasil, passou agora há pouco um palmeirense correndo por aqui, mas é isso, por enquanto não tem aquela muvuca. Por enquanto não estarei nos braços do povo, mas eu prometo muito em breve já estar nos braços do povo.
4: Ah, o Coutinho gosta. Coutinho gosta de ir pros braços do povo, viu, Eduardo Barão? Sempre antes das partidas do Brasil, Coutinho vai. O Bernardo Ramos tá aqui ao meu lado também, comentarista Band News FM, Brasil e Japão, Bernardo. Daqui a pouquinho a bola rola, pouco mais de 2h30 pro jogo. E aí, Bernardo, Brasil passa ou não? Bom dia.
7: Bom dia a você, Fábio. Grande abraço ao Eduardo Barão. Sim, o Brasil vai passar pelo Japão, como trouxe o Maurício Ferreira, um Japão muito desfalcado. Não que o Brasil não tenha tido seus contratempos também, ao longo da preparação e antes da convocação, né? Como as lesões de Militão, Estevão, Rodrigo. Mas é o Brasil que chega forte, perdeu o Rafinha, inclusive, que não estava jogando nada. Mas o Brasil ainda assim continua muito forte, vai enfrentar uma equipe japonesa que, como a gente disse anteriormente, tem um coletivo forte, né? Não tem um craque esse time do Japão. Todos eles estão fora do jogo, né? Mitoma, Minamino, Wataru Endo, Takefusa Kubo, são jogadores que não vão estar em campo, são os melhores jogadores japoneses. Mas ainda assim é um adversário difícil porque tem uma força muito grande, principalmente no meio-campo. A gente vai ver todo mundo jogando juntinho nesse time do Japão, né? Alá Fernando Diniz. Essa é a minha previsão para o jogo, que o Brasil ganha a partida, mas vai enfrentar dificuldades contra um Japão que é muito bem treinado pelo Hajime Moriyasu, e eles não têm medo de ninguém, porque na Copa do Mundo de 2022 ganharam de Alemanha e Espanha, duas seleções campeãs mundiais. Mas eu sou mais Brasil hoje.
1: Muito bem, Bernardo Ramos trazendo análise aqui pra gente. Daqui a pouco a gente volta pros Estados Unidos pra mais desse clima por lá, mas vamos saber do clima aqui no Brasil. Vamos pro Rio de Janeiro. Vinícius Calixto tá pintando por aqui. Será que já tem torcedor mobilizado? Será que já abriram aquela latinha, Vinícius Calixto, na expectativa pro jogo de logo mais? Bom dia pra você.
8: Ah, sem dúvida, Renan, muito bom dia para você, para todo mundo que acompanha a gente. E olha aqui onde eu tô, Renan, lugar especial. Tô em frente ao maior templo do futebol mundial, Maracanã, aqui na zona norte do Rio de Janeiro. E olha só, para quem nos acompanha agora pelo YouTube, eu tô em frente à estátua do Bellini aqui no Maraca, inclusive já com muitos turistas, inclusive todo mundo aqui fantasiado, enfeitado com a camisa da seleção brasileira, com acessórios, até porque hoje tem Brasil, Brasil e Japão, e claro que a empolgação das pessoas está lá no alto, né? Eu vou trazer aqui o Lorival. Lorival, chega aqui, meu camarada. Vem cá, ele falou pra mim que, vai ser 5x0 Brasil hoje. Chega aqui, meu camarada. Olha só, tu falou pra mim que vai ser 5x0 Brasil hoje, tu tá otimista. Mas só vai ser 5x0 Brasil se botar quem pra jogar?
9: Neymar tem que estar jogando. Não é, o Neymar não é jogador pra jogar 3, 5 minutos de jogo, hein? Se não colocar o Neymar, infelizmente nós não passa, hein?
8: Tu acha que se não tiver o Neymar, o Brasil não passa hoje?
9: Sim, só depende só do Vinícius Júnior, tá fazendo muito, tá jogando muito, mas tem que ter o Neymar junto lá, pra ajudar o Neymar, pra ajudar o Vinícius Júnior, hein? Não depender só do Vinícius Júnior, porque o Vinícius vai ser marcado hoje.
8: E aí eu também quero te perguntar, muita gente tá falando que a seleção do Japão se organizou, agora não é uma seleção fraca, isso te dá medo ou não?
9: Não, a camisa amarela é pesa, né, ele vai, não tem como perder hoje, né? Mas assim, tem que colocar o Neymar pra sair jogando, né? Mas se nós não colocar, infelizmente, nós não vamos chegar nas quartas. Eu tô acreditando no Brasil só se chegar nas quartas. Se não chegar, infelizmente, é propaganda enganosa.
8: Ah, mas vai chegar sim, até porque ele vende uns acessórios aqui no Maracanã, ó, vende bandeira. Vou até puxar aqui a imagem pra você.

0: Aqui na Band News FM, na expectativa, no esquenta, já já tem Brasil em campo, Brasil contra Japão. Ô Renan, diga. Sabe que o melhor momento desse trabalho que a Band News FM está fazendo aqui nos Estados Unidos, desde cedo, né, rapaz? A gente vem cedinho, fica para lá, para cá, aqui em Nova York. O melhor momento não é quando as seleções entram em campo, não é quando toca o hino, não é nada disso. O melhor momento é quando eu consigo, digamos, uma pausa aqui no nosso trabalho para degustar das coisas maravilhosas, dos lugares que o Pablo Fernandes está arrumando para a gente vir, né? Por exemplo, aqui no Bar Goiana, acabou de chegar nesse momento, a Jaqueline está trazendo aqui uma caipirinha. E, excepcionalmente, eu vou fazer um esforço, rapaz, que para mim é um negócio complicado, é um negócio difícil, é um negócio duro. Mas tá aqui, olha que maravilha, rapaz, olha.
1: Às 10h15 no horário de Nova York.
0: É ruim, então eu vou ter que degustar. Às 10h15 horário de Nova York, em algum lugar do planeta, já é meia-noite e 15, enfim. No Brasil, 9h15, então, não, Brasil 11h15, uma hora depois. Então, dá-me licença aqui só por um segundo, né, aquela...
1: Claro, uma bicadinha.
0: Aquela beiçada básica aqui. O Jaqueline falou uma coisa, estava dizendo mais cedo que não são só os brasileiros...
2: Muitas famílias, crianças, até gente com recém-nascido aqui no último jogo, foi muito legal. Eles estão comprando camisa do Brasil e estão se misturando aqui, querem sentir essa energia da Copa no Brasil.
0: Você sabe que dessa vez, Renan, teve até aquele pedido básico, tipo assim, não venha pra cá. Porque não tem mais espaço, porque deu problema, deu confusão. Os vizinhos, digamos, que encheram um pouco a paciência, né, Jaqueline?
2: Então, na verdade, o pessoal está muito bem comportado, a polícia está muito satisfeita, tá bem a nosso favor aí, diz que o pessoal está se comportando, mas é o volume de gente mesmo que está assustando os vizinhos.
0: Faz parte. Jaqueline, obrigado mais uma vez por receber.
2: Obrigada a você, muito obrigada.
0: A gente vai continuar aqui no Bar Goiana e daqui a pouco o pessoal vai estar chegando, daqui a pouco tem festa, daqui a pouco tem Brasil. E toca daí, Renan, que eu vou tomar um pouquinho aqui dessa coisa maravilhosa que a Jaqueline fez pra mim.
1: Molha um pouquinho a garganta por aí, Barão. Vamos voltar aqui pro Brasil, expectativa nas ruas. Vamos pra capital do país, Brasília. O Gabriel Marques tá chegando por aqui. Conta pra gente como é que tá a expectativa lá na capital federal pro jogo de logo mais contra o Japão. Fala, Gabriel, bom dia.
3: Fala, meus amigos, muito bom dia. A gente fala ao vivo aqui da rodoviária do Plano Piloto, fica bem no coração da capital do país para acompanhar, claro, a movimentação. Daqui a pouquinho tem jogão da seleção brasileira e a gente veio conversar aqui com os torcedores, com os trabalhadores que estão ralando nesta segunda-feira. A movimentação aqui na capital federal está bem mais tranquila em relação à última quarta-feira, quando o Brasil ganhou da Escócia. Isso porque aqui na área central de Brasília, principalmente, deu um nó, tanto no trânsito quanto também no serviço público de transporte. Diante desse problema que nós tivemos na última quarta-feira, a governadora do DF decretou um ponto facultativo. Então a gente consegue observar menos trabalhadores, menos servidores do governo aqui do DF nas ruas. Eu estou aqui na rodoviária e eu vou conversar com Pedro e também com a Giovana. Eles trabalham numa loja aqui que vendem itens para a Copa. O que que a pessoa consegue encontrar aqui, Pedro?
4: Aqui a gente estava vendendo camiseta, bandeira, bucket, boné do Brasil.
3: Giovana, mas qual é o campeão de vendas? O que o pessoal gosta mesmo de levar para casa?
5: Camisa, camisetas.
3: E tem algum estilo específico, uma cor específica que eles pedem mais? Com patrocínio, sem?
5: Tá saindo muito azul e a amarela. Amarela não pode faltar.
3: Pedrão, palpite pro jogo hoje.
4: 3-1 Brasil.
3: Giovana?
6: 3-1 Brasil também.
3: E o pessoal aqui tá otimista ou o pessoal tá mais ou menos?
5: Então, em partes. Tem uma parte que tá torcendo pro Brasil, que vai ganhar o Hexa, e tem uma parte que tá com medo, não tá tão confiante assim.
3: Ó, meu palpite é 3-1 Brasil, você é otimista. Hoje a gente vai comer feijoada. Não, na verdade a gente vai comer sushi, né? Feijoada é o nosso prato. É isso aí, vamos Brasil. A gente segue aqui da capital federal, pessoal.
1: Ai, meu Deus, vamos Brasil. Obrigado, Gabriel, pelas suas informações. Até se confundiu com o cardápio, né, Barão? Mas vai dar bom.
0: Vai, né? Vai, vamos nessa. Isso que interessa.
1: 11h19 no horário de Brasília.
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0: expectativa de uma nova frente fria se formando no sul do país deve avançar. É, inclusive, hoje a gente já tem previsão de chuva e tempo um pouco fechado no sul do país. E ao longo da semana, essa condição avança também para o sudeste. É possível ver nas imagens do radar do Instituto Nacional de Meteorologia o tempo bastante fechado e previsão de temporais. Em Santa Catarina, máxima hoje de 19 graus por lá. No Paraná, muitas nuvens também com pancadas de chuva e trovoadas, máxima de 23 graus. Essa chuva também alcança o sul do Mato Grosso do Sul e parte sul do estado de São Paulo. Na capital paulista, máxima de 27, no entanto, o tempo fica firme. No Rio também, máxima de 29 graus, com sol aparecendo. Em BH, tempo também firme, 27 graus. Em todo o interior do país, tempo muito quente e seco, máxima de 33 graus em Palmas, 30 graus em Goiânia. E na capital federal, a gente também deve observar termômetros registrando perto de 27, 28 graus. Mas para o nordeste do país, pode haver alguma chuva, condição de chuva principalmente no litoral e em parte do Recôncavo Baiano, máxima de 29 graus em Salvador. Ainda no nordeste, temperatura perto dos 27 graus em João Pessoa e em Fortaleza, algumas nuvens, pode haver uma chuva isolada e máxima de 29 graus. No estado do Amazonas chove, máxima de 31 graus, principalmente no centro e no norte do estado, a previsão de chuva também no sul de Roraima e em partes do estado do Pará. Agora 11h21 no horário de Brasília. Robson Ramos.
1: Mais do trânsito aqui no Band News Station, com destaque agora para a condição do caminho do motorista pela Avenida dos Bandeirantes, ainda tranquila, viu? E quem está trafegando por São Paulo não está sofrendo com grandes congestionamentos, não. Para quem vai no sentido Marginal Pinheiros, tem lentidão entre a Alameda dos Guainumbis e a Alameda dos Tupiniquins, depois caminho bom. Para Imigrantes, apareceu um bloco de lentidão agora entre o viaduto dos Bandeirantes e o aeroporto, depois dali a condição melhora. 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
1: A Regis Bittencourt segue apresentando boas condições para o motorista nesta manhã. Todo o trecho entre Itapecerica e a cidade de São Paulo, com boas condições agora para quem vem à capital. Para quem vai no sentido de Curitiba, também tem trânsito bom, sem problemas, pela Regis. 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
0: Nosso ouvinte está reclamando aqui de falta de energia agora na Zona Leste de São Paulo. Falou que já tem uma hora e meia aqui na região da Penha e também do Carrão não tem luz. Ele já entrou em contato com a Enel, pediu aqui um endereço de referência. Ele falou Serra de Botucatu, número 2727. Aí mandou para a gente, Barão, uma foto de como ele vai fazer para acompanhar o jogo. Bom e velho radinho de pilha. Ele falou, na falta da luz, volta Boa. Aos anos 90, ele diz aqui, com um kit de primeiros socorros da falta de energia, que é ter o radinho e acompanhando a Band News FM pelos 96,9. Muito bem, eu pedi aqui o endereço, né? Ele mandou para a gente entrar em contato para tentar resolver, para, claro, ter luz de volta. Mas que bom que ainda assim ele vai continuar muito bem informado, acompanhando todos os lances da Copa do Mundo na nossa transmissão por aqui. Olha, atenção você que está circulando pelas ruas e avenidas da cidade. Hoje muita gente vai ser dispensada mais cedo do trabalho por causa do jogo da Copa. O horário de pico deve ser antecipado para esse horário já de agora, né? A sequência aí desse movimento que a gente esperava muito maior, que normalmente é muito maior do horário da manhã, né? Tá tudo concentrado agora para essa faixa do meio-dia. Então atenção aí, turma do transporte sobre trilhos, também dos ônibus e dos carros. Deve haver um aumento importante do congestionamento nas próximas horas, nos próximos minutos. 11:28.
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0: Isso aí, minha gente, tempo tá passando, 11h28, horário de Brasília, 10h28, horário aqui dos Estados Unidos, aqui de Nova York. A bola daqui a pouco começa a rolar, jogo em Houston, no Texas, aí é uma hora ainda a menos, né? É isso, muito bem. Nosso Fábio França tá na área e tá acompanhando tudo da seleção brasileira, do Japão. E aí, Fábio?
1: Tô acompanhando, Barão, tô ligado e na contagem regressiva, hein? Na contagem regressiva, daqui a 31 minutos começa a nossa abertura oficial pro jogo às 2 horas da tarde pelo horário de Brasília, jogo eliminatório, é Brasil e Japão pra você aqui na Band News FM, a partir das 2 a bola rola pelo horário de Brasília, hein, gente? Ontem tivemos a vitória do Canadá, 1-0 pra cima da África do Sul, os canadenses são os primeiros classificados à próxima fase, a fase de oitavas de final, e hoje, no fim do dia, ou no começo já da madrugada, a gente vai descobrir o primeiro confronto das oitavas de final. Isso porque teremos Marrocos e Holanda. Essas duas seleções se enfrentam às 10 horas da noite pelo horário de Brasília. O jogo vai terminar ali por volta de meia-noite, se tiver prorrogação, pênalti, no máximo 1 hora da manhã. E aí a gente vai saber qual será o primeiro confronto das oitavas de final, porque o vencedor de Marrocos e Holanda enfrenta justamente o Canadá, que ontem bateu a África do Sul por 1-0. É momento de decisão agora, Barão, não tem mais jeito. Ganha, continua, perde e vai embora. Ainda tem muita Copa pela frente, a gente quer que o Brasil continue. Quem sabe, Barão, para no dia 19, lá no MetLife, aqui em Nova Jersey, o Brasil entrar em campo disputando mais um título, hein, Barão?
0: Então, eu tava olhando o ingresso já para esse jogo, né? Tá mais ou menos equivalente a 6 rins, 4 corações, tá baratinho para acompanhar, caso o Brasil siga adiante aí, quem sabe pegar a Noruega, pegar o Haaland. Ô Renan, você tá ligado que o Haaland, rapaz, ele fez um tour aqui em Nova York. Aliás, o nome do Haaland, né, o craque do Manchester City, né, da seleção da Noruega, digamos que ele não é tão conhecido aqui na cidade. E ele conseguiu ir normalmente nos lugares mais, digamos, muvucados aqui de Nova York. Ele estava ali com um rapaz, hoje é assim que a vida funciona, né? Filmando ele o tempo inteiro. Aí chegou uma senhora e falou, você joga futebol? Aí o Haaland perguntou, não, é ele que joga, né? O cinegrafista ali. E aí o cara trocou uma ideia de boa e tal. Enfim, o Haaland está se divertindo. Aliás, descobri que não fala Haaland, né? Que o nome dele é Haaland. Que é uma alegria para quinta série B, sempre uma alegria. Ô Renan, tem mais a nossa equipe movimentando hoje nesse esquenta. Tem Brasil e Japão já, Renan.
2: Pois é, passamos pelo Rio de Janeiro, passamos por Brasília, agora vamos para Belo Horizonte. O Daniel Martins está por aqui, traz informação para a gente. Dos torcedores mirins também nessa expectativa, junho, galera aí já perto das férias escolares. Galera foi dispensada, quem ainda está estudando no período da tarde para acompanhar o jogo do Brasil. O que você conta para a gente, Daniel?
3: Boa tarde, pessoal. Voltamos aqui da Rua Dinamarca, em Sabará, na região metropolitana de Belo Horizonte, onde está sendo realizada toda uma festa aqui para poder, essa véspera, né, de jogo do Brasil contra o Japão. Quem quer vir falar? Como é que você chama?
4: Laura.
3: Vamos olhar para cá, Laura. Vem cá. Quantos anos você tem?
4: 8.
3: Quem que vai fazer os gols da vitória do Brasil hoje?
4: O Vini Júnior.
3: Tá todo mundo animado para a Copa?
4: Sim!
3: E pro jogo contra o Japão?
4: O Japão vai dar 0.
3: Vai ser 0. O Japão é mole pra gente.
4: O Japão é muito mole.
3: Quem mais quer falar aqui? Você, como é que você chama?
5: Vitor,
3: quem que é seu jogador favorito da seleção?
5: O Vini Júnior, o Henrique e o Neymar.
3: E o Neymar? Você acha que o Neymar vai conseguir jogar bola ainda?
5: Eu acho que vai. Eu acho que pelo menos ele faz. Porque ele faz? Ele quebra muito, muito o joelho, né?
3: Machuca muito, né?
5: Machuca eu muito. Ele só entrar no campo, ele já machuca.
3: Que isso? E alguém mais? Quem mais tá confiante aqui? Fala pra gente. Filho. Vamos olhar pra lá, ó. Como é que você chama?
6: Meu nome é Emily Sofia Gomes da Silva.
3: Maravilha. Você tá muito animada, Emily?
6: Tô.
3: Maravilha. Quanto vai ficar hoje?
6: 20-0.
3: 20-0, maravilha. Então essa é a confiança por hoje do jogo entre Brasil e Japão. Tá criançada aqui em Sabará. Volto com vocês aí do estúdio. Jogo. Todo mundo.
7: Oito foi pra Se Deus quiser, vai melhorar esse joelho.
2: Vai melhorar esse joelho.
0: Tomara.
2: Muito bom.
0: Tá vendo só?
2: Bom.
0: Eu concordo com a Emily, viu? Meu palpite no bolão foi justamente esse, 20-0. Você acha que tem alguma chance, Renan?
2: Ah, eu acho bem possível. Nossa, eu tô completamente plausível.
0: Bem possível.
2: Vamos seguir.
0: Aí todo mundo fala, qual é o seu palpite, né? Eu tô exatamente que nem a Emily. Eu chuto a coisa mais absurda do mundo, porque vai que você ganha sozinho. Assim que funciona. Vai lá, Renan.
2: É pra Porto Alegre que a gente vai agora, né? Vamos para Porto Alegre. Quem está chamando a gente é a Vitória Fernandes, ainda falando do clima de torcida no sul do país. Fala, Vitória.
8: Novamente para vocês, para todo mundo que nos acompanha aqui na Band News FM. Eu prometi para o Fábio que eu ia voltar com torcedores e voltei com uma legião, voltei com três. Eles são de Sergipe, mas estão aqui em Porto Alegre, todos com a camisa do Brasil, mesmo viajando. Para o jogo de hoje, quem é que vai fazer o gol?
9: Vinícius Júnior.
8: É isso aí, é consenso, é o Vinícius Júnior. Vocês estão animados? Como é que vão acompanhar esse jogo? Estão passando frio? O frio vai deixar vocês mais quietinhos? Como é que é?
9: A gente é animado.
8: Vai deixar a gente animado, não vai parar não o frio.
9: Não?
8: Não. E acho que o Brasil passa fácil então do Japão. Como é que vai ser?
9: Passa fácil.
8: Vai ser 4-1. 4-1. Com gols de quem?
9: 2 do Vinícius Júnior, 1 do Endrick e 1 do Neymar.
8: É isso aí, o pessoal tá confiante. Você, como é que é seu nome?
10: Rebeca.
8: A Rebeca esqueceu a camisa dela em casa, mas tá torcendo igual pro Brasil, né?
10: Sim, claro, muito mais do que igualmente.
8: E tá confiante?
10: Sim, muito.
8: É isso aí. Tem também uma baiana aqui com a gente. Ela também tá passeando aqui em Porto Alegre. E pro jogo de hoje, tá confiante, tá preparada?
11: Com certeza. E pé quente da Bahia aqui é Brasil de primeira.
8: Não tem frio que espanta esse pé quente, então.
11: Por quê? Você já viu baiano frio? Baiana é quente igual a pimenta. A gente tem que esquentar todo mundo aqui.
8: É isso aí. Torcedor tá confiante. O clima começou a esquentar aqui em Porto Alegre também. A temperatura já tá subindo. Estamos perto dos 15, 16 graus. Muito melhor do que de manhã. O pessoal tava um pouquinho escondido, mas agora a gente já vê muita camisa do Brasil circulando aqui pelo mercado público. Eu volto com vocês.
0: Muito legal, muito legal. Tá vendo? Baiana com pimenta em Porto Alegre. Tá pensando o quê? Agora a gente vai pra Salvador mesmo. Encontrar um gaúcho de bombacha. Imagina só. Na capital baiana, a Janaína Moradiro está com a gente, tem mais informações. Diga aí, Janaína.
12: Claro. Que Salvador, dia de jogo do...
13: Não tem como o ritmo ser outro. Dia de jogo do Brasil, essa galera aqui se preparou, se caracterizou todo mundo para dançar o ritmo, para bailar junto com o Vini Júnior. Vocês sabem que quem é responsável por essa galera aqui é o instrutor de dança, o Murilo Brandão. Tem uma música específica que reúne aí as coreografias, né, as comemorações dos jogadores, Vini Júnior, Neymar. Como é aqui para essa galera? Como é o ritmo em dia de jogo?
14: Todo mundo querendo aprender, né, para fazer o passinho, todo mundo... no ritmo da Copa, no ritmo dos jogadores. E as bandas também vão fazendo, né? Músicas que têm a ver com isso, têm a ver com os passinhos que os jogadores fazem. E aí fica todo mundo querendo aprender, a gente junta aqui na aula de dança, todo mundo entra no clima, todo mundo vem de camisa do Brasil, pra poder dançar e fazer bonito.
13: Será que dá, pessoal, pra gente fazer um trechinho desse pagode bacana pro pessoal dançar aqui? Coloca aí, um pouquinho.
2: Até a Janaína entrou na onda. Muito bom. Muito bom, hein, Janaína Moradil. Que energia boa.
13: Pois é. Aqui em Salvador não tem como ser diferente. É mandando energia, vibrando positivo para que hoje a eliminatória ocorra tudo certo daqui a pouquinho, viu, pessoal?
2: Muito bem. Obrigado, Janaína, pelas suas informações. Valeu aí pela expectativa boa. A gente conseguiu ver no sul do país, no Nordeste, no Centro-Oeste, aqui no Sudeste. Ai, meu Deus, céu, clima de Copa, tomando a nossa segunda-feira. Daqui a pouco tem Brasil
0: tá
2: em campo.
0: Nervoso? Tá nervoso, Renan?
2: Eu tô, né? Tô com a mão suando. Eu fico nervoso,
0: fica
2: não tem
0: tranquilo,
2: como.
0: Tranquilo, rapaz, vai passar.
2: Ah,
0: vai passar,
2: nossa,
0: vai
2: queria passar. Muito que passasse, cara. Vai ser muito bom, muito importante pra gente. Enfim, vamos acompanhar essa expectativa. Estamos fazendo força. Estamos aqui do nosso lado, espero que os jogadores também em campo. Vamos fazer mais uma pausa para as notícias locais, daqui a pouco a gente volta com mais informações. Daqui a pouquinho, em 2 minutos e meio, a gente vai pro local.
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3: Agora a Marginal do Tietê apresentando trânsito lento para quem vai no sentido da rodovia Ayrton Senna pela pista expressa. Entre a ponte da Casa Verde e a passagem pelo estádio do Canindé tem uma ocorrência por ali. Depois desse trecho a condição melhora, a pista central está bem carregada também e a lateral está livre. Para quem vai no sentido Castelo Branco, trânsito lento pela expressa entre a ponte Júlio de Mesquita Neto e a ponte do Piqueri. 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
2: Renan, 1,5 milhão de pessoas, mais, né? Voltando para casa agora, aquele congestionamento gostoso em algumas vias de São Paulo, o pessoal que foi buscar a criançada na escola, tá correndo para chegar em casa e ficar ligado aqui na Band News FM, calma, todo mundo vai chegar em tempo, fique no caminho ouvindo a Band News antes de começar o jogo, a gente vai trazer muita informação. Vai dar tempo pra tudo, né? Se não der, perde ali o comecinho e tal. O Brasil vai fazer 200-0 no primeiro minuto. Não, então calma. Vamos de boa, que daqui a pouco todo mundo chega. Fique ligado aqui com a gente. Já tem Brasil e Japão em campo, Renan.
3: Condição agora do trânsito da Avenida Interlagos, no caminho para o centro da cidade, com condição boa de um modo geral. Trânsito carregado ali na região do shopping, mas dá para seguir. Também tem lentidão na altura da José Neves para o bairro. Lentidão entre José Neves e Sargento Geraldo Santana e depois dali, condição boa. 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
11: Operação normal agora nos trens e também no metrô. Não há informação de problema, circulação tranquila neste momento. De olho nas estradas, trago para você informação do sistema Anchieta Imigrantes. Nesse momento, na rodovia dos Imigrantes, tem lentidão na direção de São Paulo. Tráfego congestionado do quilômetro 31 até o 40. Tem sinalização de operação comboio. Por isso, trânsito ruim, tempo fechado, então, na Serra, né? O esquema que está valendo é o 5x5. Mas ainda assim, com essa lentidão sentido São Paulo, nesse momento, atenção turma que está fazendo a subida agora. Agora 11h46.
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0: Dólar operando em alta de 0,31%, valendo R$ 5,18.
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4: Ah, rapaz, está chegando a hora. Faltam 9 minutos para meio-dia, horário de Brasília. O Brasil já enfrenta o Japão. E nós vamos até o estádio. Vamos até Houston, no Texas, um dos estádios mais maravilhosos do mundo, um estádio gigantesco do Dallas Cowboys, negócio incrível. E nossa Aline Fanelli está por lá e vai contar a primeira entrada da Aline hoje, antes da bola começar a rolar. Aline Fanelli, Brasil e Japão já já, diga Aline!
5: Oi, Barão, bom dia pra você e pra quem tá acompanhando a gente. Belíssimo estádio e vai estar lotado, tá bom? 68 mil torcedores vão acompanhar a partida entre Brasil e Japão. A delegação brasileira já deixou o hotel aqui em Houston e com muito apoio. Muitos torcedores estavam por lá pra passar aquela energia positiva na saída dos atletas que entraram no ônibus e já estão aqui a caminho do estádio. Um trajeto que deve levar mais ou menos uns 20, 25 minutos no máximo. Talvez nem isso, né? Porque eles vêm com batedores. E aqui o estádio tá muito agradável, Barão. Lá fora a gente já tem sensação térmica de 35 graus. E faltam 8 minutos para as 10 da manhã aqui no horário local. Aqui dentro do estádio, a temperatura ela é programada para 22 graus. Então tá tranquilo, tá agradável. Até a umidade é controlada por causa do gramado que está em belíssimo estado. Daqui a pouquinho a seleção chega e a gente vai ter a escalação do Brasil pro provavelmente com Alisson, Danilo, Marquinhos, Gabriel Magalhães, Douglas Santos, Casemiro, Bruno Guimarães, Lucas Paquetá, Rayan, Vinícius Júnior e Matheus Cunha. A torcida já vai ocupando as arquibancadas porque o estádio já abriu para a torcida também, Barão.
4: Que demais, que demais. Já já, Brasil e Japão aqui na Band News FM. Vamos lá, Renan.
0: 11h53 no horário de Brasília.
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0: Oi, Débora Mendonça.
6: Na Marginal do Pinheiros tem bloqueio parcial na altura do Parque Burle Marx, é o sentido Interlagos. Vai congestionando já após a ponte Ari Torres, a ponte da Avenida dos Bandeirantes. Pela pista local, que dá acesso à Ponte Nova do Morumbi, não tem dificuldade. Como alternativa para quem vai adiante, a Avenida Santo Amaro, valendo a pena. Ocorrência também no sentido da Castelo Branco, junto ao Parque Vila Lobos, na Expressa. A lentidão começa pouco antes da ponte Cidade Universitária. Nesse caso, a pista local é vantagem e ainda um bom caminho. 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
12: No Corinthians, que já voltou a treinar na intertemporada, quem está em alta é o meia argentino Rodrigo Garro, que voltou a ser protagonista da equipe e recuperou a vaga entre os titulares. Garro, desde a chegada do técnico Fernando Diniz, voltou a ser titular e já soma 11 assistências e 2 gols em 33 partidas na temporada. Neste segundo semestre, o meia vai tentar superar as melhores marcas de sua carreira. Em 2024, em seu primeiro ano pelo Timão, Garro registrou os números mais expressivos até aqui. Marcou 13 gols e deu 14 assistências em 62 jogos. Em 2025, teve desempenho afetado por lesões e pela instabilidade da equipe. Marcou apenas 2 gols, deu 7 assistências ao longo da temporada. A melhor campanha de Garro da Argentina foi em 2023, quando defendia o Talleres. Marcou 8 gols e deu 9 assistências em 44 partidas. O técnico Fernando Diniz terá o primeiro período livre desde que assumiu o Corinthians no início de abril. Diniz comandou o Timão em 16 partidas com 9 vitórias, 4 empates e 3 derrotas, sem uma semana cheia de treinamentos. Dito tudo isso, eu diria: eu quero é mais.
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18: 11:59.
4: Rapaz, já tem Brasil em campo, Brasil e Japão, cobertura completa da Band News FM. Começando agora, assim que terminar nosso Band News Station. Renan, continua aqui na Band News FM, grande abraço pra você. Amanhã já classificados, tomara! Grande abraço, Renan!
19: Até mais, Brasil, até amanhã, Barão!

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2: Meio-dia e um.
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0: da Copa, é isso, é seleção brasileira em campo, segunda fase da Copa do Mundo. Quem perder tá fora, quem ganhar continua. Meio-dia e 5 pelo horário de Brasília, 10:05 agora pelo horário de Houston. Hora de falar muito de esporte, muito de futebol, porque a bola vai rolar e não é qualquer bola, não. É a bola da Copa do Mundo 2026. Bonitona, a bola da Copa. Esperamos que várias delas entrem hoje no gol japonês. É isso. Daqui a pouquinho você acompanha aqui na Band News FM a melhor transmissão da maior Copa do Mundo de todos os tempos. Direto de Houston, nos Estados Unidos, tem Brasil e Japão. Você tem que ganhar, hein? É, aqui é Brasil, tem que ganhar pra seguir a Copa. É, e o Ancelotti precisa ganhar, hein, dos japoneses hoje pra seguir na Copa do Mundo. Ontem o Canadá já fez a parte dele, bateu o África do Sul por 1-0, primeiro time classificado às oitavas de final da Copa. Quem sabe o Brasil, hein? Seja o segundo classificado às oitavas de final da Copa do Mundo e fique mais tranquilo, só aguardando pelo adversário. Quem sabe o Brasil, seguindo na Copa, chegue no dia 19 no MetLife Stadium em Nova Jersey para disputar a final da Copa do Mundo. Quem sabe, hein? Vamos pro gramado, vamos pro estádio de Houston. Lá no gramado, Aline Fanelli trazendo os primeiros detalhes da seleção brasileira. Fala, Aline. Bom dia para você aí, boa tarde para todo mundo no Brasil, Aline.
1: Oi, Fábio, bom dia para você, boa tarde para quem nos acompanha lá do Brasil. Estádio de Houston começa a se encher, as arquibancadas estão sendo ocupadas, maioria de torcedores brasileiros, por enquanto é um estádio com capacidade para 68 mil torcedores e todos os ingressos foram esgotados. Daqui a pouquinho a seleção brasileira chegando por aqui, há pouco deixou o hotel aqui da cidade de Houston, com o apoio da torcida, muitos brasileiros por lá, passando aquela energia positiva. Daqui a pouco também a gente vai ter a escalação do Brasil para esta partida, que a gente já imagina que seja o mesmo time que começou a partida contra a Escócia na última quarta-feira. E olha, Fábio, aqui pra gente no horário local, são 10:06 da manhã. A gente tem temperatura na casa dos 32 graus, e sensação térmica de 35, mas aqui no estádio não passa nem perto disso, tá muito tranquilo. 22 graus é a temperatura agendada para que o estádio tenha essa climatização boa, umidade controlada também por causa do gramado, então tá tudo ótimo, tá tudo certo para um grande jogo nesta segunda-feira. A seleção brasileira, que já enfrentou o Japão em 14 oportunidades, tem 11 vitórias, 2 empates e 1 derrota. E a gente vai falar mais sobre esse histórico ao longo do nosso pré-jogo, Fábio.
0: Muito bem, Aline Fanelli, com os primeiros destaques da seleção brasileira. O ônibus da seleção brasileira, pelo que eu tô vendo aqui, já entrando no complexo do estádio, hein? Saiu do hotel exatamente às 11 horas e 48 minutos. Eu acompanho tudo por aqui, hein? Acompanho tudo por aqui. Às 11h45, os jogadores começaram a entrar no ônibus. O ônibus fechou a porta às 11h48, na sequência saiu. E pelo que eu tô vendo aqui, já se aproximando do estádio, viu, Aline? Fique ligada. Daqui a pouquinho, boa, os primeiros jogadores da seleção brasileira já devem chegar no vestiário, e aí sempre tem alguém falando por lá, a gente tá ligado por aqui. Aline trouxe os destaques da seleção brasileira. E o Japão, hein? Como é que chega o Japão, Maurício Ferreira? Boa tarde pra você.
2: França, ótima tarde a você, a todo mundo ligado no futebol da Band News FM. Chega essa segunda fase da Copa do Mundo depois de uma boa exibição na estreia, no empate em 2-2 com a Holanda, a goleada para cima da Tunísia e com uma certa dose de sofrimento no empate com a Suécia, fechando a fase de grupos, tentando pela primeira vez uma classificação, uma vitória em duelos eliminatórios na história das Copas, mas hoje mais uma vez sem Takefusa Kubo, atacante da Real Sociedad da Espanha, que ainda se recupera de uma lesão no joelho esquerdo, ficou fora nos últimos dois compromissos e hoje mais uma vez não estará à disposição do técnico Hajime Moriyasu. A dúvida está no sistema defensivo também, o zagueiro Koitakura, que deixou a partida contra a Suécia ainda no primeiro tempo, não tem a garantia de que será titular, há possibilidade de que fique no banco de reservas. A seleção japonesa, que pela terceira vez consecutiva chega ao mata-mata de uma Copa do Mundo, mas repito, nunca venceu um duelo eliminatório na história das Copas. Chozica, sai pra lá, Japão, não vai ser hoje não, Fábio França, aqui é Brasil!
0: É isso aí, Maurício Ferreira, assim que eu gosto, otimismo. Aí, camarão, aqui é Brasil, camarão, aqui é Brasil, camarão, vamos lá. Aqui é... Jogadores do Brasil descendo do ônibus agorinha, hein? Já entrando no estádio. Jogadores do Brasil, o Danilo passou por ali, o Everton passando também, jogadores descendo, passando, e daqui a pouco todos já no vestiário, hein? É, olha lá, então, a Aline acompanhando. Tá no telão, então, pro povo aí, Aline? Olha o Casimiro.
1: Tem um certo atraso, então, eu ainda tô vendo o ônibus estacionando. Acho que você tá mais adiantado que eu. E aqui não tem delay, né, Fábio? Vai você, então.
0: Tô vendo. Eu tô acho que um minuto e pouco na sua frente. O Douglas Santos passou agora. O Thiago também. Ó, o Vini Júnior passando agora, vai entrar no estádio agora nesse instante. O Vini Júnior tá lá com o fonezinho de ouvido, discreto o fone do Vini. Esse é só daquele ali que põe na orelha mesmo, não fica ali por cima da cabeça, não. Martinelli passou também, muito bem. São jogadores da seleção brasileira chegando no estádio da partida. Bernardo Ramos, comentarista Band News FM. E o jogo, hein, Bernardo? Dura a seleção japonesa, hein? Difícil adversário pro Brasil logo nessa segunda fase da Copa, Bernardo. Boa tarde pra você.
3: Tudo bom, Fábio? Boa tarde a você, a quem nos acompanha na Band News FM. A expectativa de um grande jogo em Houston, com um Japão que vai naquele velho esquema de um 3-4-3, que pode variar para um 3-5-2, para um 3-4-2-1, enfim. É um time que muda muito a forma de jogar ao longo da partida, né? O Maurício falou sobre o Itakura, né? Jogador que está... que saiu machucado na partida contra a Suécia, ainda no primeiro tempo, mas se ele não jogar, o Japão tem zagueiros de qualidade, né? Eu vou ressaltar aqui o Taniguchi, o Takehiro Tomiyasu e o Ito, né? São bons jogadores esses, e o goleiro é muito bom, o Suzuki, que joga no Parma, da Itália, né? Um jogador que tem uma capacidade muito grande de lançar a bola com precisão para os atletas lá na frente. Qual é a chave para o jogo para a seleção brasileira? Impedir que o Japão faça isso. Como? Com uma marcação-pressão muito forte na saída de bola do adversário. Porque com três zagueiros e ainda o Suzuki, o Japão vai ter mais gente no processo de saída de bola do que o Brasil marcando lá na frente. Então pode ser que num primeiro momento o Brasil faça uma pressão muito grande na saída de bola e depois recue um pouco o bloco de marcação para que o Japão não tenha essa possibilidade de chutes, na verdade são lançamentos, né, do goleiro Suzuki para a turma lá da frente. Maeda, Ueda, são dois jogadores que atuam mais no setor ofensivo da seleção japonesa.
0: Jogo difícil pro Brasil daqui a pouco, gente. Meio-dia e 12 pelo horário de Brasília. A bola rola às 14h em Houston. É meio-dia em Houston, 14h pelo horário de Brasília, tá? Segunda fase da Copa do Mundo. Tem Brasil e Japão. Aline Fanelli já trouxe os detalhes da seleção brasileira. Maurício Ferreira trouxe os detalhes da seleção japonesa. Você já ouviu também a primeira análise do Bernardo Ramos, mas eu vou agora para a porta do estádio. Felipe Killing tá por lá acompanhando a chegada do torcedor, sobretudo dos torcedores brasileiros. Quero ouvir a festa do torcedor brasileiro, quero o torcedor confiante, hein, Killing? Fala, Killing!
4: Fala, Fábio, tudo bem? Já estou aqui nos arredores do estádio, torcida brasileira chegando. Qual que é o seu nome e de onde você vem?
5: Eduardo, de Três Pontas, Minas Gerais.
4: Confiante nessa seleção brasileira?
5: Estão confiantes, vai dar certo, se Deus quiser.
4: Placar pro jogo?
5: Hoje é 3-1.
4: 3-1. Tá muito quente aqui, mas dentro do estádio climatizado. Mas qual que vai ser a temperatura da torcida brasileira?
5: Uai, tá louco, nós vamos estar a 1000 por hora lá. Mas se Deus quiser, o estádio vai estar climatizado, viu?
4: Tá calor, porque, né?
5: Ninguém aguenta isso aqui, não.
4: Placar pra partida?
5: 3-0. Vou passar os gols pra você também. Matheus Cunha, Vinícius Júnior e Neymar.
4: Pessoal tá confiante no Neymar, será que ele entra?
5: Com certeza, segundo tempo, o cara vai ser o diferencial.
4: Bom, tô falando com outro torcedor, primeiro seu nome e de onde você vem?
5: Rafael, também vem de Três Pontas, sul de Minas.
4: Você acha que o Japão pode complicar a vida do Brasil?
5: É, o time tá bem treinado, bem surpreendendo nos últimos jogos, mas de qualquer maneira o Brasil é o favorito.
4: Maravilha, é isso. Um, dois, três, vamos escutar, quatro, ele cinco, seis, cantando aqui.
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4: Ih, meu Deus do céu. Vamos cortar esse sinal aqui, valeu.
0: Volto com você, gente. Felipe Killing. Felipe Killing. É a festa da torcida do Brasil. E eu avisei o camarão antes do jogo.
7: Eu sou inocente.
0: E hoje era pra contar. controlar a música. Ai, Camarão, quero o Olodum, vai, Camarão, vai. Olodum, salva.
7: Bancada acesa, canta muito.
8: Não, esse não é o Olodum, vamos botar o Olodum então aí, ó.
0: Claro, bota o Olodum pra mim, Camarão, que eu quero que eu goste.

0: Oliveira.
1: Seleção japonesa também já no complexo ali do estádio, viu, Fábio França? O ônibus estacionando neste momento.
0: Tá ótimo, o Brasil chegou antes, hein? Seleção brasileira já no estádio, já no vestiário. Agora, daqui a pouco alguém fala. Então, Maurício Ferreira.

0: É uma segunda-feira, 11h15 da manhã, nós estamos uma hora antes do Brasil. O jogo aqui vai começar a uma hora da tarde, né? 14h pelo horário de Brasília. E o bar que tem a maior movimentação é esse aqui, né? Para quem não está acompanhando na live. E houve uma ocorrência policial num hotel aqui do lado, tem 4 viaturas da polícia. Eu não sei o que aconteceu, mas esse é a maior movimentação em Miami Beach. Mas tem, ó, bandeira do Brasil, tem bandeira do Brasil por aqui, tá tocando uma música brasileira. Ali num outro bar também, tá bastante vazio. O pessoal vai deixar pra vir em cima da hora. Tem ali umas hostess, as recepcionistas, com a camisa da seleção brasileira. O pessoal aqui, ó, parado, esperando, organizando, não querem aparecer. E é isso, Fábio. Por enquanto, passaram uns brasileiros, se sentaram ali dentro do bar. A gente não pode, é claro, entrar agora pra botar o microfone lá para os brasileiros, mas a movimentação, por enquanto, bem mais tranquila. Eu espero, na próxima participação, aí sim já estar nos braços do povo. Aos poucos, os brasileiros vão chegando por aqui para acompanhar a partida.
1: Marquinhos falando, vamos ouvir o capitão da seleção brasileira, Marquinhos, antes desse jogo contra o Japão.
2: Muito bem, acordamos bem. No caminho a gente já viu a galera toda na rua já, né, com a camisa da seleção brasileira, então é muita energia positiva pra gente, né, nesses dias que a gente tá aqui nos Estados Unidos, a gente vê que a nossa torcida tá junto, né, então agora basta nós nos preparar esses últimos momentos bem, pra entrar em campo bem e fazer um grande jogo.
3: Por que o torcedor brasileiro tem que estar confiante?
2: Olha, a gente tem que confiar no nosso futebol, tem que confiar na nossa qualidade, né? A gente, com certeza, a gente vai fazer tudo o que tiver que fazer dentro de campo. Acho que a gente vem crescendo nesses últimos jogos, então chegamos num momento de mata-mata bem confiante, crescendo. Eu acho que é isso que a gente tem que levar para esse jogo. Sabemos que será um jogo difícil, essa equipe japonesa é uma equipe muito qualificada, mas a gente está preparado, a gente está pronto, sabemos os pontos fortes, os pontos fracos, vamos explorar o que a gente tem de melhor na nossa estratégia que o nosso professor passou.
3: Qual é a diferença de ter um Vinícius tão à vontade como nunca, ele mesmo disse, com a camisa da seleção brasileira, como que é ter esse cara que participou de 6 dos 7 gols do Brasil na Copa do Mundo, mas não só isso, dá pra ver no semblante que ele é um jogador que tá totalmente à vontade numa Copa do Mundo.
2: A gente vê a diferença no campo, vem a diferença nos resultados, né? Ele é um jogador que pode decidir um jogo, né? Tem uma qualidade enorme e a gente está muito feliz que ele esteja vivendo esse momento com a camisa da seleção brasileira, né? Eu acho que tudo influencia, né? O nosso time crescendo, o time ganhando corpo, ganhando confiança, isso ajudou e potencializou o futebol do Vini, né? E que ele siga assim, que ele seja mais, que hoje seja mais um dia especial, um jogo especial para ele, que ele faça muitos gols, que a gente consiga lá atrás não tomar gols e a gente vai conseguir essa classificação, e esse é o nosso grande objetivo.
3: Obrigado, boa sorte. Bom jogo.
1: Muito bem, Marquinhos. Falando logo na chegada da seleção brasileira, Bernardo Ramos, o assunto final aí foi Vinícius Júnior, sem dúvida alguma, hoje o protagonista da seleção, inclusive na artilharia, Bernardo.
4: É, o melhor jogador do Brasil na Copa do Mundo, um dos melhores jogadores dessa Copa do Mundo, atuando num posicionamento um pouco diferente em relação àquele que ele atuou, que ele desempenhou na Copa do Mundo do Catar, né? Um jogador que sai da ponta, entra em diagonal, ou então, às vezes, joga mais centralizado, com o Douglas Santos fazendo, às vezes, de um ala pelo lado esquerdo. Ele é um lateral, mas ele ataca bastante, e aí dá ao Vinícius Júnior essa possibilidade de sair da ponta, centralizar mais. Vale lembrar que o Ancelotti tirou o melhor do Vinícius Júnior quando perdeu o Benzema no Real Madrid, né? O Real Madrid jogava com o Rodrigo pela direita, Benzema centralizado e Vinícius Júnior pelo lado esquerdo. E aí o que aconteceu? Benzema foi embora, Ancelotti aproximou o Rodrigo e Vinícius Júnior e deu muito certo. Assim ele conquistou a UEFA Champions League em cima do Borussia Dortmund em 2024, com os dois jogadores saindo das pontas e centralizando um pouco mais.
1: Já falei com a Aline Fanelli lá no campo, hein? Lá em Houston, trouxe detalhes da seleção brasileira, já falei com o Maurício Ferreira, que trouxe as primeiras informações do Japão, Bernardo Ramos já fez as primeiras análises, já conversei com o André Coutinho, tá nos braços do povo em Miami, na festa na Flórida, tá começando ainda, daqui a pouco o Coutinho volta, agora eu quero sentir o clima pelas ruas do Brasil, quero ver qual é a expectativa, e eu gosto de brasileiro confiante, hein? Eu quero brasileiro confiante.
5: Brasil, Brasil,
1: vamos
5: Brasil.
1: Já Curitiba, é isso, mais uma vez camarão,
5: Brasil,
1: vai lá.
5: Brasil, Brasil.
1: É isso, nas ruas do Brasil. Quero saber como é que tá a atmosfera, hein? O clima, o pulso, a expectativa do torcedor brasileiro. Vamos a Curitiba, o Felipe Dutra tá com a gente. Fala, Felipe.
5: É isso, pessoal. Eu volto a falar aqui de Curitiba, da Rua Itu.

0: 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enquanto a movimentação é pequena, mas a expectativa é de uma grande presença de público para acompanhar essa partida entre Brasil e Japão às 14h. Eu estou ao lado aqui do Délio, proprietário de um dos estabelecimentos da rua Itupava. Ele tem aqui uma réplica da taça Jules Rimet, é bonita demais. E tem também aqui uma taça da Copa do Mundo. Será que mais uma vez ela vem para o Brasil, Délio?
1: Vem, a esperança é grande, eu tenho certeza. Começamos hoje essa fase aí de mata, né? Não é mata-mata com o Japão e depois vem mais time grande e vamos ganhar todas.
0: E qual a expectativa de público para um jogo num horário atípico aqui para o brasileiro, né?
1: Hoje a gente normalmente não abre, abriremos com churrasco, carne assada, vamos ter chope. Às 11 horas já abrimos chope. E a expectativa é pelo menos 600 pessoas. A gente vai com tenda até no estacionamento hoje.
0: Essa é a expectativa para o jogo de hoje, para o Brasil, quem sabe, passar pelo Japão e terminar a Copa do Mundo.

0: clima da torcida brasileira espalhada pelas ruas do país. Vou sair do sul e seguir viagem até o Nordeste, em Fortaleza. Melina Mello tá com a gente, traz os detalhes. Fala, Melina.
1: Aqui diretamente do centro de Fortaleza, a animação e a expectativa, ó, tá lá em cima. E como eu tô aqui no centro, tanto os comerciantes quanto os clientes estão extremamente animados.
2: 3-0 pro nosso seleção brasileira, o melhor time do mundo.
1: E quem vai fazer o gol?
2: Doido Neymar ou do Vinícius?
3: 4-1 pro Brasil.
1: E os gols?
3: Dois do Neymar, um do Hendrick e um do Vini Júnior.
4: Eu acho que vai 3-0. Minha confiança é que seja isso, tá? Tô torcendo pra ir.
1: Tá certo. E o Rosimão?
5: Eu vou de 3-1. Vai ser 3-1. Deixar só de fazer só um gol mesmo, só mesmo pra não ficar tão feio, mas vai ser 3-1.
1: Ei, churrasco ou sushi?
5: Rapaz, o que vier.
4: Mas sem dúvida, churrasco, por favor, né?
6: É, mesmo jeito do último jogo, 3-0. Já fiquei sabendo aí que o Japão tá com as pernas aí, todo mundo aí doente. Já fiquei sabendo que teve alguns jogadores que estavam meio com a perna enfaixada, que não ia jogar, mas o Brasil vai ganhar, mulher, se Deus quiser.
1: Ó, aqui, se depender de Fortaleza, com certeza o Brasil vai ganhar esse jogo e vai seguir aí pela Copa.
0: Eu não tô sabendo, mas vamos lá, tô confiante também.
7: Tem jogadores que foram cortados, né? Que tem jogador que tá machucado.
0: É o telefone sem fio do povo, mas é assim que funciona, é assim que eu gosto. Continuamos no Nordeste do país. Também sou. Vamos a João Pessoa agora. Cacá Barbosa tá com a gente. Fala, Cacá. Bom dia.
8: Olha, Fábio, hoje nós viemos aqui ao centro de João Pessoa, mais uma vez. Estamos aqui, ó, no ponto de 100 réis, que é o centro tradicional da capital paraibana, para saber do pessoal aqui de João Pessoa como é que tá o clima pro jogo do Brasil. Já tem um aqui, ó, deixa eu mostrar para você. Tem um aqui vestido verde e amarelo aqui, a gente vai conversar com ele agora. Como é o nome do senhor?
9: É João.
8: Seu João, qual o placar do jogo de hoje, seu João?
9: 3-1.
8: 3-1, tá animado assim?
9: Animado.
8: Nossos paraibanos, o nosso Matheus Cunha, será que coloca uma lá dentro hoje?
9: Tranquilo.
8: Tranquilo? Tá confiante?
9: Confiante.
8: Obrigado, viu, seu João? Vamos lá, deixa eu falar com esse rapaz aqui. Como é seu nome, amigo?
10: Manuel.
8: Você é de que bairro aqui, João Pessoa?
10: Eu moro em Cabedelo.
8: Cabedelo. Qual o teu placar pra hoje?
10: No máximo, 1-0.
8: 1-0? Tá, vai ser fácil, não?
10: Talvez sim, talvez não, porque o Brasil já ganhou do Japão, né? Mas, pelo o jogo que a gente tá vendo aí, vai ser apertado.
8: Valeu, obrigado, um abraço pra você. Tem mais gente aqui, ó, vou passar pro outro lado aqui da praça. O pessoal vem, senta pra conversar, né? Vem pra bater papo, fazer aquele esquenta pro jogo. Tem um senhor aqui comigo aqui, também de camisa do Brasil. Como é o nome do senhor, amigo?
11: Vanberto.
8: Você é de que bairro, Vanberto?
11: É, Bessa.
8: Você é do Bessa. Qual é o placar do jogo de hoje?
11: O placar do jogo de hoje vai ser 3-1 para o Brasil.
8: Será que algum paraibano consegue fazer hoje?
11: Vai fazer, o homem vai ser o artilheiro. O nosso amigo Cunha vai acunhar o time lá na teia, entendeu?
8: Então tá certo. É nesse clima que o pessoal aqui de João Pessoa, aqui da Paraíba, tá na expectativa pro jogo Brasil-Japão. Volto com vocês.
0: Ah, eu gosto desse clima. É isso.
12: Fabio.
0: Gosto do brasileiro confiante, Aline Fanelli.
12: Luiz Henrique, Fabinho e Ibanez estão aqui no gramado neste momento. Geralmente uns 3-4 jogadores do Brasil sempre sobem ao gramado para dar aquela olhada, ver como é que tá o estádio, o clima, que tá bastante agradável. Então, neste momento, os três estão por aqui dando aquela olhada na torcida que vai ocupando os lugares da arquibancada. E quando o Vinícius Júnior, lembra que você falou, olha, o Vini tá com fone de ouvido, mas não é aquele que passa pela cabeça, não, é o menorzinho. Sim. Quando ele apareceu no telão, a galera foi à loucura aqui, todo mundo vibrando, afinal de contas é o artilheiro do Brasil nesta Copa, 4 gols em 3 jogos e tá brigando pela artilharia, porque o Messi tem só 2 a mais, quem sabe hoje o Vinícius empata.
0: Brasil, Brasil, tomara, Brasil. Tomara, é isso, Brasil, Camarão de novo, vai lá pra dar sorte. Brasil, quero Brasil, ouvir. Brasil. Maravilha, daqui a pouco mais Aline Fanelli trazendo mais destaques da seleção brasileira. Volto com Maurício Ferreira também daqui a pouquinho com destaques dos japoneses. Jogo duro, hein? Jogo duro. O Japão fez um grande ciclo entre a Copa do Mundo no Catar e agora a Copa do Mundo na América do Norte. Um grande ciclo dos japoneses, né? Foram muitas vitórias em todas as partidas disputadas nesses pouco mais de 3 anos e meio. Vamos ver, tomara que pare hoje, tá? Tomara que pare hoje diante da seleção brasileira. Daqui a pouco vou falar mais com o André Coutinho, análises do Bernardo Ramos e também girar mais o povo pelo Brasil. Gosto de sentir o clima das ruas do Brasil para saber como é que tá a expectativa. Daqui a pouquinho tem muito mais. 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
6: Brasil!

0: brasileira.
1: Vai, Brasil! Brasil!
2: E finalmente o técnico Carlo Ancelotti consegue repetir uma escalação no 16º jogo. O Brasil vai a campo com Alisson, Danilo, Marquinhos, Gabriel Magalhães, Douglas Santos, Casemiro, Bruno Guimarães, Lucas Paquetá, Rayan, Matheus Cunha e Vinícius Júnior.
3: Brasil, Brasil, Brasil!
0: Repete aí, Aline Fanelli, jogo decisivo. Repete a escalação pra gente, Bernardo Farfalá. Diga aí.
2: Alisson, Danilo, Marquinhos, Gabriel Magalhães, Douglas Santos, Casemiro, Bruno Guimarães, Lucas Paquetá, Rayan, Matheus Cunha e Vinícius Júnior.
0: Bernardo Ramos, sem mudanças, sem novidades, Bernardo.
4: É, o ideal era justamente a manutenção do time que venceu a Escócia, né, Fábio? Seria um time que venceu o Haiti, mas aí o Rafinha se machucou. Então o Rayan entrou muito bem ali pelo lado direito, pressionando bastante os adversários na partida contra os britânicos. Então faz todo sentido que o Ancelotti repita a seleção brasileira, até para, isso aponta para isso, né? Mais treino, mais treinamento, repetição. Então tendo um time base, o Brasil o tem nesse momento, é meio caminho andado para vencer os japoneses.
0: Já saiu a seleção japonesa, Maurício Ferreira?
5: Ainda não, Fabio.
0: Ainda não. Então vamos voltar para a Aline Fanelli. Quero mais um destaque da seleção brasileira. Vai lá, Aline.
2: Bom, a gente está falando então dessa repetição de time, né? Ontem acompanhamos por aqui as entrevistas do Carlo Ancelotti e também do Marquinhos, o capitão da seleção brasileira. E a gente acompanha um pouquinho do que disse o Ancelotti para o Marcelo Dó. Tem alguém falando aí?
0: Aliás, ele vai falar agora. Vamos ouvir, boa, o Ancelotti agora, Aline. Vai lá.
6: Vamos lá, vamos na qualidade. Estamos preparados. Começamos já hoje. É um jogo que exige muito, mas eu acho que o time pode fazer.
7: Uma das grandes qualidades coletivas da seleção brasileira.
0: Eu não tô conseguindo ouvir isso, pessoal em casa.
5: Tá ruim.
0: Tá ruim? Então vamos parar. Daqui a pouco a gente recupera isso. Pode interromper quando tiver ruim, camarão.
5: Ok.
0: Porque eu não consigo saber se é meu retorno ou se tá indo assim pro ar também. Não deu pra ouvir o Ancelotti, infelizmente.
5: Deixa eu recuperar esse áudio.
0: Vamos recuperar, vamos antes com o que ele disse ontem, então, Aline Fanelli, vamos. Você ia falar sobre o quê, por favor?
2: O Marcelo Duó, nosso caçapa, fez uma pergunta para o Carlo Ancelotti ontem na entrevista coletiva, perguntando justamente sobre um aspecto que a seleção brasileira tem trabalhado, que é a marcação-pressão, imaginando que a seleção japonesa vai se fechar bastante para enfrentar o Brasil. Então vamos ver o que disse o Ancelotti na pergunta de Marcelo Duó.
8: Mister, o Brasil ganhou contra a Escócia pressionando a saída de bola, pressionando os zagueiros da Escócia muito fortemente. E o Japão é um time que sai jogando de trás muito melhor do que a Escócia. Essa característica do Japão faz você repensar a sua estratégia para o jogo ou a filosofia vai ser a mesma? Obrigado.
6: Sim, isso é um aspecto importante do jogo de amanhã, a saída da bola de Japão é muito boa e quando eles passam a pressão são muito, muito perigosos. É um aspecto que estamos considerando qual tipo de pressão temos que fazer, ou por lo menos hemos considerado, porque tu me dizes pode dizer é até agora que fez, não, já estava considerando este aspecto.
0: Legal, muito bom. Deixa eu dar uma passada então na cabine da Band News FM para falar justamente com o Marcelo Duó. Tava até agora, ó, aquecendo a garganta para gritar muita caçapa pro Brasil. O homem te convenceu ontem, ô Duó? Boa tarde para você. Bom dia aí, Duó.
9: Bom dia ainda, boa tarde para todo mundo no Brasil. Valeu, Fabinho, Aline, Bernardo, todo mundo que tá ouvindo e vendo a Band News FM. Ele me convenceu, sim. E foi muito legal ver que ele enxerga o que a gente também vê. Isso é muito gratificante para a gente que trabalha com isso, né, com jornalismo esportivo. Eu acho que essa é uma preocupação dentro dos modelos de jogo das duas equipes, que é muito importante mesmo, não é só um detalhe, não. Porque futebol é entrosamento, né? A gente, quando joga uma pelada no fim de semana, depois do terceiro jogo com o mesmo time, a gente joga melhor. E a mesma coisa funciona no profissional. E o Japão tem isso, porque essa é já a terceira Copa desse treinador, embora o time tenha as suas mudanças e tudo mais, mas eles sabem fazer esse jogo curto de toque, de bola, de envolver o adversário. E se o Brasil não fizer direito essa pressão, não for tudo coordenado, um bote errado,
3: ele derruba como se fosse um dominó a defesa brasileira. Vai caindo um atrás do outro. E esse time não está preparado para correr para trás. A gente já viu isso na preparação para essa Copa do Mundo aqui. Então, ele vai ter que pensar muito bem quando será o momento de fazer isso. Porque em algum momento vai ter que fazer também. Não dá para ficar só atrás da linha da bola o jogo inteiro. E ele sabe disso. Então, isso até me deixou mais tranquilo, sinceramente. Ver que ele enxerga a mesma coisa. Então, ele deve ter passado isso para os seus jogadores também. Vamos ver como é que isso se vai se dar aqui ao longo da partida também. Mas ele sabe o que ele está fazendo, o Fábio. Eu acho que isso ficou muito claro ontem. Cada vez mais o time cresce a cada jogo, isso é trabalho dele, né?
0: É isso. Tomara que saiba direitinho o que faz para que o Brasil consiga uma boa vitória daqui a pouco contra o Japão. Vai cuidar da garganta, Marcelo Duó, volta pro aquecimento. Daqui a pouco, Marcelo Duó, no comando aqui na Band News FM. Jogo decisivo é com ele. Tem Brasil e Japão direto de Houston para você, Copa do Mundo 2026, segunda fase. Aline Fanelli ainda há pouquinho trouxe a escalação da seleção brasileira. Quero mais um destaque do Japão, Maurício Ferreira.
10: Que vem bem, viu, Fábio França? Nos últimos jogos contra campeões mundiais, uma sequência de 5 vitórias nas últimas 5 partidas, começando na fase de grupos da Copa de 2022, vitórias por 2-1 para cima de Alemanha e Espanha, fase de grupos. Depois, em 2023, vitória com direito a goleada, 4-1 sobre a Alemanha. No ano passado, 3-2 de virada para cima da seleção brasileira. E já na data FIFA de março desse ano, 1-0 para cima da Inglaterra em Londres, no estádio de Wembley. Então é uma boa sequência, tem batido de frente. E nos últimos 5 jogos, então, 5 vitórias contra campeãs mundiais.
0: Legal, Maurício Ferreira com mais detalhes do Japão. Assim que sair a seleção japonesa, você chama, Maurício, combinado?
10: Aí o Bernardo Ramos
0: analisa. Ótimo, o Bernardo Ramos analisa o adversário do Brasil também. O Brasil é o mesmo, tá, gente? Começa hoje jogando com aquele time que começou contra a Escócia. Aline Fanelli ainda há pouquinho trouxe pra gente, daqui a pouco ela repete. Eu vou pra Miami. Vamos saber se tem mais gente chegando ali na Flórida, em Miami, pra torcer pela seleção brasileira. André Coutinho tá por lá e traz mais informações pra gente. Fala aí como é que tá a coisa por aí, Coutinho.
11: Tudo bem, Fábio? Ó, por aqui eu entrei num bar aqui. O bar é o seguinte, o bar é de um cara da Moldávia, um empresário da Moldávia, que é casado com uma brasileira. Então, por isso, esse é o bar que tem a maior concentração de brasileiros aqui em Miami Beach. Eu tô chegando aqui, ó. Tá rolando uma Beth Carvalho, viu? Será que dá pra gente ouvir? Mas da fruta que eles gostam. Eu como até o caroço. Dá licença, brasileiro? Posso falar contigo? Beleza, ó, tá aqui, ó. Tomando um chazinho, escutando uma Beth Carvalho, cara. Quem diria, hein? Tudo bem?
12: Tudo bem, certinho. Esperando aí a partida ser sucesso hoje.
11: E aí, tá confiante? O Japão mete medo?
12: Ah, mete não, mesmo com a seleção meio assim, né? Que a gente sabe como é que tá. Mete nada, Brasil é Brasil. Somos penta, melhor do mundo.
11: E esse chá aí, tá gelado? Tá bom ou não?
12: Cara, não sei, eu acho que eu vou ter que pedir outro pra ver se esse tá bom.
11: Cuidado, hein? Falta 1h30 pro jogo aí, né?
12: É, mas hoje é Brasil, hoje não tem como, é festa.
11: Valeu, obrigado, bom jogo pra nós.
12: Aí. Tamo junto, pra gente, vamos nessa.
11: Valeu, e aqui, ó, Beth Carvalho, samba e tal, mas o povo chegando aos poucos, viu, Fábio? Daqui a pouco eu vou pro braço do povo.
0: André Coutinho gosta. André, eu vou até tocar um Olodum pra você na próxima, André Coutinho, que eu sei que você gosta também. E tem a do Sidney Magal. Uhum. Tem a do Sidney Magal.

André Coutinho volta com mais destaques, mais detalhes de Miami. A festa vai ser boa também em Miami, hein? A festa vai ser boa em Miami. André Coutinho, o que, que eu tô ouvindo aí?

0: ao ritmo do Lodum. Quero girar pelas ruas do Brasil, sentir o clima, o pulso do brasileiro. Como é que tá a expectativa pra esse jogo decisivo, hein? O Henrique Alcaraz tá com a gente, tá em Goiânia, hein? Tá em Goiânia acompanhando a expectativa do povo goiano pra esse Brasil-Japão. Fala, Henrique!
1: Fala, pessoal, muito boa tarde pra vocês. A gente fala aqui diretamente do Centro Cultural Oscar Niemeyer, aqui em Goiânia, onde a festa já está preparada para acompanhar o duelo do Brasil hoje, mata-mata contra o Japão. Os portões foram abertos aqui por volta do meio-dia. O pessoal saindo mais cedo do trabalho vem pra cá pra poder acompanhar essa partida mais uma vez aqui no Oscar Niemeyer. Estamos às margens da BR-153. Aqui alguns objetos que remetem à Copa do Mundo, também temos a taça da Copa, e eu tô com uma personagem aqui muito especial, uma torcedora do Brasil que já chegou por aqui, chegou cedo. Como que é seu nome?
2: Ana Maria.
1: Ana, tá confiante pro jogo de hoje?
2: Claro, eu que não vi o Penta do Brasil, espero aí ver o Hexa este ano.
1: Ana Maria, novinha, palpite pro jogo de hoje?
2: 2-1 eu tô colocando, assim.
1: Gol de quem?
2: Gol do Vinícius Júnior e Matheus Cunha, né? Porque é o que tá tendo pra gente.
1: Então tá aí, torcedor muito confiante aqui, os portões já foram abertos, daqui a pouco a torcida começa a chegar por aqui, promessa de casa cheia, cerca de 10 mil pessoas são aguardadas aqui hoje para acompanhar mais esse desafio mata-mata da Copa do Mundo.
0: Maravilha!
3: Escalado!
0: Valeu, Henrique Alcaraz. Opa! Time japonês escalado, vai lá, Maurício Ferreira.
3: Definido e escalado, Fabio, para o confronto no estádio de Houston. E de fato, né, agora confirmada a ausência também do Itakura entre os titulares. Não será, então, um dos três zagueiros, fica à disposição no banco de reservas. A seleção japonesa de Hajime Moriyasu, então, com Zion Suzuki no gol, Taniguchi, Tomiyasu e Hiroki Ito são os três zagueiros. Doan, o capitão, hoje com a braçadeira. Kamada, Kaisho Sano, Junya Ito e Nakamura, Ueda e Maeda. No repeteco, então, rapidinho, a seleção do Japão com Zion Suzuki, Taniguchi, Tomiyasu e Hiroki Ito. Doan, Kamada, Sano, Junya Ito e Nakamura, Ueda e Maeda. Esses os 11 escolhidos, então, pelo técnico Hajime Moriyasu, que leva também o Takefusa Kubo para o banco de reservas. Disse ontem na entrevista coletiva que ele vinha treinando separado, que não tinha condições, mas o camisa 8 à disposição está no banco também o Kubo.
0: Muito bem, japoneses escalados. Alguma surpresa, Bernardo Ramos?
4: Tem uma surpresa, sim, que é a ausência do Tanaka, jogador do Leeds, meio-campista. Eu fico surpreso com essa ausência, é um jogador de muita marcação, marca mais do que o Sano, inclusive, né, que foi escalado ali ao lado do Kamada, né? O Kamada é o principal jogador dentre aqueles que estão disponíveis para a partida, né? Então, assim, a dúvida fica, Tomiyasu será um zagueiro pelo lado direito ou será um zagueiro central? São três zagueiros, sempre lembrando a formação do técnico Hajime Moriyasu na seleção do Japão. Ele jogou como lateral direito no Arsenal, hoje ele é atleta do Ajax. Então tem essa dúvida em relação à formação defensiva ao longo da partida. Claro, a gente vai passar tudo direitinho para quem nos acompanha na Band News FM. O Doan poderia vai jogar, né? Vai entrar no lugar do Sugawara, né? Que é um jogador que também poderia estar em campo. Tal novidade não há na lateral esquerda, com o Nakamura, né? Na verdade, na ala pelo lado esquerdo. Nakamura, que é um jogador que sobe bastante, marca mal. Então pode ser um caminho interessante aí para o Ryan explorar a deficiência desse jogador japonês.
0: Muito bom, Bernardo Ramos analisando também a escalação do time japonês. 12:45 pelo horário de Brasília, 10:45 no horário de Houston. Daqui a 1:15 a bola vai rolar pra decisão, hein? Tem Brasil e Japão na Band News FM. Daqui a pouco eu falo mais com a Aline Fanelli, falo também com o Maurício Ferreira, vou pras ruas do Brasil, quero saber como é que tá São Paulo, como é que tá Curitiba, como é que tá Fortaleza, vou pra porta do estádio também com Felipe Killing daqui a pouco, hein? 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

0: Daqui a pouco tem Brasil e Japão. Torcida vai chegando, hein? Nada, não sei nem quem tá falando. Que maravilha!
1: Tá bom.
0: É, então, ô, Fábio, já tá cuidando da garganta, hein? Ô, fala, Aline.
2: E você sabe que, assim, os bastidores de Brasil e Japão, assim, eles estão um pouco agitados, né? Teve um jogador japonês aí, eu vou jogar pro Maurício Ferreira, porque o contexto vai ser dele. Esse querido tá no banco de reservas, mas ele deu uma provocada na torcida brasileira que encheu a rede social dele, né, Maurício?
3: É, o Kento Shiogai. Esse cidadão, ele achou de bom tom dar uma provocada no Neymar antes do jogo, né? Disse que o Neymar não é mais o mesmo de antigamente. Ele foi perguntado nos últimos treinamentos da seleção japonesa sobre esse compromisso contra o Brasil, como ele estava enxergando essa possibilidade de encarar a seleção pentacampeã. E foi perguntado também sobre o Neymar e disse o seguinte: bom, esse camisa 10 aí que vocês estão falando não é o mesmo de hoje, esse aí é o de antigamente, querendo dizer mais uma vez, né, assim como o próprio técnico Hajime Moriyasu tem dito nos últimos dias, que Japão e Brasil neste momento chegam em pé de igualdade, mas esse digníssimo aí achou de bom tom dar essa provocada no camisa 10 da seleção brasileira.
2: E aí o Marquinhos respondeu, viu? É, o Marquinhos respondeu, porque assim, ele falou também que a seleção brasileira não é a mesma de antigamente. E aí a galera encheu a rede social dele falando assim: só a gente pode falar da seleção brasileira desse jeito, vocês não podem. Não, aqui é Brasil e tal. E aí o Marquinhos chegou a dizer, em uma fala até exclusiva para a Cazé TV, que foi um pouco de soberba do jogador de Japão falar isso da seleção brasileira e que isso chega assim no vestiário. Ou seja, sangue no zóio hoje.
0: O Bernardo Ramos, você quer falar sobre isso? Você acha que isso influencia de alguma maneira? Ou você quer enfatizar a questão tática?
4: Fica sua história, acho, Bernardo. Eu acho importante falar sobre isso, porque se o próprio Marquinhos disse que isso chega no vestiário, me parece pouco inteligente da parte do jogador reserva da seleção do Japão fazer algum tipo de provocação antes do jogo, né? Tudo bem, o Japão ganhou do Brasil, mas era um Brasil bem diferente. Era o Brasil que vencia por 2-0 a seleção do Japão em outubro do ano passado. Contou com falhas bizonhas do Fabrício Bruno, jogador que não foi mais convocado pelo técnico Carlo Ancelotti. Até foi, mas não chegou à lista final aí dos convocados para a Copa do Mundo. Então eu vejo como uma certa provocação. Acho que tem um quê de provocação, sim. Como disse o Marquinhos, isso chega ao vestiário, vejamos como vão se comportar os jogadores do Brasil diante desse tipo de declaração, que eu acho que não acrescenta nada para o Japão. O Japão não acrescenta, no mínimo, prejudica um pouquinho o time do Japão.
0: É isso, né? No mínimo isso acontece. E nunca é legal, né? Nunca é legal quando o jogador resolve provocar o adversário antes do jogo. O Rafinha, por exemplo, fez isso contra a Argentina, lembra dessa história?
4: O Brasil tomou de 4. E depois ele falou pro Romário, né, que ia, entre aspas, porrada na cara de argentino, né? E o Brasil tomou de 4 e depois do jogo ele foi pro meio da roda, onde estavam os jogadores da Argentina, fazer o que eu não sei.
0: Pedir desculpa?
4: Eu não sei, eu sei que os caras meteram o dedo na cara dele, tiveram de tirá-lo de lá. Ou seja, ele foi pouco inteligente duas vezes.
0: Rodolfo Schneider, tá ligado na Band News FM, lembrou dessa história do Rafinha. O Brasil tomou um pau depois da Argentina. Isso é nunca legal. E nunca é mesmo, né? Não é mesmo. Foi pouco inteligente, como disse o Bernardo Ramos.
2: Mas pra
0: Ramos,
2: gente isso é bom,
0: mínimo,
2: é hoje?
0: Hein? No mínimo. Ah, não, pra gente sim.
2: É ótimo. Tô
0: olhando ali pelo lado japonês, né? Ele falou além da conta. Vamos ver dentro de campo, hein? Vamos ver dentro de campo como é que a coisa fica. Gente, diga, Bernardo Ramos.
4: Eu queria chamar a atenção, né, pro jogador Ueda, que é centroavante do Feyenoord da Holanda, né? Foi, inclusive, um camarada que fez muitos gols no campeonato holandês. Ele tem 18 gols com a camisa do Japão. Né, tem 42 aparições com a camisa da seleção asiática e tem 1,82m, o que acaba um pouco aquele mito de que não, a seleção do Japão tem estatura baixa, em média. Não, não é verdade. O Ueda é um centroavante com bom porte físico. Sim, o Japão pode levar perigo nas bolas altas para a seleção brasileira.
0: A Aline Fanelli trouxe mais destaques da seleção brasileira. Maurício Ferreira já trouxe mais destaques também da seleção japonesa. Vou para a porta do estádio, hein? Quero saber como é que tá o clima na porta do estádio de Houston, sobretudo com os brasileiros chegando. Fala aí, Felipe Killing.
1: Fala, Fábio, tudo bem? Sigo aqui nos arredores do estádio, torcida brasileira chegando. Em bom número, eu tô aqui com um pai e um filho. Primeiro, o seu nome e de onde você vem?
5: Lucas e Pedro, nós estamos vindos do sul de Minas, Varginha, Minas Gerais.
1: Tá confiante na seleção brasileira?
5: Ao decorrer da Copa, a gente tá se tornando cada vez mais, né? Eu acho que a última vitória nos deu um pouco mais de confiança para acreditar, o time jogou bem e hoje a gente tá vindo confiante. Eu acho que vai dar para chegar longe aí nessa Copa.
1: Ele é o Lucas e você é o Pedro? Pedro, quantos anos você tem?
6: 9 anos.
1: Você lembra da última Copa?
6: Eu lembro.
1: Lembra? Você foi pro Catar?
6: Não.
1: Não? Eu tenho um filho também. E o meu sonho é poder viver uma Copa do Mundo com meu filho. Como tá sendo pra você isso aqui?
6: Tá ótimo.
1: Tá muito bacana?
6: Tá bacana demais.
1: É. Certamente é uma experiência que você nunca vai poder esquecer. Estar num ambiente de Copa do Mundo com seu filho, né, Lucas?
5: Sem dúvida. Eu acho que é isso, né? A vida é feita de momentos, né? E a gente fez um sacrifício para estar aqui, justamente para marcar. Nós que já vimos a seleção ganhar em outras vezes, eu acho que gera um sentimento positivo de ver a seleção ganhando de novo, justamente para que eles tenham o mesmo sentimento que nós tivemos lá atrás na nossa infância. Então, esse é o grande espírito, né? Ganhar para ver a felicidade deles.
1: Maravilha. Futebol é criação de momentos e vocês estão criando um momento espetacular e que a seleção ajude. Obrigado, viu?
5: Obrigado,
1: tudo de bom. Quanto você acha que vai ser o jogo?
5: Nós estamos apostando hoje 3-0, um gol do Neymar ao final do jogo aí para sacramentar a vitória.
1: E você, Pedro? Valeu, Pedro. Valeu, Lucas. É com você, Fábio.
7: É o momento de
1: criar memórias. E esse pai e esse filho certamente nunca vão esquecer do dia de hoje.
0: Muito bom, Felipe Killing, certamente, é isso, tem que guardar na memória mesmo, hein? Daqui a pouco faço mais um giro, hein? Com a Aline Fanelli, com o Maurício Ferreira, vou falar com o André Coutinho em Miami, quero sentir como é que tá o clima nas ruas do Brasil, povo espalhado pelas ruas do Brasil, também na maior expectativa para esse jogão decisivo, daqui a pouco, segunda fase da Copa do Mundo, ganhou, continua, perdeu, tá fora, hein? Se liga aí, Ancelotti, tem que ganhar, Brasil já

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0: vamos junto, tá chegando a hora da decisão, tem Brasil e Japão pra você aqui na Band News FM, ganhou, continua, perdeu, tá fora, em pouco mais de uma hora a bola vai rolar e não é qualquer bola não, é a bola da Copa do Mundo 2026, a maior Copa do Mundo de todos os tempos, e claro, aqui na Band News FM você tem a melhor cobertura da maior Copa do Mundo de todos os tempos, timaço da Band News FM, enorme, timaço espalhado pelos Estados Unidos, por toda a América do Norte e também por todo o Brasil, sentindo o clima da torcida brasileira nas principais cidades do país, pelas ruas do Brasil, estamos na porta do estádio em Houston também, estamos dentro do estádio, lá no campo com a Aline Fanelli, na porta do estádio com o Felipe Killing, estamos em Miami com o André Coutinho, tem gente espalhada por tudo quanto é lugar, repórteres espalhados por todo o país, porque assim, todo mundo junto aqui na Band News FM, torcendo pela seleção brasileira, torcendo pelo time do Ancelotti. Não pode perder hoje não, hein, cara. Brasil, tem que ganhar, Brasil, Brasil. Pra quem sabe. É isso, aqui é Brasil, camarão. Brasil, Brasil, aqui é Brasil. Brasil. Aqui é Brasil. Quero ouvir, olha lá. Aqui é Brasil, gente. É Brasil, Brasil e Japão. Aqui também é Brasil, Brasil e Japão pra você aqui na Band News FM. Vamos girar mais uma vez, informação não para pra você na Band News FM. Aline Fanelli, mais um destaque da seleção, aproveita, repete a escalação, traz mais destaque do Brasil. Fala, Aline.
1: Vamos lá, Fábio, daqui a pouquinho o início do aquecimento aqui no gramado, né? O Brasil que vai a campo hoje com Alisson, Danilo, Marquinhos, Gabriel Magalhães, Douglas Santos, Casemiro, Bruno Guimarães, Lucas Paquetá, Rayan, Matheus Cunha e Vinícius Júnior. São 15 jogos com o técnico Carlo Ancelotti, 9 vitórias, 3 empates e 3 derrotas. O Brasil fez 33 gols com o treinador italiano e sofreu 12. E a seleção brasileira é o primeiro país a alcançar a marca de 50 jogos sem sofrer gols em Copas do Mundo. Atrás do Brasil está a Alemanha com 41 partidas. Destaque para o zagueiro Marquinhos, capitão da seleção brasileira, 108 jogos. É o segundo zagueiro com mais partidas na história da amarelinha, atrás apenas de Thiago Silva, que esteve em campo em 5 oportunidades a mais.
0: Maurício Ferreira, mais destaques da seleção japonesa. Fala, Mal.
2: Fábio França, há pouco você destacava o bom ciclo de Copa do Mundo da seleção japonesa, dos samurais azuis, que disputaram antes da Copa do Mundo, até o início desse pontapé japonês aqui no Mundial de 2026, 43 jogos com 79% de aproveitamento, a seleção japonesa, que com exceção às seleções anfitriãs dessa Copa do Mundo, México, Canadá e Estados Unidos, foi a primeira a se classificar via eliminatórias, então com 79% de aproveitamento ao longo do ciclo. E desses jogadores titulares, os 11 escolhidos hoje pelo Hajime Moriyasu, todos atuam no futebol europeu. Um jogador na Liga Italiana, 2 no Campeonato Belga, 3 na Liga da Alemanha, 1 na Escócia, 1 na França, 1 na Inglaterra e mais 2 jogadores que atuam no futebol holandês.
0: Times prontos, definidos, e o jogo, Bernardo Ramos?
3: Olha, acho que a melhora da seleção brasileira passa muito pela mudança de posicionamento do Paquetá em relação ao primeiro jogo contra Marrocos, naquele primeiro tempo horroroso da seleção brasileira, em que o Paquetá jogava como um meia pelo lado direito, que em tese saía para abrir o corredor para o lateral, só que o lateral era o Ibanez naquela partida. O Ibanez no Al-Ahly joga como um zagueiro pelo lado esquerdo, então havia dificuldades para construir o jogo ofensivamente por ali. O que, que fez o Ancelotti? Ele emulou o Real Madrid de 2024, a gente já falou sobre a posição dos atacantes, né, naquele Real Madrid, Rodrigo e Vinícius Júnior, mas também no posicionamento do Paquetá, do Bruno Guimarães e do Matheus Cunha. O Paquetá passou a jogar como meia pelo lado esquerdo, o Bruno Guimarães como meia pelo lado direito e o Matheus Cunha indo e vindo, como um falso 9, né? Formando às vezes um losango ali no meio de campo, fica bem definido isso, né? Um losango, pense num diamante, né? Aquele formato, tal do pica-fumo no truco, né? É a forma como o meio-campo do Brasil se dispõe em jogos a partir da partida contra o Haiti. Então eu gosto desse posicionamento do Paquetá e eu acho que a melhora do Brasil passa muito por essa mudança depois daquele primeiro tempo pífio contra a seleção no Marrocos.
0: Depois da análise tática de Bernardo Ramos, eu quero festa. Eu gosto de festa. Brasil, eu quero festa. O Coutinho também gosta. Mas, de novo, camarão, vai lá.
4: Brasil.
0: Aí, eu gosto de festa e sim, André Coutinho também gosta. Vamos pra Miami, fala Coutinho.
5: Vamos lá, Fábio, estamos aqui em Miami, em South Beach, em uma das concentrações da torcida brasileira, em um restaurante, um bar aqui bem em frente à praia. Deixa eu chegar aqui mais em dois torcedores, ó, dois torcedores do Brasil, já estão no bar, já estão tomando um negocinho. Tudo bem? Como é que é o seu nome?
6: Meu nome é Luciana.
5: Você é daqui de Miami, veio para a Copa do Mundo, veio passear?
6: Eu moro em South Carolina e tô aqui passeando, acompanhando a Copa.
5: E aí veio assistir ao jogo aqui, tá otimista?
6: Tô otimista, o Brasil vai levar. Dois pro Brasil, um pro Japão.
5: 2-1, obrigado, viu? Bom, tá tomando uma aguinha por enquanto, né? Tá muito calor.
6: Cerveja tá chegando, ó. Cerveja tá vindo aí, ó. Venta e popa. Venta
5: e valeu, obrigado. Ó, o Tito tá aqui também, ó. Aliás, sabe o que é legal, ó? Tito! Olha lá, viu? Ele atende. A camisa dele tá escrito Tito. É 12 do torcedor. Você não fala... Vamos falar português, você é de onde?
7: É, originalmente sou do Peru, mas tô dando uma força aqui para os irmãos brasileiros aqui.
5: Fala bem português, e vai ser quanto? Ela falou 2-1, você tá um pouco mais otimista, não?
7: Sim, não, eu acho que é o dia do Vinícius, vai ser 2-0 e vai ser 2 do Vinícius.
5: Boa, obrigado, bom jogo para vocês. Boa. Aí. E aqui, ó, aos poucos, Fábio, vão chegando torcedores, as mesas vão ficando com pontinhos amarelos aqui em South Beach, em Miami.
0: Ah, André Coutinho nos braços do povo em Miami. Mas assim, otimista mais ou menos, hein? 2-1 e 2-0 não me convence, não. Quero saber se o povo em São Paulo tá mais otimista do que esse povo brasileiro em Miami. Vamos pras ruas da capital paulista. Fala aí, Humberto Ferretti.
8: Fala, Fábio. Boa tarde pra você, pra todo mundo ligado aqui na Band News FM. Comida japonesa é boa, eu particularmente gosto, mas hoje não é dia. Eu vou acompanhar o jogo aqui na Zona Sul de São Paulo, num restaurante de comida brasileira, um restaurante de carne. Tô aqui na Fazenda Churrascada, que só trabalha inclusive com carne de primeira, que vai ter os portões abertos daqui a pouquinho pro público, mas que já tá com a churrasqueira acesa. Quem acompanha a gente com imagem percebe que o fogo lá no fundo tá a todo vapor. Eu inclusive já fiz até amizade com a rapaziada aqui da churrasqueira. Olha o Kaique aqui, o Kaique tá preparando tudo. Kaique, fala uma coisa pra mim, como é que é o segredo pra você, que vai ficar de costas pro telão que tá lá, ver o jogo e não deixar a carne queimar?
9: É, aí é complicado, aí tem que ser na prática, né, na base da prática. Dá uma viradinha, dá uma viradinha, pra lá, que o telão é do outro lado de lá, né, mas tudo certo, vamos tentar assistir aí, do mesmo jeito, né, assando, dando uma bisgoiada aí no telão.
8: Você garante que não queima a carne?
9: Não, aqui não. Pode ter certeza absoluta.
8: Placar pro jogo de hoje, Kaique?
9: Placar? Exato?
8: Exato, cravar!
9: 3-1, Brasil em cima do Japão.
8: Maravilha, valeu Kaique, bom trabalho pra vocês. Rapaziada no gás aqui, Fábio, eu sigo acompanhando, daqui a pouquinho eu volto com a impressão da torcida antes desse jogo entre Brasil e Japão, valendo vaga nas oitavas de final.
0: Boa, valeu Humberto Ferretti, que depois eu sei vai ficar pro churrasco. Ferretti gosta de churrasco, hein? Vou pra Manaus agora, quero falar com Adeilson Albuquerque, que também tá acompanhando a torcida em Manaus. Fala aí, Adeilson. Brasil.
10: A Band News FM está aqui na Rua da Copa, uma das mais enfeitadas de Manaus, no bairro Alvorada. Olha só, gente, mosaico da nossa seleção, Rua 3, no bairro Alvorada, e a expectativa do torcedor pro jogo daqui a pouco, Brasil e Japão, tudo bem?
11: Opa, tudo bem.
10: E aí, o Brasil vence o Japão, eles estão confiantes.
11: Confiante, 2-1 Brasil, Vini Júnior e Hendrick.
10: Vai ser fácil ou vai ser difícil?
11: Jogo pegado.
10: Muito pecado.
11: Pegado, já aponta com preparo bom, mas vamos pra cima deles, é Brasil hoje.
10: Qual o placar?
11: 2-1 Brasil, Hendrick e Vini Júnior.
10: Muito bem, e aqui, o placar do jogo?
12: 3-0.
10: Vai ser fácil?
12: Com certeza, vai.
10: Vinícius, faz dele?
12: Faz.
10: E o Neymar, joga ou não joga?
12: Joga.
10: Você quer que ele jogue?
12: Eu quero.
10: E aqui, o placar do jogo?
12: 3-1.
4: Quem faz o gol?
13: O Vini e o Hendrick. Tô sendo pro Hendrick fazer também.
4: Tô contigo também. E aqui a torcedora Mirim, tudo bem? Placar do jogo? O Brasil vai vencer de quanto?
13: 3.
4: E aqui, quanto?
13: Helena,
4: 20. Eita, e aqui?
13: 3-0.
4: A expectativa tá boa demais do torcedor manauara aqui na Rua 3 do Alvorada, zona centro-oeste da nossa capital, tá bom? É a Band News FM presente também aqui em Manaus.
14: Aqui é Brasil! Boa.
0: Aqui também, eu gosto
1: em
0: assim
1: campo.
0: Do otimismo de... Opa, quem?
1: Os goleiros do Brasil, Alisson, Ederson e o Everton, começando o aquecimento no gramado.
0: Goleirão, Alisson em campo, Ederson também, o Everton também, claro, com festa da torcida brasileira, tenho certeza absoluta, assim que os goleiros foram pro aquecimento. Daqui a pouco os outros jogadores também sobem, hein? A Aline Fanelli tá de olho. Deixa eu continuar a girar pelo Brasil, pelo país. Quero saber como é que tá o clima do povo nas ruas do Brasil. Vamos ao Rio de Janeiro. Fala aí, Vinícius Calisto.
15: Fala, Fábio, muito boa tarde pra você, boa tarde a todo mundo que acompanha a gente aqui na Band News FM. Falta pouco, hein? Falta pouco pra já começar o mata-mata. Brasil e Japão, a gente precisa ganhar, porque se a gente não ganhar, a gente já tá eliminado. E ninguém quer ver o Brasil eliminado logo agora na segunda fase, né? Eu tô aqui em Botafogo, na zona sul da cidade, os bares aqui já começam a ficar cheios, as áreas aqui já tomadas, todo mundo com camisa do Brasil. E também, Fábio, tem aquelas pessoas que gostam também de vender aqueles petiscos, aqueles aperitivos, pra já iniciar aquela bebidinha que todo mundo gosta. Wanderson, chega aqui, meu camarada. Ó o Wanderson aqui, ó. O Wanderson vai entrar em campo também aqui no Rio de Janeiro. Meu camarada, primeiro, quanto é que vai ser o jogo hoje?
16: 3-1 Brasil.
15: Quem vai fazer o gol?
16: Vini Júnior é aquele camisa 9. Qual o nome dele?
15: Matheus Cunha.
16: Ah. E um do Rayan
15: ainda, pra ficar bonito.
16: Pô, tá ligado?
15: E esse amendoinzinho aí?
16: Isso aqui é de qualidade, faixa preta.
15: Então a gente vai comprar muito se o Brasil ganhar, não vai não?
16: Maravilha, é isso que eu espero, entendeu? Ah, vitória.
15: Ah, moleque, é isso aí, ó. A gente tá aqui já na apreensão, já vendo a galera chegar, o movimento vai aumentando cada vez mais, não só aqui na Zona Sul, como também lá na Zona Norte, no Alzirão, a expectativa de 20 mil pessoas, em Copacabana, também aqui na Zona Sul, ingressos esgotados pra Arena FanFest. Hoje, cedo já, né? 2 horas da tarde vai ser o jogo, então a gente com certeza... Já pode sair, já tá liberado do trabalho, pode ficar tranquilo e, claro, com o coração na mão, porque o Brasil tem que ganhar do Japão hoje pra vir o Hexa, né? Volto contigo.
0: Brasil! Tem que ganhar, Calisto. Tem que ganhar, rapaz. Amendoinzinho de qualidade, meu parceiro. É, sabe quem gosta de amendoim? Você gosta, né, Bernardo Ramos?
3: Oh,
0: de qualidade, então?
3: De qualidade, então, melhor ainda.
0: Nossa, o Bruno Camarão também gosta de um amendoinzinho de qualidade. Ô, Camarão,
1: que o Bernardo
0: os outros
1: não gosta?
0: Jogos do dia...
14: Então, Brasil!
0: Boca, gente do céu, de falar
14: Brasil!
17: Tudo bem, Fábio?
0: Ideia. Tudo certo, Camarão. Os outros jogos do dia, como é que estamos aí na segunda fase da Copa, Camarão?
17: Maravilha, definição. Quem perde volta para casa. Hoje em Boston, 5:30 PM, a poderosa Alemanha encarando os sul-americanos do Paraguai. Jogo aí com a importante participação de jogadores que atuam no futebol brasileiro. Tem o Gustavo Gomes, tem o Maurício, enfim, eles em campo para enfrentar a Alemanha às 5:30 PM. Às 10 da noite, dois adversários que foram rivais de Brasil e Japão na fase de grupos. Holanda e Marrocos. A Holanda foi a primeira colocada do grupo do Japão, vai enfrentar os marroquinos, semifinalistas da última Copa do Mundo, que foram os segundos colocados do grupo do Brasil. 10 horas da noite, lá em Monterrey. Claro que a Band News FM também transmite esse jogaço. Ontem o Canadá se colocou como a primeira seleção classificada à fase de oitavas de final, com a vitória para cima da África do Sul por 1-0. Ô Fábio, você gosta de bom presságio, né? Falando em Brasil... Nossa. Agora há pouquinho em Wimbledon, na grama inglesa sagrada, Grand Slam, torneio importante, tivemos Brasil em quadra e o João Fonseca venceu na chave principal masculina o espanhol Roberto Bautista Agu, 38 anos, experiente, já foi semifinalista do torneio lá atrás em 2019 e o João 3-0 avançou para a segunda rodada, grande atuação do nosso carioca que certamente vai ouvir a Band News FM para torcer pela seleção brasileira logo mais, hein?
14: Brasil!
0: Com certeza, vai ouvir, já vencemos na grama hoje então e o Wimbledon, vamos vencer na grama nos Estados Unidos em Houston. Mais um destaque da seleção brasileira, vai Aline Fanelli.
1: Ah, daqui a pouquinho vem pro campo, hein? Porque a seleção japonesa já veio, então daqui a pouco o Brasil vai estar aqui. Vinícius Júnior, 13 gols em 52 jogos com a camisa amarelinha, um dos 8 atletas com pelo menos 50 partidas, atrás do Neymar, Marquinhos, Casemiro, Alisson, Danilo e Lucas Paquetá. O Brasil tem uma boa vantagem em confrontos contra a seleção japonesa, só uma derrota, e essa derrota no ano passado, que foi por 3-2, só 8 jogadores que estão aqui nessa Copa do Mundo estavam naquela data FIFA. Casemiro, Bruno Guimarães, Lucas Paquetá, Gabriel Martinelli e Vinícius Júnior de titulares. O Magalhães e o Matheus Cunha estavam no banco. Aquele time titular era o seguinte: Hugo Souza, Carlos Augusto, Beraldo, Fabrício Bruno e Pedro Henrique. Ou seja, o sistema defensivo não é nada parecido com o que o Brasil tem hoje. Casemiro, Bruno Guimarães, Lucas Paquetá, aí ok, Vinícius Júnior, Gabriel Martinelli e Luiz Henrique. Era aquele titular daquele momento, daquela partida contra o Japão, da única derrota do Brasil, e hoje com uma delegação bastante diferente daquela partida, Fábio.
0: Mais uma do Japão, Maurício Ferreira.
2: E esse duelo, Fábio, Brasil e Japão em Copas do Mundo, quase saiu também nas edições de 2018 e 2022 na Rússia. Os japoneses foram eliminados nas oitavas de final pela Bélgica, que depois eliminaria nas quartas de final a seleção brasileira. E em 2022, no Catar, foram eliminados nos pênaltis para a Croácia, que depois também seria algoz do Brasil na última Copa do Mundo em 2022 no Oriente Médio. Então, os caminhos quase se cruzaram em 2018 e 2022, mas a seleção japonesa sempre acabou caindo uma fase antes. Inclusive, o Japão, em mata-mata de Copa do Mundo, jamais conseguiu uma vitória.

0: prorrogação nos 90 minutos e depois derrota também na marca da causa, japoneses que buscam então a primeira vitória em um duelo de caráter eliminatório na história das Copas.
1: O time subiu pro campo, hein, Aline?
2: Sim, a seleção brasileira está em campo ao som de João Gomes, música Deixo. Seleção brasileira que foi bastante saudada, o Vinícius Júnior, quando pisou aqui no gramado. Por enquanto, apenas os titulares no aquecimento, é sempre assim. Primeiro os titulares sobem, depois os reservas também. Começando a aquecer, hein? A gente está aquecendo aqui, hein, Fábio França? Mas tá frio no estádio, boa, tá? Daqui a pouco eu vou colocar a blusa.
1: É isso aí, cuide-se. Quero ouvir o som do estádio então, hein? Dá pra subir o som do estádio? Vamos ouvir então o som do estádio em Houston. Seleção brasileira se aquecendo, hein? Olha lá. Maravilha, maravilha. Aquecimento já da seleção brasileira. A torcida vai ao delírio com os jogadores já em campo se aquecendo. Bernardo Ramos. O Brasil tem que explorar qual setor do time japonês? Emendo já uma segunda pergunta, em qual setor defensivo o Brasil precisa se preocupar mais, hein? Ou com qual setor, aliás, Bernardo?
3: Vamos lá, dá para explorar muito bem os lados guarnecidos por Nakamura e Doan, principalmente Nakamura, que é jogador do Rennes, da França. É, ele sobe muito e dá espaços nas costas e aí o Rayan pode deitar e rolar por ali. O Doan menos, mas também é o ala que apoia bastante, isso porque o Japão joga com três zagueiros, o que implica a liberação dos dois alas, né? E eu tomaria muito cuidado com o jogo associativo do Japão, né? A gente vai ver durante a partida os jogadores aglomerados numa parte do campo, lembra até um pouco uma estratégia usada pelo Fernando Diniz, os jogadores ficam muito próximos uns aos outros, né? E quando roubar a bola, isso vai dar a possibilidade ao Brasil de inverter a bola, atacar o outro lado. Acho que é por aí o caminho.
1: Bernardo Ramos analisando, hein? Analisando o que vai ser esse jogo daqui a pouco, hein? Jogão de bola pra você aqui na Band News FM. Tem Brasil e Japão, segunda fase da Copa do Mundo. Precisa vencer pra chegar nas oitavas de final, hein? Precisa vencer pra chegar nas oitavas de final. Aliás, ô Bruno Camarão, uhum, como é que tá essa chave do Brasil? Se o Brasil passar, pega quem, Camarão?
4: Pois é, a chave do Brasil, meu caro Fábio França. Tá fazendo toda a atualização e toda a sistemática dessa Copa do Mundo FIFA 2026. É um caminho que, convenhamos, poderia ser um pouquinho mais difícil. Se avançar, enfrenta o vencedor de Costa do Marfim, Noruega. Esse jogo já está agendado para o domingo que vem, 4 da tarde, no horário de Brasília. Então, a projeção direta e reta, Brasil e ou Costa do Marfim ou Noruega. Duas equipes que se enfrentam amanhã. Jogo marcado para 6 horas da tarde, no horário local.
1: Muito bem, então passando pelo Japão, ficaremos de olho em Costa do Marfim, Noruega, hein? Ô Ancelotti, vamos passar do Japão, hein? Pra gente ficar mais tranquilo hoje no restante do dia. É isso, Camarão, aqui é Brasil, hein, Camarão? Aqui é Brasil, rapaz. É isso aí, vamos passar do Japão pra ficar mais tranquilinho no restante do dia. E aí esperar amanhã pelo adversário. Vamos nessa, gente. Noruega e Costa do Marfim na chave do Brasil, no caminho do Brasil, mas tem que passar pelo Japão antes. André Coutinho em Miami, nos braços do povo. Fala, Coutinho.
5: De novo aqui em South Beach, agora com o torcedor brasileiro. Desistiu de assistir o jogo aqui? Vai pra outro lugar? Não, não, vamos assistir aqui mesmo, só ficar aqui pra fora, porque dentro só são meio de 4 lugares.
6: Ah, e vocês estão em 2, é isso?
5: Exatamente.
6: Tá aqui, ó, então quem vier aqui pra Miami, saiba que dentro não pode ficar, que são só mesa de 4 lugares, então do lado de fora. Tá otimista pro jogo?
5: Bastante otimista, hoje vai dar Brasil 3-1.
6: Você é do Brasil ou mora aqui mesmo?
5: Brasil, Pará.
6: Olha que legal, de que cidade?
5: Belém.
6: De Belém, da capital Belém do Pará, nós temos a Isabela Mota. Você conhece a Isabela Mota?
5: Não, não, não conheço.
6: Ah, ela é super famosa de Belém do Pará aqui. Obrigado, qual é o seu nome?
5: Júnior Araújo.
6: Valeu, obrigado, Júnior. Boa sorte aí pra nós. Ó, aqui o pessoal vai chegando, tá aumentando, viu, Fábio? O público por aqui, ó. Aos poucos, alguns brasileiros sentados à beira de uma fonte, bastante calor, 34 graus aqui em Miami. O pessoal ficando um pouquinho mais otimista. Deixa eu chegar aí mais duas mulheres aqui, deixa eu só ver se elas falam comigo antes. Vocês podem falar com a Band News FM pra todo o Brasil? Então dá licença aqui. Ó. Que drink bonito, hein? O que você tá tomando?
7: É strawberry margarita. Margarita de morango.
6: Margarita de morango. É pra ficar com aquecimento pro jogo do Brasil.
7: Exatamente. Cheguei cedo, localização perfeita, na frente da TV, tudo certinho.
6: E tá otimista?
7: Óbvio.
6: Quanto vai ser?
7: 2-0.

0: Você é de onde?
1: É, São Paulo.
0: E tá aqui de férias ou é pela Copa?
1: Não, eu moro na Califórnia.
0: Obrigado, viu? Deixa eu falar com você aqui também. Essa aqui já preferiu uma cervejinha, né? Cervejinha. Ah, zero?
1: Zero, pra acompanhar todos os lances do gol, do jogo consciente. Marcelo do quê?
0: Marcelo do O, não deu tempo. Eu falei, fala que vai ser gol com Marcelo do O. Marcelo do quê? Marcelo
2: que
0: do
2: momento.
0: O.
1: Marcelo do O.
3: Marcelo do gol.
1: Um beijo, Marcelo do O.
0: Outro. Valeu, de onde você é? De São Paulo também?
1: São Paulo também.
0: Valeu, obrigado, bom jogo. Quanto é que vai ser?
1: Ah, 2-1, né? Pra não ser muito otimista, pra gente ser realista. Mas vai dar Brasil, vai dar Brasil.
0: Valeu, é isso, Fábio. Depois eu volto aqui, tem mais brasileiros ali no fundo.
4: Brasil!
0: Pessoal, é só tá chegando aqui em Miami Beach pra acompanhar Brasil e Japão.
5: Boa, boa, André Coutinho. Tá em Miami. Depois arruma um amigo aí e conversa lá com os outros dois. Vocês vão lá pra dentro e fecha a mesa de quatro pessoas. Pô, não pode entrar em dois, rapaz.
0: Verdade.
5: Não é isso. Pô, que é isso?
6: Dois são menos do que quatro.
5: André Coutinho tá em Miami, hein? Vai acompanhar o jogo por lá. É, saindo das praias de Miami para as praias do Rio de Janeiro agora, hein? O Daniel Henrique tá em Copacabana. Fala, Daniel.
7: Oi, Fábio, muito boa tarde pra você, pra todos que nos acompanham. Eu falo direto da areia da praia de Copacabana, na zona sul aqui do Rio de Janeiro, onde tá montado uma fanfest aqui pra acompanhar esse jogo de logo mais entre Brasil e Japão. Um sol pra cada um aqui no Rio de Janeiro nessa segunda-feira, mas mesmo assim o pessoal tá aqui na maior expectativa pra esse jogo. Vou começar a conversar aqui com o pessoal. Meu amigo, como é que é seu nome? Bom dia.
8: Bom,
7: Fabiano. Fabiano, Ancelotti, mesma escalação da vitória da última rodada. Tá confiante pro jogo de hoje?
8: Pô, sempre confiante, claro, pô, é Brasil, pô.
7: Quanto é que vai ser esse jogo?
8: 3-1, Brasil.
7: Quem vai fazer o gol?
8: Vinícius Júnior. Dois do Vinícius Júnior e um do Marquinhos.
7: É isso, pessoal. Galera que tá empolgada, tá acreditando nessa classificação contra o Japão, a gente vai continuar acompanhando daqui o jogo. Um abraço, até mais.
5: Valeu, eu também tô acreditando, hein? Eu também tô acreditando. Tenho certeza que a galera em Minas Gerais também acredita, hein? Daniel Martins, fala pra gente.
9: Fala, pessoal, voltamos aqui da Rua Dinamarca, em Sabará, na região metropolitana de Belo Horizonte, onde em instantes vai começar aqui a festa para acompanhar Brasil e Japão, mas essa festa que é uma tradição aqui, né, Hércules? Conversamos aqui com o Hércules Atila, um dos organizadores aqui do evento, uma festa que dura 30 anos, né?
10: Isso, começou em 94, né, com a ideia do meu tio, e hoje perdura, né, até já faz 72 anos, são 9 copas, né, com essa ideia. Na última copa, infelizmente, ele faleceu, mas o último pedido dele foi que se houvesse alguma coisa com ele durante esse cirurgia era para minha mãe e a gente dar continuidade a esse legado, né? Essa tradição.
9: Então hoje o Brasil ganha de quanto do Japão?
10: 3-1, Brasil.
9: Maravilha. Para a tradição continuar perfeita, Brasil tem que ser campeão, né?
10: Isso.
9: Então é isso, pessoal. Volto com vocês aí do estúdio.
5: Maravilha. Quem sabe, hein? Aí, ó.

0: no dia 19 de julho no MetLife Stadium, Brasil na grande final. Brasília agora, também tem festa na capital federal. Não tem não, ô Rafael Procópio? Diga aí.
1: Fala, Fabio, tô aqui com o Thales e tô aqui com o Vitor, meus amigos aqui que estão já, estamos num bar boêmio aqui da área central de Brasília, bar universitário, e eu já tô conversando com a galera pra pegar esse clima de Brasil e Japão. Queridos, seguinte, tem um economista alemão que nas últimas duas Copas ele acertou o campeão. Ele disse que o Brasil vai ser eliminado hoje. O que vocês têm pra falar com ele? Lembra que a Band News é uma emissora de família.
2: Balela. Tudo balela. Vai ser 2-1 hoje, Brasil. Vamos festejar aqui.
3: Japão não dá conta do Brasil.
1: E agora pergunta muito séria, viu, pessoal? Pergunta séria, de verdade, agora sem gracinha. Quem ganha? Goku Super Saiyajin 3 ou a Mônica com Sansão com raiva de cebolinha?
2: Mônica com Sansão, sem dúvidas.
1: Então, queridos, Fábio, hoje tem churrasco de sushi aqui em Brasília. Volto com você.
0: É isso aí, eu gosto do otimismo da torcida brasileira. Quero otimismo da torcida brasileira também em Fortaleza, hein, Melina Mello? Fala pra gente como é que tá o clima em Fortaleza.
4: E tá chegando a hora do jogo aqui no centro da cidade de Fortaleza. Os comerciantes, os clientes já estão super ansiosos pra poderem ir pra casa, claro, torcer pelo Brasil. E ó, a animação e a expectativa tá alta, viu?
5: O placar hoje vai ser 3-0. É, um gol do Vini, um gol do Cunha e um gol do Neymar.
6: 2-0. O Brasil ganha 2-0.
4: E quem você acha fazer o gol? Vinícius Júnior. Ao meu lado está o comerciante Alexandre Pereira. E aí, Alexandre, como é que tá a expectativa? Como é que tá as vendas? Tá chegando perto do horário de fechar, né? Tá ansioso?
7: Tamo sim, tamo ansioso, cara, do jogo aí que vai vir agora, né? Tamo doido pra fechar, o movimento muito bom. E é isso aí, a expectativa é 2-0, um gol do Vini Júnior e outro do Neymar, né? É. Nosso ídolo.
4: Pronto, e ó, a sua esposa tava falando mais cedo com a gente, dizendo que até a picanha já está descongelando, não é isso?
7: Com certeza. Tem que rolar a picanha, né? E a cervejinha. Vamos pra cima. É Brasil.
4: E vai assistir o jogo aonde hoje?
7: Em casa mesmo.
4: É? Com quem? Com a família? Como é que vai ser?
7: É a família, né? As filhas e a esposa.
4: Bom demais. E é isso, a animação tá lá em cima.
7: Tamo sim, tamo sim. Tamo empolgado e tamo um pouco nervoso, mas vai dar tudo certo.
4: É isso aí, volto contigo do estúdio.
0: Ah, nervoso todo mundo tá. Não se preocupa não, nervoso todo mundo tá. Mas como o senhor disse, dá tudo certo no final. Pra fechar esse nosso giro, girando pelas ruas do Brasil, eu vou a Curitiba pra saber como é que tá a situação lá na capital paranaense. Em expectativa, Fred Fiandanese.
8: Na expectativa para o jogo entre Brasil e Japão, pela fase de 16avos de final, estou aqui num bar na região central de Curitiba, um bar-restaurante. Estamos aqui com o Igor, que é proprietário deste bar, que vai falar para a gente hoje, né, jogo eliminatório de mata-mata. A expectativa é que o Brasil não caia fora, né? A gente quer que o Brasil vá avançando. É isso, né, Igor?
9: Sim, com certeza. A gente quer que o Brasil ganhe hoje, continue na Copa e, se possível, chegue até o final, né?
8: Para os outros jogos da fase de grupos, aqui em Curitiba não estava chovendo, estava até um tempo bom para os torcedores. Hoje diferente, né? Hoje chovendo bastante em Curitiba. Será que essa chuva impactou na movimentação? Como que você avalia essa situação?
9: Não, eu acho que impactou, mas de qualquer maneira, você vê, a gente acabou de abrir o estabelecimento, já tá, não tem mais mesa, a gente não faz reserva, a gente não abre segunda-feira também, certo? E está bem legal, bem agitado. Eu acho que até as 14 horas, vai estar bem lotado isso aqui, né?
8: Então foi uma ocasião especial, né? O jogo do Brasil teve, não abria, mas teve que abrir por causa dessa exceção, o jogo do Brasil, né?
9: Não, justamente, né? Até falou, caramba, abrir segunda-feira, 2 horas da tarde, que loucura, né? Vamos arriscar, né? E está sendo bem legal.
8: Arriscou e deu certo. Isso. Finalizando, acho que é legal sempre o palpite, sua expectativa para o jogo Brasil e Japão.
9: 2-0 Brasil.
8: 2-0 Brasil. Então é isso. Aqui esse bar tá, bom, né? Bom. Foi falado que não abria, mas deu certo, né? Parece. Aqui tá bem movimentado e, é claro, a expectativa é que conforme vá avançando a hora do jogo, mais torcedores venham aqui para esse bar na região central de Curitiba.

0: Santos vai virar um reloginho 1:30, daqui a meia hora a bola rola em Houston. 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
1: Esquadrão vem ser de novo, pois a Itália pra escanteio.

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0: minutos, 1h31, tá chegando a hora, vai virar o reloginho, hein? 1h32 pelo horário de Brasília, 11h32 pelo horário de Houston, em 28 minutos a bola rola na Band News FM. 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O Brasil precisa vencer pra continuar na Copa do Mundo, e emoção é com ele, emoção não vai faltar. E ele sabe disso, vai contar o jogo inteirinho pra gente a partir de agora. Marcelo Do assume o comando na Band News FM. 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
2: E aí, aquele abraço, boa tarde, bem-vindos, bem-vindas, ouvintes Band News FM em todo o Brasil. Falamos ao vivo do Energy Stadium em Houston, a casa do Houston Texans, time da NFL, do futebol americano, e hoje casa mais do que nunca brasileira. Hoje é tarde de segunda-feira, tarde de um salto de fé para nós torcedores brasileiros. Não é um salto no escuro, não, é um salto colocado à prova por bons desempenhos da nossa seleção nos últimos jogos dessa Copa do Mundo. O desafio é grande, o maior deles com o comando de Carlo Ancelotti. Brasil e Japão entram em campo daqui a pouquinho, brigando por uma vaga às oitavas de final da Copa do Mundo, numa inédita fase de 16 avos de final. O Brasil vem para campo não apenas com as suas 5 estrelas, não apenas com a sua camisa amarela tão pesada, tão representativa. Vem sim com o futebol de um time que se encaixa a cada partida um pouco mais e que enfrenta uma poderosa geração japonesa, a melhor de todos os tempos. O time mais solidário deste Mundial, são 7 assistências de jogadores diferentes nesses jogos da Copa do Mundo para a seleção do Japão. Criador e criatura, o Brasil criou o futebol do Japão, e hoje o futebol do Japão se agiganta, tenta encarar a seleção brasileira de igual para igual. E talvez essa seja a nossa maior vantagem. Você aí em todo o Brasil, nas plataformas digitais, no radinho, na televisão conectada, em todas as formas, vamos juntos acreditar mais do que é possível de que somos capazes. Não há maior antídoto para o medo do que a confiança. Então, se você está aí com medo, aperreado, apreensivo, vamos com medo mesmo, porque o salto no escuro pode nos levar adiante nessa Copa do Mundo. Brasil e Japão jogam daqui a pouquinho, fazem um aquecimento no gramado do Energy Stadium aqui em Houston, no Texas. Falou Brasil, falou Aline Fanelli. Boa tarde, Aline!
3: Oi, Marcelo, ótima tarde a você e para quem está acompanhando a gente. Seleção brasileira escalada neste momento aqui no estádio de Houston, o nome do Ancelotti, ó. Comemorado pela torcida, Carlo Ancelotti, como você disse, o maior desafio dele à frente da seleção brasileira. Hoje é o 16º jogo em pouco mais de um ano de trabalho. O Ancelotti que repete a escalação pela primeira vez, com os jogadores que deram certo na última partida como titulares: Danilo, Alisson, Marquinhos, Gabriel Magalhães, Douglas Santos, Casemiro, Bruno Guimarães, Lucas Paquetá, Rayan, Matheus Cunha e Vinícius Júnior. Rafinha segue fora em recuperação de lesão. E Marcelo, eu fui ao banheiro há pouco e é um pouco distante da posição da Band News FM aqui no gramado, e quando eu voltei, os reservas do Brasil estavam vindo pro campo e eu tava separada deles por um pano preto, uma grade. Eles não estavam me vendo. Eu falei, eu vou andar mais devagar para ver o que eles estão conversando nessa caminhada. Olha até só. O campo, exatamente. Aí eu comecei a pisar um pouco cantinho, mais devagar. E aí tinha um cantando, o outro feliz, o outro batendo palma. Um clima bastante agradável na seleção brasileira para essa partida de hoje. Infelizmente, não houve nada de comprometedor.
2: Clima bom, clima de seleção confiante para o jogo de hoje. A seleção brasileira rumo às oitavas de final. O desafio é grande, o time é interessante, o Japão tem um belo time, o destaque japonês, a seleção dos samurais azuis. Boa tarde, Maurício Ferreira.
4: Salve, salve, Marcelo Do, uma ótima tarde a você. Mais uma vez um abraço aos ouvintes da Band News FM. A seleção japonesa que mais uma vez vai a campo modificada. O técnico Hajime Moriyasu não repetiu escalação ainda durante a Copa do Mundo de 2026. Além da ausência já confirmada ontem pelo próprio técnico na entrevista coletiva do Takefusa Kubo, que está se recuperando de uma lesão no joelho, mas que aparece no banco de reservas, a seleção adversária do Brasil no jogo de hoje também não terá, pelo menos inicialmente, o zagueiro Itakura. Esse à disposição no banco, foi substituído no primeiro tempo da partida contra a Suécia no último compromisso da fase de grupos. Então, Taniguchi hoje escalado entre o trio de zagueiros, com mais uma mudança. Já no banco de reservas, o Tanaka, jogador do Leeds da Inglaterra, também uma das peças-chave dessa seleção japonesa, não está hoje entre os titulares, por isso uma seleção modificada para enfrentar o Brasil, mas que aposta sobretudo no jogo coletivo. 10 jogadores desse elenco japonês participaram dos 7 gols marcados nessa Copa do Mundo, seja com bolas na rede ou também com assistências, mas é uma equipe que vai apostar justamente nesse jogo coletivo para, quem sabe, surpreender o Brasil daqui a pouquinho em Houston, nos Estados Unidos.
2: Destaques da reportagem Band News FM aqui nos Estados Unidos. Aline Fanelli fala do Brasil, Maurício Ferreira fala do Japão. Análise em dose dupla na Band News FM. Só na Band News FM temos um comentarista que já enfrentou o Japão numa Copa do Mundo e deu passe para gol. O nome dele é Cicinho. Boa tarde, Cicinho. Que jogão, hein, meu querido?
5: Boa tarde, Duó. Boa tarde a todos ouvintes da Rádio Band News FM. Jogo contra o Japão nunca é fácil, né? Ainda mais no Japão, que tem evoluído, né? A última lembrança são os 4-1 de 2006, que o Brasil saiu perdendo, mas nós conseguimos uma grande virada, Duó. Espero que o Brasil seja absoluto do início ao fim, porque a imagem que fica é do último jogo, todos os jogadores se destacando. Então a gente espera que o Brasil mantenha o mesmo ritmo, viu, Duó?
2: Gramado natural aqui do Energy Stadium sendo irrigado nesse momento. Aliás, um gramado que tem os seus problemas para se manter em boas condições, né, Aline?
3: O estádio é climatizado, né? Então lá fora a gente tem neste momento a temperatura na casa de 33 graus, com sensação térmica de 35, e aqui dentro a temperatura não sai da casa de 22 graus, mas nessa área do campo tá mais agradável do que na área interna. Na área de vestiários, e que a gente anda por dentro do estádio, tá bem mais frio. Amigo de Neymar tá aqui no campo, Jimmy Butler, você conhece? Já ouviu falar?
2: Joga muito basquete bom, um dos mitológicos jogadores da NBA, viu, Aline?
3: Exatamente, ele tava aqui no gramado, acompanhou o aquecimento da seleção brasileira, o Neymar veio cumprimentá-lo, o Vini Júnior também, torcendo pelo Brasil, o Jim Butler hoje.
2: Amigaço de Neymar. Neymar gosta muito de basquete, né? Amigo também de grandes outros jogadores do melhor basquete do mundo, basquete norte-americano. Também para analisar o jogo, aqui esse grande jogo decisivo, eliminatório, não tem hoje, não tem conversa. Perdeu, tá fora. Empate, prorrogação ou pênaltis. Daqui a pouco os times do gramado. Bernardo Ramos, e aí, meu amigo? Brasil e Japão, fala, Berna!
6: É, meu amigo, vai entrar daqui a pouco em campo definitivamente a seleção brasileira, que tem um jogador que tem desempenhado um papel muito importante, um jogador extremamente versátil, que é o Matheus Cunha, que fez gol inclusive contra a Escócia. O Matheus Cunha no Wolverhampton jogava atrás do centroavante, né? Ele era ladeado pelo Munetz e atrás do Sten Larsen, que é um jogador hoje da seleção norueguesa, o reserva do Haaland, inclusive. No Manchester United, ele joga pelo lado esquerdo com o Mbemo, jogador camaronês, sendo o centroavante, aquele mesmo que veio do Brentford. Na seleção brasileira, ele executa o papel de um jogador que pode atuar como um centroavante num 4-3-3 e pode jogar um pouquinho mais recuado como um falso 9 numa espécie de 4-4-2 com o losango no meio de campo. Então, um jogador extremamente versátil. A melhora da seleção brasileira passa também pelo Matheus Cunha, desempenhando este papel ao longo da Copa do Mundo.
2: Em pouco mais de 20 minutos, a bola vai rolar aqui no Energy Stadium, estádio de Houston, no Texas. Daqui a pouco, a cerimônia de recepção dos times. Tem funcionários aqui no gramado tomando conta aqui do campo, sinal que tem alguns buraquinhos ali, principalmente na região central do campo. Lembrando que o estádio normalmente tem grama sintética para o jogo de futebol americano aqui, neste estádio especificamente. E a grama aqui é natural, porque a FIFA não usa gramado sintético nas suas competições principais. Esse estádio tem teto retrátil, mas esse teto aqui ele ficou fechado, inclusive, nesse período sem jogo, inclusive entre os jogos realizados aqui, até para que o sol e o calor, que é muito forte lá fora, não mate a grama, né, Aline Fanelli? Então, tem uma certa dificuldade aqui para se manter, porque a grama também precisa de luz e de calor, mas não pode ter muito calor. Então, esse gramado aqui, em relação aos outros que a gente viu em New Jersey e também em Miami, me parece um pouquinho mais prejudicado.
3: É verdade, Duol. Eu tô me ajeitando aqui porque a gente tá numa posição um pouquinho atrás e onde eu tô eu não consigo ver o campo. Então eu tô só me ajeitando, procurando uma posição melhor aqui pra gente acompanhar o jogo.
2: Daqui a pouquinho os times no gramado, daqui a pouquinho a cerimônia de abertura da partida aqui em Houston, no Texas. Copa do Mundo, mata-mata, começa uma nova competição. Grandes seleções brigando por essa vaga, correndo risco nessa Copa do Mundo. Tá só começando, né, meu caro Bruno Camarão? Além de Brasil e Japão, que temos mais hoje, Camarão? Boa tarde!
7: Tudo bem, Edu? Ótima tarde a você, a todos que nos acompanham na Band News FM. Às 5h30 da tarde, a superpoderosa Alemanha vai a campo diante do Paraguai. Jogo em Boston também, buscando a classificação à fase de oitavas de final. Às 10 horas da noite, Band News FM também transmite Holanda e Marrocos, lá em Monterrey, no México. Os holandeses foram os primeiros colocados do grupo do Japão e o Marrocos ficou atrás do Brasil na nossa chave. 10 da noite, a bola rola. Amanhã tem Costa do Marfim, Noruega, daí saiu o adversário do Brasil. Jogo às 2 da tarde em Dallas. Tem também a atual vice-campeã França, uma das grandes candidatas ao título, medindo forças com a Suécia. Esse jogo às 6 horas da tarde em Nova Jersey, no MetLife Stadium. E o México, um dos donos da casa, uma das sedes, encara na casa dele, obviamente, na cidade do México, a seleção equatoriana. 10 horas da noite, a partir de agora, do nessa semana, quem perde, volta pra casa.
2: Brasil, Brasil, Brasil! É isso. Que hoje voltem eles, e não a gente. Brasil e Japão daqui a pouquinho no gramado. Cicinho, você que foi lateral dos bons, enfrentou a seleção japonesa como lateral direito numa Copa do Mundo. Hoje o Danilo vai ter essa função e ele vai enfrentar um dos melhores do lado de lá, que é o Nakamura, que é um ala, na verdade, mas que sobe muito, vai muito na área, finaliza muito. Qual é o desafio para um lateral direito, que nem é de ofício, enfrentar um cara desse num jogo desse tamanho, Cicinho?
5: Duó, é concentrar bastante na marcação, no sistema defensivo. Você não pode deixar, quando você tem um atacante com essa qualidade, você não pode deixar no mano a mano. Então o que? O Brasil precisa aproximar a cobertura, assim como foi no jogo passado, quando o Brasil pressionou e a bola espirrada, a segunda bola era tudo do Brasil. Esses jogadores, quando são velozes, é difícil você marcar homem a homem. Então você tem que procurar atrasar um pouco mais a jogada para que chegue um jogador para te auxiliar, porque se ele passa por você, tem a cobertura já e aí você consegue duplicar a marcação. É só desse jeito para parar jogadores habilidosos, como é o caso do Vinícius Júnior, que Marrocos fez bem a maior parte do jogo. Em uma que ele ficou mano a mano, ele conseguiu levar vantagem e fazer gol. Então o jogador que tem o drible, se não tiver uma cobertura bem perto do ele leva vantagem contra o defensor.
2: Do outro lado, né, Bernardo Ramos? O Taniguchi, que é o zagueiro que deve jogar pelo lado direito, vai ter esse mesmo problema, vai ter que ser ajudado pelo Doan, que não é exatamente um lateral, é um cara mais de ataque também, né, Bernardo? Pra marcar o Vinícius.
6: É isso. É, exatamente, Doan, perfeito. Os dois alas do Japão, eles apoiam bastante. O Doan, que joga no Eintracht Frankfurt, e o Nakamura, já citado por você. Eu acho que são os pontos fracos, inclusive, da seleção japonesa, né? Então, Rayan e Vinícius Júnior podem ter espaço. A questão é quem vai fazer a cobertura pelo lado direito da defesa japonesa. Será o Taniguchi? Será o Tomiyasu? Pode ser o Takehiro Tomiyasu também, que jogava como lateral direito no Arsenal. Então, ele sabe fazer bem essa cobertura também. É um jogador de velocidade. Ele pode jogar centralizado ou pode jogar pelo lado direito da defesa japonesa. É isso que a gente vai ver quando a bola rolar, viu, Boa?
2: É isso, e ela vai rolar daqui a pouquinho, dentro de mais alguns instantes, em 14 minutos, a bola vai rolar aqui em Houston para Brasil e Japão, mata-mata da Copa do Mundo, 16 avos, eu sou mais Brasil, você aí também é mais Brasil, Brasil, Brasil. 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Vamos juntos torcer pela seleção brasileira nesse primeiro desafio com Carlo Ancelotti num jogo eliminatório. Brasil e Japão daqui a pouco no gramado. Eu quero mais um destaque das duas seleções. Reportagem Band News FM no gramado do Energy Stadium. Mais uma do Brasil, Aline Fanelli.
3: Ah, o técnico Carlo Ancelotti convida Vinícius Júnior, que chega para esta Copa do Mundo na melhor versão dele, na parte física, técnica e tática. O Vinícius está voando com 4 gols nos últimos 3 jogos, os primeiros 3 jogos do Brasil nesta Copa. E o goleiro Alisson também atinge marca importante, aos 33 anos. São 12 jogos em Copas do Mundo. Empatou com o Júlio César, Gilmar e Leão, tem 14 cada. Faltam 2 para chegar neles. Agora esse barulho da galera é que eles estão tentando atingir o máximo do som, né, Marcelo Duoy? Fica mesmo uma loucura neste estádio.
2: É, tentando se aproximar dos 100 decibéis, né? Nos outros estádios a torcida brasileira conseguiu isso, tanto em Miami quanto em New Jersey. Aqui o estádio ainda não está completamente lotado. Tem gente chegando ainda, principalmente no anel do meio aqui do Energy Stadium, que tem praticamente 3 pavimentos. 4, né, de arquibancadas, 4 atrás dos gols, mas tem aqui perto do campo, tá completamente, quase que completamente lotado no anel inferior inteiro. Também nesse anel do meio tem muito lugar vazio, os bancos são vermelhos, então dá para ver legal, uma das cores aqui do Houston Texans. E o superior, que deve ser o ingresso mais barato, né, Aline? Aí tem mais gente, também tá completamente lotado. Só essa faixa central aqui que ainda tem muita gente para chegar. Acredito que a galera tá na fila, até porque para organizar a rapaziada lá fora tá difícil. Olha a torcida brasileira, ó. 120 decibéis, meus amigos. Esquece, porque festa é com a gente. Festa é a gente, tá mostrando pro americano como é que se festeja uma Copa do Mundo. O Brasil já já no gramado, os times já já no gramado. As bandeiras de Brasil e Japão já colocadas aqui. Parte da iluminação, os dois telões se desligam. Dos dois lados, à minha esquerda e à minha direita, sinal de que a cerimônia de abertura da partida vai começar já já. Mas antes, mais um destaque do Japão. A melhor seleção do Japão de todos os tempos, Maurício Ferreira.
4: E muito dessa expectativa da torcida japonesa, Marcelo Duó, também passa pelo técnico Hajime Moriyasu, que já tem 105 jogos à frente dos Samurais Azuis, com 73 vitórias, 15 empates e 17 derrotas. Técnico da seleção japonesa desde 2018, no Mundial na Rússia. Era auxiliar técnico, depois assumiu definitivamente o comando. Em 2022, levou a seleção do Japão às oitavas de final da Copa do Mundo e volta mais uma vez ao mata-mata. Disse ontem na entrevista coletiva que, independentemente de enfrentar o Brasil, a única seleção pentacampeã do mundo, não vai mudar a identidade da seleção japonesa na Copa.
2: Japoneses confiantes para enfrentar a seleção brasileira. Brasil aparentemente tranquilo para enfrentar a geração fortíssima do Japão para o jogo de hoje. Brasil e Japão daqui a pouquinho no gramado. Os voluntários já estão com as bandeiras esticadas ali para daqui a pouco serem perfiladas no gramado do Energy Stadium. Primeiramente a bandeira da FIFA no círculo central redondinha com o planeta bola, os continentes em dourado ao redor. FIFA World Cup 2026, FIFA Copa do Mundo 2026, o logotipo da entidade máxima do futebol. E os voluntários acerca dessa bandeira, e os outros voluntários à nossa esquerda com a bandeira do Brasil, à nossa direita com a bandeira do Japão, esperando a autorização. Nos telões, a taça FIFA com o logotipo oficial da Copa do Mundo e as bandeiras sendo desfraldadas no gramado nesse momento aqui em Houston. Para aumentar as batidas do coração do torcedor brasileiro, você pelas ruas da cidade em todo o Brasil, dos bares, dos restaurantes, nas lanchonetes, na sua casa, na casa dos seus vizinhos, na casa dos seus parentes, com gente conhecida, com gente estranha, o futebol que une um país tão necessitado de união, o futebol faz isso, a seleção brasileira faz isso, com que a gente se dê as mãos e torça junto pelo futebol brasileiro, alma do nosso povo.
7: Voluntários deixando nesse momento o círculo central do gramado. E a música. E os telões indicam a seleção brasileira no túnel. Seleção brasileira com aquele agasalho verde um pouco mais claro, vazado. Um segundo agasalho que eles têm, um agasalho um pouco mais leve. E a seleção japonesa com um agasalho branco. O nono chegou, Aline Fanelli.
3: Ó, Carlo Ancelotti entrando em campo, saudando
8: Brasil,
3: a torcida.
8: Brasil, Brasil!
3: É, Carlo Ancelotti prontíssimo para vir no banco de reservas, que está mais próximo da gente aqui no gramado, do
7: 90% de público brasileiro aqui no estádio em Houston. Vem aí o Brasil! Vem aí o Japão! Times em campo em Houston! Houston, we have a team, we have a captain, we have a football. Vem aí o Brasil! Seleção brasileira pisando no gramado e trazendo com ele, com ela não só a nossa bandeira, a nossa história, 5 títulos mundiais, a confiança do povo brasileiro apesar de todos os problemas, trazendo a tradição, o nosso amor por esse esporte. A seleção brasileira representa a cultura brasileira, representa um pouco de nós, nós nos representamos um pouco neles. E eles vêm para campo para nos defender, defender as nossas cores, a nossa bandeira. O nosso futebol tão querido, tão amado, o futebol brasileiro. Seleção japonesa vem junto ao lado direito, com muita tradição. Também uma cultura de futebol formada com as nossas cores, com a nossa alma, com o nosso DNA. Com Zico, com Alcindo, com Nelsinho Batista, com Nelson Yoshimura, com Alex Santos, Wagner Lopes, Túlio Tanaka, tantos e tantos brasileiros que lá nos anos 90 plantaram essa semente. Essa semente germinou e deu frutos. E os frutos estão aqui hoje, tomando um tamanho maior, tomando uma consciência maior, um futebol melhor. E achando-se no direito de pleitear contra o seu criador como criatura. Uma vaga adiante na Copa do Mundo. É a primeira vez que Brasil e Japão se enfrentam numa eliminatória de Copa do Mundo, num jogo de mata-mata da Copa do Mundo. E agora eles estão prontos para duelar por algo inédito. Brasil à nossa esquerda, à direita, o time japonês. Vamos juntos, de pé, cantar juntos o hino nacional brasileiro.

A música que representa um povo que se vê representado na música e no nacional brasileiro a plenos pulmões em Houston. É a casa brasileira. Agora, a execução do hino nacional japonês.

0: Hino nacional composto no ano 800. Tamanha a tradição desse povo japonês, né? Hino executado. Vamos para as escalações. Os times que fazem esse grande espetáculo da Copa do Mundo FIFA 2026. Para seguir vivo na competição. Para manter uma tradição que já dura 36 anos sem perder um jogo de mata-mata na sua primeira fase. Aí vem o Brasil!
1: Gabriel Magalhães, 16, Douglas Santos, 5, Casemiro, 8, Bruno Guimarães, 20, Lucas Paquetá, 26, Rayan, 9, Matheus Cunha e 7, Vinícius Júnior.
0: E o banco?
1: O Everton e Ederson são os goleiros, Alexandro, Bremer, Léo Pereira, Ibanes, Ederson Silva, Fabinho, Danilo Santos, Neymar, Endrick, Luiz Henrique, Gabriel Martinelli e Igor Thiago.
0: Para enfrentar a seleção brasileira aqui em busca de um feito. Criador contra criatura. Aí vem o Japão.
2: A seleção japonesa escalada no 3-4-3 com Zion Suzuki, camisa número 1 no gol. 3, Taniguchi, 22, Tomiyasu, 21, Hiroki Ito. 10 para Doan, capitão. 15, Kamada. 24, Kaishu Sano. 14, Junya Ito. 13, para Nakamura. Ueda tem a 18, Maeda veste a número 11. Este é o time comandado por Hajime Moriyasu.
0: E o banco?
2: Osako e Hayakawa são os goleiros reservas. Sugawara, Koi Takura, Nagatomo, Mashino, Tanaka, Kubo, Goto, Watanabe, Suzuki, Ogawa, Seko, Suzuki e Kento Shiogai são os jogadores à disposição.
0: Para tomar conta do espetáculo aqui na casa do Houston, Texas, num jogo eliminatório de Copa do Mundo. Que responsa, hein, seu juizão? Fique de olho no apito!
1: Arbitragem italiana, Maurício Mariani apita o jogo, auxiliares Danilo Bindoni e Alberto Tegoni, no VAR, Marco Di Bello.
0: Bernardo Ramos e Cicinho, passagem pelos comentaristas antes de a bola rolar, sua expectativa para Brasil e Japão, fala Berna!
3: Brasil marcando pressão na saída de bola do Japão, o Japão sempre sai com 3 jogadores e também o goleiro Zion Suzuki, que é muito bom nos lançamentos, viu, Duó? Então o Brasil vai ter que, quando fizer a pressão, tentar ao máximo um processo de recuperação da bola, porque o goleiro é muito bom com a bola nos pés e pode fazer ligação direta para os atacantes lá na frente.
0: Cicinho, e você, Cicinho? Quero ouvir o Cicinho.
4: Doca, a bola nos pés, o Brasil é melhor do que o Japão. O Brasil é superior ao Japão. O que a gente espera também é o Brasil melhorar um pouquinho ofensivamente na questão da bola parada, porque o Brasil tem grandes jogadores e que pode decidir a partida ou facilitar a partida com bolas paradas. Um pouquinho mais de concentração.
0: Vai começar o jogo, meus amigos e amigas da Band News FM e também da Nativa FM juntas, torcendo pela seleção brasileira. De hoje não passa. Perdeu, tá fora, ganhou, segue na Copa do Mundo e não tem conversa. Contagem regressiva, vale a sua fé, sua esperança, sua confiança na seleção brasileira. Vamos juntos. Que tudo dê certo, que os deuses da bola abençoem o futebol brasileiro. Lucas Paquetá com a bola no centro do campo para dar a saída do time do Brasil à nossa esquerda. À direita, a seleção japonesa. Contagem regressiva em Houston. 7, 6, 5, 4... 3, 2, 1, apita o árbitro, começou, tá rolando o jogo na Band News FM. É Copa, nada mais importa, Brasil e Japão valendo uma vaga nas oitavas de final da Copa do Mundo. Brasil tem a posse de bola na quarta zaga, Gabriel Magalhães com ela, trabalha curtinho, toca a bola mais adiante para Lucas Paquetá, mais à esquerda. No campo de defesa do Brasil, ele retorna para Marquinhos, o capitão do time. Ele faz abertura pelo lado direito do campo, dá um passo atrás, Rayan domina pelo Brasil e volta para Danilo. Ele encara a marcação na frente dele, por ali chegando Maeda, ele prefere tocar a bola mais atrás, deixando para Marquinhos, de lá para Gabriel, sobe o time, Japão na pressão. Bola para Douglas Santos, aqui na esquerda, volta pelo alto, recuando para o zagueiro. Vem em cima dele, domina a marcação, ele volta a bola pro Alisson. O Alisson tá dentro da grande área, bate de primeira de perna direita, toca mal na bola, do Anvi em cima, tenta ganhar, posse de bola pro time do Japão, consegue levar pelo lado direito, retoma o Brasil, retomando o Casemiro derrubado, ficou com ela Paquetá, volta a bola para Douglas Santos, arbitragem parou, marcou falta, a primeira para a seleção brasileira, Maurício.
2: E cometida pelo Tomiyasu, que já pressionava também ali no campo de ataque da seleção japonesa, derruba o Lucas Paquetá pelas costas, a falta tá marcada e o Paquetá leva a mão ali a posterior da coxa direita, sai mancando camisa 20 da seleção, é falta para o Brasil.
0: Falta para a seleção brasileira sai para o jogo, levanta Paquetá, não assusta a gente não, vem Brasil, inversão de jogo para Rayan na ponta direita contra o Nakamura, vai chegar, domínio brasileiro, vai para a ponta do campo, Paquetá chegando na grande área, Vini também está por ali, vem também Matheus Cunha, ele toca na bola para Bruno Guimarães, aproveita pelo distintor direito, faz o passe aberto para Danilo, Danilo na frente, errou o toque de letra, Casemiro tenta roubar a bola rápido, roubou o Brasil, Guimarães para Rayan, Guimarães bateu, ela desvia, saiu! A esquerda do gol, pressiona o Brasil, a bola sai, escanteio, é nosso, Aline!
1: É, e depois da tentativa de finalização, Bruno Guimarães chamou a galera que veio junto, ele mesmo, camisa 8, quem vai fazer a cobrança de escanteio pelo lado direito, é a primeira tentativa do Brasil.
0: Atenção ao perde, pressiona, acho que vai ser esse o caminho para a seleção brasileira aqui hoje. É escanteio para o Brasil no setor direito, se prepara para a cobrança o Brasil com o próprio Bruno Guimarães se preparando para a batida. Na grande área chegando os grandalhões do Brasil, Gabriel Magalhães está lá dentro da grande área, um pouco mais à frente ali na marca penal. Marquinhos se apresenta na primeira trave, Casemiro está dentro da área também, cruzamento para Casemiro, primeiro poste, vem para cortar de cabeça, Maeda afasta o perigo. Ela vai para fora do campo, em lateral para a seleção do Brasil bater outra vez aqui na direita no campo de ataque. Se prepara para a cobrança a seleção do Brasil com Danilo. Paquetá queria cobrar rápido, vai deixar para quem é do ofício. Danilo se prepara para a cobrança. Primeiros movimentos do jogo, 2 minutos e 36. Primeiro tempo 0-0 aqui em Houston. Posse de bola para a seleção do Brasil. Se a primeira fase de 16 avos de final. Primeira fase eliminatória da Copa do Mundo. Toca mal, Marquinhos toca a bola para fora na pressão japonesa. Lateral para eles aqui na esquerda, Nakamura cobra. Cobra recuando, entregando a bola para a defesa outra vez. Japonesa sai para o jogo, bola da intermediária com Tamiyasu. Deixando com o Ito, jogador do Bayern de Munique. Bate na bola, camisa 21, levanta para o ataque, bola longa. Marquinhos bem posicionado, domina tranquilo para o Brasil. Errou Danilo na devolução. Maeda ganhou, Marquinhos vem, trava com ele, a bola vai fora. Tiro de meta para o Brasil, Maurício.
2: É, e é nessa pressão japonesa que o Brasil tem se complicado nos primeiros minutos. Marcelo Duval, passe equivocado agora do Danilo, coloca o Marquinhos na fogueira e o camisa número 4 vai bem por ali na recomposição. Ainda consegue chutar essa bola por último ali em cima do Maeda. Tiro de meta para a seleção brasileira.
0: Ligação direta do Alisson para o ataque, volta de cabeça para cortar, Tomiyasu, a bola volta para o Brasil. Matheus Cunha para a direita, arranca com a seleção brasileira, está marcado por dois, puxado pela camisa, o árbitro mandou seguir. Não deu falta, Nakamura tem a bola, volta para o Ito aqui dentro da sua grande área. Ito trabalha mais à esquerda, dentro da área japonesa, ninguém vai nele. Se prepara o Brasil posicionando seus jogadores totalmente no campo de ataque. Ito inverte o jogo lá para a direita, dá um passo atrás para dominar Taniguchi. Tenta o levantamento lá na frente, levantamento para o comando do ataque para o Ueda, tentou dominar, dominou mal. Vem Guimarães, domina e mete um chapéu. Toca a bola aqui para a defesa, voltando para o Brasil com Marquinhos, Marquinhos para Magalhães. Gabriel Magalhães toca na bola mais à frente. Lucas Paquetá, meia esquerda, levanta para Vinícius na velocidade, ele vai chegar só mais você, sai o goleiro de soco, tira sua. Suzuki, de soco, mete fora, lateral para o Brasil, na esquerda o Brasil, bem nesses primeiros minutos de jogo aqui em Houston, por enquanto 4 minutos 0-0, trabalha a seleção brasileira de volta com Bruno Guimarães, trabalhando com Casemiro de lá para Paquetá, ele volta a bola para o miolo da defesa, vem lá de trás Marquinhos, no corredor central do campo, ele toca na bola de volta para Casemiro, ele ajeita e devolve para Gabriel Magalhães, todo o Brasil no ataque, encurta o jogo o time do Brasil, volta outra vez a bola com o Marcão, com o Casemiro, Casemiro para Paquetá, Paquetá para Douglas Santos, de volta a Paquetá, tá cercado pelo marcador, toca fora, chegou o Ito ali na marcação, se perdeu Paquetá, deu a bola de graça, lateral que favorece a seleção japonesa. Aqui na direita do campo de defesa, informação.
2: O quarto árbitro precisou ir até o banco de reservas ali do Japão porque os jogadores estavam bem agitados, inclusive quando o Matheus Cunha tentou cavar essa falta agora na última oportunidade ali pelo lado direito, jogadores ficaram pedindo para ele se levantar, cobraram a atitude do jogador da seleção brasileira, quarto árbitro tentou dar uma amenizada ali no clima já.
0: 5 minutinhos de jogo, primeiro tempo por enquanto 0-0, Brasil e Japão em fase de 16 avos de final da Copa do Mundo, seleção brasileira tem a bola novamente, Paquetá vem buscar jogo na metade do campo do lado esquerdo, pertinho da lateral, ele volta a bola para Bruno, Bruno Guimarães devolve a bola para Paquetá, Paquetá circula com ela, bate de perna esquerda, voltando para Marquinhos no corredor central, pouco antes da metade do campo, ele pisa na bola, levanta a cabeça, todo mundo marcado adiante, ele rola para Gabriel, Gabriel Magalhães pelo setor de meia esquerda, passa da defesa ao campo de ataque, pediu Paquetá, pediu Douglas também, ele gira para sua direita, entrega o jogo por dentro para Casemiro. Casemiro na direita, tem pedido o jogo Danilo, pediu, recebeu o Rayan adiante, ele vai pra cima da marcação do Eda, passou bem pelo Maeda, aliás, recebeu na tabela do Rayan, leva do lado do campo, ele volta por dentro, o espaço é bom, Guimarães mete a bola pra área pro Vinícius, vem pro corte, o zagueiro de novo, Tomiasso tira, ela volta pro time do Brasil na metade do campo, o círculo central, Gabriel aumenta a pressão com o Brasil, com a posse de bola pressionando o time do Japão, Vinícius dominando pela esquerda, sendo com o Paquetá pra tabela num 2, cortou pra dentro, tentou escapar da marcação, veio por baixo pro corte, outra vez o Sano. Comete a infração, é falta pro Brasil, Aline.
1: Na intermediária, pelo lado esquerdo, Vinícius saiu para ajudar na criação e quando puxou a bola para a direita, foi derrubado. Falta para a seleção brasileira e os zagueiros vão para lá. Lucas Paquetá tá na bola.
0: Paquetá tá na bola outra vez aqui na meia direita. Posse de bola para a seleção do Brasil. Vai mandar essa bola longa lá para dentro da grande área da equipe do Japão. Vamos lá, Brasil, sou mais você. Seleção brasileira tem a posse de bola buscando o primeiro gol do jogo. Se prepara para atacar a seleção do Japão lá do lado esquerdo, pertinho da linha lateral do campo, bem antes aqui da linha de frente da grande área, mais próxima do círculo central, braço direito erguido do jogador brasileiro Douglas Santos, se prepara para a cobrança, levantamento do Paquetá, longa na segundo poste, vai subir Marquinhos, subiu o Suzuki, pegou mal na bola, na segunda chance ele pega de novo, Aline.
1: E não houve falta não, a bola longa da seleção brasileira, cobrada pelo Bruno Guimarães, visava o Casemiro na segunda trave, subiu junto com o goleiro, em dois tempos o Suzuki fez a defesa.
0: Vem o Japão com Kamada, tomando o posse de bola por aqui na frente da sua grande área, volta a bola pro goleiro Suzuki, toca na bola de pé direito, abrindo do lado do campo, ficando com ela novamente por aqui, o Tomiasso faz a bola chegar até o Doan, marcado pelo Douglas Santos, a bola vai para fora, lateral para a seleção do Japão, nesse começo de jogo a seleção brasileira tá jogando direitinho, esse senhor
4: tá sendo, ó, os primeiros minutos é nervosismo, envolve nervosismo, você tenta sentir a equipe adversária e o Brasil tá fazendo aquele início de jogo que o Bernardo falou muito bem, pressionando lá na frente, já teve êxito numa jogada, tem que manter esse ritmo aí.
0: Tem Brasil trabalhando bola no campo de defesa novamente, com ela Gabriel Magalhães voltando para Marquinhos do corredor central, entre a linha da meia lua da grande área e do círculo central do campo, avança o Brasil sem pressa, trabalha a bola Marquinhos novamente aqui na metade do campo, virando o jogo para Danilo, da direita ele vai encontrar o Maeda na marcação, fecha o espaço, ele volta a bola para o zagueiro Marquinhos domina, o Japão espera, ele volta a bola para Gabriel Magalhães aqui na quarta zaga pelo setor esquerdo, vem se encaminhando para a linha central do gramado, ele pisa na bola, gira por dentro novamente de pé esquerdo, volta a bola para Marquinhos, tem Paquetá adiante, tem também o Casemiro, ele pisa na bola, gira para sua esquerda, solta a bola dentro do círculo central para Lucas Paquetá, vem buscar jogo Casemiro para o Brasil, voltando bola para Gabriel tem na frente Bruno Guimarães, recebeu no círculo central, metade defensiva do campo, marcação individual do Kamada em cima dele, ele prefere voltar a bola para a direita, relançamento do time do Brasil com Rayan, na direita lateral do campo ele vem por dentro, faz o drible, deixa para Casemiro, para Bruno Guimarães ajeita de volta para Rayan, deixa passar, cai com Danilo para o Bruno tem Matheus Cunha à frente, ele preferiu voltar a bola para Marquinhos, Casemiro pede na meia, ele volta a bola para a esquerda para Gabriel Magalhães, roda a bola, seleção do Brasil, Gabriel avança, como se fosse um armador, ele toca para Vinícius, recebe de volta, tá aberto o Paquetá do lado do campo, ele volta outra vez para Casemiro no círculo central, ele recomeça a jogada deixando com Marquinhos de novo, Marquinhos tem a frente, Bruno marcado, ele faz a abertura, vem uma Vinícius Júnior por dentro, Rayan, da direita ele faz a batida, fatiando da direita para a esquerda, lançamento cumprido, no pé do Douglas Santos que de primeira ajeita, volta a bola para Gabriel de novo, Gabriel para Casemiro, na meia esquerda ele vira pelo alto para Douglas Santos, vem para matar a bola no peito, matou, adiantou um pouco mais a jogada, perde campo o time do Brasil, time do Japão se movimenta, o Brasil tem a posse da bola, fica com ela o Brasil de novo com o Casemiro, de lá para Marquinhos mais à direita, passa para o campo de ataque, deixando para Bruno Guimarães aprofunda para Danilo, Rayan tá por dentro, mas está marcado, por dentro Matheus Cunha também marcado por dois, vem a bola dominada com o time do Brasil com Bruno Guimarães avançando pela meia direita, ele faz o passe no corredor central, de volta para Casemiro, lança, vem, para o ataque, para o Danilo na área, chegou no fundo, cruzou para trás, Vinícius passou, vem Paquetá, matou no peito, na hora gatilhou o zagueiro, voltou pro Bruno, bateu Bruno Guimarães, a bola explodiu na testa do Paquetá, volta a bola para o Vini, tentativa de cruzamento, não tem espaço, domina de novo Bruno Guimarães, faz a abertura lá para a ponta esquerda, Douglas Santos volta, Matheus Cunha vai lá para a entrada da grande área, trabalha o Brasil, recuada a bola novamente do Gabriel Magalhães aqui na intermediária para o time do Brasil sair jogando com o Casemiro, de lá para Marquinhos, toca na frente em diagonal para o Vinícius, dominou, tá na grande área, saiu o goleiro, Suzuki faz a defesa, 3 minutos com a bola e o Brasil com ela, Lini!
1: Buscando um espaço para poder finalizar, né? Na tentativa pelo lado direito com aceleração, depois vem a bola do lado esquerdo. Marquinhos tentou a aproximação do Vinícius Júnior já na grande área, o goleiro acompanhou e o Brasil segue marcando a saída de bola.
0: Relógio da Band News FM marca, você confere 10:20, jogados, etapa inicial. Copa do Mundo FIFA 2026, fase 16avos de final aqui em Houston, no Texas. Por enquanto, Brasil e Japão 0-0, Camarão.
5: Marcelo Doa, hoje também a definição de outros classificados para a segunda fase da Copa do Mundo, que já tem o Canadá por lá. Eliminou a África do Sul ontem, 5:30, Alemanha e Paraguai jogam em Boston. E às 10 da noite, Holanda e Marrocos medem forças em Monterrey. A Band News, é claro, transmite.
0: 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Vem o Japão perigosamente, o ataque sano pela meia direita, inverte o jogo. Lançamento para Nakamura, esse é perigoso, levou no bico da grande área, levou para o cruzamento, segundo poste de cabeça, Marquinhos tira. Afasta para o Brasil, tira o rato da sala, a bola volta de novo com o Paquetá. Ajeita outra vez a bola para a esquerda, Douglas Santos dá um bico lá para frente. Fica tranquila essa bola para Taniguchi. Taniguchi põe à frente, vem outra vez o Sano, vai dividir com Vinícius, pé de ferro, falta no Vini. Falta dura, hein, Maurício?
2: É, e a falta foi marcada pelo árbitro que estava próximo ao lance por ali, do Sano, que vai para a disputa com o Vinícius Júnior. E aí o Vini, caído ali no gramado, leva a mão ao tornozelo direito e pede pelo menos um cartãozinho amarelo para o camisa número 24, que levanta a sola do pé, mostra a trava da chuteira ali para o Vinícius Júnior e comete a falta. Essa a favor do Brasil, do ó.
1: Recebeu o cartão.
0: Recebeu o cartão, né? Muito bem. Foi o Sano, né, Aline?
1: Ele mesmo.
0: Deveria e recebeu. Bernardo Ramos, passamos de 11. Primeiro tempo, 0-0. E o Brasil? E o jogo, Bernardo?
3: É, o Japão marca o Brasil com um bloco baixo de marcação, né? Numa linha de 5, na primeira linha defensiva, 4-1. O Japão respeita o Brasil, né? Baixa a marcação, nega os espaços ao time do Brasil no campo ofensivo da seleção de Carlo Ancelotti.
0: Brasil trabalha procurando esse espaço com a bola nos pés novamente. Brasil, bola com Bruno Guimarães, está aberto. Raia na ponta direita, Paquetá, Casemiro viu, dá um tapa na bola para a direita para Danilo. Por dentro, saindo de novo Casemiro, se movimenta o Brasil, lançamento para o Vini. A bola passou por ele pelo lado esquerdo. Domina novamente Doan, sai para o jogo, camisa 10, o capitão do time japonês. Ele volta a bola para a defesa, para Toniasso, aliás para Taniguchi. Taniguchi volta a bola no goleiro novamente, ficando com ela Suzuki de primeira para Ito. Zagueirão pelo lado esquerdo, o jogador do Bayern de Munique vai bater na bola, recuando para o goleiro. O jogador do Brasil fica lá na frente da grande área, o Matheus Cunha, o Vinícius Júnior. Bate na bola Suzuki, levanta no pé direto lá pra frente, levantamento pro Eda, vai tentar chegar, conseguiu dominar, no que ele gira tem o Danilo pra cortar, tirar pro Brasil, ela volta, seleção brasileira trabalha na contra-carga de novo com um Paquetá, de lá para Casemiro, levanta a cabeça, demora pro passe, de costas dominou pro Bruno Guimarães, recebeu, pro Cunha, entrou, bateu, defendeu Suzuki! Embaixo da cama, no pé, na mão direita, ele bota pra fora, escanteio. Tem pressa o Brasil, cobra rápido. Bruno recebe, entrada da área, Vinícius pede. Ele toca na esquerda, Vinícius tenta o cruzamento, rola no chão. Pro Paquetá de primeira, pra batida do Bruno. Passa a esquerda do gol, vai fora! Perto, muito perto, perto demais, mas não entrou, Aline!
1: Jogada ensaiada da seleção brasileira na cobrança do escanteio. Cobra curto e depois vem o passe do Paquetá para aproximação na grande área do Bruno Guimarães pelo lado esquerdo. Ele pegou de primeira uma bola colocada, subindo, que era buscando o canto esquerdo do goleiro. Por muito pouco o Brasil não fez o primeiro gol.
0: Nakamura por dentro faz o passe, vem de trás o Ito dominando pela meia esquerda. Escapou da marcação, entrada da área, carrinho nele, falta! Casemiro. Falta perigosa, Maurício.
2: E aí é cartãozinho amarelo de lá, cartãozinho amarelo de cá também. Agora pro Casemiro, volante camisa número 5 da seleção brasileira. Na boa jogada do Ito, camisa número 14, que foi driblando a marcação do Brasil. Tava próximo da grande área e pelas costas recebeu esse carrinho do Casemiro. A falta foi marcada na bola parada, chance perigosa do Japão.
0: Falta bem marcada, cartão bem aplicado, boa arbitragem italiana por enquanto aqui em Houston. Falta perigosa contra a seleção brasileira, vai lá o Camada, ajeita a bola para a cobrança na meia esquerda, entrada da grande área, trabalho para o Alisson. Fica ali com ele mais um, jogador ali para a batida, acho que é o Maeda. Camisa número 11, são dois jogadores ali perto da Eldoan. Perto da bola com a camisa 10 é o capitão do time. Dá uma olhada para os companheiros, ajeita ali para a batida, ele que joga pelo lado direito, mas pode bater com o pé esquerdo também. Se prepara a Camada, camisa 15 para cobrança, atleta do Crystal Palace da Inglaterra. Barreira brasileira formada com 5 jogadores, mais um deitado atrás da barreira. Paquetá. Protegendo o canto direito do goleiro Alisson. Momento difícil para a seleção do Brasil. 15 minutos do primeiro tempo aqui em Houston. vai para a cobrança, o camisa 15, pode vir uma jogada ensaiada, fica um pouco mais atrás também o Ito, zagueirão do Bayern de Munique, que bate falta bem, mas na pancada. Fica uma segunda barreira como se fosse uma de futsal ali de dois japoneses atrás da barreira brasileira. Atenção, Alisson. Alisson dá um passo para o seu lado esquerdo. Deixa o canto direito para a barreira. Vem a batida por baixo, a bola desvia e vai fora. Camada ganha escanteio para o Japão, Maurício.
2: Na batida de perna direita do Camada por ali, explode na barreira montada pelo Alisson e vai pela linha de fundo, escanteio para o Japão.
0: Escanteio para a seleção japonesa bater aqui do lado esquerdo. Samurais vem para cima do Brasil. Se prepara para a cobrança de escanteio. Ito aqui na ponta esquerda para a batida de escanteio para a grande área. Ito está lá também. Chegando o Taniguchi, tá chegando também o Tomiyasu. Os três zagueiros ficam na altura da marca do pênalti. O Eda e o Maeda na pequena área. Maeda fica à frente do goleiro Alisson.

0: Levantamento, bola comprida, longa lá para ataque. Rayan vai subir, ganhou no alto, testou por meio, não tinha ninguém. Volta o time do Japão, tranquilo, Kamada ganha. Ele volta a bola aqui pra zaga, começa com Ito. Ito recebe, entrega a bola lateralmente para Sano. Sano devolve a bola novamente por aqui. Kamada vem buscar jogo. Sano toca a bola de primeira pra zaga central. Vem lá do lado direito, Taniguchi domina, espera o posicionamento do seu companheiro. Devolve pro Sano com muito espaço. Tem Doan pela direita, ele viu, faz o passe. Douglas encosta, ele entrega de primeira pra Maeda. Ponta direita, vem cruzamento, explode no Gabriel Magalhães. A bola vai pra fora. É lateral para a seleção do Japão na ponta direita, perto da área do Brasil. 17 minutos jogados desse primeiro tempo, 0-0 em Houston por enquanto. Prorrogação, tem muito jogo ainda pela frente. Lateral para a seleção japonesa, Doan para a cobrança, capitão do time. Maeda pediu mais à frente, o Ito também pediu. Ele entrega a bola na entrada da grande área, o Eda tentou dominar, dominou com o braço. E aí é falta para o Brasil bater aqui no campo de defesa. Bernardo Ramos, 17-40. Em alguns momentos do jogo, o Brasil permite que a bola fique com eles, né, Bernan?
1: Isso, e aí o Japão ataca, sobretudo, pelo lado esquerdo ofensivo, e a gente falou amplamente, né, Dor? Você ressaltou isso no pré-jogo, o papel do Nakamura, ala pelo lado esquerdo, né? Por ali que o Japão se cria, o Sano fica mais com o Doan ali pelo lado direito, mas pelo lado esquerdo, o Nakamura é o jogador mais perigoso do Japão até aqui.
0: Cicinho, a postura do Brasil nesse primeiro tempo, quase 20 minutos. E aí, Cicinho, tá curtindo?
2: Tô curtindo, Duó. Tô curtindo porque são jogos difíceis, né? Copa do Mundo, como nós falamos no início, é um Japão mais evoluído, é um Japão com jogadores de muita qualidade e no contra-ataque pode também decidir, mas é o Brasil que mantém a posse de bola e vai girando. Se o Brasil girar um pouquinho mais rápido, sem ter que passar de pé em pé, virar de um lado pro outro e pegar o Vinícius Júnior no mano a mano, pode sair coisa boa daí, viu, Duó?
0: Trabalha o Brasil outra vez na metade do campo. Casemiro de primeira para Marquinhos, Marquinhos de primeira para Gabriel. Gabriel trabalha na quarta zaga do Brasil. Ele ameaça tocar à frente, vem a pressão do Eda. Ele prefere o passe por dentro a Casemiro. Acha o Paquetá na esquerda. Paquetá tem na ponta Douglas Santos, marcado, acompanhado pelo Doan. Ele deixa pro Vinícius. Doan vem em curta distância. Tem Vinícius Júnior na contramão, marcado por dois. Põe a bola para fora. Se perde com a bola dominada. O Vinícius, o lateral é nosso. É da seleção brasileira. Douglas Santos cobra. Cobra recuando para Gabriel Magalhães, dominando o jogo pelo time do Brasil. Casemiro faz um sinal pro Vinícius. A bola tocada pelo setor de direita para Danilo recebendo, dominando, devolvendo para o Marquinhos. Marquinhos recolhe, domina pelo Brasil, levanta a cabeça, tá todo mundo marcado à frente. Danilo cercado, ele toca à frente, passe ruim para o Matheus Cunha, dividiu no pé de ferro, a bola saiu. Bandeirinha ficou indeciso, deu bola para o Japão. Lateral para a seleção japonesa fazer a cobrança. Daqui na esquerda, Nakamura ameaça cobrar para trás, tem pouco espaço, vai deixar essa bola para o zagueiro cobrar. O Ito vem lá de trás para fazer a batida no arremesso lateral. Ele vai fazer a cobrança lá para frente no ataque. O Eda chegou, dividiu com ele no tranco. Marquinhos ganhou a parada, ela sobra de novo com o Ito, perde a bola para Bruno Guimarães, insistiu, a bola volta de novo com o Sano, que consegue a correção. Volta a bola para Tomiasso domina, retorna a bola para a esquerda e Ito vira o jogo. Da direita para a esquerda, passe ruim, se adianta Douglas Santos, domina com a cabeça, Vini partiu aberto, recebeu Vini no bico da grande área, tá cercado, vai para dentro, vamos Vini, chegou no fundo, cruzou para área, tira Tomiasso também de cabeça, ela voltou pro Brasil, trabalha Paquetá, ajeitou pro fundo do campo, vem cruzamento no chão, no pé do zagueiro. Tomiasso de novo levanta essa bola à frente. O Brasil teve chance, Aline!
3: E pelo lado esquerdo, roubando a bola no giro. Douglas Santos saiu bem pro Vinícius Júnior jogar à frente já na grande área. Não conseguiu a finalização, mas segue com a posse de bola.
0: Marquinhos pra direita com Danilo. Danilo trabalha, trabalha bem o Brasil no jogo. Bola pra Rayan. Recuando a bola pra Marquinhos de novo. O Brasil não tem pressa. Trabalha na boa, na calma, na moral. A seleção brasileira, por enquanto, 0-0. Trabalha outra vez Gabriel aqui no campo de ataque, na meia esquerda. Voltando a bola pra Casemiro. Ajeita curtinho pra trás pra Marquinhos. Marquinhos na banda esquerda aqui do círculo central do gramado, aliás, na direita ele toca a bola para Danilo, Danilo aprofunda para Rayan, devolvendo para Danilo na intermediária. Ele domina, espera a movimentação dos seus companheiros, bate na bola, retocando para a zaga de novo, trabalha Marquinhos, na frente tem Paquetá, na meia esquerda atrás da linha de volantes, ele toca na bola por dentro na quarta zaga para Gabriel, que ocupa o campo ofensivo. Vem pela esquerda, armando o jogo para Vinícius, de primeira Paquetá, tem Douglas espetado, segura Paquetá, toca na bola para Vinícius na meia esquerda, ele vai para cima do Sano na marcação, troca passes curtos aqui com Casemiro, leva a bola na meia esquerda pertinho da marginal do campo, tem lá o Paquetá que ajeita voltando, entregando no círculo central para Marquinhos. Marquinhos toca na bola de volta por aqui para Casemiro. Casemiro vem aberto o jogo pelo setor esquerdo, pelo setor direito, na marca de 21. 0-0 o placar. Vem Gabriel, o Brasil aos poucos com a bola nos pés, vai empurrando para trás o Japão. Bola para Paquetá, ainda na esquerda. Ajeitou por dentro a Bruno Guimarães para Matheus Cunha. Matheus Cunha tem que tocar na frente, recebe de volta o Brasil na intermediária com o Paquetá. Inverte o jogo para Danilo, domina, deixa a bola passar. A bola foi muito alta. Lateral para o Japão aqui na defesa, campo de defesa lado esquerdo. Relógio Bandirinhos FM marca 21 e meio, etapa inicial. We'll be right back. Placar da Band News FM na Copa do Mundo, fase 16 avos de final aqui em Houston. Perdeu, tá fora. Brasil e Japão, 0-0, Camarão.
4: Hoje ainda, Duó, tem o duelo entre Alemanha e Paraguai.

0: 5:30 da tarde em Boston, 10 da noite a Holanda, desafio Marrocos, lá em Monterrey, no México, 10 horas da noite. Amanhã a gente vai conhecer o adversário do vencedor entre Brasil e Japão, que seja o Brasil. Costa do Marfim, Noruega, jogam às 2 da tarde em Dallas.
1: 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Seleção brasileira tem a posse de bola novamente aqui na metade do campo, meia direita. Paquetá vem buscar jogo por aqui. Ele toca na bola por dentro para Gabriel Magalhães, já domina recuado, aliás, orientado à frente. Faz a bola chegar até o Douglas Santos na banda esquerda. De lá na frente, ele faz o passe para o Matheus Cunha, se movimentando, pisando na bola, partindo para cima. Levou para o fundo, tentou cruzar, foi para a área, caiu. A arbitragem vai dar tiro de meta. Nada de falta, tiro de meta para o Japão, Aline.
2: É, o árbitro estava bem de frente para o lance e indicou o tiro de meta para a seleção japonesa, apesar das reclamações do Brasil e também da torcida. Matheus Cunha ainda está falando com o árbitro, mas segue 0-0.
1: 0-0, daqui a pouco falta. Teremos a pausa para hidratação. Foi falta, Bernardo?
3: Mas foi muita falta, meu. Foi muita falta.
1: Pausa para hidratação nesse momento aqui em Houston. Times vão conversar com seus treinadores normalmente. Quando isso acontece, o jogo costuma mudar. Vamos ver a leitura dos nossos comentaristas nessa primeira metade do primeiro tempo aqui no Energy Stadium. 0 Brasil, 0 Japão. Vou começar com você, Cicinho, depois o Bernardo. O que você achou desses primeiros 23 minutos do Brasil, Cicinho?
4: 0-0 de duas equipes que ainda encontram dificuldade na questão do último passe ali, né? Eles conseguem tocar a bola. O Brasil toca a bola melhor do que o Japão. O Japão, quando toca a bola, o Brasil já pressiona e consegue recuperar. É, e o Brasil faz esse controle de bola lento, né? Não é uma equipe perigosa, porque toca do lado e o Japão defende muito bem. Então, nesses momentos, quando você encontra o sistema defensivo muito fechado, muito bem posicionado com essa linha de 5, se não tiver uma jogada individual, é difícil você entrar. O Matheus Cunha agora tentou, sofreu a falta, infelizmente o juiz não deu. Vamos ver o que o Ancelotti vai passar nessa parada aí, para que o Brasil consiga mais jogadas individuais.
1: Bernardo Ramos e o mapa do jogo aqui em Houston nesses primeiros 23 minutos, 0 Brasil, 0 Japão. Fala, Berna!
3: O Cicinho destacou, né, essa questão dos espaços negados pelo time do Japão à seleção brasileira. Mas tem um jogador que é fundamental, assim, claro, tirando o Vinícius Júnior, que é um cara que vai tentar um drible, o Matheus Cunha, mas isso demanda a aproximação. E o Bruno Guimarães é esse cara que está bem no jogo. O Brasil finalizou 3 vezes no jogo, 2 foram do Bruno Guimarães. Então é necessário que haja aproximação. O time viaja junto. Os zagueiros sobem, os meio-campistas sobem e encostam nos atacantes. Assim o Brasil, com associações e aproximações, pode tentar subjugar o bom sistema defensivo japonês.
2: E o Ancelotti faz aquela rodinha tradicional quando tem a pausa para hidratação, com a pranchetinha, conversando com os jogadores.
1: É, pausa para hidratação e tocando aqui, ó, Pitbull. Essa eu gosto, viu, Aline?
2: Ah, essa você gosta.
1: Fireball é o nome dessa música. Uhul! Festa brasileira aqui no Energy Stadium. Mais 38 segundos de pausa para hidratação. A câmera vai aos populares. Os populares fazendo uma bela festa brasileira por aqui, dona Aline, também.
2: Ah, com certeza. Você se vê no telão, você quer fazer um tchauzinho, né? Rodou, percebi que um auxiliar falando com o Lucas Paquetá, sinalizando algo bem pelo lado esquerdo, assim, e deu pra gente notar que antes da pausa para hidratação, houve uma orientação também de soltar mais o Danilo do que o Douglas Santos. Então vamos ver como é que o Brasil volta depois dessa conversa.
1: Talvez, né, Bernardo? Porque aquele lado esquerdo ali com o Vinícius está muito congestionado, o Brasil está tentando forçar ali e não está saindo muita coisa.
3: Exatamente, é fundamental que o Rayan apareça no jogo para explorar os espaços que são deixados eventualmente só pelo Nakamura. É, quando retomar a bola, o Brasil precisa de uma transição mais rápida, viu, Duan?
1: É isso, o jogo vai ser retomado aqui com 26 minutos do primeiro tempo, 0-0 em Houston. Permanecendo empate, prorrogação, 2 tempos de 15 minutos, se permanecer assim, pênaltis. E o médico deverá ser consultado. Posse de bola para a equipe do Japão. Bola pelo setor direito, avança outra vez do An. Aprofunda na entrada da área, Sano no cruzamento, era o Eda, bola desvia na zaga, Gabriel desvia, escanteio Japão, Maurício.
5: Vem na cobertura por ali o Gabriel Magalhães. O Eda recebe essa bola já próximo à linha de fundo e quando faz o cruzamento é travado pelo zagueiro brasileiro. Escanteio para a seleção japonesa pelo lado direito.
1: Maeda na pequena área, ergue os braços, pede a bola por ali, vem para a cobrança de escanteio. Japão, Camara na grande área, chegando também por ali Tomiassi, o Taniguchi também está por ali, o Ito, os três zagueiros do Japão dentro da área do Brasil. Ito vai lá para o segundo poste, se movimenta Tomiassi na marca do pênalti, a marcação fecha, vem a cobrança do escanteio na entrada da pequena área, toque de cabeça para o gol do Ito, vai por cima do gol. Pela linha de fundo, é tiro de meta para o Brasil, Maurício.
5: E um pouco à frente ali da marca do pênalti, quem veio na cabeçada foi o Eda. Ele que conseguiu o escanteio, vem pelo alto, na velocidade, com força, e vence a disputa por ali. Com o Danilo, também com o Gabriel Magalhães, consegue a cabeçada que, para nossa sorte, passa por cima do gol.
1: É, o Japão fez um gol de cabeça em cima da Holanda na primeira partida dessa Copa do Mundo. Posse de bola com o Alisson, se jogando com o Gabriel no bico esquerdo da sua área. Seleção brasileira trabalha enquanto o Japão adianta suas peças no campo ofensivo. Gabriel vira para a direita, agora para Marquinhos, já domina, pressionado pelo Maeda, volta no Alisson, que quebra de primeira. Manda essa bola na frente para a briga do Paquetá. Ganhou, escapou do zagueiro, mas volta a tempo. Taniguchi corrige, volta no Ito, dá um bicão para frente. O Maeda estava voltando do impedimento. Ela sai tranquila com o goleiro Alisson, que já repõe. Entrega a bola novamente para Marquinhos. Marquinhos toca a bola para a quarta zaga, para Gabriel, também aberto ali do lado, pedido do jogo, Douglas Santos recebe outra vez a bola, Gabriel circula com ela na quarta zaga de pé esquerdo, devolvendo para o capitão do Paris Saint-Germain, vem trabalhando o bicampeão da Europa, entregando o passe ao lado para Danilo do Flamengo. Ele volta a bola novamente aqui para o Marquinhos. Marquinhos devolve no fundo, Danilo pela direita, vem a pressão de novo na marcação, Maeda correndo muito, ele volta a bola para Alisson, que domina, recolhe o camisa 1 da seleção brasileira, trabalhando o goleiro do Liverpool da Inglaterra, deixando com Gabriel Magalhães do Arsenal, segura um pouco a bola, o camisa número 3 do Brasil, soltando a bola de volta pro goleiro Alisson. Alisson na frente da sua grande área, espera a movimentação do Ryan, que vem da direita por dentro, ele segura um pouco o passe e não solta a bola, agora sim devolve, deixando para Marquinhos, que faz a batida pro Ryan, vai tentar dominar, não dominou, passe veio ruim, volta de graça para a zaga do time do Japão, ele põe na frente, bom passe do Taniguchi na frente pro Ito, tentou dominar e perdeu a bola. Recomeça o Brasil com espaço, Danilo vai virar, entrega a bola errado, Camada rouba a bola, Lucano leva do centro para a direita, desce o Japão na frente da batida, caçapa!

0: Japão. Kaisho Sano, número 24, abre a lata do Brasil na marca de quase 30 minutos da etapa inicial de jogo. Um passe errado da direita para o centro do campo. Sano dominou com muita energia. Leva essa bola na frente da área. Antes da meia-lua, ele bate cruzado. O Alisson vai na bola, mas não chega. Ela passa à direita, morre no fundo do gol. Aberto o placar do Houston Stadium. Houston, we have a problem. Um para o Japão, zero para o Brasil, Maurício Ferreira.
1: E foi no passe errado do Danilo, viu, Marcelo Duoc? Já não foi o primeiro do camisa número 13 no jogo de hoje. Oferece essa bola de graça, o Kaisho Sano domina, parte ali de frente ao gol e tem a liberdade, o completo espaço para finalizar quase da entrada da área, ali da meia-lua. Uma bola também sem tanta força, mas que pega velocidade porque ela vai correndo lentamente no gramado do estádio de Houston. O Alisson salta para o canto direito, mas não chega. É o primeiro gol do Sano nessa Copa do Mundo. Camisa 24 coloca o Japão na frente. 1-0 para os Samurais Azuis.
0: E agora o Brasil vai ter que se soltar um pouquinho mais. Matheus Cunha domina. Voltando a bola pela direita, o Brasil trabalha novamente com Danilo. Recolhe o camisa 13 do Brasil, toca a bola por dentro. Deixando a bola para Marquinhos, que conduz o Brasil ao ataque. Entrega ainda agora o momento emocional do jogo, psicológico do jogo. É importante o Brasil botar a cabeça no lugar. Tem muito jogo ainda pela frente. Marquinhos sai para o campo de ataque e faz abertura pela direita para Rayan. Domina meio de canela, perde um pouco de campo. Volta a bola de volta para Danilo. Danilo recolhe para a seleção brasileira. Volta de novo com Marquinhos. Marquinhos devolve a bola no círculo central para Gabriel Magalhães. Levanta a cabeça, o camisa 3 do Brasil, ele toca na bola de novo para a esquerda, para Douglas Santos, de lá para Vini. Vini apagado no jogo, vai tentando a finta, passando contra dois, tentou meter na área, vem bem na cobertura do Juan. Vem de carrinho, ele, o Maeda foi quem tocou por último na bola lateral para a seleção brasileira. Relógio da Band News FM marca, você confere, 31, etapa inicial. Placar da Copa do Mundo FIFA 2026, fase 16 avos de final aqui em Houston, Japão 1-0 para o Brasil, Camarão.
2: Um bom presságio para o Brasil. João Fonseca venceu mais cedo o espanhol Roberto Bautista Agu, de 38 anos, semifinalista na grama inglesa em 2019, avançou a segunda rodada da chave principal masculina. Deu João Fonseca, agora precisa da Brasil, né, Duó?
0: Precisa, vem Brasil para ataque. Já eu chamo os nossos comentaristas. 1-0 Japão, tentou travar por aqui. O Douglas Santos perdeu a bola com falta. Arbitragem para, marca falta para o Brasil. O jogador brasileiro está no chão, caído e está doendo, Aline.
3: Demorou um pouquinho o árbitro para dar essa falta do Doan para cima do Douglas Santos, que recebeu a bola bem aberto e tentou já na dividida fazer o passe. É oportunidade na bola parada para a seleção brasileira, bem pertinho da linha lateral. O Douglas Santos está se levantando, o Lucas Paquetá está por lá, Bruno Guimarães também.
0: Falta para o Brasil, o jogo vai ficando um pouco mais tenso para a seleção brasileira aqui em Houston. Lado esquerdo do campo, Paquetá se organiza, aliás, o Bruno Guimarães com o Paquetá, os dois ali posicionados para a batida. Bruno Guimarães com o pé direito, Paquetá com o pé esquerdo, lá na entrada da área, Marquinhos, Gabriel Magalhães, Matheus Cunha, Casemiro, todo mundo lá na boca do gol. Vinícius Júnior também chegando ali dentro da grande área, o Brasil se organizando na bola parada, quem sabe o empate, que venha rápido. Vem Paquetá, pé esquerdo na bola, entrada da área, Marquinhos subiu, tocou mal, desequilibrado, a bola vai saindo sem perigo, à esquerda do gol, tiro de meta, Aline.
3: A bola veio alta e forte na primeira trave para a movimentação do capitão da seleção brasileira, o Marquinhos, cabeceou para o canto esquerdo do goleiro, a bola passou e foi direto pela linha de fundo. O Japão não tem pressa para cobrar o tiro de meta.
0: Cicinho, você já viveu isso, Japão 1, Brasil 0, e agora?
4: E agora entra aquela questão da tranquilidade, né, Dó? 2006 foi uma situação diferente, onde o Brasil tinha perdido muitos gols e no contra-ataque sofreu, com erro de passe também. Então, assim, é ter tranquilidade, é cedo ainda, o Brasil tá bem no jogo, então é concentrar na jogada.
0: Vem Brasil, Vinícius de fora da área, queimou no gol, no meio do gol, Suzuki tá lá, trabalhando o Brasil com seus talentos, Aline.
3: E a marcação tá forte pra cima do Vini, né? Ele pegou a bola de costas pro gol, fez o passe pro Bruno Guimarães, depois apareceu pra finalizar da grande área, ainda que com a marcação. No meio do gol, a bola pingou e o goleiro Suzuki defendeu.
0: Bernardo Ramos, também quero ouvi-lo, 34, quase 33 e meio, 1-0 Japão, e agora, Bernardo?
5: Agora que o Brasil entregou um gol ao Japão, né, Duó? O gol dado, esse é o gol dado, né? No momento de transição ofensiva, um passe errado, pega a defesa completamente desprevenida e acaba tomando o gol. Isso não pode acontecer. Agora o Brasil vai ter que botar a bola no chão e enfrentar uma defesa argentina, a japonesa, muito bem postada. A defesa do Japão está muito bem postada, vai ser difícil.
0: E agora bateu cabeça, literalmente, Paquetá ali, o Casemiro. A bola explode, vai lá pro lado esquerdo. Douglas Santos para Casemiro outra vez. Casemiro trabalha a bola com Douglas aqui do lado esquerdo. Recebe de volta Casemiro. Levanta a cabeça, camisa 5 do Brasil. Bruno Guimarães se infiltra na grande área. Tenta inversão. Casemiro deixa a bola para Danilo na direita. Rayan tá mais à frente na grande área. Ele toca na bola para Marquinhos. O Brasil sobe inteiro. Fica com ela de novo, Danilo. Na direita, o cruzamento. Fechou. Maga Rayan. Bola bateu no zagueiro. Sobrou. Vai bater Bruno Guimarães. Ajeitou Paquetá pro Vini. Tá na área. Cortou o zagueiro. Levou pro meio. Paquetá entrou. Bateu na zaga do Japão. Ele insistiu, ganhou Matheus Cunha para Vini de novo na esquerda, dentro da área, girou para um lado, girou para o outro, parou na frente de dois, abriu para Douglas, tentou cruzamento, bateu no zagueiro, vai sair do tira de lá de qualquer jeito, nas costas do lateral brasileiro, contra-ataque, chega bem na proteção, Brasil de novo, pisa na bola por aqui, o Paquetá rolou para Vinícius, muito forte na esquerda, a bola saiu. Tiro de meta para o Brasil, mas o Brasil tá bem no jogo, Aline.
3: Tá, e chegou de novo pelo lado esquerdo. O Vini tava de costas neste último lance e acabou não conseguindo chegar a tempo na bola. Tem explorado mais esse setor o Brasil.
0: Brasil tá bem no jogo, só tem que tomar um pouco mais de cuidado e botar a cabeça no lugar. Foi um acidente mesmo, gol japonês aqui nesse primeiro tempo. Posse de bola pro time do Japão, Ito trabalha do lado esquerdo da sua área. Tem a pressão do Rayan, ele volta a bola de novo pro zagueiro, ficando com ela o Taniguchi. Taniguchi vem levando, camisa número 3. Toca mal na bola, Vinícius ganha, Rayan sobrou pro Bruno Guimarães, ajeitou na frente da área. Cortou o zagueiro, relevou, voltou pra Matheus Cunha, outra vez na esquerda, invadiu a grande área, tá marcado, voltou no Vini. Ajeitou, cortou pro pé esquerdo, porta fechada, ele recua, dividiu outra vez o Paquetá aqui. Defesa do Japão, botou essa bola de novo aqui do lado esquerdo, Matheus Cunha por dentro para Casemiro, Casemiro toca na bola para Gabriel Magalhães, todo o Brasil no ataque, Paquetá vem para armar, leva na meia esquerda, entrada na área, cavadinha, sobe de cabeça mais uma vez, Taniguchi tira mais uma pro Japão, Paquetá falhou, contra-ataque do Japão, avança Maeda pela direita, cercado pelo Gabriel, dois na marcação, ele tenta levar na linha de lado, vem por baixo, Paquetá corrige e põe fora. Lateral para a seleção do Japão bater, já vamos chegando a 36 minutos dessa etapa inicial de jogo, por enquanto 36-12 do primeiro tempo. O Japão vence pelo placar de 1-0. Se prepara para a cobrança do arremesso lateral de novo por aqui. O camisa número 10, Doan. Hitsu Doan faz a batida à frente. O Eda tentou se jogar querendo falta. O árbitro não deu nada. O Brasil tem a bola de novo com o Casemiro. Casemiro faz a saída de jogo pelo Brasil do lado esquerdo. Vem trazendo a bola próximo ao círculo central lentamente. Ele vai tocar a bola mais à frente. Pediu Vinícius, recuando a bola, pedindo por aqui. O zagueiro do Brasil dá um passo à frente. Danilo toca na bola de volta para Casemiro. Casemiro tem fechado por dentro. Vinícius Júnior lá na ponta esquerda. Douglas Santos. Ele volta a bola para Danilo. Danilo atravessa um passe de novo para o Gabriel Magalhães. Aqui no círculo central do campo, ele deixa Paquetá, Paquetá pela meia esquerda, trabalha marcado, time do Japão fechadinho, segunda linha de cinco, última linha de cinco jogadores, bola para Douglas Santos por dentro, passe a Paquetá de novo, na meia esquerda, é um ferrolho japonês e o Brasil tentando, trocando passes daqui para lá, de lá para cá, Paquetá na meia esquerda para Casemiro, de primeira ao Bruno, pro Matheus Cunha, levou pro Vini, girou, tá marcado por dois, perdeu um pouco de time, voltou um pouquinho a bola para Gabriel Magalhães, pisa na bola, vem armando o jogo pela meia esquerda, de lá para Bruno Guimarães, devolveu pro zagueiro, tá aberto Douglas na ponta esquerda, tem que abrir o campo Brasil, ele faz a abertura para Douglas Santos, passou Vini na ponta, tá muito bem marcado, ele volta tudo, começa com Gabriel, Gabriel trabalha a bola novamente aqui na meia esquerda, que trabalha o camisa 3 do Brasil, circulando, dominando pra Casemiro, partiu Danilo pela direita, subiu demais, ele volta a bola pra Marquinhos, Marquinhos recolhe pro Brasil, que não vê um caminho, toca na bola pra Lucas Paquetá na meia esquerda, cercado pelo Sano, autor do gol japonês, ele faz a abertura pela ponta pra Vinícius, vai ter que ser no drible Vini, ele toca na bola por dentro, de volta pra Gabriel Magalhães, dá um passo atrás, Casemiro pede jogo, ele volta pra Matheus, pra Lucas Paquetá, na frente tem o Vini, tem também o Bruno Guimarães, como se fosse um centroavante, ele toca na bola voltando outra vez para Gabriel, Gabriel para Casemiro e o Brasil circulando na intermediária, o Japão dando campo para a seleção brasileira, de novo com Marquinhos, Marquinhos com Gabriel no círculo central do campo, ele vem avançando, pela meia achou um passe para Paquetá, de primeira recebeu, bateu pro gol, Matheus, ela vai no goleiro. Vai pro goleiro, fica com ela Suzuki Aline.
3: Depois de um tempinho tocando bola, a seleção brasileira consegue um espaço para buscar essa finalização. Agora não foi nem um chute tão forte, foi rasteirinho no meio do gol. O Suzuki defendeu e vai o Brasil tentando roubar a bola de novo.
0: 34-38 já marcados desse primeiro tempo por enquanto no placar 1-0. O Japão vence, o Japão vai por enquanto eliminando o Brasil. Tem muito jogo ainda pela frente dessa seleção brasileira. Trabalhando mais à frente por aqui, carregando a bola Matheus Cunha. Deixando aliás Casemiro para a esquerda com Douglas Santos. Douglas Santos recupera. recomeça a jogada, deixando com o Gabriel Magalhães. Magalhães tem Paquetá de costas para marcação, girou, tá no círculo central do campo. Matheus Cunha vem buscar jogo, pediu, recebeu e dominou, voltando a bola para Rayan. Vamos lá, Rayan, ele toca na bola da frente para dar lateral por dentro, traz na perna esquerda, cercado pelo Nakamura, ele volta a bola para Gabriel. Gabriel Magalhães tem espaço do lado esquerdo do campo, vem para ataque, cercado ali pelo Sano, pelo Maeda também, ele toca na trás aqui, deixando com Bruno Guimarães, de lá pro camisa 13, Danilo. Danilo circula, toca na bola fazendo abertura para Bruno Guimarães, tem Casemiro por dentro, de lá para Danilo de novo, tem Rayan marcado pelos zagueiros japoneses, ele toca na bola voltando, a torcida tenta ajudar, tenta empurrar, vem com ela de novo Gabriel Magalhães, soltando para Paquetá, fazendo passe pro Vinícius, dominou, acelerou, levou para entrada da área, deixou com Casemiro, errou o passe, deu no pé do Maeda. Maeda puxa, contra-ataque, o Brasil corre para trás, vem Paquetá, corrige tudo, divide o Maeda, a bola vai para fora. Ai, ai, ai, lateral para a seleção japonesa. Trabalha de novo a bola por aqui, o Ito. Ele deixa a bola para Doan pela direita, recuando para a defesa outra vez aos 39. Ficando com ela, Tomiyasu. Tomiyasu toca na bola, voltando à frente a Kamada. Kamada retorna para Ito. Ito cercado pelo Rayan. Devolve a bola para o Kamada, camisa número 15. Ele circula e devolve no zagueiro de novo. Fica com ela, Ito se enrola um pouco. Volta a bola para o goleirão. Suzuki domina na sua pequena área. Leva para a direita, a marcação chega. Ele toca na bola aberta outra vez aqui pela direita. O Taniguchi recebe o zagueirão. Vem com a bola dominada, o camisa 3. Bate à frente em diagonal, errado. De graça para o Brasil devolve para aqui, o presente ficando com ela, Danilo parou, em vez de tocar na bola, ele parou e esperou, fica com ela de novo, Casemiro aqui na meia esquerda, vem com a bola dominada pela meia, achou o passe para Matheus Cunha, de costas para marcação, ele devolve para o Paquetá, Paquetá na esquerda para Douglas Santos, de lá para Vinícius, na banda esquerda ele vem para cima da marcação do Ito, tentou suspender na área, bateu no Ito, a bola volta para o Vinícius Júnior, vai tentar partir para cima no X1, ele prefere tocar na bola por aqui, virando o jogo, da esquerda para o meio do campo, para Marquinhos, está aberto Danilo, se joga o Brasil para ataque, vem Marquinhos entregando a bola para Danilo, Danilo segura de primeira, ele faz o passe de volta para Bruno Guimarães, Bruno Guimarães está muito mais bem marcado, ele toca na bola de volta para Marquinhos. Marquinhos devolve a bola da direita para a esquerda para Lucas Paquetá. Cercado de novo pelo Maeda. Deixa a bola chegar aqui na ponta esquerda. Vem para Douglas. Douglas para Matheus Cunha. Matheus Cunha para Douglas. Recuando para Paquetá. Tome bola na área na mão do Suzuki. Não tem ninguém. A bola sobra com o goleiro japonês. Relógio da Band News FM marca. Você confere 40 minutos e 40. Etapa inicial. Placar da Copa do Mundo FIFA 2026. Fase 16 avos de final aqui em Houston. Japão 1, Brasil 0, Camarão.
2: Quem avançar de Brasil e Japão, Dó, enfrenta o vencedor do confronto entre Costa do Marfim e Noruega. As duas equipes jogam amanhã, às 2 da tarde, no estádio de Dallas. 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Às 6, amanhã também, tem a atual vice-campeã do mundo, França, encarando a Suécia, esse jogo em Nova Jersey, no MetLife Stadium. Às 10 da noite, ainda amanhã, tem México e Equador.
0: 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Seleção aqui do Japão é tem a posse de bola, aqui é Brasil, vamos lá Brasil, tem muito jogo ainda. 1-0 para a seleção do Japão. Fica com a posse de bola Taniguchi, entregando a Tomiyasu, vem descendo o jogo pelo setor de direita. Avança Tomiyasu outra vez aqui, pedindo bola na frente. Ueda, ele não faz o lançamento, segura um pouco o jogo, deixa a bola na ponta para Maeda, pediu por dentro do An, passou na lateral do campo. Ito também com ela, ficando circulando com a bola dominada. O zagueirão do Japão fazendo abertura novamente aqui do lado direito para Doan. O capitão do time japonês enfrentando o Douglas Santos, entregando ao Ito, recebendo de volta, passando fácil pelo Paquetá, levando a bola pela ponta direita. Paquetá vem no combate, ele gira, para, pensa, gira. No que girou, Douglas tocou na bola. Insistiu para tomar a bola, Matheus Cunha na força, trombou com o jogador brasileiro e a bola saiu. A arbitragem vai marcar lateral para o Japão, está correto. Foi um bate-cabeça dos dois jogadores brasileiros. Lateral que vai para a batida, o Doan aqui no setor direito, camisa 10 da seleção do Japão. Vamos chegando à reta final do primeiro tempo aqui em Houston. Por enquanto, Japão 1, Brasil 0. Lateral que favorece a seleção japonesa. Doan cobra recuando, entregando a bola novamente a Tomiyasu. Tomiyasu por dentro para Kamada. Kamada está cercado ali pelo Casemiro, toca à frente. Fica com ela o Sano. Abertura de volta para Maeda. De letra ele faz o passe para Doan. Doan vai tentar encaixar uma tabela por ali. Fica com ela o Ito. Cruzamento, segundo poste, Marquinhos no alto. Tira de cabeça, vai brigar pela bola do Brasil, perdeu a bola, perde a dividida, o Rayan sobra essa bola com o Japão, cruzamento, segundo poste, Douglas Santos tira. Douglas Santos põe a bola fora de cabeça, ela sai em lateral do outro lado. Bernardo Ramos, Rayan tá mal, hein?
5: Muito, muito. O Rayan vai ter que ser substituído pelo Luiz Henrique, ele não consegue jogar. Você não citou o nome dele durante toda a transmissão, até esse erro. É uma nulidade pelo lado direito, Rayan.
0: Vem o Japão de novo, trazendo a bola na contramão do jogo do An, fazendo passe para Tomiyasu outra vez, ficando com a bola. O Tomiyasu, aliás, o zagueirão girou bem na marcação brasileira, chegando junto por aqui. O Tomiyasu, bola por dentro com Sano, cortou o primeiro zagueiro, na segunda ele toma o tranco. Volta essa bola aqui na intermediária, Sano com ela, deixando para a Camada. Camada vem de trás, toca a bola pro setor esquerdo, para Nakamura. Nakamura na ponta para Maeda, devolve a bola para Nakamura, ainda do lado esquerdo, cercado pelo Ryan. Ele prefere voltar a bola na intermediária, Camada com ela, meia esquerda, campo de ataque. Ele volta a bola todo o Japão subindo. Bola com Taniguchi. Taniguchi recolhe, domina, levanta a cabeça, entrega a bola para Tomiyasu. Tomiyasu vem pela direita, faz a abertura para Duan, de primeira por dentro ao Sano, recebe de volta, como toca a bola o Japão. Enfiada na entrada da grande área, Bruno Guimarães leu bem, tirou. Passe errado do Casemiro. Casemiro também, a torcida acho que já perdeu a paciência. Posse de bola de novo para a seleção japonesa. Tem a bola do lado esquerdo do campo, trabalhando novamente por aqui, insistindo o Ito. Ito volta a bola para Camada, Camada por dentro ao Tomiyasu, de volta para Camada. Camada na meia esquerda, deixa a bola chegar até o Ueda. Tentou girar, voltou outra vez, o camisa 13 é o Nakamura, vindo por dentro. Ele faz a abertura de novo aqui do lado esquerdo do campo, trabalha novamente Camada. Passes curtos aqui para o Maeda, de volta a Camada. Inverteu o jogo, do Anta livre. Vai chegando nele agora a marcação do Douglas Santos, ele prepara-se para o cruzamento. Vai levando, cortou para dentro, tá na área. Pé direito em cima do Gabriel, tira pro Brasil, contra-ataque, caçado, Bruno Guimarães, é falta, seu juiz. Pra cartão, né, Maurício?
1: E aí ele apresenta o cartãozinho amarelo, é o segundo para jogadores da seleção japonesa. Dessa vez o Camada foi amarelado por ali, mas não tinha outra opção senão parar o Bruno Guimarães com a falta, cometer justamente ali essa falta pra cima do camisa 8 e receber cartão amarelo. Camada também tá pendurado no jogo.
0: Cicinho, quase 45, 1-0 Japão, me conta, Cicinho, e o jogo?
4: É, o jogo, o Japão tomou conta do jogo agora, né? O Brasil mais nervoso, o Brasil com muita dificuldade para furar o bloqueio japonês, né? E o Japão, quando tem a bola nos pés, é perigoso. Então o Brasil, assim, os jogadores brasileiros não se encontraram ainda.
0: Vem o Brasil com cruzamento na área, desvia, Paquetá, aquele escanteio. Arbitragem marca tiro de meta pro Japão, né, Aline?
3: Foi o cruzamento do Marquinhos. Pelo lado direito, o Paquetá subiu junto com a marcação, mas o árbitro dá o tiro de meta, mais 4.
0: Vamos a 49 nesse primeiro tempo. Tenso jogo em Houston, o Brasil perde. 1-0 para a seleção japonesa. Suzuki não tem pressa, manda o time inteiro do Japão subir ao ataque. O Ueda toma um tranco ali do Gabriel Magalhães no comando. Lançamento muito alto lá para frente, vai tentar subir Casemiro. Sobe, consegue ganhar, mas dá para trás. A bola sobra com Danilo marcado. Maeda ganha no tranco, ganha para o Japão, para Nakamura. Faz o corte em cima do Ryan. Ele volta para a Camada, Camada profunda. Deixa a bola de novo na ponta esquerda, recebendo do Maeda, levantando a cabeça. Camada vem chegando do An na área. Ele segura, não faz o passe, espera alguém passar do lado esquerdo dele. Segura um pouquinho, deixa com o Ito. Ito do Bayern de Munique, aprofunda pro Nakamura, vai chegar do lado da grande área, cercado pelo Danilo. Ele vai pra cima do marcador, balança o corpo, vem em cima dele Bruno Guimarães, ele volta pra Camada. Camada retorna, recomeça a jogada pela meia, entregando o passe para Taniguchi. Taniguchi à frente para Sano, Sano autor do gol japonês, pra direita pra Tamiyasu outra vez, errou o passe, lateral pro Brasil. Bola muito aberta, vai para fora do campo, em lateral pelo lado esquerdo. É bola para a seleção brasileira, sai jogando. Já temos aí 46:30 da etapa inicial. 1-0, Japão vence. Muita conversa no vestiário. Brasil precisa agora de qualquer jeito no segundo tempo fazer um gol para empatar, para pelo menos levar para a prorrogação. Jogo duro como a gente imaginava. Posse de bola para a seleção japonesa aqui na metade do campo. Briga no alto, Sano ganha a parada do Camada. Ele volta essa bola de novo para Tamiyasu. Tamiyasu tentou dominar, perdeu a bola, bateu e voltou para o Doan. Tentou bater na frente, tentando o lançamento para ataque, não tem ninguém, rifou a bola o Japão. De graça para o Gabriel Magalhães, dá um passo atrás aqui na linha lateral do campo, na esquerda. Recolhe para o Brasil e sai para o jogo. Bate de perna na esquerda, solta para Marquinhos. Marquinhos tem Danilo aberto pela direita. Vem caminhando com a bola dominada, de volta a bola para Danilo. Danilo faz o passe para Casemiro. Casemiro gira, levanta a cabeça Bruno Guimarães. Ele faz a batida lá para a quarta zaga para Gabriel. Tem Douglas Santos aberto. Pediu, recebeu. Vinícius encaixotado. Volta essa bola o Brasil de novo pela meia. Recomeça a jogada aqui na intermediária ofensiva da equipe do Brasil. Gabriel Magalhães solta curta a bola para Casemiro. Casemiro tem na frente pedindo o jogo por aqui. O Marquinhos, ele se encaminha com a bola mais adiante. Pediu Bruno Guimarães. Ele inverteu o jogo para a esquerda pelo alto. Para Gabriel Magalhães. Recolheu, dominou. Bruno se apresenta. Casemiro também. Ele volta para Casemiro. No círculo central do campo, ele pisa na bola lento no jogo, ele volta a bola para Marquinhos. Tem Bruno mais à frente, tem Ryan como se fosse um centroavante. Domina a bola novamente Marquinhos, vem trazendo a bola na meia direita, vira para meia esquerda agora. Gabriel dominou a bola, ela subiu um pouquinho, ele perdeu o campo, perdeu o tempo. Recolhe outra vez o time do Brasil, já na marca de 46:7, quase 48. Bola para Paquetá, girou, entregou no meio. Pênalti, o Ryan chegou atrasado. tira novamente o zagueiro, afasta o perigo, Tomiasso chuta a bola fora, lateral Brasil, já cobrado, bola de novo para Gabriel Magalhães, empurra a bola mais à frente para Bruno Guimarães, deixa a bola aberta na ponta esquerda para Douglas Santos, de volta para Bruno, Bruno recolhe, pisa na bola, olha para a área, não tem ninguém, ele vira o jogo, para a direita para o Danilo, vai tentar dominar, dominou, ele vai para cima do Nakamura, ninguém encosta com ele, ele volta para Marquinhos, Marquinhos tem na frente Casemiro, mandou para a área, Paquetá subiu, desvia da zaga outra vez, tira de qualquer jeito Ito. De perna esquerda, levanta essa bola para metade do gramado. Lá de trás de novo, Gabriel Magalhães. É pressão do Brasil. Inverte o jogo, Brasil lá para frente. Danilo subiu de cabeça, ganhou a parada. Vem de trás, Matheus Cunha, tira o zagueiro, tiro curto. Ela sobrou de volta para o time japonês com Maeda. Voltando para o Ito, ajeitou curto. Vem Nakamura e dá um bico à frente. Lançamento para o Doan, de primeira para o Eda. Entre os zagueiros do Brasil, ele ganha, mas não progride. Ela sobra para Gabriel, que domina para a seleção brasileira. Ficou sentindo ali o Paquetá, hein, Aline?
3: Tá sentindo. Rodrigo Lasmar, médico da seleção brasileira, até tinha levantado, mas como o Paquetá se levantou, faltam poucos segundos para o jogo acabar. Aí não vai precisar.
0: Termina o primeiro tempo em Houston. O Brasil sai perdendo a disputa por uma vaga às oitavas de final da Copa do Mundo. A seleção japonesa vence. 1 a 0 na Band News FM. A bola não para, vem aí. Bruno Camarão.
2: Valeu, Marcelo, do intervalo de jogo em Houston. Como você disse, 1-0 Japão, a situação não tá nada boa pro Brasil. Como os jogadores estão deixando o gramado ali em Fanelli? Relate o semblante da turma do Ancelotti, por favor.
3: É, agora os atletas estão saindo lá pelo outro lado, na diagonal, e o Paquetá junto com o Rodrigo Lasmar, o médico da seleção brasileira. O Paquetá, em outro momento do jogo, ele tinha colocado a mão na parte posterior da coxa, né? E agora tá sentindo, mancando, saindo ao lado do Lasmar. Vamos ver no retorno para este segundo tempo. Agora os atletas reservas do banco, Neymar tá indo até o Paquetá, tá abraçando o Paquetá, o Hendrick também mais próximo ao Paquetá. Vamos ver se o camisa 20 volta pro segundo tempo, exatamente o que aconteceu com ele. Tá até abraçado no Neymar agora, tá bem distante de mim, mas dá para ver que o Paquetá se apoiou ali no Neymar para entrar no vestiário agora para ouvir as instruções do técnico Carlo Ancelotti. Banco do Brasil com Everton, Ederson, Alexandro, Bremer, Léo Pereira e Banes, Ederson Silva, Fabinho, Danilo Santos, Neymar, Hendrick, Luiz Henrique, Gabriel Martinelli, Igor, Thiago. E do lado do Japão, Mal.
1: A disposição ainda do Hajime Moriyasu para o segundo tempo, Osako e também o Hayakawa são os goleiros reservas, Sugawara, Itakura, Nagatomo, Machino, Tanaka, Kubo, Goto, Watanabe, Suzuki, Ogawa, Seko, Suzuki e Kento Shiogai são as opções do banco. Tem um problemaço agora para resolver, viu, Bruno Camarão? A seleção japonesa em 2026 tem apenas 3 gols sofridos em 6 jogos disputados. Nos 3 primeiros amistosos do ano, antes da estreia na Copa do Mundo, não foi vazada. Sofreu 2 gols da Holanda, 1 gol da Suécia. Foram as únicas vezes em que o goleiro Zion Suzuki foi buscar a bola no fundo das redes. É um problemaço que o Brasil precisa resolver na segunda etapa, Camarão.
2: Baita problema, Carlo Ancelotti. Espero que você tenha um plano, porque o Brasil saiu atrás do marcador e agora vai ter que buscar a remontada, reviravolta para seguir vivo na Copa FIFA 2026. Já já, análise do Bernardo Ramos e do craque Cicinho por aqui. Eles vão dar o caminho da pedra que o Brasil precisa fazer para chegar à virada e, claro, para se classificar às oitavas de final. 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
5: Intervalo de jogo em Houston, vai dando Japão. Você que chegou agora, não sei. Pode ser que você não esteja acompanhando o jogo do Brasil. Mas o Brasil tá perdendo 1-0 pro Japão. E vai ter que sair de um buraco no segundo tempo. Meu caro Cicinho, o Brasil na história das Copas do Mundo nunca ficou atrás em um jogo de mata-mata de um rival, a não ser europeu ou sul-americano. Contra um asiático aconteceu isso. Diga lá, Aline Fanelli, chamou, falou.
6: Hendrick no aquecimento, tá? A seleção tá no vestiário e o camisa 19 sozinho aqui no campo com o preparador fazendo aquecimento.
5: Ou seja, poderemos ter mudança logo no segundo tempo. O Hendrick é o caminho do Brasil, sim, senhor? Diga lá.
7: Camarão, é um dos caminhos, né? O Hendrick é um jogador que o torcedor, que nós que acompanhamos futebol, a gente pede ele na seleção brasileira e com mais minutagem. Então, pelo visto, vai ter aí 45 minutos para ajudar a seleção brasileira a encontrar o caminho do gol, porque nesse primeiro tempo o Brasil encontrou muita dificuldade no sistema defensivo, para penetrar o sistema defensivo da equipe da seleção japonesa. Então, assim, a seleção japonesa, que não tem problema nenhum em entregar a bola para o Brasil, eles são tão conscientes defensivamente, são tão bem coordenados na movimentação, que eles fazem lançamento errado. A primeira coisa que eles fazem é o quê? Vira as costas para a bola, já corre para trás para se posicionar. Então, nisso eles são bons. E ainda tem a qualidade ofensiva. E o Brasil entrega uma bola de bandeja, aí fica complicado. Então, assim, sempre tem a primeira vez. Então, vamos lá. Já que o Brasil tomou um gol pela primeira vez aí no mata-mata, que o Brasil reverta,
5: pois, né,
7: essa situação contra a equipe japonesa, que é muito boa. Mas, ó, só o Hendrick é pouco. Porque se você... O jogo passado do Brasil, o Ancelotti olhou, nós olhamos, era difícil escolher um jogador que se destacou mais que os outros, porque todos jogaram bem. Agora, dessa vez, no vestiário, se ele fechar o olho e apontar, pode tirar qualquer um, porque estão mal demais os jogadores.
5: Bernardo Ramos, tá com o Cicinho, só o Hendrick é pouco demais, precisa mexer em mais coisa, né?
8: Tem que mexer em mais coisa. O Casemiro, de repente, sair, fez uma partida muito ruim no primeiro tempo, o Rayan... uma nulidade em campo pelo lado direito. Enfim, são vários os problemas da seleção brasileira, que encara uma defesa japonesa muito bem postada, como disse o Cicinho, e vai tentando na base do cruzamento. Foram 12 cruzamentos contra a área japonesa, sobre a área japonesa no primeiro tempo. Quer dizer, falta imaginação, falta criatividade essa seleção, viu, Camarão?
5: É isso aí. Vamos ver se essa criatividade aparece no segundo tempo. Já já o Marcelo Duó conta tudo pra você.

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4: Ó, 3 horas em ponto, já tem o segundo tempo diretamente de Houston. Não sei se o Neymar vai entrar, até o José, mas o Endrick já tá no aquecimento. A Aline Fanelli disse, o Carlo Ancelotti vai botar a estrela do Palmeiras, formada na base do Verdão, pra tentar, quem sabe, a reviravolta. Será que o Brasil consegue? Vamos torcer! 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
11: Estamos de volta, meus amigos e amigas da Band News FM, aqui direto de Houston, no Energy Stadium. Um para o Japão, zero para a seleção. Um para a seleção do Japão, zero para a seleção brasileira. A seleção do Brasil está voltando agora. O Endrick estava fazendo aquecimento, vamos ver quem é que ele vai tirar. Tem uma lista grande, né? Digamos aí, né, meu caro Bernardo Ramos? Tem uma lista grande de gente que poderia sair nesse primeiro tempo, né? Para o segundo tempo.
12: Tem, sem dúvida. A lista que é puxada pelo Casemiro. Foi muito mal no primeiro tempo, muito mal no primeiro tempo. Danilo entregou um gol para a equipe do Japão. O Rayan não jogou absolutamente nada. Tem vários aí, né, Marcelo, que decepcionaram no primeiro tempo, né?
11: Muito bem, Cicinho. Em termos de postura, em termos de peça, você mudaria alguma coisa para a segunda etapa, Cicinho?
13: Paquetá saiu.
11: Opa, Paquetá saiu, Aline?
13: É ele que saiu para a entrada do Endrick com a camisa 19. Paquetá, portanto, com aquele problema no pé esquerdo, né, que ele deixou o campo mancando, vem aí o Endrick 19.
11: E aí, Cicinho?
14: Ô, Duó, eu testaria o Luiz Henrique no lugar do Rayan, porque o Luiz Henrique, nessa questão do meio pra frente, no mano a mano, ele rende mais do que o Rayan. O Rayan é muito importante taticamente, mas é um jogador que já demonstrou na Copa do Mundo que ele não vai usar da individualidade, ele vai usar mais do passe, daquela questão de ajudar o Danilo. Agora o Luiz Henrique, porque você não precisa colocar o Danilo para passar. Então, às vezes o Rayan tá pegando a bola e esperando o movimento do Danilo. Danilo não é jogador para passar nas costas do atacante. Então, você tocando a bola no Luiz Henrique e deixando ele no mano a mano, você tem duas opções: Vinícius Júnior de um lado e Luiz Henrique do outro, e o Endrick para trombar lá na frente, que esse menino aí provavelmente vai acender a partida.
11: A esperança da seleção brasileira está em Endrick, que vai começar o segundo tempo. O Japão dá a saída, contagem regressiva. Apita o árbitro, começa o segundo tempo em Houston. Brasil, 1 a 0, Brasil. O Japão vence, o Brasil precisa empatar o jogo. Posse de bola para a seleção brasileira, lançamento à frente, Endrick que vai brigar. A posse de bola acaba voltando para a seleção japonesa aqui na direita. Rayan faz a primeira pressão, toma a primeira bola, vai moleque! Endrick no mano, vai sair contra o zagueiro, deixou no Matheus Cunha de lá, de novo para o Rayan, cortou para a esquerda, tirou a 2, abriu para o Vinícius, vai passar o Douglas, Vinícius cruzou, bola no segundo poste na mão do Suzuki. É isso, Aline!
13: É a primeira participação do Endrick na partida com a bola roubada pelo Rayan. Ele acelerou, como viu que não dava para finalizar, fez o passe. O Brasil conseguiu o cruzamento pelo lado esquerdo e não deu certo para o Endrick chegar de cabeça. Ó, Neymar se levantou aqui, deu uma alongada. Vamos ver, hein?
11: Tem o Japão, Nakamura pela esquerda, entrar na área, vai tentar virar, bateu no zagueiro, bateu no Danilo, voltou pro Nakamura, o time do Japão se movimenta aqui na ponta esquerda, vem cruzamento do Ito na boca do gol, segundo poste, passou por todo mundo, vem pra batida, camisa 10, chega na marcação, tira Douglas. Tava preparado o Duan pra chutar, a bola bateu no zagueiro do Brasil, na sequência dividida, a bola saiu, ela é nossa bola. Lateral para a seleção brasileira, pro Douglas Santos bater aqui na esquerda, Bernardo Ramos, o Brasil mexeu, e aí, Bernardo?
12: Agora o Brasil volta a atuar no 4-2-4, né, Duó? Porque o Endrick vai atuar mais centralizado, o Rayan um pouco mais pela direita, e aí Matheus Cunha e Vinícius Júnior revezando ali pelo lado esquerdo. Daqui a pouco a gente passa direitinho, mas a estratégia deve ser essa do técnico Carlo Ancelotti. Vai pra cima com tudo, só não pode cochilar defensivamente, né?
11: Posse de bola pro Brasil aqui na metade do campo, tentou pedir uma falta por aqui a seleção brasileira, o árbitro marca. Falta para o Brasil aqui na metade do campo. Se prepara para a cobrança Casemiro aqui, deixando
15: pro camisa 5, o time do Brasil para saída de jogo, na meia esquerda, um pouquinho antes da metade do campo, Aline.
13: É, e o árbitro pedindo calma agora pro técnico da seleção do Japão, depois de ficar bastante bravo, o Brasil tem a posse.
15: Brasil no ataque novamente, começo de jogo, 2-3 minutos quase desse segundo tempo, 2 minutinhos desse segundo tempo, 1-0 Japão, vamos lá Brasil. Posse de bola para a seleção brasileira na esquerda, Douglas Santos para Vini. Vini vai para cima do Duan, balança o corpo, espera o Douglas passar. Ele corta para dentro, levando a bola na meia esquerda, meteu na área, tentou dominar Endrick, a bola bateu na defesa, acabou sobrando, vai tentar brigar pela bola o Ito Maeda, vem na dividida, ganhou a parada, vai na força, Danilo toma a bola com falta. O Ancelotti vai ter que mexer urgentemente nessa parte de trás, né, do time brasileiro, viu, Maurício?
16: É, e é mais um que já fica pendurado no jogo também. O Danilo, que vai pro combate ali pra cima do Maeda e só para na falta o camisa número 11, quando ele já cruzava ali a risca do meio do gramado. Não tinha muito o que fazer o Danilo também. Ele coloca o braço por cima do ombro ali do Maeda, comete a falta e recebe cartão amarelo.
15: Sai jogando a seleção do Japão outra vez aqui na direita. Fica com a posse de bola o Ito voltando por dentro ao Sano. Sano volta a bola pra zaga. Começa outra vez aqui com o Taniguchi. Taniguchi vira o jogo pra esquerda com o Ito. Ito trabalha, zagueirão, canhoto número 21. Toca na bola voltando pra Nakamura. Nakamura retorna. Boa. Começa de novo. Pois não.
13: Os três jogadores brasileiros no aquecimento: Neymar, Danilo Santos e Ederson Silva.
15: Olha aí, seleção brasileira preparando mais alterações para daqui a alguns minutos. Já temos 3,5 desse segundo tempo. Japão sai tocando de pé para pé. Sano quase perde a bola, conseguiu girar para a direita. Vinícius estava na sobra, ele entregou na frente, tentou na marcação ali. O Brasil força bem a dividida. Matheus Cunha, arbitragem da bola para o Japão. Na dividida com o Tomiasso, a bola acaba saindo em lateral para a seleção japonesa aqui na direita. Aqui na direita, no campo de ataque, o árbitro pegou a falta. Falta é isso, né, Aline?
13: Isso, na dividida com o camisa 22, o árbitro entendeu que o Matheus Cunha por baixo chegou cometendo a falta, já cobrada pelo Japão, que vence 1-0.
15: Tomiasso fica com ela no meio da defesa, volta a bola, aliás, o Taniguchi pro goleiro Suzuki, põe na frente, o passe bem perto, à frente pro Maeda, cercado por dois, ele tenta abertura com o Nakamura, tentou fazer o passe à frente ao Ueda, tentou ganhar, ganhou, ela sobra pro Brasil, que vem de trás para tomar de novo com o Casemiro, meteu na frente, Endrick domina, leva a bola pra área, o Rayan tentou a devolução, não deu. Passe muito à frente ali do Rayan para o Endrick no comando de ataque. Sobrou para o Suzuki, Aline.
13: A posição do Endrick era legal, mas eram dois marcadores para cima dele. Então ele jogou a bola no meio para aproximação do Vinícius Júnior. O Vini correu, mas a bola correu mais que ele, ó, Japão.
15: Olha o Japão chegando do lado esquerdo. Maeda no mano, vai passar pelo Marquinhos. Marquinhos chega à frente, volta a bola para o Alisson, que quebra de primeira. Volta essa bola para o Sano, não tem ninguém marcando, gente. A bola sobra de novo para o Japão. Aqui do lado direito, quem trabalha novamente é o Doan. Um passe à frente, bateu no Douglas. Ela vai sobrar. Outra vez o Duante fazendo passe por dentro na metade do campo, circula com a bola dominada. Camada retorna, começa de novo o jogo, entregando o passe para Tomiasso. Tomiasso do lado direito trabalha para a seleção japonesa. Ele deixa a bola chegar mais à frente ao Sano. Sano de novo para Ito, Ito de volta para o Sano. Trabalham os dois volantes da seleção do Japão. 5 minutinhos do segundo tempo, 1-0. O Japão vence. Posse de bola novamente para Taniguchi no miolo da defesa. Sobe para a marcação Endrick. Ele deixa à frente, o passe meio complicado para o Maeda. Ele achou na Nakamura do lado esquerdo, ainda no campo defensivo do Japão. Ele volta a bola, começa com Ito. Ito faz o passe adiante. Já domina o Eda, cortando para dentro, sofre o tranco do Bruno sem falta. Bruno ganha para o Brasil, defesa aberta, vem Vinícius, o passe muito curto, chega para cortar de novo de pé de carrinho Tomiasso. Ela volta para o Vini, vai no mano Vini, tentou o drible, passou por um, levou para a linha de fundo, tá pressionado, dois em cima dele, três dedos na bola para o Bruno Guimarães, entrada da área, partiu por aqui o Matheus Cunha, ele preferiu voltar, começa de novo com o Gabriel Magalhães, o zagueiro, para o Bruno de novo, abriu um espaço, ele vai tentar cruzar, cortou para o pé direito, escapou, deixou com o Casemiro, volta a bola de novo na intermediária, ficando com o Marquinhos, o time do Brasil tenta apertar, de novo a bola com o Danilo, Danilo de novo com o Casemiro, Casemiro gira por dentro, a bola fácil, tranquila para Gabriel Magalhães, vai tentar suspender na área para o Rayan, bola muito forte, tira Ito de cabeça, a bola vai saindo, lateral para o Brasil, aqui na direita, na intermediária ofensiva, Danilo bate e o tempo vai passando, 6 minutos, 1-0 Japão, o Brasil precisa do empate, jogo a cada minuto fica um pouco mais estressante, fica um pouco mais tenso para o Brasil. Carrega a bola Douglas Santos na esquerda, ele volta tudo, começa de novo com Gabriel Magalhães, pisa na bola o zagueirão, voltando a bola para o Vinícius, Douglas Santos vai tentar fazer a dobra, ele acha por dentro, o Bruno de volta para o Vinícius, meia esquerda, virou para a direita, a bola é boa, para Danilo, vai tentar o cruzamento na área, subiu o desvio de cabeça do Bruno, defendeu Suzuki! Defesão! Defesaça do goleiro japonês! japonês, Aline!
13: A tabelinha funcionando com o Vinícius Júnior. Se tá difícil pra ele fazer a jogada individual, ele vai pro passe. Bom cruzamento do Danilo pra cabeçada do Bruno Guimarães. O Brasil segue no ataque.
15: Douglas Santos, vamos lá, Brasil. Segundo tempo, o Brasil começa bem, tem que finalizar. Vinícius Júnior corta a bola da esquerda pro bico da grande área. Achou o Casemiro, deixou passar, caiu no Danilo. Matheus Cunha tá na grande área, cruzamento é pra ele. Passou o Vinícius de cabeça. O zagueiro corta, Duan tirou. Ela voltou no Maeda, toma na frente. Douglas Santos rouba a bola numa boa, deixando com o Gabriel Magalhães. Ele abre pra Bruno Guimarães. Vamos lá, Bruno. Tentou uma finta, tentou duas. Meia esquerda, entrada da área. Porta fechada, como se defende o Japão. Toca de novo pra Vinícius. Vai levar pro fundo do campo, tentando o cruzamento. Chegou na linha de fundo, cruzou no meio. Sobrou pro Matheus Cunha, a bola passou por ele. Tira de novo, Taniguchi. Tira o rato da sala, a seleção do Japão. O Brasil na pressão a seleção. Passe de bola de novo pro Brasil. Marquinhos vem do lado esquerdo, o estádio vem junto. Ele toca na bola para Gabriel Magalhães. Todo o Brasil no ataque. Partindo para cima a seleção brasileira. Bola de novo do lado esquerdo. Carrega Douglas Santos pro cruzamento. Bola na área pro Matheus Cunha. Vem de cabeça, Taniguchi tira mais uma. Ela volta. Mito de cabeça ajeitou, caiu no Vini. Vinícius domina, dá um passo atrás, perde um pouco de campo, ajeita pelo meio. Lá no corredor central, Marquinhos organiza o time. Levanta a cabeça, sai pro jogo pelo lado direito com o Ryan. Vai tentar partir no X1, Ryan contra o Nakamura. Cruzou forte na grande área, segundo poste, desvio pro gol. Atenção, Matheus Cunha em cima da linha. Afasta, Ito! E o Japão parte em contra-ataque. 5 contra 4. Vem o contra-ataque, pode ser mortal. Ito no cruzamento, no outro lado, Nakamura vai entrar. Dominou, tá na área, bateu cruzado, desvio da zaga, vai fora. Jesus amado. Primeiro você, Aline.
13: Olha, Marcelo Dô, ninguém entendeu como é que essa bola não entrou, viu? Que aperto da seleção brasileira, o Casemiro de frente pro gol, a bola não passou, teve até reclamação de toque e seguiu quase que a seleção japonesa assusta no contra-ataque.
15: Maurício, o Japão também perdeu depois.
16: E pelo lado esquerdo por ali, o Ito, que faz o cruzamento depois da jogada em velocidade no contra-ataque, mas não acha nenhum companheiro. Danilo estava por ali, ele até cortou de cabeça pela linha de fundo, pelo menos me pareceu que houve o desvio, mas só o tiro de meta, agora marcado a favor da seleção brasileira, que já bate e tem pressa.
15: 9 minutos do segundo tempo, jogo nervoso, o Brasil tá bem no jogo, finalizando, pressionando, quase marcando o gol de empate. Trabalha a seleção, Vinícius na meia esquerda, por dentro passe para Casemiro, Casemiro virou para a direita. Ryan, vamos lá garoto, precisa mais de você a seleção brasileira. Ryan cortou para dentro, deixou no Matheus Cunha, Bruno Guimarães vem para o cruzamento, ninguém na área. Bola passou por todo mundo, Duan domina na sua linha de fundo, pressão, ele chuta a bola de qualquer forma para fora do campo. Lateral para o Brasil, aqui na esquerda tem pressa a seleção. Douglas Santos se organiza para a cobrança. Entrega a bola para Gabriel Magalhães. Gabriel segura o jogo aqui na meia esquerda. Entrada na grande área, de lá para Douglas outra vez. Pede na grande área o Hendrick. A bola sobra de volta por aqui para o camisa número 8 do Brasil. Fica com ela Bruno Guimarães. Aliás, o Gabriel Magalhães voltando o passe aqui na meia. Ficando com ela Marquinhos. Marquinhos faz o passe em diagonal, aberto para a direita para Ryan contra o Nakamura. Ele sozinho contra dois, dificulta. Ele traz para a perna esquerda, mete na área. Hendrick subiu. Matheus Cunha sobe, tira Tomiasso de novo de cabeça. Afasta o perigo Tomiasso. Ela volta para o Brasil, vem de novo o Vini, vamos lá, vai pro drible, ele toca na bola mais atrás, cruzamento do Gabriel, vai subir o Matheus, caçapa!

0: Brasil 1, Japão 1. Espero que o VAR não apronte, Aline Panelli.
1: É, Casemiro, ele tá tentando uma vez, né, Marcelo Duó? Vai marcando mais um gol com a camisa da seleção brasileira. O cruzamento vem e o Casemiro, bem postado, ajeitou de cabeça pro fundo da rede pra deixar tudo igual aqui em Houston. Todo mundo aguardando, né, essa validação do gol, mas já tá tudo certo. 10 gols pro Casemiro com a camisa da seleção brasileira. E o Hendrick comemorou aqui na frente, viu, Duó? Na verdade, eles vieram tudo bem em frente na minha posição. O Hendrick pedindo a galera até abrir o microfone em algum momento. O Brasil empata 1-1.
0: 1-1. Que momento para um gol do Brasil. Sim, o jogo empatado em Houston.
2: Muito bom, Duó, muito bom. Se não dá por baixo, tem que ser por cima. A seleção japonesa tem jogadores assim que não são tão altos, né? Tem essa deficiência com a bola no pé. Eles são bons, mas também tem essa dificuldade na bola aérea. O Brasil foi muito bem. O Brasil muito bem nesse segundo tempo.
0: Casemiro falhou de novo. Vem o Japão, corte pro lado errado do Maeda. Graças a Deus, tira o Brasil. Sai pro ataque, contra-ataque. Vamos lá, Brasil, pra virada. Rayan vira o jogo pro Vinícius. Já dominou, metendo uma caneta no zagueiro. Passou, partiu o Hendrick no meio. E vem levando o Vinícius. Dominou, limpou. Cortou mais uma finta. Vai fazer um golaço. Foi na trave. Voltou Bruno, queima longe do gol. Quase que o Vinícius Júnior faz um gol de garrincha. Estão ali!
1: E essa foi, Duó, a primeira que ele realmente conseguiu pegar do jeito que ele gosta, saindo da marcação na velocidade pelo lado esquerdo, invadindo a grande área e preparando para uma finalização muito bonita. A bola bateu na trave, o Brasil não conseguiu por pouco. O Vini depois chamou a galera, falou: vamos, vamos, vamos. É tiro de meta pro Japão, tá tudo aberto aqui.
0: Momento brasileiro no jogo, Bernardo Ramos, 1-1, tá empatado.
3: No 22º cruzamento do Brasil, Duó, e o Vinícius Júnior recebendo a bola, saindo da esquerda em diagonal, dá um drible desconcertante no adversário japonês e quase marca o gol da Copa do Mundo.
0: Quase. 1-1, jogo empatado. Posse de bola para a seleção japonesa, tem que tomar cuidado. Lançamento para o Ueda na direita. Vem Marquinhos no pique do moleque doido. Ueda tomou na frente, roubou a bola. Vai tentar virar, o Brasil recompõe. Ele entrega a bola para Duan. Cortou para dentro, tirou o Douglas, devolveu. Girou o Ueda, a bola bate na zaga. Sobra no Alisson. Fica com ela o goleiro brasileiro, Maurício.
4: A zaga brasileira tentava afastar por ali, Duó. Houve até já uma reclamação de que na dividida do Gabriel Magalhães com o Eda, essa bola bate na mão do camisa número 18. O árbitro manda seguir, a posse de bola já estava ali nas mãos do Alisson.
0: Sai para o jogo o time do Brasil de novo. Tem muito tempo para o Brasil assentar um pouco o time em campo. Calma, gente. Alisson volta a bola, a pressão é forte no Gabriel. Vem o tiro de qualquer jeito lá para fora do campo na dividida com o Maeda. A bola sai em lateral para a seleção brasileira novamente aqui do lado esquerdo. Douglas Santos vai pegar a bola para a cobrança. Ele cobra trazendo para o Gabriel. O time do Japão sobe, o time, o campo sobra para a gente. Levantamento à frente para o Matheus Cunha. Vai tentar brigar no alto. Toca de cabeça novamente o Tomiyasu. A bola sobra no meio do campo. A dividida é forte. Domina o Eda, ganha a parada, mas toca com o braço. Arbitragem para, marca falta, falta para a seleção do Japão. O que aconteceu com o Neymar aí, Aline, que ele entrou em campo?
1: É porque do nada veio uma bola em campo. Não sei de onde essa bola veio. E aí o Neymar entrou rapidinho para tirar a bola. Quer nem saber, não. A galera gostou.
0: Ah, galera, gostou. Posse de bola de novo para a seleção brasileira. Bola com o Casemiro na metade do campo, autor do gol do empate do Brasil. Volta a bola para Gabriel. Gabriel na marca de 15 minutos. Ele vem trazendo o time do Brasil para o ataque. 1-1, tá empatado o Brasil no jogo. Pisa na bola novamente por aqui. O camisa 3, Gabriel Magalhães. Aprofunda o passe para o Vini. Vini já domina. Ele vai para cima do Duan. Quarta para dentro, a marcação dobra. Ele volta a bola para Casemiro de novo. Vem de trás, Bruno Guimarães. Meteu essa bola na ponta no espaço vazio. Muito forte o passe, mas a ideia foi boa. Tiro de meta para o Japão e o relógio Band News FM marca 15 minutos e meio, etapa final. Placar da Band News FM aqui em Houston, no Texas. 16avos de final. O jogo duro, Brasil 1, Japão 1, Camarão.
5: Duol, o adversário do Brasil, porque o Brasil vai passar, vai sair amanhã do embate entre Costa do Marfim e

0: Noruega. Africanos e europeus se enfrentam às 14h em Dallas. Hoje, Alemanha e Paraguai jogam às 17h30 em Boston. Além disso, tem Holanda e Marrocos, 22h em Monterrey. Todos os times que vencerem avançam às oitavas de final.
1: 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Vamos lá, Brasil, tem jogo ainda, muito jogo, tá empatado. Suzuki mete a bola lá pra frente, o goleirão japonês já fez duas enormes defesas no jogo. Lançamento à frente, passou, Maeda vai pra área, Alisson sai no pé dele, pega. Se avisou, né, Maurício? Esse goleirão no chute longo, ele é bom, né, Maurício?
2: É, ele vai bem na reposição, viu, Marcelo Doi? Foi tudo consciente por ali. Vem o primeiro contato também ali do Eda, disputando a bola pelo alto, e ela se oferece depois na sequência pro Maeda, que pisa na grande área, mas acaba adiantando demais essa bola. O Alisson sai do gol para fazer a defesa. Tudo igual, 1-1.
1: 1-1. Pede movimentação, Alisson chama a galera também para vir junto. Goleirão do Brasil tem a bola parada aqui com os pés, aqui sai jogando, errado, a bola bateu no atacante adversário, subiu, Casemiro tirou de cabeça, a bola sobra de novo no Endrick, vem buscar jogo na defesa, abre para a esquerda com Douglas Santos, acelera o Brasil, Vinícius Júnior tem campo, tem espaço, ele rola a bola para Rayan, deixou passar, calcanhar do Douglas para o Vinícius, leva na meia esquerda, faz uma finta, duas, quarta para dentro, Matheus Cunha ajeita para trás para Bruno Guimarães, ele faz o giro, tira bonito da marcação, pode rolar na direita, é isso, garoto, entrega a bola para Danilo, Danilo faz o passe aberto para o Rayan, ele vai para cima do Nakamura, mete na frente na tabela com Casemiro. Casemiro saiu, Rayan vai pra área, levou, parou, fez o break, que finta desconcertante, voltou no Casemiro, ajeita, vai devolver, devolveu no Rayan, lateral da área pela ponta direita, cortou na Nakamura, bateu no segundo poste, o Suzuki tá lá pra pegar, Lili Fanelli.
3: No bico da grande área pelo lado direito, saiu o goleiro do Japão na segurança e fez a defesa, atrás dele estava o Douglas Santos, que poderia chegar pra tentar cabecear, o Brasil vai buscando o segundo gol.
1: Busca a virada, a seleção brasileira, Cicinho. Já vamos nos aproximando de 20 minutos, 1-1, tá empatado, fala Cicinho.
4: E o Brasil agora é dono do jogo. Rayan melhorou, Casemiro melhorou. O sistema defensivo do Brasil ainda precisa tomar cuidado com essas bolas longas, né, e o contra-ataque. Mas é um Brasil melhor, um Brasil mais perigoso, viu, Dó?
3: Martinelli
1: vem aí na seleção brasileira, Bernardo Ramos, acho que ele vai emular aquele 4-4-2 contra a Escócia de novo, né, Bernardo? E segura aí, tem contra-ataque, enfiada de bola em condição legal pro Nakamura, vai tentar chegar, é o Eda pela esquerda, invadiu, bateu, Alisson pegou, largou e pegou de novo. Ai, ai, ai, fala Bernardo.
5: E parece que é isso, né? Eu não consigo imaginar quem vai sair. Matheus Cunha, o Rayan. Um dos dois. Ele não vai tirar o Vini Júnior. Né? Seria um erro gigantesco, né?
1: Vem o Brasil de novo pro contra-ataque, bola no setor esquerdo, ficando com ela Douglas Santos. Ele faz o passe por dentro para Casemiro. Casemiro devolve a bola para Douglas Santos aqui na esquerda. Ele ajeita mais à frente para Vini Júnior. Vini Júnior tenta o passe adiantado pro comando pro Matheus Cunha. A bola bate na zaga e sai. Se prepara já o Brasil para mudar, mas o Brasil tem a posse de bola de novo no campo de defesa com Gabriel. Gabriel deixa a bola curta aqui na frente para Bruno Guimarães, que puxa o Brasil para o ataque. Ele levando a bola para a direita, faz o passe aberto para Danilo. Danilo tem Rayan acompanhado pelo Nakamura na ponta direita, por isso ele vira o jogo. Entrega a bola na intermediária. Pelo lado esquerdo, Gabriel Magalhães. Ele avança para o ataque, toca na bola na ponta direita, ponta esquerda para Vinícius. Vem Vinícius Júnior de novo por dentro. Para o zagueirão, Gabriel Magalhães. Ele volta a bola para Casemiro. Pisa na bola, camisa 5 do Brasil, autor do gol de empate. Ele entrega a bola curta ao seu lado direito para Marquinhos na meia. Faz a abertura na ponta, bola meio curta para Rayan, chegou, ele vai contra o Nakamura, partiu Danilo por fora, ele faz o passe por dentro, para Matheus, para Bruno Guimarães, ajeita para fazer o passe, Matheus Cunha se aproxima, ele toca na bola por dentro para Gabriel Magalhães, na frente uma linha de 5 atacantes do Brasil na entrada da área, Vinícius Júnior na ponta esquerda, cortou pro Douglas, vai chegar cruzando no chão, bateu no zagueiro, tira outra vez o Sano, a bola vai para fora, lateral, e o Brasil acho que agora vai mexer de vez. Vai se aproximando lá o Martinelli.
3: Sai Matheus Cunha para a entrada do Gabriel Martinelli, camisa 22. A segunda alteração do Brasil na partida, 22. Gabriel Martinelli no 9, Matheus Cunha.
1: O técnico mexe, fala Bernardo Ramos.
5: É o seguinte, agora a tendência é que o Martinelli caia pelo lado esquerdo, como faz no Arsenal, e o Vinícius Júnior centraliza e joga em perto do Endrick com o Rayan pelo lado direito. Deve ser isso, viu, Duan?
2: Mexe. Tá saindo Doan com a 10 para a entrada do Sugawara com a 2. Sugawara 2 na vaga do Doan. E também já em campo na vaga do Nakamura. Saiu Nakamura com a 13 para a entrada do Suzuki com a 25. Suzuki 25 na vaga do Nakamura. faz as duas primeiras mexidas o Hajime Moriaço.
1: E o Brasil agradece, viu? Tirou Nakamura do jogo. Lá vem o Rayan dominando a boa bola pro time do Brasil aqui na intermediária. O Brasil trabalha já. Quero ver o Cicinho também, as mudanças do Brasil e do Japão. Passe de bola para Casemiro, não vacila. Casemiro toca na bola mais atrás aqui pro Marquinhos. Dentro do círculo central, ele ajeita para Gabriel Magalhães. Tem na frente pedindo Martinelli na meia esquerda. Ele deixa a bola novamente pro Douglas Santos. Douglas Santos por dentro, a Martinelli de primeira voltando pro zagueiro Gabriel Magalhães. Os dois companheiros de Arsenal na Inglaterra. Vem caminhando por dentro, Douglas na meia. Ajeitou, entrega a bola de novo na frente a Casemiro. De volta para Martinelli. Ali na entrada da área, pouco espaço, ele vira o jogo. Começa de novo na direita para Danilo. Danilo tem Rayan, se aproxima da grande área, outra vez por aqui o Endrick também. Bruno Guimarães vem na frente, vem Rayan, cortou pro fundo, deu na área, espaço vazio, se adianta pro corte Sano. Mete um bico na bola lá pra frente e o Alisson sai da área para voltar a bola pro time do Brasil. Meu caro Cicinho, muda o Brasil, muda o Japão.
4: É, o Brasil, a entrada do Martinelli é para encostar mais ali no Vinícius, né? O Matheus Cunha não fez um bom jogo, então com o Martinelli essa entrada, é jogador de confiança do Ancelotti, para ver se melhora aí esse sistema ofensivo ainda mais.
1: Rayan com a bola pelo Brasil, cruzamento da direita para a área, bate no Ito, a bola sobra de novo aqui na meia, toca de cabeça nela, Danilo esquisito, volta essa bola de novo na meia para Martinelli, que vem para ajeitar de cabeça para trás, o Brasil perde campo. Volta ao campo de defesa Gabriel Magalhães, dominando para a seleção do Brasil. Ele solta a bola curta aqui para Martinelli. Martinelli levanta a cabeça, três dedos da bola. É para o Endrick. Tentou dominar, sustentar, não conseguiu. Ela volta para o Brasil. Douglas Santos pela meia. Voltando para o lançamento na grande área. Subiu o Endrick, marcado, bateu na mão do zagueiro, seu juiz. Torcida pede pênalti. Tive impressão claríssima de toque de braço na bola. Aline, quer ouvi-la.
3: Ele empurrou o Endrick com os dois braços quando a bola vem por cima e depois ainda a reclamação desse toque, mas no momento pausa para hidratação.
1: Pausa para hidratação, Bernardo Ramos, as mudanças em campo, os primeiros 22 minutos de jogo aqui por enquanto, 1-1, Bernardo.
5: A questão do é o seguinte, pelo menos é a seguinte nesse momento, né? O Martinelli não entrou como um ponto esquerda, ele entrou mais centralizado. Eu discuto essa alteração, né? Seria importante ter o Vinícius Júnior mais perto nesse momento do Endrick, com o Martinelli fazendo o lado esquerdo e o Vinícius Júnior tendo a atribuição de se movimentar mais pelo campo ofensivo, né? Eu acho que a mudança até faria sentido se o Martinelli entrasse pelo lado esquerdo. E a resposta do técnico Hajime Moriyasu é justamente trocar os dois alas, né? Ele coloca o Sugawara, que é um jogador com perfil mais defensivo do que o Doan, justamente para controlar Vinícius Júnior e Martinelli pelo lado esquerdo.
4: O Doan.
1: Relógio da Band News FM marcando, você vai conferindo aí, já passamos da metade, portanto mais de 22 minutos da etapa final. Placar da Band News FM da Copa do Mundo FIFA 2026, fase 16 avos de final aqui em Houston, pausa para hidratação. Brasil 1, Japão também 1, Bruno Camarão.
0: Ô Dual, hoje a gente vai conhecer também mais dois outros classificados às oitavas de final. Alemanha e Paraguai jogam às 5:30 da tarde de Brasília em Boston e às 10 da noite aqui na Band News FM, destaque total para Holanda e Marrocos lá em Monterrey. Amanhã tem Costa do Marfim, Noruega, França e Suécia, além de México e Equador. E aí na quarta-feira, a Inglaterra será desafiada pela República Democrática do Congo. Tem também ainda Bélgica e Senegal, além de Estados Unidos e Bósnia.
1: É o futebol da Band News FM, ainda pausa para hidratação, comportamento no banco de reservas do Brasil. O que você está vendo aí, Aline?
3: Aquela rodinha que o Ancelotti sempre faz, muito aplauso, apoio. O Danilo falando ali com o Marquinhos e também com o Douglas Santos. Agora o Endrick foi conversar alguma coisa ali com o Alisson. Jogadores bastante confiantes, viu, Duan?
1: Confiança, essa é a palavra-chave. Está terminando aqui a pausa para hidratação. Brasil conseguiu um empate no momento difícil do jogo. 25 cravados aí da etapa final de jogo, por enquanto 1-1. E a galera cantando Bon Jovi, vamos ver um pouquinho, ó. É, o John Bon Jovi, né, Aline Fanetti? Você gosta?
3: Ah, eu gosto dessa.
1: Essa é boa.
3: Eu cantei junto.
1: Living on a Prayer, é. Muito bem, vamos agora pro jogo, dar uma relaxada na gente aqui também, que eu vou contar pra vocês, sim. Esse negócio de torcer pra vocês, É uma dificuldade que a gente tem, viu, Cicinho?
4: E eu tô nesse papel também, meu Dó. Confesso que dentro de campo é muito mais fácil, né? Porque lá você tá correndo, você não tá pensando tanto no que o torcedor está achando. Dó, mas só cumprimentando o que o Bernardo falou, eu também, olhando o posicionamento do Martinelli, eu não concordei com a entrada dele, não. Porque o Brasil tá usando muito de bola aérea. Por que não colocar o Igor Thiago mais ali e usaria, né, o Endrick para fazer esse posicionamento do Martinelli? Acho que o Brasil ganharia mais com questão de altura e com essas bolas cruzadas aí.
3: Ele é um dos jogadores que estão no aquecimento. O revezamento agora tem Danilo Santos, Fabinho, Neymar, Luiz Henrique e Banhes.
1: Brasil perde a bola lá na frente, volta Martinelli, dá uma atropelada aqui no Ito, que sustenta o choque. Na sequência, Martinelli domina, mas aí a vantagem não se concretiza, é falta pro Japão, no ataque na direita, Maurício.
2: E foi a alternativa encontrada pelo Martinelli ali, porque o Vinícius Júnior entregou a bola de graça agora também pro Ito, que já escapava no contra-ataque. Martinelli chega no combate e comete a falta, já batida pela seleção japonesa.
1: Que vem para o ataque novamente, agora com Suzuki pelo lado esquerdo, lateral esquerdo agora do momento, ala pela esquerda da equipe do Japão. A bola volta aqui na intermediária para Taniguchi domina, ele faz a bola chegar aqui do outro lado para o camisa número 14, vem com ela o Ito, mais aberto pelo setor direito, ele faz a bola chegar por dentro ao Sano, tenta o passe à frente ao Ueda, passe ruim, outra vez o Brasil sai com ela, vem a pressão rápida, como corre o tal do Maeda, impressionante, ele volta a bola recuada do Casemiro para Marquinhos para Danilo, acelera por aqui pela direita, faz o break e segura, deixa a bola chegar ao Bruno Guimarães, circula com a bola dominada, pisa na bola no campo de defesa do Brasil, ele acha um bom passe pro Endrick, vai tentar dominar, já não tem muito espaço, ele corta pra dentro, vai passando pelos bloqueios, entrega a bola pra Vinícius Júnior, olha o Endrick, que jogada, Vinícius vem, Endrick por dentro, vem Vini na área, vai cortar pra bater pro gol, bola pra ninguém, do outro lado na área, tira Suzuki, afasta pro Japão, ela cai aqui na direita, domina mal também o Ito, ela sobra de volta pro Brasil, na sobra Danilo corta, fica com a bola dominada o time do Brasil com Casemiro, meia esquerda, campo de ataque, bola pra Douglas Santos por dentro pra Martinelli levanta a cabeça, não tem ninguém disponível, ele toca a bola para Danilo do outro lado para Marquinhos leva a bola até o setor direito, soltando passe para Rayan volta a bola para Danilo, por dentro tem Bruno Guimarães pedindo, recebendo, dominando pela direita, abrindo de novo para Rayan, por dentro está acompanhado, Bruno não vem a tabela, ele começa de novo, deixando outra vez com Danilo, a bola pela meia direita, ele vira o jogo na intermediária, pela meia esquerda, Gabriel vem, arma o time, toca na bola para a esquerda, agora para o Vinícius, vai para o Mano, Vinícius vem, vai tentar o X1, não tem espaço, voltou no Gabriel, prepara seu cruzamento, segundo poste do Brasil, toca na bola, Rayan, toca no zagueiro, a bola sai, escanteio, Aline!
3: No cruzamento de um zagueiro, Gabriel Magalhães, pelo lado esquerdo, consegue bem essa bola na direção do Rayan, que disputa com o zagueiro e bate por último no jogador do Japão. Bruno Guimarães cobre o escanteio na direita.
1: É o cara da bola parada, escanteio para a seleção brasileira, na bola parada, na bola aérea, esperança do gol da virada do Brasil. Marquinhos na grande área, chegando lá, Gabriel Magalhães. Também na boca do gol, Martinelli na marca do pênalti, Vinícius vem, Endrick também tá na área, Rayan também tá por ali, escanteio, levantamento, primeira trave, bola baixa demais do Bruno, quarta tranquilo ali, o Ito põe a bola pra fora em lateral para o Brasil. Lá na direita, um pouquinho mais atrás aqui na intermediária, quase 30 minutos. Vamos chegando a 28, 29 agora do segundo tempo, se permanecer assim, prorrogação aqui em Houston. Vive um drama o Brasil aqui empatando com o Japão em 1-1. Passe de bola para a seleção brasileira forçando, querendo o gol da virada no segundo tempo. Bola para Gabriel. Gabriel Magalhães voltando para Marquinhos, ainda na esquerda. Círculo central do campo, ele traz a bola para a meia. Abertura para Rayan. Dá um tapa de primeira recuando para Danilo. O time do Japão não sai do seu lugar. Impressionante. Recuperação de bola do time do Brasil com Marquinhos. De lá para Gabriel Magalhães. Está aberto Martinelli na meia esquerda. Entra atrás dos volantes. Ele faz abertura para Vinícius. Douglas vem por dentro no bico da grande área. Vinícius Júnior domina. Devolve a bola para o zagueiro. Gabriel Magalhães de novo. Trabalha pelo Brasil. Ele sabe jogar, toca na bola para Marquinhos pisa na bola de novo na metade do campo, devolve mais à frente para Martinelli, vem buscar jogo, camisa 22, Danilo tá por dentro, vem por aqui por dentro, aliás o Casemiro corta, Martinelli tenta inversão, bate na zaga, sobe, tira no alto, afasta a defesa mais uma vez, a bola com o Ito, sobrando com Maeda recuado, a bola sobra de novo com o Brasil, Gabriel Martinelli tem a bola pelo lado esquerdo, sai do meio, Juizão, ele tenta o domínio, faz o drible para fora, entrega a bola para Vinícius Júnior de novo, domina na marca de 30 minutos, ele recomeça com Gabriel Magalhães da esquerda para direita, circula a bola o Brasil, ficando com ela Marquinhos de lá para Danilo. Danilo tem o passe por dentro com Bruno Guimarães e cada um pega o seu no time japonês. Tá difícil o jogo. Bola de novo do setor direito, bola com Danilo mais uma vez. Bola atrasada de primeira por aqui no setor intermediário. Vem para buscar jogo Bruno Guimarães. Vem aqui na intermediária, soltando para Marquinhos no círculo central. Ele volta para Gabriel. Gabriel trabalha pelo Brasil na quarta zaga. Vem carregando a bola até a metade do campo e o Japão espera. Hendrick encaixotado. Ele prefere o passe aqui na frente, deixando para Casemiro. Casemiro busca o Bruno Guimarães. Gira para a direita, gira para a esquerda. Cercado. Encontra ali a marcação do Camada. Ele prefere voltar a bola de novo na defesa brasileira. Marquinhos para Gabriel Magalhães no setor esquerdo. Faz abertura para Douglas Santos. E daí para frente o Brasil começa a se complicar. A bola volta para Casemiro. Ajeita a bola curta. De primeira para Vini. Vini Júnior tenta o lançamento no comando para o Hendrick, que domina. Escapa o Hendrick, lançou mal para o Martinelli. Pedia a bola mais atrás ali, Bruno Guimarães. A bola foi para o goleiro Suzuki, que ficou com ela, Aline.
3: O Martinelli não estava esperando essa bola do Hendrick. Quando ele foi para a movimentação, já não daria mais tempo e teve uma trombada do árbitro com o Vinícius. O árbitro se desculpou com camisa 7.
1: Mal posicionado, né? O Brasil trabalhando aqui outra vez com o Casemiro, protegendo bem a defesa, voltando a bola para Gabriel. Relógio da Band News FM marca, você confere 31, etapa final. Placar da Band News FM da Copa do Mundo, fase 16 avos de final aqui em Houston, tá empatado, Brasil 1, Japão 1, por enquanto prorrogação, hein, Camarão?
0: É verdade, Duó, o Brasil, potencialmente, vamos torcer, vai conhecer o adversário que sai amanhã do confronto entre Costa do Marfim e Noruega, bola rola em Dallas às 2 horas da tarde. Na quinta-feira, é a vez da poderosa Espanha desafiar a Áustria em Los Angeles às 4 da tarde. Às 8 tem outro jogaço. Portugal e Croácia também vale vaga às oitavas.
1: Olha o Brasil, Douglas Santos, ponta esquerda, tem cruzamento, bola na primeira trave, quarta zaga, voltou no Maganu, Martinelli domina, vai bater pro gol, passa, a esquerda vai fora. Tiro de meta pro Japão, Aline.
3: Foi pro rebote, Gabriel Martinelli, depois do desvio de cabeça do jogador da seleção japonesa, ele dominou no peito e bonito, só que ele bateu com o pé direito, né? Com o pé direito, a bola sai à esquerda do gol do Suzuki.
1: O Japão vai mexer, hein, Maurício?
2: Isso, vem mexido, camisa número 7, Tanaka. Tanaka com a número 7, vem a campo na vaga do Kamada, amarelado, que deixa então o gramado com a número 15. 7, Tanaka tá em campo. Foi uma só, foram duas, vamos ver o que o quarto árbitro ali vai apontar. E foram duas, tá? Saiu o Ito também com a 14, o Junya Ito. Para a entrada do número 6, o Machino. Machino com a 6 também está em campo. Só mais uma mexida para o Hajime Moriaço, hein?
1: Fala, Bernardo Ramos, as mexidas do Japão.
5: O Tanaka é bom jogador, é um bom meio campista, joga no Leeds United da Inglaterra, ou seja, jogador de Premier League, que entra em um lugar de outro jogador de Premier League, que é o Kamada, do Crystal Palace, né? Então, assim, à medida que o tempo vai passando, o Hajime Moriaço vai tirando os principais jogadores da equipe, né? Saíram o Kamada e o Nakamura, né? Que são os jogadores mais habilidosos do time japonês.
1: Sai pro jogo novamente a seleção do Brasil. Batida de bola do Marquinhos lá pra intermediária. Martinelli no alto, perde pro Sano. A bola vai voltar na grande área. Não pode vacilar, o recuo de cabeça do Casemiro pro Alisson. Ele vem saindo jogando pro jogo pelo lado esquerdo. A bola ficando com o Douglas Santos. Quarta bonito por dentro. De letra, faz o passe pro Casemiro. Casemiro domina para o Brasil. Ele tenta levantar a cabeça. Meteu na frente ao Rayan. Vem de trás. Vai tentar dominar. Passou por ele. Foi pro goleiro. Suzuki domina tranquilo, Aline.
3: E houve um tranco no Rayan, mas nada, normal, na disputa pela bola. 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
1: Casa cheia aqui no estádio de Houston. 1-1, tá empatado o jogo. Sai jogando a seleção japonesa, agora o Taniguchi é o zagueirão que fica pelo meio. Ele toca na bola para Ito. Ito levanta a cabeça, ameaça o passe à frente, tenta tocar, mas não consegue o passe. A bola volta para a seleção do Brasil, tentou brigar Danilo, a bola subiu demais. Toca de cabeça nela o Suzuki, lateral esquerdo, a bola volta para o Brasil na metade do campo. Segura a bola Casemiro, deixando para Danilo. Danilo à frente, dominando o Hendrick, partindo para cima da marcação, contra três complica. Não passa, a bola sobra de novo para o Brasil com Danilo. Para Rayan, vem levando, sustenta na força, toca muito curto, vem o Suzuki, tira. Ela sobra para o Japão de novo, carregando a bola aqui no campo de defesa. Seleção japonesa pelo lado direito, pelo lado esquerdo. Proteção bem feita por aqui, a bola acaba saindo em lateral. Posse de bola que o Suzuki conquista para a seleção do Japão. Cicinho, o Japão mexeu, e aí Cicinho?
4: A seleção japonesa coloca gás novo, né? Pensando aí, quem sabe, numa prorrogação. Questão com o treinador, ele queima já as substituições. Eu acredito que o Ancelotti não colocou o Neymar também ainda, pensando nesses 30 minutos de prorrogação, né? Porque se coloca agora, ele vai jogar quase meio tempo aí, pode ser que não aguente, mas seria um ótimo jogo pro Neymar agora, viu?
3: É, e ele tá sentadinho agora depois do aquecimento, já tá em cima do cooler do lado do banco de reservas.
1: 35 minutos do segundo tempo aqui em Houston, por enquanto no placar 1-1, Brasil saiu atrás do marcador, conseguiu empate com Casemiro, que tem a bola, dominando pela meia direita, Bruno Guimarães faz a bola chegar até o Danilo, Danilo recolhe na banda do campo, volta a bola para Bruno Guimarães, cercado, vem em cima dele por ali na marcação, Tanaka deixou o pé, ela volta de novo com Marquinhos, Marquinhos com Gabriel Magalhães domina, o árbitro vai lá dar uma bronca no Tanaka, a bola sobra com Gabriel pela meia esquerda, deixa a bola chegar à frente, ficando com ela novamente o Brasil com Martinelli, Martinelli com Gabriel, Gabriel aprofunda para Vini, Vini Júnior contra dois, tá complicado para se virar, tentou levar, não deu, a bola bate no adversário, suga o ar, afasta, a bola volta para a seleção brasileira aqui na metade do campo com Marquinhos que mata o peito, vem com ela na metade do gramado, soltando curto ao seu lado esquerdo para Gabriel, Gabriel Magalhães traz a bola ao campo de ataque, pisa na bola, camisa 3 da seleção brasileira, Martinelli abre pela ponta esquerda, ele prefere deixar na direita com Marquinhos, Marquinhos gira, faz o break, segura, devolve novamente pro camisa 3 do Brasil, Gabriel passa, Martinelli passa à frente, fez o facão para dentro, o passe vem pro Vinícius, Douglas tá na meia pedindo o jogo, ele segura um pouco, não faz o passe, Douglas em condição, acelera, Vinícius vai ganhar do Sugawara, Sugawara de calcanhar, tirou, sobrou, com Douglas Santos que cruzou de primeira, Rayan subiu, passou por ele, tira o zagueiro, vai sobrar de novo com o Brasil, Danilo vem de trás, ajeita pro Brasil, ajeita o corpo e volta, começa de novo a jogada da seleção brasileira com Gabriel de novo, Gabriel Magalhães pela meia esquerda, pisa na bola, deixa à frente, Douglas Santos de primeira recua, mas é o Casemiro, de volta para Gabriel, cruzamento na área, vai tentar Endrick, mergulha de cabeça para afastar o perigo Taniguchi, ela volta pro Brasil de novo, bate e volta pro Brasil, de novo com Marquinhos, ainda na direita o Brasil insiste, 36 minutos do segundo tempo aqui em Houston, 1-1 no placar, Martinelli traz a bola para meia esquerda, aprofunda o passe na ponta esquerda ainda para na banda do campo para Douglas Santos, de lá para Vinícius, Vinícius puxa no pé direito, vira o jogo, da esquerda para direita, vem matando no peito, Danilo com estilo, prefere voltar, começa de novo na segurança com Marquinhos, Marquinhos recolhe, domina, devolve a bola para Danilo, de novo na direita pela meia, por dentro pede Bruno Guimarães, o passe veio ruim, tá mal no jogo Danilo, ela volta de novo pro Brasil, carrega Marquinhos, toca na bola para Gabriel Magalhães arrasta o time do Brasil para ataque, inversão de jogo de novo na canhota para Douglas Santos, de lá de primeira para Martinelli, Martinelli tem a chegada do Casemiro, meteu na área pro Rayan, vai passar por ele, passou por todo mundo. Tiro de meta pro Japão, Aline.
3: Endrick e Rayan, os dois jogadores que estavam na grande área esperando este cruzamento, não foram nem na bola porque não chegariam. Agora o árbitro pede pressa para a seleção do Japão e olha, Dual, o problema do Paquetá foi coxa esquerda, tá? Ele tá com gelo aqui no banco.
1: É, ele tinha sentido antes daquele pisão no pé, ele tinha sentido mesmo numa dividida ali do lado esquerdo, botou a mão na coxa, na hora eu olhei aqui e fiz careta. Tomara que não seja nada muito sério. Sai pro jogo de novo a seleção brasileira. Poste de bola pro Brasil aqui no meio do campo. Casemiro, ele faz a bola chegar lateralmente aqui na direita para Danilo. Na intermediária defensiva do Brasil, ele cai a bola com a zaga com Marquinhos. Marquinhos para a quarta zaga na esquerda. Gabriel Magalhães é quem domina. Ele recolhe, puxa o time para ataque. Chuteirinha laranja, traz a bola pro campo ofensivo. Camisa 3 do Brasil. Ele devolve a bola para Marquinhos. Marquinhos novamente tem a bola no círculo central. Aprofunda pro Rayan. Danilo passa, recebe na meia. Já domina, orientado à frente. Escapou. Falta dura nele. Chega atrasado, Suzuki derruba o Danilo, um passo da grande área, Lini.
3: Cartão amarelo, Marcelo Dói. Olha que o Danilo não tem toda essa velocidade, hein? Mas ainda assim ele invadiu a grande área, estava ganhando a jogada e foi derrubado. Uma falta na linha pelo lado direito para o Brasil e mais um cartão amarelo para japoneses.
1: Cartão amarelo, mais um agora para o Suzuki. A falta é perigosa no bico da área direita para o ataque do Brasil, lado esquerdo da área japonesa. Goleirão Suzuki posicionado, coloca apenas dois jogadores na barreira da equipe japonesa. Essa falta aí dá para bater direto, hein? Eu tô vendo o Rayan, tô vendo o Bruno Guimarães. Os dois ali na bola. Endrick na grande área. Marquinhos, Gabriel Magalhães, Danilo, Casemiro, todo mundo lá na área do time japonês. Vamos lá, Brasil, tem tempo ainda. Vamos chegando a 40 minutos do segundo tempo. Um golzinho para a virada brasileira, pro gol à esquerda do seu rádio. Ataca a seleção do Brasil. Bruno estica o braço direito, faz sinal pro time do Brasil. Vem jogada ensaiada, partiu, ficou. Rayan vem para bater de pé esquerdo, bateu fechado, desvio para fora. Bateu na zaga, saiu no desvio do Endrick, bateu no zagueiro por último, escanteio.
3: Suzuki foi quem cabeceou para trás na batida pelo lado direito da seleção brasileira. Agora o Rayan é quem vai pegar a bola para cobrar o escanteio naquele setor.
1: Lá vai o Brasil de novo, novamente a bola parada, escanteio a favor do Brasil na ponta direita. Todo o time do Brasil praticamente na grande área, apenas o Casemiro, apenas o Douglas Santos fica aqui. na sobra na intermediária. É escanteio para o Brasil. Rayan se prepara. Marquinhos vai lá para o primeiro poste. O camisa 4 do Brasil se movimenta. Casemiro também. Bola para o Casemiro. Deixou passar. Ajeitou na casquinha. A bola sobrou na entrada da grande área. Ficou viva por ali. Bruno Guimarães domina. Solta para Vinícius na esquerda. Tenta a finta. Penteia a bola. Leva para a área. Ponta esquerda. Fez o break. Segurou. Entregou para Guimarães. Três dedos na bola. Para ninguém. Tem o jogo do jogador do Brasil caído na grande área.
3: É o Gabriel Martinelli. Lá no bolinho, ele teve um choque enquanto o Brasil tinha essa bola aérea. O árbitro vai verificar a situação dele. Bola do Bruno Guimarães, que não teve sucesso depois da tentativa do Vini pela esquerda.
1: Jogo parado, portanto, aqui. Relógio da Band News FM marca, você confere. 40 minutos, etapa final. Tenso jogo em Houston, nos Estados Unidos. 16 avos de final, jogo eliminatório. E tá empatado. Brasil 1, Japão também 1. Bruno Camarão.
0: Marcelo Dó, ainda hoje, dois outros jogos valendo vaga nas oitavas. Tem Alemanha e Paraguai jogando em Boston às 5:30 da tarde. Às 10 da noite tem Holanda e Marrocos. Hoje o Brasil esteve na grama de Wimbledon, no Grand Slam britânico, com vitória do João Fonseca. Bateu o espanhol Roberto Bautista Agut, 38 anos, semifinalista lá na grama inglesa em 2019. Avança a segunda rodada.
1: 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Sai jogando o time do Brasil novamente aqui, tentando brigar pela posse de bola na sua defesa. O toque feito de cabeça aqui no meio pelo Martino. Ela volta para o Japão aqui do lado direito. A enfiada é boa para o Maeda. Esse é bom de bola, hein? Vai tentar chegar. Maeda chegou, tomou a frente do zagueiro. Entrega a bola de volta para Martino. Martino volta tudo. Começa a bola novamente com o Sugawara pela ala direita. Faz a bola chegar até o Sano. Sano de volta para Martino. Pisa na bola de pé esquerdo. Levanta a bola tranquila. Tira de lá a defesa do Brasil. Vem o Endrick. Se pegasse no mano, seria um problema para eles. Ela volta para o Brasil. Recuperação do Martinelli. Endrick puxa. Ryan para a direita, mundo com o comando, Martinelli botou na frente, o goleirão saiu, Suzuki de líbero. Saiu, se adiantou, pôs a bola para fora em lateral para a seleção brasileira. Últimos momentos do tempo normal em Houston, Cicinho, que drama, está empatado 1-1.
4: 1-1, Duó, mas o Brasil está bem no jogo, o Brasil está bem no jogo, tem que controlar mais esse ímpeto, esse nervosismo do final da partida e pensar, ok, tem prorrogação, tem mais 30 minutos, o Brasil tem condições de ganhar esse jogo sem levar para os pênaltis, Duó, porque a equipe japonesa não oferece mais nenhum risco no contra-ataque, até porque eles estão bem cansados e o Brasil está melhor fisicamente até o momento.
1: Brasil desce outra vez para ataque pelo lado esquerdo. Já já o chama o Bernardo Ramos para a roda. Por enquanto, por aqui, 1-1. Brasil desce outra vez pela esquerda com o Vini. Vinícius Júnior na lateral do campo. Ele por dentro acha o Douglas Santos voltando a bola para Gabriel Magalhães. Gabriel Magalhães para Marquinhos. Vem lá de trás o Brasil todinho no ataque. Bola para Danilo. Abertura para Rayan. Vamos lá, garoto. Uma só. Tentou passar, foi empurrado. Arbitragem para. Marca falta para o Brasil, Aline.
3: E mais uma do Suzuki, né? O jogador brasileiro Rayan puxou a bola para o pé esquerdo. E aí o Suzuki foi no corpo apenas do Rayan. O Brasil tem mais uma oportunidade de bola parada. Essa é mais distante, na intermediária, lado direito, um pouco mais perto da linha lateral. Rayan tá na bola e o Bruno Guimarães também.
1: Rayan se prepara para a cobrança de falta para a seleção brasileira, finalzinho do jogo. Vamos chegando à marca de 42, a bola sobra na grande área, tira Suzuki. Ela volta para o Brasil, Martinelli para Vinícius. Vinícius espera a passagem do Martinelli, já abriu espaço para o chute, ele queimou no gol, bateu no zagueiro e saiu! Se o Sugawara não divide essa bola e não desvia essa bola, hein, Aline?
3: Ah, ela tinha endereço, né? Porque o Vinícius foi para a finalização da entrada da área e o corte. Vem Bruno Guimarães na cobrança na direita.
1: O Brasil vem para a área, a torcida vem com o Brasil aqui em Houston. Rayan esperando a bola no bico da área. Vem para a cobrança de escanteio, Brasil, a bola vem nele. Tem muito espaço, Rayan, cruzamento fechado no segundo poste, subiu Casemiro, bateu mal na bola de cabeça, voltou para o Martinelli. Evita a marcação do Maeda, volta a bola. Maeda chega travando no Douglas Santos, ele acha o Vini pela ponta esquerda, vai pra cima dele, Vini, cortou pra dentro, vai pra área, outra finta, tentou passar, Vini, você vai mais, eu sou mais você, Vini, vai tentando levar pela ponta esquerda, um drible, um giro, e aí ele se perdeu. Martino veio, roubou a bola dele, insiste, Vini, ganha, Vini, leva a bola na esquerda, derrubada, é falta! É isso, Aline!
3: O Brasil já cobrou, Duó, vai você.
1: Tem pressa, Bruno Guimarães pro Vinícius, põe na área, isso, levantamento no segundo poste, Suzuki tá na mão do goleiro, Aline.
3: Essa foi direto, o Vinícius Júnior era opção aberto pelo lado esquerdo, mas preferiu o cruzamento e agora o Japão tenta acelerar.
1: Mas realmente o Japão parece que tá mais cansado, inversão de jogo aqui pra direita, vem Sugawara, camisa número 2, vai pra cima do Douglas Santos, levou do drible, levou pro fundo, 3 do Japão na grande área, partiu o cruzamento, tira, afasta Casemiro, ela volta para o time japonês, ainda na entrevista. na intermediária, o camisa 7, Tanaka. Ele volta a bola agora ao Japão, que sobe. Expõe-se no campo de defesa a seleção japonesa. Vem eles de novo. Lado esquerdo do campo, Suzuki invadiu a grande área, cruzou no chão, rebate. Marquinhos tranquilo, tira a bola de lá. Bernardo Ramos.
3: 6.
1: 45 do segundo tempo, Bernardo, 1-1.
5: É, o Brasil que tenta chegar ao gol, muitas vezes de uma forma atabalhoada, na base do cruzamento e tal. Eu não consigo compreender a entrada do Martinelli jogando centralizado. Tem acrescentado muito pouco à seleção brasileira. Seria mais negócio abrir o Martinelli pela esquerda e deixar o Vinícius Júnior mais centralizado.
3: Vai mudar, vem aí Fabinho no lugar do Casemiro.
1: Casemiro tá sentado lá conversando com o árbitro. Pediu atendimento, hein, Aline?
3: Pediu, Rodrigo Lasmar vai entrar, mas não dá mais pra ele não. Camisa 17, Fabinho já tá pronto pra entrar.
1: Cicinho, Fabinho vem aí.
4: É, o Fabinho vai dar aquela experiência ainda maior no meio campo, assim como aconteceu contra Marrocos, né? Tem o passe melhor do que o Casemiro. O Casemiro, depois do gol, ele retomou ali o posicionamento dele, reassumiu, né, a liderança dele dentro de campo. Mas o Fabinho também mostrou que é um grande líder quando entrou contra o Marrocos, dando tranquilidade para os jogadores de ataque. Quem sabe nesses momentos finais, ou até mesmo se tiver uma prorrogação, ele não consiga, né, segurar aí esse sistema de meio campo do Japão e dar tranquilidade para os atacantes do Brasil girar com mais velocidade ali e tentar concluir.
1: Bernardo Ramos muda a seleção brasileira.
5: Aí, taticamente, não muda absolutamente nada, né, sai o Casemiro, entra um jogador da mesma posição, que, aliás, foi recomendado ao Ancelotti pelo Casemiro, no caso, o Fabinho.
1: E dá um pouco mais de vigor no meio campo pro Brasil nesse final de jogo e provavelmente na prorrogação também, né, Bernardo? Parece que o Japão deu uma cansada mesmo, você tem razão.
5: Sim, porque um time quando só se defende vai se cansar, né? O time que tem a bola vai dando ritmo ao jogo e aí o time que se defende só se cansa. Isso é normal no futebol, né?
1: Vai saindo o Casemiro. Sem pressa nenhuma. Vai caminhando para a entrada em campo do Fabinho com a número 17. Já temos aí 47. Certamente o árbitro vai acrescer aos 6 esses 2. Até mais, né? Que o jogo ficou parado. Atendimento ao Casemiro, que está saindo do gramado agora, portanto. Seleção brasileira devolve a bola no fair play para o Japão, que trabalha aqui no campo de defesa. Entrada de área pelo setor de defesa da equipe japonesa, fica com a bola dominada o Tomiyasu, faz abertura aqui para o lado do campo. Tomiyasu na direita, ele faz a bola chegar até o comando com o Ueda. Chegou e ganhou, a bola passou pelo primeiro zagueiro, mas não passa pelo Marquinhos, que lança a frente. Bola lá para o Hendrick, tira de pé de esquerda, faz o perigo. Tomiyasu volta para o Rayan, para o Hendrick, tá na área. Hendrick dominou, girou, tá na área, vai tentar cortar para o pé direito, tem três em cima, ele levou os três, tá na área, tentou cruzar, bateu no zagueiro. A bola saiu, desvio do Tanaka, escanteio, Aline.
3: Levantando a galera aqui atrás do gol, Hendrick invade a grande área, mesmo com dupla marcação, ele tenta para finalização, não conseguiu fazer o passe porque estava tudo muito fechado, Bruno Guimarães cobre escanteio na direita.
1: Escanteio para a seleção brasileira, finalzinho do jogo, já nos acréscimos 48. Vem bola para a grande área, Marquinhos está lá. Bruno Guimarães chegando, Martinelli também está lá. Danilo está todo mundo lá dentro da área. Rayan também está por ali. Na segunda trave se posicionando. Levantamento na marca do pênalti. Subiu Fabinho, desviou de cabeça sem equilíbrio. Pôs a bola pelo alto em linha de fundo em tiro de meta, Aline.
3: Ficou pedindo um novo escanteio, mas não houve. Quando o Fabinho sobe para cabecear, a bola pega mais em cima da cabeça e não tem tanto direcionamento. Tiro de meta para o Japão.
1: Tiro de meta para o Japão. Tempo de jogo 48 e 40, vamos até 51, se o árbitro não acrescer mais alguns minutinhos, porque a substituição do Casemiro aconteceu depois da placa subir. Vem o Brasil de novo, Hendrick no comando de campo, deixou a bola quicar, tirou a defesa de novo com o Tanaka, ela sobra, tenta dominar Matino, desarmado pelo Brasil, ganha Bruno Guimarães, que jogador, ele faz a abertura pelo lado esquerdo de volta para Douglas Santos, recuando a bola novamente para o zagueiro Gabriel Magalhães, de lá para Marquinhos, o Brasil ainda trabalha, finalzinho do jogo, 49, trabalha Marquinhos no ataque, fazendo passe para Fabinho, Fabinho está com o tanque cheio, vem descendo camisa 17 do Brasil pela meia esquerda, abrindo para Douglas Santos, ele segura um pouco o jogo, prefere voltar, começa com Gabriel toca na bola para Marquinhos levanta levanta a cabeça, traz o Brasil para o campo de ataque, aprofunda o passe aqui para Rayan. Rayan pisa na bola, devolve aqui para o lateral, de volta para Danilo. Danilo troca a bola para trás, novamente para Marquinhos. Marquinhos para Gabriel. Vai rodando a bola para cansar o Japão. Trabalha o Brasil no ataque. Gabriel Magalhães entregando o passe aberto para a esquerda para Douglas Santos. Partiu Martinelli marcado. Ele prefere voltar para Gabriel. Gabriel tem Fabinho à frente dele, tem Martinelli atrás da linha dos volantes. Ele faz, prefere o toque para Douglas. Douglas Santos volta a bola para Gabriel. Gabriel para Marquinhos. No círculo central do campo, e o tempo vai passando, quase 50. Posse de bola para o Brasil. Vamos, por enquanto, indo à prorrogação. Posse de bola para o Brasil. Olha o Danilo. Recebeu do Rayan, vai para a área, recuou. Entregou para o Endrick, puxou. Foi levado pelo Tanaka, tira de lá. Rayan na pressão, ganhou a parada. Sem falta. Entrega na frente, Bruno Guimarães. Dominou na meia-lua, rolou. É pro...

seleção, o Brasil vira mesa em Milton. 51 minutos de jogo, numa pressão irresistível.

0: veterano. Um toque de pé direito que não é o melhor. No canto esquerdo do goleiro Suzuki. Pra chacoalhar o Brasil inteiro. Gabriel Martinelli. Bruno Guimarães. Rayan. Não adianta. O novo sempre vem. O Brasil vira em Gilson. Brasil 2. Japão. Aline Farelli.
1: Que grande jogada da seleção brasileira na característica de jogadores que vem brilhando neste Mundial, como Rayan, que rouba essa bola do lado direito da grande área e não tem nada de ser fominha. Na entrada da área, Bruno Guimarães, um dos melhores jogadores do Brasil nesta Copa, não finaliza. Serve muito bem Gabriel Martinelli, que domina e manda pro fundo da rede. É o quinto gol dele com a camisa da seleção brasileira em 26 jogos. E vem aí Danilo Santos. Ele vai entrar justamente na vaga de Bruno Guimarães. O camisa 8 deixa o gramado para a entrada de Danilo Santos, 18.
0: O Brasil faz uma virada espetacular, Brasil, coisa Brasil, de Brasil. Time grande. Aqui é Brasil. Brasil, Brasil, então vai crescer mais, já tem uns 7 aí já de acréscimos. O Brasil mexe, fecha a casinha lá, se sim, o Brasil virou.
2: Ai, com total méritos do Oi. Pode dar 78 minutos de acréscimo aí que o Japão não faz gol no Brasil. O Japão cansou e o Brasil é absoluto. E o jogador que nós falávamos aí e não entendi o porquê da entrada, na verdade, o Ancelotti tem estrela e o Martinelli também, viu?
3: Mexeu.
0: O nono tem um plano. O nono tem um plano. O Japão agora vai com tudo. Instantes finais. Não subiu uma nova placa.
1: Um a mais.
0: Um a mais. Vamos lá segurar o Brasil. Vamos lá segurar. Isso, isso, isso. Rayan mete a bola para fora. Lá na linha de fundo. Lateral para nós. Lateral para o Brasil. O jogo vai acabar.
1: O banco tá todo em pé.
0: Tá, como é que tá o banco?
1: Todos em pé.
0: Como?
1: Todos em pé.
0: Todos?
1: Todos.
0: Todos de pé no banco do Brasil. Uma vitória com a marca brasileira da raça, da disposição, de coração. Vamos lá, o Brasil tem jogo ainda. Vai terminar o jogo, tem falta em cima do Endrick. Tinha vantagem o Brasil, seu juiz. Tinha vantagem, seu juiz. O Martinelli ia sair na cara do gol, seu juiz. Dá uma ajudinha pra nós, só uma. Pelo amor de Deus.
1: É que ele não viu, vamos fazer defesa. O Martinelli saiu tão rápido, mas tão rápido que não deu nem tempo do árbitro ver.
0: Vamos segurar a bola porque o Gizão já olhou no relógio. O jogo vai terminar, já temos 53 minutos desse segundo tempo num jogo histórico em Houston. Uma virada espetacular do Brasil no finalzinho do jogo, nos acréscimos. O Brasil vem pra cima, o Japão vai sendo eliminado. Fabinho tem que segurar essa bola, vamos lá na pressão Brasil. Vamos soltar. A gente já viveu isso, gente. Vamos segurar um pouco esse ímpeto aí. Bola na frente pro Endrick. Acaba sobrando na metade do campo. Ficou aqui na metade do campo pro camisa 7. Tanaka meteu na frente pro Eda. Vem de trás Matino. Toma Marquinhos à frente. A bola ficou pelo caminho. Falta de ataque. Eu quero aquele grito de guerra que é Brasil.
4: Brasil, Brasil, Brasil.
0: Eu quero aquele grito de guerra que é nosso, é só nosso. Bate no peito, torcedor do Brasil. A seleção brasileira vai continuar na Copa do Mundo. Falta para a seleção brasileira na defesa. Xizão já vai lá para o meio do campo. E você em todo o Brasil já de pé espera esse apito final. E como espera? Esfregando as mãos. Alisson vai meter essa bola para cima e o jogo vai acabar. Em Houston, no Brasil, no mundo, toda a torcida brasileira vai celebrar. O Brasil vai às oitavas de final. Alisson manda a bola lá pra frente, Rayan vai subir no alto, toca de cabeça, a bola vai voltar pro Suzuki. Evita a saída de bola o Suzuki. O árbitro quer jogo. Suzuki leva a bola até pra linha de frente da sua grande área. Vai mandar essa bola lá pra frente do bicão, vamos subir pra defesa. Fabinho vai lá, se posiciona, toca nela de cabeça, afasta o perigo, a bola volta. Vini não alcança, ela sobra de novo pro time japonês. Toca na bola o Martino, a bola vai sobrar. Danilo Santos chega, se aproxima, protege a bola, tá com gás cheio, tocou na frente, tocou legal. Vinícius não alcançou, na sequência ela voltou. Douglas Santos despacha. Vamos acabar com isso, seu juiz.
4: Brasil, Brasil,
0: vamos
4: Brasil.
0: Acabar com isso, seu juiz. 55 minutos. Desesperado o torcedor brasileiro, aflito. Até o técnico japonês entrou em campo para dominar a bola aqui. Lateral para eles. Vai tomar distância para a cobrança do arremesso Matino. Mandou lá para o tumulto. Tira Gabriel, mais uma. Vai sobrar no Endrick. Tira a defesa. Ela sobra para o Brasil. O árbitro parou o jogo. Termina o jogo em Houston. São 5 títulos mundiais. Um país que vive, respira, come, bebe futebol. Sabe quando eu vou ter medo do Japão? Em dia de São Nunca de Tarde, o Brasil elimina o Japão da Copa do Mundo. Está nas oitavas de final. Brasil 2, Japão 1. E de virada, é mais gostoso. Aqui na Band News FM, a bola não para. Vem aí. Chama o Olodum. Chama o Olodum, Fábio França.
3: Ai, eu quero Olodum mesmo, rapaz do céu. Como é ruim ficar o jogo todo só vendo sem poder pegar o microfone pra falar. Nossa senhora, deu Brasil no finalzinho. 2-1 pra cima do Japão. Aline Panella ainda no campo acompanhando a festa dos jogadores do Brasil, hein, Aline?
1: Ah, comemoração demais, né, Fábio França, com essa classificação. Você falou que era difícil não pegar o microfone. Eu, o Vinícius Júnior, chegava aqui na frente, dava vontade de ajudar. A hora que ele chegava aqui na linha de fundo, o Brasil consegue essa classificação para as oitavas de final. E agora realmente vai poder dar uma respirada, né? Porque o próximo jogo é só no domingo. Então, um tempo maior de recuperação, de preparação. A partida vai ser em Nova Jersey, onde o Brasil tem a base, tem trabalhado, então não tem viagem, vai dar para descansar bastante, mas tem as preocupações, né? Lucas Paquetá e Casemiro, os dois com gelo na coxa esquerda e mancando. Ainda assim, o Ancelotti tem opções para a seleção brasileira e os jogadores continuam fazendo muita festa. A comissão técnica toda dentro do gramado e aí eles ainda estão comemorando, eles agradecem a presença do torcedor. Tô vendo ali o Marquinhos cumprimentando os jogadores adversários, o Neymar lá no campo também nos abraços, o Ancelotti recebendo abraços da comissão técnica, do pessoal da CBF. Muita festa e ó, alívio, né, Fábio França? Alívio com essa classificação. Daqui a pouquinho os jogadores devem vir para a região em que ficam os familiares, que é geralmente atrás do banco de reservas, e agora sim todo mundo respirando porque a vitória saiu.
3: Jogo duro, hein, Cicinho? Mas o Brasil, como você dizia, durante toda a partida, dominou boa parte do jogo, exceção feita àquele momento em que, num passe errado do Danilo, o Japão fez o gol, e ali por uns 15 minutos o Japão controlou a partida. No mais, o Brasil jogou, né, Cicinho?
2: Não, jogou, e Copa do Mundo é teste pra cardíaco, viu, o Fábio? Porque é esse nervosismo do começo ao fim. Às vezes a gente espera um placar mais elástico, mas não é isso que acontece. Na prática é diferente, a perna pesa. E o Brasil tá tendo maturidade, né? Prova disso, o jogo contra o Marrocos, uma equipe muito forte. O Brasil buscou empate. Agora contra o Japão, uma equipe muito bem postada defensivamente. Depois que cansou, o Brasil soube ter paciência e usar, né, de jogadas que tem. Se a bola não vai, se a jogada não está saindo na individualidade, Vinícius Júnior com o Rayan, que tente no cruzamento e deu certo. Então dá para ver que o Ancelotti tem treinado muito bem essa equipe, porque é um Brasil que tem também uma bola aérea forte e conta também com a estrela de jogadores que entra, como o Martinelli. Então o Ancelotti, aquela estrela que ele tinha no Real Madrid de ganhar jogos impossíveis, parece que na seleção brasileira isso começa a brilhar, viu? Porque era um jogo que nós já estávamos esperando ir para a prorrogação, mas o nono Ancelotti abriu aí a cartola e o Martinelli fez um gol que eliminou o Japão. Então, Japão, vamos respeitar o Brasil. Amistoso é uma coisa, valendo é outra.
1: E o Fábio, momento Brasil, de festa
3: o Brasil
1: aqui.
3: Dominou os jogadores. Diga, Aline, desculpa.
1: Os jogadores, eles vieram para a região mais próxima aqui da nossa posição da Band News FM, porque a torcida estava cantando Brasil, olê, olê, olê. E aí eles se abraçaram todos em uma linha ali, bem perto da linha da entrada da área, e começaram a pular e a cantar junto com a torcida, comemorando essa classificação. É um momento muito bonito aqui. Agora o Casemiro está fazendo tchau pro pessoal, Matheus Cunha aplaudido. Casemiro eleito o melhor jogador da partida, agora sendo anunciado no telão do estádio.
3: Muito bem, temos de ficar de olho, portanto, durante a semana agora, na condição física de Casemiro e também de Lucas Paquetá. Bernardo Ramos,
5: opa!
3: O jogo foi duro?
5: Foi.
3: E foi nervoso?
5: Foi.
3: Mas se a gente analisar, esse é aquele tipo de jogo, Bernardo, que durante os 90 minutos ou 100 aí... Tem alguém falando?
6: Ancelotti.
3: Ancelotti.
7: Também
5: encajamos goles, ma el equipo no perdió la paciencia. Yo acho que el equipo estaba bien también en la primera parte. El juego fue bonito, forzamos un poco más cruzamiento en la segunda parte, al final salió bien.
6: Você mantém o Casemiro, ele faz o gol, você coloca o Martinelli, ele faz o gol. É um grupo completo que ajuda a seleção brasileira.
5: Temos muitos recursos no banco, no campo. É bom que os jogadores individualmente estão a um bom nível e trabalham juntos.
6: E como que está o Lucas Paquetá? Como que está o Casemiro?
5: Ah, temos que valorar amanhã. Partiu muito exigente. O Japão não é um equipo fácil, equipo bem organizado, muito intenso. O que feito que merecemos ganhar é muito importante.
6: E a minha última, você conhece a torcida brasileira, por que o sim para o Endrick e o não para o Neymar?
5: Estava esperando o Neymar na prórroga. Falei com ele, se não vamos igual a empatar o jogo, entrava minuto 60, minuto 65. Hemos empatado o jogo, não queria mudar a estrutura porque a equipe tinha controle do jogo.
6: Eu agradeço e parabéns. Obrigado.
7: Isso é verdade, a gente tinha o controle do jogo, mas eu dizia, Bernardo, esse é aquele tipo de jogo que a gente passa nervoso danado nos 100 minutos, 90 e tantos aí com os acréscimos, mas depois, quando a gente vai ver o VT, a gente percebe que o Japão, de fato, não levou real perigo ao gol brasileiro. Foi um jogo nervoso porque era difícil furar o bloqueio, foi mais ou menos isso?
8: O Japão finalizou apenas 3 vezes, Fábio, durante todo o jogo, as 3 vezes no primeiro tempo, e a última finalização do Japão foi o gol. Depois disso, o Japão não finalizou mais e o Brasil finalizou 11 vezes apenas no segundo tempo. O Brasil mereceu ganhar. O Japão, veja, o Japão chega ao gol numa falha individual do Danilo. Mas se a gente pegar o que foi o jogo, o Brasil jogou melhor. Há algumas questões ainda. O número alto de cruzamentos, foram 40 cruzamentos. É bem verdade que um deles resultou no primeiro gol. O índice de aproveitamento foi de 23%, é pouco. Então o Ancelotti precisa encontrar soluções para que o Brasil sofra menos contra adversários que vão se fechar naturalmente. Quando alguém fizer um gol contra o Brasil, esse adversário vai se fechar, né? Agora, foi um Brasil que jogou muito melhor do que o Japão, muito melhor que o Japão, mereceu a vitória. Seria de fato um pecado o Brasil ser desclassificado nesse jogo de hoje. O Brasil mereceu, foi com sofrimento, foi, como disse o Ancelotti, o Japão é um time muito bem organizado, a gente falou sobre isso durante todos os dias que antecederam esse confronto, inclusive hoje. O Japão valorizou a vitória brasileira, mas o Japão não foi uma equipe agressiva ofensivamente. O Japão foi um time que respeitou o Brasil.
7: O Brasil passou, está nas oitavas de final da Copa do Mundo. Agora espera Noruega ou Costa do Marfim. Bernardo Ramos falava aí sobre os cruzamentos. A equipe da Noruega é altíssima. 6 jogadores com mais de 1,90m. Contra a Noruega, isso talvez tenha de ser repensado. Mas enfim, vamos pensar nisso só durante a semana, porque o Brasil venceu o Japão. Marcelo Dota na escuta, que eu queria fazer uma pergunta específica para ele.
9: Respeito...
7: Tá aqui, né, Dó? A respeito daquele
9: firme.
7: Gol.
9: Que quer seria, dizer, mais ou menos.
7: Você quase narrou o gol da Copa, viu, Dó? Rapaz, quase. Mas que injustiça aquela bola do Vinícius Júnior ter tocado,
6: Gabriel,
7: no pé da trave, hein, Dó?
6: Explica pra gente o que tá passando no seu peito.
10: Pô, cara, não tem nem palavras pra descrever. É a alegria que tá no meu coração agora de ver todo o povo brasileiro aí feliz com a classificação. Minha família aí, minha esposa, minha mãe, meu pai, amigos, Não tem nem como eu explicar o que eu tô assistindo agora. Acho que a ficha só vai cair daqui um tempo. Tava falando com a minha família no outro dia, acertei uma bola na trave. Eu sabia que eu ia ter outra oportunidade, graças a Deus, hoje. Consegui fazer o gol da classificação. Muito feliz pela partida de toda a equipe, que se doou o máximo aí o jogo inteiro. Sem palavras.
6: O que aconteceu com o seu olho?
10: Num escanteio ali, eu fui bloquear pro Gabi, aí eu acho que foi o lateral deles, deu uma cotovelada no olho, acho que tá até sangrando um pouco. Vale a pena.
6: Eu vou te liberar daqui a pouco pra você cuidar disso também, comemorar com a torcida. quando você entra no lugar do Matheus Cunha, acho que muita gente ficou surpresa. É algo que vem sendo treinado e como que foi para você fazer essa função?
10: Ah, pô, eu tô lá no Arsenal, é claro que eu não faço essa posição muito, mas eu posso fazer também. O Mister vem conversando comigo que eu posso fazer essa posição ali, jogando por dentro também. Então eu fico feliz de poder estar ajudando a equipe, independente se é na ponta esquerda, se é mais ali no meio do campo. Então eu fico feliz por ajudar a equipe, independente da posição que seja ali dentro de campo, eu vou tentar ajudar o Brasil da melhor maneira possível.
6: Do fundo do meu coração, meus parabéns.
10: Obrigado.
7: A vitória ao Brasil. Daqui a pouco o Bernardo e o Cicinho falam sobre especificamente a entrada do Martinelli por dentro.
11: Você
7: quase narrou o gol da Copa, hein, Duó? Que pecado aquele lance, hein?
12: A gente sabia que ia ser.
11: Rapaz, você sabe que quando o Vinícius domina a bola e já domina dando uma caneta no zagueiro, eu lembrei de um lance do Romário contra o Uruguai em 93. Maracanã. Bernardo é bom de memória.
13: Maracanã, Duó.
11: Ele já pega a bola, ele não foi em lance de gol, não. Ele deu uma arrancada dentro do gol. Foi espetacular o lance. Uma pena essa bola ter entrado na trave. Como o Vinícius joga futebol, né? É bonito de ver. Hoje não tinha como ele fazer mais do que ele fez.
14: Foi fraco,
11: ele tinha três caras marcando.
14: Se
11: essa bola entra, acho que eu tava rolando lá pro gramado até agora, viu, Flávio?
14: O Fábio Rayan falando aqui, ó.
7: É o Rayan que tá falando.
14: É isso aí.
12: Quando a gente foi pro intervalo ali, a gente conseguiu agitar o time, voltou pro segundo tempo e conseguiu a virada ali.
15: Você saiu um pouquinho, né? Só do lado direito no segundo tempo em especial. O que foi de orientação e o que foi de intuição, Rayan?
12: Sim, ele pediu mais movimentação para os caras que estavam ali na frente, mas a minha posição para ficar aberto ali mesmo, para buscar cruzamento, achar passe, infiltrado. E acho que deu certo na segunda-feira, a virada deu bom, graças a Deus.
14: Costa do Marfim ou Noruega, você tem alguma preferência ou vai ser mais difícil do que o Japão, na tua opinião?
12: Não tem nenhuma preferência não, a gente vai trabalhar, para quem vir a gente buscar vitória em todos os jogos.
14: Tá bom, tá aí o Rayan, o primeiro a passar aqui.
7: Rayan também passando pelo microfone, daqui a pouco a gente vai ouvir mais jogadores da seleção brasileira. Cicinho, Bernardo, vocês também foram surpreendidos com o Martinelli por dentro, durante o jogo vocês já falaram rapidamente sobre isso, diga aí, Cicinho.
2: Não, fui surpreendido sim. É super eficiente, né? Pelo posicionamento dele, viu, Fábio? A gente espera o Martinelli sempre aberto, né? Pelos lados, da maneira que ele joga no Arsenal. E ele entrou ali mais no setor de meio campo. Então, acabou surpreendendo também porque as jogadas do Brasil estavam sendo mais bolas aéreas e o Brasil estava com dificuldade, né, de entrar ali com o toque de bola. Nas jogadas individuais também estava enfrentando esse bloqueio japonês, então esperava um jogador mais alto para tentar ajudar ali e ganhar nas bolas aéreas. Não foi o que aconteceu, prevaleceu a estrela tanto do Ancelotti quanto do Martinelli.
7: Muito bem, muito bem.
14: É suficiente para brigar pelo título, ainda falta muita coisa.
16: Douglas Santos, sabe que nada é suficiente, nunca é suficiente o que você faz, né? Então tem que sempre buscar melhorar, aprimorar, porque o futebol exige muito isso, então a gente tem que focar sempre em estar evoluindo e, graças a Deus, passando mais uma etapa e estamos evoluindo também.
17: Douglas, qual que é a sensação de fazer parte de um jogo que levou alegria para milhões de casas brasileiras hoje?
16: Cara, a alegria deles se faz com a minha, porque era um sonho estar aqui e, graças a Deus, ele tem realizado, ele tem me dado força, me dado vigor, não só a mim, mas toda a equipe, toda a seleção e todo o povo brasileiro. Creio que a energia que eles estão passando para a gente está sendo transmitida dentro de campo e estamos conseguindo as vitórias.
14: O que você pode falar do Paquetá, só por favor, para encerrar? O que você pode falar do Paquetá? Lesão dele, como é que está o ambiente no vestiário?
16: A gente não sabe muito, a gente teve pouco tempo ali no intervalo, a gente focou mais nas instruções para voltar para o segundo tempo melhor.
14: Obrigado. Está aí o Douglas Santos.
13: Fábio França.
7: Camarão, fica ligado aí. Fica ligado, eu estou ligado aqui também.
14: Boa.
7: Para a gente ouvir mais jogadores da seleção brasileira. Bernardo Ramos e o Martinelli por dentro, hein, Bernardo? E aí, é uma opção válida daqui para frente?
8: Eu critiquei e deu certo. É hora que o técnico derruba o comentarista. Aconteceu, eu acho que ninguém, assim, na hora em que houve a substituição, ninguém botava muita fé. O Martinelli vai jogar centralizado, ele mesmo falou que no Arsenal não joga nessa posição, ele é reserva do Trossard, né, jogador da Bélgica, atuando pelo lado esquerdo e tal,

0: Houston, mas deu Brasil. Seleção brasileira está classificada para a próxima fase da Copa do Mundo, para a fase oitavas de final. Por enquanto, só dois classificados, em Canadá e Brasil. O adversário do Canadá sai da partida de hoje à noite entre Marrocos e Holanda. O Brasil espera amanhã o resultado de Noruega e Costa do Marfim. Daqui a pouco mais jogadores passarão pelo nosso microfone. Você vai ouvir aqui na Band News FM. Deu Brasil, 2-1 para cima do Japão. Ai, ai, ai, que sufoco. 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

0: pra cima do Japão. Tem mais jogador do Brasil falando.
1: Sabe que quem vier vai sofrer contra a gente.
2: Matheus Cunha, Fábio. Espero
1: que a gente consiga dar orgulho pra todo mundo.
3: Grande abraço, Matheus Cunha, mais um.
2: Basicamente falou...
0: A gente recupera.
2: Assim como o Rayan, basicamente, ele falou que não vai escolher adversário e que, obviamente, também não sabe a real condição do Casimiro nem do Paquetá. Ambos os jogadores acabaram saindo sentindo problemas médicos.
0: A gente recupera, depois a gente escuta o Matheus Cunha, não tem problema não. Ô Maurício Ferreira,
4: fecha a conta no Japão aí,
0: Maurício. Diga lá.
5: Vamos lá então, Fábio França. A seleção japonesa, né, que segue então com esse tabu de nunca ter vencido um duelo eliminatório da Copa do Mundo. Nas 4 edições anteriores em que chegou ao mata-mata, foi eliminada nas oitavas de final. Agora nessa segunda fase, o primeiro passo do mata-mata nesse novo formato também fica pelo caminho. A seleção japonesa, que fez um grande ciclo de Copa do Mundo, mas não levou a melhor para cima da seleção brasileira. E é isso que importa, né? O adversário do Brasil, então, Fábio, sai amanhã do compromisso aqui em Dallas, no Texas, no AT&T Stadium. Teremos às 14h pelo horário de Brasília, 14h aqui no horário local. Costa do Marfim e Noruega. O vencedor desse confronto pega o Brasil, então, no próximo domingo em Nova Jersey, nas oitavas de final da Copa do Mundo. Fábio.
0: Valeu, Maurício Ferreira, com todos os detalhes do Japão. Daqui a pouco a Aline Fanelli na zona mista, também aguardando os jogadores brasileiros. Antes disso, a gente continua a ouvir os jogadores que saíram ali do campo e foram para o vestiário. Antes de chegar na zona mista, eles também falam, a gente está ouvindo também aos poucos. Ô Bernardo Ramos, o que você imagina? O que encaixa mais para o jogo do Brasil? Costa do Marfim ou Noruega, hein?
6: Difícil falar, né? Porque são duas equipes que gostam de propor o jogo. A Noruega tem jogadores muito bons, já fazendo uma análise daquela que eu acho que é a favorita para esse confronto de amanhã. A Noruega tem Martin Odegaard, né, meia do Arsenal, que é muito bom jogador. O Alsnes, que joga pelo lado direito, né, que foi lateral direito, inclusive, na partida contra a França. Bom, tem o Haaland, tem Sorlotte, né, então um time com jogadores bons. A gente, claro, ao longo...

0: Ao longo da semana, vai destrinchar mais, esmiuçar esse time da Noruega, assim como o da Costa do Marfim também, que tem o Diomandé, né? Diomandé vem um destaque aí no início da Copa do Mundo, né? Um jogador com muita qualidade. O Frank Kessier, um jogador de qualidade também, é um meio-campista que atua no Al-Ahly. São duas equipes boas, Fábio, são duas equipes também físicas, sobretudo. Então, acho que independentemente do adversário, vem chumbo grosso por aí.
1: O Cicinho, a gente conversava depois da última vitória boa do Brasil, uma vitória como aquela sobre a Escócia, né, com o time jogando bem, enche o time de confiança, mas uma assim também enche, não enche não, nos acréscimos do segundo tempo de virada, Cicinho?
2: Sem sombra de dúvida, vitória sempre passa confiança para os jogadores, né, e dá aquela tranquilidade para você respirar, e nós estamos falando de mata-mata, né? Então, mata-mata, a única coisa que interessa é a vitória. Agora, nesse momento, é relaxar, é ver onde errou, para que esses erros, né, não voltem a acontecer. Copa do Mundo é assim, o mínimo de erro pode gerar um grande transtorno. É que o Brasil teve tranquilidade, o Brasil teve maturidade para correr atrás do resultado. Mas ali, numa infelicidade do Danilo, pegou a equipe desprevenida, e também o jogador japonês acertou um ótimo chute no canto, indefensável, para o Alisson. São erros que não podem acontecer daqui para frente, porque aí pode custar caro.
1: Sim, vou repetir a pergunta que eu fiz ao Bernardo a você. Você tem alguma preferência no que diz respeito ao encaixe de jogo? Quer dizer, um time mais forte, mais alto, mais finalizador como a Noruega, ou um time que joga um pouco mais rápido como a Costa do Marfim? O que você acha que encaixa mais com o jogo do Brasil?
2: Ah, eu gostaria mais de enfrentar a Noruega. Por quê? Os noruegueses, apesar da altura, também eles têm a cintura dura, né? Então, assim, facilita mais. E a Costa do Marfim é uma das sensações dessa competição. Então, assim, eles correm muito, é uma equipe bem mais organizada, assim como o Japão, né? Evoluiu, a equipe africana evoluiu, tem jogadores muito interessantes, assim. E a Noruega joga em função do Haaland, que bem marcado, o sistema, os zagueiros do Brasil conhecem. São duas equipes, assim, bem complicadas, mas eu gostaria, pro estilo de jogo do Brasil, de jogar contra a Noruega, porque quando se entra em individualidade e essas movimentações que o Brasil faz, não deixando o atacante no meio dos zagueiros, os zagueiros ficam perdidos, eu acho que o Brasil leva mais vantagem contra a Noruega.
1: Boa, valeu Cicinho, até a próxima.
2: Abraço, Fábio, até a próxima.
1: Valeu, Cicinho esteve com a gente aqui nessa vitória de virada do Brasil, 2-1 para cima do Japão, ufa, hein? Foi no finalzinho, nos acréscimos, todo mundo já se preparando para a prorrogação. E aí o Bruno Guimarães achou aquele passe fantástico para o Martinelli. Daqui a pouco vou querer ouvir os gols, hein? Daqui a pouco vou querer ouvir os gols da seleção brasileira.
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1: Casemiro marcou o primeiro. Eu gosto de ouvir os gols. Caçapa neles. Casemiro marcou o primeiro e o Martinelli marcou o segundo já nos acréscimos. Daqui a pouquinho a Aline Fanelli também da Zona Mista, trazendo mais jogadores da seleção brasileira, falando depois desta vitória. 2-1 para cima do Japão, Band News FM. Aqui o Futebol é Notícia.
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0: Casemiro foi pra rede, era um empate da seleção brasileira, hein? Saiu no momento ideal, aliás, qualquer momento é momento ideal pra ser gol, né? Vamos falar a verdade, mas esse aí, cara, se não sai esse golzinho, a coisa ia ficar complicada, porque o nervosismo certamente ia bater na seleção brasileira. Casemiro empatou, o Brasil já tinha perdido uns dois gols, aí na sequência o Vinícius Júnior fez uma jogada espetacular, caneta, drible, toquinho com a perna direita e a bola foi na trave. Que coisa, hein? Quase o Vinícius Júnior virou o jogo. E aí no finalzinho, o Martinelli fez 2-1. Deu a vitória para a seleção brasileira. O Brasil está nas oitavas de final da Copa do Mundo. Daqui a pouco a Aline Fanelli traz mais jogadores da seleção, hein? Pra gente ouvir aqui na Band News FM. E a entrevista coletiva do técnico Carlo Ancelotti. Tem alguém falando por aí ou não, camarada?
1: Acho que sabia
0: não,
1: que... Né?
2: Casemiro vai começar a falar agora.
1: A gente ia conseguir fazer os gols. Acho que a tranquilidade, o ritmo de jogo, acho que isso foi uma das claves, uma das chaves para esse jogo.
3: Foi difícil furar o bloqueio do Japão, mas você conseguiu. E o que esse gol representa para você?
4: É um turbilhão de emoções, né? Eu acho que você acaba se emocionando ali na hora do gol, né? Você acaba pedindo a Deus que te ilumine naquele gol ali. Eu acho que todo o mérito também do Gabi, que colocou a bola ali com a mão ali, no cruzamento, né? Acho que ali aí pro meu cabeceio. Eu acho que é um turbilhão de emoções. Acho que, e eu gosto de falar sempre que quando se ganha todos, e quando se perde todos, né? Então acho que tem que valorizar o grupo. O Marti, que entrou, fez o gol da vitória. O Endrick, que entrou. O Rayan, que vem substituindo o Rafinha. Acho que esse é o espírito, né? Acho que esse é o caminho para se ganhar uma Copa do Mundo, né? O grupo, né? Acho que tem que valorizar o grupo.
3: Pensar nas oitavas agora?
4: Com certeza, mas primeiro tem que desfrutar, né? Que desfrutar, descansar, mas sim que já tem que pensar que faltam quatro finais ainda.
3: Muito obrigada, parabéns.
4: Obrigado.
0: Casemiro foi pra rede, era o gol de empate da seleção brasileira. E aí com esse gol, Casemiro certamente deixou muita gente feliz, espalhada pelo Brasil. E eu quero saber como o povo espalhado pelo Brasil reagiu depois dessa vitória. 2-1 pra cima do Japão. Eu vou pra Curitiba agora. O Marlon Santiago tá com a gente, diga, Marlon.
5: Olá, pessoal, como não poderia ser diferente, muita festa e samba neste bar aqui em Curitiba, depois dessa vitória suada, gol nos acréscimos, garantindo a vitória da seleção brasileira. Ô, Laura, eu vi que vocês estavam nervosas aqui, mas depois tudo virou festa, né?
6: Doeu, essa foi difícil, mas foi muito bom, a gente ganhou, isso que importa.
5: Tava nervosas vocês realmente?
6: Sim,
5: E agora, daqui pra frente?
6: Só felicidade rumo ao Hexa, né? Por favor.
5: E todo mundo comemorando, olha, música da seleção brasileira por aqui, a festa não tem hora pra acabar.
0: Maravilha, quero ir pro Rio de Janeiro também agora, festa na capital fluminense, diga aí, Daniel Henrique.
7: Explosão de alegria nas areias de Copacabana com essa vitória do Brasil contra o Japão, 2-1. Emocionante o Brasil ganhando essa partida e avançando para as oitavas de final da Copa do Mundo. Muita música, muita diversão. Vou conversar aqui com o Fernando. O Fernando, no intervalo, falou que o jogo ia terminar 2-1 e foi 2-1.
8: 2-1, sabia, tem que acreditar. O Brasil vai ganhar, você vai ver, vai pra final.
7: Você achava que ia ser tão difícil como foi?
8: Sabia que ia ser difícil. Da outra vez, o Japão já tinha ganhado o jogo do Brasil. Eles são muito retrancados e estratégicos. Agora o Brasil passou, já era.
7: E como é que foi a emoção nesse gol no finalzinho do jogo?
8: Até chorei ali, tanta emoção que eu fiquei.
7: Você veio com a família, foi mais emocionante?
8: Mais
7: com
8: a minha, é muito emocionante, porque a gente veio curtir com a família e a coração fica mil.
7: E agora é rumo ao Hexa, né?
8: Rumo ao Hexa, o Brasil vai ser, acredita.
7: É isso, pessoal, com essa vitória emocionante, o pessoal mais confiante ainda nesse título do Brasil. Vamos ver quem que a gente vai enfrentar agora nas oitavas. Volto com você.
0: Valeu, Daniel Henrique. Vamos esperar.
9: Tem a bola nos nossos pés, jogando, então em algum momento a gente sabia que criaria possibilidades de gol. Claro que o Japão é uma equipe que é muito qualificada, que se defende muito bem, mas acho que a gente fez muito bem também no segundo tempo, o jeito que a gente controlou o jogo e as chances que nós tivemos a gente conseguiu aproveitar.
3: Um gol nos acréscimos do segundo tempo, o que esse gol representa para você e para a seleção brasileira?
9: Pô, significa muito. É, pra mim, pessoalmente, pô, eu fico muito feliz. É, minha família inteira aqui, amigos, nosso povo aqui é comemorando do jeito que estão comemorando. Eu fico muito feliz, muito orgulhoso. É, e dá confiança pra gente pra seguir em frente. Nosso time tem muita qualidade, a gente sabe da qualidade que a gente tem. Vamos manter os pés no chão, focado, que coisas boas vão acontecer.
3: O que a gente pode esperar das oitavas?
9: Ah, vai ser uma equipe outra vez que vai lutar até o final. É, vamos nos doar ao máximo. É, não vamos desistir um minuto, independente se a gente sai atrás do placar. É, vamos jogar o nosso futebol e, se Deus quiser, também sair classificado.
3: Parabéns, obrigada.
10: Boa! Martinelli foi pra rede. Vamos ouvir o gol do Martinelli, então? Vamos ouvir. Segundo gol da seleção brasileira no finalzinho. Já nos acréscimos, o Martinelli foi pra rede. Ufa, deu Brasil. 2-1 de virada pra cima do Japão.
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12: Bola pro Brasil, olha o Danilo. Recebeu do Rayan, vai pra área, recuou. Entregou pro Endrick, puxou. Foi levado pelo Tanaka, tira de lá. Rayan na pressão, ganhou a parada. Sem falta. Entrega na frente, Bruno Guimarães dominou na meia-lua, rolou. É pro Martinelli.

0: seleção, o Brasil vira mesa, Edilson!
1: Que maravilha!
0: 51
1: ai, ai, ai, é o 51 no segundo tempo, Martinelli foi pra rede, daqui a pouco tem entrevista coletiva do Carlo Ancelotti, hein, você vai curtir aqui na Band News FM, passamos, estamos nas oitavas da Copa, Band News FM.

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0: partidaça do Vinícius Júnior, logo depois do gol do empate da seleção brasileira. Quase ele deixou o dele, a bola tocou na trave, não sem antes ser ali desviada pelo Suzuki, goleirão do Japão, que pega demais, é muito bom. Estamos aqui no aguardo da entrevista coletiva do técnico Carlo Ancelotti. Carleto ainda não chegou ali para conceder a entrevista coletiva. Aline Fanelli também posicionada para ouvir mais jogadores da seleção brasileira. Vamos nessa. Bernardo Ramos, o Brasil teve mais dificuldade em que sentido, Bernardo? Para furar o bloqueio japonês, como um time, eu estou dizendo, né? Para furar o bloqueio japonês, ou nas bolas esticadas do Japão, que às vezes pegava a defesa de calça curta?
1: A gente até falava isso antes do jogo, né? Dessa qualidade do Zion Suzuki, de meter a bola por cima para Maeda e Ueda, né? Maeda, aliás, que correu pra caramba. Ueda não levou tanto perigo assim quanto se imaginava, um jogador que tem muitos gols nessa temporada pelo Feyenoord, da Holanda. Mas o Maeda, do Celtic, jogou muito bem. Então, havia essa preocupação. Mas, para mim, o maior problema da seleção brasileira foi furar o bloqueio, bem armado, competente bloqueio, da seleção do Japão, né? Desde o momento em que o Japão fez o gol. O Japão parou de jogar ofensivamente aos 28 minutos do primeiro tempo, que foi quando o Sano fez o gol. E depois o time japonês se limitou a se defender, e se defendeu com muita competência, aliás. O Brasil até finalizou, mas o time do Japão teve essa virtude, que foi saber se defender, uma linha de 5, depois 4 jogadores, depois 1, né? E quando recuperava a bola, tentava articular um contra-ataque, conectar um contra-ataque, ou então voltava no goleiro para fazer a bola longa, que era um lançamento, não era chutão, era lançamento. Isso é treino, isso é jogada treinada pelo time do Japão. Mas eu acho que a principal dificuldade que o Brasil encontrou foi justamente para furar o bloqueio japonês do 28º minuto, do primeiro tempo em diante.
0: Costa do Marfim e Noruega, tem alguma característica semelhante com esse time do Japão ou jogam completamente diferente?
1: Completamente diferente, né? A Noruega é um time até que propõe bastante o jogo, tem jogadores de qualidade para isso no meio de campo, como o Berg, né, jogador do Bodø/Glimt, o Martin Odegaard, já citado, né, do Arsenal. Tem duas torres gêmeas, uma delas com muita qualidade técnica, que é o Haaland, o outro é o Sorlot, né, que não é um jogador necessariamente muito técnico, mas é um cara que procura se aproximar do Haaland para levar problema à defesa adversária.
0: Boa! Carlo Ancelotti vai falar em instantes, já chegou ali na área de coletiva, sentou-se agora, vamos ouvir.
2: 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Thank you.
3: Hello, thank you, Chris. Good afternoon, everyone. Thank you. And let's go. So, starting with Pedro, please.
4: Ancelotti, boa tarde, Pedro Ivo Almeida, ESPN. Eu lembro que após o jogo contra o Haiti e posteriormente contra a Escócia, você sempre sentava aí e pontuava as evoluções da equipe. Foi uma classificação, uma vitória no final, mas você avalia que esse jogo foi um jogo de evolução da equipe ou a equipe apresentou mais problemas do que você imaginava no primeiro tempo, especialmente, depois talvez uma correção de rota no segundo?
5: Eu acho que até agora este jogo era o jogo mais completo. Tivemos mais problemas na primeira parte, a buscar oportunidades, porque o Japão estava muito bem fechado atrás, mas buscamos soluções na segunda parte, ponendo mais cruzamento e mais presença na área. Então, eu acho que é uma evolução, porque se não tivermos problema a buscar espaço a buscar espaço em outro jogo, aqui tivemos o problema e o solucionamos muito bem na segunda parte.
6: Paulo Inês Coelho, PVC, canal UOL. O número de cruzamentos era o previsto, quer dizer, porque tinha linha de 5 atrás, então a tentativa de fazer variar os dois lados, tentar abrir a defesa, mas a quantidade de cruzamentos era prevista e a bola parada não está entrando, né? desde o jogo contra o Senegal, que não tem um gol de jogada ensaiada de bola parada. Tem gol de pênalti, mas não tem de bola parada. Que para um jogo desse tipo é possível ser repertório. Tá faltando?
5: Bom, a primeira parte era tentar de ter superioridade no meio campo com os quatro e buscar jogo entre linhas e filtrar passe para os delanteros na frente. Não saiu, porque eles estavam muito fechados dentro do campo e mudamos no intervalo para meter mais cruzamento para entrar mais. Temos que tirar melhor o corner, porque temos estrutura para golpear e temos que melhorar o tiro.
7: Mister Márcio Bernardes, da resenha Bambambam. É evidente, para até contestar algumas opiniões, que a imprensa, antes de trabalhar, torce muito pelo Brasil. E hoje ficou comprovado o quanto todos nós sofremos. Sofremos muito na tribuna de imprensa. E quando chegamos aqui na sala de imprensa, foi um alívio. Dava para perceber que a gente estava em campo jogando com vocês e conseguimos. Isso também se nota em muitos momentos do time, quando tem adversidade no jogo. Os jogadores não conseguem reagir psicologicamente bem aos toques, aos passes, às marcações. Precisa ser feito um trabalho psicológico mais intenso com os jogadores, professor?
5: Bom, lo falamos antes da Copa do Mundo, este aspecto, que o futebol tem erros. É como não se pode manejar de não fazer erros, porque ninguém é perfeito. Podemos manejar como sair da erro, que é pensar, mirar adelante. É o que a equipe fez muito bem na segunda parte. Pensávamos que não podíamos empatar. Não, nunca. Ninguém pensava que essa equipe não vai marcar. Focalizamos bem, sobretudo na segunda parte, a vigilância para evitar transição que podiam complicar o jogo. Sì, ovviamente l'aspetto psicologico è importante. Il soffrimento è normale, non è nada nuovo, soprattutto nel football moderno. Il soffrimento è normale, come è normale l'alivio. Però io sempre tento lembrar che a volte io tengo che stare qui, dopo una derrota è aún mais complicato.
8: Angelotti, aqui na sua frente o Wellington Campos, da Rádio Itatiaia. Até em cima disso, você sofreu mais do que a gente?
5: Não, eu menos que a gente, porque estava confiante, porque a equipe estava jogando, não é que a equipe jogou bem até o primeiro minuto, depois encontramos dificuldade para a força do rival, que é uma equipe muito, muito respeitável, muito bem organizado, muito perigoso, com jogadores fortes em los duelos, a nível físico. Mas a equipe estava no campo, não é um equipe perdido, não era um equipe perdido como a primeira parte contra o Marocco.
9: Ancelotti, aqui do seu lado esquerdo, Gabriela Ribeiro, da Globo. No primeiro tempo, o Casemiro foi muito questionado pelos torcedores ali, pelo desempenho dele em campo. Ele acaba permanecendo, faz o gol, tem essa jornada de herói dentro do jogo. O que mudou para o Casemiro dentro do jogo? Qual foi a sua conversa com ele no vestiário para ele permanecer no jogo e as coisas mudarem?
5: Não falei com ele porque ele estava atuando. Depois é o que falamos antes. Se podem fazer erros, aí eu não acho que o gol de Japão era um erro de Casemiro. Falhamos uma saída e Casemiro atuou muito bem. E também o gol do empate ha sido clave para o jogo.
10: Professor Ancelotti, aqui. Foi a primeira virada do Brasil no mata-mata desde a Copa de 2002. PVC deu essa informação. A última vez que o Brasil virou um mata-mata foi sobre a Inglaterra. E esse jogo se assemelhou a uma noite de Bernabéu, à la Real Madrid. Esse time está cascudo o suficiente para enfrentar Costa do Marfim ou a Noruega domingo, 5 da tarde? O time do Brasil está cascudo, consistente, forte?
5: Ah, sim, estamos fortes, sim. Estamos fortes, contentes. Sabemos que seguimos o caminho, temos que seguir melhorando, trabalhando, descansar também é muito, muito importante. E a ver quem vai ser o próximo rival. Se pode marcar ao último minuto, eh? Se pode, também na prórroga se pode marcar. Estávamos já pensando que podia passar a prórroga, mas a equipe também estava preparada para a prórroga, para jogar a prórroga.
11: Aqui, por favor. O que que não aconteceu conforme o planejamento ideal do senhor no jogo, que obrigou a tirar o plano B, o plano C e fazer mudanças, e que o senhor entende que precisa observar mais atentamente para o próximo jogo?
5: No, io penso che il planeamento della prima parte, che era más, filtrar más passi por dentro, non salió bien por la qualità defensiva del equipo rival, del Japón. E poi mudamos para intentar de meter más forza na área, cruzando un poco más.
12: Boa tarde, Marcos Guedes, da Folha de São Paulo. Após as substituições do intervalo, o time melhorou, buscou um empate. Estava em um bom momento, mesmo assim você resolveu fazer mais uma substituição, apostando no Martinelli. Por que você resolveu apostar no Martinelli naquele momento? O que você esperava dele? O que você viu dele em campo? Acabou desse jeito?
5: Era sobretudo para meter um pouco de frescura no campo, porque Martinelli tem muita intensidade. É um cambio muito, muito importante, porque quando entra sempre está a tope e ajudou a equipe, a parte marcando o gol, mas nessa parte la posizione dele permitiu giocare un poco más abierto a Vini, che fu molto pericoloso.
13: You please. Hello from Norwegian media. As you said, you might
0: bem,
13: face Norway
0: um
13: in the next round.
0: Já ouvimos aí um entrevista coletiva do técnico Carlo Ancelotti falando a respeito da vitória de virada do Brasil, 2-1 para cima do Japão. Então anote aí, domingo que vem, 5 horas da tarde, hein, pelo horário de Brasília, o jogo vai ser em Nova Jersey, mais uma vez. Tem Brasil e o vencedor de Noruega e Costa do Marfim. 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

0: Nada pra cima do Japão, 2-1. Ô Bruno Camarão.
1: Pois não, é o seguinte, Fábio França.
0: Domingo, 5 da tarde, é isso, né? Brasil contra o vencedor de Noruega e Costa do Marfim. Mas hoje tem mais jogo, inclusive com transmissão da Band News FM, não tem não?
1: Pois é, começando daqui a pouquinho, às 5:30 da tarde, o duelo entre Alemanha e Paraguai. Duelo entre europeu e sul-americano, o Paraguai representando o nosso continente, vai desafiar a superpoderosa Alemanha. E às 10 horas da noite, no horário de Brasília, dois adversários dos grupos de Brasil e Japão, no caso, Marrocos e Holanda. A Holanda foi líder do grupo do Japão, Marrocos ficou atrás justamente do Brasil, vão se enfrentar às 10 horas da noite, com transmissão da Band News FM, começando a conhecer os primeiros times classificados à fase oitavas de final. Vai ser uma semana, Fábio, totalmente decisiva e a gente vai acompanhar tudo por aqui.
0: Tudo de pertinho. Bernardo Ramos, para me despedir de você também. É claro que foram jogos muito diferentes. Aquele contra a Escócia era um jogo de fase inicial da Copa. O Brasil já estava praticamente classificado, mas o time jogou bem e evoluiu do segundo para o terceiro jogo. Essa evolução continuou? O Brasil se mostrou um time consistente hoje, apesar da dificuldade para furar o bloqueio japonês?
2: Foi um jogo muito ímpar, né, Fábio? Assim, com circunstâncias com as quais o Brasil ainda não tinha lidado. Como, por exemplo, jogar contra um sistema defensivo tão bem armado pelo regime Moriaço. Foram 40 cruzamentos sobre a área. O Brasil vai ter que melhorar isso. 28 no segundo tempo. É muita coisa. Mas eu acho que o próximo jogo vai ser mais na linha desse do que o jogo contra a Escócia, por exemplo. E não sei se o Brasil evoluiu da Escócia para cá. Tem que pesar também a dificuldade que o adversário impõe, uma série de coisas. Mas acho que não houve evolução, não.
0: Muito bem, valeu Bernardo.
2: Valeu, grande abraço, até a próxima.
0: Bernardo Ramos, comentarista Band News FM, analisando essa vitória. Ufa, foi no sufoco, mas deu Brasil, hein? 2-1 de virada pra cima do Japão. Hoje tem mais futebol na Band News FM, hein? A partir das 9:30. Tem Holanda e Marrocos, o jogo começa às 10, hein? Acompanha aqui, desse jogo sai o adversário do Canadá, que já está nas oitavas de final. E como disse o Bruno Camarão, semana repleta de decisões. 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
3: Recebeu do Rayan, vai pra área, recuou, entregou pro Hendrick, puxou, foi levado pelo Tanaka, tira de lá. Rayan na pressão, ganhou a parada, sem falta, entrega na frente, Bruno Guimarães dominou na meia-lua, rolou, é pro Mar...

0: seleção, o Brasil vira mesa em Milton.
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0: tua, Brasil! Foi bom demais, o Entre Nós tá no ar. E vocês já viram que eu e Renan viemos aqui pra quê, Renan?
1: Pra cornetar. Claro.
0: Não, não foi esse combinado, a gente veio pra fazer olá.
1: Pra comemorar por aqui a vitória do Brasil, agora de olho no próximo adversário. O jogo amanhã vai definir quem vai ser o próximo adversário do Brasil. Costa do Marfim ou Noruega, e aí o jogo vai ser realizado no domingo às 5 horas da tarde. Domingo às 5 da tarde vai ser bom, hein? Vai dar pra beber umas e outras por aí.
0: Ai, ai, ai. Foi com tudo que tinha direito. Foi com agonia, foi no sufoco, foi assim.
1: Eu não tinha coração pra prorrogação, não.
0: Eu já tava visualizando pênaltis. E aí, naquele finalzinho, nos minutos finais da prorrogação, o Martinelli vai lá e dá um alívio pro nosso coração. O primeiro mata-mata deu Brasil e ó... Eu quero cantar vitória aqui, porque finalmente, aleluia, você devia tocar aleluia.
1: Verdade.
0: Porque finalmente comecei a acertar no bolão. Errei todos até aqui. Na sexta-feira, na despedida do Jornal da Band, eu falei, é 2-1 Brasil, porque os japoneses são guerreiros, vão dar trabalho, mas vai dar Brasil. Ai, que alívio. E eu acho que quem tá ouvindo a gente quer muito falar desse jogo, né, Renan?
1: Vamos. E vamos falar com quem testemunhou, a testemunha ocular, Aline Fanelli. Tá chegando por aqui, viu de pertinho, acompanhou esses lances todos que a gente tava descrevendo. Aline, conta tudo pra gente. Boa tarde. Canais abertos pra Aline.
2: Oi, Renan.
1: Agora sim, Aline. Estamos te ouvindo.
2: Oi. Ah, boa tarde pra vocês. Eu tô aqui na área de zona mista do estádio, né, de Houston, aqui acompanhando a passagem dos jogadores. Eles demoram um pouquinho, tá bom? Mas ainda tá todo mundo em êxtase aqui, todo mundo conversando, respirando depois do que a gente viveu neste jogo do Brasil, na vitória com o gol do Martinelli no último minuto. Alguns jogadores da seleção do Japão que já estão passando por aqui, mas os atletas do Brasil, geralmente, eles saem juntos e passam todo mundo um na sequência do outro, geralmente uma hora e pouquinho depois do jogo. Mas uma grande vitória da seleção brasileira. E a gente vai acompanhando as imagens, né, que vão circulando nas redes sociais, os memes também, né, por que não? Afinal de contas, a gente precisa comemorar essa classificação. O Brasil que dançou demais lá no gramado junto com a torcida, ao final da partida, consegue chegar às oitavas de final. Há preocupação, sim, com o Casemiro e o Lucas Paquetá, dois jogadores que saíram do campo com dores na coxa esquerda por causa de possíveis lesões, eles vão passar por exames, mas a gente vai acompanhar, claro. E aqui, muita festa da imprensa brasileira, né? Todo mundo com a mesma reação que a gente imagina que vocês viveram aí também, né? Com aquele alívio ainda, deixando o tempo passar um pouquinho, né? Aqui a gente tem uma temperatura agradável, do lado de fora tá uns 35, 36 graus, mas aqui no estádio tá tudo bem tranquilo, climatizado, pra gente acompanhar esse pós-jogo. A delegação do Brasil vai voltar hoje já pra Nova Jersey, então depois que sair daqui do estádio, já pega o voo fretado e volta pra Nova Jersey, aí vai poder trabalhar um pouco mais tranquila. Por quê? Porque o próximo jogo vai ser justamente em Nova Jersey, então o Brasil fica por lá, vai ter uma recuperação, tempo de distância de uma partida para outra maior do que teve com relação ao último jogo, e para o Ancelotti preparar bem. Eu estava olhando aqui umas imagens, tem algumas que me chamaram a atenção que eu vou comentar com vocês. Primeiro, eu quero dizer que todas as vezes que eu fiquei no gramado, a seleção brasileira marcou todos os gols do meu lado. Oh. Ou seja, exatamente.
1: Adoro. Já fica o exatamente.
0: Recado. Se vira para se posicionar bem aí no próximo, então, no domingão.
2: Contra o Haiti, os três gols do meu lado. Hoje, os dois gols do meu lado. O Hendrick comemorando na minha frente. Eu até abri o microfone pra ver se ia sair alguma coisa na nossa transmissão. E aí, no segundo gol, o Rayan sobe em cima de uma das placas e ele levanta o braço. Uma imagem maravilhosa da comemoração da seleção brasileira desse gol. E tem uma outra imagem que o Matheus Cunha responde a provocação, porque teve um jogador do Japão que falou que o Brasil não era o mesmo, tá? O Matheus Cunha, uma imagem, ele fala, ó, five, cinco... respeita, e faz um sinal assim de baixar a bola, sabe? O pessoal tirou o Matheus Cunha depois da provocação, mas é fim de jogo, né? Já era uma festa, um desabafo ali do jogador da seleção brasileira depois daquele momento. E vamos ver o que ele vai falar também, né? Se ele vai parar aqui pra falar com a gente na zona mista, a gente tem uma posição das rádios que são detentoras de direitos, e a gente vai aguardando a passagem dos jogadores. Eu vou ficar conectada aqui, tá? Até o último ir embora, eu estarei aqui neste estádio pra acompanhar todo esse pós-jogo.
0: É isso aí, fica aqui na linha com a gente agora, Aline. Vamos só relembrar aquele momento que a gente não vai esquecer tão cedo, quando o Martinelli tira o coração da gente do sufoco. Esse golaço foi narrado assim aqui na Barra Rádio Band News FM pelo Marcelo Duó. Vamos acompanhar.
3: Brasil, olha o Danilo, recebeu do Rayan, vai pra área, recuou, entregou pro Endrick, puxou, foi levado pelo Tanaka, tira de lá, Rayan na pressão, ganhou a parada, sem falta, entrega na frente, Bruno Guimarães, dominou na meia lua, rolou, é pro Martins.

0: a seleção, o Brasil, vira mesa, Hamilton!
1: Cara, deve ter sido uma emoção, um alívio no estádio, né?
2: E é um narrador à altura do golaço, né? Vamos falar
1: Marcelo
2: sério.
1: Do Arrasa.
2: Que esse caçapa é gostoso demais de ouvir. Aline, agora vamos falar uma coisa aqui. Nós vivemos dois, como se fossem dois jogos diferentes. Um Brasil jogou o primeiro tempo, e quando acabou o primeiro tempo, eu já estava assim, pronto, deu, a gente termina aqui a Copa do Mundo. Porque era um time que estava perdido, batendo boca, batendo cabeça, e depois vem um Brasil para o segundo tempo, totalmente diferente, que empurrou o Japão, que pressionou o Japão o tempo inteiro. O que, taticamente você acha que mais fez diferença aí nas escalações, nas substituições?
3: Eu acho que o Ancelotti, ele planejou muito bem o segundo tempo. Ele, inclusive, falou ali na entrevista na saída do campo, porque ele foi questionado sobre o Neymar. E ele falou, olha, se o jogo tivesse 1-0 para o Japão, aos 60, 65, eu teria colocado o Neymar. Mas como o jogo estava empatado, ele segurou porque o jogo poderia ir para a prorrogação. E aí o Neymar não aguentaria jogar o tempo todo. Então, assim, eu achei que o Brasil planejou muito bem a partida. E apesar de ter saído atrás no placar com aquele gol, o erro do Danilo, que acabou proporcionando o contra-ataque, a impressão que dava pra gente é que o time estava muito seguro e muito confiante do que poderia fazer no campo. Tanto é que as alterações do Ancelotti, elas foram muito pontuais. Ele estava aguardando 3 alterações ainda, caso a partida fosse para prorrogação. Então, essa segurança a gente sentia ali. E quando o Brasil começa o segundo tempo, já tem uma primeira chance, começa a ir para cima, e a gente sentiu essa vibração do estádio também, que com a tranquilidade eles chegariam. Não era um time que estava nervoso, tá? Não aparentou isso em nenhum momento, aparentou realmente uma questão de segurança, o Vini pedindo bola a todo momento, o Bruno Guimarães estava em todos os lugares do campo. Então, assim, a impressão foi bastante essa, sabe? De uma tranquilidade, de preparação e de confiança que o resultado ia sair.
1: Agora, nessa partida, o Vini não brilhou tanto, né, Aline?
3: Não. Ele foi bastante acionado, mas ele foi muito bem marcado, né, Renan? Tava complicado pro Vinícius. Sempre 2, 3 jogadores ali dobrando pra cima dele. Poucas oportunidades ele conseguiu jogar a bola na frente, mas ele quase fez um golaço também quando ele conseguiu. Quando ele conseguia, ele levava perigo, ele criava oportunidades. Inclusive, essa foto que eu citei do Rayan antes, que eu falei da comemoração do Rayan,
1: tava
3: o pessoal
1: exibindo
3: tá
1: aqui.
3: Me informando. Isso, exatamente. Essa foto
1: linda,
3: que é.
1: Linda foto.
3: Annegret Hilse, da Reuters, então dando crédito para o autor dessa foto, o Rayan com o braço direito levantado. Lembra muito uma foto do Pelé, né? Uma imagem do Pelé e o Rayan que subiu na placa de publicidade com a torcida ao fundo e todo o elenco do Brasil abraçando. Foi realmente um momento muito legal. Mas com relação ao Vini foi isso, Renan, só para fechar, né? Muito bem marcado, difícil para ele, mas ainda assim ele tentava ajudar como ele podia. Ele fez cruzamento, ele tentou finalização, ele fazia tabela, ele dava passe, não fez gol, mas foi muito participativo.
1: E o goleiro do Japão, muito embora tenha tomado 2 gols, a seleção foi embora, fez boas defesas, né? O Suzuki.
3: Fez, ele foi bastante acionado, né? O Brasil cruzou muito as bolas, o Bernardo Ramos falava sobre isso no nosso pós-jogo e o Ancelotti abordou esse aspecto justamente na entrevista coletiva. É um tipo de jogada diferente porque justamente a porta estava fechada, né? Então ele estava atento ali, mas a última bola não conseguiu segurar a bola do Martinelli, ela foi tão chorada que bateu na trave ainda para depois ir para o fundo da rede.
2: E fazendo justiça ao nosso Vini Júnior, a Aline explicou, ele estava marcadaço mesmo, mas teve aquele quase gol, aquela bola na trave também, bateu na mão do goleiro, né? O goleiro desvia e bate na trave. Seria um golaço. A injustiça desse jogo é não ter dado aquele gol do Vini Júnior, porque ele faz uma caneta e consegue chegar e chuta e é um quase gol. Pelé não era famoso pelos gols e também pelos não gols, pelos quase gols. Esse é daqueles pra gente falar, que jogadaça fez o Vini Júnior naquele momento. Aline, fica aí conectado o tempo inteiro aqui durante o Entre Nós. Qualquer jogador que pintar e qualquer novidade é só acionar prioridade total aí pra você, tá?
3: Tá bom, combinado, Adriana. Tô por aqui.
2: Beijo,
3: por enquanto,
2: eu tô confiante
3: nada.
2: Que você é pé quente, hein, Aline? Tô confiante.
3: Vamos nessa.

0: Olodum com o hino nacional, hein? Pra gente movimentar a nossa reportagem, saber como é que foi a torcida por aqui na cidade de São Paulo. Humberto Ferretti foi acompanhar a torcida brasileira numa churrascaria aqui na Zona Sul da capital. E que você conta pra nós? O pessoal conseguiu petiscar um pouquinho de carne enquanto acompanhava o jogo. Ferretti, boa tarde.
1: Fala, pessoal, acompanhei o jogo aqui na Fazenda Churrascada, na Zona Sul de São Paulo. O pessoal passou muito perrengue aqui, não com a comida, passou muito perrengue com o jogo. E agora tá todo mundo mais tranquilo, inclusive o João, que parou aqui para falar comigo, falou que é ouvinte, inclusive assíduo da Band News FM. E João, falei de passar perrengue pro jogo, acho que tá todo mundo hoje com o exame de coração em dia, porque ninguém infartou aqui, né? E hoje foi duro.
2: Jogo difícil hoje, né, cara? O Brasil começou mal, achei que aquele gol lá pode ter sido uma falha do Alisson ou não, mas eu esperava um pouquinho mais do Brasil no primeiro tempo, mas é aquilo lá, eu joguei no bolão 2-1, aconteceu 2-1, né? Tem que acreditar até o fim no Brasil, mas é... O jogo foi difícil, infelizmente sofreu um primeiro gol, mas eu acredito que o Brasil jogou bem no segundo tempo, então deu tudo certo no final. Bola pra frente agora.
1: Tem preferência entre Noruega e Costa do Marfim?
2: Tenho preferência. Eu acho que vai dar Noruega, mas a minha preferência é Costa do Marfim. Por mais que a Costa do Marfim também tá com um time muito bom esse ano, então eu acho que seria um jogo arriscado com quem vier. Mas se vier Noruega também, a gente consegue. Não tem erro, não.
1: Agora hoje o Casemiro sentiu, a gente vai ter que esperar, o Paquetá sentiu. Pensando nessas duas situações e pensando no que você viu de futebol, você, se fosse o Ancelotti, mexeria no time?
2: Eu acho difícil mexer, cara. Eu particularmente não gosto muito do Casemiro jogando. Acho que ele fez o gol, mas foi o momento dele ali. Eu acho que é momento pro Ancelotti repensar o que ele pode fazer pra esse time nesse próximo jogo.
1: Valeu, João.
0: Olha, tem que dizer que eu tava lendo que os jogadores da Noruega têm uma média de altura de 1,87. A média é 1,87. Então, tô torcendo pela Costa do Marfim.
3: E eles têm o Haaland. Porque o dia que eu vi o Haaland correr 90 minutos no jogo, eu falei, meu Deus, que cometa é esse? É o cometa Haaland. Vamos lá, eu tô torcendo também pra Costa do Marfim, mas eu tô achando que o destino não vai torcer pra mesma coisa que a gente. Infelizmente, eu tô achando que é melhor de Ancelotti, de hoje até domingo, estuda essa Noruega, porque eu tô achando que esse vai ser nosso destino. Olha, daqui a pouquinho a gente vai trazer mais informações de Copa do Mundo. Vamos deixar o WhatsApp da rádio aberto, você quer fazer ola com a gente também? Porque a gente veio pra fazer ola. Então, manda pra cá sua mensagem. Passou sufoco? Chegou a desacreditar? Ou não, confiou o tempo inteiro? Manda pra... Acertou o bolão? Errou feio? Manda pra cá sua mensagem, 11999-592-100.
0: Seguimos por aqui, ó, apesar do jogo que acabou agora há pouco e da felicidade geral da nação, o rodízio municipal de veículos está mantido, viu? Cuidado aí, carros com placas de final 1 e 2 não podem circular pelo centro expandido da capital até as 8 horas da noite.
3: E olha, a gente vai girar agora outros assuntos que são destaque aqui na capital paulista, na região metropolitana, sempre de olho lá na Copa do Mundo, mas vamos te deixar bem informado sobre os outros assuntos também. Continua internado em estado grave o policial militar baleado na cabeça no último sábado. Isso aconteceu em São Caetano do Sul. O primeiro tenente da rota, Ronickson Pimentel dos Santos, está na UTI do Hospital Estadual Mário Covas, em Santo André. Dois suspeitos de participação nesse crime estão presos, dois suspeitos até agora presos. Tem um terceiro ainda sendo investigado. A motivação do ataque ao PM é investigada.
0: Continua foragida a dupla que atirou contra um policial aposentado no último fim de semana, Matheus Jung.
4: A polícia procura pelos dois bandidos que balearam um PM aposentado em Santo Amaro, na Zona Sul de São Paulo. O caso aconteceu no último domingo. A dupla estava vestida com o uniforme da concessionária de energia Enel e roubando na região. O policial militar aposentado foi atingido após reagir a um assalto contra uma mulher. Ele foi socorrido e levado ao pronto-socorro do Campo Limpo, mas o estado de saúde dele não foi divulgado.
3: A Polícia Civil investiga uma tentativa de feminicídio na cidade Dutra, Zona Sul de São Paulo. Esse caso aconteceu na semana passada e a vítima divulgou o vídeo nas redes sociais. A gente acompanha, para quem está pela TV ou pela nossa live no YouTube, a gente acompanha as imagens do momento do ataque brutal. Ela é espancada na cabeça e então é atacada pelas costas. Quem tem os detalhes para a gente é a Larissa Biscaia.
5: A Polícia Civil ainda tenta identificar o homem suspeito de esfaquear uma mulher na rua, na Zona Sul de São
4: Paulo.
5: Imagens de câmeras de segurança registraram o momento em que a vítima, Mirella Martiniano, caminhava na calçada, quando um homem chega de moto e para ao lado dela. Ele começou a gritar com ela, largou a moto no chão e deu diversas facadas em Mirella, atingindo nas costas e na cabeça. Esse suspeito fugiu na sequência e um outro homem que andava na rua ajudou Mirella. Esse caso aconteceu na última quarta-feira, na rua Humberto Albuquerque Câmara Neto, e ganhou repercussão com a circulação das imagens nas redes sociais. Ainda não se sabe se o agressor tem alguma relação com a vítima.
0: Canetas emagrecedoras viram alvo de roubo em farmácia na Zona Sul de São Paulo. Aisha Moraes.
6: Adolescentes invadem e roubam farmácia na Vila Andrade, Zona Sul de São Paulo. O delito aconteceu neste domingo, dia 28, na Avenida Giovanni Gronk, número 5111. Segundo informações da Polícia Militar, os agentes foram acionados para um roubo à farmácia. Ao chegarem no local, descobriram que os menores invadiram a farmácia e roubaram canetas emagrecedoras do estabelecimento, fugindo em sequência. O caso deve ser encaminhado ao 89 Distrito Policial.
7: Expansão no transporte hidroviário paulista. Os detalhes agora com a Luana Pereira.
8: A SP Trans abre licitação para contratar estudos técnicos visando a implantação de novos atracadouros no sistema aquático SP, nas represas Billings e Guarapiranga. O projeto prevê estruturas nos atracadouros Apurá, Guaraci, Santa Paula e Clube Náutico, com integração ao sistema municipal de ônibus. A iniciativa integra o plano de metas da Prefeitura para expandir o transporte hidroviário na capital paulista e reduzir o tempo de deslocamento dos passageiros da Zona Sul. As empresas interessadas devem apresentar as propostas técnicas e comerciais no dia 3 de setembro deste ano. O Aquático SP é o primeiro sistema de transporte público hidroviário regular de São Paulo. O sistema foi inaugurado em maio de 2024 e já transportou mais de 1 milhão de passageiros.
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0: Galera, tá animada por aqui. Falaram, ó, boa tarde, Adriana e Renan, que

0: Aginaldo Pinheiro, na altura da ponte do Morumbi. Cheguei em casa só na metade do primeiro tempo, foi Luiz Roberto. Eu cheguei, achei que ia estar livre, que todo mundo já estaria no almoço, já
1: horário
0: tranquilo.
1: De pico foi antecipado.
0: Uma da tarde eu peguei um trânsito feito Luiz Roberto, do Tinhoso também. Vai passando pra cá a informação de como
1: mas
0: é que tá agora.
1: A sensação é de que é um domingo. Nosso ouvinte do Grajaú mandou pra gente agora há pouco uma foto, ele falou, parece domingo aqui na região do Grajaú, não tem ninguém circulando pelas ruas. E é isso, mas o rodízio tá valendo, viu, gente? Rodízio municipal de veículos valendo até as 8 horas da noite. Quem tem uma impressão também de cidade vazia é Débora Mendonça, que tá chegando por aqui. Boa tarde, Débora.
2: Uma ótima tarde a vocês e a todos. Cidade deserta. Todo congestionamento que havia antes do jogo foi embora. Cidade muito tranquila e com rodízio municipal de veículos, valendo hoje para finais de placas 1 e 2 que não circulam até as 8 da noite. 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
0: Josélia Pegorim está de férias. Lívia Caetano está chegando aqui para falar com a gente da previsão do tempo para amanhã. Boa tarde para você. Bem-vinda, Lívia. Na verdade, eu acho que está todo mundo já pensando na previsão do tempo para domingo.
1: Domingo, é.
0: Como é que vai ser domingo? Mas vamos por partes. Vamos começar por amanhã. Bem-vinda.
4: Oi, Adriana. Oi, Renan. Tudo bem? Boa tarde. Muito obrigada, viu? É, podemos já falar um pouquinho sobre
0: como por favor.
4: O tempo nos próximos
0: dias? A bola tá com você.
4: Bom, olha, essa semana agora ela vai ser um pouco diferente de semana passada, né? Semana passada a gente teve bastante chuva, frio também. Agora, a semana hoje começou com bastante, um tempo mais estável, né? Tanto na capital, na região metropolitana e em grande parte do estado de São Paulo. É, agora, entre terça e quarta-feira, vamos ter poucas mudanças na maior parte do estado. O tempo continua firme, manhãs um pouco mais amenas e tardes um pouquinho mais quentes, né? Principalmente no interior. É, a umidade do ar ela volta a ficar um pouquinho mais em atenção, principalmente no interior do estado, né? Em algumas áreas do oeste, litoral sul, mais ao sul do estado, tem previsão de chuva amanhã um pouquinho mais fraca, né? Hoje ainda tem previsão de chuva para lá também, mas amanhã um pouco mais fraca. É, amanhã para a capital, mínima de 15 graus pela manhã, e a máxima pode chegar até os 27, sem previsão de chuva, tempo aberto ao longo do dia. É, então, assim, sem mudanças, pelo menos até quarta, quinta-feira.
1: Olívia, eu ouvi agora, dizer que o bicho pega na sexta, né?
4: Isso que eu ia comentar mesmo, Renan. A principal mudança acontece mesmo entre a quinta e a sexta-feira, porque a gente tem uma nova frente fria que vai avançar do sul do país e começa a influenciar o tempo no estado de São Paulo. Então, na quinta-feira, a gente vai ter o tempo bastante firme e tal, mas a nebulosidade começa a aumentar já no sul do estado. Agora, na sexta-feira, essa frente fria ela passa pelo litoral, traz um pouco de chuva para a faixa leste do estado, incluindo a capital, região metropolitana, a Baixada Santista, Vale do Ribeira, áreas ali do litoral também. E aí começa a queda nas temperaturas novamente com uma nova entrada de uma massa de ar polar. Então, para o fim de semana, então a gente volta com um pouco mais de chuva, né, para a capital, para a região, e as temperaturas voltam a cair, gente. Então, quem gosta bastante do frio, fica um pouco mais feliz com essa notícia, viu?
0: Então a gente tem que se preparar para torcer para o Brasil no domingo que vem com friozinho. Mas com chuva, volta frio e chuva ou só mais uma frente fria que vai derrubar as temperaturas?
1: Adriana quer saber do churrasco. É na área coberta ou pode ser ao ar livre?
0: Não, eu quero saber se a gente faz canjica de novo, vai estar friozinho.
1: Caldo.
0: Ou se dá um churrasquinho. Eu quero saber assim, como é que a gente
1: cerveja
0: organiza.
1: Cerveja gelada, vinho tinto.
0: Que a gente vai organizar. Só precisa saber para que direção, né?
4: Olha, Adriana, no domingo, no horário ali do Jogo do Brasil, tem possibilidade de chuva mais fraca e isolada, mas especialmente na Zona Sul. Então, nas demais regiões, o tempo deve ficar um pouquinho mais firme, mas com temperaturas mais agradáveis, né? Então, mais com aquele friozinho mesmo.
0: Tá muito certo. Bem. É claro que a gente vai depois saber mais detalhes quando estiver chegando mais perto. Agora, só falando para amanhã, você disse que começa o dia friozinho, 15 graus, depois a gente vai até os 27. E vai subindo mais a temperatura até quarta? Antes dessa nova frente fria, a gente vai sentir um pouquinho mais de calor?
4: Olha, na quarta a máxima pode chegar até os 28 graus, mas aí na quinta até os 27 de novo, à noite a nebulosidade volta a aumentar e aí começa a cair mesmo na sexta de novo.
0: Tá certo, mas vai dar tempo de lavar os agasalhos, né? Lavar as blusas de frio, deixar secar.
1: A camisa da seleção, que hoje ficou suada, né?
0: Lava tudo, põe pra secar, deixa cheirosinho, que aí depois o frio volta e o Brasil volta a jogar no domingo. Obrigada, viu,
1: Lívia? Valeu,
0: Lívia.
1: Até mais. Até amanhã.
4: Obrigada, gente. Até
0: tchau,
4: amanhã.
0: Tchau,
4: tchau.
2: No Largo de São Mateus teve telão. Muita gente se reuniu ali para torcer, para vibrar junto, claro, para sofrer nessa partida. E agora tem uma dificuldade na aproximação pelo excesso de

0: pessoas que há ali. 1 quilômetro lento em cada uma das vias na aproximação ao Largo de São Mateus. 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Aproveitei na hora.
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0: Torcida reunida também em São Caetano do Sul, na Avenida Goiás. Goiás que tem o bloqueio total nos dois sentidos, entre as ruas Espírito Santo e Amazonas, e como alternativas às paralelas mais próximas ou do outro lado dos trilhos da CPTM, a Avenida do Estado, fluindo sem dificuldade. 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
6: Ouvinte, meu nome é Messias, acabou de deixar passageiro aqui na Band e falou que o caminho tá livre, completamente livre. Agora mandou até uma foto aqui da fachada do prédio. É um fim de tarde bonito em São Paulo, com trânsito liberado. A mesma coisa diz nosso ouvinte, o Chaveiro Edmilson. Ele diz, trânsito tranquilo de Moema pro Campo Limpo, 30 minutos, quem dera fosse assim todo dia, hein? E outros ouvintes celebrando aqui também a boa condição agora do transporte sobre trilhos. A Carol fala da linha 8, tá um sonho. Funcionando, temperatura agradável e rápida. Viu? A vitória do Brasil melhora tudo. Olha que coisa boa.
7: Podia ter jogo e vencer todo dia.
6: Podia ganhar mais vezes.
7: Né? E a gente vem aqui só fazer ola.
6: É, acho bom.
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7: 5h28 e tem chamado da Aline Fanelli, direto de Houston, no Texas, com jogadores brasileiros, falando lá com a Rádio Band News FM. Fala, Aline.
11: Oi, Adriana, eu sigo por aqui na Zona Mista. A gente vai ouvir o que os jogadores falaram um pouquinho mais cedo, ainda na saída do gramado, porque agora eles ainda estão lá no vestiário tomando banho, né, comendo alguma coisinha, porque depois já vai pegar o voo, então eles demoram um pouco mais por aqui mesmo. Mas é interessante a gente ouvir o que o Rayan comentou, né, logo na saída do gramado. Ele que participou mais uma vez de um gol do Brasil, assumiu a titularidade no lugar do Rafinha, que se lesionou, está em recuperação, nem veio para Houston, aliás. Então vamos acompanhar o que o Rayan falou na saída do gramado.
12: Rayan. Tá aqui o Rayan. Rayan aqui conosco. E essa vitória no sufoco, o que você tem a dizer, principalmente naquele último lance que a bola circulou na área e o Bruno Guimarães deu pro Martinelli fazer o gol?
13: Cara, Deus faz isso. Um jogo muito difícil. É, a gente sabia que ia ser um jogo truncado, porque o time deles são muito qualificado ali. Graças a Deus, aquele passe ele conseguiu achar pro BG, o BG conseguiu achar pro Martinelli e saiu o gol no finalzinho. Deus é bom.
14: Sempre a mística do intervalo do Ancelotti. Como é que foi viver isso pela primeira vez, uma virada dessa dentro de campo? O que ele falou pra você no intervalo ali?
13: Cara, eu me sinto honrado. Ele pediu pra gente ter paciência, porque a gente tem um time que busca sempre o jogo, sempre busca o gol, e a gente sabia que ia virar o jogo e sair com a vitória.
12: Agora, o primeiro tempo foi fraco, vocês imaginaram? Vocês debateram isso, que alguma coisa tinha que ser feita?
13: Sim, com certeza, porque a gente entrou ali tentando fazer a pressão, mas o time do Japão estava conseguindo sair. Mas quando a gente foi pro intervalo ali, a gente conseguiu agitar o time, voltou pro segundo tempo e conseguiu a virada ali.
15: Você saiu um pouquinho, né? Só do lado direito no segundo tempo em especial. O que foi de orientação e o que foi de intuição, Rayan?
13: Sim, ele pediu mais movimentação pros caras que estavam ali na frente. Mas a minha posição é para ficar aberta ali mesmo, para buscar cruzamento, achar passe, infiltrado. E acho que deu certo no segundo tempo, a virada deu bom, graças a Deus.
12: Costa do Marfim ou Noruega? Você tem alguma preferência ou vai ser mais difícil do que o Japão, na tua opinião?
13: Não tem nenhuma preferência não. A gente vai trabalhar, para quem vir, a gente buscar vitória em todos os jogos.
12: Tá bom, tá aí o Rayan, o primeiro a passar aqui com...
11: Pessoal, aqui uma informação que a CBF acabou de divulgar sobre a programação da seleção brasileira. Então, como eu disse anteriormente, o time já volta hoje para Nova Jersey. Aqui no nosso horário local é 13h30 da tarde, então bem cedo ainda, bem tranquilo. E já vai voltar para Nova Jersey. Amanhã tem treino ao meio-dia do horário de Brasília, no CT Columbia Park, um treinamento em que a imprensa vai ter acesso por 15 minutos. E aí, depois do almoço, os jogadores vão ter folga até o fim da tarde da quarta-feira. Então, diferentemente do que a seleção vinha fazendo no dia seguinte aos jogos, com a folga e o retorno no mesmo dia, vai ter o treinamento na parte da manhã, e aí eles vão ter um pouco mais de 24 horas de folga. Então, saindo logo depois do almoço, isso deve ser por volta de 3 da tarde, mais ou menos, do horário local, 4 da tarde do horário de Brasília. Eles saem para folga e retornam no fim da tarde da quarta-feira, não dormem na quarta-feira fora, podem dormir apenas na terça-feira. Então, essa é a programação da seleção brasileira antes do jogo das oitavas de final. Como os atletas ainda não chegaram, posso chamar mais alguém por aqui?
16: Com certeza.
11: Então vamos lá, vamos ouvir o Matheus Cunha, né? Ele falou na saída do gramado sobre a emoção, ele usou até algumas palavras ali, uns palavrões, né? Mas é que estava ainda saindo do campo, é aquela emoção genuína do jogador que a gente sente falta no Campeonato Brasileiro, às vezes quando a gente faz, porque a gente não entrevista mais na saída do campo. Mas o Cunha, bastante aliviado, falou sobre isso.
12: Matheus Cunha está chegando aqui, uma vitória do desafogo, Matheus. Dá para resumir dessa maneira?
17: Sem dúvida, acho que... cara, ele é foda, é muito, muito, muito orgulho para todo mundo, desculpa as palavras, mas é o sentimento que a gente tem hoje, assim, de ver o Márcio entrando e resolvendo pra gente, e o Casão, e a gente se supera, a gente sabe o quanto é pesado, a gente sabe que tem muitas dúvidas, mas, porra, é de muito orgulho ver o grupo todo resolvendo, cada um tendo seu protagonismo e passando aos poucos nos trancos e barrancos, mas sempre com orgulho de representar o Brasil.
12: Por que dois tempos tão distintos, né? O primeiro tempo que o Brasil viu demais o Japão dominar e no segundo voltou daquela maneira.
17: Eu não acho que o Japão dominou tanto assim, não. Eu acho que eles souberam se defender muito. Eu acho que a gente imaginava que o jogo era difícil, mas eles vieram com uma proposta... Cara, é muito... Pô, de parabenizá-los. Nunca é fácil jogar contra um adversário que tá sempre tentando atacar e ele sofrendo. E a gente via por dentro de campo orgulho deles sofrer. Olhava pro banco deles e aquela emoção de, pô, estamos sofrendo contra o Brasil e a gente é orgulhoso disso. Mas acho que depois acho que a gente veio com a mentalidade de acabar com eles, de jogar, de colocar nosso ritmo em campo e graças a Deus, apesar dos trancos e barracos, deu tudo certo.
14: Acho que a mentalidade mesmo é a principal mudança pro segundo tempo?
17: Não, como eu falei, eu acho que o primeiro tempo da gente, a gente quase tentou a mesma coisa, só que eu acho que o senso de urgência do segundo tempo, acho que foi o diferencial. No primeiro tempo a gente tinha o mesmo plano, a gente tentou fazer as mesmas coisas, mas a gente encontrou mais dificuldade do que a gente imaginava. E todo esse orgulho deles de estar defendendo contra a gente sabia o quanto era difícil, mas imaginou que a gente ia conseguir infiltrar por dentro, não tinha espaço, e foi difícil. E no segundo tempo acho que a gente entendeu também, o Michel ajeitou um pouquinho mais de abrir mais o jogo, de atacar um pouco com bolas mais alçadas na área, e graças a Deus deu certo.
12: Mais uma só, Costa do Marfim ou Noruega?
17: Ah, é difícil, cara. Tu viu o Japão agora e olha a dificuldade que foi, não tem como escolher nada não. O que vier pra gente tem que estar focado e ter, eu acho que essa animação de saber que quem vier vai sofrer contra a gente, porque isso é Brasil, e espero que a gente consiga dar orgulho para todo mundo.
12: Obrigado. Grande abraço, Matheus Cunha, mais um.
11: O Matheus Cunha falou bem também na saída, mas a gente ainda quer ouvir o Matheus Cunha de novo, porque ele deu uma provocada lá nos japoneses e a gente está esperando ele passar por aqui. Ele fez aquele sinal de 5, né, o número 5, sinalizando que o Brasil tem 5 taças de Copa do Mundo e pedindo respeito à seleção japonesa. Isso tudo por causa de uma polêmica lá antes do jogo, que um jogador da equipe do Japão, um reserva até da equipe do Japão, falou que a seleção brasileira não era mais a mesma, que o Neymar não era mais o mesmo. Aí pegou pilha, né? Aí botou pilha na torcida, botou pilha nos jogadores, e o Matheus Cunha respondendo ao final da partida. Hoje tá demorando demais, hein? Eu vou confessar pra vocês que no primeiro jogo contra Marrocos, acho que foi 1h30, mais ou menos, de demora pós-jogo, e hoje tá demorando até um pouquinho mais do que o normal. Tá na média, talvez, mas já tá na hora já da galera sair do vestiário aqui, tá todo mundo esperando. Cadê o povo? O Japão inteiro quase já tá chegando no Japão, gente. Já tá
7: aqui? Eu já acho que tem um pouquinho da nossa ansiedade nessa conta aí também, que a gente quer que eles saiam logo.
11: Mas é assim mesmo, a gente tá acostumado até em data FIFA, assim, eliminatória. Não é só porque é a Copa do Mundo, não, tá? Cobrindo a seleção brasileira já há um tempinho, eu sei que isso aqui é absolutamente normal. Tinha alguns colegas falando, nossa, mas eles estão demorando. Não, gente, é assim mesmo. Eles costumam demorar. Às vezes eles demoram tanto e passam um pouquinho rápido. Uhum. Mas como ganhou hoje, foi um jogo legal, hoje é um dia que dá pra falar bastante.
16: Vão querer falar, né?
11: Exatamente, é o que estamos aguardando por aqui.
16: Tá bom.
11: E a gente, eu tô por aqui, ó, só vocês me acionarem. Enquanto a galera for passar, eu vou estar por aqui.
16: Combinado, a gente te chama.
7: Combinado. E eu já vou colocar. Obrigado, obrigada, Aline. E eu já vou colocar no ar aqui a opinião do nosso ouvinte que tá sempre com a gente, é o Julião, lá de Jabaquara. O Brasil venceu o adversário mais preparado dessa fase. Agora, Noruega, Costa do Marfim ou ambos? Ambos não precisa. Ambos não, Julião. Ele diz, tanto faz. Então, bora.
18: Boa tarde. Acabou o cara da Alexandre da Vila, uma caixeirinha. Estou vindo, ó, de Interlagos para a Inajá de Souza. Marginal Tietê, Marginal Pinheiros, uma maravilha depois da vitória do Brasil, depois do sufoco, e eu também acertei o bolão, hein?
16: Ó.
18: 2-1 para o Brasil, mas para mim quem ia fazer o gol era Hendrick e Neymar, que ia entrar no segundo tempo.
16: Neymar.
18: Mas infelizmente eles não entraram, mas deu tudo certo.
7: É, o Hendrick não fez o dele, mas ficou com vontade. Pode
16: mudar. Boa.
7: Valeu.
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0: Final de tarde com jeito de feriado em São Paulo, mesmo em trechos de obras. Avenida do Estado muito boa nos dois sentidos, e lembrando que a pista elevada tem bloqueio no sentido São Caetano entre o primeiro e o segundo acesso para essa pista. A local apenas funcionando no trecho a partir do viaduto Antônio Nakashima até a ligação Leste-Oeste. Ainda assim, tudo livre. 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
21: No Corinthians, que já voltou a treinar na intertemporada, quem está em alta é o meia argentino Rodrigo Garro, que voltou a ser protagonista da equipe e recuperou a vaga entre os titulares. Garro, desde a chegada do técnico Fernando Diniz, voltou a ser titular e já soma 11 assistências e 2 gols em 33 partidas na temporada. Neste segundo semestre, o meia vai tentar superar as melhores marcas de sua carreira. Em 2024, em seu primeiro ano pelo Timão, Garro registrou os números mais expressivos até Emelec. Marcou 13 gols e deu 14 assistências em 62 jogos. Em 2025, teve desempenho afetado por lesões e pela instabilidade da equipe. Marcou apenas 2 gols, deu 7 assistências ao longo da temporada. A melhor campanha de Garro da Argentina foi em 2023, quando defendia o Talleres. Marcou 8 gols e deu 9 assistências em 44 partidas. O técnico Fernando Diniz terá o primeiro período livre desde que assumiu o Corinthians no início de abril. Diniz comandou o Timão em 16 partidas com 9 vitórias, 4 empates e 3 derrotas, sem uma semana cheia de treinamentos. Dito tudo isso, eu diria, eu quero é mais.
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22: Velocidade reduzida na estrada M. Boemirim, porque além das obras que acontecem próximo à estrada da Baronesa, tem também uma ocorrência bem nessa altura que impacta os dois sentidos. Mas é menos que 1 quilômetro de fila para cada lado e não vale a alternativa. Um pouquinho de paciência que dá para seguir. 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
23: Boa tarde, gente.
24: Boa tarde.
23: Rosana aqui de São Paulo do Cambuí. Sofri que nem corintiana hoje.
24: Parecia um jogo do Corinthians.
23: Mas, graças a Deus, assim como o meu Corinthians, o Brasil vai pra frente. Um beijo pra todo mundo.
24: Pra quem não sabe, é assim que é ser corintiano. Esse jogo aí, é desse jeitinho.
7: Ai, ai, ai, nossa senhora, corintiano sofre então, hein?
24: Obrigado, Rosana, pela mensagem.
7: Beijo, obrigada.
24: Ah, quer acompanhar o primeiro gol?
7: Claro,
24: nossa,
7: tinha ouvinte pedindo,
24: né?
7: Aqui, eu vou tentar achar a mensagem, tinha ouvinte falando da narração do Marcelo Duó, o ouvinte escreveu assim, Marcelo Duó, bota no ar.
25: Cabeça afasta o perigo, Tomiasso, ela volta pro Brasil, vem de novo o Vini, vamos lá, vai pro drible, ele toca na bola, mais atrás, cruzamento do Gabriel, vai subir o Matheus.

0: por ele. Caiu no segundo poste, não tinha ninguém. No segundo poste estava ele, Casemiro.
1: Ah, foi muito bom, hein? Nossa, engasgado esse gol.
2: Nossa, já tava vendo o desastre à frente. Veio o Casemiro, empate. Depois a gente espera até o finalzinho pra ver a virada. Ó, achei a mensagem do ouvinte. É o Veríssimo que escreveu assim: Marcelo Duó! Coração mais disparado que meus tiros rasos de 100 metros. É o nosso ouvinte corredor, o Veríssimo. Obrigada pela participação. Eu também fico muito coração agitado ali quando grita, quando o Marcelo Duó grita. Eu acho um grito emocionante. Adoro, adoro, adoro.
3: Vale a gente lembrar que, apesar da cara de domingo ou feriado, hoje tem rodízio municipal de veículos. Finais de placas 1 e 2 não circulam no centro expandido até às 8 horas da noite. 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
1: 5 horas 42 minutos, tem bola rolando ainda na Copa do Mundo. Nesse momento tem Alemanha e Paraguai. Como é que tá esse jogo, hein, Lucas Belotti?
4: É o terceiro confronto dessa fase mata-mata, viu, Renan? A seleção alemã, como já era de se esperar, né, é dona do jogo, mas ainda assim, grandes chances de gol. Um jogo correto do Paraguai, que se defende, né? Gustavo Gomes deu um susto no torcedor paraguaio e também no torcedor palmeirense. Saiu rapidamente ali com dores na posterior da coxa, mas voltou pro gramado e está à disposição do Gustavo Alfaro em mais um confronto entre europeus e sul-americanos nessa Copa do Mundo. A vantagem é nossa, viu? Do nosso continente, que só uma vez foi superado pelos europeus, naquele Espanha 1, Uruguai 0. De resto, os brasileiros, inclusive, estão nessa lista, né? Batendo a Escócia, tem a Argentina contra a Áustria, tem o Equador contra a própria Alemanha. Então a gente já teve sucessos dos times da América do Sul. Vamos torcer para que seja mais um hoje o Paraguai. 14 minutos do primeiro tempo, essa partida então sendo disputada. Mesmo esquema do jogo do Brasil, tá? Mata-mata. Em caso de empate, vamos para a prorrogação e depois penalidades. Quem vencer no tempo normal tá nas oitavas de final.
2: Agora não tem respiro. Agora eu aprendo muito com vocês, que são especialistas em futebol. Então, fala pra mim, já bota o seu olhar pra amanhã. Noruega e Costa do Marfim. Como é que os dois times vão e o que vai dar pra nós?
4: Esse jogo é muito interessante, viu, Adriana? Eu acho que é um dos mais equilibrados dessa primeira fase, né? Tem outros na lista, México e Equador. Hoje a gente tem Holanda e Marrocos, outro duelo muito parelho. E esse é um deles, né? Costa do Marfim tava no grupo, inclusive, da seleção da Alemanha, né? Fez um jogo muito melhor do que o da Alemanha, mas no final acabou entregando, sofreu dois gols, perdeu, mas jogou muito bem a seleção da Costa do Marfim, que venceu os outros dois compromissos que teve no grupo, entre eles um contra o Equador também. Já a Noruega caiu numa chave muito difícil, que é a chave da França, fez dois jogos muito bons, os primeiros, depois literalmente entregou o último jogo para a França, né, com o time todo reserva. Foi uma seleção dominada. É a grande geração norueguesa da história, enquanto a Costa do Marfim é um time mais rápido, mais transição. Eu preferiria enfrentar a Noruega na próxima fase, eu confesso. Apesar de entender todo o perigo do Haaland, do Odegaard, que são dois dos melhores jogadores do planeta. Mas eu acho que enquanto conjunto, a Costa do Marfim é mais perigosa por ser um time físico, por ser um time que gosta de jogar no contra-ataque, exatamente uma fragilidade da seleção, né? Então eu torceria pra Noruega. Mas assim, não vai ser fácil de nenhum jeito. Então guarde suas torcidas, talvez, pro próximo fim de semana.
2: É isso, vamos ficar só de olho, só tentando ver o que vai ser pra gente no domingo. Obrigada, viu, Lucas? Gente. A linha 17 Ouro do metrô vai ganhar uma nova estação na Zona Sul de São Paulo. Informações chegando agora com a Carolina Ercolim.
5: O governo de São Paulo inaugura nesta terça a estação Washington Luiz da linha 17 Ouro do metrô. A estação já está pronta e passa pelos ajustes finais e acrescenta mais 800 metros ao ramal inaugurado em março. Com a chegada da oitava estação, a linha 17 passa a ser a primeira do sistema metroferroviário paulista a contar com três opções de destinos finais. Em uma extremidade está a estação Morumbi. Na outra, os trens terão como destino final as estações Congonhas ou Washington Luiz. A linha vai operar de forma gratuita das 10 da manhã às 3 da tarde e a operação comercial está prevista para outubro.
1: Preso desde a quinta-feira passada, o vereador Senival Pereira de Moura pede afastamento do PT. A informação foi confirmada numa nota pelo diretório do partido em São Paulo. O político foi detido acusado pela polícia de participação em esquema de lavagem de dinheiro do PCC. Segundo as investigações, a empresa de ônibus TransUnião teria sido usada para esse fim. Por meio de nota, a defesa do vereador diz que ele é inocente e que toma providências para esclarecer o caso.
2: E teve mais uma vitória brasileira hoje. O tenista João Fonseca estreou com vitória no torneio de Wimbledon, um dos quatro campeonatos mais importantes do tênis mundial e o único disputado na grama. O brasileiro derrotou o espanhol Roberto Bautista Agut por 3-0. Ainda não há definição de quem será o próximo adversário de João Fonseca lá em Londres.
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8: Pelo amor de Deus, Band News! Brasil não pode fazer isso com a gente não, cara.
9: É,
8: eu sou palmeirense, eu tô acostumado a sair ganhando, sem emoção, aquela sim. coisa, a gente já sabe que vai ganhar.
10: É, né?
8: Agora o meu colega que é corintiano mandou uma mensagem pra mim. Agora você sabe o que é ser corintiano. Pô, meu, não dá não, não aguento não.
10: Engraçadinho.
9: Esse colega aí não, chama Renan, né?
10: É, o Veríssimo de novo mandou um recado aqui pra gente.
9: Muito bom. Não, Veríssimo, não tem moleza agora, não. Agora vai ser todo jogo assim, a Copa do Mundo. Vai ser sufoco, vai ser aflição, vai ser agonia.
10: E tem uma coisa.
9: Toma água com açúcar, faz alguma coisa.
10: Cuidado com açúcar, cuidado com sal, porque tem uma reportagem que a gente vai exibir aqui agora, porque a Copa do Mundo diz que não faz muito bem pro coração, não. É o que mostra um levantamento da USP com instituições internacionais, sabia? A gente vai ouvir agora na reportagem do Vinícius Calista.
11: Uma Copa do Mundo mexe com o coração de qualquer pessoa, mas aquela emoção a mais pode ser sinal de que há algo errado. Estudos da Universidade de São Paulo e de instituições internacionais apontam que a quantidade de infartos aumenta durante o torneio. No Brasil, houve elevação de 4 a 8% de casos nos mundiais de 1998 a 2010, relacionados a torcedores acima de 35 anos de idade. Ainda de acordo com as pesquisas, 9% dos casos acontecem em jogos gerais e 16% em dias de jogos do Brasil. Apesar do número ser preocupante, a taxa de morte nos hospitais não cresceu na mesma proporção. O coordenador de saúde cardiovascular da Secretaria Estadual de Saúde do Rio, Antônio Ribeiro, alerta, inclusive, para quem nunca apresentou problemas cardíacos.
12: Sintomas do infarto, de alguma coisa que está acontecendo diferente no coração... É isso, é dor no peito, principalmente do lado esquerdo, irradiação para o braço, a dor pode vir para a mandíbula, pode ser atípica, ter dor, uma coisa que você não sentia antes, de repente. Ficar sudoreico, suor, né, frio, aquela sensação do mal-estar, tonteira.
11: A coordenadora médica do ambulatório do Instituto Estadual de Cardiologia Aloísio de Castro, Bianca Gonçalves, recomenda que o torcedor não espere para buscar atendimento caso sinta algo diferente.
13: Sentiu alguma dor no peito, algum desconforto, alguma falta de ar que não está acostumado a sentir? Não pode esperar, né? São períodos que a emoção realmente fala alto e pode gerar algum tipo de sintoma coronariano, particularmente dizendo. Então, a orientação mais estrita é que realmente procure o atendimento médico mais próximo da residência, né, que faz atendimento de emergência, que são as UPAs, né, ou os hospitais de emergência de porta aberta.
11: O técnico em refrigeração, Alexandre Ferreira, conta que teve um infarto no jogo entre Brasil e Croácia na Copa de 2022, partida em que a seleção foi eliminada da competição.
14: Mas a Copa do Mundo é diferente, cara. A Copa do Mundo mexe com a gente. Eu passei mal, cara, na última Copa de 2022 no Brasil, no jogo que o Brasil saiu no jogo o Brasil foi eliminado, cara, Brasil e Croácia. Passei mal, fui me levar às pressas pro médico. Resultado, tive um infarto. Aí, desde então, eu comecei a ficar mais preocupado com a minha saúde, sabe? Mas não deixando de torcer, claro.
11: Um estudo relativo à Copa de 2006 na Alemanha, publicado no New England Journal of Medicine, mostrou que assistir a uma partida de futebol estressa mais que o dobro e eleva o risco de um evento cardiovascular agudo naquela ocasião. Os pesquisadores monitoraram hospitais na região de Munique e encontraram pelo menos 43 eventos cardíacos em dias de jogos da seleção alemã, contra 18 nos dias sem jogo e 15 no período de controle. Na Inglaterra, durante a Copa da França em 1998, quando os ingleses caíram para a Argentina nos pênaltis, as internações por infarto agudo do miocárdio aumentaram 25% entre os ingleses. O levantamento foi feito por pesquisadores das universidades de Birmingham e Bristol e publicado em artigo no British Medical Journal. A alta não foi observada para outros diagnósticos, nem nos dias de outros jogos da Inglaterra. Entre os principais sintomas estão dor no peito, como aperto, queimação, pressão ou sensação de facada, dor que irradia para o ombro, pescoço, mandíbula, costas ou braço, geralmente do lado esquerdo, sensação de tontura, palpitações, dificuldade para respirar ou respiração rápida, dor ou sensação de queimação no estômago, náusea, suor frio e palidez, além de cansaço excessivo e fraqueza e perda de consciência.
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6: Antes do jogo, o trânsito estava muito congestionado na Radial Leste nos dois sentidos até o viaduto Dona Matilde. A CET confirmou que havia uma ocorrência no sentido centro. Falava de um acidente, mas não deu os detalhes. O fato é que ainda há uma lentidão no sentido centro até o viaduto Dona Matilde. Estamos esperando a confirmação se ainda se trata da mesma ocorrência. A lentidão agora é da Praça Divinolândia, na Cidade Patriarca, até o Dona Matilde e já não interfere no sentido bairro. Alternativa agora, Amador Bueno da Veiga ou Corredor de Quatira. 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
6: No transporte sobre trilhos, tivemos um reforço da frota antes do jogo e era esperado um segundo horário de pico a partir das 16h. Metrô ali de prontidão para colocar mais trens se necessário, mas aparentemente a circulação está tranquila. Oficialmente em todas as linhas, a circulação agora é normal. A CET também se preparou para esse segundo horário de pico, mas a cidade segue tranquila. 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
10: Nosso ouvinte falando, boa tarde, dupla. O que o Brasil fez com os brasileiros não foi nada. Isso é normal para nós santistas, pelo menos há uns 4 anos ou mais.
9: Ih, eu acho que tem mais, viu?
10: É o
9: eu
10: Edson.
9: Tenho um santista em casa, eu acho que é de sofrimento. Na verdade, anos, já até parou de sofrer.
10: É, já
9: sofreu
10: se acostumou.
9: Muito, aí agora meio que relaxou, tipo, ah, não adianta sofrer tanto.
10: Ai,
9: não,
10: nossa.
9: Gente, mas agora é assim, agora a gente vai com fé, vai com agonia, vai do jeito que der. Mas vamos embora.
10: É, então vamos esperar nessa expectativa aí de amanhã, né? Pra ver quem que vai ser o nosso rival do jogo de domingo. E pra mim, o jogaço da semana, além do jogo da seleção, é o jogo de sexta, Cabo Verde e Argentina.
9: Argentina.
10: Nossa, vai ser
9: pegar um... Argentina logo agora, hein? Pesado. Pegar o Messi logo agora, hein, pesado. Gente, olha só, nós não estamos matando serviço para assistir aos jogos da Copa. Vamos esclarecer isso aqui. Em função da programação da Copa, nós estamos sendo obrigados a ficar fora do ar. Mas a gente está acompanhando tudo. Renan está aqui, entra, faz um entre nós rapidinho às vezes, né, Renan?
10: É, vamos passar a programação que a gente tem até agora?
9: Então é por isso que eu estava sumidinha aqui da Rádio Band News FM, mas ó...
10: Amanhã a gente começa às 4h20 da tarde.
9: E vamos até às 6 amanhã.
10: E vamos até às 6. Vamos perder só 20 minutinhos no nosso jornal. Na quarta, normal. Quinta-feira não tem entre nós. E na sexta vai ter uma pinceladinha, assim, um pop-up de entre nós.
9: Aí quando é pop-up de entre nós, o Renan aí fica aqui. É entre vocês e o Renan. Mas eu tô por aqui, tô na área. Precisou só chamar, viu, Renan?
10: E estaremos por aqui comemorando. Vamos esperar na segunda-feira a vitória do Brasil.
9: Tomara. Então, não, a gente vai ter chance de pensar no bolão mais pra frente. A gente vai se encontrar ainda.
10: É, quinta-feira vai ser o dia.
9: Vamos esperar Noruega ou Costa do Marfim. A gente respira e pensa no bolão, tá? Beijo grande. Bom demais fazer essa hora aqui do Entre Nós pra gente fazer o Ola juntos, viu? Daqui a pouco, às 7h20, eu tô chegando com o Jornal da Band, falando muito de Copa do Mundo também.
10: Na sequência tem Reinaldo Azevedo e o É da Coisa. Muito boa noite pra você. Até amanhã.
9: Tchau.

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0: 8:02 no horário de Brasília. Começa agora para todo o Brasil mais uma edição de Ué da Coisa. E se a coisa parece confusa, atrapalhada, vem para cá que a gente desconfunde, desatrapalha. Milhões de pessoas acompanham o programa pelo Tile, pelo Band News TV, pelo LG Channels e, valeu, Benny?
1: TCL Channel também.
0: TCL Channel também, muito bem. Você pode fazê-lo também pelas redes sociais, sempre. Band News FM ou no aplicativo Band Play. Boa noite, Valeu Bene, a quem eu já acionei.
1: Boa noite.
0: E boa noite, olha quem está aí, Carlos Costa. Carlos Costa, a maior close no Carlos Costa. Olha só o Carlos Costa. Esse é o Carlos Costa. O Carlos Costa, ele participa, ele é um dos produtores do É da Coisa. Sim. E agora resolveu mostrar a carinha aqui também. Olha só.
1: Cá estou.
0: A Isa está de férias, né? A Isa está de férias. E o Carlos Costa ficará nesse tempo, 3 semanas, né?
1: Isso, 3 semanas.
0: Exatamente. O glorioso Carlos Costa. Se tiver algum erro no texto que ele fez, ele mesmo corrige. Então...
1: Vamos ver se ele vai tropeçar. No...
2: Qualquer coisa, a culpa é minha mesmo.
0: Epa, peraí. Aliás, eu não encontrei algumas retrancas aí logo no começo. Quem que ficou? Ah, fui eu que fiquei de fazer, é verdade. Muito bem. Ah, vocês estão temáticos. Agora que só olho bem temático, os dois meninos temáticos. Ah, tem camisa da Band, ninguém me mandou. É isso. Não só tiram o meu programa do ar, como não me mandam camiseta. Entende? Aí eu fiquei com essa camisa aqui que tem uma coisa meio assim, meio japonesa, desconstruída. Fica parecendo que eu tô sabotando o Brasil.
1: Olha. Vamos fazer assim, ó. O É da Coisa tem de segunda a sexta. Próxima vez que o Brasil jogar, vai ser em meio de semana, vai ser na semifinal. Se o Brasil estiver na semifinal, quero ver Reinaldo Azevedo com a camisa, hein?
0: Isso, com a camisa. E na sexta-feira próxima também não tem o É da Coisa, porque tem o jogo da Argentina, do Messi. Ah, Reinaldo não quer concorrer com o Messi? Não, porque eu acho que é deselegante com ele.
1: Carlos, eu acho.
0: Deselegante com o Messi, então é isso. Muito bem, meninos. Que sufoco. Não pouco, sufoco. Mas foi. Foi bem. Acabou.
1: Sufoco demais, né?
0: Tem uma hora ali que fica um pouco assim. Eu lembrei do tempo do Zinho, né? Vai bola, vem bola, vai bola, vem bola e ninguém chuta. Eu comecei a ficar nervoso. Mas. Com todo respeito, Zinho, Love. Mas foi bem. Ganhou. Agora, os japoneses aprenderam a fazer duas coisas, Carlos Costa. É bom que você saiba.
1: Diga.
0: Eles aprenderam a jogar bola. Definitivamente aprenderam. Jogaram bem. É o Brasil, pô.
1: Sim.
0: E aprenderam a fazer single malt. E bom, hein? E bom, aprenderam a fazer uísque. Melhor uísque fora da Escócia é o uísque japonês. Saibam disso. Muito bem, Reinaldo. Tem muita coisa. Você estava com saudade? Eu estava com saudade.
1: Sim, claro.
0: Vamos falar de pesquisa. Tem pesquisa, Nexus BTG, BTG Nexus. Tem ainda a crise Michele, tem muita coisa, tem Dark Horse, vamos ver o que vai fazer a PGR, o que vai pedir, o que o Mendonça vai fazer, se isso vai ser investigado ou não, né? E nós vamos começar, olha aqui, será que a crise Michele já passou? Porque aconteceu enquanto o tio Rei estava afastado do programa aqui, né? E me botaram de gancho por causa da Copa, que eu posso fazer... Né, tem que dar Copa do Mundo, porra. Né? É isso. E quem quiser saber também o que o tio pensa, o tio tá em um monte de lugares. Olha aqui. As coisas poderiam se resolver, mas não estão se resolvendo. Essa é que é a verdade. Né? O Paulo Figueiredo fez um vídeo que é uma das coisas mais abjetas que eu já vi até lá entre eles. E por enquanto a crise piora. A Michele deixou de seguir os enteados. A gente tem as histórias infantis, Valeu Bene, Carlos, das madrastas más. Mas também pode ter os enteados maus, né? Eventualmente. Tem os enteados maus. Nós vamos pensar aqui, porque tem gente falando, Michele é progressista. Não, ela não é progressista. Não é progressista. Mas tem gente que consegue ser abjeto mesmo contra Michele. Então, a gente precisa pensar essas coisas. Vamos lá. Michele, não sigo mais. Pronto. Pronto, faz que nem o Vale Bene. O Vale Bene parou de me seguir também. Outro dia eu falei, ah, Vale Bene. Vale Bene, saí. Falei, eita.
1: Apesar do pedido público de desculpas de Flávio Bolsonaro, o conflito na família segue movimentando as redes sociais. Isso porque Michele já não segue mais os enteados Eduardo Bolsonaro e Carlos Bolsonaro. Eduardo ainda acompanha a madrasta no Instagram, mas passou a republicar em seu perfil no X conteúdos com críticas a elas. A ela, o deputado Cassado também compartilhou a defesa da mulher de Flávio, Fernanda Bolsonaro, ao marido, que ela descreveu como leve, respeitoso e carinhoso. Eduardo também repostou um vídeo de Alexandre Ramagem, no qual ele acusa Michele de fazer birra por não ter sido escolhida como sucessora de Jair Bolsonaro na disputa pelo Planalto.
0: Isso. E isso é a parte leve. Ô, Carlos, isso é a parte leve.
3: Opa.
0: A parte pesada. Que nem dá pra colocar essa hora no rádio. Tudo. Nem dá pra colocar essa hora no rádio tudo. Presta atenção aqui. O Paulo Figueiredo, o nepo velho da ditadura, como eu chamo, o neto do ditador João Figueiredo, não é aquele que já foi preso por causa de uma coisa envolvendo a construção da torre Trump Tower aqui no Brasil. Teve lá um desvio de grana, não sei o quê. Depois o processo foi trancado. Ele é metido a formulador, a pensador e tal. E tem realmente canais lá nos Estados Unidos com a extrema-direita norte-americana. E ele e o Eduardo são os pensadores. Nós já os definimos aqui, meninos, como o Pink e o Cérebro, né? Que é aquela dupla, sim, de ratos. Uhum. Que passaram por um processo, parece, nuclear, uma transformação e tal, e eles querem dominar o mundo. O Cérebro é um rato com um cabeção assim, grande, né? E o Pink tem uma cara meio abobada.
3: E né? Qual é qual no caso de Eduardo e Flávio? E
0: então,
3: Paulo, no caso.
0: Aí você é muito conservador. cada dia um é uma coisa. Ah, hoje eu sou Pink. Ah, então eu vou ser o Cérebro. Mas amanhã eu quero ser o Cérebro, hein? Tá bom. Então amanhã eu sou o Pink. É isso. Entende? Eles vão trocando, entende? Assim, troca, troca, troca. O Pink e o Cérebro têm a ambição de dominar o mundo. As coisas acabam dando errado, mas eles têm a ambição de dominar o mundo. Os pensadores da candidatura do Flávio são os dois. O Flávio não pensa nada. O Flávio é uma gaveta em que as coisas vão sendo jogadas. Ele, na verdade, nem queria ser candidato. O candidato do Flávio era o Tarcísio. Ganha o Tarcísio, a gente negocia, dá tudo certo. O Eduardo disse, não. Se o Tarcísio ganhar, ele lidera a direita e a gente se dana. No quê? Nesse particular, o Eduardo está certo, Vale o Bene. Está certo, ô Carlos. Eu escrevi isso lá no 7 de julho do ano passado, quando eu era articulista do UOL. Está lá. Está registrado o texto. Ele está certo nesse particular. E falou, o candidato será um Bolsonaro de sangue. Não é Bolsonaro civil. Michele é uma Bolsonara civil. Não, tem que ser Bolsonaro de sangue. E o Eduardo, à época, pensava, eu. Mas depois, ele, por razões várias, não dá, vocês já sabem. Aí, o candidato se tornou o Flávio. Mas os pensadores são os dois lá. Eles articularam as sanções contra os ministros, eles ajudaram a articular as tarifas. Né? São os dois. E aí, o Paulo Figueiredo fez um vídeo absolutamente abjeto, já no dia seguinte, reagindo a Michele, apelando inclusive a palavras de baixo calão. Vocês vão ouvir o dois pipi aí, que é ele usa o termo chulo para pelos pubianos. Se referindo a pelos pubianos femininos, no caso. E vocês vão ouvir calcinha, uma coisa assim, um vocabulário asqueroso para se referir às mulheres e desenvolve a tese, olhe bem,
1: oi,
0: Carlos.
1: Opa.
0: De que mulher vota mal. Mulher vota mal, olhe bem. Mulher não poderia votar. Diz o Paulo que se só mulher votasse, só democrata ganharia eleição lá nos Estados Unidos. Elas passam a votar um pouco melhor, ô Carlos, depois que elas se casam, porque aí elas votam de acordo com o que o marido quer. Aí melhora um pouco. Em última instância, as mulheres atrapalham os países. Veja, ele não falou as mulheres de direita, as mulheres de esquerda. As mulheres. A extrema-direita é misógina, odeia a mulher. Ponto final. E a Michelle é mulher. Por mais conservadora que ela seja, por mais reacionária que ela também seja, ela é mulher. E aí não orna, bicho. Não orna com eles. Que, em última instância, o que ela tem de se meter? Agora, essa tese do Paulo Figueiredo é uma tese cara à extrema-direita americana. Ela tem paternidade, ela tem filiação. Mas vamos ouvir o que falou o Paulo Figueiredo reagindo a Michelle e aproveitando, insisto, é um ataque às mulheres. Aliás, ele disse que a palavra ataque, Vólio Benê, eu não sabia, Carlos. Ele disse que a palavra ataque é uma palavra marxista. Eu não sabia. Eu não sabia que inexistia a palavra ataque antes do Marx. O Marx inventou a palavra... Vai ver que o Marx inventou a palavra ataque. É uma coisa estupenda. Ah, não vai falar de pesquisa? Que empatou? Vou falar de pesquisa. Claro que eu vou falar de pesquisa. Mas vamos lá. Fala, Figueiredo, vai.
4: Se você pegar todos os presidentes dos Estados Unidos até hoje e separar demograficamente e só mulher votassem, todos os eleitos teriam sido democratas até hoje, inclusive a Kamala Harris. Mulher, em geral, vota muito mal. A única exceção é o Ronald Reagan. Ronald Reagan teria ganhado junto às mulheres também na reeleição. Mulher vota estatisticamente muito mal. Principalmente mulheres solteiras. Mulheres casadas, em geral, tendem a acompanhar o voto do marido. Mulheres solteiras, não. Isso que eu tô dizendo, pode arrancar os peitos das calcinhas, pode fazer o que você quiser, principalmente as feministas que têm mais peitos. Mas eu quero dizer uma coisa a vocês, isso é estatística. Ora, quem lidera hoje o voto feminino? Lula. Quem liderou o voto feminino na última eleição? Lula. Pega para trás, é sempre a esquerda. E o que o PL Mulher tem feito para melhorar essa história? Rosca, zero.

ele nem considera a hipótese, né, de que, digamos que as mulheres têm um voto mais progressista, há várias razões que poderiam explicar isso. O fato de que boa parte delas responde pelo controle, muitas vezes, do orçamento doméstico, e, portanto, políticas públicas de direita podem ser menos interessantes para o equilíbrio orçamentário da família. Os progressistas tendem a ter um discurso de mais integração das mulheres à política, evidentemente, de não silenciamento das mulheres. Para o Paulo Figueiredo, não. Elas têm algum defeito e ele vai voltar a isso ainda. Sabe o que é, Vale Bene? Elas são muito emocionais, vocês vão ver, elas não raciocinam direito. A razão está com os homens, as mulheres muito impulsivas. Na democracia, elas atrapalham. Vocês pensam que... Tem um pastor americano, Doug Wilson, ele falou isso, ele defende... Vale Bene e Carlos, que existe o voto por família, não por indivíduo. E que quem vote seja o chefe da família. Sabe quem retuitou o que ele falou? O quem? Pete Hegseth, o ministro da guerra. Lá nos Estados Unidos. Aquele que tem aquela cruz do peito, aquele que gosta de desfilar no meio de soldados sem camisa, sabe? Aquele. Que é para estimular, né, a testosterona, né, da soldadesca. Então ele fica desfilando sem camisa. Que é muito macho, né, muito viril ali, não consegue segurar. Ele vê a soldadesca, a primeira coisa que ele faz é tirar a camisa. E ele publicou isso. O Trump nomeou um Paul Ingracia, um assessor, que também defende isso. Tem inclusive uma militante republicana anti-aborto que também defende.

0: Paulo falar, para falar, tá certo isso. Rejeição. 41% das mulheres rejeitam o Lula, mas 58% rejeitam o Flávio. 57% dos homens rejeitam o Lula e 43% rejeitam o Flávio. Então, entre os homens, a rejeição ao Lula é maior, né? Entre as mulheres, a rejeição ao Flávio é maior. Entre as mulheres, a adesão ao Lula é maior. Entre as mulheres, a adesão ao Flávio é menor. Ah, então pode falar, viu? Viu como o cara está certo? Será que isso não tem a ver com o que os progressistas dizem, por exemplo, sobre corte de gastos, o que eles dizem sobre salário mínimo, o que eles dizem sobre aposentadoria, já que elas respondem pelo orçamento doméstico, o que dizem, inclusive, de políticas de combate à violência? O Flávio querendo prender criança. Mulheres são mães. Elas são mais emocionais e menos racionais? Não, acho que a racionalidade é que está com elas. Até porque tem boa parte de ódio contra o Lula e o ódio é tudo menos racional. Mas para o bonitão aqui, é uma questão mesmo de, talvez, de conformação cerebral, sabe? E mulheres atrapalham. E agora, meninos, ele vai entrar num troço que é... Se falar que as mulheres podem arrancar os pelos pubianos da calcinha usando a palavra chula que ele usou, se não gostarem do que ele fala, que ele não está nem aí, e segundo ele, feministas teriam mais pelos pubianos do que as não feministas, por alguma razão também inexplicável. Agora, ele vai para um terreno que mergulha no pântano. Mas mergulha no pântano mesmo. Ele vai falar da fidelidade da Michelle. Ele vai falar da fidelidade da Michelle ao Jair Bolsonaro. Vamos ouvir, vai lá.
1: O segundo motivo pelo qual eu pego leve com ela é que ela é, acima de tudo, a esposa de um amigo meu, né? Todo mundo sabe da minha amizade com o presidente Bolsonaro. E existe uma coisa do código de ética dos homens que impede que a gente fique dando opinião e falando sobre a esposa de um amigo. Eu não gostaria de ver ninguém falando sobre a minha esposa, então eu evito falar sobre a esposa dos meus amigos também.
2: Muito com a prisão do meu galego. E havia alguns compromissos que tinham sido...
1: Eu não sei vocês. Vocês não têm vontade de cortar um pouquinho, só um pouquinho assim, só para ver o que acontece, os pulsos... Toda vez que ela fala meu galego, não é um negócio, não soa fake. Principalmente vocês soubessem as coisas que eu sei, mas vamos...
0: Para um pouquinho, para um pouquinho. Então, assim, primeira coisa... Ah, Valeu Bene, eu não aceito que falem... Não converso sobre mulher de amigo meu e tal, assim... Evidentemente, me parece que isso, o Carlos, o Vale Bene, isso nem deveria ser dito, né? Porque, eu suponho que os homens não devam debater as suas mulheres com seus amigos, como suponho que as mulheres não devam debater os seus maridos com as suas amigas. Mas ele fala de um jeito, Handmaid's Tale, sabe? Uhum. O conto da Aya. Cada homem com a sua propriedade. Não falar da mulher. Aí a Michelle tem aquele negócio de chamar meu galego. Aí, se vocês soubessem o que eu sei... Obviamente ele está colocando em dúvida a fidelidade da Michelle a Bolsonaro. Com a devida vênia, obviamente ele está sugerindo que, o Bolsonaro é chifrudo. É isso que ele está fazendo. Ou não é? Meu galego, se vocês soubessem o que eu sei... E ele vai voltar ao tema. Ele vai voltar a sugerir coisas. Dizendo que não...

0: está fazendo.
1: Então não basta só rebaixar o gênero mulher, aí ele tem que colocar em dúvida a fidelidade da Michelle e vai avançar, vamos lá.
2: A Michelle poderia ser ouvida nesse processo de escolha das chapas? Poderia. Agora, ela precisaria ser ouvida? Não. Não. Não há nenhuma necessidade de se ouvir, nenhuma obrigação de se ouvir a Michelle. E ela pode gostar, ela pode não gostar, mas ela deve respeitar. O pior dos papéis é que toda vez que seja tomada uma decisão, infernizar a cabeça do cara em uma prisão domiciliar para que ele reverta as decisões que ele já tomou, sobretudo na condição de esposa, que é a única que pode acessar o cara o tempo inteiro, que deveria estar cuidando do sujeito, do galego. Esse é o contrário, a prática, isso aqui me deixa chateado, porque a prática é o contrário da imagem de uma mulher cuidadora, da Amélia que ela quer passar.
1: Para um pouquinho. Amélia. E aí ele acha que ela tinha de ser a Amélia mesmo. A mulher cuidadora. Voltamos ao conto da Aya. Cuidadora, reprodutora, ou sei lá o quê. Ela é presidente do PL Mulher, ela tem de ser ouvida? Não, né? Não tem quem disse que ela tem de ser ouvida. Por que ela tem de ser ouvida? E vai voltar a botar em dúvida a fidelidade dela. Solta.
2: Ela cuida do galego, em vez de infernizar a vida do cara porque não gostou da chapa que ele montou. É por isso que foi tão importante, inclusive, que a escolha do Flávio tenha sido documentada de forma escrita. Porque senão nós teríamos Michelle. Não vou nem dizer se isso aconteceu, vocês imaginem. Infernizando o tempo todo o presidente para ele mudar de opinião. Eu sempre poupei pessoalmente a Michelle e vou continuar poupando em relação a não ataques, mas a difamações pessoais. Tá? Eu sei muita coisa que chega até a mim. Volto a dizer, Eduardo e Flávio são bastante discretos, mas as pessoas falam. Agora, questões pessoais, casamento, cada um sabe do seu casamento, cada um sabe da dinâmica do seu casamento, cada um sabe dessas coisas. Eu vou continuar mantendo essa postura. Já disse publicamente, inclusive, que eu não concordo com a forma, por exemplo, como o Alan lida com essas coisas. Não concordo, não acho que seja, ele esteja necessariamente errado na substância, mas eu tenho muitas divergências com a forma com a qual ele faz as coisas.
1: Tá aí o Alan dos Santos, justamente aquele que põe em dúvida, digamos, as questões morais envolvendo Michelle. E de novo, sem muita coisa. Ah, mas eu não entro nisso, hein? E aí dá um jeito, não é o Flávio e o Eduardo que me falam, não, tá? Alguém poderia dizer assim, mas não é uma insanidade um troço como esse? Afinal de contas, a Michelle poderia ser um ativo eleitoral para eles? É uma insanidade. Mas como é que você se descola de um preconceito que está desse modo arraigado? Atenção, o Paulo Figueiredo pinta a Michelle nesse vídeo, Vólio Ben e Carlos, como se ela fosse uma perigosa feminista. Ele a acusa de fazer política identitária, porque ele sabe que isso na extrema-direita cola. E assim, fala, ah, que horror, política identitária. E ela, por que ela fez isso? Bom, porque ela vinha sendo miseravelmente atacada por eles o tempo inteiro. E de algum modo reagiu. Será que se ela achasse que o Flávio vai ganhar a eleição, ela tomaria uma decisão como essa? Eu não sei, eu não vou entrar no fundo da consciência dela. Eu sei o seguinte, que hoje mais ele precisa dela do que ela dele. Ela não precisa. Se ela mantiver a candidatura dela ao Senado pelo Distrito Federal, ela se elege. Ela se elege. Agora, o Vai Bene, o Paulo tá na linha assim.

0: Ataúfo Alves cantando.
1: É. É isso. Entendi. Agora, ela não é. Ela não é Amélia. Amélia já foi. Aliás, a própria Amélia, já no seu tempo, havia alguma coisa de caricatural ali. Uhum. Não é? Agora, a extrema-direita não tem jeito. Sem misoginia, inclusive compartilhada essa misoginia por algumas mulheres, não há extrema-direita. Ele entende a mulher assim, a mulher é aquela que não raciocina direito, pensa por impulso. Entende? É de lascar. E aí, como é que a Michelle vai condescender com isso? Não sei se vai fazer acordo ou não. Aí, a ver, né? A ver. O homem do Eduardo resolveu atacar também. Ele meteu até a Damares na mira. Não escapa nada. É mulher? Vai apanhar, vai.
2: É isso, Reinaldo. Paulo Figueiredo criticou a senadora Damares Alves no último sábado após a parlamentar dizer que ainda não confirmou se aceitará o convite de Flávio Bolsonaro para um evento de mulheres conservadoras. Damares, que é uma das principais aliadas de Michelle, foi questionada pelo Metrópole se vai participar do encontro organizado pelo Flávio. Ela respondeu o seguinte: orando para decidir se vai. Paulo Figueiredo alfinetou Damares e afirmou que se o convite tivesse sido feito por líderes da esquerda, como a primeira-dama Janja, a senadora teria aceitado. Ele disse o seguinte: se fosse da Janja ou da Maria do Rosário, estariam todas unidas, certo?
1: É, porque a Damares tinha falado, porque ele já tinha atacado a Damares, porque a Michelle avisou a Damares do vídeo. Acho que vocês leram essa notícia, né? Que a Damares teria tido conhecimento sobre o vídeo, né? E aí a Damares passou a tomar porrada deles também. Aí a Damares fez um convite para ele: venha conhecer o meu trabalho aqui no Brasil. Aí ele disse: eu não posso ir para o Brasil porque o Moraes não deixa. Resolveu se vitimizar, né? Não deixa. Aí ele vai e bate também na Damares. Então, assim, aquele negócio do não escapa nada, eles têm de manter a regra, eles têm que manter a fidelidade ao ideário da extrema-direita e não vai fugir. O Flávio tenta fazer um discurso meio diferente, mas não adianta. Né? Não adianta, que eu digo, eu não estou dizendo que não colhe no eleitorado, ele tá bem nas pesquisas, está mal. Mas é bom que você saiba o que está aí. É bom que você saiba o que vem, se ganhar. Insisto, eles chamam a Michelle, eles dizem que a Michelle faz política identitária. A defesa de mulheres de direita na política, para eles, é política identitária também. São os guardadores da doutrina da extrema-direita. E o Valdemar vai se encontrar com a Michelle, tentar resolver aquilo. Eu não sei o que a Michelle vai fazer. Eu insisto, é um erro achar que Michelle é uma progressista. Ela não é. Vai engolir brasa acesa e vai aguentar tudo? A ver, vamos lá.
3: Amanhã, o presidente do PL, Valdemar Costa Neto, se reúne com Michelle Bolsonaro para tentar pacificar a crise aberta após os vídeos em que ela criticou Flávio. O encontro vai ocorrer na própria sede do partido, em Brasília. Segundo o Globo, Valdemar pretende ouvir Michelle e buscar uma trégua entre ela e Flávio antes que o conflito produza novos desgastes para a campanha presidencial. A expectativa da direção do PL é que, superada essa etapa, os dois possam voltar a conversar nos próximos dias.
1: Deixa eu dizer uma coisa. Nós vamos ver daqui a pouco a pesquisa BTG Pactual, já foi depois do vídeo, mas eu acho que o desgaste ainda não está todo ali. Aí, na hora da análise da pesquisa, eu falo. O problema é o que pode produzir de coisa nova. E pode produzir coisa nova, né? Lembre-se que no encerramento de seu vídeo, Michele diz num dado momento lá que ela falou quase tudo, Vale bem. Quase tudo, Carlos. O quase não é tudo. Assim como Paulo faz insinuações aqui, o Nepo Velho da ditadura, se vocês soubessem o que eu sei. Assim como ele faz essas insinuações, ela também falou, olha, falei quase tudo. Talvez eu tenha mais coisa para falar. Né? Eu insisto. Acho que ela não precisa dele. Ele pode precisar dela. Ela não é esmagável como outros já foram entre os filhos. Vamos ver. Ele esteve com Milei, chegou a comentar, disse que o episódio de Michele não interferiu nas pesquisas, que não teve impacto nas pesquisas. Esteve com o pai dele na sexta. O pai pediu para eles tentarem arrumar uma trégua, fazer uma trégua. Agora, uma coisa é certa: Bolsonaro não proibiu Michele de falar. Agora, notem que ele trata a Michele como se ela fosse assim a cobra da perfídia, Vale Bene, Carlos. O Bolsonaro teria, porque vocês lembram, o Bolsonaro escreveu uma carta, né? Dizendo que o candidato era o Flávio. Lembra-se disso? Apareceu essa carta, né? Com aquela letra, Vale Bene, de quem passou a vida escrevendo. Não, vida. Assim, um verdadeiro manubense. É. Aí ele está dizendo, só fez isso porque senão Michele podia interferir. A malvada. Hã? E agora vamos para a pesquisa. BTG Next, segundo turno, empate Lula, Flávio na margem de erro com Lula numericamente à frente. Vai.
2: Reinaldo, o presidente Lula aparece com 47% das intenções de voto em simulação de segundo turno com o senador Flávio Bolsonaro, que marca 44%. Os dados são de nova pesquisa BTG Nexus divulgada hoje. A diferença entre os dois foi de 6 pontos no último levantamento e agora foi para 3. Lula registrava 49% em 15 de junho e agora tem 47%. Já Flávio oscilou de 43% para 45% em 2 semanas, então subiu 2 pontos percentuais. Os que votam em nenhum deles ou em branco ou em nulo se mantiveram em 8%. A pesquisa foi realizada por telefone nos dias 26 a 27 de junho com 2.009 eleitores.
1: É, a margem de erro é de 2 pontos para mais ou para menos. Olha aqui, pode não ter acontecido nada. Né? Pode não ter acontecido nada. O que aconteceu de importante? O que tinha acontecido de importante? É por isso que eu acho que essa variação não tem grande importância, mas... Porque foi muito em cima. Tinha acontecido importante a operação contra o Jacques Wagner, no campo progressista de negativo, né? E no dia 24, né, que é o vídeo da Michele, dia 24, é isso? 24, que essa reação do Carlos é dia 25. Do Carlos não, Carlos, você não ofenda as mulheres, por favor. A reação do Paulo Figueiredo, né, do Nepo Velho, foi do dia 25. Portanto, tinha o negócio do Jacques Wagner e tinha esse negócio da Michele. E nesse tempo, Lula teria oscilado 2 para baixo e Flávio oscilou 1 para cima. Bastou para tirar a pesquisa, para botar a pesquisa na margem de erro. Mas muito provavelmente Lula ainda lidera, né? Vamos ver os outros levantamentos. Agora, eu insisto, a eleição está muito longe ainda e está muito perto. Está muito perto para acontecer bobagem, né? E está muito longe para acontecer bobagem. Isto é, dá tempo de mudar, né? E tudo se torna muito perigoso. Sabe aqueles minutos finais ali do jogo contra o Japão hoje? Sim. Que é aquele negócio, vai Beni, tento ganhar ou mantenho o empate, mas depois tem prorrogação e aí... Aí acontece o lance fortuito. Né? Aliás, o melhor jogador do Brasil é Bruno
3: Guimarães.
1: Bruno Guimarães. Melhor jogador do Brasil, hein?
3: Adoro ele.
1: Uhum. Melhor jogador do Brasil. Vocês me desculpem, tá jogando melhor do que o Vini. Tá articulando meio campo, tá passando, tá... E é articulado, pensa com clareza. Eu gosto de gente que pensa com clareza. Quem pensa com clareza costuma fazer coisas claras. O menino é bom, né? Eu não entendo nada de futebol, mas eu sei quando o cara sabe organizar as coisas. E ele sabe organizar as coisas. Eu acho que tem sido o jogador mais constante do Brasil. Pode estar tudo igual. Não tinha tido um grande desastre com o negócio do Flávio, pelo menos em algumas pesquisas. A ver. Primeiro turno, tudo segue inalterado, né? Ah, vocês não botaram aqui os outros números, mas os outros números, os outros candidatos, tudo ridículo. Vai, vamos lá. O que tem aí? Vai, cenário primeiro turno.
3: O presidente Lula mantém a liderança com 42% das intenções de voto, mesmo percentual da pesquisa divulgada no dia 15. Flávio tem agora 34%, depois de marcar 33% há duas semanas.
1: E os outros ficaram ali 3, 4, 5. Ai, que vontade da terceira via, é? Jura por Deus? Tem vontade de terceira via mesmo? Né? Não. Porque senão teria a chance de fazer a terceira via. Ora, bolas. Né? E, no entanto, cadê? Né? Olha aqui. Na sequência, uma série de empates à margem de erro. O ex-governador Goiás, Ronaldo Caiado, aparece com 5%. Olha, eu sou a reserva moral desta campanha, Vólio Beni. O coordenador do MBL, Renan Santos, do Missão, 4%. E o ex-governador de Minas Gerais, Romeu Zema, com 3%. Parabéns, Zema. Olha, o homem novo. Eu nada como o homem novo. Né? 3%. Toda a virulência dele. Né? Olha aí. Continua a atacar a STF. Não é que atacar a STF tire voto. Não é isso, não. É que perceberam a picaretagem. Né? Se querem terceira via, tem chance. É que terceira... Existe terceira via? Para ser terceira via, tem que ser nem isso, nem aquilo. Teria que ser um caminho intermediário. Não tem. Tudo extremista de direita. Né? E aí, tem um dado que a pesquisa registrou. E eu não estou aqui criticando a pesquisa. Estou criticando a interpretação. Eu adoro assim. Pesquisa é bom, pesquisismo já é vício. E eu vou fazer, e eu vou falar do que eu vou explicar porque que eu estou falando isso. Vai, fala aí. A notícia é o que está nos jornais, está em todo lugar, estão chamando atenção para isso. E eu vou desmoralizar a tese aqui. Eu gosto de fazer isso quando eu acho que é o caso. Vai.
3: Oscilou 5 pontos para baixo no Nordeste no mês de junho. Ele tinha 66% das intenções de votos na região na simulação de segundo turno feita na pesquisa anterior divulgada no dia 15. Flávio Bolsonaro tinha 28%. Agora, Lula registrou 61% das intenções de votos entre os eleitores nordestinos contra 30% de Flávio Bolsonaro. A pesquisa ouviu eleitores uma semana depois da operação da Polícia Federal que atingiu então o líder do governo no Senado, Jax Wagner, investigado por envolvimento com um dos sócios de Daniel Vorcaro, dono do Banco Master.
1: Sabe o que isso significa, gente? Nada. Até porque na margem de erro, né? Na pesquisa passada, o Lula podia ter 64 no Nordeste e nessa ele pode ter 63, vale a pena. Não é que eu esteja tentando dizer que a coisa não tem importância. Eu acho que tem importância. Eu não estava nos comentários que eu faço de manhã na Band News e no Band News TV, que eu segui fazendo. Eu defendi a renúncia do Jax Wagner à condição de líder do governo no Senado, ou então que fosse dispensado pelo Lula. Eu acho que é coisa importante. Mas isso não tem importância nenhuma. Ô, Carlos.
0: Oi.
1: Ô, Vaibene, vocês são sudestinos, é isso?
0: Eu sulista, eu.
1: Você é sulista, né?
0: Sim.
1: Você é sulista. Você é do Paraná, não é isso, Carlos?
0: Paraná.
1: Paraná. Então, gente, quando acontece alguma coisa no Rio Grande do Sul, o Carlos fica chocadíssimo, porque ele é paranaense e ele é da região sul. Esse velho ele fala, meu Deus! Olha, o político tal... Ah, não. Ah, não vou, não. Aconteceu um negócio lá com o político do Rio Grande do Sul, não quero saber. Uhum. Eu que sou. Ou então de Santa Catarina. O Vólio Bene, cada vez que o Zema fala as coisas, o Vólio Bene fala, eu como sudestino não posso suportar isso. Uhum. Por que que se fala tanta merda às vezes no jornalismo, hein? Com a devida vênia. Quer dizer que o eleitor do Rio Grande do Norte deixaria de votar no Lula porque o baiano Jacques Wagner teve uma mandado de busca e apreensão contra ele. Quer dizer, se o cara... O cara é da Bahia. Se ele é de Pernambuco, é tudo nordestino mesmo. Tudo... Né? Alagoano, aconteceu lá na Bahia. Ou me traz a queda na Bahia, se tiver da Bahia. Mas não deve ter um recorte só da Bahia que seja significativo. Então inventa uma tese. E isso, e o nome disso, sabe o que é? Preconceito arraigado. É o nome disso. Porque nós de São Paulo, o que que a gente... Nós de São Paulo nos sentimos de algum jeito mineiros? Não. Me digam. Eu posso me sentir porque Dois Corvos foi fundado por mineiros. Não. Por isso que tem mineiros do Tietê, que faz divisa, e Dois Corvos foi fundado por gente de Minas. Eu até poderia me sentir, mas não me sinto, porque não sou. Ou o Carlos fala assim, ah, não, bate em mim um coração catarinense. Não, acho que não, mesmo que tenha gente morando em Santa Catarina. Ou um coração gaúcho. Ou um coração... Que porra, que zorra é essa? Hum? Quer dizer, quem é paulista, não é sudestino. Mas quem é de qualquer dos 9 estados do Nordeste é nordestino. Né? Ouçam Juliana Linhares, que é do Rio Grande do Norte, falando sobre essa história de Nordeste. O governador da Bahia descarta afastar genro de Jacques Wagner. Vai lá.
3: O governador da Bahia, Jerônimo Rodrigues, afirmou hoje que não afastará do cargo o secretário estadual de Meio Ambiente, Eduardo Sodré Martins. Ele é enteado do senador Jacques Wagner, recentemente envolvido com o caso Master pelo suposto recebimento de recursos do ex-sócio do banco Augusto Lima, em troca da atuação parlamentar em prol da instituição de Daniel Vorcaro. Sodré Martins, por sua vez, teria participação no esquema porque os pagamentos destinados a Wagner teriam sido destinados, teriam como destinatário final, empresas ligadas ao secretário de Meio Ambiente da Bahia, segundo a Polícia Federal. De todo modo, Jerônimo Rodrigues afirmou o seguinte sobre o assunto quando questionado durante uma agenda nessa segunda. De forma nenhuma, nós vamos fazer afastamento sem qualquer tipo de motivação concreta, de provas. Eduardo é advogado, está se defendendo. Para ele, para a família, minha solidariedade. Não está no script qualquer afastamento de nenhum secretário por motivo do que está acontecendo, de denúncias ou qualquer tipo de julgamento. O governador baiano também saiu em defesa de Jacques Wagner, afirmando que a Bahia ama o senador e que o parlamentar já foi acusado injustamente outras vezes. Wagner deixou a liderança do governo no Senado e Lula escolheu Tereza Leitão, de Pernambuco, para o cargo.
1: Bom, eu vou falar o que eu penso. Acho que deveria afastar. Aliás, ele não deveria afastar. O secretário deveria pedir afastamento. Simples. A mulher dele é sócia de uma empresa que fez negociação com o Banco Master. Parece que foi tudo legal. Se não foi a ver, né? Isso traz um peso para a candidatura do Lula. Não é uma coisa que diga respeito apenas ao PT da Bahia. Deveria generosamente pedir afastamento. Depois, não se comprovando nada de irregular, e na hipótese de o Jerônimo ser reeleito, volta. Eu insisto na saída Hargreaves. que aconteceu com Itamar Franco. Presidente, então, seu chefe da Casa Civil, Hargreaves, foi vítima, foi alvo de uma denúncia falsa. De qualquer modo, o troço pegou na imprensa. Itamar falou, afasta, investiga, se não tiver nada, volta. Se afastou, não tinha nada, voltou. O momento é delicado demais para fazer apostas que têm um peso local, mas que nacionalmente pode ter outro. Né? Ah, com isso eu estou admitindo a culpa. Não, não está admitindo a culpa. Não está admitindo a culpa. Hã? Deixa pro Flávio Bolsonaro ficar falando que a história do filme lá é bacana. Que aí nós vamos ver se isso vai ser investigado ou não, né? Nós vamos ver se o peso que se usou para Jacques Wagner será o mesmo que se vai usar para Flávio Bolsonaro, envolvendo muito mais dinheiro. Teremos de saber como é que essas coisas vão se dar. Minha opinião é esta, agora cada um. Vai, Ben!
4: Oi.
1: Alguma vez você me viu ser coach de gente mais poderosa e mais rica do que eu?
4: Não.
1: Não. Não. Não, não, eu não faço isso. Ah, e quer? Não, eu vou ficar sem poder e pobre. Não, eu não faço. Como analista, eu acho que é isso. De qualquer modo, ah, sim, e também voltando um pouquinho à coisa da pesquisa, né, que nós vamos falar das dificuldades do Flávio no Nordeste agora, fica aparecendo, né? Lula caiu no Nordeste por causa do Jacques Wagner. Nossa, de 66 para 61. É isso? Era, né? 66 para 61? Porra.
4: Isso.
1: Nossa. Nossa, que queda brutal, hein? E o Flávio anda com dificuldade para montar palanque no Nordeste, vai.
2: Flávio Bolsonaro enfrenta dificuldades para ampliar sua presença política no Nordeste, com postulantes aos governos indefinidos em 4 estados. Faltando menos de um mês para o início do prazo das convenções partidárias, o campo bolsonarista segue sem candidatos ao governo em 4 estados, Pernambuco, Ceará, Maranhão e Alagoas. No Ceará, as conversas para uma aliança com o ex-ministro Ciro Gomes seguem em banho-maria. O cenário também segue nebuloso no Maranhão. O bolsonarista Laésio Bonfim, do Novo, desistiu de concorrer ao governo e negocia uma candidatura ao Senado na chapa do ex-prefeito de São Luís, Eduardo Braide, que tem evitado atrelar sua campanha ao cenário nacional. O PL local é comandado pelo deputado federal Josimar Maranhãozinho, que nessa semana disse apoiar para o Senado 2 aliados de Lula, o senador Everton Rocha e o ex-ministro André Fufuca.
1: Isso. Lembrando que Pernambuco tem um eleitorado. Ceará, a coisa caminha ali com Ciro Gomes. Agora, por exemplo, está no centro das dissensões de Michele, pelo menos das alegações, né? O que acontece no Ceará. Pelo menos as alegações. Já que ela lembrou que o Ciro chamou o marido e os filhos de nazistas, de ladrões, etc. Né? Que mais que tem? Vamos lá, vamos mais um pouquinho de dificuldades em estados do Nordeste, vai.
3: Em Pernambuco, o PL não tem candidato a governador em uma eleição que deve ser marcada pela polarização entre a governadora Raquel Lira, do PSD, e o ex-prefeito do Recife, João Campos, do PSB, ambos aliados de Lula. Candidato do partido ao governo em 2022, Anderson Ferreira desistiu da disputa majoritária, vai concorrer a deputado federal mesmo. Na vizinha Alagoas, o PL perdeu musculatura após a desfiliação do ex-prefeito de Maceió, João Henrique Caldas, o JHC, que migrou para o PSDB. Com uma relação próxima aos filhos de Bolsonaro, ele se mantém distante da disputa nacional, foca no embate com o ex-ministro Renan Filho. O deputado federal Alfredo Gaspar, do PL, ensaia uma dobradinha ao Senado ao lado do ex-presidente da Câmara, Arthur Lira, do PP. A chapa não tem candidato a governador. Já na Bahia, o PL selou uma aliança com a ACM Neto, que é do União Brasil, na disputa contra o governador Jerônimo Rodrigues, do PT. O ex-prefeito de Salvador adotou uma estratégia de distanciamento em relação à disputa nacional, sinalizou apoio ao nome de Ronaldo Caiado, de quem é amigo.
1: Isso aqui tá parecendo meu genro, quando veio aqui em casa, né? Meu genro, o pai é palmeirense, né? Uhum. palmeirense mesmo, Zé Andretta lá de Amparo. Zé Andretta, abraço. Os dois já estão lindões lá, já chegaram. Ai, coisa linda. Aliás, eles estão lá também. Minha filha e meu genro foram viajar. E o Zé Andretta é palmeirense, eu sou corintiano. Aí o Pedro chegou aqui. E aí eu muito delicadamente fiz assim: que time você torce? Meio assim.
3: Cara fechado.
1: Sabe o que ele respondeu? É. Bragantino. Bragantino.
3: O que mais tem é jornalista esportivo que faz dessa.
1: É, não, eu torço pra Bragantino. Eu disse, ah, então tá bom. Vamos pro comercial.
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3: Muito bem, estamos de volta. Estavam com saudade do programa ou não?
4: Sempre.
3: Você acha que não? Bom. Eu acho que sim, eu claro. não sei, ninguém, sim. Não falaram, ai, rei, tô morrendo de saudade, ninguém me mandou lágrimas, nada, eu fico achando que... Moraes recebe os advogados do Bolsonaro, vai.
5: O ministro do STF, Alexandre de Moraes, vai se reunir com a defesa de Jair Bolsonaro antes de decidir se prorroga ou não o período de prisão domiciliar do ex-presidente. A audiência será amanhã. Passados os 90 dias iniciais da domiciliar, o bolsonarismo espera uma prorrogação do benefício em nome da saúde do ex-mandatário. Segundo a Folha, Moraes estava inicialmente disposto a renovar o prazo, mas a apreensão de uma arma de Bolsonaro com um de seus seguranças, algo que noticiamos aqui no É da Coisa, acendeu um alerta no ministro. Em despacho na última quarta, o magistrado afirmou que o episódio é uma falta grave e pode ensejar a cessação da prisão domiciliar. O ministro, então, pediu que a Procuradoria-Geral da República se manifestasse, e a PGR disse que até aqui não vê uma falta disciplinar clara.
3: Tem, obviamente, é grave, né? O vai bem, eu não marquei tempo, quanto resta? Três?
4: Três e pouquinho ainda,
3: tranquilo. É claro que é grave. Bolsonaro está preso o regime da prisão do Bolsonaro é fechado. Cumpre lembrar, ele está em prisão domiciliar, na modalidade domiciliar, por causa da saúde, é humanitária a coisa. Mas humanitário para Bolsonaro não vai uma contradição? É humanitária no sentido do gênero humano e não do coração da pessoa que está presa. Então, claro que é grave. Agora, o objetivo foi esse. Como a Procuradoria está dizendo que não vê, em último caso, razão para que isso motive a volta para a prisão por si, eu acho que o Alexandre tende a concordar. Né? E aqui eu vou fazer, olha, eu sempre, vai Beni, o Carlos, vocês sabem que eu sempre sou muito técnico quando se diz ser técnico e também expresso minha torcida. Do ponto de vista técnico, existe razão para ele voltar para a cadeia? Sim, caso a saúde dele não esteja periclitante. Se tiver, a mesma razão que motivou a prisão humanitária, a domiciliar humanitária, persiste. Certo? Tá claro que eu falei?
4: Sim.
3: Agora, razão para voltar. Agora você torce, rei, queridos, eu torço para que ele fique em casa com a Michelle. Quer que eu explique ou não preciso? Acho que não, né?
4: Não.
3: Quem está tentando tirar o Bolsonaro do contato com a Michelle são eles. Eu acho que hoje, gente como Flávio, Eduardo, né, pro velho da ditadura, eles adorariam a volta do Bolsonaro para a cadeia. Para poder fazer um pouco mais de martírio e tal. Eu acho, não estou dizendo que sim, tá? Não é uma informação assim, eu apurei que... fulano comentou com interlocutores. Não, é uma impressão que eu tenho. STF, 15 dias da PGR sobre calúnia de Flávio contra Lula, vai.
6: O ministro do STF, Alexandre de Moraes, encaminhou à Procuradoria-Geral da República um inquérito em que a Polícia Federal concluiu que Flávio Bolsonaro cometeu o crime de calúnia contra o presidente Lula e abriu prazo de 15 dias para manifestação do órgão. A decisão foi assinada hoje. Agora, o caso entra na fase de análise da PGR. Como Flávio possui foro por prerrogativa de função, caberá à Procuradoria avaliar o relatório da Polícia Federal e decidir se apresenta denúncia, pede novas diligências ou requer o arquivamento do inquérito.
3: Eu acho que não tem como não abrir. Não tem como não abrir. Quando o Maduro foi sequestrado, O Flávio disse com todas as letras que Lula fez uma reunião para saber como é que iria se livrar das denúncias de envolvimento com narcotráfico e não sei o quê. Não, não tem como. Tem de abrir. Não? E ele é tão abusado que ele falou que ele queria que o Lula fosse convocado a explicar a natureza da reunião que ele fez. Como se um presidente reunir a sua equipe, tendo um chefe de Estado além da fronteira que foi sequestrado, já não fosse por si motivo bastante da reunião, ainda que fosse um vagabundo. Não tem como não abrir. É isso aí.
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8: Céu nublado, temperatura caindo, mas muita gente ainda reunida no Largo de São Mateus, onde mais cedo teve telão para acompanhar o jogo. Agora, há lentidão de até 1,5 km nas vias que se aproximam do Largo, portanto, reserve um tempo extra para o trajeto. 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
3: Muito bem, estamos de volta. E agora sim, agora a hora da onça beber água. Adoro essa expressão, a hora da onça beber água. Cuidado, porque você tá ali. Aí a onça vem beber água, você fica lá quietinho, né? A onça... Consta que você não pode correr também, mas aí, olha, né? Ah, Mendonça. Mendonça. Envio a PGR para investigar o não Dark Horse, do caso a PGR.
5: O ministro do STF, André Mendonça, deve enviar ainda nessa semana para a manifestação da Procuradoria-Geral da República o pedido de investigação sobre os repasses de dinheiro de Daniel Vorkaro, do Banco Master, para o filme Dark Horse, sobre Jair Bolsonaro. A informação é do G1. A PGR, deve se manifestar se é o caso de abertura de inquérito, por exemplo, ou se ainda há necessidade de diligências preliminares, ou ainda se o caso deve ser arquivado. Os trâmites decorrem de uma medida do deputado federal Lindbergh Farias, que acionou o STF após a divulgação de áudio em que Flávio Bolsonaro pede a Vorkaro repasses de dinheiro para o financiamento do filme. Entre as suspeitas, está o possível envio desses recursos para custear a atuação de Eduardo Bolsonaro nos Estados Unidos.
3: Vamos explicar. O Lindbergh Farias entrou com um procedimento, uma notícia crime, junto a Alexandre de Moraes, no inquérito que investigou coação no curso do processo, aquele lá do Eduardo, lá nos Estados Unidos, chantageando juízes. E disse, esse dinheiro pode ter ido para ele chantagear juiz. Aí o Alexandre mandou para a PGR. A PGR disse, isso tem de ir para o Mendonça, já que as questões relativas a Vorkaro estão com o Mendonça. O Alexandre mandou para o Fachin, né, disse, ó, PGR disse que é Mendonça, eu quero saber então se é Mendonça, se sou eu ou se vai ter livre distribuição. Fachin decidiu, depois de ouvir a área técnica, que ficaria com Mendonça. Mendonça agora manda a PGR. Não tem como isso não ser investigado. Agora, eu acho que... E aí, a investigação tem de ser ampla. tem de ver se foi coação no curso do processo. Eduardo, aliás, hoje apareceu de novo lá, torcendo, lindo, maravilhoso, tá, não sei o quê, que vida boa! O Vólio Bene, outro dia, me enchendo meu saco, eu não quero mais trabalhar, eu quero ficar fazendo coação no curso do processo, morando nos Estados Unidos, indo a jogo, mostrando cara de felicidade, sem fazer porra nenhuma da vida. Falei, Vólio Bene, não é fácil, o Vólio Bene é rico, ele até poderia fazer isso, mas... Adoro pegar no pé do Vólio Bene. É. Né? Mas não é só isso. Caixa 2... de campanha, enriquecimento pessoal, como nos outros casos. Teve gente ligada ao Eduardo que também defendeu a tal emenda master, teve? O próprio Eduardo confessou numa entrevista junto com o diretor do filme, cujo nome não me lembro, o Vólio Bene vai achar e vai falar, né? Um reaça babão lá dos Estados Unidos, que fez aquele filme pavoroso da Paixão de Cristo. Ah, não, foi ele? Foi ele que dirigiu, né? Foi ele também, né? Foi isso? Foi, né?
9: A Paixão de Cristo.
3: Ah, não, ou foi Mel Gibson que dirigiu.
6: Foi Mel Gibson. Agora é o Cyrus Nauraste.
3: Ah, é, não, o ator é o mesmo, né? É o ator. O ator é o mesmo, que é o Cristo em fatias, né? Ah, dá chicotada e sai pedaço de bife de Cristo. Uma coisa pavorosa, negócio horroroso. Ele confessou junto com o diretor que o filme era campanha eleitoral, que o filme é campanha eleitoral. Então é caixa 2 de campanha, quando menos. Quando menos. Como não investigar? Agora, aí a pergunta é a seguinte. Aí sim. Assim como eu falei, comigo não tem perhaps. Acho que o genro do Wagner deveria ser afastado do governo. Agora, teve mandado de busca e apreensão contra o Wagner por uma suspeita de 3,5 milhões. Comprovadamente o Vorcaro repassou para o Flávio e para o Eduardo 60 milhões. E eles tinham pedido 134. Nesse caso, vai ter mandado de busca e apreensão também ou não? Vai ser só o quê? Ai, me diga, Vossa Excelência poderia esclarecer o que foi que aconteceu exatamente com... Porque o pedido do dinheiro... Aliás, tá, o Augusto, é fácil achar o pedido do dinheiro aí? O vídeo mesmo, o áudio mesmo, real. Do Se não for, fala logo. O áudio do Flávio. Porque o áudio indica intimidade, solidariedade, proximidade. Estamos os dois vivendo um problema. Não é? Convenham que áudio assim não tem nem do Ciro Nogueira. E o Ciro Nogueira quebrou a cara. Áudio assim não tem do Jacques Wagner. E Jacques Wagner se deu mal. Não tem lá, ó, meu irmão, toma aí, tal, não sei o quê, papapá. Vai ter? Mandado de busca e apreensão? Se num caso mandado de busca e apreensão é justificável, no outro não é por quê? Vocês sabem de que áudio eu estou falando. Né? Então, eu acho que se testa assim também, já que se fala tanto que o André Mendonça virou uma espécie de juiz dos juízes, eu acho que se testa também a independência, né? Não é mesmo? Vamos comercial.
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2: E o Brasil tem as suas coisas que chegam a ser tragicamente engraçadas, não é mesmo, rapazes? Vai.
3: Sim, o Ministério Público de São Paulo e a Advocacia Geral da União travam uma disputa no STF por um valor de aproximadamente 165 milhões de reais de recursos de Paulo Maluf que foram bloqueados pela Justiça. De um lado, o MP paulista argumenta que o valor deve ser remetido à Prefeitura de São Paulo para compensar parte dos valores que ele desviou dos cofres públicos quando era prefeito entre 93 e 98. Do outro, a AGU argumenta que os valores devem ser remetidos à União e não ao município. Em pedido feito ao Supremo no início do mês, o MP argumenta que deve ser enviado ao município paulistano o valor correspondente a 6 mil ações da Eucatex S.A. Indústria e Comércio. Essas ações, que somam cerca de 165 milhões de reais, segundo cálculos da própria União, estavam em uma conta de Maluf no banco suíço, mas estão em processo de repatriação.
2: É, o MP paulista calcula que Maluf desviou coisa de 300 milhões de dólares dos cofres públicos entre 93 e 98. Né? O desviou aí, quer dizer, roubou, né? Só para deixar claro, né? Segundo essa apuração. E vocês vejam dois órgãos públicos disputando aquilo que compensa o dinheiro do roubo, né? Que era um tempo ainda em que havia uma certa modéstia nessas coisas, por incrível que pareça. Não é mesmo? É isso aí.
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6: Céu nublado, temperatura caindo, mas muita gente ainda reunida no Largo de São Mateus, onde mais cedo teve telão para acompanhar o jogo. Agora, há lentidão de até 1,5 km nas vias que se aproximam do Largo, portanto, reserve um tempo extra para o trajeto. 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
2: Vocês querem ver como as coisas são interessantes? Vai.
9: O ministro do STF, Cássio Nunes Marques, deu hoje o quarto voto a favor de uma liberação mais ampla dos chamados penduricalhos, verbas indenizatórias pagas a magistrados, procuradores e promotores. Nunes Marques acompanhou os ministros Luiz Fux, André Mendonça e Dias Toffoli pela liberação mais ampla. Já os magistrados Flávio Dino, Alexandre de Moraes, Gilmar Mendes e Cristiano Zanin se posicionaram em conjunto, além do presidente da corte, Luiz Edson Fachin, votaram pela liberação de parte dos penduricalhos, mas com uma abrangência menor. Com o placar de 5-4, essa é a corrente que está vencendo até o momento. A ministra Carmen Lúcia ainda precisa votar e ela pode empatar o placar ou consagrar a posição que está na frente até o momento. O julgamento virtual vai até amanhã.
2: Olha, vejo que curioso, né? Exceção feita ao Dias Toffoli, a turma que votou pelo Vale Tudo. Hoje tem a simpatia de boa parte da imprensa. Luiz Fux, André Mendonça, até o Nunes Marques. O Mendonça, então, é herói nacional. E são tratados como grandes conspiradores quem? Flávio Dino, Alexandre Moraes, Gilmar Mendes, um pouco menos, mas também Cristiano Zanin. E esses votaram, sim, tem uma parte ali que é inevitável, mas votaram, vamos limitar a esbórnia. Esses outros não, né? Como vou me esquecer que Luiz Fux foi aquele que ficou 4 anos sentado sobre uma liminar em que concedeu auxílio moradia para todos os membros do Ministério Público e todos os membros do Judiciário, mesmo para aqueles que moravam, que tinham casas nos locais em que atuavam, né? O que custou a bagatela de quase 5 bilhões aos cofres públicos, né? Mas na hora, assim, né? E curiosamente, aliás, aqui, Luiz Fux, André Mendonça também, e Nunes Marques, juntos na história lá da votação do Rio de Janeiro, que querem eleição indireta aí com a Carmen Lúcia, né? Que entregaria o poder para a Assembleia Legislativa do Rio de Janeiro. Sendo que você tem uma sólida argumentação legal para evitar que essa tragédia aconteça. A imprensa está tendo alguns heróis tão estranhos ultimamente, né? Ou setores dela, claro. Porque meus, por exemplo, não são. É isso aí.
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0: Foi no sufoco, mas deu. O Brasil avança para as oitavas de final da Copa e aguarda o adversário que sai no jogo de amanhã. Noruega ou Costa do Marfim?
1: Foi a batalha de Houston aqui no Texas para quase 70 mil torcedores. A próxima escalada da seleção será em Nova Jersey, Nova York.
2: Seleção jogou mal o primeiro tempo e terminou perdendo para o Japão por 1 a 0. Time de Ancelotti empatou no começo do segundo tempo com Casemiro.
0: E o lance crucial teve a mão do técnico italiano. Nos minutos finais do jogo, Gabriel Martinelli, que tinha entrado no lugar de Matheus Cunha, fez o gol da virada e da vaga nas oitavas.
2: A análise do jogo e a projeção sobre o que esperar a partir de agora no caminho para o Hexa. E, claro, toda a festa da torcida brasileira.
0: E você vai ver também nessa edição.
3: 5 dias depois dos terremotos, equipes mantêm o esforço para encontrar sobreviventes na Venezuela. A população se revolta com a falta de ação do governo e cobra ajuda dos militares.
2: Direto das áreas atingidas, o correspondente da Band, Ian Boechat, destaca o trabalho de equipes enviadas pelo Brasil.
4: Mais de 130 brasileiros estão na Venezuela nesse momento. Estão agora tentando encontrar uma criança de 9 anos que está soterrada debaixo desses escombros aqui.
3: O governo anuncia um novo programa para trabalhadores informais que estão com dívida em dia quitarem o financiamento com juros mais baixos.
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7: A apresentação é de Eduardo Oineg e também de Adriana Araújo. Você fica com o primeiro bloco a partir de agora.
2: Olá, boa noite pra você.
0: Boa noite. E que sofrimento esse jogo contra o Japão. Na história, é a oitava virada brasileira em mata-matas de Copa. Adriana, precisava ser assim, não?
2: Ai, ai, ai, que sufoco, haja coração. E foi só o primeiro mata-mata. Gente, teve agonia, teve desespero, mas também teve alegria. No finalzinho dos acréscimos, e a gente já revê a jogada no telão. Olha só, vamos ver o replay? Uma jogada que começou lá pela direita. O Rayan rouba a bola, encontra o Bruno Guimarães na velocidade, ele já faz o passe e depois a bola chega no pé do Gabriel Martinelli, livre ali na área, que encontra o cantinho do gol. O goleiro japonês Suzuki se espicha todo, jogou bem, tentou salvar, mas não deu. Foi o gol da redenção aos 51 minutos do segundo tempo. Para o alívio de todos nós, isso garantiu a vitória do Brasil em Houston, nos Estados Unidos, e garantiu a classificação da nossa seleção para as oitavas de final da Copa do Mundo. É hora da gente já fazer conexão direto com os Estados Unidos. Nosso especialista Elia Júnior está aqui. Boa noite para você, Elia. Olha, eu quero registrar aqui que eu terminei o Jornal da Band na sexta-feira dizendo que seria 2-1 para o Brasil e com sufoco, porque os japoneses são guerreiros. Mas eu não queria tanto desespero, Elia. O que, que foi isso?
8: Boa noite, Adriana. Boa noite, Oineg. Olá, pessoal. Realmente um sufoco antecipado. Sufoco parecido com o que a gente está passando aqui agora. Temperatura de 33 graus em Houston, só que sensação térmica de 39 graus. Mas lá dentro do estádio, não. Os jogadores tiveram o conforto de estarem no estádio climatizado com 22 graus de temperatura. Agora, eu tenho convicção de que estou bem do coração. Não vou precisar fazer mais nenhum exame, porque o sufoco passado pela seleção brasileira, principalmente no primeiro tempo, ele também foi passado por todos nós e pelos quase 70 mil espectadores que lotaram hoje o estádio aqui em Houston. A grande verdade é a seguinte: a gente havia antecipado que seria difícil porque o Japão joga no 5-4-1 e esse modelo de jogo complica muito a situação quando você não tem naquele um contra um o jogador que vai desequilibrar, o jogador que vai romper barreiras. De qualquer maneira, eu sou um defensor do resultado.

0: mercado, ele é senhor da razão e o resultado foi muito favorável ao Brasil. Daqui a pouquinho te antecipo outras novidades. Agora vamos com Felipe Killing, que conta melhor essa história para você.
1: Foi no sufoco, foi no limite, foi com cara de mata-mata. O Brasil sofreu, saiu atrás, sentiu o peso do jogo, mas encontrou forças para virar contra o Japão e continuar vivo na Copa do Mundo. O Japão fez exatamente o jogo que prometia. Disciplinado, intenso, organizado. Esperou o momento certo, um erro brasileiro, e abriu o placar ainda no primeiro tempo, com Kaichu Sano. O gol mudou o ambiente. O Brasil, que entrou como favorito, passou a jogar também contra a ansiedade. Em mata-mata, uma seleção não precisa apenas jogar bonito. Precisa saber atravessar os momentos difíceis. E foi exatamente isso que o Brasil fez hoje aqui em Houston. Não venceu com brilho, venceu com resistência. Não passou por cima do Japão, passou pelo Japão. E em Copa do Mundo, essa pode ser a diferença entre voltar para casa e continuar sonhando. A reação começou no segundo tempo. Casemiro, que começou mal o jogo, apareceu na área para empatar de cabeça. Mas a classificação ainda exigiria mais. O Japão resistiu, o Brasil pressionou e o relógio virou outro adversário. Até que nos acréscimos, Gabriel Martinelli, que veio do banco, decidiu. Gol aos 50 minutos do segundo tempo. Explosão brasileira em Houston. Não foi a vitória mais bonita do Brasil na Copa, mas foi até agora a mais importante. Porque mostrou que a seleção também sabe sofrer, sabe reagir. E esse é um aprendizado que só o mata-mata oferece. Ancelotti dizia na véspera que o Brasil precisava de mente, coração e ideias claras. Hoje precisou das três coisas. A mente para não desorganizar depois do gol japonês, o coração para buscar a virada até o fim e a clareza para entender que em jogo eliminatório nem sempre o caminho passa pelo espetáculo. Às vezes, passa pela sobrevivência.
2: Mais problema na primeira parte, buscar oportunidades, porque o Japão estava muito bem fechado atrás, mas buscamos soluções na segunda parte, ponendo mais cruzamento e mais presença na área. Então, eu acho que é uma evolução.
0: Pois é, eu até acompanhei a entrevista coletiva do técnico Carlo Ancelotti, onde ele disse que sim, tinha uma programação, caso a partida fosse para prorrogação, de colocar Neymar em campo no período da prorrogação. Até porque Neymar tem poucos minutos para poder colocar todo o seu talento a serviço da seleção brasileira, mas caso o jogo fosse para as penalidades, aí sim ele é disparado um dos melhores jogadores do mundo neste quesito. Olha, o Japão tem quase 3 milhões de imigrantes, onde? No Brasil. É a maior colônia de japoneses fora do Japão. Igor Kallian conta este Japão dividido para você.
3: A maior comunidade de japoneses fora do Japão vive aqui, no Brasil. Em São Paulo tem um bairro só para eles, o da Liberdade. Nós viemos descobrir para quem eles vão torcer no jogo de hoje. Muitos se reuniram aqui neste salão, alguns com torcida definida.
4: Japão.
5: Aqui é Brasil, né, cara?
4: Japão.
6: Brasil, Brasil, Brasil!
3: Já outros...
7: O coração fica dividido nessa hora, né?
8: Vou torcer para o Japão. Ah, Brasil.
3: Opa! Autoriza o árbitro, começa a partida agora, é pra valer. Vamos ver se esse papo de coração dividido também acontece com a bola rolando.
9: O Brasil passou bem longe de empolgar no primeiro tempo.
10: Acho que tá muito fraco.
9: E quando menos se esperava...
11: A camisa é Brasil e aqui embaixo.
3: Já vai virar casaca? Não tem nem tempo.
10: Pelo amor de Deus, a gente atacando, atacando os caras. Eu falei, né? O Japão organizado. Caraca. Vamos virar, se Deus quiser, vamos virar.
3: Boa, boa, boa.
9: Santas palavras, o empate quase saiu bem no começo do segundo tempo. Era um aperitivo para o que estava por vir.
3: Agora sim, vamos Brasil!
4: Vamos!
10: Agora, é pra agora.
9: A agonia dos minutos finais deu lugar ao alívio do segundo gol.
3: Último minuto! Gol! da japonesa, quem tava torcendo pro Japão agora, a festa geral.
9: Do outro lado, dor e decepção.
3: Você tá triste? Você achou que o Japão ia conseguir passar?
9: Lágrimas de um lado, sorrisos do outro. Daqui pra frente, com o Japão de fora, não tem mais coração dividido. Tá todo mundo no mesmo barco, verde e amarelo.
3: Acabou o jogo e já trocou de camiseta!
12: Claro!
3: A partir de agora, junto com o Brasil até o final.
12: Yes, Brasil!
0: Olha, amanhã, Noruega e Costa do Marfim definem em Dallas quem será o adversário do Brasil no próximo domingo. Logo daqui a pouquinho, na nossa volta aqui direto de Houston, eu vou tentar antecipar para vocês quem eu imagino que deva ser o nosso adversário no próximo domingo. Voltamos a São Paulo.
13: Tá certo. Até já, Elia.
14: Até já.
13: Bom, daqui a pouquinho também a gente vai falar da seleção brasileira com o craque Neto, já está aqui pelos bastidores para fazer a análise dele para a gente. E tem também, claro, toda a festa dos torcedores pelo Brasil.
15: Ainda hoje, as últimas informações do terremoto na Venezuela. Hoje, a terra voltou a tremer no norte do país. 5 dias depois, diminuem as chances de encontrar sobreviventes sob os escombros. E o número de desaparecidos ainda é incerto.
16: As chances de encontrar sobreviventes são cada vez menores.
15: Já já, mais informações sobre a tragédia na Venezuela.
17: A seguir, morte em trilha no Rio de Janeiro. Um homem cai de penhasco ao tentar tirar foto numa área de alto risco de queda.
13: Bola do gol que Maradona dizia ter sido feito pela mão de Deus vai a leilão com lance inicial de 13 milhões de reais. E muito mais de Copa do Mundo para você. É um instante só, a gente já está de volta.
17: Fica com a gente.

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1: Sete e trinta e cinco. 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

7h35 no horário de Brasília. Em instantes, o segundo bloco do Jornal da Band, aqui na Band News FM, que você acompanha com a apresentação de Eduardo Oineg e também de Adriana Araújo. Nos intervalos, eu e Yuri Queiroga sigo com você, que está também, claro, nos acompanhando aqui na Band News FM em todas as nossas plataformas, desde o dial do rádio até os nossos serviços de Fast Channel. Logo na sequência, a partir das 9h30 da noite, a gente vai ter a transmissão de Holanda e Marrocos, quarto jogo da segunda fase da Copa do Mundo FIFA 2026. Narração de Silva Júnior, com os comentários de Renato Manso e as reportagens de Lucas Belotti, comigo e Yuri Queiroga na apresentação e no plantão. Mais cedo, o Brasil, de forma emocionante, eletrizante, dramática, venceu a seleção do Japão por 2-1. Você teve toda a cobertura aqui no Jornal da Band e ainda vai ter mais informações daqui a pouquinho na edição desta segunda-feira, depois, claro, de toda a transmissão da Band News FM direto dos Estados Unidos, no comando do Fábio França, com a narração vibrante, o caçapa Marcelo Duó. Vem aí o Jornal da Band.

0: De volta com o Jornal da Band, uma notícia e um alerta, né? No Rio de Janeiro, um homem que fazia uma trilha morreu no fim de semana quando tentava tirar uma foto num lugar pra lá de perigoso.
1: Estas são as últimas imagens de Caio Rocha Aguiar, de 44 anos. Ele estava na Pedra do Macaco, em Maricá, na região metropolitana do Rio, para tirar uma foto. Em seguida, parece tentar descer, mas se desequilibra e cai de uma altura de cerca de 150 metros. Ele morreu na hora. A Pedra do Macaco é um dos pontos mais procurados por trilheiros, praticantes de rapel e escaladas na região metropolitana do Rio. A dificuldade para o acesso fez com que o resgate demorasse horas. Militares do Corpo de Bombeiros foram acionados na manhã de domingo e utilizaram um helicóptero na operação. Nas redes sociais, Caio Rocha compartilhava que organizava trilhas em várias regiões do Rio. O caso é investigado pela Polícia Civil. Amigos que acompanhavam Caio no trajeto devem ser ouvidos pelos agentes.
2: Gente, que tristeza. A vida não é uma coleção de curtidas no Instagram. Não é viralizar. Não se coloque em risco numa situação absurda dessas. Por conta de uma foto. Vamos seguir agora falando do principal destaque internacional. As operações de buscas por sobreviventes continuam na Venezuela 5 dias depois dos terremotos. O número de mortos subiu para 1.700. O total de vítimas pode chegar a 10 mil.
3: No cenário de catástrofe, mais um susto. Um novo terremoto de magnitude 4.6 sacudiu o norte da Venezuela essa tarde. Já são mais de 500 tremores secundários desde quarta-feira. Os abalos movimentam os amontoados de escombros, dificultando ainda mais as operações de buscas por desaparecidos. Ainda assim, cenas milagrosas continuam surgindo. Pai e filho foram encontrados conscientes 4 dias depois. E esta mulher, que enquanto era levada de maca, encontrou um rosto familiar. Apesar do alívio de algumas famílias, muitos venezuelanos vivem a angústia da espera. E a revolta. Passada a janela crítica de 72 horas para encontrar sobreviventes, crescem no país as reclamações pela demora e falta de apoio oficial. Este homem resgatou a própria filha. A presença de militares e das forças bolivarianas, tão comuns durante o chavismo, hoje é uma raridade nas ruas. Este morador confrontou militares que têm cercado as áreas do desastre. A população implora por maquinário pesado.
4: Queremos apoio, queremos máquina, queremos levar nossos familiares. Ajudem-nos! Não sou o único que está nesta condição. Mas já quase que não nos vão adiantar mais. E não nos ajudam a agarrar um escombro.
3: Dezenas de países já enviaram equipes e suprimentos de emergência. Alguns também estão repatriando seus cidadãos em voos humanitários.
2: Ainda hoje, o enviado especial da Band à Venezuela, Ian Boechat, traz as últimas informações das equipes brasileiras que estão no país apoiando as operações de busca e resgate.
5: Daqui a pouco, onda de calor histórica se espalha pela Europa. Na França, número de mortes pode ser maior do que o esperado por especialistas. Governo federal lança programa de refinanciamento de dívidas para trabalhadores informais e beneficiários do FIES. Saiba como vai funcionar o desenrola adimplentes. É já já.
0: E a gente volta para Houston para conversar com o Felipe Killing. Killing! Boa noite, vem cá, passada a emoção, se é que dá para falar isso, a seleção fica por aí essa noite, já volta para Nova Jersey, conta pra gente.
6: Tudo bom, Eneg? Boa noite a você, Adriano, e a todos que nos acompanham. Eu ainda estou emocionado, não consegui me recuperar desse jogo. A seleção brasileira volta hoje para Nova Jersey, viu? Inclusive, o ônibus deixou o estádio de Houston agora há pouco, está a caminho do aeroporto. E aí é uma viagem de aproximadamente 3 horas e meia. Amanhã, às 11 da manhã do horário local, portanto meio-dia do horário de Brasília, acontecerá um treino no Centro de Treinamento Columbia Park. E aí depois do almoço, os jogadores ganharão folga até o fim da tarde de quarta-feira. A comissão técnica da CBF tem dosado muito o trabalho, que é muito importante, e o descanso, até porque o Brasil enfrenta muitos problemas de lesões. Falando em lesões, a gente viu o Paquetá saiu sentindo o músculo adutor da coxa. Amanhã pela manhã ele vai fazer um exame de imagem para entender a gravidade desse problema. O mesmo vai acontecer com o Casemiro, mas no estádio aqui em Houston há uma preocupação maior em relação ao Paquetá. Vamos torcer que não seja nada de grave, porque o Brasil já perdeu jogadores importantes durante a Copa do Mundo e até mesmo na preparação para esse ciclo. Eu volto com vocês aí no estúdio.
2: Obrigada, Killing. E olha, para muita gente, a segunda-feira ganhou aquela cara de fim de semana com o jogo do Brasil às 14h. E aí, quando veio a vitória de virada, a festa ficou muito animada. Vamos ver.
7: A segunda-feira estava diferente.
8: É, extensão no domingo, né?
7: Esse bar em São Paulo estava lotado e a confiança lá em cima.
9: Muito confiante.
7: Goleado, então?
9: Sim.
7: Tinha até um japonês infiltrado na torcida brasileira. O Takafumi é jornalista e estava gravando uma reportagem para uma TV japonesa.
9: Dentro da história do futebol japonês, hoje eu tenho alta expectativa. Eu acho que tem chance de ganhar.
7: Na hora que a bola rolou, a ansiedade tomou conta. E depois do gol do Japão, então, virou preocupação. Precisou até de ajuda para descer essa. A torcida ficou na bronca.
10: Ridículo! Pode ter umas falhas dessa, não?
11: A gente precisa ganhar, né? Pelo amor de Deus. Tomar o gol não dá.
12: Tá demorando muito pra jogar.
13: Péssimo, péssimo.
14: O primeiro tempo não acabou como o torcedor brasileiro queria. Mas isso não significa que ele tá desanimado pra segunda etapa. Vem a virada aí. Sente o ritmo.
7: E enfim veio o alívio no empate brasileiro. O empate aumentou a expectativa e a confiança. E aí veio o gol, para soltar o grito engasgado.
15: Todo momento ele vai ganhar, já ganhou. E ele falou mal do Casemiro.
16: É, eu xinguei muito o Casemiro no primeiro tempo, no segundo tempo ele saiu de mil. Parabéns, valeu.
17: E aí, agora depois do jogo, como é que tá o coração aí?
18: Podemos Brasil ontem teu gata.
19: O Brasil realmente foi muito forte, eu tô quase chorando, foi uma pena.
17: Queria dizer pra você que a seleção japonesa também foi muito bem e fez uma excelente Copa do Mundo.
18: A gente vai treinar
19: mais, esforçar mais pra poder ganhar do Brasil a próxima vez.
17: Vai torcer pra quem agora?
18: Isso, acho que vai.
19: Claro que vai ser o Brasil agora.
17: Então, vai Brasil, vai Brasil! Aê!
0: Melhor assim do que o contrário, né? Craque Neto já está aqui para conversar com a gente. Vamos falar por partes, craque. Quero primeiro ouvir sobre o primeiro tempo. Eu vi você falando na Rádio Bandeirantes. Você não estava feliz, não, né? Você estava bravo, você estava tenso. Conta
20: primeiro,
0: gente.
20: Boa noite para você, Oneg. Boa noite para você, noite. A maior jornalista desse país, Adriana. Vocês dois arrebentando. A verdade é assim, futebol, ele é... É uma forma de tática, uma forma de vontade. E a gente viu isso no primeiro tempo do Japão. Mas dava para entender e dava para ver, né, que o Brasil tinha condições de vencer. É que o treinador, ele é conservador. Isso pode ser bom, pode ser ruim. Por exemplo, ele tirou o Casemiro? Não. Quem fez o gol? Casemiro. Ele colocou o Martinelli. Por exemplo, eu não achava que tinha que botar o Martinelli. Fez o gol. Mas no segundo tempo, eu acho que melhorou um pouco. Mas eu acho que a gente sofreu muito sem necessidade daquilo que a gente espera para ser campeão. É só isso. Do restante, ganhar e passar para a próxima fase das oitavas é maravilhoso.
2: Ô, craque Neto, primeiro que eu acho que não tem quem não tenha cornetado um pouquinho o Casemiro nesse começo de Copa, né? Todo mundo estava com essa dúvida em relação ao Casemiro e hoje ele foi essencial. Mas agora, se a gente compara, você não viu tanta diferença, mas se a gente compara um time que perdeu no primeiro tempo, saiu perdendo e que estava acuado, que a defesa do Japão estava funcionando, para o segundo tempo em que o Brasil ficou o tempo todo quase que pressionando o Japão no ataque, uma diferença efetiva teve. E o que que explica essa mudança?
20: Não, a verdade, a grande mudança é de atitude, né? Em relação ao Casemiro, nesse gol, por exemplo, ó, o Gabriel Magalhães cruza a bola, ele faz o gol de centroavante. Alguém imaginava que era ele que estava fazendo o gol? A gente imaginava até que era um atacante. Não, era um volante que vinha jogando muito mal, sentiu a perna e não deveria ser titular, ponto. Mas aquilo que você disse, no segundo tempo, modificou a forma de jogar, teve um entendimento melhor, né? O Vinícius Júnior quase fez o gol, né? E a bola do Bruno Guimarães, que para mim é o melhor jogador em relação à seleção brasileira. Mas a gente precisa mudar muito, muito, para que a gente possa ganhar o título. Aí, agora, Costa do Marfim, Noruega, nas oitavas, vamos ver como é que vai ser o comportamento de quem vai jogar.
0: Já vamos falar disso, você fica por aqui. Olha só, vamos para uma próxima reportagem aqui. A classificação do Brasil também foi marcada pela frustração de muitos japoneses que sonhavam com um feito inédito, né? Em Nova York, a Gabi Guimarães acompanhou a torcida da comunidade japonesa durante a virada brasileira.
1: Japan Clean, uma mistura de Japão com Brooklyn, bairro em Nova York onde vive uma grande comunidade japonesa. Eles se reuniram para ver o primeiro jogo de mata-mata da história das Copas entre Brasil e Japão, com direito a churrasquinho. Conhecidos pela tranquilidade, tiveram reações tímidas no início da partida. Mas não demorou para os aplausos evoluírem para gritos com o gol de Sano de fora da área. Diante de um Brasil perdido e desconcentrado, eles foram para o intervalo confiantes.
21: Oh, he scored goal! I'm excited!
1: Com mudanças, a seleção brasileira acordou no segundo tempo e, por um milagre, não chegou ao empate. Na segunda chance, Casemiro não desperdiçou. O clima na comunidade japonesa esfriou, apesar dos termômetros marcarem mais de 30 graus em Nova York. Vez ou outra, alguém puxava um grito de incentivo. Mas os sinais de reação que o Brasil dava foram deixando os japoneses cada vez mais desesperançosos. Gol de virada do Brasil, já nos acréscimos do segundo tempo, fez os samurais azuis saírem da Japan Clean, numa mistura de tristeza pelo resultado e orgulho pela campanha na Copa.
22: I think a lot of people definitely didn't expect Japan to score first or to look like the better team during the first half. Definitely proud and impressed with like how Japan came out.
2: Bom, gente, o craque Neto acompanhando aqui a reportagem com a gente destacou algo que é muito bonito mesmo, que é os japoneses. O Brasil faz o gol e os japoneses aplaudem. Eles são muito extraordinários. Mas, Neto, vamos falar do futuro agora, porque vem Costa do Marfim ou Noruega. A gente vai descobrir qual vai ser o próximo adversário do Brasil amanhã,
20: né?
2: Esquema tático, escalação, o que, que o Brasil tem que mudar para um ou para outro?
20: A verdade, em relação ao esquema tático, eu colocaria o Danilo Santos no lugar do Casemiro, independente dele estar machucado ou não, né? E eu colocaria o Endrick no lugar, né, do Paquetá, trazendo o Matheus Cunha para dentro. E aí eu fico da mesma forma, tenho mais velocidade, continuo com o Rayan, apesar de ele ter jogado bem. O Vinícius Júnior, que para mim é o cara mais efetivo, eu faria esse time, entendeu? Porque eu tenho dificuldade, o Brasil tem dificuldades nas laterais, a gente não cruza a bola, quem cruzou a bola foi o Gabriel Magalhães, né? Os dois laterais, eles ficam muito para trás, eu não gosto muito do futebol hoje, ele é um futebol muito mais forte, é um futebol de velocidade, eu acho que falta isso muito pra gente, mas por outro lado também a gente tem que entender que a gente venceu o jogo, tá classificado e agora a gente espera o adversário.
0: Agora, Neto, você falou do Endrick, ele entrou, todo mundo pedia Endrick, Endrick entrou, mas não aconteceu, não foi bem, né?
20: Não foi, mas isso também não tira a capacidade técnica dele, é o jovem, ele tem muito para fazer, eu acho que ele começando jogando, eu acho que vai ser muito importante, tá aí o gol, uma falha incrível do Danilo e principalmente do Casemiro, que chega atrasado, depois toma cartão amarelo, a gente conseguiu fazer os dois gols, mas eu acredito no Endrick, né? E a expectativa minha era o Neymar entrar, mas aí o Ancelotti disse que entra, só ia pra prorrogação. E se toma o mesmo gol que o Japão, tomou, né? Do outro lado. Então você não. Pô, você, então por que você levou esse cara pra Copa do Mundo, né? Essas coisas que me deixam muito chateado em relação a isso.
2: Tá certo, craque Neto, obrigada.
20: Mais.
2: Vamos ficar de olho e torcendo.
20: Não, vamos torcer. Eu prefiro a Noruega do que a Costa do Marfim, viu?
2: Beleza, obrigada, viu?
0: Valeu.
2: Tchau, tchau. Quanto vale uma bola usada por Maradona? Tem uma delas que pode passar de 13 milhões de reais. Foi com esta bola que Diego Maradona marcou aquele famoso gol da mão de Deus contra a Inglaterra na Copa de 1986. Se tivesse VAR, esse gol aí não valia, não. Essa bola agora vai a leilão nos Estados Unidos e o valor de 13 milhões de reais é só o lance inicial. Os organizadores acreditam que a bola pode ser vendida por quase 50 milhões de reais. Agora, foi neste jogo que Maradona marcou dois gols, os mais famosos da carreira dele. O segundo, numa arrancada inesquecível, quando ele driblou meio time da Inglaterra. Esse com VAR, sem VAR, esse era golaço mesmo.
0: Saiu hoje uma nova pesquisa com as intenções de votos para presidente. Vamos ver.
3: No principal cenário de primeiro turno do levantamento BTG Nexus, o presidente Lula lidera com 42% das intenções de voto, a mesma pontuação da última pesquisa no dia 15 de junho. Já o senador Flávio Bolsonaro foi de 33% para 34%. Ronaldo Caiado, do PSD, aparece em terceiro, com 5%. Renan Santos, do Missão, vem logo depois com 4%. Romeu Zema tem 3% e Joaquim Barbosa 1%. Num eventual segundo turno entre Lula e Flávio Bolsonaro, empate técnico. O presidente aparece com 47% das intenções de voto contra 44% do senador. A diferença, que era de 6 pontos na última pesquisa, caiu para 3. Contra o ex-governador de Goiás, Ronaldo Caiado, Lula oscilou de 48% para 47%, dentro da margem de erro. Já o pré-candidato do PSD manteve os 39% do último levantamento. No cenário contra Romeu Zema, do Novo, Lula foi de 49% para 48% das intenções de voto. O ex-governador de Minas também oscilou um ponto dentro da margem de erro, de 39% para 38%. Contra Renan Santos, Lula tem 48% contra 36% do líder do MBL. 2.009 pessoas foram ouvidas entre os dias 26 e 28 de junho. A margem de erro é de 2 pontos percentuais. O levantamento completo você confere no site da Band.
2: O presidente Lula tem até sábado para anunciar novos programas. Hoje ele lançou mais um para pessoas endividadas. Veja agora como foi o dia dos pré-candidatos ao Planalto.
4: Pela lei eleitoral, o presidente Lula tem até sábado, 4 de julho, para participar de inaugurações de obras públicas e de eventos oficiais com anúncios de benefícios. Hoje ele lançou uma nova etapa do programa Desenrola. Desta vez, voltado para quem não está com as dívidas bancárias vencidas. O programa foca principalmente nos trabalhadores informais e estudantes do FIES, o Fundo de Financiamento Estudantil. A expectativa é que as novas linhas de crédito cheguem a mais de 600 mil pessoas. A avaliação da equipe econômica é que os adimplentes também enfrentam dificuldades financeiras e podem se beneficiar da troca de dívidas mais caras por outras com custo menor. Para o governo, as medidas não vão trazer risco de inflação. Flávio Bolsonaro, pré-candidato do PL, viajou para a Argentina neste fim de semana. Ele se reuniu com empresários e com o presidente do país. Javier Milei declarou apoio ao senador. Afirmou: "Vem aí a maré azul para o Brasil." O termo é usado por conservadores para descrever o avanço de partidos de direita nas eleições latino-americanas. Depois do encontro, Flávio falou em um tesouraço para diminuir os impostos no Brasil.
5: Não adianta o governo querer gastar mais de 4 bilhões de reais para fazer propaganda, para mentir para o povo brasileiro, tentar enganar o povo brasileiro, quando na realidade sabe que no mercado o dinheiro não fecha a conta.
4: Renan Santos, pré-candidato do Missão, segue em viagem ao Rio Grande do Sul. Hoje ele concedeu entrevistas. A Rádio Bandeirantes defendeu novas reformas na economia.
23: A gente não pode fazer uma mini reforma, uma reforma que enxugue gelo. Nós precisamos de um reformão.
6: gente vai precisar mexer na Previdência, a gente vai precisar mexer nos gatilhos, nas indexações, nos subsídios, nos supersalários.
4: Ronaldo Caiado, pré-candidato do PSD, participou de um debate em São Paulo. O evento foi fechado à imprensa. Romeu Zema, pré-candidato do Novo, não teve agenda pública.
3: Lojas fechando as portas mais cedo. Brasileiros mudam a rotina para ver o jogo da seleção. A vitória dramática no finalzinho trouxe alegria para essa segunda-feira atípica. Agora é pensar no próximo adversário. Já já tem muito mais da Copa do Mundo aqui no Jornal da Band.
0: A seguir, agora é oficial, candidata da direita, Keiko Fujimori, vence eleição presidencial no Peru contra rival da esquerda.
3: João Fonseca vence tenista espanhol e avança para a segunda rodada do torneio de Wimbledon em Londres. Os detalhes daqui a pouquinho aqui no Jornal da Band.
0: Não sai daí.

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2: 3 minutos para as notícias da sua região.
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2: Um vento mais gelado não espanta a torcida também em São Caetano do Sul, onde a Avenida Goiás segue bloqueada nos dois sentidos entre as ruas Espírito Santo e Amazonas. E as alternativas são as paralelas mais próximas ou do outro lado dos trilhos da CPTM, Avenida do Estado, com boas condições. 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
1: Estão abertas as inscrições para a prova que avalia a formação dos professores no Brasil. Na última edição, mais de um terço dos participantes não conseguiram atingir o nível mínimo esperado.
2: A Mariana se torna pedagoga esse ano e está se preparando para a nova prova nacional do docente. Ela até foi bem no ano passado, mas percebeu que o mercado de trabalho vai valorizar cada vez mais uma boa nota no exame.
3: A princípio eu fiz por obrigação para conseguir me formar, mas agora eu acredito que eu vou me inscrever de novo para fazer no final do ano, mais uma vez, quem sabe, para superar a nota.
2: A Rebeca teve um ótimo resultado em 2025. Primeiro ano em que essa prova substituiu o ENAD, Exame Nacional de Desempenho dos Estudantes, e foi obrigatória para quem estava no último ano da faculdade.
4: A prova em si, achei bem concisa, bem tranquila. Tudo que eu vi dentro da prova, eu já tinha visto dentro do curso.
2: A edição de 2026 está com as inscrições abertas até o dia 3 de julho. E acontece em 20 de setembro. Além de facilitar a contratação de educadores, também avalia a qualidade da formação dos professores aqui no país. Em 2025, foram mais de 760 mil participantes no exame. Um terço deles não conseguiu atingir o nível mínimo esperado. Além disso, quem estava se formando em matemática teve um desempenho pior. Metade não teve o conhecimento básico esperado. No grupo de 82 mil estudantes que está saindo da faculdade, outro dado chamou a atenção. 4 em cada 10 não têm condições de dar aula, segundo o exame.
5: Não tem como melhorar a formação inicial sem que haja uma profunda reorientação dos cursos de formação inicial, tanto os cursos presenciais como os cursos à distância. Essas instituições formadoras, elas precisam, de fato, prestar muita atenção nesses resultados para melhorar o seu perfil de formação inicial.
6: Vamos agora à previsão do tempo. O sul do país, castigado pelas chuvas no fim de semana, segue em alerta, viu? A frente fria que atuava sobre a região se afasta agora para o oceano, mesmo assim o tempo segue fechado. O perigo maior é entre o extremo norte do Rio Grande do Sul, região de Serra e Planalto de Santa Catarina. E aí vem aquele combo completo, tempestades com raios, rajadas de vento e tem chance até de granizo. Os temporais podem atingir também o sul do Paraná. No restante do país, chuva mais localizada no litoral do Nordeste e em parte do Norte. Agora, já em quase todo o Sudeste e no Centro-Oeste do país, aí o sol volta com força, umidade cai, vai dar para sentir calor, viu gente? É exatamente o que acontece amanhã na capital paulista. Amanhece ali fresco, 15 graus, depois esquenta até os 27 graus. Como a chuva só volta na sexta-feira, vai dar para lavar os agasalhos, a camisa da seleção, vai dar tempo. Olha, também não chove no Rio de Janeiro, máxima de 30, calor por lá. Calor também, 30 graus em Manaus, mas aí com chance de chuva forte. E chove forte ainda em Salvador, 27, e em Floripa, mais frio, 18, com chuva também.
1: E a gente volta a falar sobre a busca por vítimas dos terremotos na Venezuela. Moradores reclamam da falta de ajuda dos militares. Os detalhes com o enviado especial da Band, Ian Boechat.
7: No quinto dia desta tragédia, de dimensões ainda difíceis de serem calculadas, venezuelanos seguem a buscar seus mortos com as próprias mãos. Com placas improvisadas, pedem ajuda e reclamam da falta de apoio dos militares da Força Armada Nacional Bolivariana. É uma tarefa árdua, minimizada agora com a chegada de mais de 1.500 resgatistas profissionais vindos de mais de 20 países do mundo.
8: As chances de encontrar sobreviventes são cada vez menores, mas aqui tem uma equipe brasileira que veio do Brasil, mais de 130 brasileiros estão na Venezuela nesse momento. Estão agora tentando encontrar uma criança de 9 anos que está soterrada debaixo desses escombros aqui. Os resgatistas brasileiros reconhecem que é muito difícil que essa criança esteja viva, já fizeram chamadas, mas seguem tentando.
7: Cães farejadores vasculham o local.
9: O primeiro procedimento é tentar ver se o cão indica um ponto específico dentro da dos escombros para a gente começar a atuar.
7: Técnicos da Anatel, que também estão aqui, usam antenas especiais para detectar sinais de aparelhos celulares que ainda possam estar ligados entre os escombros.
10: A gente começa o trabalho de busca, de entrar nas edificações, rompendo os materiais, fazendo escoramentos, trazendo segurança, por mais que o cenário seja bastante de risco bastante alto, para que a gente possa encontrar essas pessoas com vida.
7: Mais adiante, bombeiros de São Paulo encontram um brasileiro que sobreviveu à tragédia. Sua namorada, no entanto, permanece soterrada.
11: Tragédia dura. O prédio desabou do sétimo andar em diante e tudo colapsou aqui. Felizmente a minha namorada estava lá. E agora o objetivo é encontrar ela, né?
7: Não muito distante dali, militares da Marinha montaram um hospital de campanha. Tem estrutura para receber venezuelanos feridos, doentes e até mesmo para realizar cirurgias de emergência.
12: A capacidade do hospital de atendimento diário, após ele estar completamente estabelecido, que ainda falta chegar um outro voo trazendo alguns equipamentos e pessoal que não puderam vir ainda, será de 150 atendimentos por dia. Com um cirurgião, com um anestesista, com equipamentos de imagem, raio-x, com ultrassom. Temos a capacidade de internação em até 10 leitos.
7: O trabalho por aqui ainda está só começando.
6: E tem mais ajuda para a Venezuela saindo daqui do Brasil. Um novo contingente do Corpo de Bombeiros de São Paulo e de Minas Gerais embarcou para reforçar a missão humanitária. São 35 homens que irão atuar nas ações de busca e resgate nas regiões afetadas pelos terremotos. O avião da FAB também está levando geradores de energia e um sistema de internet via satélite, fundamentais para o sucesso das operações. A Agência da ONU para Refugiados também atua na Venezuela. O Instituto Band apoia e você também pode ajudar. Aponte o celular para o QR Code que aparece aí na sua tela para acessar a página da Acnur que recebe as doações.
1: Enquanto a situação se agrava na Venezuela, a população cobra o governo por mais ações. É o que mostram os repórteres das agências Aliança Informativa Latino-Americana e Inex, que são parceiras da Band.
13: Todo o trabalho de resgate, pelo menos a maioria do trabalho de resgate, é feita por civis, por voluntários. Pessoas que simplesmente colocam um capacete, luvas, uma pá, aquele colete luminoso que brilha no escuro, algumas vezes nem isso.
1: Tem havido muita crítica, com dedos apontados para o governo, o regime de Maduro e Chávez, antes dele, sobre a falta de investimento econômico e de infraestrutura. Caracas e as principais áreas urbanas receberam atenção, mas as áreas periféricas foram negligenciadas e coube aí a população procurar por sobreviventes.
13: Uma coisa que eu percebo que falta aqui é máquina, é maquinário, é equipamento pesado, é o braço de ferro que falta para revirar, imagina, pedaço de prédio, cimento, parede. Então tem muita gente que está soterrada, que está desaparecida, e as pessoas aqui, esses voluntários, conseguem escutar, mas não conseguem chegar até essas pessoas porque não tem o equipamento necessário, os recursos necessários. Revela uma resposta bastante escassa, bastante limitada do Estado venezuelano.
14: Há muito temor
15: entre... Há muito medo entre os venezuelanos, especialmente entre aqueles que estão vivendo ou dormindo fora de casa, porque temem desabamentos ou mais tremores. Em breve, as autoridades devem começar um protocolo de vistoria da infraestrutura viária e também de todas as estruturas que foram afetadas. As atividades escolares vão continuar suspensas, ainda sem previsão de retorno.
16: Reiniciar-se novamente.
6: Bom, daqui a pouco a gente traz mais informações da Venezuela. O Canal Livre, deste domingo, discutiu a importância histórica da independência da Bahia. O programa será reapresentado hoje às 11 da noite na Band News TV.
14: Mas é um marco muito simbólico e a gente tem que saber disso, todos os brasileiros têm que saber disso, porque como o Mitri comentava antes, não é uma data baiana, é uma data nacional, uma data de importância enorme. E a violência da ação do Crocken e do, especialmente do Labatut, para quem não sabe, o Labatut era um Pierre Labatut, era um mercenário, né? Um general, mas mercenário, egresso das lutas napoleônicas, estava lá na Bahia na Batalha de Pirajá, já famosa, que a gente tem que falar, e o Labatut entra rachando e mata mais de 80 pessoas, alguns dizem que 200. Aqueles que dizem que foi um passeio de tropas e que não teve guerra e sangue estão tirando o mérito dos brasileiros. Os brasileiros lutaram, se sacrificaram e morreram.
1: E a gente volta a falar da Copa do Mundo, então, hora de retomar nossa conexão com ele, com Elia Júnior, lá dos Estados Unidos. Elia, nosso próximo adversário sai do jogo de amanhã, Noruega e Costa do Marfim, e vai escalando a dificuldade, né? O grau de dificuldade aumenta, né, Elia? E o nervosismo também, não?
17: Você tem toda a razão, Eneg. É o seguinte, o funil vai estreitando e o sarrafo vai subindo. Claro que aí o grau de dificuldade também aumenta. O jogo é amanhã em Dallas, ou seja, temperatura muito parecida com aqui, a de Houston. A grande vantagem, lá como cá, o estádio também é climatizado. Isso significa que o time da Noruega não vai perder na condição física, porque a temperatura dentro do estádio de Dallas também será de 22 graus. É fato, a Noruega hoje não é só mais Erling Haaland. Ela tem o Solotte, tem também o Odegaard, que é jogador do Arsenal, mas eu tenho cá com os meus botões que a Costa do Marfim vai aprontar. Alô, Júlio Gomes, é você.
18: Na Copa das Estrelas, os olhos estão todos em Haaland. 4 gols no Mundial, 2 a menos do que Messi. O atacante, apelidado de Cometa, vai jogar pela primeira vez um jogo eliminatório com sua seleção. É a hora dele. A Noruega treina sob um calor de 36 graus, mas a boa notícia para ela e para a Costa do Marfim é que o jogo em Dallas será disputado em estádio coberto e climatizado. Quem vencer vai ser adversário do Brasil nas oitavas de final.
19: O Brasil já jogou com essas duas seleções em Copas do Mundo. Em 2010, ganhou da Costa do Marfim o único duelo até hoje. Em 98, perdeu para a Noruega, um jogo que está na memória deles, até de quem era bebezinho.
20: A pele é dele, Rekdal! Gol da Noruega!
18: O Meyerberg tinha só 4 meses de idade.
21: Eu sinto como se tivesse vivido aquilo, de tanto que ouvi sobre o jogo. Os brasileiros são ídolos de vários dos nossos jogadores. Se nos enfrentarmos, vai ser um sonho virando realidade.
18: No caminho, no entanto, está a Costa do Marfim, que entregou caro a derrota para a Alemanha na primeira fase. Neste jogo, o mundo conheceu Diomandé, 19 anos, e na mira do Paris Saint-Germain.
22: Apaguei minhas redes sociais e essas coisas estão com meu empresário. Meu foco e meu sonho são jogar a Copa do Mundo pelo meu país.
17: É isso, olha, eu estou cruzando os meus dedinhos aqui para que a nossa adversária no próximo domingo seja a seleção da Noruega. Costa do Marfim é um time muito mais físico, melhor preparado, mais forte e muito habituado a esse calor. E com um detalhe, o jogo do próximo domingo é em New Jersey. E lá, ó, lá o estádio não é climatizado. Por isso, se der Costa do Marfim, ai, ai, ai, ai, ai, a cuíca vai roncar. Voltamos a São Paulo.
23: Obrigada, Eli. Amanhã saberemos e falaremos sobre isso. Beijo para você. Vamos ver como é que foi essa segunda-feira diferente aqui para nós, né? Portas fechadas ao meio-dia, avenidas vazias, em pleno dia útil. Trabalhadores foram liberados mais cedo para acompanhar o jogo do Brasil contra o Japão. Que bom que valeu a pena.
24: Aqui, ninguém pensou em prorrogação.
25: Não mesmo. Meio-dia em ponto, 11h59, estamos fechando essa porta.
24: Para muitos trabalhadores, o expediente terminou mais cedo, por causa do jogo do Brasil.
26: Aqui na Saara, um dos principais centros comerciais do Rio, deu meio-dia, as lojas já começaram a fechar as portas. Tem que correr, irmão?
27: Tem que correr, até porque tem jogo do Brasil hoje, né?
28: Com certeza, né? Não tem como perder esse jogo, Brasil-Japão.
26: Em cima da hora, o Carioca teve que mudar o esquema tático para não perder a partida. É que uma greve de ônibus embolou o meio de campo e muita gente teve que se virar para assistir o jogo.
0: Esperando já tem meia hora para ir para Madureira, lá para casa do meu amigo, mano. Tá passando nenhum. Aí tive que pedir a moto. Eu tô atrasado, já vai ter churrasquinho.
2: Pedi uma moto aqui, mas até agora também nada. É, vou ter que ir a pé para casa daqui a pouco.
3: Aqui em Salvador, a cidade entrou no clima de feriado. Bancos fechados, lojas baixando as portas e ônibus rodando até meio-dia.
4: Chega a assustar, sim. Quando você chega e vê as lojas fechando, o povo em torcida pelo Brasil, é maravilhoso.
3: Quem conhece a Avenida 7 de Setembro, centro de Salvador, sabe que ficar assim no meio dela, em pleno dia útil, é uma experiência no mínimo arriscada e praticamente impossível por conta do trânsito intenso. Mas não hoje, exatamente no dia em que uma cidade inteira pediu licença para ficar em frente à TV. A justificativa para deixar o trabalho de lado era nobre. O expediente foi coletivo, mas nos bares e restaurantes.
5: Agora tá sendo bom para dar uma refrescada, para ver o jogo com mais calma, para torcer pela seleção.
8: Não foi só Carlo Ancelotti, técnico da seleção, que teve que pensar em esquema tático para hoje não, viu? O torcedor também teve que se preparar. Sair mais cedo, escolher esse ou aquele caminho para evitar do trânsito. Escolher o melhor horário para não pegar o ônibus lotado ou encarar o metrô.
9: Eu vim, cheguei agora há pouco e já tô levando as coisas do escritório para casa, porque depois do jogo é vida normal.
8: E você foi convocada para ver o jogo aonde hoje?
27: Em casa mesmo, com a família.
8: Vai ver com quem?
27: Com os meus amigos.
8: Aproveita e já fala o placar.
27: Vai ser 2-1, São Brasil.
8: Pé quente, né?
27: Pé quente.
1: Depois de formar a maioria para liberar os penduricalhos para juízes e promotores que estavam travados, ministros do Supremo agora divergem sobre os valores. Tem quem defenda o pagamento integral que ignora o teto da Constituição.
28: A decisão vale para valores devidos antes do julgamento de março deste ano, como férias não tiradas, licenças-prêmio e plantões. O julgamento vai até esta terça no plenário virtual, onde os ministros votam sem debate público. Quatro ministros discordaram que os valores retidos sejam liberados com a limitação do pagamento a até 35% do teto constitucional de R$ 46.300. Luiz Fux, André Mendonça, Dias Toffoli e Cássio Nunes Marques divergiram e votaram para permitir o pagamento integral dos benefícios que estavam travados. Para os ministros, esses benefícios são direitos adquiridos por quem deixou de tirar férias ou trabalhou em plantões por necessidade do serviço. E, nesses casos, poderiam receber a indenização completa. Os ministros divergentes também votaram para manter válidas as

0: vistas, o impacto nas contas públicas é inevitável.
1: Haverá um comprometimento significativo das finanças públicas, não tenha dúvida de que isso pode gerar, por parte dos outros poderes, né, pedidos semelhantes a este aí.
0: Falta apenas o voto da ministra Carmen Lúcia.
2: Voltamos a falar da nova fase do programa Desenrola, anunciada hoje pelo governo federal. Agora, para quem está com dívidas, mas com as parcelas em dia. Juliana Rosa, boa noite para você. Como é que vai funcionar isso?
3: Gostei que você veio toda de verde. Estou com um cordãozinho aqui também verde. Tudo bom, Adriano Oineg? Boa noite para você também. Olha, o objetivo do governo é oferecer a possibilidade de trocar a dívida cara por outra mais barata. O programa se chama Desenrola Adimplente. É diferente do anterior, o Desenrola 2.0, que era destinado para quem estava com dívidas em atraso. Esse é quem está com as dívidas em dia. Quem pode aderir? Só trabalhadores informais com carteira assinada não pode. Quem tem crédito pessoal não consignado e uma dívida de até 15 mil reais. Juros oferecidos, 1,99% ao mês e pode renegociar até 90% do valor original da dívida. Por enquanto, só a Caixa e o Banco do Brasil aderiram. É possível fazer a portabilidade de uma dívida de um banco privado. Olha, reduzir juros é ótimo negócio. Qual é o risco? O governo já anunciou mais de 200 bilhões de reais em medidas que aumentam a dívida do país e abrem espaço para as pessoas consumirem mais. E o próprio Banco Central disse agora recentemente que as medidas têm dificultado a queda da inflação e dos juros. Então, pode dar um alívio temporário, mas depois enrola novamente a saúde financeira das pessoas, das empresas. A gente precisa se livrar, né, Oineg e Adriana, desse ciclo vicioso no Brasil, né?
4: Isso aí. Obrigado, Juliana.
3: Tchau, tchau.
4: Tchau, até amanhã. Agora, a onda de calor extremo que se espalha por mais países da Europa. A gente tem falado disso ao longo dos dias. Na França, onde mais de 1.000 mortes foram registradas, os impactos são maiores do que era previsto.
5: O céu limpo de Paris anuncia. A rápida chuva do fim de semana não foi suficiente. Sobrou o vento para amenizar o mormaço. Mas os termômetros vão voltar a subir neste fim de semana por toda a França. E isso preocupa muito as autoridades, já que os hospitais por aqui estão sobrecarregados com a recente onda de calor. Desde a quarta-feira passada, a França registrou mais de 1.000 mortes além do esperado por causa das altas temperaturas. A maioria delas de pessoas com mais de 65 anos que morreram em casa. Só que o número pode ser ainda maior, pois nem todos os dados foram contabilizados. Neste supermercado no leste do país, o desespero fez os clientes brigarem por ares condicionados e ventiladores. Na Alemanha, uma multidão recebe com alegria o refresco trazido pelos canhões d'água. O domingo foi o dia mais quente da história do país. 41,7 graus. No Vaticano, centenas de fiéis suportaram um calor de 40 graus para assistir à missa dominical do Papa Leão XIV.
6: Buongiorno.
5: Em Budapeste, na Hungria, 38 na sombra. Enquanto se refrescam em fontes, moradores lidam com interrupções na geração de energia. A onda de calor iniciada em 20 de junho é a mais intensa já registrada na Europa. E as altas temperaturas começam a ter efeitos em países até mesmo fora do continente. No oeste da Turquia, um grande incêndio florestal ameaça atingir áreas residenciais.
2: Voltamos a falar sobre a crise humanitária na Venezuela. O enviado especial da Band, Ian Boechat, está ao vivo com a gente e traz as últimas informações sobre as vítimas dos terremotos. Ian, boa noite.
7: Boa noite, Adriana. Boa noite, Oineg. Trabalhos de busca continuam aqui atrás de mim, em Caracas. Maquinário pesado, muita gente trabalhando na tentativa ainda de encontrar sobreviventes. É bem verdade que as chances agora vão diminuindo radicalmente. O prazo ideal para encontrar alguém com vida numa situação como essa é de 72 horas, mas passados 5 dias, as esperanças vão diminuindo. Mas enquanto essas esperanças diminuem, a raiva, a revolta do povo venezuelano contra o governo cresce. Houve uma demora imensa com o atendimento do desastre aqui na Venezuela. Por dias, áreas e áreas diferentes, regiões do país.

0: Então, tiveram atendimento algum das forças de segurança, dos bombeiros, da defesa civil. Só a partir de ontem, com a chegada das ajudas humanitárias internacionais, é que o processo começou a se acelerar. Mas, infelizmente, que tem saído dos escombros são muito mais mortos do que vivos. O trabalho ainda vai durar por muito tempo, até que todos esses escombros, toda essa destruição seja removida e todos os corpos, todos os mortos sejam contados. Adriana.
1: Obrigado pelas informações. A polícia da Alemanha prendeu o atirador que abriu fogo em um centro de acolhimento para jovens. Um segundo suspeito foi detido. Seis funcionários do abrigo morreram, sendo quatro mulheres e dois homens. A motivação do ataque ainda é investigada, mas a suspeita é que o atirador estava envolvido numa disputa pela guarda da filha.
2: Ataques no fim de semana aumentaram as incertezas sobre o futuro do cessar-fogo entre Estados Unidos e Irã.
3: Na última ação, forças americanas disseram ter atingido 10 alvos militares iranianos no interior e na costa do país. Enquanto o Irã voltou a bombardear bases dos Estados Unidos no Kuwait e Bahrein. A Casa Branca insiste que ainda existe espaço para a diplomacia. O presidente Donald Trump anunciou que representantes americanos e iranianos deveriam se reunir nesta terça-feira em Doha, no Catar, para discutir o futuro das negociações e tentar consolidar a trégua. Mas o encontro anunciado por Trump virou motivo de um novo impasse. Poucas horas depois, o governo iraniano negou que qualquer reunião estivesse marcada. Apesar dos novos ataques, a navegação de petroleiros pelo Estreito de Hormuz continua, mas em menor escala. No Líbano, os confrontos prosseguem, apesar do cessar-fogo assinado na sexta-feira entre Israel e Líbano, com participação dos Estados Unidos. O grupo islâmico Hezbollah, que resiste à ocupação israelense no sul do país, não participou do acordo.
1: O tenista João Fonseca estreou com vitória no torneio de Wimbledon. 3 sets a 0 contra o espanhol Roberto Bautista. O brasileiro, 19 anos ele tem, mostrou pontaria no saque e terminou a partida com 14 aces. Foi muito bem. Com o resultado, ele avança para a segunda rodada do Grand Slam, que é disputado na grama de Londres.
2: Com 100% das urnas apuradas, Keiko Fujimori foi eleita presidente do Peru 3 semanas depois do segundo turno. A candidata de direita conquistou 51% dos votos contra 49% do candidato da esquerda, Roberto Sanches. A diferença foi de 49.600 votos. Apesar do resultado, a Justiça Eleitoral ainda não declarou a vitória de Fujimori, o que deve acontecer até sexta-feira. Sanches indicou que não aceitaria o resultado e convocou protestos.
1: Bom, e o Paraguai acabou de derrotar a Alemanha
2: nos pênaltis.
1: Nos pênaltis, jogo emocionante. Se a gente achou o nosso emocionante, imagina o que foi esse para os alemães e para os paraguaios,
2: né? No sexto pênalti, né?
1: Impressionante. Bom, a fase decisiva da Copa do Mundo já está rolando com duas seleções, aliás, três garantidas nas oitavas de final. Claro, e o Brasil é uma delas. Primeira seleção classificada foi o Canadá. Depois de vencer a África do Sul por 1 a 0, o canadense agora espera o resultado do confronto nessa noite ainda entre Holanda e Marrocos. O Brasil, com a vitória para lá de emocionante, em cima do Japão, por 2 a 1, aguarda o vencedor de amanhã, Costa do Marfim, Noruega, às 2 da tarde. E a festa brasileira pelo mundo, Adriana.
2: Vamos mostrar?
1: Vamos lá.
2: Em Tóquio, capital japonesa, a invasão verde e amarela no famoso cruzamento de Shibuya. Os brasileiros saíram lá para o meio do grande cruzamento para gritar Brasil. Vamos ouvir um pouquinho. E em Bangladesh, torcedores foram à loucura com o gol de Gabriel Martinelli. A festa foi numa universidade da capital do país asiático que não tem tradição no futebol e adota a nossa seleção em época de Copa do Mundo. Obrigada pela sua companhia. Outras notícias logo mais no Jornal da Noite. E o Jornal da Band está de volta amanhã.
1: Você fica agora com a novela Guerra das Rosas. Boa noite e amanhã tem mais.
2: Tchau, tchau. Até amanhã.
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6: Eu sou o Sérgio Weib e está começando agora o Minuto do Empreendedor, apresentado pelo banco BTG Pactual Empresas, que tem entre os seus propósitos ajudar você, empresário e empreendedor, a alcançar o sucesso. Comigo, André Guilmon, CEO da Brasil Agro. André, quais valores e atributos você recomenda aos jovens empresários e empreendedores para que eles alcancem o sucesso?
7: Tem que começar com uma pitada muito grande de resiliência e humildade. Essa abnegação pela resiliência e pela humildade faz você aprender, faz você se desenvolver. Então é por aí que vocês têm que começar, com resiliência, com humildade de saber dizer, eu não sei, quero aprender e quero me desenvolver. É a fórmula do sucesso.
6: Fórmula que permitiu o sucesso do André Guilmon. Presente aqui no Minuto do Empreendedor, apresentado pelo BTG Pactual Empresas.

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1: O Jornal da Band volta nesta terça-feira, às 7h20 da noite, logo depois de O É da Coisa, com o Reinaldo Azevedo, com Alexandre Bentivoglio e também com o Carlos Costa. E você que está na programação da Band News FM, ó. Como você ouviu na voz do Eduardo Ineg e também de Adriana Araújo, Paraguai 4, Alemanha 3. Paraguai 4, Alemanha 3, no tempo normal 1-1. O Paraguai eliminou a Alemanha e vai para as oitavas de final da Copa do Mundo. Paraguai vai enfrentar a França ou Suécia. E de uma coisa já temos certeza: o Brasil vai continuar como o maior campeão mundial por mais uma edição. A Alemanha perde a chance de igualar os 5 títulos da seleção brasileira. Disso, a gente talvez possa ficar tranquilo. O Brasil ainda tem chance de chegar ao Hexa. Venceu hoje o Japão por 2-1 de virada. E daqui a pouco tem Holanda e Marrocos, a partir das 9h30 da noite, com o Silva Júnior no recado, com o Renato Manso e também com o Lucas Belotti.
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5: Está começando agora um Minuto da Cibersegurança. Na minha companhia, fundador e CEO da Eritron, João Braz. João, como os criminosos escolhem as empresas que eles querem atacar? Quais são as principais vulnerabilidades que elas apresentam?
6: Basicamente, a escolha é feita através de um binômio. Esse binômio é os ativos que tem dentro dessa empresa, ou seja, eles estão buscando um tesouro tecnológico, seja dinheiro, dados, e quem tem um muro mais baixo, ou seja, a empresa que acaba negligenciando mais a segurança. Isso faz com que, em pouco tempo, eles consigam adentrar. Eles sempre procuram a empresa mais frágil.
5: Digo uma dica para as pessoas que nos escutam e nos assistem, né, João? Vale muito a pena prestar atenção e investir em cibersegurança, onde o maior risco da sua companhia é os seus ativos, os seus dados. Este é o Minuto Cibersegurança.
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2: Curva de juros em alta. O mercado financeiro voltou a elevar as expectativas para a inflação brasileira. Projeções apontam para uma inflação de 5,3% em 2026, 4,1% em 2027 e 3,7% em 2028. O mercado financeiro reagiu com forte movimento na curva de juros. Enquanto as taxas de curto prazo recuaram, os juros de mais longo prazo subiram de forma significativa, indicando uma maior preocupação dos investidores com uma inflação mais duradoura. Um dos indicadores que ajudam a medir essa percepção é a chamada inflação implícita nos títulos públicos. Para títulos com vencimentos mais longos, a inflação implícita passou a operar em patamares próximos a 5,8%. É isso, um abraço e até a próxima.
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0: Eu sou o Sérgio Weib e está começando agora a coluna Giro Business. Tema da semana, o setor mobiliário e o setor de varejo. E na minha companhia, fundador e CEO da Madeira Madeira, Daniel Scandian. Scandian, muito bom tê-lo aqui no Giro Business, dado nosso propósito. Levar às pessoas conhecimento, informações importantes e curiosas. E com você, sobre o setor de varejo e sobre o setor mobiliário. O setor imobiliário é um setor que movimenta bilhões de dólares e bilhões de reais aqui no Brasil, pela sua escala, pelo número de residências que existem e também pela adaptação e pela inovação aplicada. Nesse sentido, falando de bastidores, quais são os pontos positivos que o Brasil oferece na sua cadeia, tornando esse setor sustentável? E fazendo um contraponto, Daniel, quais são os pontos negativos que atrapalham?
1: Bom, acho que pela natureza de imóveis, que é um produto pesado, volumoso, a logística ela tem um custo muito impactante na produção, né, desde a matéria-prima até o produto final. Como a gente tem floresta e tem uma indústria nacional, o Brasil é muito competitivo no setor. Dificilmente importadores conseguem ter um preço mais competitivo que o nosso aqui no Brasil.
0: E os pontos negativos que atrapalham poderiam ser revistos?
1: Bom, acho que não é novidade que, logicamente, os juros, o custo de capital para poder fazer investimento, modernizar a indústria, né, e ganhar competitividade, logicamente, é um dos pontos que mais prejudica a nossa competitividade nacional.
0: E a situação macroeconômica do Brasil hoje? Falando de juros, falando de inflação e falando de inadimplência.
1: Bom, eu acho que é uma combinação que está tendo, né, muito rara. Infelizmente, você tem o poder de consumo com um juros muito alto. Então, realmente, o Brasil tem passado um momento muito difícil e a gente espera que passe logo.
0: Fica a torcida do Giro Business para que, de fato, os juros caia, permitindo uma indústria mais sustentável, como no caso da indústria imobiliária e do varejo, representada aqui pelo fundador e CEO da Madeira Madeira, Daniel Scandian.
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4: O nosso ouvinte Marcelo, de Sorocaba, escreve contando que o cachorro dele consegue andar pela casa durante a noite com a luz totalmente apagada e não esbarra em nada. Eles enxergam super bem, Manu? Olha, Marcelo, os cães não enxergam no escuro absoluto, mas eles enxergam muito melhor do que a gente em ambientes com pouca luz. Isso acontece porque eles possuem mais células chamadas bastonetes na retina, que são especializadas em captar luminosidade. Além disso, apresentam uma estrutura chamada tapetum lucidum, uma espécie de espelho natural que reflete a luz dentro do olho e aumenta a eficiência da visão noturna. É justamente essa estrutura que faz com que os olhos dos cães brilhem quando iluminados à noite. Por isso, ao entardecer ou em ambientes pouco iluminados, eles costumam se orientar muito melhor que a gente. E além do que, o seu cachorro tem um órgão que é mais importante ainda que a visão, que é o olfato. Ele já se acostumou com o caminho, ele sabe onde está tudo, sente o cheiro de tudo, já mapeou sua casa e ele anda sem tropeçar, mesmo se não enxergasse nada, entendeu? E aí, juntando uma coisa com a outra, ele é um ninja da locomoção noturna. Participe também da nossa coluna enviando sua dúvida para elbicho@bandnewsfm.com.br ou então pelo meu Instagram, Manu Carsten.
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6: O Flamengo está em Portugal desde o último domingo e o time seguirá a pré-temporada no país e retornará ao Rio de Janeiro no dia 12 de julho. O Flamengo ficará em Algarve e na cidade vai realizar 3 amistosos contra o River Plate da Argentina no dia 3 de julho, o Lausanne da Suíça no dia 8 de julho e o Benfica no dia 11. Os 3 jogos serão no estádio Algarve. O Flamengo viajou com o elenco quase completo e apenas os jogadores que estão ou estavam na Copa do Mundo não viajaram com a delegação. O time carioca Carioca até agora não contratou reforços. No Santos, o executivo de futebol, Alexandre Matos, disse que o clube vai priorizar a categoria de base em vez de ir ao mercado na próxima janela de transferências. O Peixe vive um momento financeiro delicado, tendo convivido com atrasos no pagamento de salários e direitos de imagem. Com o elenco enxuto, a aposta da diretoria é na capacidade do técnico Cuca em poder extrair o melhor dos jogadores. Para o presidente Marcelo Teixeira, o mercado está muito inflacionado e tudo será feito dentro da realidade do clube. Dito tudo isso, eu diria, eu quero é mais.
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0: Eu sou o Sérgio Weib e está começando agora o Minuto do Empreendedor, apresentado pelo banco BTG Pactual Empresas, que tem entre os seus propósitos ajudar você, empresário e empreendedor, a alcançar o sucesso. Comigo, André Guilmon, CEO da Brasil Agro. André, quais valores e atributos você recomenda aos jovens empresários e empreendedores para que eles alcancem o sucesso?
10: Tem que começar com uma pitada muito grande de resiliência e humildade. Essa abnegação pela resiliência e pela humildade faz você aprender, faz você se desenvolver. Então é por aí que vocês têm que começar, com resiliência, com humildade de saber dizer, eu não sei, quero aprender e quero me desenvolver. É a fórmula do sucesso.
0: Fórmula que permitiu o sucesso do André Guilmon. Presente aqui no Minuto do Empreendedor, apresentado pelo BTG Pactual Empresas.
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14: 8 horas e 48 minutos, atualização do noticiário desta segunda-feira, dia 29 de junho de 2026. O governo federal publica a medida provisória que institui os programas Desenrola Adimplentes e Fies Empreendedores. Desta vez, o programa é voltado para quem não está com as dívidas bancárias vencidas. A medida foca principalmente nos trabalhadores informais e estudantes do Fundo de Financiamento Estudantil. A expectativa é que as novas linhas de crédito cheguem a mais de 600 mil pessoas. A avaliação da equipe econômica é que os adimplentes também enfrentam dificuldades financeiras e podem se beneficiar da troca de dívidas mais caras por outras com custo menor. Para o governo, as medidas não vão trazer risco de inflação. A maioria dos brasileiros diz não lembrar ou não saber citar o nome de um deputado federal ou senador em exercício. As informações são do Datafolha. Perguntas inéditas mostram que 68% não mencionam um integrante da Câmara dos Deputados e 75% nenhum do Senado. A maior parte também diz não lembrar em quem votou há 4 anos, 67% no caso de deputado federal e 66% no caso das escolhas de senador e deputado estadual. A margem de erro do levantamento é de 2 pontos percentuais para mais ou para menos. O Datafolha ouviu 2.004 pessoas com 16 anos ou mais em 139 cidades nos dias 17 e 18 de junho. A Suprema Corte dos Estados Unidos derruba um precedente de quase 100 anos e amplia os poderes do presidente Donald Trump. O tribunal autorizou o republicano a demitir uma comissária da agência federal que regula a concorrência no país americano. A maioria conservadora dos juízes invalidou a estabilidade dos membros do órgão regulador por 6-3. Trump comemorou a decisão histórica na rede social. A nova jurisprudência reverte o entendimento de 1935 que protegia os líderes das agências da destituição presidencial.
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14: E aí, torcedor, você já se recuperou das fortes emoções de hoje à tarde, de Brasil 2, Japão 1? Agora há pouco, mais fortes emoções ainda. E o Paraguai, nos pênaltis, na primeira disputa de pênaltis dessa Copa do Mundo, mandou a Alemanha para casa. Vai às oitavas de final, 4-3 na disputa de pênaltis, depois do empate por 1-1 no tempo normal. Tá nas oitavas, vai enfrentar a França ou Suécia. E a Alemanha, depois de duas eliminações na primeira fase, em 18 e 22, ela que foi campeã em 2014, cai na segunda fase, cai antes das oitavas de final. Mas, falando da classificação do Brasil, também foi a duras penas contra a seleção do Japão hoje, num jogo bastante disputado e difícil, com o gol da classificação vindo já nos acréscimos, finalzinhos, quase 50 minutos do segundo tempo com Gabriel Martinelli. É claro que a gente ouve a palavra do técnico Carlo Ancelotti, que na entrevista coletiva falou sobre o psicológico da seleção brasileira e que não houve em nenhum momento aquela dúvida sobre não fazer o gol para cima do Japão, o gol da classificação para cima do Japão. A gente ouve sobre esse assunto o técnico Carlo Ancelotti.
16: O futebol tem erros. É como não se pode manejar de não fazer erros, porque ninguém é perfeito. Podemos manejar cómo salir de error, que es pensar, mirar adelante. Es lo que el equipo hizo muy bien en la segunda parte. Pensábamos que no podíamos empatar. No, nunca. Ninguém pensaba que ese equipo no va a marcar. Focalizamos bien, sobre todo en la segunda parte, a vigilancia para evitar transición que podían complicar el juego.
14: A palavra, portanto, de Carlo Ancelotti. O Brasil agora aguarda o vencedor de Costa do Marfim e Noruega. Amanhã vai fazer um treino chamado regenerativo ali pela manhã em Nova Jersey. Depois os jogadores ganham folga, ficam com as famílias à tarde e aí voltam à atividade na quarta-feira, já com foco total, sabendo quem será o adversário. Né? Amanhã à tarde o pessoal também, claro, vai assistir a Costa do Marfim e Noruega, vai saber quem vai enfrentar nas oitavas de final, domingo, 5 da tarde, novamente lá em Nova Jersey. Agora, 8h53 da noite no horário de Brasília, espaço para as notícias da sua região.

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6: 8:56 no horário de Brasília. A gente segue de olho na movimentação do trânsito aqui por São Paulo. E a exceção dos locais onde teve concentração para acompanhar a partida entre Brasil e Japão mais cedo, né? Mais à tarde. Justamente esse dia com horários alterados para acompanhar o jogo da seleção brasileira acabou também impactando a circulação do trânsito também pela cidade. Normalmente a gente teria dia de muito trânsito, é um horário ainda de um residual de muito trânsito na região metropolitana de São Paulo. A gente tem, num geral, circulação muito tranquila, mesmo nos principais corredores da cidade de São Paulo. A exemplo do Corredor Norte-Sul, Avenida a 23 de Maio, a Radial Leste também está com boa movimentação nesse momento. As marginais Tietê e Pinheiros estão registrando bom trânsito no momento. A gente tem apenas algumas situações pontuais ali de semáforos com o trânsito um pouco mais complicado, mas no geral a gente não tem registro de engarrafamentos nem nos principais corredores aqui de São Paulo, nem nas rodovias. Né, exemplo da Regis, da Castelo Branco, chegada da Castelo Branco à Marginal, da Bandeirantes à Marginal, também da Via Anhanguera, da Raposo Tavares também na chegada aqui a São Paulo, Sistema Anchieta Imigrantes também. Na rodovia dos imigrantes, aí sim a gente tem um ponto ali, um enrosco no trânsito no sentido litoral. E confirmando aqui a informação, a gente tem montagem da Operação Descida em vigor neste momento. Então, por isso, temos a pista na operação 5x3, 5 pistas para descida, 3 pistas para subida e congestionamento na Anchieta, sentido litoral do 31 ao 40 e na Imigrantes do 32 ao 40. É o único ponto com trânsito mais complicado nesse momento.
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